Roberto Martínez, o selecionador nacional, neste 5-0. Primeiro golo foi aos 6 minutos da partida por Cristiano Ronaldo.

0: Longo Medem Forças, é um encontro a contar para o mesmo grupo onde está a seleção de Portugal. O Presidente da República passou a noite de São João no Porto, durante a tarde passeou pelas ruas da Invicta entre sardinhas e martelinhos. A repórter Isabel Cunha Marques registou o primeiro São João de seguro enquanto chefe de Estado.
1: Muitas felicidades.
2: Obrigada.
3: No Largo das Fontainhas, o Presidente da República foi recebido entre pedidos de beijos e fotografias.
2: Ó, Sr. Presidente, eu vim da praça. Posso ter uma foto consigo?
3: E houve ainda tempo para um cumprimento especial à moda de São João. E tempo para provar uma sardinha.
4: Já tivemos a oportunidade, eu e o Sr. Presidente da Câmara, de comer uma bela sardinha, muito bem assada, e beber um vinho tinto verde, prová-lo, não é?
3: Pelo Porto, enquanto Presidente da República, foi a primeira vez no São João.
5: Desde que é Presidente da República, imagino que nunca tenha levado tantas marteladas na cabeça como hoje.
4: Foram todas marteladas simpáticas, que é uma forma de socialização e de integração nesta festa. É uma boa maneira dos portuenses receberem os amigos.
3: A ruada durou mais de uma hora e já pelo meio do caminho houve um cântico que não faltou. A volta terminou já pela zona da Ribeira, com o Presidente da República a juntar-se ao Autarca do Porto para assistir ao Jogo de Portugal.
0: Primeiro, São João de Seguro enquanto Presidente da República. Quem também esteve a festejar o São João, mas em Braga, foi o antigo Presidente, ao microfone da Antena 1 e à repórter Ariana Azevedo. Marcelo Rebelo de Sousa elogiou a festa que diz que melhorou com a presença brasileira na cidade de Minhota.
6: Mas aqui o Brasil, como sabem, é impressionante porque um de cada 10...
7: Já lhe chamam Bragazila à cidade.
6: ...habitantes é brasileiro. E tinham muitos convidados familiares. Isso dá um colorido, uma alegria e uma música ainda mais rica do que a música normal e a boa disposição normal do São João.
0: Marcelo Rebelo de Sousa continua a ir ao São João. E a esta hora, um incêndio de grandes dimensões está a condicionar o trânsito na A28 em Matosinhos. De acordo com o Jornal de Notícias, o fogo atinge um stand de autocaravana junto a um centro comercial em Lessa da Palmeira. No local estão mais de 40 bombeiros e 12 veículos. Adianta a Antena 1, fonte da Proteção Civil local. Os meios estão a ser reforçados. O fogo começou pouco antes da meia-noite. Em Lolé, o incêndio que começou de manhã no Ameixial tem agora uma frente ativa, até há poucas horas eram duas. Perto de 400 bombeiros continuam no combate às chamas, que está a decorrer favoravelmente. É o que indica esta madrugada a Agência Lusa, o Comando Subregional de Emergência e Proteção Civil do Algarve. São agora 4 as pessoas feridas na sequência deste incêndio, 3 são bombeiros, de acordo com o último ponto de situação feito pelo Comando Regional. No local estão mais de uma centena de meios terrestres de apoio ao combate. Ao início da noite, nesse ponto de situação, o Comandante da Proteção Civil do Algarve, Abel Gomes, dizia que a noite ia ajudar a combater o fogo.
8: E o parâmetro?
9: Os parâmetros foram discutidos e, na sua maioria, acordados no Alasca há quase um ano. Os negociadores...
0: Não era este o som que queríamos ouvir, mas em conferência de imprensa em Lolé, ao início da noite, convocada pela Proteção Civil, o comandante Abel Gomes dizia que haveria esta noite uma janela de oportunidade para combater o fogo. Vamos assim agora ouvir esse registro.
10: Vamos ter aqui uma diminuição da intensidade do vento para valores muito residuais, portanto muito baixos, o que nos vai permitir eventualmente ganhar alguma vantagem sobre isto. Associado a este fenómeno também vamos ter o aumento da umidade relativa até perto dos 80% durante a madrugada, que naturalmente são dois fatores meteorológicos que nos ajudam muito.
0: o ponto de situação ao início da noite em conferência de imprensa. O Sindicato dos Funcionários Judiciais denuncia autênticas saunas nos locais de trabalho. Numa nota enviada às redações, o sindicato queixa-se de salas de audiência com temperaturas acima de 40 graus, julgamentos adiados por causa do calor e falta de água potável no Palácio da Justiça em Lisboa. Estas situações atingem várias

0: zonas do país. O Sindicato dos Funcionários Judiciais sublinha que as condições precárias afetam magistrados, funcionários e utentes. Mais de 300 cães foram retirados a uma mulher em Amarante, na freguesia de Mancelos. Uma operação da GNR, da Direção-Geral de Alimentação e Veterinária, que contou com a Câmara Municipal e associações de defesa animal. Os animais, cães usados para criação e venda, estão a ser encaminhados para canis e abrigos. Nas redes sociais, uma associação animal partilhou imagens das condições precárias em que viviam estes animais. Alguns doentes está à procura de famílias de acolhimento. O presidente da Câmara de Amarante diz que a casa estava licenciada apenas para habitação. Diz a agência Lusa que o negócio era desconhecido pela autarquia e mantido em segredo.
1: Foi a edição à uma da manhã com Camila Vidal. 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
1: Boa noite e bem-vindos.

Mais uma vez, sejam bem-vindos. São os momentos iniciais desta edição do Agente Provocador na Antena 1. Nova semana e a primeira viagem ao encontro de um conjunto de propostas, gostos e interesses entre a música mais alternativa de 2025. Na agenda dos acontecimentos do ano, acrescentamos novos discos e canções que abrem caminhos de descoberta no universo da canção pop, aqui e ali, com ecos mais distantes, mas que ajudam a tatear a história que nos traz até ao presente. Estaremos próximos da música indie folk nas próximas emissões e o disco da semana está entregue por Marinero, o nome pelo qual é conhecido o americano Jess Silverstar. Outro dos destaques desta semana no Agente Provocador é a entrevista a Diogo Sarabando e que assina como Himalayan. Há um disco novo do músico português, de resto um dos melhores deste início de 2025. Portanto, uma conversa com canções da história do Himalayan que chegará um pouco mais à frente nesta emissão. Primeiras notas por conta de Beirute. Ouvimos Garrix Unicorn num primeiro avanço para um novo álbum a sair em abril. Agora, entre as estreias de hoje, o novo disco das francesas Oracle Sisters.

São as primeiras no Agente Provocador. Nova semana com generoso espaço para novidades, estreias, revelações e de um ano que timidamente começa a dar bons sinais de criatividade para os lados da música indie. Ouvimos Ezra Furman no regresso da cantora britânica. Maio é o mês escolhido para a edição do novo álbum Goodbye Small Head. 12 novas canções e entre elas Grand Mal, novo single hoje no Agente Provocador. Mais atrás, do departamento indie pop francês, outra novidade, as Oracle Sisters, com um novo disco. Divination é o segundo álbum dessa nova referência alternativa que reflete então essa nova aventura em territórios folk, indie rock, country até, com alguns temperos de jazz. Difícil, portanto, qualquer tipo de rótulo para as Oracle Sisters, de quem ouvimos Marseille. Abrimos com a nova canção dos Beirut de Zach Condon. O single Gerix Unicorn serve de cartão de visita do álbum A Study of Losses, com edição já marcada para 18 de Abril. E a seguir, o disco da semana, Marinero é o seu dono, e este é um dos seus temas.

Este é Ed Mount. Denim é o seu novo single, uma canção escrita num hotel vazio de Bruxelas e que assinala o regresso do músico 3 anos depois de um primeiro contacto com a sua música no álbum Close to Your Heart. Entre a Bélgica e a França, a sua música balança e traz-nos outras melodias indie pop prometidas para este 2025. Mais atrás, o disco da semana, entregue pelo americano Marinero, chama-se La La La La, o título tão original de uma nova coleção de canções que sucede ao anterior Hella Love. Enquanto este se revelou como uma carta de amor à sua antiga casa, a antiga casa de Jess Sylvester em São Francisco, o novo disco, como Marinero, marca o rumo a uma mais ensolarada cidade na Califórnia. Los Angeles é agora a nova residência do músico americano que vamos ouvir em destaque ao longo da semana no Agente Provocador. E a seguir, uma das mais sentidas revelações nacionais do ano. Himalayan é o seu nome e vamos descobri-lo com tempo, com palavras e canções que nos chegam de uma curta, mas obrigatória discografia. Comecemos então por uma das novas canções, Wild Whale, Himalayan, no novíssimo What You See Is All There Is.

0: O novo destaque do Agente Provocador esta semana, numa sala de conversa ou num estúdio onde juntamos palavras, ideias e canções, é outra das apostas nacionais do programa em 2025. E desta vez até foram as imagens à frente dos sons a conquistar esta gente. Não foi, no entanto, o caso de Video Kill the Radio Star, mas antes o olhar que abriu o apetite pelo som, pelas melodias que descobrimos com o convidado de hoje. Chama-se Diogo Sarabande, mas assina como Himalayan. A sua história, a sua música, é o que vamos procurar conhecer nas próximas emissões. Olá, Diogo.
1: Olá.
0: Bem-vindo. O que faz um artista procurar a sua expressão fora do mais habitual, do mais previsível formato ou proposta pop rock?
1: Não sei, eu acho que teve a ver um bocado. Acho que isso tem a ver, no meu caso, tem a ver com a formação musical que eu fui adquirindo ao longo do tempo. Eu, no fundo, não deixo de considerar isto um projeto pop rock, porque há muitas maneiras de olhar para os vários estilos de música, não é? Geralmente temos aquela distinção de clássico, jazz, pop rock, e nesse sentido eu enquadro muito o projeto nessa questão de pop rock. No entanto, não acho que não há ali uma intenção muito clara, vá, de nem de fugir muito para o pop, nem para o rock. Uhum. E neste caso o que eu acabei por me prender foi o folk.
0: Uhum.
1: O folk dos anos 60 e 70, mais o folk americano, Bob Dylan, essas coisas todas, Joni Mitchell, que ainda hoje é aquela coisa que eu posso ouvir um acorde de Dó maior na guitarra e já para mim já está feito.
0: Uhum.
1: Já não é preciso mais nada.
0: Uhum.
1: E pronto, e depois, entretanto, fui se calhar aprimorando mais e tentando enquadrar outras coisas de vários estilos de música. E acabei por chamar ao projeto um projeto de indie folk, porque além de ser independente, não é?
0: Uhum.
1: Não há uma editora por trás, também não é folk, é uma coisa assim mais alternativa, por isso, uhum, pronto, foi um bocado por aí.
0: E por fugir um pouco à norma e por ser diferente também a tua proposta, é por isso que aqui estás hoje. Himalayan é um nome invulgar. Explica-nos a sua origem e já chegaremos. Olha, lá à montanha que também te inspirou para o teu último disco.
1: Exatamente. Por acaso, o nome vem... Pronto, eu, apesar de ser músico, eu estudei biologia.
0: Uhum.
1: E eu... Desde o início que comecei este projeto, sabia que queria um nome de um animal no projeto. Pronto. E um dos meus animais favoritos sempre foi o leopardo das neves. Só que Snow Leopard era uma coisa assim muito hair metal dos anos 80, Def Leppard. Epá, e não soava nada bem. Pronto. Não havia ali nada muito assim interessante.
0: Uhum.
1: E então comecei a pesquisar maneiras diferentes de línguas, ou melhor, várias maneiras de dizer snow, e várias maneiras de dizer leopard. Epá, leopard nunca encontrei nada também interessante. Em snow encontrei ima, é neve em sânscrito.
0: Uhum.
1: E por acaso, houve uma vez que eu estava a ver um documentário dos Himalaias. Isto foi totalmente uma falha aqui de interpretação. Ouvi Himalayan. Eles estavam a falar Himalayas, do que ouvi Himalayan. E eu, Himalayan, pá, leão ainda é perto de leopardo, mais ou menos. Pá, se calhar, pronto. Pá, e eu, entretanto, fiz uma lista de 200 nomes, de outras coisas diferentes. E Himalayan foi sempre aquela que ficou sempre assim, que sobressaiu.
0: Uhum.
1: E acabou por ficar isso.
0: Já é assim desde o início.
1: Já é assim desde o início, sim, sim, sim.
0: A tua discografia começou há 5 anos com um primeiro EP.
1: Sim, sim.
0: E logo depois enfrentámos uma pandemia que naturalmente também teve para ti algumas consequências. Maior resguardo, um tempo para talvez mais gravações, um tempo de mais forte intimidade. Conta-nos como foi o teu princípio,
1: uhum,
0: como é que nasce a tua música e o que foi atravessar esse período de reclusão entre o teu estúdio, a casa da música em Ilhavo.
1: Sim, sim. É assim, ali na altura da pandemia, Eu lancei o álbum, o primeiro EP foi em 17 de janeiro de 2020. E eu até ali tinha estado a trabalhar, já fechado no meu estúdio, a trabalhar nesse EP. Eu entretanto fiz só um concerto, que foi no dia 6 de março, e na semana a seguir fechou logo tudo, no mundo inteiro. E eu tinha ainda algumas ideias de sobra e eu... Pronto, ok, está tudo fechado. Já estou com este momento, vou continuar no estúdio.

Himalayan de Diogo Sarabando, convidado desta semana no Agente Provocador, muito a propósito de uma descoberta ou de um belo tropeção no algoritmo que sugeriu ao Agente aquele nome e que nos sugere uma extraordinária viagem audiovisual, poética e singular, como se de um filme se tratasse. O encantamento que resultou de uma residência artística nos Açores dá então o mote para uma conversa que aqui vamos revelar ao longo da semana. Ouvimos inicialmente White Whale, uma das faixas do novo álbum de Himalayan, e por fim uma das canções do disco anterior, Blooming. E a seguir a francesa Oclo, Harvest Sky, é uma das novas canções a descobrir no seu disco de estreia.

E estas são já as últimas de hoje no Agente Provocador. Indio é uma das canções que encontram na nova coleção de Sharon Van Etten, com os seus The Attachment Theory, mais um álbum, e este já foi aqui assim o disco da semana, um conjunto de canções que sublinham não apenas a criatividade de Sharon Van Etten, como a osmose e a contribuição dos seus The Attachment Theory. Um belo disco, estará certamente entre os melhores deste 2025, mas isso são contas a fazer naturalmente lá mais para dezembro. Ainda estamos longe. Mais atrás ouvimos a francesa Au Clos, o regresso da cantora, produtora e DJ francesa, que tem ali assim um conjunto de canções a que deu o nome de Shock Enough, um dos discos mais surpreendentes deste primeiro conjunto de meses de 2025. E há saída o novo disco de Bon Iver, chama-se Sable Fable, tem edição marcada para dia 11 de Abril e há para já um belo cartão de visita, chama-se Everything is Peaceful Love. O Agente Provocador está sempre disponível na RTP Play com destaques nas redes sociais e no site da Antena 1. Hoje, com som do Fábio Ribeiro, eu sou o Herberto Quaresma e este foi o Agente Provocador.

0: 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Duas horas no continente e na Madeira. Uma hora nos Açores. Edição do jornalista Pedro Guilherme.
1: Portugal soma a primeira vitória no Mundial de Futebol. A seleção portuguesa venceu o Uzbequistão por 5-0 na segunda jornada do Grupo K. Cristiano Ronaldo bisou, Nuno Mendes e Rafael Leão também marcaram e o guarda-redes do Uzbequistão marcou na própria baliza. Com 10 golos, Cristiano Ronaldo é agora o português com mais golos feitos em Mundiais de Futebol. O capitão da Seleção Nacional falou à imprensa no final do jogo para dizer que as críticas depois do encontro com a República Democrática do Congo ajudaram à motivação.
2: Na crítica surge sempre uma oportunidade de melhora. Foi aquilo que aconteceu. Treinamos bastante bem esta semana, bastante focados. E o que conta é os que estão cá dentro, é as nossas famílias, porque sabemos que o exterior foi muita coisa má e não podemos controlar. Por isso, estou muito satisfeito. Consegui fazer dois golos, que era um objetivo que eu queria bastante. Mas o mais importante foi a equipa. Foi a resposta que a equipa deu. A equipa jogou bastante bem.
1: As palavras de Cristiano Ronaldo no final do encontro com o Uzbequistão, um encontro onde o capitão da seleção portuguesa fez dois golos. O selecionador nacional está muito satisfeito com o resultado alcançado ao final da tarde em Houston, no Texas. Roberto Martínez diz que a equipa encontrou o rumo depois do empate com o Congo a semana passada.
3: A equipa está muito focada naquilo que precisamos de fazer. Foram dias difíceis, mas foram dias de responsabilidade, de conseguir focar naquilo que nós precisamos de fazer e fico muito, muito contente porque o desempenho da equipa foi ao mesmo nível pelos 96 ou 90 ou quase 100 minutos e no primeiro jogo há aspectos que fizemos bem, há aspectos que precisamos de melhorar e melhoramos isso e isso é um sinal muito, muito importante.
1: E o selecionador já pensa no próximo jogo com a Colômbia.
3: A Colômbia é uma equipa que é diferente do Uzbequistão e diferente ao Congo, então para nós é muito importante que conseguimos ser melhores com o adversário e tentar ganhar o jogo. E é aqui onde nós podemos atingir o maior nível.
1: A expectativa do selecionador nacional Roberto Martínez para o jogo de Portugal com a Colômbia no próximo fim de semana. Espreitamos os outros jogos do Campeonato do Mundo de Futebol. O Ghana, treinado pelo português Carlos Queiroz, empatou a zero com a Inglaterra e está na luta por um lugar nos 16avos de final. Depois do jogo desta noite em Boston, ingleses e ganeses continuam nos dois primeiros lugares do grupo L com 4 pontos. Segue-se a Croácia, que acaba de vencer o Panamá por 1-0 em Toronto. A seleção croata está no terceiro lugar com 3 pontos. O Panamá está a zeros e agora sem possibilidade de discutir a passagem à próxima fase do Mundial. Daqui a pouco, às 3 da manhã, hora de Lisboa, começa o Colômbia, República Democrática do Congo. O outro jogo do Grupo K, o grupo onde está Lisboa, começa o Colômbia, República Democrática do Congo. O outro jogo do Grupo K, o grupo onde está a seleção portuguesa de futebol.

0: mas as condições meteorológicas são favoráveis, mas continuamos com algumas dificuldades, nomeadamente em termos de acessos. Vamos ver como é que vão ocorrer as operações nas próximas horas, sendo certo que estão a decorrer favoravelmente.
1: Mantém-se cortada a circunvalação da Estrada Nacional 2 no lugar de Besteiros?
0: É afirmativo, sim. Temos muitos meios a operar, ainda há alguns focos de incêndio nessa estrada e, de forma a garantirmos a segurança na circulação nessa via, mantemos a estrada fechada nos 10 sentidos.
2: Comandante de Proteção Civil, Rui Fernandes, em declarações ao jornalista João Coraceiro. 4 pessoas ficaram feridas, entre elas 3 bombeiros. Por precaução, o trânsito na Estrada Nacional 2 está cortado na zona entre Meixial e Besteiros. Um incêndio consumiu um stand de autocaravanas esta noite em Lessa da Palmeira, em Matosinhos. Fonte da Proteção Civil diz à Antena 1 que o fogo mobilizou mais de 40 bombeiros e cerca de uma dezena de veículos. O trânsito na autoestrada A28 chegou a estar condicionado por causa do fumo. O Partido Socialista dá a luz verde à prestação social única se o governo não insistir no que classifica como desumanidade. Declarações de José Luís Carneiro, à margem das celebrações do São João, em Vila Nova de Gaia, questionado pelos jornalistas sobre a proposta que vai a votos no Parlamento na quinta-feira, no líder do PS admitiu 2 cenários.
3: Se o governo deixar cair a sua desumanidade, julgo que há condições para podermos aprovar a prestação social única e corresponder ao compromisso europeu que Portugal estabeleceu. Se o governo insistir na desumanidade, em querer castigar os mais humildes, os mais vulneráveis e os mais pobres, o Partido Socialista votará contra essa desumanidade do governo.
2: O secretário-geral do PS, José Luís Carneiro, os socialistas querem uma prestação social única em que a condição de recursos, ou seja, a avaliação da segurança social aos rendimentos e património, não prejudique os beneficiários. O líder do Chega disse esta terça-feira que está a negociar com o governo a aprovação da chamada PSU. O partido de André Ventura só aceita viabilizar a prestação social única se houver mais restrições para os imigrantes acederem ao apoio. O LIVRE também abre a porta ao diálogo, mas avisa que há medidas que o partido diz não, como, por exemplo, o trabalho social obrigatório e não pago, bem como a criação de um canal de denúncias para incumpridores. Mais de 300 cães foram retirados a uma mulher em Mancelos, no concelho de Amarante. Foi uma operação da GNR, da Direção-Geral de Alimentação e Veterinária, que contou com o apoio da Câmara Municipal e de várias associações de defesa dos animais. Os cães, que seriam usados para criação e venda, estão a ser encaminhados para canis e abrigos da região. Nas redes sociais, o IRA, Intervenção e Resgate Animal, partilhou imagens das condições muito precárias em que viviam os animais, alguns deles doentes. A associação está já à procura de famílias de acolhimento temporário. O presidente da Câmara de Amarante diz que a casa estava licenciada apenas para habitação. Em declarações à agência Lusa, Jorge Ricardo acrescenta que o negócio era totalmente desconhecido pela autarquia e mantido em segredo. O ministro dos Negócios Estrangeiros da Rússia sugere que a cimeira do Alasca pode ter sido uma estratégia dos Estados Unidos para ganhar tempo e rearmar a Ucrânia. As palavras de Sergei Lavrov surgem depois de, no domingo, o conselheiro do Kremlin ter acusado Washington de não cumprir os entendimentos da cimeira entre Vladimir Putin e Donald Trump. O chefe da diplomacia russa lembra que vários pontos foram acordados no Alasca.
4: Os parâmetros foram discutidos e, na sua maioria, acordados no Alasca há quase um ano. Os negociadores americanos propuseram o seu plano de ação e nós concordamos com ele. Para o implementar, era necessário iniciar negociações sobre os detalhes de um acordo político. Mas, como podem ver, nem quero suspeitar que o Alasca, tal como as ações europeias, teve como objetivo ganhar tempo para rearmar o regime de Kiev. Nem quero pensar nisso. Mas, na prática, as coisas acontecem como acontecem.
2: No espaço de 3 dias, 3 altos responsáveis russos acusam os Estados Unidos de não cumprirem o acordo acordado na cimeira do Alasca, que decorreu em agosto do ano passado. Isto numa altura em que a Ucrânia tem intensificado os ataques com drones em território russo e em que o presidente ucraniano, Volodymyr Zelensky, disse a vários líderes na cimeira do G7 que está a inverter o rumo da guerra.
5: Edição do jornalista Pedro Guilherme. 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
7: O convidado de refeitório que se abre já a seguir é Rui Sanches, empresário na área da restauração, um grupo de sucesso que inclui várias marcas, do fine dining à fast food. Além de um crescimento visível nos últimos anos, a plataforma orgulha-se de dar formação em várias áreas.
8: Olá, sejam muito bem-vindos ao refeitório. O meu nome é Joana Barrios e hoje recebemos o empresário Rui Sanches. Eu ia dizer que tu eras o super empresário da restauração em Portugal, mas só ficamos com isso para o fim, pode ser?
9: Não, obrigado pelo convite. Não há super empresários. Há...
8: Quer dizer, se googlarmos um bocadinho o teu nome e um pouco o que é a Plateforme e o que são as marcas que a Plateforme congrega, podemos dizer que é um super empresário o teu, a tua caracterização, o teu adjetivo.
9: Pelo menos multifacetado, pelo menos.
8: Ok, boa. A pergunta que não quero calar é como é que tu chegaste à restauração, porque sabemos que...
9: Mero acaso.
8: Ok, boa.
9: Mero acaso. A minha família não tem background na restauração, felizmente ou infelizmente, não é? Porque há vantagens e há desvantagens.
8: Como em Portanto, tudo.
9: Não herdei nenhum caminho para seguir, mas também não tive contacto com a restauração desde criança, que eu gosto tanto do que faço que honestamente gostava de ter tido. Mas começou por um mero acaso. Eu fazia remo de competição, ainda fui campeão nacional.
8: Uau.
9: De Shell de 8 Júnior. E fazia remo de competição. Quando saí, enfim, quando fui para a faculdade, engordei imenso. E depois, durante o processo, enfim, em que estava a estudar e não, ainda antes de começar a trabalhar, enfim, foi um processo que se agravou. Fui a uma nutricionista, me engordei. Consigo precisar, mas bem, uns 20 quilos, foi uma nutricionista, isto já com os meus 23 anos, e cheguei à conclusão de que a dieta que me tinha prescrito, portanto estávamos na Lisboa de 1997, não é? Okay. A dieta que me tinha prescrito não tinha soluções para fazer uma alimentação saudável num restaurante, portanto, ou seja, só conseguia fazer a dieta prescrita em casa. E, portanto, vi ali uma oportunidade de um negócio. Fui falar com o meu pai, que muito honestamente, entretanto, tinha acabado o curso, fiz gestão, depois acabei também por ter feito pós-graduação em marketing, mas nessa altura tinha acabado o curso há relativamente pouco tempo. O meu pai já estava a fazer um estágio. O meu pai achou péssima ideia, mas, enfim, fui amadurecendo ideia, fui conseguindo vender a possibilidade de me emprestar, na altura, 25 mil euros e um aval para um empréstimo bancário. Consegui abrir o primeiro Vitaminas em 1998 e, portanto, esta foi a minha entrada no mundo da restauração. Depois a seguir, depois de 98 até agora, vão,
8: entretanto,
9: vão 26 anos e portanto presumo que seja isso que queira explorar neste podcast. Não é?
8: É, mas olha, interessa-me um pouco também perceber, porque esta forma de pensar interessa-me muito, que é o que é que não há, o que é que eu posso fazer, não é? Encontrar a lógica da oportunidade, como é que nós encaminhamos a nossa forma de pensar para esta coisa do suprimento da necessidade. No entanto, interessa-me perceber se de alguma forma ficaste satisfeito com esta abordagem da nutrição, se percebeste qual seria a relação que tu querias estabelecer ou não com a alimentação e com a comida na tua vida, porque de facto isso é aquilo que te leva ao sítio onde tu estás hoje.
9: Bem, analisando, hoje sinto-me o homem certo, com o hardware certo e com o software certo, não é? Porque na altura não,
8: bom,
9: não é?
8: Que ótimo sítio para se estar.
9: Sim, não, porque hoje em dia, obviamente que há uma tendência incontornável em que uns seguem, enfim, a alimentação saudável, outros dizem que seguem, ou seja, todos dizem que seguem, só alguns é que seguem, mas todos dizem que seguem, porque, entre aspas, é politicamente correto, mas cuidarmos da alimentação e da saúde e tudo isso, mas foi um caminho longo. Na Lisboa de 98, vitaminas. Criava dívidas no inverno porque vendíamos.
8: Porque no inverno ninguém queria saladas.
9: Vendíamos muito, muito pouco e tínhamos um ciclo de sazonalidade quase como os gelados, não é? Portanto, no outono e no inverno as vendas não cobriam os custos fixos e depois na primavera e verão pagávamos as dívidas, vamos lá. Ou seja, mas o negócio teve nos primeiros anos muita dificuldade em arrancar. Muita dificuldade. Arrancámos em 98 no Atrium. Estou a dizer arrancámos, porque na realidade arranquei eu, mas depois fui construindo a equipa, algumas não. Já não tenho nenhuma pessoa com 28 anos, mas tenho pessoas ainda com 26 anos. Já estão há 26 anos a trabalhar comigo, portanto. Foi nessa altura que começou a construção da equipa. E depois, mas pronto, na Lisboa de 98 a sazonalidade afetava muito o negócio e portanto chegávamos ao fim de ano com pouco mais do que o break-even cumprido. Depois, o facto de termos tido acesso a localizações de melhor qualidade, com mais tráfego, aumentou-nos a visibilidade, entretanto a predisposição para o cliente para perceber o que é que era a marca e para estar disposto
8: a querer consumir
9: e enfim, a praticar a alimentação saudável foi uma coisa que se foi avançando, ou seja, foram hábitos que se foram criando e que se foram consolidando.
8: O modelo Vitaminas, que é um modelo bastante simpático do ponto de vista da construção de um prato, etc., parte de uma base altamente nutricional. Aquilo é quase um exercício de escolher um hidrato, escolher uma proteína.
9: Sim,
8: tu no início disseste até desenvolver, pedi o dinheiro ao meu pai e depois ainda estive ali a afinar a ideia porque ele achou que era uma péssima ideia.
9: Não, que o modelo na realidade segue palavra de honra, a dieta que me foi prescrita, que era mudar proteína e fazer um, enfim, ter um scope, ter um, variar o mais possível na proteína e nos legumes e hidratos de carbono com alguma de uma forma mais comedida e feijão, grão, enfim, tudo, ou seja, ter uma vasta seleção de ingredientes
8: que depois podes combinar
9: e depois cada cliente acaba por adaptar a refeição ao seu gosto pessoal. Portanto, eu acho que isso foi uma fórmula de sucesso. Muito honestamente, uma das marcas um dos restaurantes que me inspirou na altura foi o Fruto Almeidas, porque o Fruto Almeidas foi o primeiro restaurante neste segmento, vamos lá, até filas, não é? Principalmente aquele da... naquela avenida, na António Augusto de Aguiar, aquele que já não existe, que, naquela avenida
8: de Esquina.
9: Exatamente. Portanto, era um restaurante que já tinha esta, enfim, menos formatado em termos de marca, em termos de modelo de operação, mas já com uma oferta muito vocacionada para a alimentação saudável e já com filas. Isso também foi uma coisa que foi uma evidência que me ajudou a ter a certeza que podia ser um caminho com sucesso. Ainda que, depois, como acabei de dizer, os primeiros anos realmente foram desoladores, porque, o primeiro restaurante foi no Adrian Saldanha, o segundo no Tivoli Fórum, mas como estava a dizer, ou seja, nós tínhamos uma base de clientela já muito fiel. Uma base muito pequena, portanto, que não era suficiente, mais fiel na primavera verão do que no outono inverno, mas pronto, depois a consolidação da marca, da base de clientela, na restauração rápida o efeito fila também é muito importante, ou seja, o facto de começarmos a ter fila acabou também por ajudar a consolidar os restaurantes, o sucesso.
8: Sem encerrar, porque o Vitaminas continua aberto e continua com imensas localizações por todo o país.
9: O ano passado fez o melhor ano sempre. Portanto
8: sendo
9: que hoje somos os nossos concorrentes também, com o Anna Screen.
8: Exatamente.
9: É uma marca diferente, mas com uma base de clientela muito semelhante. E somos os nossos principais concorrentes e o Vitaminas do ano passado, e espero que este ano volte a ultrapassar esta barreira, porque fizemos o melhor ano de sempre.
8: Qual foi o teu segundo segmento? Também foi restauração rápida?
9: Foi. Era uma marca que já não existe, que era uma pastelaria nas Amoreiras, que era a Milano, assim, muito inspirada, enfim, no segmento mais lifestyle, com umas sanduíches com caprese e umas coisas que na altura eram muito revolucionárias, ou mais revolucionárias do que são hoje.
8: Não, porque é interessante pensar, não é, que aquilo que tu fazes, ou a quantidade de restaurantes que tens, parte de um princípio em 1998, quando... muitas coisas dentro da cidade eram totalmente diferentes, ou seja, não havia um tipo de oferta tão variada como existe hoje em dia, e tão pulsante como existe hoje em dia. Portanto, começas na restauração rápida, passas depois para uma série de outros negócios e hoje em dia são 24 marcas.
9: Sim, temos 24 marcas.
8: Pois, é que de facto, parecendo que não, já são muitas.
9: Sim, estamos nos três segmentos de negócio, somos, mesmo a nível da Europa, somos dos poucos operadores em que opera o segmento de fine dining, de restauração casual e de restauração rápida. Somos dos poucos, mesmo a nível europeu, somos dos poucos operadores que o fazemos. No fine dining temos o Alma, que neste momento está encerrado, temos o Brilhante, Sala de Corte, Rocco e Tavares, que também está encerrado num projeto de reabilitação. Depois, a nível de restauração casual, que hoje em dia é onde temos mais volume de negócios e onde temos mais marcas, enfim, muito bem sucedidas, como a Ana Screens, a 00, os Honoratos. Abrimos agora um restaurante muito, muito interessante, que está a correr bastante bem também, que é a Casa do Franco, portanto, tentar recuperar este património da churrasqueira portuguesa. E depois no Quick Service, na restauração rápida, o Vitaminas, o Walk to Walk, Capri, enfim, e outros.
8: É uma panóplia bastante grande e bastante alargada. Tens noção de qual é o segmento que te apaixona mais? Porque, na verdade, no final, quando olhas para os números, consegues perceber qual é a tendência, qual é a demografia, quais são os picos, o que é que origina esses picos. Há muita geografia que está aqui abrangida. Se calhar consegues traçar perfis de tudo e mais alguma coisa.
9: Pelo menos tentamos. A pergunta é: o que é que me apaixona mais?
8: Exatamente.
9: A resposta é: tudo. Depende do dia. Não, porque enfim, tenho uma visão um pouco, diria que quase que altruísta daquilo que é o nosso trabalho, que é nós desenvolvemos projetos, desenvolvemos os restaurantes muito a pensar em nós próprios. Digo nós, eu e a minha equipa, porque a nível técnico hoje em dia temos vários chefes, vários chefes de desenvolvimento de produto, pasteleiro-chefe, barman, diretor de vinhos, coffee sommelier para café, enfim. Hoje em dia a estrutura técnica abrange, temos um chefe só para gelados também, portanto hoje em dia a nossa estrutura técnica abrange, não sei se são todos os segmentos do negócio, mas penso que todos os segmentos do negócio. Portanto, nós fazemos os restaurantes e pensamos nos projetos e nos menus muito para nós próprios, muito, muito.
8: O que é que eu adorava comer se fosse este sítio?
9: É muito, passa muito por aí. Trabalhamos em quase todas as marcas com uma ideia de dois ciclos de novidade por ano. Podíamos fazer mais, em alguns restaurantes fazemos mais, aproveitamos, enfim, micro-sazonalidades como o Ouriço do Mar, enfim, ingredientes mais de campanha mais curta. Mas tentamos fazer os menus com duas ideias, com dois menus por ano em praticamente todas as marcas. Um mais primavera-verão, outro mais outono-inverno. Podíamos fazer mais? Podíamos, tínhamos capacidade para o fazer, só que depois há duas questões, que é: será que o cliente valoriza isso? Eu penso que não, porque não tem tempo.
8: Para perceber a
9: complexidade. Não tem tempo de perceber e de acompanhar o ciclo de novidade por um lado e por outro lado, enfim, cada vez que lançamos um menu, em praticamente todos os restaurantes estamos a falar de um cardex só de fora vinhos e fora bebidas, estamos a falar de 300, 400 ingredientes. Sempre que lançamos um menu, temos sempre ingredientes novos. Temos que ir selecionar o produtor,
8: O distribuidor,
9: e isso leva tempo. Há que formar depois as equipas também, não é? Porque os pratos são desenvolvidos já com testes práticos, portanto não fazemos uma primeira reunião que é praticamente a nossa wish list, em que todos nós opinam sobre o que é que devíamos ter.
8: Que grande confusão
9: na estação. Sim, não é uma confusão, é assim um núcleo de 6, 7 pessoas. Não, mas todos nós vamos tirando notas ao longo do ano da nossa...
8: Das vossas preferências?
9: Das nossas preferências, da nossa wish list. E depois, quando chegamos à reunião, mandamos as ideias para cima da mesa, fazemos a seleção daquilo que podem vir a ser os testes, partimos para testes e pronto, e depois normalmente é sempre em dois, três atos, ou seja, o primeiro, as primeiras ideias base, depois tiramos notas, fazemos ata dos testes, partilhamos, a segunda já praticamente final, muitas vezes final, e a terceira, quando não passou à segunda, à terceira já são os finais, em que avaliamos tudo. Avaliamos os ingredientes que estamos a testar, que tem muita variação em termos, às vezes até organolépticos, em termos de sabor, em termos de... Ainda a semana passada estávamos a provar lulas completamente diferentes. Depois temos o tema dos calibres também, se o produto vai inteiro para o prato, se não vai, depende do ingrediente, depende do prato. Ou seja, avaliamos os ingredientes que estamos a testar, avaliamos a técnica de cozinha, a estética, o empratamento, que é diferente da estética, porque no fundo o empratamento influencia a estética.
8: A estética, claro.
9: E o tipo de prato que se usa, a palamenta que se usa, como se serve à mesa também. Portanto, esse este trabalho de desenvolvimento que depois culmina com a prática, praticamente não, sim, em praticamente todas as marcas com dois menus por ano. E depois trabalhamos temas já de micro-sazonalidade, como, sei lá, estava-me a lembrar do ouriço do mar, a trufa, a época de caça que em alguns restaurantes fazemos, no Pica-Pau, o Rouco também faz. Mas aí já períodos mais curtos, normalmente 3, 4 semanas. Bem, as festividades, Páscoa, enfim, com o folar da Páscoa. Passa a publicidade, tivemos um ótimo folar este ano.
8: Bom, mas aqui é muito complicado passarmos a publicidade, não é? Porque entrevistando-te a ti, acho que será impossível dissociarmos a tua pessoa da tua estrutura, das tuas marcas, etc. Portanto, acho que estamos perfeitamente...
9: Mas divertimos-nos muito neste processo. Eu adoro o que faço, mas obviamente que depois de operacionalizarmos as ideias, dá imenso gozo muitas das vezes estar na mesa ao lado e estar a ouvir os comentários, não é? Porque
8: quando já está operacionalizado já tens de estar a pensar e a organizar a próxima.
9: É. Mas é também gosto depois de usufruir a execução, mas aquele período dos testes é sempre um período muito, muito interessante, porque não só pela participação de praticamente toda a equipa mais técnica, mas porque é um período até de certa forma democrático, que é o pasteleiro dá opiniões ao chefe, o barman faz pedidos de pratos.
8: Pisam nos calos uns dos outros, às vezes.
9: Sim,
8: não são
9: no bom sentido, porque é um período muito
8: de discussão,
9: muito criativo e muito democrático e em termos de participação. E depois, pronto, é ótimo ver o resultado final. E é ótimo depois medir também o que resulta e o que não resulta.
8: E agora perguntar-te sobre o que resulta e o que não resulta em muitas vertentes. A primeira, se calhar, é como é que um mesmo produto tem de ser desmultiplicado, porque alguém tem de centralizar compras, mas o mesmo produto não vai para o restaurante X e para o Y, porque há duas escalas completamente diferentes. Portanto, essa escolha, como é que se centralizam todas essas escolhas e como é que se sintonizam estas mudanças sazonais em 24 marcas, ou seja, como é que de repente se operacionaliza tudo isto, que é muita coisa, como é que se trabalha com desperdício, como é que se trabalha com as flutuações não só de mercado, mas também de mão de obra, ou seja, gerir isso tudo. Tu alguma vez pensaste que isso iria acontecer quando abriste um Vitamina 190?
9: Não. Mas não me divirto menos hoje do que me divertia. Aliás, até me divirto mais, porque...
8: Claro, quanto mais desafiante, melhor.
9: Porque fazemos mais, ou seja, temos uma área de intervenção mais alargada a nível de ingredientes, a nível de profissionais, a nível de clientela, e isso dá imenso gozo. O cliente também é camaleónico, não é? Porque o cliente, dependendo da ocasião, hoje está no Honest Greens e amanhã está a jantar no Brilhante. Portanto, também é engraçado perceber como é que o cliente se move dentro do seu país, da sua cidade. Mas depende do dia da semana, depende da companhia. É engraçado ver, porque não podemos estancar o cliente com uma etiqueta de que este cliente é deste restaurante.
8: Ou seja, por muito que tu também estejas a surpreender, também estás sempre a ser surpreendido.
9: Sim. É engraçado ver, dá imenso gozo ver caras repetidas em diferentes nos diferentes restaurantes. Portanto, e de diferentes segmentos. Não é só o facto de ser restaurantes diferentes. É restaurantes diferentes, mas diferentes segmentos também. Depende muito se é um almoço de segunda-feira, se é um jantar de sexta. Enfim. A pergunta, uma vez fechado o prato, o chefe cozinha, bar, bem, bar não faz separar, mas o chefe de cozinha, de pastelaria, elaborar a ficha técnica, essa ficha técnica vai, vai ser valorizada pelas compras, pelas operações. Começamos a procura de ingredientes, quando não os temos, não é? E a partir desse momento, quando o ingrediente está aprovado, entra no cardex de compras, e depois é associado ao restaurante. E depois, a partir daí, muito honestamente, é um processo muito
8: simples.
9: Muito simples e muito que corre de uma forma muito subreptícia. Portanto, a ficha técnica está fechada, o produto está negociado, o fornecedor está escolhido, o produto está associado ao restaurante X, e depois, a partir do momento em que o chefe de cozinha ou o diretor coloca a encomenda, não está entregue, mas é disputada no fornecedor, e portanto eles sabem quais é que são os dias de entregas. Grande parte dos fornecedores com que trabalham com 5 a 6 entregas, portanto é um processo relativamente
8: simples. Gerir, há coisas que te preocupam numa operação tão grande como, por exemplo, o desperdício?
9: Claro, por todas as razões. Nós há técnicas para minorar o impacto do desperdício. Não é só uma preocupação economicista, é mesmo uma preocupação, enfim, de sermos nós a dar o exemplo daquilo que a sociedade no seu todo, na realidade, deve fazer no dia a dia. E obviamente que quando, por exemplo, entra uma proteína, por exemplo, se a lula vai ter desperdício, muito provavelmente no mesmo menu, como não pode aparecer uma sobremesa de lula, vai aparecer
8: uma entrada
9: de lula. Portanto, é uma forma de minorar o impacto do desperdício, é todos os ingredientes. Isto é mais notório nas proteínas do que nos
8: legumes,
9: portanto, há sempre desperdício, há sempre aparas, há sempre que não são muitas vezes, na maior parte das vezes, não são partes menos nobres, são em termos de sabor, são só que gera desperdício por questões de corte, às vezes também por questões estéticas do prato. E é normal, eu acho que não inventámos a roda, no fundo é o que todos nós no nosso setor e na nossa profissão tentamos fazer, que é, a partir do momento em que existe desperdício de um determinado prato, faz-se a análise do desperdício e pensamos que
8: como
9: outro
8: é que
9: prato
8: pode fazer outra coisa?
9: Que outro prato é que podíamos utilizar para minorar o impacto do desperdício, com obviamente, sempre com muita preocupação também de criar pratos que tenham valor para o cliente, não é? Porque senão vamos ter tártaros em todas as entradas de todos os restaurantes. Temos em alguns, mas não temos em todos, não é? E a criatividade e a adequação do prato àquilo que é o restaurante é super importante, não é?
8: Há pratos que regressam porque por especial pedido de várias famílias.
9: Sim, sim.
8: Qual é,
9: sim,
8: assim, um daqueles que tu te lembras que regressa sempre porque ninguém consegue abdicar dele?
9: Meu Deus, sei lá. Há pratos que nós já tentámos tirá-los várias vezes e depois acabam sempre por
8: coitados, eles têm de aparecer.
9: Acabam sempre por regressar num dos menus seguintes. Sei lá, bacalhau à Brás, por exemplo, o bacalhau à Brás do Pica-Pau, já o retirámos, já o voltámos a colocar. É muito bem feito e é feito de uma forma mais tradicional. Eu acho que é uma das razões de sucesso. Sobremesas, sala de corte, a Pavlova já a retiramos da carta, já teve que voltar porque tornou-se assim.
8: Então e a Pavlova? Vinha cá para comer a Pavlova e não estava cá.
9: É. passa muito por aí. Mas é um exercício que é importante fazer. O mais difícil é criar. Nós vivemos um pouco do síndrome do quase do ator de teatro, não é? Que planeamos tudo o melhor que conseguimos e depois, no dia da estreia, a sala pode estar vazia, pode estar meia cheia, pode estar meia vazia ou pode estar cheia, não é? Portanto, estamos sempre naquele limbo de fazer o que nós queremos e entre fazer aquilo que nós queremos e fazer aquilo que nós queremos, mas que o cliente também queira, não é?
8: Claro.
9: E é muito importante que esse planeamento seja feito dessa forma. Por vezes há pratos que têm mesmo que sair para conseguirmos
8: experimentar
9: e para dar palco a outros, não é? Porque senão sabemos sempre que estão canibalizados pelo sucesso de outros pratos. E há pratos incontornáveis. Não só naquilo que é a cozinha tradicional portuguesa, internacional, mas que se tornaram muito diretamente, muito vinculados a um determinado restaurante. A parte engraçada é que muitas vezes não sabemos bem o porquê.
8: Mas isso é ótimo.
9: Não sei se é ótimo, não é? Porque é bom tentar ter explicações.
8: Mas imagina, numa operação em que quase tudo aquilo que está a ser feito faz sentido e tem uma lógica, etc., haver uma coisa que a gente não sabe porque é que acontece, às vezes até é bom, traz assim um certo misticismo.
9: Sim, é verdade, mas acontece isso frequentemente. E pronto, esse é um dos desafios mais.
8: Quer dizer, essas respostas são as próximas que irás procurar?
9: Não temos necessidade de procurar respostas, nós temos a necessidade de, enfim, cada vez que estamos a planear algo novo, dar o melhor de nós e pensar no menu, no restaurante, tendo nós como clientes, ou seja, aquele ser o produto que eu gostava de consumir, aquele prato que eu gostava de consumir ali, o coquetel que eu gostava de beber, a sobremesa que eu gostava de comer, a cadeira onde me gostava de sentar. O nosso negócio é muito complexo porque a alimentação, obviamente, que será, não consigo precisar se é 60%, se é 70% a razão do sucesso, mas há muitos outros
8: fatores,
9: ingredientes que são a razão final do sucesso, não é só a localização, o posicionamento do restaurante, a imagem de ambientes, o conforto acústico. Hoje em dia trabalhamos também muito a imagem tátil, ou seja, o cliente onde toca esta marca, em que é que deve tocar, não é? Porque uma marca mais informal terá que ter um posicionamento mais, não diria mais ascético, mas uma marca de um segmento mais formal, mais alto, tem que ter uma imagem a toalha tem que ter determinadas características, a cadeira tem que ter determinadas características, portanto,
8: os talheres.
9: Eu acho que quando estamos a ultimar um projeto novo, ou até o... hoje em dia, na realidade, temos mais preocupação em que os restaurantes que temos que envelheçam no caminho certo do que propriamente só estar a pensar em projetos novos e em novidades.
8: Mas eu ia fazer-te essa pergunta.
9: É um grande prazer ver alguns dos nossos restaurantes mais bem sucedidos cada vez mais cheios. Portanto, isso significa que estamos a fazer um bom trabalho e que o espectador da peça de teatro voltou e aconselhou, prescreveu o restaurante aos amigos, não é? E isso trabalha-se de uma forma continuada, pensando que não é só o sabor e não é só o plano alimentar que temos de trabalhar, temos de trabalhar toda a imagem.
8: Portanto. Achas que é a pluralidade de oferta que está um bocadinho na base da capacidade que vocês têm na plataforma de adaptar e às vezes trazer ideias que não são típicas de um determinado segmento para o outro e vice-versa, ou seja, esta comunicação permanente entre vários registros que garante o sucesso?
9: Sim, estabelecendo algum paralelismo, por exemplo, com o vinho, é normal que uma empresa bem-sucedida de vinhos tenha que ter uma marca premium, tenha que ter um Barca Velha e um Mateus Rosé, né? Portanto, são posicionamentos diferentes. Agora, há uma coisa que é certa, nós levámos muitas das técnicas, não podemos levar todas, mas todas que podemos levar, levamos. Levámos muitas técnicas do fine dining para a restauração rápida, em termos de preparação alimentar, em termos de conservação, estou a falar de, sei lá, coisas básicas, abatimentos de temperatura, máquinas de vácuo, ou seja, eram equipamentos, eram técnicas que nós não tínhamos acesso na restauração rápida, ou que pelo menos não tínhamos conhecimento que existissem, portanto levámos do fine dining para a restauração rápida e depois também fizemos o contrário, que é levar o rigor de operação e de gestão da restauração rápida, não é? Que as margens são muito reduzidas e todos os cêntimos contam. Acabámos por transportar muita dessa disciplina para a gestão do restaurante chamado de fine dining e de casual dining, também de restauração mais casual. Acabámos de transportar da restauração rápida para esses segmentos, esse rigor. Nós no ano passado demos, só, enfim, acho que é importante dizer isto porque orgulha-nos muito, o ano passado demos 150 mil horas de formação. Portanto, eu acho que esta obsessão pela formação, pela melhoria contínua acaba também por transparecer um bocadinho. Enfim, todos falhamos.
8: Claro.
9: Aliás, neste preciso minuto devemos estar a falhar em algum lado com algum cliente, como é óbvio, mas esta obsessão pela melhoria contínua acaba por ser uma das grandes razões do sucesso e do crescimento da empresa.
8: Quantos trabalhadores têm a plataforma neste momento?
9: Neste momento temos 2.600 pessoas.
8: E és uma pessoa satisfeita com as condições de trabalho, com a formação, com a capacitação das equipas e com a gestão dos diferentes níveis das equipas? É uma coisa que te preocupa?
9: Preocupa, claro. Porque jamais adormecer ao sol, não é? Impossível no nosso setor. Nosso setor é impossível porque temos um grau de
8: exigência
9: e um grau de concorrência também bastante, bastante grande. Portanto, satisfeito sim, mas sempre com a missão e a responsabilidade de constantemente estar a melhorar as condições. Felizmente, eu acho que nos últimos anos, principalmente no pós-Covid, houve muita coisa que melhorou no nosso setor. Nós também acabámos por catapultar alguma dessas condições que hoje em dia são prática mais comum, pelo menos. Por exemplo, nós já não fazemos repartidos nos nossos restaurantes há muito tempo. Já tínhamos começado. Os horários repartidos é um dos grandes problemas que o nosso setor tem, não é? Porque o colaborador acaba por deixar de ter vida pessoal, acaba por misturar trabalho com ócio, enfim. E não é nada saudável. Nós já tínhamos começado o processo que nunca tivemos, enfim, nunca dependemos muito dos horários repartidos, como empresa no total. Mas já antes do Covid tínhamos começado o processo de erradicar com os horários repartidos. E, de certa forma, modéstia à parte, não fomos os únicos, felizmente, mas seguramente pela dimensão que temos, assim, basta dizer, claro, que empregamos 2.600 pessoas, eu acho que acabámos por pressionar o setor também a acabar com os horários repartidos. O tema da melhoria das condições, eu acho que tem acontecido, vê-se que existe uma melhoria das condições salariais na restauração nos últimos anos. Isso é bom. É bom porque é uma forma de continuarmos a captar novos talentos e pronto, e as pessoas também terem condições para fazerem carreira, não é? Ou seja, não ser só aquele part-time em que vou fazer enquanto
8: estou a
9: estudar, que infelizmente em Portugal não é comum, não percebo, mas não é tão, hoje em dia já é mais comum, porque é muito mais do comum que era há 28 anos atrás. Há 28 anos atrás, assim, não conseguíamos quase captar um único universitário para fazer part-time de verão. Nem é preciso estar a falar há 28 anos, há 15 anos era quase impossível. Hoje em dia já é mais comum acontecer. Mas, enfim, o setor e todos nós temos que captar esses talentos, mas depois temos que os motivar. Nós na empresa temos uma grande vantagem que é, além da formação, temos um plano de carreira, ou seja, com alguma mobilidade, ou seja, uma pessoa que esteja como colaborador de sala, por exemplo, no honorato, que tenha apetência por vinhos, estamos dispostos a promover essa formação e contribuir depois para a mobilidade, para trabalhar como sommelier no outro restaurante, caso haja vaga.
8: Claro.
9: Mas eu acho que esta, em termos de equipas, é uma das duas nossas grandes forças, que é muita formação. Eu fico sempre muito admirado pela quantidade de horas de formação que damos, porque é realmente impressionante, porque a formação é desdobrada também pelas próprias equipas operacionais que a ministram. Portanto, é um grande trabalho de equipa que fazemos, não é só, é uma política da empresa, é um facto, mas depois a execução, além de haver enfim, o investimento financeiro para que possa acontecer, depois a envolvência e a contribuição é um trabalho de equipa, porque os líderes de equipa acabam por ser o motor mais contributivo neste desdobrar desta estratégia. Mas eu acho que em termos de recursos humanos temos duas grandes forças, que é a formação e o plano de carreira, que acabamos por conseguir comunicar cada vez que internamente temos uma vaga, comunicamos internamente. E enfim, se alguém que esteja noutra função tenha apetência por outra função,
8: curiosidade, por exemplo.
9: Ou curiosidade, acabamos por promover para que isso aconteça.
8: Para fechar, uma última pergunta sobre, imagino que tenhas entendido isto como uma espécie de missão, esta de conservar algum do património tradicional. Acho que isso está bastante presente na Sim. oferta de restaurantes, com a abertura do Tavares, para quando abrir, com os frangos de churrasco. Há um património gastronómico que ajudarás a preservar, ou que a plataforma ajudará a preservar?
9: Pois isso... Isso é difícil dizer que sim. O que é importante e o que é motivador é que esses restaurantes hoje em dia estão cheios e, portanto, significa que existe a potência para, e significa que algo estamos a fazer de bem.
8: E que também existe receptividade.
9: Não somos os únicos, felizmente. Eu acho que a gastronomia portuguesa nos últimos anos tem tido mais palco nacional, internacional, também com os nossos chefes de cozinha que numa ótica diferente também se têm internacionalizado bem e acabam por ser uns super embaixadores daquilo que é o nosso património gastronómico. É mais fácil fazê-lo hoje também, porque Portugal tem mais projeção internacional, portanto as pessoas estão mais dispostas a conhecer a nossa gastronomia tradicional. Por isso, temos trabalhado nessa ideia nos últimos anos, em alguns dos nossos restaurantes, e são projetos praticamente todos eles com sucesso, portanto...
8: São para continuar.
9: Significa que o cliente... Pensamos nós que o cliente está satisfeito e volta, não é?
8: Eu acho que não restam dúvidas. No entanto, pronto, fica aqui se houver alguém que não está satisfeito, que se manifeste. Obrigada por teres vindo, Rui.
9: Obrigado,
8: Joana. Passa muito rápido.
9: Passou muito rápido.
8: Passou, não passou?
9: Passou muito rápido.
8: Também acho, estavam ali a fazer-me sinal a dizer que já tínhamos de acabar e eu achei, olha, foi num instantinho. Foi tão rápido como encher um tabuleiro e seguir. Trouxeste uma canção para nós ouvirmos?
9: Trouxe.
8: Vais ver a tua cábula.
9: Souvenir dos Orchestral Manoeuvres in the Dark.
8: Muito bem. Algum motivo especial por termos tido esta escolha?
9: Estou com a minha mulher já desde 2000 e foi uma canção que nós ouvimos muito no início do namoro e, portanto, acabou por acompanhar-me durante estes anos todos.
8: Muito obrigada por teres vindo, Rui.
9: Obrigado, Joana.
8: Foi o refeitório comigo, Joana Barros. O nosso convidado hoje é o empresário Rui Sanches. Se por acaso não ouviu a nossa conversa em antena, já sabe que pode fazê-lo em RTP Play ou em todas as plataformas de streaming. Para a semana temos encontro marcado aqui na RTP Antena 1, no mesmo horário, comigo e com um próximo convidado. Mistério, quem sabe. Até para a semana.

0: 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Três horas no continente e na Madeira. Duas horas nos Açores. 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
1: São os primeiros três pontos de Portugal no Mundial de Futebol. A seleção portuguesa venceu o Uzbequistão por 5-0 no encontro da segunda jornada do Grupo K. Cristiano Ronaldo fez um bis, Nuno Mendes e Rafael Leão também marcaram e o guarda-redes do Uzbequistão marcou na própria baliza. Com 10 golos ao todo, Cristiano Ronaldo é agora o português com mais golos em Mundiais de Futebol. Ultrapassa assim Eusébio. O capitão da seleção nacional falou à imprensa no final do jogo para dizer que as críticas depois do encontro com a República Democrática do Congo, a semana passada, ajudaram à motivação.
2: Na crítica surge sempre uma oportunidade de melhora, foi aquilo que aconteceu, treinamos bastante bem esta semana, bastante focados, e o que conta é os que estão cá dentro, é as nossas famílias, porque sabemos que o exterior foi muita coisa má e não podemos controlar. Por isso, estou muito satisfeito, consegui fazer dois golos, que era um objetivo que eu queria bastante, mas o mais importante foi a equipa, foi a resposta que a equipa deu, a equipa jogou bastante bem.
1: Declarações de Cristiano Ronaldo depois de fazer dois dos cinco golos com que Portugal venceu o Uzbequistão. O selecionador nacional está muito satisfeito com o resultado alcançado ao final da tarde em Houston, no Texas. Roberto Martínez diz que a equipa encontrou o rumo depois do empate com a República Democrática do Congo.
3: A equipa está muito focada naquilo que precisamos de fazer. Foram dias difíceis, mas foram dias de responsabilidade, de conseguir focar naquilo que nós precisamos de fazer, e fico muito, muito contente porque o desempenho da equipa foi ao mesmo nível pelos 96 ou 90 ou quase 100 minutos, e no primeiro jogo há aspectos que fizemos bem, há aspectos que precisamos de melhorar, e melhoramos isso, e isso é um sinal muito, muito importante.
1: E o selecionador já pensa no próximo encontro com a Colômbia.
3: A Colômbia é uma equipa que é diferente do Uzbequistão e diferente ao Congo, então para nós é muito importante que conseguimos ser melhores com o adversário e tentar ganhar o jogo, e é aqui onde nós podemos atingir o maior nível.
1: A expectativa do selecionador nacional Roberto Martínez. Portugal joga com a Colômbia a última partida da fase de grupos. O encontro está marcado para a madrugada de sábado para domingo, à meia-noite e meia, em Miami, na Flórida. A esta hora, Colômbia e República Democrática do Congo fazem os primeiros passos na segunda jornada do Grupo K. O marcador no estádio de Guadalajara está 0-0. Espreitamos também os jogos do Grupo L do Mundial. O Ghana, treinado pelo português Carlos Queiroz, empatou a 0 com a Inglaterra e está na luta por um lugar nos 16avos de final do torneio. A Croácia venceu o Panamá por 1-0. Inglaterra e Ghana estão nos dois primeiros lugares do Grupo L. Segue-se a Croácia com 3 pontos. O Panamá tem 0 pontos, está por isso afastado da próxima fase do Mundial de Futebol. Quase 400 bombeiros e mais de uma centena de veículos estão mobilizados esta noite num incêndio que começou durante a manhã perto de Ameixial, em Loulé. O fogo tem agora uma frente ativa, o combate está a decorrer favoravelmente. Contudo, os acessos difíceis estão a dificultar o trabalho dos operacionais no terreno, explicou esta madrugada à Antena 1 o comandante sub-regional de Proteção Civil do Algarve, Rui Fernandes.
4: Temos um incêndio com uma frente ativa e as operações estão a decorrer favoravelmente. Temos sempre a perspectiva de resolvermos as situações, mas temos de estar sempre preparados para o pior. Mas as condições meteorológicas são favoráveis, mas continuamos com algumas dificuldades, nomeadamente em termos de acessos. Vamos ver como é que vão correr as operações nas próximas.

0: Nova de Gaia. Questionado pelos jornalistas sobre a proposta que vai a votos no Parlamento na quinta-feira, o secretário-geral do PS admitiu dois cenários.
1: Se o Governo deixar cair a sua desumanidade, julgo que há condições para podermos aprovar a prestação social única e corresponder ao compromisso europeu que Portugal estabeleceu. Se o Governo insistir na desumanidade, em querer castigar os mais humildes, os mais vulneráveis e os mais pobres, o Partido Socialista votará contra essa desumanidade do Governo.
0: O PS quer uma prestação social única em que condição de recursos, ou seja, a avaliação da segurança social aos rendimentos e património, não prejudique os beneficiários. O líder do Chega disse esta terça-feira que está a negociar com o Governo a aprovação da prestação social única. O partido de André Ventura só aceita viabilizar a PSU se houver mais restrições para os imigrantes acederem ao apoio. O LIVRE também abre a porta ao diálogo, mas avisa que há medidas a que o partido diz não. São exemplos o trabalho social obrigatório e não pago e a criação de um canal de denúncias para incumpridores. O Sindicato dos Funcionários Judiciais denuncia autênticas saunas nos locais de trabalho. Numa nota enviada às redações, o sindicato queixa-se de salas de audiência nos tribunais com temperaturas acima dos 40 graus, julgamentos adiados por causa do calor e também falta de água potável no Palácio da Justiça de Lisboa. Estes casos atingem, contudo, várias zonas do país e o Sindicato dos Funcionários Judiciais sublinha que as condições precárias afetam magistrados, funcionários e utentes. O ministro dos Negócios Estrangeiros russo sugere que a Cimeira do Alasca pode ter sido uma estratégia dos Estados Unidos para ganhar tempo e rearmar a Ucrânia. As palavras de Sergei Lavrov, depois de, no domingo, o conselheiro do Kremlin ter acusado Washington de não cumprir os entendimentos da Cimeira, que juntou na cidade de Anchorage os presidentes Vladimir Putin e Donald Trump em agosto do ano passado. O chefe da diplomacia russa lembra que vários pontos foram acordados no Alasca.
2: Os parâmetros foram discutidos e, na sua maioria, acordados no Alasca há quase um ano. Os negociadores americanos propuseram o seu plano de ação e nós concordamos com ele. Para o implementar era necessário iniciar negociações sobre os detalhes de um acordo político. Mas como podem ver, nem quero suspeitar que o Alasca, tal como as ações europeias, teve como objetivo ganhar tempo para rearmar o regime de Kiev. Nem quero pensar nisso. Mas na prática, as coisas acontecem como acontecem.
0: Ministro dos Negócios Estrangeiros da Rússia, Sergei Lavrov, num espaço de 3 dias, 3 altos responsáveis russos acusam Washington de não cumprir o acordado, sem, no entanto, revelarem pormenores. Isto acontece numa altura em que a Ucrânia tem intensificado os ataques com drones em território russo e em que Volodymyr Zelensky disse a vários líderes na Cimeira do G7 que está a inverter o rumo da guerra. Na Alemanha, uma avaria nos sistemas ferroviários de comunicações esta noite parou todos os comboios do país. Segundo a operadora Deutsche Bahn, um problema técnico obrigou a que todos os comboios urbanos, regionais e de longo curso fossem imobilizados nas estações. A avaria afetou também operadores privados. A Deutsche Bahn anunciou, entretanto, que o incidente já foi resolvido, mas alerta aos passageiros para a previsão de perturbações e atrasos ao longo das próximas horas.
3: Edição do jornalista Pedro Guilherme. 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

0: Olá, começa aqui mais um posto de escuta comigo, João Pedro Bandeira, com os melhores lançamentos da música portuguesa da semana. E que bela semana é esta!
1: Olá, eu sou o Salvador Sobral e tenho muito prazer em que hoje são o meu single, A Flor do Recomeço, aqui no posto de escuta, a Antena 1. A música é do Chico César e o poema é da Evelyn Sin. Espero que gostem e que ouçam e desfrutem. Dança.

0: A Flor do Recomeço é faixa título do próximo disco de Salvador Sobral, a editar previsivelmente em outubro, gravado em São Paulo e composto totalmente com canções de compositores brasileiros, como é o caso deste tema de Chico César. No disco iremos ter originais de Drena Calcanhoto, Arnaldo Antunes, Céu, Marcelo Camelo, Malu Magalhães, Marcos Valle e Tim Bernardes e um dueto com Nem Mato Grosso. A produção é de Tó Brenileon, dos 5 a 6.
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2: Olá, o meu nome é Guilherme Gomes, sou vocalista dos Napa e estou aqui na Antena 1 para falar sobre o nosso novo single, Sortudo. É o primeiro avanço do nosso terceiro disco, que sai ainda este ano, e é uma canção que fala sobre gratidão, pertença e amizade nestes tempos onde é fácil nos sentirmos um pouco desencontrados. Espero que gostem e espero que seja uma canção luminosa para o vosso verão.

0: Olá, sou o Rui Maia. Hoje vou mostrar-vos em anteestreia o novo single de Mirror People I Feel For You aqui no posto de escuta de João Pedro Bandeira da Antena 1.
1: É um dos dois exclusivos deste posto de escuta para ouvir mais à frente. Cris é Cristina Silva. Ainda em criança foi convidada, juntamente com a irmã, a gravar um disco infantil, Cantigas da Minha Infância. Iniciou os estudos musicais aos 7 anos e frequentou a Academia de Música de Castelo de Paiva, onde concluiu o 5º grau de guitarra clássica, coro e formação musical. Ainda jovem, integrou o elenco do musical Annie, de Filipe Laféria, e em 2023 participou no tema Cedo, em dueto com Tiago Nacarato. Agora estreia-se com o single Maré, que antecede o EP a editar em setembro.
2: Esta música nasceu de uma sensação que me acompanha há muito tempo, de estar constantemente a remar contra a maré para tentar manter fiel àquilo em que acredito. E fala dessa dificuldade de mantermos os nossos valores quando tudo à nossa volta nos parece empurrar noutra direção. Acho que é um sentimento bastante universal porque, no fundo, todos queremos pertencer e ser aceitos, mas torna-se difícil não perder quem somos no meio de tanto ruído da sociedade. O tema Maré nasceu dessa reflexão e espero que quem o ouvir se consiga rever de alguma forma.

0: Olá, eu sou o Castilho e tenho um tema novo chamado Tripé, que poderá ouvir daqui a pouco nesta emissão do Posto de Escuta.
1: Quem me vê é uma das canções mais populares de Luís Trigacheiro. Da autoria de Tiago Nogueira e Ricardo Lins Almeida, dos 4 e meia, o tema foi agora regravado, em conjunto, pelo grupo de Coimbra e pelo cantor alentejano.
2: Este novo single, Quem Me Vê, é um tema que nos recorda que somos todos pessoas muito singulares e especiais. No fundo, todos temos uma genética que mais ninguém tem. Nascemos num determinado sítio que nos modelou, dentro de uma família que nos criou, influenciou, ensinou. E somos também o resultado da cultura, das pessoas que se cruzam connosco e de tudo aquilo que vamos vivendo, decidindo, acertando e falhando. E no fundo, Quem Me Vê acaba por ser uma homenagem a tudo aquilo que fez de nós aquilo que somos, com um especial carinho pelas pessoas que surgiram antes de nós existirmos.
1: O tema irá fazer parte do novo álbum de Os 4 e Meia, editado nos próximos meses, sucedendo a O Tempo Vai Esperar, lançado há já 6 anos. Outras canções, entretanto, editadas, virão a integrar o disco, como Olá Solidão, Amanhã, Guarda a Tua Alma, Na Escola, Meu Amor Dorme Bem, Terraplanismo, Tiques de Rico e Saudade com Miguel.

0: Tripé é o cartão de visita do segundo álbum de Castilho. É sobre composição e harmonia, nele são explorados os temas do tempo, espaço e memória e aborda a capacidade que as lembranças têm de nos poderem salvar, o encanto em navegarmos no abstrato e o prazer com o que o passado os pode trazer de volta.
1: Esta canção Tripé tem uma história longa e curiosa, uma vez que surgiu em 2022, a harmonia e a melodia, numa altura em que a editora Pitch & Prose americana me estava a incentivar para colaborar com outros artistas da editora, nomeadamente Ariel Hill, com o qual me juntei e mostrei esta ideia inicial da Tripé, mas que acabou por ficar incompleta, e porque a agenda de um e do outro não o permitiram finalizar o processo, e então fiquei com uma canção basicamente na gaveta, que mais tarde mostrei ao meu amigo Príncipe do Lumiar, e que foi uma ajuda preciosa nesse processo de passagem do inglês para o português, e foi assim que foi concluída finalmente a composição desta canção, que mais tarde ainda foi apresentada ao vivo uma vez, que é uma coisa que eu gosto sempre de fazer antes de ir para o estúdio, e depois já em estúdio, pronto, a canção acabou por ganhar novas cores, e a produção e os arranjos foram assim para um lado se calhar um bocadinho menos óbvio, com o meu amigo de longa data e parceiro do Chavana, Miguel Avelhena, e resultou nesta canção, e espero que gostem.
0: O tema chega às plataformas digitais dia 26, mas já o mostramos hoje.

Olá malta, daqui é o Janeiro. É um prazer enorme estar aqui no Posto de Escuta com o João Pedro Bandeira. Este novo single com o Walter Lobo, Cor Lá Fora, é uma reflexão sobre o nosso silêncio e sobre como podemos encontrar cor nas coisas mesmo que cá dentro não a vejamos. É um single em colaboração com o Walter Lobo e, como tinha dito, e é um single que abre o próximo LP, que sairá dia 25 de setembro. É um single que traz muita coisa nova, não só uma sonoridade mais orgânica, mais da canção, mais centrada na canção portuguesa, mas também este regresso ao analógico e à fita e a estar no estúdio com esse tempo e com o que é necessário para estar a gravar. Tem

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1: I Feel For You é o novo single do projeto Mirror People, de Rui Maia, que conta com a voz de Kyle Quest, nome artístico de Diogo Braga, e tem ainda a participação do saxofonista João Cabrita.
2: Este tema já teve muitas vidas, teve diferentes versões, diferentes arranjos, diferentes vozes, até esta última com a colaboração do Kyle Quest. Eu conheci o Kyle Quest num concerto de Mirror People que demos no extinto Music Box em Lisboa. O Kyle Quest deu a voz ao concerto de abertura dessa noite, o projeto Art Swim do Tito Romão. E quando ouvi o improviso vocal do Kyle Quest, quando ouvi a sonoridade da voz dele, o timbre, a magia da voz, fiquei a magicar que gostava de colaborar com ele no futuro. Esta sonoridade funk disco pareceu-me perfeita para a voz dele. Enviei-lhe o tema e recebi uma bela surpresa de volta. O verão está aí, o calor está no ar e penso que este novo single Mirror People vai bem com os dias que correm.
1: I Feel For You chega segunda-feira ao mercado com uma edição limitada em vinil de 7 polegadas com um instrumental no lado B. E estreia hoje no Posto de Escuta.
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0: Os Virgem Suta preparam a edição de um novo disco, revisitando alguns dos momentos mais marcantes da sua discografia. De título Sala de Estar, o disco vai reunir 10 canções da banda em formato acústico, regressando, no fundo, às suas origens.
1: Nós começamos com 2 guitarras e 2 vozes e nos concertos que fizemos no ano passado em formato acústico e duo, sentimos vontade de voltar a isso, sentimos vontade de largar tudo o que eram artifícios e ir outra vez ao osso das canções, ficar a letra e a melodia à frente de tudo e de alguma forma darmos nova vida àquilo que são canções que fazem parte da nossa história, umas delas com mais ou menos destaque que as outras, umas delas que nunca chegaram a ser single e que nós achávamos que poderiam ter sido, e também é uma forma nova que nós temos, ou uma forma que nós encontramos, de tornar as nossas músicas também mais próximas de eventuais novos ouvintes e seguidores, não é?
0: Com este disco, o grupo remete para o seu início, quando chamavam aos registros dos ensaios o Sumo da Virgem Suta, uma metáfora para a procura da essência e da substância original das músicas. A primeira amostra de Sala de Estar é Bárbara e Ken, de 2012.

0: Caminhamos para o final deste Posto de Escuta. Ainda vamos ter tempo de ouvir Bandua e Zarco, mas para já, Miguel Coimbra dos Dama. E bem acompanhado.
1: Olá, eu sou o Mike dos Dama e estou aqui para te dizer que a minha música Deixa Doer já está disponível em todas as plataformas. A música conta com a fadista Beatriz Felício e o artista guineense Liloy Bruce. E é uma música que traz o fado, o afro e o flamenco para uma só canção.

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1: Olá, eu sou o Edgar Valente dos Bandua e venho apresentar-vos a nossa nova revariação do Corpo é que Paga, icónica canção do grande António Variações. Decidimos lançá-la no passado dia 13 de junho, não só o dia de Santo António, mas o dia em que se assinalaram 42 anos do falecimento do António Variações. Procuramos com esta revariação trazer vida, renascimento. É uma canção que com mais de 40 anos continua a ser intemporal. Afinal, o corpo continua a pagar. Podem fazer download gratuito desta nossa revariação a partir do Bandcamp da editora Postas de Pescada, ou podem também deixar um donativo que irá na totalidade para a Liga Portuguesa contra a SIDA.

0: É o final deste Posto de Escuta, comigo João Pedro Bandeira, programa que fica agora disponível em streaming na RTP Play. A última proposta da semana vai para o madeirense Zarco e o single Vertigens.
1: Esta aqui é das minhas músicas preferidas até hoje e a mensagem é muito forte. A mensagem é sobre saber amar a outra pessoa que nós estamos com, saber apreciá-la, mesmo com as coisas chatas que ela tem, os defeitos que ela tem, as coisas que nos perturbam nela, porque haverão sempre coisas que nos perturbam na outra pessoa, porque ninguém é perfeito. E a música sobre isso, acho que é uma mensagem que muitos podem conectar com. Ela tem uma vibe de Coldplay antigo, que é algo que é pouco feito em Portugal, então acho também que é muito único por isso. E é isso, estamos juntos, um beijinho grande, Zarco Vertigens.
0: É tudo por hoje, até para a semana e viva a música portuguesa.

0: 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Quatro horas no continente e na Madeira. Três horas nos Açores. Edição do jornalista Pedro Guilherme.
1: A Associação Portuguesa de Futebol soma a primeira vitória no Mundial. Portugal venceu o Uzbequistão por 5-0 no encontro da segunda jornada do Grupo K. Cristiano Ronaldo bisou, Nuno Mendes e Rafael Leão também marcaram e o guarda-redes do Uzbequistão fez um gol na própria baliza. Com 10 golos marcados, Cristiano Ronaldo é agora o português com mais eficácia em mundiais de futebol, ultrapassou mesmo Eusébio. O capitão da Seleção Nacional falou à imprensa no final do jogo para dizer que as críticas depois do encontro com a República Democrática do Congo ajudaram à motivação.
2: Na crítica surge sempre uma oportunidade de melhora, foi aquilo que aconteceu, treinamos bastante bem esta semana, bastante focados, e o que conta é os que estão cá dentro, é as nossas famílias, porque sabemos que o exterior foi muita coisa má e não podemos controlar. Por isso estou muito satisfeito, consegui fazer dois golos, que era um objetivo que eu queria bastante, mas o mais importante foi a equipa, foi a resposta que a equipa deu, a equipa jogou bastante bem.
1: Cristiano Ronaldo, que fez o segundo jogo completo neste Mundial de Futebol. O selecionador nacional está muito satisfeito com o resultado alcançado ao final da tarde em Houston, no Texas. Roberto Martínez diz que a equipa encontrou o rumo depois do empate da semana passada.
3: A equipa está muito focada naquilo que precisamos de fazer. Foram dias difíceis, mas foram dias de responsabilidade, de conseguir focar naquilo que nós precisamos de fazer, e fico muito, muito contente porque o desempenho da equipa foi ao mesmo nível pelos 96 ou quase 100 minutos. E no primeiro jogo há aspectos que fizemos bem, há aspectos que precisamos de melhorar, e melhoramos isso, e isso é um sinal muito, muito importante.
1: E o selecionador já pensa no jogo que se segue com a Colômbia.
3: A Colômbia é uma equipa que é diferente do Uzbequistão e diferente ao Congo, então para nós é muito importante que conseguimos ser melhores com o adversário e tentar ganhar o jogo, e é aqui onde nós podemos atingir o maior nível.
1: A expectativa do selecionador Roberto Martínez. Portugal joga com a Colômbia a última partida da fase de grupos. O encontro está marcado para a madrugada de sábado para domingo, à meia-noite e meia, em Miami, na Flórida. A esta hora, Colômbia e República Democrática do Congo estão a jogar o outro encontro do Grupo K. Ao intervalo, o marcador no estádio Guadalajara continua 0-0. Nos jogos do Grupo L, no Mundial, o Ghana, orientado pelo português Carlos Queiroz, empatou a 0 com a Inglaterra e está na luta por um lugar nos 16avos de final do torneio. Já a Croácia venceu o Panamá por 1-0. Contas feitas, Inglaterra e Ghana estão nos dois primeiros lugares do Grupo L, com 4 pontos. Segue-se a Croácia com 3 e o Panamá 0 pontos. Está, por isso, afastado da próxima fase do Mundial de Futebol. Em Portugal, o Partido Socialista dá a luz verde à prestação social única se o Governo não insistir naquilo que classifica como desumanidade. As palavras do secretário-geral, à margem das celebrações do São João, em Vila Nova de Gaia, questionado pelos jornalistas sobre a proposta que vai a votos no Parlamento na quinta-feira, José Luís Carneiro admitiu dois cenários.
4: Se o Governo deixar cair a sua desumanidade, julgo que há condições para podermos aprovar a prestação social única e corresponder ao compromisso europeu que Portugal estabeleceu. Se o Governo insistir na desumanidade, em querer castigar os mais humildes, os mais vulneráveis e os mais pobres, o Partido Socialista votará contra essa desumanidade do Governo.
1: As palavras do secretário-geral socialista José Luís Carneiro. O PS quer uma prestação social única em que a condição de recursos, ou seja, a avaliação da segurança social aos rendimentos e património, não prejudique os beneficiários. O líder do Chega disse esta terça-feira que está a negociar com o Governo a aprovação da prestação social única. O partido de André Ventura só aceita viabilizar a PSU se houver mais restrições para os imigrantes acederem ao apoio. O LIVRE também abre a porta ao diálogo, mas avisa que há medidas que o partido diz não. São exemplos o trabalho social obrigatório e não pago, bem como a criação de um canal de denúncias para incumpridores. O Bloco de Esquerda quer ouvir com urgência no Parlamento a secretária-geral do Sistema de Segurança Interna, Patrícia Barão. Em causa está a desarticulação entre as várias entidades policiais, no caso do grupo neonazi, que planeava ataques a mais de uma centena de individualidades. Incluindo a residência oficial do Primeiro-Ministro. O deputado

0: Ana Figueiredo confirma que o partido quer ouvir a responsável pela segurança interna no Parlamento. Quase 400 bombeiros e mais de uma centena de veículos estão a combater o incêndio que começou durante a manhã, perto de Ameixial, em Loulé, no Algarve. O fogo tem uma frente ativa, o combate está a decorrer favoravelmente. Ainda assim, os acessos difíceis continuam a dificultar o trabalho dos operacionais no terreno. Foi o que disse esta madrugada à Antena 1 o comandante subregional de Proteção Civil do Algarve, Rui Fernandes.
1: Temos um incêndio com uma frente ativa e as operações estão a decorrer favoravelmente. Temos sempre a perspectiva de resolvermos as situações, mas temos de estar sempre preparados para o pior. Mas as condições meteorológicas são favoráveis, mas continuamos com algumas dificuldades, nomeadamente em termos de acessos. Vamos ver como é que vão ocorrer as operações nas próximas horas, sendo certo que estão a decorrer favoravelmente.
2: Mantém-se cortada a ser comandante da Estrada Nacional 2 no lugar de Besteiros?
1: É afirmativo, sim, sim. Temos muitos meios a operar, ainda há alguns focos de incêndio nessa estrada e de forma a garantirmos a segurança na circulação nessa via, mantemos a estrada fechada nos 10 sentidos.
0: Comandante Subregional de Proteção Civil do Algarve, Rui Fernandes, 4 pessoas ficaram feridas, entre elas 3 bombeiros, na sequência do incêndio que começou durante a manhã perto da localidade de Ameixial, no concelho de Loulé. O primeiro-ministro espanhol vai esta quarta-feira ao Parlamento para falar sobre a situação política do país. A audição de Pedro Sánchez surge num momento de fragilidade para o Executivo, depois do antigo braço direito e ex-ministro dos Transportes, José Luís Ábalos, ter sido condenado a 24 anos de prisão por corrupção. A condenação de Ábalos reacendeu os protestos da oposição de direita, que voltou a exigir a demissão do líder do governo e convocar novas eleições. Na primeira reação pública, o líder do governo espanhol admitiu a gravidade dos indícios que envolvem antigos dirigentes do PSOE, mas defende que o partido é uma organização limpa. Pedro Sánchez garante também que pretende cumprir a legislatura até ao fim, em 2027.
3: Edição do jornalista Pedro Guilherme. 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

E a partir de agora, olhamos a linha do horizonte, ou seja, às 5 da manhã, hora de Lisboa. Sou Edgar Canelas, vou consigo nesta hora. Temos música para ouvir e algumas histórias pelo meio. E a primeira canção da hora chega com os Bandidos do Cante.

Uma viagem ao álbum Mosquito de 1998. É aí que está esta canção, Tirana, uma das canções emblemáticas da banda de pop rock portuguesa GNR.

0: Chama-se Põe-te na Minha Pele, esta canção partilhada por João Só e Carolina de Deus. Tenho alguns recados para lhe deixar já a seguir. Depois há panfletos.
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7: The Lightning Seeds e Football's Coming Home. Jules Rimet, presidente da FIFA entre 1921 e 1954, de origem camponesa e formação católica, via o futebol como meio de conferir dignidade à classe operária.

operária e promover a solidariedade internacional. Simon Cooper, no livro World Cup Fever, descreve-o como burocrata talentoso e diplomata astuto, mas também como um poeta medíocre. Este homem opôs-se ao ideal olímpico de amadorismo, defendido por outro francês, Pierre de Coubertin. Para Rimet, o amadorismo favorecia uma oligarquia com tempo e meios para praticar desporto sem remuneração. Se os homens pobres queriam jogar o tempo inteiro, teriam de ser pagos. Por isso, ao fundar o Campeonato do Mundo em 1930, garantiu que este fosse profissional e comercial. A experiência como oficial na Primeira Guerra Mundial reforçou a sua ideia de que a FIFA deveria funcionar como equivalente esportivo da Sociedade das Nações, a antecessora da ONU. Essa ambição de manter o futebol acima dos conflitos políticos levou-o a uma diplomacia pragmática perante ditaduras. Em 1934, permitiu o Mundial na Itália fascista de Mussolini e, em 1938, opôs-se ao boicote aos Jogos Olímpicos de Berlim. Em 1939, após a invasão da Polónia, reuniu-se na Suíça com representantes da FIFA, incluindo dirigentes nazis. Durante o regime de Vichy, Jules Rimet manteve a presidência da Federação Francesa de Futebol até março de 1942. A sua renúncia não resultou de oposição ideológica ao fascismo, mas de um conflito institucional. Vichy defendia o amadorismo e queria controlar a nomeação de dirigentes. Após a libertação de Paris, em 1944, Rimet retomou a liderança federativa sem oposição relevante, pois era visto como figura acima de alinhamentos políticos. Logo em 1946, no Congresso da FIFA no Luxemburgo, o troféu original do Campeonato do Mundo recebeu, a partir desse ano, o seu nome. A taça Jules Rimet manteve essa designação até ser entregue definitivamente ao Brasil, tricampeão mundial, em 1970. Sob a sua liderança, a FIFA passou de 29 para 85 membros e o Mundial tornou-se palco de afirmação nacional dos países que o organizavam, de diplomacia internacional, mas também de legitimação de ditaduras em nome da paz através do desporto. A canção Three Lions Football's Coming Home, lançada por David Batil e Frank Skinner para o Euro 1996, tornou-se hino oficial do futebol inglês. A frase da canção Jules Rimet Still Gleaming, ou seja, Jules Rimet ainda brilha, alude à taça Jules Rimet, o troféu original da competição. A história desta taça está marcada por episódios de desaparecimento. Foi roubada em Londres em 1966 e recuperada por um cão chamado Pickles. E roubada definitivamente no Rio de Janeiro, em 1983. Embora a taça original nunca tenha sido encontrada, a base original do lápis lazuli e da estatueta foi descoberta em 2014, esquecida numa prateleira dos arquivos da FIFA, em Zurique. A canção contrasta a imagem reluzente da taça com os 30 anos de mágoa de muitas derrotas que a Inglaterra sentia em 1996, mantendo viva a esperança de que o futebol voltaria ao seu país de origem, numa alusão à segunda metade do século XIX, quando as regras do futebol moderno foram criadas na Inglaterra e o jogo era um desporto amador das classes favorecidas e que, depois de Jules Rimet, se profissionalizou e massificou.

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0: As últimas canções que ouvimos aqui na Antena 1 foram trazidas por Cassete Pirata, o tema chama-se Abismo, e agora Márcia convidando o Jorge Palma para partilharem o tema Um Passo ao Lado. Já a seguir, vamos conhecer a história da palavra do dia. A palavra escolhida para hoje é solidariedade, e essa história é contada aqui, como sempre, pela Mafalda Lopes da Costa.
1: A palavra do dia é solidariedade. A palavra solidariedade deriva do francês de solidarité, que, por sua vez, tem raiz no latim solidus, que significa firme, inteiro ou sólido em latim. No direito romano, o termo jurídico obligatio in soldum remetia para uma situação em que várias pessoas assumiam conjuntamente uma dívida e cada uma era responsável pelo todo dessa dívida. Evoluindo assim, a partir destas raízes, a palavra solidariedade tem na essência os conceitos de unidade, coesão e responsabilidade partilhada.

0: Os Argonautas de e por Caetano Veloso e antes Mal a Música Morreu, uma canção do projeto São Pedro, de Pedro Pode, em colaboração com o cantor Miguel Araújo. A canção faz parte do álbum Tudo ao Mesmo Tempo.
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0: Já a seguir, o Portugalex debruça-se sobre dois temas. Nuno Luz, que sorri para a rádio, e sobre os posts com o pacote da Rosinha.
5: Notícia do dia. O Portugalex descobriu a única pessoa que não fez um post sobre o chumbo do pacote laboral, ilustrando-o com a célebre música da Rosinha.
6: Eu levo no pacote. Ai, eu levo, sim, senhor.
7: Essa pessoa está hoje connosco em estúdio. Bom dia. Por que é que não fez um post com a música da Rosinha, como toda a gente?
8: Olhe, e não foi por mal, sinceramente não me ocorreu, não é? Mas fiz aquele antecipar julho, ou julho, hein? Com uma fotografia do Julio Iglesias, que também toda a gente faz, não é?
7: Ah, bom, pelo menos isso. Obrigado e para a próxima esteja mais atento.
8: Eu vou estar, prometo.
5: A onda de calor que invadiu o país levou a Proteção Civil a emitir um alerta especial para a Sónia Tavares, dos GIFT.
9: Alertamos a Dona Sónia e também a Dona Bárbara Guimarães para não comerem croquetes com salada russa na zona VIP do Rock in Rio. A salada normalmente leva maionese e com este calor pode desenvolver salmonela. De resto, pedimos atenção ao público do Rock in Rio, em geral, porque a maior parte das bandas encontra-se fora de prazo e podem causar indisposição. Obrigado.
7: Ainda sobre os festivais de verão, a Agência Portuguesa do Ambiente fez um esclarecimento.
10: Tal como nas praias, quem quiser pode pôr o seu chapéu de sol entre a zona onde está o público que pagou o bilhete e o palco. As pessoas mais baixas podem deixar de ter vista para o Rod Stewart e passar a ter para uma família a cortar fatias de melão que trouxe na geleira. É vida!
5: Portugal joga hoje contra o Uzbequistão. Em Houston está o nosso enviado especial, Nuno Luz. Alô, Nuno, que novidades nos trazes?
11: Alô, dizer que os intervalos para a hidratação vão passar a incluir hidratação do cabelo e do rosto com sérumes de ácido hialurónico. Foi um pedido dos jogadores e que além desses intervalos para a hidratação vai haver intervalos para meditação para dar tempo ao Roberto Martínez a pensar no que anda a fazer.
5: E como é que o Cristiano Ronaldo está a lidar com a pressão?
11: Dizer que o CR7 vai vestir uma camisola eletrificada para dar choques elétricos aos pombos que têm a mania de pousar e fazer cocó em estátuas. A dizer ainda que as manas Aveiro estão preparadas para desancar a todos os que disserem mal do mano nas redes sociais.
5: Ok, Nuno.
11: Dizer também que se o jogo com o Uzbequistão correr mal, eu vou fazer a chalaça. Houston, temos dois problemas. Perceberam? Do Houston, we have a problem. É que foi a de nave que depois eles não...
5: Obrigado, Nuno Luz. Infelizmente na rádio não vamos conseguir ver o sorriso que fazes quando acabas o direto e a câmara continua a filmar-te.
11: O quê? Este?

0: As canções que ouvimos aqui nos últimos minutos, nesta hora, aqui na nossa Rádio Pública. Primeiro, Escândalo, com Diana Castro, e agora Amor de Novo, uma canção partilhada pelos madeirenses Napa e pela banda brasileira Jovem Dionísio.
1: Olá, o meu nome é Carlos Honrado e sou investigador no Laboratório Ibérico Internacional de Nanotecnologia, em Braga. O SensoPad é um projeto europeu que tenta ajudar no diagnóstico da endometriose. A endometriose é uma doença ignorada que tem uma espera de entre 7 a 10 anos para o seu diagnóstico. No SensoPad, nós estamos a desenvolver duas tecnologias diferentes. Na primeira tecnologia, estamos a tentar desenvolver um penso higiênico que consiga, através da introdução de diferentes sensores e detecção de biomarcadores, determinar a presença de endometriose, através da coleção do sangue menstrual. No segundo subprojeto, nós iremos desenvolver tecnologia que permitem o processo do sangue menstrual, de forma a recolher células do endométrio que, depois da sua separação e da recolha do DNA destas células, nós consigamos detectar alterações genéticas que nos indiquem, com certeza, que existe endometriose no paciente. Existe também uma componente do SensoPad, na qual nós queremos ter todo este processo integrado numa aplicação de telemóvel. Ou seja, a pessoa que está em casa conseguiria ver, conforme os pensos sanitários vão detectando a presença destes biomarcadores ao vivo, conseguia ver ao longo dos dias do seu período se existe de facto um aumento destes biomarcadores ou não, e conseguia fazer esse tracking ao longo de diferentes meses e ao longo dos anos. E caso isso fosse verdade, também conseguiria depois receber imediatamente informação da parte da clínica dos resultados que iria ter da detecção de endometriose quando fosse a análise feita mais a fundo ao sangue menstrual.
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1: Cinco horas 4 nos Açores.
2: Depois do empate no primeiro jogo, uma goleada no segundo. Portugal venceu o Uzbequistão por 5-0 com Cristiano Ronaldo a bizar. A seleção portuguesa está no segundo lugar do grupo K, atrás da Colômbia, que acaba de vencer a República Democrática do Congo. Uma PSU em que a avaliação da Segurança Social aos rendimentos e património não prejudica os beneficiários. Condição do PS para viabilizar a prestação social única. Chega e Livre também tem requisitos.
1: Esta hora com 19 graus em Lisboa e no Porto, estão 20 em Braga e em Faro, nas ilhas, estão 18 graus em Ponta Delgada, 16 em Angra do Heroísmo e 20 no Funchal. Edição das 5, Pedro Guilherme.
2: Portugal soma a primeira vitória no Mundial de Futebol. A seleção portuguesa venceu o Uzbequistão por 5-0 no encontro da segunda jornada do Grupo K. Cristiano Ronaldo bizou, também Nuno Mendes e Rafael Leão marcaram e o guarda-redes do Uzbequistão fez um gol na própria baliza. Com 10 golos marcados, Cristiano Ronaldo torna-se o português com mais golos realizados em Mundiais de Futebol e ultrapassa Eusébio. O capitão da seleção nacional falou à imprensa no final do jogo para dizer que as críticas depois do encontro com a República Democrática do Congo ajudaram à motivação.
3: Na crítica surge sempre uma oportunidade de melhora. Foi aquilo que aconteceu, treinamos bastante bem esta semana, bastante focados. E o que conta é os que estão cá dentro, é as nossas famílias, porque sabemos que o exterior foi muita coisa má e não podemos controlar. Por isso estou muito satisfeito, consegui fazer 2 golos, que era um objetivo que eu queria bastante. Mas o mais importante foi a equipa, foi a resposta que a equipa deu, a equipa jogou bastante bem.
2: Declarações de Cristiano Ronaldo, depois de fazer 2 dos 5 golos com que Portugal venceu o Uzbequistão. O selecionador nacional está muito satisfeito com o resultado alcançado ao final da tarde, em Houston, no Texas. Roberto Martínez diz que a equipa encontrou o rumo depois do empate a semana passada.
4: A equipa está muito focada naquilo que precisamos de fazer. Foram dias difíceis, mas foram dias de responsabilidade, de conseguir focar naquilo que nós precisamos de fazer e fico muito, muito contente porque o desempenho da equipa foi ao mesmo nível, pelos 96 ou 90 ou quase 100 minutos. E no primeiro jogo há aspectos que fizemos bem, há aspectos que precisamos de melhorar e melhoramos isso. E isso é um sinal muito, muito importante.
2: E o foco agora está no próximo jogo com a Colômbia.
4: A Colômbia é uma equipa que é diferente do Uzbequistão e diferente ao Congo. Então para nós é muito importante que conseguimos ser melhores com o adversário e tentar ganhar o jogo. E é aqui onde nós podemos atingir o maior nível.
2: A expectativa do selecionador nacional Roberto Martínez. Portugal joga com a Colômbia a última partida da fase de grupos. A seleção colombiana que acaba de vencer a República Democrática do Congo. 1-0 foi o resultado final esta madrugada em Guadalajara, no México. A Colômbia lidera o grupo K com 6 pontos. Segue-se Portugal com 4. O Congo tem 1 ponto. O Uzbequistão com 0 pontos está assim eliminado do acesso aos 16avos de final. E nos jogos do grupo E do Mundial, o Ghana, treinado pelo português Carlos Queiroz, empatou a 0 com a Inglaterra e está na luta por um lugar nos 16avos de final. A Croácia venceu o Panamá por 1-0. Contas feitas, Inglaterra e Gana seguem à frente no grupo L com 4 pontos, depois a Croácia com 3, o Panamá tem 0 pontos e está também afastado da próxima fase do Mundial de Futebol. Está dominado o incêndio que começou ontem de manhã perto da localidade de Ameixial, no concelho de Lolé, no Algarve. De acordo com a página da Proteção Civil na internet, as chamas foram dadas como dominadas depois das 4 da manhã. No terreno continuam nesta altura cerca de 300 operacionais para efetuar trabalhos de rescaldo. A Proteção Civil já tinha dado indicação da melhoria das condições meteorológicas durante a madrugada, com a diminuição do vento e o aumento da temperatura, condições que poderão ter ajudado no combate às chamas neste incêndio que começou ontem, durante a manhã, perto de Ameixial, no concelho de Lolé. O Bloco de Esquerda quer ouvir com urgência no Parlamento a Secretária-Geral do Sistema de Segurança Interna, Patrícia Barão. Em causa está a desarticulação entre as várias entidades policiais, no caso do grupo neonazi, que planeava ataques a mais de uma centena de individualidades, incluindo a residência oficial do Primeiro-Ministro. O deputado único Fabián Figueiredo questiona como os visados não foram informados sobre o que estava a acontecer.
0: Primeiro-ministro, sua residência é alvo de ameaça. Um conjunto alargado de cidadãos portugueses são alvo de ameaças e não há qualquer tipo de notificação. E é por demais evidente que o sistema de segurança interna falhou. Queremos, por isso, ouvir a senhora secretária-geral da Segurança Interna à porta fechada para ter a certeza que o que aconteceu não volta a acontecer e perceber o que é que falhou na articulação entre investigação, secretas e a devida comunicação.

0: do Governo.
1: As palavras do secretário-geral do PS, José Luís Carneiro. Os socialistas querem uma prestação social única em que a condição de recursos, ou seja, a avaliação da segurança social aos rendimentos e património, não prejudique os beneficiários. O líder do Chega disse ontem que está a negociar com o Governo a aprovação da prestação social única. O partido de André Ventura só aceita viabilizar a PSU se houver mais restrições para os imigrantes acederem ao apoio. O LIVRE também abre a porta ao diálogo, mas avisa que há medidas a que o partido diz não. São exemplos o trabalho social obrigatório e não pago e a criação de um canal de denúncias para incumpridores. Na Alemanha, uma avaria nos sistemas ferroviários de comunicações esta noite parou, durante algumas horas, todos os comboios do país. Segundo a operadora Deutsche Bahn, o problema técnico obrigou a que todos os comboios, urbanos, regionais e de longa distância, fossem imobilizados nas estações. A avaria afetou também operadores privados. A Deutsche Bahn anunciou, entretanto, que o incidente está resolvido, mas alerta os passageiros para a previsão de fortes perturbações e atrasos ao longo das próximas horas.
2: 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Muito bom dia, uma boa quarta-feira para si. Sou José Candeias com Jorge Almeida e Carlos Mateus.
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Estevão Baix. A Brunhosa, Pedro, com a Sara Correia. Bom dia, uma boa manhã de São João. Oi, Estevão.

Palmas, isto ontem foi uma conjugação perfeita, sem dúvida nenhuma, vá lá, vá lá. Muito bem, um ótimo dia para si, feriado em muitos locais do país, de qualquer forma, ainda se prolonga aí a noite de São João, obviamente uma noite muito longa. E depois, não esqueçamos que há muita gente que se guarda para o ritual da manhã, porque isto tem que se lhe diga. E qual é o ritual da manhã? É o banho de São João, que em algumas zonas do país fazem questão, no norte principalmente. Porque, lá está, água, natureza, fogo, terra, tudo se enquadra mais à frente, vamos saber como. Para já, 213820033, 213820034. Na eventualidade de estar a viver o São João, ou então, para quem esteja aí já desperto para a vida ou na continuação da noite, 213820033, 213820034. Eu fui.

0: A Fada Veiga, olha como a vida é boa. Bom dia, são 5:16. Deixa a sua mensagem, pode ser a sua inscrição de mensagem, de voz até nesta manhã de São João, onde quer que esteja. Se por acaso você também está aí nos Açores, ai a sangra do heroísmo, que isso não para, hein? Ainda ontem aqui, olha isso, apita. Ainda ontem aqui demos disso destaque, portanto também era fantástico. Ou mesmo aí do mundo inteiro. Portanto, o WhatsApp aqui da RTP Antena 1-912-120-501, José Candeias no Facebook, também pode por lá deixar.
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0: Primeiro da manhã. Bom dia, Paulo Santos.
12: Bom dia, Zé Candeias, grande amigo. Está tudo bem?
0: Estou. Que é que anda a fazer em Espanha?
12: Ando aqui a
0: trabalhar?
12: A conduzir um caminhãozinho.
0: Pois, exatamente. E por onde, Paulo?
12: Cáceres. Neste momento estou em Cáceres.
0: Cáceres. Já está a vir para Portugal? É, Paulo?
12: Não, eu estou aí para Sevilha. Ali lá para baixo para Sevilha. Para Sevilha e o Elba.
0: E ao Paulo? Vais passar por uns bons calores. Tens noção disso, não tens, Paulo?
12: Tenho, porque ainda ontem já passei por uns bons calores.
0: E pá, está...
12: Ontem era 2 da tarde em Valladolid, fazia 40 graus.
0: O qual é que, pronto, circulando, vocês têm ar-condicionado, no descanso também podem ter esse ar que pronto, que vos conforta, mas não é fácil fazer uma vida assim debaixo dessa torreira, não é, Paulo? Isto quando se para, há uma situação, uma coisa assim, não é?
12: O mais complicado é para carregar o caminhão, Zé Camacho.
0: Mas no caso do carregamento, quem é que pratica isso, Paulo?
12: Sou eu, porque é um porta-carros, sou eu que os carrego.
0: Jesus! O que você... quantos carros traz?
12: 8.
0: Portanto, quantos por baixo e quantos por cima? 4-4?
12: 4-4, sim.
0: Então vamos lá ver. Os primeiros a entrar são aqueles que depois a estrutura eleva, não é?
12: Sim. Os primeiros a entrar são os de cima.
0: E isso, dependendo da dimensão do carro, pode levar mais ou menos?
12: Posso levar mais. Se o carro for pequeno, posso levar 10.
0: 5-5?
12: 5-5,
0: sim. Poxa, isso não é carro, deve ser Joaninha, não?
12: Enfim, são carros pequeninos. Um Clio, ou carros mais...
0: Pois, esses carros assim, citadinhos, aqueles mais pequenos. Então isso, sim. Se você traz 4-4, então esses já têm uma capacidade maior.
12: É, esses são mais corporosos
0: topo...
12: em tudo.
0: É mais topo de gama. Nível...
12: Sim, estes são BMWs.
0: Mas quem é que lhe manda dizer a marca? Mas você vai-me oferecer algum ou você fica com algum também?
12: Mas ofereço, até uns ofereci aos 4, uns 8, aos Zé Candeias.
0: Olha isso, é como se chama dizer, o inferno está cheio de boas intenções. Olha para ele.
12: Às vezes paro nas áreas de serviço e há pessoas, principalmente os funcionários das bombas, olha, deixa aqui um. Ou não, deixa os 8. E assim já não faço o resto da viagem.
0: Ah, pá. Só se me quiser oferecer um em miniatura, aí eu aceito, e até troco por troco. Ó Paulo, se tiver, ou seja, se tiver não, portanto vai para Sevilha, quando é que chega a Portugal então?
12: Eu só faço Espanha, Zé Candeias. Eu trabalho numa empresa espanhola e, ah, e praticamente é só Espanha que faço.
0: Tá bem.
12: Pode haver, há uma vez ou outra que carregamos ali na fábrica de Valladolid para Lisboa. Lisboa não, para Setúbal, mas isso é muito raro, é muito raro. A empresa praticamente só faz aqui...
0: Não, eu digo é que se você, quando, para Portugal onde? Portanto, você é de onde? Você agora só faz Espanha, portanto, mas só transporta viaturas então?
12: Só viaturas, sim.
0: E então
12: só
0: você viaturas. Deve fazer a Espanha toda, praticamente.
12: Toda.
0: E você conhece bem isso, pá. Você conhece bem o país, então. Isso aí com
12: cada... Graças a Deus.
0: É, não. Isso aí com cada carretera, isso é muito bonito, em algumas zonas. Oh,
12: Paulo. Sim, a Espanha é muito bonito. Eu gosto mais da parte norte de Espanha, muito. É uma zona muito bonita, muito verde, muito linda. É, faz-me lembrar o nosso norte de Portugal e o nosso Portugal. Aqui esta zona já é mais uma zona... mais seca, mais... Ah,
0: claro, então é como nós, é a aridez, cada vez que vai para mais para sul, até olho, mas também se faz sentir o calor, não é? Mas vale por tudo, vale pela paisagem e vale pelas pessoas, eu gosto de espanhóis. Ô Paulo, se você estivesse cá, onde é que estava?
12: Em Vila do Conde, Zé Candeias.
0: Ai, então você era dada à folia, porque Vila do Conde também é muito forte nesta altura, não é, Paulo?
12: É o São João.
0: Pois. Até e quem é que o manda não estar cá?
12: A vida.
0: Mas a família vive em Vila do Conde?
12: Sim. A família vive toda em Vila do Conde.
0: Se o patrão tivesse dado assim um diazinho, dois diazinhos, você até preferia estar cá, não era, Paulo?
12: Até preferia estar cá. Mas engraçado, a zona que eu trabalho em Espanha também é friado hoje.
0: Então qual é a zona?
12: É Galiza, trabalho na zona da Galiza.
0: Ah, e os galegos também vivem o São João?
12: Também.
0: Ah, também vivem o São Xian. Como é que eles ali? Não sei como é que eles existem. Ah, boa. Ouça, Paulo, e sem Vila do Conde é muito forte. O que é que você, se estivesse esta noite em Vila do Conde, onde é que nós o encontrávamos, provavelmente?
12: À beira-rio, para ver o fogo de artifício.
0: A que horas é? Já, a que horas
12: sim, em Vila do Conde costuma ser sempre depois da 1 da manhã.
0: Ok.
12: Sei porquê, eles dizem que é por causa da maré do rio, que é por causa da maré subir, porque o fogo é dado no rio.
0: Que é para fazer espelho.
12: Sim.
0: Ah, ok. Bem, depende das marés, não é? Mas ouça, e em Vila do Conde também há o ritual de irem ao banho na manhã de São João?
12: E sim, antigamente havia o banho do São João no rio, nas margens do rio Ave. Agora eu já não vou ao São João há mais de 12, 13 anos.
0: Mas... Vou ver agora. Mas então, aquilo, ou seja, eu não digo que possa haver uma rivalidade, mas de zona para zona há uma identidade muito própria, há rituais muito próprios que se estabelecem no São João e Vila do Conde, nisso preserva bastante, não é, Paulo?
12: Sim. Principalmente as marchas dos ranchos, os ranchos são muito bonitos. É o Rancho da Praça e o Rancho do Monte.
0: Ora bem.
12: Havia, acho que ainda há o ritual do próprio dia de São João, no dia 24 à noite, o Rancho ir à praia. Também é um ritual bonito.
0: Então provavelmente daqui a bocado estarão por lá, não?
12: Sim.
0: Ai, que...
12: Não, eu digo no dia 24. No dia 24 à noite os ranchos vão à praia.
0: Ah, hoje à noite então. Hoje à noite.
12: Sim.
0: Hoje à noite. Ah, tá bem. Uissa, e você, por exemplo, quando era mais novo, era nesta altura, nesta noite de São João, que você andava também aí a olhar para a sombra, ok?
12: Era a noite mais longa do ano.
0: O que é que você fazia quando era... Quando você tinha aí os seus 20 aninhos, o que é que isto marcava para si?
12: Isso é que anda aí, tanta coisa, já passou tantos anos que quem é que eu digo, já não me estou a recordar, mas era uma noite bonita, era uma noite que uma pessoa, andávamos em grupo, tudo de andar de festa, que não havia
0: você,
12: cá...
0: Você era malandré, que chegavas à frente, como é que era, ó Paulo?
12: Não era muito desse.
0: Mas se fosse em grupo, você até ia. Não fazia a desfeita, sim, não sim. Era, Paulo?
12: Não, ia. Evidentemente que ia, mas não era daqueles de ser o primeiro a ir. Esperava que os outros fossem.
0: Ah, então és santinhas. Por acaso até és.
12: Paulo, por acaso sou.
0: Oh, Paulo, isto é uma saudação. É um bom dia para Portugal. É um bom dia para Vila do Conde, na manhã de São João. Então, venha aí a saudação, meu caro.
12: É um grande bom dia para toda a gente que me está a ouvir, principalmente para a minha família, que não deve estar a ouvir, deve estar a dormir.
0: Pois,
12: a minha esposa e meus filhos.
0: Pois.
12: A todos os colegas de profissão, tenham um santo dia de São João, uma boa viagem, que muito cuidado, porque ultimamente tem havido muitos acidentes aqui em Espanha, muitos acidentes mesmo com caminhões, infelizmente. E pronto, até que anda esse. Um feliz São João. Dia de São João também para vocês e para a sua equipe. E tudo bom.
0: Você gosta de uma sardinha?
12: É um prazer. Diga.
0: Não, eu sei que é um prazer. Para mim é
12: um
0: estar...
12: prazer falar com vocês e ouvi-lo, porque eu de segunda a sexta, a partir das 5 da manhã, 6 da manhã daqui, ouço sempre o meu amigo Zé Candeias.
0: Você gosta de umas sardinhas assadas? Gosta?
12: Adoro Zé Candeias.
0: É que, então quer dizer, isso é que é o fim de semana?
12: Foi o fim de semana passado, foi no sábado.
0: Até este é próximo, este próximo, sábado. Este próximo não vem?
12: Não, bom, eu passo todos os fins de semana em casa. Todos os fins de semana estou em casa.
0: Ai, estava a ver que eu não comprava, estava a ver que eu não comprava a salada, os pimentos e essas coisas todas para levar, porque já que o homem me oferece a sardinha, estava bonito, estava. Ó Paulo, um abraço, boa viagem, amigo.
12: Obrigado.
0: Tudo bom, boa manhã de São João.
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0: Bom dia, Vila do Conde. São 5h28, já irei falar com o Ernesto. Vamos lá saber da previsão do tempo para hoje. O Instituto Português do Mar e da Atmosfera no continente. Céu muito nublado, principalmente até na faixa costeira ocidental. Aguaceiros dispersos a partir da tarde. Podem ser até em algumas zonas fortes, de granizo, acompanhados de trovoada. Mas até no litoral norte e centro, lá mas para o final da tarde. O vento, esse por vezes forte, nas terras altas. Há nevoeiro em algumas zonas, pode ser persistente e vai descer a temperatura. Para a Madeira, céu muito nublado, aguaceiros fracos, mais frequentes nas terras altas e durante a tarde, também há algum vento moderado. Previsão para os Açores, temos boas abertas, embora com aguaceiros ainda pela manhã, no grupo ocidental e também no grupo central, e vamos ter o dia encoberto no grupo oriental com chuva a partir da tarde. Quanto a máximas, Bragança e Évora com 35 graus, Vila Real, Castelo Branco e Beja 34, Porto Alegre 32, Coimbra e Santarém 31, Viseu e Guarda 30, Braga 29, Leiria 28, Penhas Douradas 27, Lisboa, Setúbal, Faro e Funchal 26, Sagres, Porto, Santiago de 25, Aveiro e Angra do Heroísmo 24, Porto e Ponta Delgada 23, 22 graus, Viana do Castelo e Sines e 21 para Santa Cruz das Flores.
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0: As linhas da RTP Antena 1, 21-382-0033, 21-382-0034. Quem ligar, inscreve-se. Inscrevendo-se, nós ligamos, onde quer que se encontre e em qualquer circunstância. Bom dia, Ernesto Domingues.
13: Bom dia, José Candeias e a sua equipa e todo o auditório por todo o mundo.
0: De Monção.
13: Exatamente, Monção. Sim, Monção, uma freguesia do Conselho de Monção.
0: Pertinho da terra, pertinho da vila, é, Ernesto?
13: É pertinho, 22 quilómetros são.
0: 22 quilómetros para se fazer a pé, ao meu amigo, ainda é uma distanciazinha.
13: Não, mas as estradas estão boas.
0: Então, mas ir a pé também não é mau. Isso é, não, muito, é muito a subir ou muito a descer?
13: Quando saímos daqui para a Monção ia descer, quando vimos ia subir.
0: Pois, a rampa não muda, não é? Exatamente.
13: Não pode.
0: Oh, meu amigo, então isso é lá uma coisa. Você, nesta manhã de São João, tem alguma coisa para me dizer? Como é que é, Ernesto?
13: Tenho alguma coisa para lhe dizer, mas não é sobre São João, é sobre São Pedro.
0: Oh, meu amigo, então eles são amigos e o seu também. Vamos lá falar de São Pedro? Pois claro.
13: Pois claro, é o nosso padroeiro. A festa será no próximo sábado e domingo. Só que esta festa tem uma tradição muito antiga que eu acho que não há que no país que não existe.
0: Então qual é?
13: Olha, nós no sábado temos um desfile que nós aqui chamamos o Carreto.
0: E o que é o Carreto?
13: De São Pedro. O Carreto de São Pedro. O Carreto de São Pedro é que antes era feito com carros de bois e vacas, está a perceber que ofereciam coisas ao Sr. Abade, como nós aqui chamamos, ao seu padre. E depois, claro, iam carros, é por isso que chamam o carreto. Agora, como isto está tudo mudado, agora são tratores que levam coisas para o Sr. Abade e muita gente com cestas e com coisas.
0: Mas, Ernesto, mas isso é apenas na sua freguesia, então?
13: Pois é por isso que eu digo que eu deve ser o único no país.
0: Sim, mas quando me fala destas festas, é na freguesia onde mora?
13: Sim, sim, é na freguesia onde eu moro. Na freguesia, chama-se a freguesia de Riba de Mouro.
0: Riba de Mouro. Portanto, sim. O vosso padroeiro ou o vosso santo popular é então São Pedro?
13: É assim, é o São Pedro.
0: E os dias acontecem sábado e domingo, então?
13: É no sábado e no domingo.
0: E o que eu acontece à noite, por exemplo, no sábado?
13: Eu vou-lhe dizer...
0: Vai-me dizer o programa. Que coisa mais bela. Então diga lá.
13: Diga
0: ao programa, diga lá.
13: Pronto, nós temos às 17 horas a saída do lugar de quartas do lugar, é um lugar que está no, faz a festa de São Pedro, do padroeiro.
0: Então, ouça lá, o que é Feira das Quartas?
13: Não é feira, é o lugar de quartas, é um lugar. A freguesia tem 11 lugares. 11 lugares são pequenos grupos de casas.
0: Pequenos aglomerados.
13: Exatamente, pequenos okay. aglomerados e no total são 11 na freguesia.
0: Aí, 11 aglomeradozinhos na freguesia. Portanto, a festa é num desses aglomerados e então o programa de sábado o que é que inclui?
13: Inclui porque às 17 horas começa então o tradicional carreto.
0: Carreto.
13: Que leva então, leva os tratores, leva o carneiro, o outro leva chouriços, presuntos. Bacalhau.
0: Isso vai tudo para a mesma pessoa?
13: Isto vai tudo para o seu padre.
0: Ai, eu sou o padre, você veja lá, não indigeste.
13: Vai um trator que leva...
0: Os abades eram uns... Diga, desculpe.
13: Vai um trator que leva pellets para o aquecimento, porque antes já levavam lenha aos tratores. Agora não, os carros, agora é, sabe como é isto.
0: Mas, Ernesto, isto, ao fim e ao cabo, ainda tem a ver com a ruralidade, com os agricultores, que nesta altura, então, davam um pouco das suas produções, que levavam nesta procissão, neste carreto, para dar, então, à igreja. Era isso?
13: Era assim. Isto é tudo para o Sr. Abade.
0: Ok.
13: Tudo. Porque o Sr. Abade, no dia da festa, oferece o almoço. O que nós aqui chamamos o jantar. E como ofereço então o jantar, o almoço, as pessoas no dia antes levavam as coisas para. Porque ele não tinha agricultura, não tinha coisas, está a perceber?
0: Claro, tinha só a casa paroquial, coitado, e as hóstias para abençoar. Oi, Salá, então quer dizer que, entregando tudo isto ao Sr. Abade, no dia seguinte, domingo então, fazem o almoço que dizem que é o jantar, e quem é que faz depois a comida?
13: A comida são familiares do seu padre. No sábado, no dia do carreto, depois leva-se, vão então os tratores, vão acompanhados com concertinas cada terra, vão muitas senhoras, deve andar aí, isto tudo deve andar aí por umas 80, 100 pessoas, até há muitos imigrantes que vêm de propósito para isto. E então cada pessoa leva uma cesta e nessas cestas leva tudo coisas para o almoço e depois para durante o ano para o Sr. Padre.
0: Então e se o Sr. Padre não tiver família?
13: Se não tem família, ele família não tem, que ele filhos não tem, acho que não deve ter, mas...
0: Não, mas é que você disse que é a família do Sr. Abade é que faz a comida.
13: Familiares, primos e assim.
0: Sim, mas o senhor Abade então tem que ter família próxima para fazer tudo isso então, olha.
13: Tem. Então, e tem outras pessoas amigas que ajudam a fazer o jantar.
0: Ah, sim, porque a igreja é uma família. Ouça, claro. E o senhor Abade é ainda dizem aí Abade ou como é que é? Paróquia, como é que é?
13: Nós mais velhos dizemos senhor Abade, disse sobre o senhor padre, dizemos o padre e assim, é como calha.
0: Mas é como calha. Então e o senhor padre que está aí na paróquia, há quantos anos é que ele está aí?
13: Está há 21 anos já.
0: Pois, então ele gosta, ora bem, então bem, claro, bem rodeado. Sim, como é que se chama o seu padre aí da vossa terra?
13: Chama-se o seu padre Joel Martinho.
0: Oh, seu padre Joel Martinho, que geralmente os senhores padres acordam cedo para prepararem tudo. Um abraço, tudo bom, isto é que é agenda. Olhe, meu caro senhor padre, a responsabilidade já ninguém lhe atira, que as coisas vão lá chegar. Oh, Ernesto, isto fazem desde sempre, não é? Você desde que se lembra, isto acontece, não é?
13: Que me lembre, isto devia ter começado aí por volta de entre 70 e 80 anos que isto começou. Agora, claro, agora está tudo muito mais moderno, não é? E pronto, então vou-lhe continuar a dizer o programa.
0: Diga.
13: Depois de ser entregue estas cestas ao senhor padre e estas coisas todas, mercearias e muita coisa, depois há ali uns discursos. E no final dos discursos, o seu padre oferece um lanche à Comissão Fabriqueira, da qual eu faço parte, da fábrica da igreja, oferece um lanche a esta gente toda.
0: Isto assim, mais ou menos, quantas pessoas poderão juntar-se numa festa destas, Ernesto?
13: Assim, a trabalhar, e deve andar aí por 100 pessoas, mais ou menos.
0: E para comer?
13: E para comer também, mas o senhor padre oferece o lanche só a gente que vai a trabalhar.
0: Até e o jantar?
13: Depois, não, mas depois à noite.
0: Não, eu digo o jantar, aquilo que vocês dizem, o almoço, ou seja...
13: Não, sim, mas depois disto, depois deste lanche que o senhor padre dá a quem vai trabalhar, depois à noite vai haver um porco no espeto, com caldo verde e acompanhado por as concertinas aqui do lugar de quartas e amigos.
0: Isto no domingo à noite?
13: Não, isto é no sábado à noite.
0: Ainda no sábado à noite, meu amigo. Eu já estou perdido com tanta comida, tantas coisas. valentes. E no dia seguinte, no domingo? Para terminar.
13: No domingo, então temos a entrada da banda musical Tangil, que é uma freguesia aqui ao lado.
0: Boa.
13: Que tem uma grande banda. Temos às 11h30 a missa ao padroeiro São Pedro. E então no final é quando o seu padre oferece o almoço, o jantar, como nós dizemos.
0: Aí sim, aí é no domingo então.
13: É no domingo, aos convidados.
0: E oferece
13: exemplo,
0: a quem? E oferece a quem?
13: Oferece à Câmara Municipal, Junta de Freguesia, a outros padres amigos dele, okay. E amigos, aos mesários aqui do santuário que temos aqui também na freguesia, que se chama o Santo António Valdepoldres. E pronto, e assim, depois acaba a festa.
0: Pois, claro, então isto também, a festa tem que acabar porque no dia seguinte tem que trabalhar.
13: É outro dia.
0: É, exatamente. Meu caro Ernesto Domingos, muito obrigado por vir atualizar tudo isto, mas principalmente para vir falar dessa tradição aí no lugar da...
13: De Quartos.
0: Lugar de Quartos, portanto, aí no Conselho de Monção, em que se destaca o quê?
13: O Carreto.
0: O Carreto.
13: O Carreto de São Pedro.
0: O Carreto de São Pedro. Portanto, este desfile, esta entrega e esta dádiva. Foi um gosto, meu amigo. Um grande abraço.
13: Olha, desculpe, Sr. José Candeias, eu tenho um livro que foi feito aqui, foi editado aqui na freguesia por umas senhoras, uma Alda Barreiros e Maria Alves, que tem o nome, os de lá de Riba. Os sabores e o linguajarem de um povo. Eu tenho o prazer de lhe mandar.
0: Vou ficar à espera. Mande-me ser neste domingo, por favor.
13: Manda uma sua direção para onde é que tenho que mandar, então, um livro destes.
0: Meu amigo, não desligue ali o Carlos dá-lhe a morada. Está bem, Ernesto? Receberei com muito gosto.
13: Pronto, obrigado, José Candeias.
0: Parabéns, Ernesto Domingos, e um bom dia vocês e um bom São Pedro. Muito bom, muito bom. Vamos avançando na manhã de São João. 19 minutos para as 6.
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0: Miguel Gisas, foste tu. Dois um três oito dois zero zero três três, dois um três oito dois zero zero três quatro, é isso mesmo. Agora que falta o São Pedro, que tal fazer, neste caso, seguir aqui o exemplo do Ernesto e vir aqui promover o São Pedro, que geralmente estou...
1: Bom dia.
0: Estou a falar com a dona Oriana Barcelos.
1: Sou eu própria. Como está?
0: Como está a Oriana?
1: Eu estou bem. E o doutor Carlos Candeias? José Candeias, desculpa, já estou aqui a trocar-lhe o nome.
0: Não, você não estava a trocar o nome, você estava a dar títulos a quem não os merece.
1: Sim. Não, merece todos.
0: Se não estivesses em Lisboa a trabalhar, onde estavas a esta hora, hoje?
1: Estaria de feriado, na Ilha Terceira.
0: Nas São Joaninas,
1: precisamente. Mas hoje é feriado. Quer dizer, a esta hora provavelmente ainda estava na festa. Sabes que a festa
0: então,
1: na Terceira dura...
0: Então, se disseram ontem que são 24 horas, o que é que ias fazer para casa tão cedo?
1: Não, pois, não estaria em casa ainda.
0: Pois, lá está. Portanto, ainda estavas na festa.
1: Ainda estaria na festa, sim, senhor.
0: A Oriana Barcelos é jornalista. Ela contribuiu para que eu ontem trouxesse Angra do Heroísmo e as São Joaninas aqui à emissão. Porque, obviamente, na conversa que temos de bastidores, falamos das nossas coisas e das nossas vidas. E ela dizia-me sempre: tens que falar das São Joaninas, porque aquilo é bom demais, é muito forte. Oriana,
1: mais do que isso, mais do que falares, tens de ir lá.
0: Está. Portanto, a consequência é que para o ano, de certeza absoluta, eu poderei estar em Angra do Heroísmo. Portanto, sabendo que aquilo esgota facilmente, já sei que tenho guarida, não é, Oriana?
1: Claro que sim. Tens guarida, sim, senhor.
0: Oriana, o que é que representa, até para quem esteja fora dos Açores, um enquadramento festivo como este, ou o Espírito Santo, que aqui ainda há pouco também falámos, isto para os açorianos é uma aproximação ao território e principalmente muitos fazem questão e sacrifício até de estarem presentes no arquipélago nestas alturas, não é?
1: Nestas alturas, claro que sim. E sobretudo as comunidades que estão mais longe, ou seja, os Açores têm uma grande tradição de imigração, sobretudo para os Estados Unidos, e muitas dessas pessoas regressam nestas alturas para poder celebrar as festas. Não só na Terceira, mas em todo o arquipélago. No caso da Terceira em particular, provavelmente já ouviste dizer que é uma ilha de festa, que passa, que está em festa permanentemente o ano todo. Há sempre motivos para celebrar. Nós começamos em janeiro com a preparação do carnaval. Os dias que antecedem a preparação do carnaval, há motivos para a festa. Há o dia das amigas, há o dia dos amigos, há o dia dos compadres e das comadres, e depois a partir daí é um ano inteiro para celebrar. Depois começam de facto as festas do Espírito Santo. Também tive esta oportunidade de falar sobre elas aqui em antena. Depois as São Joaninas. Há meses de maio a outubro com touradas em todas as freguesias da Ilha Terceira, e depois por aí fora até ao Natal. Portanto, há sempre motivos para celebrar. E em todos esses momentos há uma ligação forte dos açorianos e dos terceirenses à sua terra, e há sempre essa vontade de regressar, que também existe em mim, não é? Portanto, nesta altura eu também ia gostar muito de estar lá a celebrar o São João.
0: Eu lembro-me quando estive na Ilha Terceira e conduzia, eu perguntava à família: mas para onde é que vai esta gente toda? Porque era só, ora, agora viam-se uns 5, depois viam-se 10, depois eram só 2, mas isto ao longo da ilha. E eu perguntava: mas para onde é que esta gente vai toda a esta hora? Oriana, eu constatei que há uma união entre as pessoas, em que quando há uma festa numa determinada freguesia, com antecedência deslocam-se para essa festa. E foi isso que aconteceu, porque eu, quando cheguei a Angra ao final da tarde, pronto, no largo municipal havia festa, pois claro. Mas depois me disseram assim: mas olha, sabe que aqui há outra festa aqui perto, não me diga que é para um dia toda a gente a pé, que eu encontrei ao longo do dia. Exatamente, que é numa freguesia perto de Angra. Lá levei a família toda. toda. Lá disse ao senhor, ó senhor guarda, posso aqui estacionar? Epá, e foi uma grande festa ali numa freguesia.
1: É sempre
0: então, portanto, ou seja, são sempre momentos que se enquadram.
1: Sabes que há um dizer nos Açores que é que são 8 ilhas e um parque de diversões. E o parque de diversões é a Ilha Terceira. Há quem não goste muito dessa designação, porque às tantas parece que a malta da Terceira não trabalha e só quer festa. Sabes que fazer uma festa também dá muito trabalho.
0: E, portanto... Isto é rivalidade entre Ponta Delgada e Angra.
1: Nós somos todos amigos.
0: Também eu sou do Porto, mas eles dizem que trabalham, que a gente aqui se diverte e que Braga farta-se de rezar.
1: Mas no fundo somos todos amigos e São Miguel também vai à Terceira festejar e o contrário também acontece. Nós também lá vamos usufruir das coisas ótimas que São Miguel também tem.
0: Oriana, há alguns rituais que, por exemplo, como aqui no continente, há o banho da manhã de São João, há alguns rituais, há alguma simbologia que ainda se pratique no São João, por exemplo, no dia de hoje, na Terceira, Oriana?
1: Eu queria dizer-te que nós estaríamos todos com capacidade de mergulhar, mas, de facto, no dia seguinte à noite de São João, eu duvido que haja muita capacidade para mergulhar. Não, isso não acontece de facto.
0: Não é pela temperatura da água, que está sempre
1: não,
0: boa.
1: Não, exato.
0: É pela temperatura do corpo.
1: É porque é uma noite muito cansativa, imagina.
0: Exatamente. Pois, é assim, de boia se torna peso e ainda pode ir ao fundo.
1: Exato.
0: Olha, minha cara Oriana, queria obviamente então agradecer-te a colaboração e obviamente também fazer-te esta surpresa, dar também os bons dias para os Açores, pouco ou muito quem esteja por lá, às vezes na escuta, se então aí uma terceirense a mandar os bons dias para lá, para a tua Angra.
1: É isso. E quando quiseres, chama-me aí ao estúdio, não? Eu podia ter ido aí conversar contigo.
0: Mas uma coisa é vir ao estúdio e estar a preparar. Outra coisa é nem saber e assim...
1: Pois é, uma surpresa.
0: É assim, vem mesmo, portanto, à Angra.
1: Surpresa, Matilde.
0: Um beijo, até já.
1: Beijinho,
0: bom trabalho,
1: até já.
0: Minha cara.
1: Obrigada.
0: Bom dia, Açores.
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0: É lá, já vai amanhecendo, 6:09.
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0: 8 minutos para as 6 da manhã. Eduardo Caetano, bom dia Eduardo, bom dia para a Alemanha. Mais mensagens. Aí está, sente-se o ritmo. Zé Candeias, também é feriado hoje na Catalunha, Espanha. Abraço desde Saragossa, diz o Armando Ceia. Vai para a Catalunha, Armando, já que está em Saragossa. Com um grande abraço, Cândido Machado, Vila do Conde, também dar aqui os bons dias. José Candeias, a falar Jorge... Jorge quê? Jorge Jesus. Abraço, Toronto, saudades, Fernando Gomes. Ai, tantos nomes. É melhor a gente ouvir, por acá tem som. Vamos lá.
5: Olá, boa noite. Viva. Fala Fernando Gomes, de Toronto.
0: Ah, Fernando Gomes.
5: É para mandar um grande abraço e nunca esquecer que Portugal é grande. Força, é. Portugal! Go to the end. Um abraço grande para todos em Portugal, especialmente em Peniche, à família e amigos e todos os caministas. Drive safe. Abraço.
0: Muito bem. É, gostei da bandeira, ó, Jorge. Gostei da bandeira aí portuguesa aí no, na parte da frente do carro. Sim, senhor. Muito obrigado pelas mensagens. 912-120-501 e também no Facebook, em José Candeias, onde, por exemplo, Florbela Mota. Olá, Florbela. Bom dia. Aí em Orleães. Também aqui o João Paulo Guerreiro. Ah, o João Paulo Guerreiro manda mensagem de voz. Vamos lá escutar.
6: Bom dia, amigo Zé. Bom dia a todos os ouvintes. Aqui fala Guerreiro, o Alengreville. É para dizer que, infelizmente, a zona do Michel foi afetada por um fogo. Coragem para todo o pessoal. Coragem, pessoal, o fogo já está praticamente controlado. Mas um abraço. Infelizmente, 3 bombeiros ficaram feridos. Coragem aos saudades da paz, muita força, pessoal. E para dizer que este fim de semana começa um dos melhores festivais de Portugal. Começa já nesta quinta-feira o Festival MED em Loulé. Guerreiro e sua equipa, vamos lá estar prontos com a nossa simpatia e o melhor que a nossa tradição nos traz. Pão com chouriço e a bomba bifana à moda do Guerreiro. Abraço, Zé. Abraço a todos os ouvintes.
0: Abraço. Jorge, tudo bom? Obrigado, bom dia também, bom trabalho. Carlos Ramos, também aí por Sor. E são as mensagens aqui no Facebook, em José Candeias, e também no WhatsApp da RTP Antena 1, 912-120-501. Vamos lá, caminho das 6, faltam 5 minutos.

Quantos com Constança Quinteiro e este mar. A um minuto das 6 da manhã, desta quarta-feira 24 de junho, no continente, aguaceiros a partir da tarde, podem ser fortes, de granizo e acompanhados de trovoada. Há nevoeiro no litoral oeste, uma pequena descida da temperatura máxima à Madeira, também um dia nublado, esperam-se aguaceiros fracos, mais frequentes nas terras altas e durante a tarde. Quanto aos Açores, temos um dia com abertas, embora com aguaceiros fracos, algum vento no grupo ocidental. Máximas, Bragança e Évora 35 graus, Vila Real, Castelo Branco e Beja 34, Porto Alegre 32, Coimbra e Santarém 31, Viseu e Guarda 30, 29 graus para Braga, 28 para Leiria, 27 Penhas Douradas, 26 para Lisboa, Setúbal, Faro e Funchal, 25 Sagres, Porto Santo e também para a Horta, 24 Aveiro e Angra do Heroísmo, Porto e Ponta Delgada 23, Viana do Castelo e Sines 22, 21 graus Santa Cruz das Flores.

0: 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São 6 horas, 5 nos Açores.
1: Portugal soma a primeira vitória no Mundial de Futebol. A seleção venceu ontem o Uzbequistão por 5-0 com Cristiano Ronaldo a bizar. A equipa está no segundo lugar do Grupo K, atrás da Colômbia, que venceu esta madrugada a República Democrática do Congo. Uma PSU em que a avaliação da segurança social aos rendimentos e património não prejudica os beneficiários. Condição do PS para viabilizar a prestação social única com Chega e Livre a terem também requisitos.
0: E esta hora com 18 graus no Porto, estão 19 em Braga e em Lisboa, Faro com 20 graus. Nas ilhas, estão 16 graus em Angra, 18 em Ponta Delgada e 20 no Funchal. Edição das 6 com Pedro Guilherme.
1: Depois do empate no primeiro jogo do Mundial, uma goleada no segundo. A seleção portuguesa de futebol venceu o Uzbequistão por 5-0 no encontro da segunda jornada do Grupo K. Cristiano Ronaldo bisou, Nuno Mendes e Rafael Leão também marcaram e o guarda-redes do Uzbequistão marcou na própria baliza. Com 10 golos ao todo, Cristiano Ronaldo torna-se o português com mais golos marcados em Mundiais de Futebol, ultrapassa assim Eusébio. O capitão da seleção nacional falou à imprensa no final do jogo para dizer que as críticas depois do empate com a República Democrática do Congo ajudaram à motivação.
2: Na crítica surge sempre uma oportunidade de melhora, foi aquilo que aconteceu, treinamos bastante bem esta semana, bastante focados, e o que conta é os que estão cá dentro, é as nossas famílias, porque sabemos que o exterior foi muita coisa má e não podemos controlar, por isso estou muito satisfeito, consegui fazer dois golos, que era um objetivo que eu queria bastante, mas o mais importante foi a equipa, foi a resposta que a equipa deu, a equipa jogou bastante bem.
1: As palavras de Cristiano Ronaldo, depois de fazer 2 dos 5 golos com que Portugal venceu o Uzbequistão. O selecionador nacional está muito satisfeito com o resultado alcançado ontem em Houston, no Texas. Roberto Martínez diz que a equipa encontrou o rumo depois do empate a semana passada.
3: A equipa está muito focada naquilo que precisamos de fazer. Foram dias difíceis, mas foram dias de responsabilidade, de conseguir focar naquilo que nós precisamos de fazer, e fico muito, muito contente porque o desempenho da equipa foi ao mesmo nível pelos 96 ou 90 ou quase 100 minutos, e no primeiro jogo há aspectos que fizemos bem, aspectos que precisamos de melhorar, e melhoramos isso, e isso é um sinal muito, muito importante.
1: E o selecionador já pensa no próximo encontro com a Colômbia.
3: A Colômbia é uma equipa que é diferente do Uzbequistão e diferente ao Congo, então para nós é muito importante que conseguimos ser melhores com o adversário e tentar ganhar o jogo, e é aqui onde nós podemos atingir o maior nível.
1: A expectativa do selecionador Roberto Martínez. Portugal joga com a Colômbia a última partida da fase de grupos. A seleção colombiana que venceu esta madrugada a República Democrática do Congo, 1-0 foi o resultado final em Guadalajara. A Colômbia lidera o Grupo K com 6 pontos, segue-se Portugal com 4, o Congo tem 1 ponto e o Uzbequistão com 0 pontos está eliminado do acesso aos 16avos de final. No Grupo L, o Gana, treinado pelo português Carlos Queiroz, empatou a 0 com a Inglaterra, está por isso na luta por um lugar nos 16avos de final do Mundial de Futebol, e a Croácia venceu o Panamá por 1-0. Inglaterra e Gana seguem à frente no Grupo L com 4 pontos, depois a Croácia com 3, o Panamá tem 0 pontos e está também afastado da próxima fase do Mundial de Futebol. Está dominado o incêndio que começou ontem de manhã, perto de Ameixial, em Loulé, no Algarve. Os bombeiros conseguiram controlar as chamas durante a madrugada. Foi o que explicou há momentos à Antena 1 o comandante sub-regional de Emergência e Proteção Civil do Algarve, Rui Fernandes.
4: Desde as 4 e 7 da manhã, o incêndio está dominado. Mantemos-se no terreno, 348 operacionais, apoiados por 123 meios técnicos e 10 máquinas de rastro. Naturalmente que ao longo do dia as condições meteorológicas vão se sendo mais desfavoráveis àquilo que são as condições para efetuar o combate. Mas nós temos os meios para garantir que não saia dentro da área já afetada.
1: Cerca de 300 operacionais permanecem no terreno para trabalhos de rescaldo. 4 pessoas ficaram feridas na sequência do incêndio que deflagrou ontem e está, entretanto, dominado na zona de Ameixial, no concelho algarvio de Loulé. O PS dá a luz verde à prestação social única se o governo não insistir naquilo que classifica como desumanidade.

0: Declarações de José Luís Carneiro ontem, à margem das celebrações do São João, em Vila Nova de Gaia. Questionado pelos jornalistas sobre a proposta que vai a votos no Parlamento amanhã, o secretário-geral do PS admite dois cenários.
1: Se o governo deixar cair a sua desumanidade, julgo que há condições para podermos aprovar a prestação social única e corresponder ao compromisso europeu que Portugal estabeleceu. Se o governo insistir na desumanidade, em querer castigar os mais humildes, os mais vulneráveis e os mais pobres, o Partido Socialista votará contra essa desumanidade do Governo.
0: A posição do líder do PS, José Luís Carneiro. Os socialistas querem uma prestação social única em que a condição de recursos, ou seja, a avaliação da segurança social aos rendimentos e património, não prejudique os beneficiários. O líder do Chega já disse que está a negociar com o Governo a aprovação da prestação social única. O partido de André Ventura só aceita viabilizar a PSU se houver mais restrições para os imigrantes acederem ao apoio. O LIVRE também está disponível para dialogar, mas avisa que há medidas que diz não, como, por exemplo, o trabalho social obrigatório.

0: europeias teve como objetivo ganhar tempo para rearmar o regime de Kiev. Nem quer pensar nisso. Mas na prática, as coisas acontecem como acontecem.
1: As palavras do ministro dos Negócios Estrangeiros da Rússia, Sergei Lavrov. Em poucos dias, três altos responsáveis russos acusam Washington de não cumprir o acordado, sem, no entanto, revelarem pormenores. Isto numa altura em que a Ucrânia tem aumentado os ataques com drones em território russo e em que o presidente Volodymyr Zelensky disse a vários líderes durante a cimeira do G7 que está a inverter o rumo da guerra.
2: 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Manhã de quarta-feira, são 6h08. Muito bom dia, sou o José Candeias, com Jorge Almeida e Carlos Mateus.
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2: Uma boa manhã de São João.

0: foste,
1: Mateu Matou aqui com o Tatanka, aqui com este Oh Linda. Ora bem, manhã de São João, isto já é o rescaldo, já é a ressaca, o grande espetáculo do fogo de artifício, é a grande marca no Porto. Afinal, isto tem simbologia, porque, afinal, o fogo de artifício não é mais que o herdeiro direto das fogueiras, símbolo da purificação, de afastar o mal e de iluminar o novo ciclo. Mas, quando nos afastamos das grandes cidades, que o São João se aproxima, mais das suas raízes, e em muitas aldeias do Minho, de Trás-os-Montes ou do interior centro, ainda se acendiam as

0: fogueiras no meio do largo, e aí o gesto é claro. Saltar a fogueira, saltar uma, três, sete vezes, sempre em número ímpar, como quem queima o que ficou para trás. Diz-se que quem salta leva proteção para o ano inteiro, afasta doenças, garante a sorte. Em algumas terras, os casais saltam juntos numa espécie de promessa silenciosa de que o amor resiste ao fogo. Mas se começarmos a descer, e neste caso para a beira-mar, então o ritual muda, mas a lógica é a mesma. No norte litoral, no Porto, em Vila do Conde, na Figueira da Foz, esta noite termina na água. É o banho de São João, ao nascer do sol, depois das horas de festa. Há quem mergulhe no mar ou molhe apenas o rosto. Acredita-se que essa água, naquele momento preciso, lava não só o corpo, mas também o destino, trazendo saúde, sorte, beleza. No Algarve, este ritual ganha ainda mais força. As fogueiras acendem-se na praia e, pouco depois, o mar recebe os corpos como se fogo e água fechassem o ciclo da noite. Triste, não é fantástico? Nos Açores, e há pouco a minha colega Oriana falava aqui de Angra do Heroísmo, de onde ela é natural, isto não para, são muitas horas, são muitas marchas, este ano bate-se o recorde, e a marcha oficial de Angra, com a particularidade deste ano ter um elemento de cada ilha, portanto nove, depois há gestos antigos, as ervas, a comida partilhada, na Madeira e Porto Santo, também um tom mais espiritual, já que há muita gente que decora as casas, montam-se altares, usam-se ervas bentas, como por exemplo o louro, o alecrim ou a murta, colocada nas portas e janelas, e não é apenas enfeite, é proteção. Portanto, são elementos da terra que nesta noite, ou nesta noite que se prolonga, acredita-se ganham ainda mais força. Em algumas comunidades, estas plantas são também queimadas, devolvendo à natureza aquilo que se pede em troca, ou seja, equilíbrio, abundância e sorte. Afinal, são rituais que já obedeciam a uma lógica ecológica. Portanto, temos aí o São João. São João, que é uma grande festa, mas é sobretudo diria um idioma antigo que Portugal continua a falar, com fogo, água, plantas e gente na rua.
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4: Bom dia, Zé Candeias. Um abraço para si, para toda a sua equipa. Aqui é o Tia Bílio de Tondela.
0: Ah, Tia Bílio.
4: Ao bocado o colega do Porta Carlos, que apanhou 40 graus em Valladolid. Pois aí, apanhei 44 antes de chegar a Bordeus. Está complicado, não está fácil. Um abraço.
0: Bábilio,
4: a toda
0: boa
4: a
0: viagem.
4: Malta da roda. Um abraço para o Zé Candeias, para a sua equipa. Tudo bom.
0: Venha aí, amigo. Venha pela fresca.
5: Ora, bom dia, sou Zé Candeias. É para o carro Ricardo Matos de Tondela. Então vamos ali então, até ao VAR descarregar. Depois temos que ir lá acima à Vila do Conde.
0: Também?
5: Fazer uma segunda descarga.
0: Epa.
5: E depois vir até aqui a casa para irmos até lá acima a Saragoça outra vez. Está muito calor, complicado, muito complicado para dormir durante a noite. De segunda para terça dormir já lá em Saragoça. e era meia-noite, estavam 34 graus. Nem com vidros abertos, nem com ar-condicionado, o carro a trabalhar a noite toda não é fácil. Não há ar-condicionado, temos que falar com calça larga para ver se conseguimos cá fazer aqui um pequeno investimento, para ver se a gente consegue descansar mais alguma coisa. Então vá, Sr. Zé, passei só para desejar um ótimo São João a todos, a quem eu vai gozar. Uma boa quarta-feira aí para si, para a sua equipa. Os bons quilómetros para todos os motoristas. Um abraço.
0: Adeus, bom dia, amigo. Venha com calma. As mensagens vêm de vós. São escritas no Facebook em José Candeias, no WhatsApp aqui da sua rádio, de Portugal, 912-120-501.
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0: Olá, António Catarino, bom dia.
6: Bom dia, José Candeias. Grande, tudo bem?
0: Tudo, grande feira do ano aí no Cadaval, é, António?
6: É verdade. Esta é... Há três feiras aqui no Cadaval. Esta é a média mais fraca, vá.
0: Sim.
6: Porque há dezembro é mais forte, no dia 8 de dezembro. Esta de São João é mais... Não é tão forte, mas pronto, mas estamos cá para cumprir.
0: Mas no São João vendem-se coisas que não se vendem na Senhora da Conceição.
6: Exatamente, é diferente.
0: Pois, até você. Você agora aí deve ter que mais o sapatinho aberto do que propriamente o fechado ou a bota, não?
6: Sim, é as sandálias agora, em força. E as alpacatas também, que é mais fresquinho.
0: Quem é que disse alpacatas?
6: É a minha esposa.
0: Então passe o telefone, que com ela eu gosto de mais falar.
6: Bom dia, Sr. José Candeias.
0: Você sempre é a alma também do negócio, não é, minha cara?
6: Tem que ser, então. Tem que se andar sempre em cima.
0: Pois é. Mas ouça, bom dia, como está a senhora?
6: Bem, obrigada, e a senhora?
0: Mas também, mas não é sempre que vai com o marido, pois não?
6: Agora tenho que andar sempre atrás dela. Então, e ele atrás de mim.
0: Ah, ainda bem, assim já fico mais descansado. Então, minha querida senhora, que isto as senhoras é que percebem destas coisas. Até porque as senhoras são mais exigentes, porque têm uma gama muito mais para escolher. O homem é tipo aquela coisa, vira o disco e toca o mesmo, tirando mais, mais berloque, menos berloque. O que é que temos de novidade para as senhoras calçarem este ano? O que é que as senhoras gostam deste ano que você esteja aí a dedicar-lhes na venda?
6: Este ano está-se a usar muitas alpacatas, como eu estava a dizer, os chinelinhos e as sandálias, que é o forte agora. Temos muito, muito, muita variedade, e com este calor que está agora a passar aqui, é o que as pessoas se sentem bem.
0: Então quer dizer, com esse perfil de calçado, convém que quer homem, quer mulher, tenham a unhaca limpa e bonita.
6: Então, claro, as senhoras têm que ter a unha pintada.
0: E os homens bonita. Também, que agora... E não ontem vi na televisão um homem com umas unhas pintadas de verde alface. E eu disse, epá, eu sou uma pessoa que aceito tudo, mas aquilo também, não sei, pá, aquilo até me confunde com uma lagarta, mas pronto.
6: Por acaso, eu nunca vi ainda um homem nenhum com as unhas dos pés pintadas, mas das unhas das mãos já há muitos.
0: Escuras, é moda.
6: Escuras.
0: Escuras, exatamente.
6: De preto.
0: De preto, exatamente, exatamente. É. Pronto, cada um usa aquilo que quer. Ah, meu Deus.
6: Claro, então temos no 25 de Abril, cada um anda como quer.
0: Exatamente, se quiser andar nuzinho, olha como Deus... Oh, minha cara, desculpe, agora se me disse o seu nome, não me lembro.
6: É Gracinda.
0: Gracinda, então tem um nome tão bonito e tu não te lembras. Gracinda. Vocês, nestas alturas, levam todo o tipo de material igual para todas as feiras... Ou, Gracinda, poderá haver locais em que vocês, epá, ali compra-se mais isto e menos aquilo?
6: Normalmente o carro anda sempre sorteado com todo o mesmo espécie de artigo. Temos um pouco de bota de trabalho para o homem, e temos um sapato para o homem, também mais um bocadinho fresquinho para agora, para esta altura, os mocassins. Uhum. E temos as sandálias também para o homem, também os homens também têm direito, não é?
0: Claro que sim. E
6: depois para as senhoras é o mais forte agora, é o chinelo e a sandália. Os outros calçados mais aquele... fechados para.
0: Poderá haver sempre aquele sapatinho mais formal, mas... porque isto também se aproxima muitos casamentos durante o verão.
6: Sim, também temos, mas o mais forte que está na bancada é a sandália.
0: É a sandália, exatamente.
6: Há sempre aquelas senhoras que não gostam de mostrar as unhas, que têm as unhas feias, não gostam de pintar a unha.
0: Pronto, olha, ainda bem que têm noção do perigo. Eu ouvi uma expressão na feira que é isso que faz dos feirantes uns ótimos negociantes, porque isto só sabe, só é caixeiro quem consegue dominar a loja, não é? Que é, eu vou ver ali na carrinha, pode ser que eu tenha algum modelo. É essa a circunstância que vocês também têm para o que der e vier, não é?
6: Sim, há coisas que às vezes as pessoas estão indecisas e a gente tem que ir mostrando.
0: Deixe-me ir ali à carrinha. Porque geralmente
6: deixe-me ir ali à carrinha, que tenho ali uns modelos exclusivos que você ainda não viu. E então, ver se você gosta. E a gente vai...
0: É assim que se vende.
6: Não é?
0: É assim que se vende. É assim.
6: É assim.
0: Olha, minha cara Gracina, para além da venda direta, a senhora também se responsabiliza por uma venda online também, não é?
6: Exatamente.
0: E isso tem resultado bastante, é?
6: Agora está um bocadinho mais parado, mas vai sempre vendendo.
0: Há períodos. Foi um gosto falar consigo, boas vendas, um ótimo dia para vocês aí no Cadaval.
6: Hoje vamos estar aqui no Cadaval, quem nos estiver a ouvir, faço o convite às pessoas que venham nos visitar, a nós e aos outros feirantes que estão aqui.
0: Pois claro.
6: Há sempre aqui um pouco de tudo, não é uma feira tão forte como o Catarino disse, que é o 8 de dezembro, mas há sempre, quem quiser comprar, há sempre aqui variedades.
0: É isso que é o bom da feira, é que se encontra sempre uma novidade qualquer.
6: Exatamente.
0: Minha cara Gracinda, um beijo, bom trabalho e agora dou uma última palavra também ao António. Hoje dei primazia à senhora.
6: Bem-vindos.
0: Tudo bom para si, minha cara. Foi um gosto.
7: José Candeias, eu queria lhe agradecer pelo sempre estar a nosso dispor dos feirantes a tentar divulgar o máximo as feiras, como eu faço. E eu também queria agradecer a todos os meus clientes que me estão a ouvir, que são bastantes, a todos em várias terras, que me falam na Antena 1 e no Zé Candeias e que gostam de ouvir e porque é que eu não falo mais. Mas isto nós também não podemos falar sempre porque temos de andar a trabalhar.
0: Exatamente, portanto, e isto, vocês têm o vosso trabalho e os vossos compromissos. Mas...
7: Queria dar também à senhora Lucília, que está na Aceiceira, está sempre a ouvir o programa do Zé Candeias, inclusive chegou-se a mim e se identificou e eu achei muita graça à senhora.
0: Ah, boa! Isto é a resposta que vocês merecem, é que as pessoas vão ao vosso encontro. Oh, António, eu quero fazer aqui uma chamada, tenho que me despachar.
7: Sim,
0: meu amigo, boas vendas, um grande abraço e gostei
7: obrigado,
0: muito de falar convosco.
7: Bom.
0: Força!
7: Bom, obrigado.
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0: josecandeias.programa@rtp.pt. Escreva, estamos a receber muita correspondência, por assim dizer, de coisas que nos pedem para anunciar. Daqui a pouco já vai ouvir aqui uma, e muito engraçada, muito boa. Atenção aí para a Zona de Ana Dia. Mas tudo isto até com antecedência. josecandeias.programa@rtp.pt. Está a amanhecer, embora com muitas nuvens, aqui na região de Lisboa, aliás, a previsão é essa mesmo, mas amanhã de São João, essa é garantida e até com bastante ritmo em um pouco por todo o país e também nas ilhas. Mas estou ali a olhar para o bastidor para ver se vinha aqui uma resposta positiva. Estou...
8: Bom dia.
0: Fala José Candeias, como está?
8: Bom dia, Zé. Bom dia, muito bom dia.
0: How are you, my friend?
8: obrigado.
0: Estás então, fine? Estás fine?
8: Está tudo bem, Zé, está tudo bem.
0: Por esta é que você não esperava.
8: Não, realmente não.
0: Onde é que você está nesta hora?
8: Olha, neste momento, Zé, eu, portanto, ontem eram 5:30 da manhã, estou agora, cheguei agora ao, como é que se diz, ao estaleiro, portanto, estou à espera aqui de um colega meu.
0: Em Londres?
8: Sim, sim, claro.
0: Em Londres, muito bem.
8: É verdade. Já... Então, é bem em Londres, é retirado, é um lugar que se chama Wonga, portanto, fica perto do Dartford Tunnel. Portanto, fica um bocado retirado do centro de Londres, uns... para 20 mais, 30 e tal quilómetros, okay. Mais ou menos.
0: Já foi o breakfast ou não?
8: Não.
0: Estamos em junho.
8: Não, foi um copinho, um copinho de água de manhã e agora aí para a volta das 7:30, 8 horas, vai um cafezinho e depois vamos andar priariando.
0: Então, mas como é que um homem consegue com um cafezinho e um copo de água fazer-se à vida logo pela manhã?
8: Ah, Zé, isso a gente tem que, como é que a gente, como é que eu ia dizer, eu tenho que me orientar porque eu tenho, portanto, sou diabético, tenho tensão alta tenho atrasos, essas coisas todas, e eu tenho que me orientar.
0: Pronto, então nesse caso, o feijão, o ovo estrelado, o bacon, a fruta, o iogurte, o café negro, então isso comeu tudo, pode ser?
8: Olha, Zé, eu café negro não gosto.
0: Ah, mas eu adoro. Você não gosta do café da velha?
8: Não, não gosto. Antigamente, cada minha mãe, portanto, anda a minha mãe. Muitos anos, a minha mãe fazia esse café, chamava-se café de cevada, que era passado por um coador.
0: Um coador. Exatamente.
8: Sim, esse, portanto, eu gostava desse café, mas eu já não consigo beber esse café sem botar um pouco de leite.
0: Mas aí os ingleses foram muito felizes. A conjugação que eles fizeram do café, quando a gente come, com o pão ligeiramente tostado, o bacon, o ovo estrelado e os beans, o feijão com tomate, epá, ai, filhos da mãe, os tipos conseguiram o resultado.
8: Zé, mas isto é bom, mas eu todos os fins de semana eu faço isso para mim.
0: Ah, ao fim de semana, quando está em casa.
8: Fim de semana. Ainda agora, a semana passada, no dia 13 de junho, foi a comunhão do meu neto.
0: Sim.
8: E até o meu irmão, eu convidei um irmão meu a vir aqui, portanto, veio, e ele disse, opá, eu não vou para Portugal se eu fazer o pequeno almoço que vocês gostam. Então, já não tenho problema nenhum.
0: Eu agora esqueci-me, perdi-me o nome.
8: Miranda. Manuel Miranda.
0: Fernando Miranda, não é?
8: Manuel Miranda.
0: Manuel Miranda. Oh, Manuel, eu não te liguei aí para Londres só para falar do pequeno almoço, lá, lá, lá, lá. Eu liguei-te, ouvintes, escutem, eu liguei-te para saber, afinal, o que é que vocês, na vossa terra, na manhã de São João, ou durante a noite, faziam a pregar partidas que já ouvi dizer que eras um gana malandro?
8: No meu tempo eu era, Zé.
0: Então conta lá. Ouvintes, ouça, que eu adoro isto. Oi, conta.
8: Zé, no nosso tempo era assim. Tem duas partes, tem a parte de São João e a parte que é um dia da Páscoa, mas depois vou lá. É assim, no São João a gente convidava um grupo de amigos e roubávamos os vasos das raparigas, que são todos que gostavam dos vasos melhores, né? E então a gente roubávamos os vasos e punhamos em fila em frente à igreja, à porta da igreja, que era para depois elas ir buscar, ver os vasos que são delas e buscá-los. E ao mesmo tempo, a gente tinha lá, à beira da igreja, e havia lá um vizinho que tinha uma mula. E então, um sobrinho desse senhor que andava com a gente...
0: Esta é do melhor. A da mula é do melhor. Ouçam, avisa, a da mula é do melhor. Ouçam, força.
8: E então, a gente, o que é que fazíamos? Depois de roubarmos os dados, íamos buscar a mula, amarrávamos uma corda ao pescoço e ao badalo do vizinho. Mas para o sino tocar, nós tínhamos que botar a palha no chão, caso ela se brigava para comer, o sino tocava. Nós punhamos o padre de madrugada a pé, às 2, 3, 4 horas da manhã.
0: Ouça, o padre e toda a gente, porque numa aldeia, quando se ouve um sino a rebate, até se pensa que é incêndio, não?
8: Era aquilo era uma risota, aquilo era um riso enorme, a gente depois escondíamos, não era? Mas o padre já sabia de quem era a mula e ele lá levantava-se e ia bater à porta do vizinho para ir buscar a mula, que tinha lhe buscado a mula à corte.
0: À corte, isto é uma coisa. Onde é que é essa terra?
8: Beira, Beira. Não sei se você já ouviu falar, o Santo de Beira, o Santo António.
0: Mas em Beira, onde é? É concelho de?
8: É Beira, bom, Beira é concelho de... Agora é, é a cidade, cidade de Paredes.
0: Ah, portanto, era, a localidade é Beira Paredes, então.
8: Beira, Beira, não é Beira, é Beira.
0: Beira, ah...
8: Beira Paredes, sim, Beira Paredes, sim.
0: Hoje já não se faz nada disto, não é?
8: Oh, Zé, eu não sei, já saí, eu saí de Beira em 1980, fui para a Madeira.
0: Portanto... Não,
8: fui para a Madeira, estive lá 12 anos, casei com a minha esposa, que ela é madeirense, viemos casar ao continente, lá à freguesia. Depois vim aqui para Londres em 1983, estive aqui 7 meses, fui obrigado a sair daqui para fora, porque a minha esposa estava grávida do meu filho mais velho e a gente não tínhamos direitos nessa altura e fomos expulsos.
0: Aí, epa.
8: Depois em 92, eu voltei para aqui e já estou aqui há 43 anos.
0: Quem lhe dera tornar a mudar os vasos e a pôr e pôr a burra a badalar. Você ainda
8: que
0: fazia saudade, isso? Não fazia?
8: É, tem saudade. Saudade.
0: Nossa,
8: mas ainda tenho outra melhor, mas até não está. Eu tenho outra melhor. Nós no Domingo de Ramos, no Domingo de Ramos, sempre no Domingo de Ramos, os mesmos amigos, sim, os mesmos. Havia aquelas raparigas que estavam como jeitosas, como bonitas, que não sorriam para qualquer pessoa, estão a perceber? E então o que é que a gente fazia? Íamos ao campo, tirávamos aqueles nabos, sabe o que é um nabo?
0: Sei.
8: Pronto, arregávamos os nabos com aquelas folhas e pendurávamos nas portas de cada uma.
0: E o que é que isso queria dizer?
8: Para elas levar com nabo, desculpa o termo.
0: Eu nunca... Oh, Manel, visto... ainda por cima do Domingo de Ramos, ai meu Deus. Esta... Ouvintes, isto é... lá está, era a imaginação, era a brincadeira.
8: E que... E que depois... Mas elas riam-se. Elas... Não, mas elas de manhã quando saíam e abriam a porta, viam aquilo na ponderada e começavam-se a rir.
0: Ai, olha, muitas até diziam, ai, porque é que não puseram na minha porta? É porque se calhar sou feio. Oh, Manuel, devemos falar mais vezes. Eu quis foi surpreendê-lo nesta manhã de São João e pedir-lhe para você mandar um abraço para o seu país, meu amigo.
8: E vou, olha, vou um abraço grande para já, para vocês, em primeiro tudo, que eu adoro ouvir vocês, já sabe como é. E agora para a minha família que está em Portugal, e para todos os meus amigos, e para os amigos da Roda, que andam em todo, em Portugal, em qualquer parte da Europa, porque eu também sou de toda a Roda, e que tudo corra bem a toda a gente, que sejamos felizes. E já agora... Parabéns a Portugal, que realmente já não deixou de assustar a gente.
0: É, 5-0. Um abraço, Manuel Miranda. Foi um gosto de cidades, amigos. Muito obrigado.
8: Um
0: e a da burra é do melhor, meu Deus. É do melhor.
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0: Sim, para as 7, hoje no continente há aguaceiros a partir da tarde, podem ser fortes, de granizo, com trovoadas, há nevoeiro no litoral oeste, desce a temperatura máxima. A previsão da Madeira de aguaceiros fracos, mais frequentes nas terras altas, e isto até mais durante a tarde. No dia nos Açores é com abertas, embora com aguaceiros fracos, e temos algum vento no grupo ocidental. Máximas, Bragança e Évora 35 graus, Vila Real, Castelo Branco e Beja 34, Porto Alegre 32, Coimbra e Santarém 31, Viseu e Guarda 30, Braga 29, Leiria 28, Penhas Douradas 27, 26 graus, Lisboa, Setúbal, Faro e Funchal, Sagres, Porto, Santa e Horta, a máxima é de 25, 24 para Aveiro e Angra do Heroísmo, Porto e Ponta Delgada com 23, Viana do Castelo, a máxima é de 22 graus e temos 21 para Santa Cruz das Flores. Vamos aos destaques da informação, aqui com a minha colega Rita Soares. Olá, Rita, bom dia. E o que temos hoje para contar?
9: Ora, desde logo temos o rescaldo de duas festas. A festa do 5-0 para a Seleção Nacional de Futebol, que venceu o Uzbequistão no Mundial com uma mão cheia de golos, e a festa da noite mais longa do ano no Porto. Os martelinhos e os balões fizeram as delícias em mais um São João, e a repórter Isabel Cunha Marques também lá esteve e traz-nos esta manhã os sons de toda a folia.
0: E do Porto, vamos descendo e paramos aqui em Lisboa. Porquê?
9: Isto porque esta semana já aqui falámos no regresso do Dona Maria II depois de obras de requalificação profundas. É um regresso ainda faseado, por assim dizer. Para hoje está marcada a apresentação da temporada 26-27 e o início das visitas guiadas ao edifício do teatro, entre outras iniciativas. São muitas para acompanhar. E a nossa convidada no Ponto Central, depois das 8, Maria João Brilhante, professora, investigadora e antiga presidente do Conselho de Administração do Dona Maria a segunda, é uma conversa para ouvir então no Ponto Central, conduzido pela jornalista Eduarda Maio. Nesta espécie de viagem, voltamos a subir até ao Porto e sabes porquê?
0: Diz-me.
9: Temos Babel. O Festival Literário e Cultural começa precisamente hoje. São muitas as propostas e as novidades. Por exemplo, a histórica Livraria Lelo inaugura uma nova ala do edifício Centenário. Vamos ter mais à frente reportagem da jornalista Cláudia Aguiar Rodrigues. E agora, olhamos para o país vizinho, para a Espanha, porque o presidente do governo, Pedro Sánchez, vai ao Parlamento hoje explicar ou tentar explicar os casos de corrupção Zapatero e Leira Dias. O governo enfrenta neste momento em Espanha muita pressão. A correspondente da Antena 1 em Madrid, Ana Romeu, vai trazer-nos mais à frente também os argumentos de Pedro Sánchez num dia que se antevê difícil. E vamos também continuar de olhos postos no calor que ainda se faz sentir em vários países da Europa, desde logo em França, também na Bélgica ou em Itália. Por aqui, como já fomos ouvindo ao longo da manhã, as temperaturas espera-se que hoje baixem.
0: Vamos ver. Muito obrigado. Os destaques com Rita Soares.
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1: É uma canção muito bonita, esta Gente Aberta com Camané e Marisa Liz. Por falar em Marisa Liz, aguardo só uns momentos para saber o que se passa.
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1: Foi com mais de 30 anos que lhe diagnosticaram primeiro a PHDA, que é perturbação de hiperatividade e déficit de atenção, e posteriormente autismo. Mas há muito que Marisa Liz percebeu que tinha uma forma particular de estar na vida e onde a música exercia um papel muito importante.
8: Eu ouvir música já me estava a expressar, só o facto de ouvir música, porque estava a fazer com que o meu cérebro e o meu coração trabalhassem em conjunto e questionassem uma data de coisas e que me deixassem desconfortáveis. Portanto, a falta dessa definição daquilo que eu era foi sendo um percurso. Eu não consigo sequer definir que eu sou isto agora. Obviamente não, a essência está lá. Eu continuo a ser a mesma miúda, entre aspas, com os mesmos valores, felizmente, né? E que tive malta à minha volta que, olha, que quando eu não me portava bem vinha ao rock and roll.
9: Exato.
8: E eu acho que isso também do rock e da alma é isso, é quase transformar em música aquilo que nós somos. E nem sempre eu sou uma balada, né?
1: Marisa Liz, prometo. À conversa com a Noémia Gonçalves, no Mesa para Dois, de hoje. 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Seis minutos para as 7.
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1: Quando pensamos em moda, pensamos em passarelas, modelos, assim, aquelas coisas um pouco distantes de muita realidade. Mas se eu lhe dissesse que há um projeto que quer fazer exatamente o contrário, ou seja, levar a moda às pessoas, todas. Chama-se Impact Fashion e não é só um desfile. É um movimento que anda pelo país a juntar pessoas, histórias e comunidades à volta da moda. E hoje vamos então perceber como é que qualquer pessoa pode, afinal, subir a uma passarela e porque é que qualquer cidade pode ser palco. Eu dou as boas-vindas ao promotor destes eventos, ao Paulo Moisés. Bom dia, Paulo. Bem-vindo.
10: Bom dia, caro José.
1: Para quem nunca ouviu falar disto, afinal, o que é o Impact Fashion?
10: O Impact Fashion é um movimento, eu já trabalho em moda há muitos anos, trabalhei desde 2004, na altura, com a doutora Maria Barroso, a presidente da Cruz Vermelha Portuguesa, a fazer desfiles de inclusão e de solidariedade. E ao longo dos anos fomos fazendo vários eventos, entretanto depois veio a pandemia e em 2022 surgiu este Impact Fashion, que é, no fundo, a democratizar a moda em Portugal, é dar palco a quem da nossa geração dos anos 70 e naquela altura era o sonho de muita gente desfilar e não conseguir. E toda a gente queria subir ao palco e víamos na televisão os grandes modelos da altura. E na altura os pais eram mais conservadores do que hoje, e então surgiu este movimento em 2022, pós-pandemia, de ser moda para todos. Começámos a organizar este evento por Santa Maria da Feira, depois passámos para Valença e temos corrido um bocadinho o país todo e hoje estamos na fantástica cidade de Anadia.
1: Então, ou seja, Paulo, isto foi quê? Uma ideia planeada ou até, por assim dizer, nasceu de uma necessidade que vocês já sentiam?
10: Acho que depois de todo o contexto que nós tivemos no, na pandemia, que as pessoas, e a minha área também é a área da psicologia, foi este movimento de pessoas que me circulavam na altura, que já, nós todos já nos 40 anos, e democratizarmos um bocadinho, porque nós temos tido experiências, isto depois acabou por ser uma bola de neve, se tem sido tanto sucesso, nós fazemos protocolos com os municípios, porque nós durante 3 meses mudámos totalmente a cidade, nós fazemos castings nas cidades, para nas IPSS, nós temos pessoas, hoje vão desfilar pessoas de 93, 94
1: anos. Já lá iremos.
10: Não,
1: tudo bem, mas Paulo, quando falas em democratizar a moda, afinal isso no dia-a-dia, o que é que significa? É procurar e dar oportunidade a toda a gente, não interessa como e quando e de que forma é?
10: Sim, o principal objetivo é isso. A moda sempre viveu muito de padrões, que é 1,80m, 86, 186.
1: Exatamente, e sempre também um mundo fechado, era um mundo um pouco hermético também, não era, Paulo?
10: Exatamente, exatamente. Havia aquele estereótipo de pessoas que tinham que ter aqueles padrões de beleza, senão não poderiam entrar, as próprias agências recusavam pessoas que não tivessem os padrões. E este movimento, nós temos pessoas com paralisia facial, temos pessoas com cerca de 100 quilos, fora dos padrões normal, temos jovens há mais tempo, a mais velha que desfilou connosco foi a dona Ana, com 98 anos, e é um movimento que, na minha percepção, tem sido de histórias reais de pessoas, porque 98 há muita história.
1: Paulo, então ficamos por essa senhora Ana com 98 anos. Como é que se diz uma senhora para entrar num projeto destes, uma pessoa que passou por tantas gerações e que, devido até àqueles conceitos que ainda há pouco a gente falava, de fechadas, pessoas antigamente, como é que se fala uma senhora dessas e, afinal, o que é que ela o que é que ela apresentou?
10: Olha, José Candes, eu acho que esta parte para a saúde mental das próprias pessoas é mesmo para a autoestima. São projetos que alavancam muito a parte vaidosa das pessoas. E uma pessoa com 98 anos é muito vaidosa. Só que nós que fomos criados durante a vida com padrões. E então uma senhora de 90, ela própria quis construir a roupa dela, ela própria quis. Porque acabam por envolver de uma forma a comunidade que é, eu por exemplo, em Valença, que é uma cidade que nós vamos já para a terceira edição este ano, as próprias IPSS envolvem para, em conjunto com o comércio, porque esta parte é dividida em várias partes. Nós também temos a parte do comércio local, que promove as próprio comércio local do concelho. Mas esta envolvência com a comunidade, eu acho que é a parte que acaba por dinamizar mais, porque acaba por juntar as próprias.
1: Cria mais impacto, Paulo, porque mexe muito com as pessoas, ou seja, integra-as. O facto de ter uma limitação, continuam a ser pessoas, continuam a vestir-se e a gostar de se vestir. Logo se virem representadas num palco, isto é um mundo muito mais bonito, não é? Muito mais na moda.
10: Muito mais, e a moda é para todos, porque
1: exato.
10: A moda, uma própria caneta, seja o que for, é moda. A própria maneira de falar, passando por gerações, há modas, tudo é moda. E nós podemos dar a oportunidade às pessoas para não ser aqueles estereótipos de pessoas que se fazem modas, mas todos nós somos moda, todos nós fazemos moda e todos nós gostamos de sentir um palco. Neste caso, em Anadia, não, mas outras cidades nós temos passado, nós até com animais fazemos com cães, por exemplo, eu lembro-me de uma associação canina que estava super lotada e então nós fizemos no próprio desfile principal, foram desfilar animais para a promoção da adoção consciente dos próprios animais, e houve uma IPSS que fez a roupa para os animais. Então no próprio passarela estava a desfilar uma modelo com uma loja do comércio local, estava a desfilar um canil e estava a desfilar uma associação que tinha que os senhores e as senhoras dessa associação tinham feito a roupa para o próprio animal. Então nós, durante este período todo que nós produzimos este evento nas cidades, nós democratizamos a moda na própria cidade, e é um movimento que eu espero poder trazer cá mais à Antena 1 e ao próprio...
1: Ah, local, sem dúvida, quero estar a par, quero estar a par.
10: Estas cidades que nós vamos passando e partilhar com vocês e partilhar com Portugal e com o mundo este movimento que acho que é digno de ser apresentado, porque estamos a desconstruir a moda em Portugal.
1: E puxar às comunidades, ouvintes, porque isto já verificámos que o impacto social é tremendo. Mas atenção, que houve aqui uma coisa que eu quero que o Paulo aqui destaque, é que quem veste, veste roupa, que obviamente, encontrando nestas cidades, pode ser também uma aproximação com o comércio, com os estilistas, e que encontram aqui um palco também para fazer valer a economia local.
10: Sim, claro, claro. Daí nós, por exemplo, hoje em Anadia temos uma parceria com a ACIB, que é a Associação Comercial, e já se me permite dar os parabéns à ACIB, em nome da Clara e do Rui Resto, seu presidente, e a Patrícia, que logo desde o primeiro dia apostaram também neste evento em conjunto com o presidente Jorge Sampaio e com a Catarina. Que a Cristina Azevedo, que é vereadora, e com a Carla Gandarino, que foi a pessoa que mais me apoiou neste projeto, e nós envolvemos toda a comunidade já está evoluindo. Nós fomos fazendo durante estes 3 meses algumas ativações na Feira do Vinho e da Vinha, no Festival Sai à Rua, dentro da própria comunidade fomos fazendo pequenos desfiles, já fomos inserindo pessoas, e neste fim de semana tivemos na Feira do Vinho e da Vinha, tivemos uma senhora de 70 e alguns anos a subir a primeira vez ao palco ali com cerca de 5 mil pessoas a assistir e a bater-lhe palminhas. Isto para a autoestima, que é um bocadinho a minha área, a autoestima para a valorização das próprias comunidades, para a valorização das pessoas, que nunca, como ela me dizia, nunca na vida pensou em pisar um palco
1: e desta forma,
10: gente.
1: Exatamente,
10: e desta forma. É fantástico.
1: Isto é o país do seu melhor. Ó Paulo, estamos mesmo a terminar. Portanto, isto é apenas o primeiro impulso daquilo que eu vou querer saber e para promover nas diferentes zonas. Portanto, temos aí a Anadia hoje à noite, com uma passarela aberta a toda a gente, dando a oportunidade a todos, se calhar, que um dia sonharam poderem pisar um palco. Ó Paulo, assim, rapidamente, o que é que vamos encontrar hoje, a partir de que horas e onde, aí na Anadia?
10: Em Anadia vamos estar hoje a partir das 21 horas, se o tempo permitir será na Praça do Município, temos já um plano via pensado, porque o tempo aqui está um bocadinho,
1: instável,
10: aqui na zona da Imelhada está um bocadinho instável. De qualquer das formas, vai ser na praça, está programado para a Praça do Município. Temos o comércio local com 17 lojas que aderiram para fazer este desfile. Vamos promover também o comércio local, que é muito importante, porque muitas vezes o que acontece nas cidades é que as próprias cidades não conhecem o comércio local, e então vamos promover esse comércio local. Queria convidar toda a gente também, se calhar, para perceber esta nossa dinâmica, poderá-nos ir acompanhando no nosso Instagram, que é Impact Models PTM.
1: Impact Models PT, tudo seguido, sim.
10: PT, tudo seguido. @impactmodels.pt, o nosso site é impactmodels.pt. E nós estamos a fazer este movimento a nível nacional, outras cidades também e os municípios que achem interessante este projeto, estamos disponíveis para fazer noutras cidades. Dar só uma nota de agradecimento à Antena 1 e ao José Candeias pela amabilidade de nos deixar mostrar este projeto, que
1: sempre
10: espero que seja o caminho que nós, a partir de agora, possamos percorrer em cada cidade, podermos também vir apresentar, porque acho que este movimento de dar oportunidade às outras pessoas. Eu sei que o José Candeias é um apaixonado por viagens como eu, já viajámos muito noutros projetos e sei que gosta muito de viagens, por isso nós nesta fase estamos a viajar pelo país real para dar a oportunidade, na área da moda, que é a minha área, de dar a oportunidade às pessoas que muitas vezes não têm a oportunidade, e poderia contar imensa história, mas haveremos de ter tempo de as contar.
1: Sem dúvida.
10: De pessoas que transformamos vidas e há muitas histórias para contar, e a nossa função aqui na nossa vida também muitas vezes é dar oportunidade a quem não tem oportunidade.
1: E pronto, fica o convite feito, o Impact Fashion anda por aí a provar que a moda não é só para quem está na linha da frente, é para quem tem vontade de aparecer, de experimentar e de se divertir. Portanto, hoje, à noite, na Anadia, a passarela não é só para ver, é para viver e já sabe, não é preciso ser modelo, basta querer fazer parte, porque quando a moda sai da bolha, ganha pessoas, ganha histórias e ganha vida. Paulo Moisés, foi um gosto, parabéns e até uma próxima oportunidade. Muito bom dia.
10: Um abraço, Zé, obrigado.
1: Uma boa noite hoje na Anadia.

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1: Olá, sou José Candeias, bom dia. Rui Coutrinho, a partir da cidade da Beira, em Moçambique. Só para lembrar que em Almada também se celebra o dia de São João Batista. Sou de Almada, estou a viver em Moçambique, na Beira. Um abraço para todos e para toda a comunidade portuguesa e todo o mundo. Um abraço.
2: Muito obrigado, meu amigo. Obrigado pela mensagem aí da cidade da Beira de Moçambique. É verdade, eu ontem destacava a Almada com o fogo de artifício e também com as suas marchas. Mais uma mensagem.
3: Bom dia, José Candeias. Fala Jorge Pedrosa.
2: Olá, Jorge.
3: Aqui do Lourição. Fazer um bom dia a todos os meus colegas de trabalho e a todo o auditório e para si também. Bem-aja. Um bom dia, São João, para todos.
2: Muito obrigado, amigo. Tudo bom? Mais uma, ainda se faz.
4: Bom dia, amigo Zé Cadeias. Daqui fala Bruto Carvalhal. Queria mandar um grande abraço aí ao Homem do Pão, ao Sr. Sérgio Rica, ao meu amigo Zé Cadeias. E a toda a malta aí da roda. Vamos ali a fazer uma descarregadora. Com a comida dos cães e dos gatos.
2: Muito bem, meu amigo.
4: Isto é fome.
2: Muito obrigado. E por último, José Oliveira, Lausanne, portanto, também aqui descrevendo como o tempo está por lá e um bom dia de São João. E assim termino. A seguir, Miguel Freitas, na Antena 1. Eu volto amanhã às 5. Fique bem. Até amanhã.

0: 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Bom dia, são 7 horas no continente da Madeira, 6 nos Açores. Manhã de quarta-feira, 24 de junho, começa o programa da manhã. Eduardo Maio, bom dia.
1: Olá, Miguel, bom dia.
0: Está dominado o fogo no Algarve.
1: O fogo de Loulé está controlado, mas cheio de bombeiros ainda e de meios a esta hora. Em princípio, as condições atmosféricas vão ser favoráveis nas próximas horas para resolver o incêndio que começou ontem, ao fim da manhã. 5 golos, mais de 90 minutos de emoção, 2 tentos de Ronaldo e uma explosão de alegria. A seleção nacional ressuscitou ao segundo jogo no Mundial de Futebol. Pedro Sánchez, entre a sobrevivência e a sobrevivência, esgota-se o tempo do chefe de Estado espanhol, afogado em caso de corrupção que afetam o Partido Socialista Espanhol e põe em causa a continuação de Sánchez no governo.
0: Agora estão 18 graus no Porto, 19 em Coimbra, em Lisboa e também em Faro, nas Ilhas, 18 graus no Funchal e em Ponta Delgada. As notícias, edição de Eduardo Maio.
1: O incêndio de Loulé começou ontem ao fim da manhã em Besteiros, a Meixial, está em fase de resolução. Ficou controlado durante a madrugada. É uma zona de mato e de pinhal com habitações dispersas, apesar de estar controlado. O fogo, ainda há muitos bombeiros e meios no terreno a esta hora. Confirmou há instantes Rui Fernandes, do Comando Subregional do Algarve.
2: Desde as 4h07 da manhã, o incêndio está dominado. Mantemos-se no terreno, 348 operacionais, apoiados por 123 meios técnicos e 10 máquinas de rastro. Naturalmente que ao longo do dia as condições meteorológicas vão sendo mais desfavoráveis àquilo que são as condições para efetuar o combate. Mas nós temos os meios para garantir que não saia dentro da área já afetada.
1: O fogo de Loulé chegou a ter 2 frentes ontem, espalhou-se por cerca de 90 hectares de terreno, agora está controlado e espera-se que hoje, com as temperaturas a baixarem no país e a umidade a subir, possa ficar resolvido. Foi um fogo que ardeu sem se ver, o dos milhões de adeptos da Seleção Nacional, quando Portugal ressuscitou ao segundo jogo da fase final do Mundial. Foram 5 golos contra o Uzbequistão, que os enviados especiais da Rádio Pública em Houston, Fernando Eurico e Nuno Matos, relataram e gravaram assim na história do futebol da nação.
3: Aí vai Portugal, atenção, Cancelo, cruzou, golo! Cristiano! O rei voltou! Atenção que vai haver livre, CR7 ou Nuno Mendes. É Nuno Mendes, bateu, golo! Ronaldo na hora para marcar, bateu, golo! Quem manda nisto tudo? É conta que Portugal já fez, Nuno.
4: Olha o golo! De Portugal!
3: Aí está a equipa de Portugal a aumentar a conta para 4-0. Grande festa nas bancadas.
4: São milhões de vozes a gritar o mesmo nome, Portugal! Golo!
1: Para os adeptos, a festa vai durar até sábado à noite, o dia de enfrentar a Colômbia no estádio Hard Rock em Miami, 12:30, em hora de Portugal continental. Mas a seleção hoje, para a seleção, é tempo de preparar esse encontro, o terceiro e último da fase de grupos. O jogo pode decidir o primeiro lugar no grupo K. Se ficar em primeiro lugar, a seleção nacional continua a jogar nos Estados Unidos, mas se ficar em segundo, isso vai obrigar a equipa a viajar para o Canadá, para Toronto. De regresso à base da Seleção Nacional em Palm Beach, a equipa vai ter hoje um dia fechado aos jornalistas. Os 16 jogadores que estiveram ontem em campo fazem trabalho de recuperação. Os outros treinam normalmente, à exceção de Tomás Araújo, que está lesionado. Cristiano Ronaldo quebrou o enguiço de 10 jogos sem marcar em fases finais de Mundiais Europeus e fez 2 golos. Como sempre, Ronaldo fez das críticas forças.
5: Na crítica surge sempre uma oportunidade de melhora. Foi aquilo que aconteceu, treinamos bastante bem esta semana, bastante focados. E o que conta é os que estão cá dentro, é as nossas famílias, porque sabemos que o exterior foi muita coisa má e não podemos controlar. Por isso, estou muito satisfeito, consegui fazer 2 golos, que era um objetivo que eu queria bastante. Mas o mais importante foi a equipa, foi a resposta que a equipa deu, a equipa jogou bastante bem.
1: Cristiano Ronaldo tornou-se ontem o primeiro jogador de sempre a marcar em 6 edições da fase final de um Mundial e ultrapassou Eusébio como jogador português com mais golos marcados na competição. O selecionador Roberto Martínez reconheceu que a semana foi difícil, foi dura e de muita pressão, depois do fracasso frente à República Democrática do Congo. Mas ontem a equipa das Quinas entrou em campo afinada e afiada.
6: A equipa está muito focada naquilo que precisamos de fazer. Foram dias difíceis, mas foram dias de responsabilidade, de conseguir focar naquilo que nós precisamos de fazer e fico muito, muito contente porque o desempenho da equipa foi ao mesmo nível pelos 96 ou, 90, ou quase 100 minutos. E no primeiro jogo há aspectos que fizemos bem, há aspectos que precisamos de melhorar e melhoramos isso e isso é um sinal muito, muito importante.
1: Portugal tem 4 pontos no grupo K do Mundial, ainda não está apurado, ao contrário da Colômbia, que se apurou esta madrugada frente à República Democrática do Congo, ao vencer o jogo por 1-0. A Colômbia está na frente do grupo K com 6 pontos. Para os 16avos de final do Mundial, estão já apuradas as seleções da Colômbia, do México, dos Estados Unidos, a Alemanha, a França, a Noruega e também a Argentina. António José Seguro viu a partida no Porto, entre balões e martelinhos de São João.
7: Eu tinha dito que nós precisávamos, o país todo precisava...
1: Entre balões e martelinhos de São João.
7: Eu tinha dito que nós precisávamos, o país todo precisava e merecia uma grande vitória. E tivemos-la. Parabéns à seleção.

0: Sardinha.
1: Já tivemos a oportunidade, eu e o Sr. Presidente da Câmara, de comer uma bela sardinha, muito bem assada, e beber um vinho tinto verde, prová-lo, não é?
0: Pelo Porto, enquanto Presidente da República, foi a primeira vez no São João.
2: Desde que é Presidente da República, imagino que nunca tenha levado tantas marteladas na cabeça como hoje.
1: Foram todas marteladas simpáticas, que é uma forma de socialização e de integração nesta festa. É uma boa maneira dos portuenses receberem os amigos.
0: A ruada durou mais de uma hora e já pelo meio do caminho houve um cântico que não faltou.

0: A volta terminou já pela zona da Ribeira, com o Presidente da República a juntar-se ao Autarca do Porto para assistir ao Jogo de Portugal.
1: António José Seguro percorreu durante 2 horas as zonas mais típicas do Porto, esteve nas Fontainhas, foi à Ribeira, aos Guindais, tirou fotografias, recebeu marteladas, provou as sardinhas, depois jantou na alfândega e assistiu ao fogo de artifício. Um ano depois do debate parlamentar na sequência do caso Cerdán, Santos Cerdán, um dos maiores escândalos políticos recentes em Espanha, ligado a suspeitas de corrupção no Partido Socialista Espanhol, Pedro Sánchez está de regresso esta manhã ao Congresso dos deputados, debaixo de muita pressão política, para que se demita ou então para que convoque eleições antecipadas, são pressões da oposição, mas ontem também de um socialista histórico, Felipe González. A condenação de Ábalos, antigo ministro dos transportes de Sánchez, a 24 anos de prisão, também por corrupção, deixou o chefe do governo de Espanha e líder do PSOE quase sem margem de manobra política. Foi precisamente há um ano também que Sánchez apresentou no Parlamento um pacote anticorrupção, 15 medidas que até agora não foram postas em prática. Em vez de pedir desculpas, desta vez Pedro Sánchez deve sair ao ataque, é o que diz a imprensa espanhola esta manhã. Pedro Sánchez há de usar todas as fichas que ainda lhe restam para enfrentar o vendaval. Vamos seguir de perto a prestação política esta manhã de Sánchez no Parlamento de Espanha. Hoje os colégios de educação especial não vão abrir, estão em protesto, fazem-se ouvir esta manhã junto ao Ministério da Educação. Em causa está o aumento intercalar de 10% que o governo deu a estes colégios por cada aluno com necessidades especiais que recebem. Isabel Beirão, da direção do colégio Clapa Red, não vê saída para os colégios continuarem a prestar este serviço com uma ajuda tão pequena do Estado. O contrato de cooperação deixou os colégios numa situação dramática.
2: Só para lhe dar o exemplo, nós os 10%... prometido em janeiro, só os recebemos este mês. Portanto, isto são coisas que depois demoram muito tempo e as instituições, no fundo, fazem aqui o seu autofinanciamento, não é? Isto é tudo muito bonito, mas de contrato de cooperação tem muito pouco.
1: O futuro é incerto, os colégios não conseguem nesta altura prever, diz Isabel Beirão, quantos alunos vão poder receber no próximo ano?
2: Habitualmente já teríamos algumas respostas relativamente à entrada de alunos novos e este ano nenhuma instituição tem qualquer resposta. Nós continuamos a funcionar e continuamos a dar resposta às situações que temos. A realidade é que estamos no final de um ano letivo, não é? E, portanto, a nível da gestão de recursos humanos e da programação do ano letivo que vem, é fundamental termos uma noção com o que é que podemos contar. Porquê? Porque, obviamente, nós temos docentes e temos técnicos e temos auxiliares de ação educativa que precisam de saber como é que é a sua vida, que têm direito a ter um vencimento justo. E isso causa, obviamente, uma série de constrangimentos.
1: E assim, quem dirige e quem trabalha nestes colégios vai juntar-se esta manhã em frente ao Ministério da Educação para fazer ouvir todas estas preocupações.
3: Edição de Eduardo Maio, simultâneo RTP Antena 1 com a RTP Antena 1 Açores, Madeira e também RTP Mundo. 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Sete horas 12 minutos, manhã de quarta-feira, bom dia, um bom início de viagem também para quem está agora a começar o dia, já a caminho do trabalho. Mónica Amaral, bom dia para ti também.
4: Bom dia.
3: Como está o trânsito? Já com dificuldades esta hora?
4: É verdade, já com dificuldades, Miguel. Começamos então na zona do Porto, na A1, no sentido Porto-Gaia.

0: Devido a trabalhos que estão a decorrer em Santo Ovídio, o trânsito está então mais demorado. A A28 no sentido Porto, Viana do Castelo, também com trabalhos. Na zona de Matosinhos, o trânsito já está mais lento à passagem pelo local. E na VCI, no sentido Freixo Arrábida, está um carro avariado a seguir à ponte do Freixo, a ocupar a via direita e também a deixar já alguns condicionamentos. É preciso mais cuidado à passagem. Já por Lisboa, atenção à A12, no sentido Montijo-Setúbal, devido a um pesado que esteve a arder, o trânsito continua cortado no nó de Palmela, na ligação com a A2 e a afetar também as saídas para Palmela e para a Marateca. No IC19 já se para, entre Queluz e a Amadora, e para a Ponte 25 de Abril, ligação Almada-Lisboa, também já há filas no Feijó.
1: Assim vai o trânsito neste início de manhã. 821-0101 está ligado a partir de agora, disponível para mais informações. Bom dia, boa viagem. É o programa da manhã consigo.
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1: Até às 10 neste dia pós-título de... Título não, triunfo da nossa seleção frente ao Uzbequistão no Mundial 2026. Com outro ânimo. Somber Home Record.

0: É a primeira para esta manhã de quarta-feira no programa da manhã da RTP Antena 1. Chama-se Home Record, música de Somber. São 7h16.
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0: E depois das 7h30 da manhã, no desporto de hoje, natural destaque para o triunfo da seleção, Mário Silva da Costa.
2: Portugal goleou o Uzbequistão por 5-0, Cristiano Ronaldo fez 2 golos e tornou-se o jogador português com mais golos em mundiais. Gana de Carlos Queiroz empata com a Inglaterra e ainda o dia dos tenistas portugueses em Wimbledon.
0: Manhã em Portugal, tarde em Timor-Leste, para onde vamos a seguir no fuso horário.
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0: Com um fuso horário de algumas horas de distância do nosso, é para lá que vamos hoje. Dili em Timor-Leste, Eduardo Maio.
5: Mais 8 horas. É
0: já
5: a diferença.
0: São 3h19 da tarde.
5: Exato. Vamos ao encontro de Marisa Serafim, que é correspondente à agência Lusa em Dili, numa semana que é uma semana de luto que Timor e os timorenses estão a atravessar depois da morte há 3 dias de Francisco Guterres. Ele foi presidente de Timor-Leste durante 5 anos, entre 2017 e 2022, e foi sobretudo, ou é sobretudo, fica como um histórico da luta pela independência de Timor-Leste, Luolo, como era conhecido. Bom dia, Marisa. Há muitos preparativos, há muitas cerimónias também à volta da despedida de Francisco Guterres, ou Luolo. Como é que se vivem estes dias aí em Dili?
6: Olá, bom dia. Como fomos de festa, estamos no terceiro dia de 7 dias de luto nacional. Portanto, o ex-presidente Luolo foi chefe de Estado e, portanto, terá um funeral de Estado e todas as cerimónias de honra. Ora bem, desde segunda-feira que começou o velório na sua casa, aqui no bairro do Farol, em Dili, onde centenas de pessoas têm ido diariamente prestar a sua última homenagem, e as pessoas podem fazê-lo até quinta-feira. Na sexta-feira, o corpo será levado até à Fretilin, ao Parlamento, à Presidência, às Forças de Defesa de Timor-Leste, ao Estado-Maior das Forças de Defesa de Timor-Leste, onde serão feitas homenagens. E o funeral depois vai ser feito no Jardim dos Heróis, onde são sepultados, portanto, os antigos combatentes timorenses. E, portanto, tem sido, é uma semana, nota-se que as pessoas estão tristes. Portanto, o presidente Lula era uma pessoa muito respeitada e junto à casa é visível todos os dias, muita gente. Hoje às 6:15 da manhã já havia muitas pessoas junto à residência para prestar a sua última homenagem. E, portanto, é uma semana em que os timorenses estão de luto.
5: Sim.
6: Os timorenses estão de luto.
5: É uma semana de alguma solenidade, de algum recolhimento e também de tristeza por parte da população. Francisco Guterres é o homem que vai ficar na história de Timor-Leste, sobretudo pela luta da independência. Acho que vale a pena, com certeza, nesta altura, percebermos um bocadinho quem é este homem, Marisa, e porquê que ele deixa esta saudade e porquê que ele fica, digamos assim, também na história desta fase de Timor.
6: Lulu foi um dos quatro comandantes que portanto, ele esteve os 24 anos na luta, não é? Foi um dos últimos quatro comandantes, que ele só deixou as montanhas em 2000. Em 2000 foi quando entregou a sua arma e desceu então para Dili para preparar o partido, não é? Para depois para as eleições. Ele fez parte da elaboração da primeira Constituição, não é? De Timor, a seguir à restauração, para a restauração da independência. Ele foi eleito presidente da Assembleia Constituinte e foi ele que declarou a restauração da independência a 20 de maio de 2002 e depois deu posse ao presidente Xanana Gusmão.
5: Sim, portanto é um rosto que fica ligado para sempre a esse momento, não é?
6: Sim, ele está, o presidente Lula está ligado não só a sua vida está ligada à luta, não é? À luta não só à luta pela independência, mas depois também a capacidade que teve, enquanto antigo combatente, de se transformar, não é? Num civil. E fazer política. Uma das particularidades de Francisco Guterres é que ele regressou, tanto ele tinha concluído o 12º ano, era professor, e quando se preparava para ir para a universidade começou a guerra. E ele voltou só à universidade muito mais tarde, não é? Já depois da restauração da independência, e licenciou-se em Direito aqui na Universidade Nacional de Timor-Leste, enquanto ocupava funções políticas de grande responsabilidade. E portanto, era um homem muito simples, humilde, e é recordado por todos, exatamente por ser uma figura... Era um líder, ou seja, era reconhecido como um líder que conseguiu fazer esta transição de combatente para dirigente sim, político sim, num sim. Estado de direito democrático.
5: Sim, fica como um exemplo, não é, para a nação e fica também, era um homem notável, apesar de tudo, no seu percurso, apesar dessa humildade que falas, Marisa. E Timor está a passar por esta semana de luto numa altura em que Xanana Gusmão está em Portugal. Não tem sido muito noticiada esta visita, mas Xanana Gusmão está esta semana em Portugal. Veio sobretudo com o foco de ouvir aqui as autoridades judiciais, com uma vontade que Xanana Gusmão expressou de poder mudar, melhorar, aperfeiçoar o sistema judicial também em Timor-Leste. Há ecos aí desta visita a Portugal de Xanana?
6: Sim, a imprensa aqui tem noticiado a visita do Xanana a Portugal. O setor da justiça é uma das prioridades do reforço do setor da justiça. É uma das prioridades do governo liderado por Xanana Gusmão. O ano passado o governo já tinha assinado vários acordos com universidades, com faculdades de direito em Portugal, e em 2023, 2024 enviou os primeiros 50 estudantes Portanto, são selecionados jovens que terminam aqui o 12º ano, que vão para Portugal com bolsa de estudo estudar direito. Esta altura também é uma altura que Timor está a criar o Supremo Tribunal de Justiça, e Timor precisa de apoio, não só porque também não tem juízes ainda suficientes, não é? E portanto, por isso também esteve reunido com o Conselho Superior de Magistratura, e Portugal é um parceiro de cooperação no setor da justiça de Timor-Leste desde há muitos anos.
5: Sim, é importante sabermos também que Portugal continua a dar esta assistência, este apoio para que a democracia timorense se reforce e o futuro também de Timor-Leste seja melhor. Marisa, foi um gosto conversar contigo, obrigada por teres vindo esta manhã ao fuso horário da Antena 1, a partir de Dili. Marisa Serafim, correspondente da Agência Lusa.
0: Hoje no Fuso Horário da RTP Antena 1, do programa da manhã Fuso Horário, que nos diz que são agora 3:27, quase 3:28 da tarde em Dili, Timor-Leste.
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0: Esta hora 7:28 em Portugal Continental e na Madeira, 6:28 nos Açores. Já vamos ao essencial da atualidade, mas primeiro saber do trânsito.
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0: E onde é que está a parar o trânsito esta hora, Mónica?
7: Começamos então pela zona de Lisboa, na A12, no sentido Montijo-Setúbal. Devido a um pesado que esteve a arder, o trânsito continua cortado no nó de Palmela, na ligação com a A2, e a afetar também as saídas para Palmela e para a Marateca. Na A5, há intensidade de Porto Salvo até Linda Velha e depois há filas de Monsanto para as Amoreiras. Calçada de Carris, com filas do Senhor Roubado para a Avenida Padre Cruz. E no IC19 já se para de Tercina até à Amadora e depois também à chegada à Segunda Circular. Já para a Ponte 25 de Abril, liga São Almada-Lisboa, as filas estão a partir do Feijó, os acessos do IC20 e Centro-Sul começam também a ficar preenchidos a esta hora. Na segunda circular, sentido Aeroporto-Benfica, para-se do relógio até às Calvanas. Já no sentido Benfica-Aeroporto, também há alguma intensidade entre a Escola Alma e as Calvanas. Já no eixo Norte-Sul, sentido Camarate-Campolide, também já há paragens entre Telheiras e Sete Rios. No Porto, atenção à AVCI, no sentido Freixo-Arrábida, ainda está por resolver uma avaria a seguir à ponte do Freixo, está a deixar o trânsito mais condicionado. A esta hora é a única dificuldade de maior na zona do Porto.
0: Está para já visto o trânsito, 821-0101 para mais informações. Bom dia, boa viagem. E esta é uma quarta-feira com muitas nuvens no céu muito nublado e a apresentar-se mesmo muito nublado ao longo do dia na faixa costeira ocidental, com aguaceiros dispersos a partir da tarde. Podem ser localmente fortes de granizo e acompanhados de trovoada, sendo mais provável no litoral norte e centro a partir do fim da tarde. Há também neblina ou nevoeiro no litoral oeste, nubosidade que poderá persistir até ao meio da tarde na faixa costeira, numa quarta-feira com descida da temperatura. As máximas previstas são de 35 graus para Bragança e Évora, 34 para Vila Real, Castelo Branco e Beja, 32 para Porto Alegre, máxima de 31 graus para Coimbra e para Santarém, 30 para Viseu e também para a Guarda, 29 para Braga, 28 graus para Leiria, máxima de 27 graus para as Espanhas Douradas, 26 para Lisboa, Setúbal, Faro e também para o Funchal, 24 para Aveiro, 23 graus na previsão para o Porto e para Ponte Delgada e 22 graus de máxima para Viana do Castelo. Às 7:30, o principal da atualidade com Rita Soares.
8: Está em fase de resolução o incêndio que ontem deflagrou na freguesia do Ameixial, no concelho de Loulé. O fogo foi dominado esta madrugada, disse esta manhã à Antena 1 o Comando Subregional de Emergência e Proteção Civil do Algarve. As chamas, numa zona de mato e de pinhal, chegaram a aproximar-se de várias aldeias, mas não foi preciso retirar pessoas. 4 bombeiros sofreram ferimentos ligeiros no local, continuam ainda mais de 300 operacionais. Por cá, as temperaturas baixam hoje, depois de ontem ter sido um dia muito quente. O mesmo não se pode ainda dizer sobre vários outros países da Europa. Em França, na cidade de Biscarrosse, que fica a cerca de uma centena de quilómetros de Bordeaux, às 4 da manhã, a sensação térmica era de 35 graus. António José Seguro esteve ontem pela primeira vez no São João, no Porto, na pele de Presidente da República, como manda a tradição. O chefe de Estado recebeu marteladas, comeu sardinhas, tirou muitas fotografias e torceu pela Seleção Nacional de Futebol, que venceu o Uzbequistão por 5-0. Uma vitória que vai, claro, estar em destaque já a seguir esta síntese. E o próximo jogo das esquinas, frente à Colômbia, António José Seguro vai ver ao vivo e a cores em Miami no próximo sábado. Hoje, os colégios de educação especial estão em protesto, voltam a fazer-se ouvir esta manhã junto ao Ministério da Educação, depois de uma outra iniciativa no início do ano e do anúncio de um aumento intercalar no financiamento de 10%. Esse aumento chegou, mas não é suficiente. Os colégios falam numa situação financeira dramática e dizem que nem conseguem saber por agora quantos alunos vão poder receber no próximo ano letivo. Em Espanha, o Presidente do Governo tem hoje uma prova de fogo. Pedro Sánchez vai ao Parlamento falar sobre a situação política no país, marcada neste momento por vários casos polémicos. Há suspeitas de corrupção que envolvem dirigentes socialistas e familiares do próprio governante. A legislatura atual termina no próximo ano. Sánchez tem garantido que só em 2027 vai haver eleições, mas dois dos partidos conservadores que viabilizaram o executivo em vigor já defenderam a antecipação da ida às urnas, ainda que recusem associar-se a uma moção de censura encabeçada pelo PP, que é a principal força da oposição espanhola.
0: O principal da atualidade esta manhã com Rita Soares. 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No desporto, o destaque natural é para o triunfo da seleção nacional. Mário Silva da Costa.
2: Portugal goleou o Uzbequistão por 5-0 na segunda jornada da fase grupos do Mundial. Dois dos golos da vitória da seleção foram históricos, com a assinatura do capitão. Cristiano Ronaldo fez dois golos, tornou-se o jogador português com mais golos em mundiais, chegou aos 10 e ultrapassou Eusébio. Nuno Mendes e Rafael Leão também marcaram, num jogo que teve ainda um autogolo do Uzbequistão. Após o encontro, Cristiano Ronaldo destacou a forma como a equipa portuguesa reagiu às críticas.
9: Foi uma semana difícil, uma semana que a crítica foi muito forte, principalmente a mim, mas isso, como vocês sabem, há 23, 24 anos de carreira, já consigo suportar bem. Na crítica surge sempre uma oportunidade de melhor. Foi aquilo que aconteceu, treinamos bastante bem esta semana, bastante focados. E o que conta é os que estão cá dentro, é as nossas famílias, porque sabemos que o exterior foi muita coisa má e não podemos controlar. Por isso, estou muito satisfeito, consegui fazer dois golos, que era um objetivo que eu queria bastante. Mas o mais importante foi a equipa, foi a resposta que a equipa jogou bastante bem.
2: Já o selecionador nacional Roberto Martínez sublinha a grande diferença nesta exibição de Portugal.
10: Controlar as emoções. Na estreia, no primeiro jogo, marcamos o golo e já perdemos o controle do jogo, naquilo que nós queríamos fazer, a disciplina, as nossas posições, trabalhar com o marcador. Hoje foi, acho que tudo aquilo que aconteceu durante o primeiro jogo, os jogadores utilizaram muito bem a intensidade, continuamos até o intervalo com uma clareza naquilo que nós precisamos de fazer, chegamos ao último terço e depois também poder fazer isso na segunda parte.
2: Portugal chega aos 4 pontos, está em segundo lugar no Grupo K. No outro jogo, a Colômbia venceu a República Democrática do Congo por 1-0. Na última jornada da fase grupos, Portugal vai defrontar a Colômbia. Jogo na madrugada de sábado para domingo, à meia-noite e meia. O Ghana de Carlos Queiroz empatou a 0 com a Inglaterra na última noite. A seleção africana soma 4 pontos no Grupo L e o técnico português mostra satisfeito com o comportamento da equipa.
11: O jogo não é só posse de bola, não é só técnica, não é só cruzamentos, não é só penetração. É inteligência estratégica. Estamos a jogar com um candidato para ganhar o Campeonato do Mundo. Estão aqui várias equipas. Eu não venho aqui para fazer passeios no parque, nem venho aqui para que as equipas adversárias que são candidatas a ganhar o Campeonato do Mundo se divirtam à custa do Ghana. Não, e se querem divertir, divirtam-se com outras equipas. Nós estamos aqui para lutar por pontos, para tentar os nossos objetivos e jogar aquilo que é o futebol. Não contem comigo para vestir o fato de palhaço dentro dos campos.
2: No outro jogo do Grupo L, a Croácia venceu o Panamá por 1-0. Inglaterra e Gana nos dois primeiros lugares do grupo com 4 pontos. Croácia tem 3 pontos e é a terceira. Hoje tem início a última jornada da fase grupos do Campeonato do Mundo. Às 8 da noite, os jogos do Grupo B, Suíça, Canadá e Bósnia-Herzegovina, Qatar. Às 11 da noite, as partidas do Grupo C, Escócia, Brasil e Marrocos, Haiti. E por último, às 2 da manhã, os encontros do Grupo A, Chequia, México e África do Sul, Coreia do Sul. No ténis, Jaime Faria e Francisca Jorge jogam hoje as meias finais da fase de qualificação para o quadro principal do torneio do Wimbledon. Na vertente masculina, Jaime Faria joga esta tarde diante do francês Luka Pavlovic. Já na prova feminina, Francisca Jorge defronta Lina Georgescu da Macedónia do Norte. Ainda no ténis, destaque para Nuno Borges, que está nos quartos de final do torneio ATP 250 de Maiorca. O português venceu ontem o alemão Jan Lennart Struff em 2 sets. Nuno Borges joga amanhã os quartos de final, frente ao italiano Luciano Darderi.
0: Mário Silva da Costa com o Desporto no programa da manhã da RTP Antena 1, em simultâneo com a RTP Antena 1 Açores e também com a RTP Mundo. 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Bom dia, ficámos a 23 minutos das 8 da manhã.
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0: E daqui a pouco no País das Maravilhas, Sónia, bom dia, temos poesia em Barcelona.
13: Olá, bom dia. Poemas a caírem do céu, que coisa mais bonita para acontecer. Uma maravilha no País das Maravilhas, para ouvir pelas 20 para as 8.
0: Não tarda nada essa belíssima história. Entretanto, falando de histórias e palavras, há duas de prosa na rádio.
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0: Sabia que há microplásticos a circular nas nossas casas, na nossa pele e até dentro do nosso organismo? O ar, o pó, a água e até os alimentos já estão contaminados. Joana Prata esteve no Duas de Prosa e explicou como nos podemos proteger. Vamos agora escutar um pouco do que disse a professora auxiliar no Instituto Universitário de Ciências da Saúde, no Porto.
15: As boas notícias é que nós temos controlo sobre esta nossa exposição aos microplásticos e a todos os outros químicos associados com os plásticos, porque nós vamos escolher o que usamos e o que vestimos. Portanto, ter mais atenção ao uso do plástico, por exemplo, quando se compra roupa, verificar o tipo de material que ela é feita, preferir o material que seja natural, como o algodão, linho, porque também libertam fibras, linho, porque também libertam fibras que nós respiramos, por exemplo, e que também vão para as águas residuais, para o esgoto. Mas também ao nível da alimentação, por exemplo, tentar fazer uma alimentação com menos uso de plásticos, e acho que quando começamos a mencionar isto, começamos a ter consciência e vemos os plásticos que estão na nossa vida e onde podemos reduzir.
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4: E à hora combinada? 20 para as 8. Entramos no País das Maravilhas com a Sónia Moraes Santos. Sónia, bom dia.
5: Bom dia.
4: Sejas bem regressada e hoje trazes aquilo que eu chamo o melhor de dois mundos, não é? Juntas poesia e Barcelona.
5: É verdade. Na noite de sábado, 20 de junho, um helicóptero apareceu sobre o bairro gótico de Barcelona e lançou 100 mil poemas, onde em tempos caíram bombas. Multidões reuniram-se na Plaça Nova com os braços erguidos, apanhando marcadores de livros impressos com versos sobre a liberdade, enquanto flutuavam sobre alguns dos terrenos mais devastados pelos bombardeamentos durante a Guerra Civil. O evento assinalou os 50 anos da democracia espanhola. Nenhum poema chegou ao chão, todos foram apanhados por mãos que se estendiam para cima, fora alguns que pousaram, enfim, nas árvores, nos telhados, enfim. A coincidência de datas, 10 dias depois da visita do Papa Leão XIV a Barcelona, foi difícil de ignorar. Ainda por cima, o lema escolhido pelos bispos espanhóis para a viagem do Papa, de 6 a 12 de junho, foi Alzad la mirada, levanta os teus olhos, retirado do Evangelho de João, capítulo 4, versículo 35, onde Cristo diz aos discípulos para olharem para cima e verem a colheita já madura no campo.
4: Nada mais metafórico do que ter milhares de pessoas a olharem para o céu para verem cair e apanharem já agora também os poemas. E são poemas feitos, colheita madura no campo. Que bonito.
5: Oh, Miguel, que poético. Mas é isso mesmo. Esta ação foi idealizada pela Casa Grande, um coletivo chileno que desde o início dos anos 2000 bombardeia cidades com poesia. Santiago, Dubrovnik, Guernica, Varsóvia, Berlim, Londres, Roterdão. A premissa é simples. Cidades que foram bombardeadas do ar merecem ter o seu céu de volta. Barcelona foi a décima cidade da série. 88 anos depois de bombardeamentos devastadores em Barcelona, 100 mil marcadores de livros impressos com poemas em catalão e espanhol, escritos por 50 poetas catalães e 50 chilenos, desceram da mesma altitude com o tema da liberdade.
4: É sem dúvida uma ideia incrível essa.
5: É mesmo. E no início deste ano, o Papa Leão XIV fez uma reflexão sobre as aeronaves como veículos da paz. Foi enquanto discursava para representantes da ITA Airways, juntamente com uma delegação do grupo Lufthansa, em que ele disse: as aeronaves devem ser sempre veículos de paz, nunca de guerra. Ninguém deve temer que ameaças de morte e destruição venham do céu. Após as trágicas experiências do século XX, o bombardeio aéreo devia ter sido banido para sempre. Em vez disso, como sabemos, ele ainda existe e o desenvolvimento tecnológico, que é positivo em si mesmo, está a ser colocado ao serviço da guerra. Isso não é progresso, é retrocesso. Caros amigos, neste contexto, torna-se ainda mais importante traçar rumos de paz nos céus. E, de facto, o paralelo com a visita de Leão XIV não passou despercebido aos presentes. Apenas alguns dias antes, Barcelona assistiu a um espetáculo de drones que formou o rosto de Gaudí acima das torres da Sagrada Família, e o Papa abençoou a igreja mais alta do mundo enquanto pediu à multidão que inclinasse a cabeça para trás e olhasse. E agora, na véspera do Dia Mundial do Refugiado, o céu sobre a Cidade Velha foi mais uma vez o protagonista, desta vez espalhando então versos em vez de drones, poemas em vez de uma bênção papal, mas respondendo ao mesmo gesto, braços erguidos, rostos voltados para o alto, recebendo o que vinha de cima. E o que veio? Foi então poesia. Como explicou Júlio Carrasco, membro do coletivo Casa Grande, esta ação não visou apagar o trauma histórico, mas sim tornar visível a memória que permanece inscrita nas ruas, reativando a ligação emocional dos cidadãos com os eventos do seu passado. Os textos foram distribuídos em forma de marcadores de livros para que os participantes pudessem guardá-los e colecioná-los.
4: E a escolha da área à volta da Catedral e da Plaza Nova também não foi por acaso, pois não?
5: Não, não. Entre 1937 e 1939, Barcelona sofreu o impacto de mais de 1 milhão de quilos de explosivos que mataram mais de 2.700 pessoas. A Força Aérea Legionária Italiana transformou os céus da cidade num campo de destruição sistemática de áreas civis, nomeadamente nos ataques de março de 1938, que deixaram quase 900 mortos em apenas 41 horas. Por isso, todo o simbolismo de 100 mil poemas a caindo do céu é lindíssimo e muito forte e só podia vir parar aqui ao País das Maravilhas.
4: Naturalmente, e é realmente um exercício de grande memória esse, para que não se apague também, no fundo. Sónia, temos sempre disponível o nosso contacto do WhatsApp para os ouvintes enviarem as suas próprias histórias que queiram ver aqui partilhadas, que queiram ouvir, então, e partilhá-las com todos aqueles que nos acompanham. 910-370-290 é este o número, 910-370-290. Histórias para o País das Maravilhas via WhatsApp e depois são partilhadas aqui na rádio pela voz da Sónia Moraes Santos. 800 nada, já estou a pensar no trânsito. Quero falar no podcast que está disponível, a versão podcast do País das Maravilhas, e também em RTP Play. Sónia, obrigado e até amanhã.
5: Até amanhã.
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4: Bem, falando de trânsito, ao que parece há aí a ideia de colocar em prática novas regras no Código da Estrada. Nada melhor do que ouvir um agente de autoridade para nos esclarecer.
6: Posso adiantar que, além de multarmos os condutores que ultrapassem os limites de velocidade, vamos autuar os que ultrapassem os limites do humor e os limites do mau gosto.
4: Ah, também, portanto, é algo que é muito abrangente, vai muito além do que se passa na estrada.
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4: Já vamos saber daqui a pouco mais no Portugalex, agora sabendo em concreto o que se passa na estrada em termos de trânsito. Mónica Amaral, a caminho das 8, como estão as coisas?
7: Começamos agora na A28, no sentido Viana do Castelo Porto. Há um acidente em Esposendes, é junto à A11. O trânsito já está mais lento à passagem. Na VCI, no sentido Freixo Arrábida, ainda por resolver a avaria a seguir à ponte do Freixo, ainda está a deixar alguns condicionamentos. É preciso mais cuidado à passagem também. Já por Lisboa, há A12, no sentido Montijo-Setúbal, devido a um pesado que esteve a arder, o trânsito continua cortado no nó de Palmela, na ligação com a A2, e está a afetar as saídas para Palmela e para Marateca. Já na segunda circular, sentido Benfica, aeroporto para-se do eixo norte-sul até às Calvanas. Aeroporto Benfica, há intensidade do relógio até ao Campo Grande também. E na A5, no sentido Cascais-Lisboa, intenso o trânsito da área de serviço de Oeiras até Linda a Velha e depois de Monsanto para as Amoreiras. Já na A1, ainda se para de São João da Talha para Sacavém. Há 8 com filas no ramo de acesso de Frielas para o túnel do Grilo, e a calçada de Carris também se para do Senhor Roubado para a Avenida da Padre Cruz. Já hoje Norte-Sul, com paragens entre Telheiras e Sete Rios, e no IC19 há filas de Terceira até Amadora e depois de Alfragide para a Segunda Circular. Já para a Ponte 25 de Abril, ligação à Almada-Lisboa, as filas estão a partir de Corroios, os acessos com alguma demora.
4: E agora sim, 821-0101, lembra o número gratuito para mais informações de trânsito. Bom dia, boa viagem.
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4: Daqui a pouco olhamos para o jogo da nossa seleção ontem, frente ao Uzbequistão, no Mundial 2026. Entramos no último terço do terreno de jogo com António Tadeia. Para já canta a Carolina Deslandes.

0: Não Me Importo é a música da Carolina Deslandes. A caminho das 8 vem o último terço no programa da manhã.
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0: 10 minutos para as 8. Está na hora de olharmos então para o jogo da nossa seleção ontem, frente ao Uzbequistão. Ora bem, António Tadeu, bom dia.
2: Viva, bom dia,
0: depois
2: Miguel.
0: Daquele...
2: Respira-se muito melhor, não é?
0: Respira-se muito melhor, sem dúvida. Estamos com outro ânimo. Depois daquele empate com o Congo, então a seleção goleou o Uzbequistão por 5-0. Uma mão cheia de golos. Ronaldo apareceu com dois deles. Estão resolvidos os problemas que se tinham visto no jogo anterior ou não?
2: Olha, alguns sim, e vamos ver se definitivamente, outros não, e eu espero que ainda vá a tempo de serem resolvidos para Portugal poder deixar uma imagem melhor neste campeonato do mundo. Uma das coisas que o Roberto Martínez corrigiu ontem teve a ver com posicionamentos. Vimos que os homens da linha da frente, isto porquê? Porque tradicionalmente as pessoas arrumam as equipas em guarda-redes, defesas, médios e avançados, mas no... Por exemplo, quando a equipa tem a bola, e se tomarmos atenção à imagem que vemos nos nossos televisores, ou se formos ao estádio, vemos muitas vezes que há médios a jogarem na linha dos avançados para alargar aquilo que se chama alargar a frente de ataque. Ora, no jogo contra o Congo, Portugal teve quase sempre seis homens nessa linha da frente, porque todos os médios estavam lá, e isso depois acabou por se refletir na não ocupação daquele espaço a que os especialistas chamam o espaço entre linhas, que é o espaço entre a linha defensiva e a linha média do adversário, e assim Portugal não conseguiu fazer com que a ligação do seu jogo chegasse até à baliza do adversário. Ontem isso já foi corrigido, já apareceram muitas vezes por ali tanto o João Félix como o Bruno Fernandes e o João Neves para poderem assegurar essa ligação, e a equipa esteve de facto melhor na forma de chegar ao ponta de lança. É curioso verificarmos que andámos durante não sei quantos dias a dizer que, ou aqueles que achavam que a equipa estava a prejudicar intencionalmente o Cristiano Ronaldo, que não era passada a bola ao Ronaldo, ontem o Cristiano Ronaldo recebeu exatamente o mesmo número de passes do que no jogo contra o Congo, que foram 20. Só que foram passos melhores porque foram feitos de zonas melhores. E esse é o segredo da coisa, por isso é que ele apareceu e por isso é que ele foi capaz de marcar dois golos. Ora, outra coisa que o Martínez corrigiu foi precisamente a composição dessa linha da frente. Eu acho que com o João Félix a linha da frente aparece mais com mais chegada à área, e vimos que Portugal tinha mais gente na área, mais soluções de finalização. Houve também e isto já foram os jogadores, com certeza, que não deixaram o ritmo do jogo cair após o primeiro golo, e Portugal marcou ao minuto 6, tal como tinha sido no jogo contra o Congo, mas ontem continuou a cavalgar em cima do adversário à procura de mais golos. Fez logo o 2-0 ao minuto 17, o 3-0 ao minuto 39, e portanto o jogo ficou cedo resolvido. Agora, o que é que não foi ainda tratado? É que eu acho que a equipa ainda está muito vulnerável nos momentos em que perde a bola, porque é uma equipa que continua a abrir muito o jogo, a abrir muito nos corredores laterais, e preenche mal o corredor central. No momento de perda de bola, vimos muitas vezes a nossa última linha, a linha defensiva, a ficar até em situações de inferioridade numérica. Portugal não faz, e vou aqui usar mais um palavrão e é o último, eu prometo, não faz bem aquilo que os especialistas chamam rest defense, isto é, atacar deixando defesa em descanso, deixando um número de jogadores posicionados para poderem defender no momento da perda da bola. E pronto, e agora vimos que a Colômbia também ganhou os jogo da madrugada, ganhou por 1-0 ao Congo, e isto faz com que o jogo do próximo fim de semana assuma aqui uma dimensão diferente também.
0: E é mesmo importante ficar em primeiro lugar?
2: É, quer dizer, vai depender, vamos saber melhor quando for o jogo, porque entretanto vão jogar-se a terceira jornada dos grupos que estão antes do nosso, e o nosso é praticamente o último. Mas à partida, e neste momento, Portugal o que é que precisa? Precisa de ganhar, porque a Colômbia já tem 6 pontos, Portugal tem 4, para ficar eliminado, enfim, eu creio que é impossível, porque eu creio que todos, mesmo que ficássemos em terceiro lugar, isso ainda podia acontecer, se perdêssemos, o Congo ganhasse ao Uzbequistão e ganhasse por uma diferença de golos que anulasse a vantagem que nós temos neste momento, que são 6 golos, mas mesmo terceiro lugar com 4 pontos, à partida estaríamos sempre apurados. Agora, À partida também, aquilo que se prevê é que, ficando Portugal em primeiro, para já vai jogar com um dos terceiros classificados nos 16 avos de final. Depois apanhará com certeza nos oitavos um adversário mais fácil. Pode ser Canadá ou Suíça, ainda estamos para ver. E teríamos uns quartos de final com a Argentina. Ficando em segundo lugar do grupo, fica mais difícil, porque Portugal vai ter que jogar com o segundo do grupo da Inglaterra, que está muito embrulhado com o empate da Inglaterra com o Gana ontem. Pode ser a Inglaterra, pode ser o Gana, pode ser a Croácia. E logo a seguir, nos oitavos de final, teríamos o vencedor do Espanha-Áustria. Aquilo que se prevê que possa vir a ser o Espanha-Áustria. Portanto, Espanha nos oitavos ou Argentina nos quartos. É isso que temos que pensar.
0: Agora é continuar a trabalhar e trabalhar bem. António, um abraço e até sexta.
2: Um abraço, até sexta.
0: António Tadeu, no último terço, também disponível em RTP Play.
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0: Está na hora e vem o Portugalex com António Machado e Manuel Marques. Novas alterações ao Código da Estrada, entre outros assuntos no episódio de hoje. Até às 8.
4: O Governo está a preparar um novo Código da Estrada, que promete fazer mudanças significativas para os condutores em geral e o Tiago Grila em particular.
5: As mudanças incluem o agravamento de multas e é delas que vamos falar no fórum de hoje. Acha que o Governo quer apenas diminuir a sinistralidade ou aumentar a caça à multa? A partir deste momento podem começar a ligar.
4: E parece que o primeiro ouvinte em linha é precisamente o influencer Tiago Grila. Ora viva!
6: Bons! Era só para vos contar um segredo. Ontem atropelei um grupo de escuteiros em frente ao Pinho da Amadora. E olhar para o telemóvel e ouço um estrondo e a pré! Depois vi que eles se levantaram. Atenção, hein? Calma! Mas partiram-me o vidro com aqueles paus com que eles andam para construir cabanas ou lá o que é. Sai cavalinho por cima dos que andam, aos que voam. Quem tem limite é o cartão de crédito. Está bueno.
4: Obrigado pela partilha e não te preocupes que o segredo não sai daqui. Temos agora em linha o ouvinte Anacleto Silveira, que é agente da Brigada de Trânsito da PSP e tem algumas novidades, não é assim?
7: Correto e afirmativo. Posso adiantar que, além de multarmos os condutores que ultrapassem os limites de velocidade, vamos autuar os que ultrapassem os limites do humor e os limites do mau gosto. Alguém que vá fazer piadas com a Spinoviva ou os chinelos Birkenstock, com meias, por exemplo, é multado. Ah, e além do colete refletor, vamos começar também a exigir colete acolchoado da Agrobeto e colete de Campino.
4: Os condutores vão ser obrigados a ter esses coletes todos no carro, porquê?
7: Ah, para os podermos multar se não tiverem. O colete de Campino é fundamental para o caso de aparecer um touro à frente do carro e ser preciso fazer uma pega. Mas atenção, isto não é caça à multa.
4: Claro que não, obrigado. Tempo ainda para ouvir o ex-presidente da República, Marcelo Rebelo de Sousa. Muito bom dia.
8: Bah, eu ouvi dizer que vão passar a controlar o nível de Fortimel no sangue por causa daquela vez em que eu me esbardalhei contra uma coluna a fazer marcha atrás no Palácio da Cidadela de Cascais. Bah, confesso que tinha misturado Fortimel com Muscatel. E as misturas são sempre uma desgraça. Vou ter mais cuidado, ok? Bah.
4: Obrigado pela sua participação, que encerra o fórum de hoje. Para a próxima, vamos perguntar se não acha estranho que a Proteção Civil emita alertas sobre o calor e não sobre catástrofes, como o Pedro Sampaio no Rock in Rio a cantar o Cavalinho para cerca de 100 mil pessoas.
9: Olá, eu sou o Pedro Santana Lopes e voltei ao PSD e vou voltar ao Rock in Rio para abanar o capacete ao som de uma banda nova que anda aí chamada Dire Straits. Este festival está sempre na crista da onda. 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

0: Temperatura máxima prevista para Bragança e para Évora, 34 para Vila Real, Castelo Branco e Beja, 32 para Porto Alegre, 31 para Coimbra e Santarém, 30 para Viseu e para a Guarda, 29 para Braga, 28 para Leiria, 27 graus para as Panhas Douradas, 26 para Lisboa, Setúbal, Faro e também para o Funchal, 24 para Aveiro, 23 para o Porto e Ponta Delgada, 22 graus é a máxima para Viana do Castelo.
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0: Bom dia, são 8 horas no continente e na Madeira, são 7 nos Açores. O calor atormenta a França, Eduardo Maio.
2: Um calor excessivo que mantém o país há 4 dias em alerta. A França viveu ontem o dia mais quente de sempre. O fogo de Lolé está em fase de resolução, com mais de 3 centenas de bombeiros ainda no local e um meio aéreo que já se juntou esta manhã ao combate. O Porto foi dormir tarde na folia do São João e acorda cedo com um grande festival literário e cultural internacional, Babel, que se estreia hoje.
0: Agora estão 18 graus no Porto, 19 em Coimbra, 20 em Faro, 21 em Lisboa, nas Ilhas, 19 graus no Funchal, 18 em Ponta Delgada. As notícias, edição de Eduardo Maio.
2: A França volta a ser uma fornalha esta quarta-feira à vaga de calor que atravessa o país num crescendo desde domingo. Já fez 40 mortes por afogamento. Ontem registrou o dia mais quente de sempre. É a situação mais difícil nesta altura na Europa, provocada pelas temperaturas extremas que a Europa está a atravessar e que atingem também a Itália, o Reino Unido e, a partir de hoje, a Espanha. Como está a situação esta manhã, Guilherme de Sousa, em França?
3: Os termómetros ultrapassaram ontem os 44 graus em várias regiões, na região oeste do país, calor que tem, obviamente, impacto na vida diária dos franceses. Muitos serviços públicos estiveram condicionados. Foi o que me deu nota há pouco. Eu estive à conversa com Carlos Pereira, ele é diretor em França do Lusojornal. Carlos Pereira descreve um cotidiano difícil por causa desta onda de calor.
4: As empresas estão a mandar as pessoas para casa e fazerem teletrabalho. Os que não podem, por exemplo, trabalhar nas obras, eles começam muito cedo e acabam muito tarde depois, isto é, ficam durante o dia em casa ou a descansar. Portanto, e também há um peso económico importante, já que as empresas têm de se adaptar.
3: Um impacto significativo nas empresas e com medidas preventivas, os municípios vão abrindo espaços com ar-condicionado e não só para as pessoas se refugiarem do calor.
4: Está a abrir bibliotecas, por exemplo, em horários mais alargados, as piscinas estão abertas em horários mais alargados, de forma a permitir as pessoas irem se refrescar. Os centros comerciais estão cheios de gente porque estão refrigerados. Existem também zonas, salas que as câmaras vão abrindo, de forma aos que não têm, portanto, um sistema climático em casa.
3: São as informações que Carlos Pereira nos dá nota a partir de França. Por exemplo, em Finisterre, na Bretanha, pelo menos 68 mil pessoas estão nesta altura sem fornecimento de eletricidade devido a uma avaria provocada pelas altas temperaturas, um problema que o operador da rede elétrica só conseguirá resolver ao final do dia. A última noite foi também tropical e sufocante, como descreve o jornal Le Figaro. Segundo a Agência Meteorológica Francesa, por exemplo, em Biscarrosse, às 4 da manhã, os termómetros marcavam 30 graus com uma sensação térmica de 35. Efeitos de uma onda de calor histórica que afeta não só a França, como disseste, Eduarda, mas também a Itália. A região mais afetada é o norte do país, com cidades como Milão, Turim ou Florença. Sob aviso vermelho, o jornal La República dá nota esta manhã de vários apagões, deixando também sem eletricidade milhares de pessoas em Itália.
2: Vamos continuar a seguir de perto, Guilherme de Sousa, toda a informação sobre a situação que se vive durante esta quarta-feira, ainda por causa da vaga de calor que atinge em cheio a França, mas também a Itália, o Reino Unido, e Espanha será um dos países que começa também durante o dia de hoje a ser atingido por esta vaga de calor, não com a mesma intensidade do que está a acontecer em França, mas de qualquer maneira também para seguirmos de perto a situação em Espanha nas próximas horas. Um meio aéreo entrou durante a última hora em ação no incêndio de Loulé, um incêndio que começou ontem ao fim da manhã em Besteiros, a Meixial, que está nesta altura controlado, ficou controlado durante a madrugada e em fase de resolução. Esta é uma zona de mato e de pinhal, com habitações dispersas. Apesar de estar controlado este fogo, há muitos bombeiros ainda e muitos meios no terreno, apoiados agora também por este meio aéreo, confirmou esta manhã Rui Fernandes, do Comando Subregional do Algarve.
5: Desde as 4h07 da manhã, incêndio está dominado, mantemos-se terreno, 348 operacionais, apoiados por 123 meios técnicos e 10 máquinas de rastro. Naturalmente que ao longo do dia as condições meteorológicas vão se sendo mais desfavoráveis àquilo que são as condições para efetuar o combate. Mas nós temos os meios para garantir que não saia dentro da área já afetada.
2: O fogo de Loulé chegou a ter duas frentes, espalhou-se por cerca de 90 hectares de terreno, está controlado, mas com muitos bombeiros, muitos meios ainda nesta altura, para que o perímetro do incêndio não cresça. O incêndio começa agora a entrar em fase de resolução. Em princípio, as temperaturas hoje em Portugal vão estar mais baixas, haverá mais umidade no ar e isso também pode ajudar a resolver este fogo em Loulé. Depois da vitória por 5-0 ontem frente ao Uzbequistão, para a seleção hoje é tempo de preparar o encontro com a Colômbia. Meia-noite e meia de sábado para domingo é a hora deste jogo em Portugal continental, o terceiro e último da fase de grupos. Este jogo pode decidir o primeiro lugar do grupo K. Se ficar em primeiro lugar, a seleção nacional joga nos Estados Unidos a seguir, mas se ficar em segundo, isso vai obrigar a equipa portuguesa a viajar para o Canadá, para Toronto. Nesta altura a seleção regressou à base em Palm Beach. Hoje a equipa tem um dia fechado aos jornalistas, como é habitual no dia a seguir aos jogos, pelo menos na era Martínez. Os 16 jogadores que estiveram em campo ontem fazem trabalho de recuperação e os outros devem treinar normalmente, à exceção de Tomás Araújo, que está lesionado. Cristiano Ronaldo quebrou ontem o enguiço de 10 jogos sem marcar em fases finais de mundiais e europeus, fez 2 golos, saiu muito satisfeito de campo, mais uma vez, como sempre, Ronaldo a fazer das críticas forças.
6: Na crítica surge sempre uma oportunidade de melhora, foi aquilo que aconteceu, treinamos bastante bem esta semana, bastante focados, e o que conta é os que estão cá dentro, é as nossas famílias, porque sabemos que o exterior tem muita coisa má e não podemos controlar. Por isso estou muito satisfeito, consegui fazer 2 golos, que era um objetivo que eu queria bastante, mas o mais importante foi a equipa deu, a equipa jogou bastante bem.

0: A equipa está muito focada naquilo que precisamos de fazer. Foram dias difíceis, mas foram dias de responsabilidade, de conseguir focar naquilo que nós precisamos de fazer, e fico muito, muito contente porque o desempenho da equipa foi ao mesmo nível pelos 96 ou 90 ou quase 100 minutos. E no primeiro jogo há aspectos que fizemos bem, há aspectos que precisamos de melhorar, e melhoramos isso, e isso é um sinal muito, muito importante.
1: Roberto Martínez, no final da partida que Portugal venceu frente ao Uzbequistão por 5-0, Portugal tem 4 pontos no grupo K, não está apurado ainda, ao contrário da Colômbia, que se apurou durante a madrugada frente à República Democrática do Congo, num jogo que venceu por 1-0. Um ano depois do debate parlamentar, na sequência do caso Cerdã, um dos maiores escândalos políticos recentes em Espanha, ligado a suspeitas de corrupção no Partido Socialista Espanhol, Pedro Sánchez está de regresso esta manhã ao Congresso dos Deputados, debaixo de muita pressão para que se demita, ou então para que convoque eleições antecipadas, isto depois da condenação de Ábalos ter sido confirmada, antigo ministro dos Transportes de Sánchez. Ele foi condenado a 24 anos de prisão num caso de corrupção, e isso deixou chefe do governo de Espanha, líder do PSOE também, quase sem margem de manobra política. Ele começa por volta desta hora no Parlamento espanhol. Ana Romeu a falar aos deputados.
2: Sánchez enfrenta hoje o Parlamento mais hostil desde que é primeiro-ministro para dar explicações sobre corrupção. Comparece nesta quarta-feira no meio de um tornado de causas judiciais que assediam o governo e mantêm esta legislatura bloqueada. A sentença de 24 anos de prisão a José Luís Ábalos, o homem que foi tudo em política para o primeiro-ministro, torna tudo ainda mais difícil. Cada vez mais militantes do PSOE exigem explicações e responsabilidades pelos escândalos do ex-ministro dos Transportes, de Santos Cerdán e Leire Dias, mas também do ex-presidente do governo José Luís Rodríguez Zapatero. O que é certo é que Sánchez vai referir-se a outras causas judiciais, como a da sua mulher, Begoña Gómez, como paradigma de uma intenção de derrubar o seu governo a qualquer preço. E hoje mesmo a sua mulher terá que entregar o seu passaporte como consequência da medida cautelar que lhe foi aplicada.
1: Ana Romeu, correspondente da Antena 1 em Madrid, vai seguir de perto o discurso de Pedro Sánchez a partir desta hora no Congresso dos Deputados em Madrid. Precisamente, a imprensa espanhola conta esta manhã que, ao contrário do que aconteceu há um ano, quando foi ao Parlamento também falar do caso Cerdã, desta vez Pedro Sánchez não vai pedir desculpas e deve sair ao ataque neste discurso que fará em breve no Parlamento Espanhol. O ministro dos Negócios Estrangeiros do Irão falou esta manhã ao telefone com o alto responsável do movimento palestiniano Hamas sobre as negociações que estão em curso entre o Irão e os Estados Unidos. A informação é avançada pela televisão estatal iraniana. Abbas Araghchi discutiu também com Bassem Naim, membro do gabinete político do movimento islamista palestiniano aliado do Irão, os últimos progressos na região, nomeadamente em relação à situação na Palestina. É uma informação que está a ser avançada também pela televisão iraniana. Nesta altura, o que se sabe em relação a Gaza, através deste contacto que foi feito, é que nas negociações entre o Irão e os Estados Unidos, a questão não está a ser mencionada por enquanto. As delegações concentram-se sobretudo em tentar controlar a situação no Líbano. São informações recentes deixadas há pouco pela televisão estatal iraniana. Este encontro, ou melhor, este contacto telefónico do ministro iraniano dos Negócios Estrangeiros com o responsável do movimento palestiniano Hamas sobre a situação em Gaza. O Porto deitou-se tarde, depois da cidade ter vivido a noite mais longa, a do São João, que quase ninguém dispensa. A reportagem de Isabel Cunha Marques.
3: Se quiser, olha, uma cervejinha, se quiser uma fabrinha, olha, se quiser uma cervejinha.
4: Para as famílias Coelho e Gomes, o São João é já sinónimo de trazer.

0: trazer as panelas para a rua.
1: Há 39 anos que eu vivo em Miragaia, é sempre assim. As mesas é dos anos para os outros. Trazemos do campismo para aqui. Estamos aí para o campismo.
0: Mas há também quem tenha outros costumes.
2: Bordo! Vai! Bordo! Vai!
0: Para Joana, é obrigatório todos os anos lançar um balão de ar quente no São João, de preferência acompanhada dos filhos.
3: E é maravilhoso ver isto e passar isto para os miúdos, não é? Vocês não acham maravilhoso isto?
4: Sim!
0: E há também quem não abdique de dar marteladas.
5: Sim, é essencial. Tem de se estar de martelo. Nem que seja para nos defendermos das outras pessoas, mesmo que não seja para atacar.
0: E quem prefira ainda assim o alho porro.
6: Que não compramos e é pena, é o meu favorito, especialmente para aqueles brutos que vêm-nos dar uma martelada com mais força e levam com o alho porro mesmo no nariz e acho que é digno e é a melhor arma de todas.
0: Entre tradição e muita música popular, o São João prosseguiu pela noite fora.
7: A cidade foi a dormir com o São João e vai acordar com o Festival Babel, a primeira edição do Festival Babel, que é organizado pela Liva de Alelo e também pela Câmara do Porto e que vai presentear a cidade a partir de hoje com um grande festival literário e cultural internacional. E a propósito deste festival, a Livraria Alelo vai inaugurar uma nova ala do edifício centenário, icónico, muito procurado pelos turistas todos os dias na cidade do Porto. A ideia é adaptar a livraria aos novos tempos, que pedem mais espaço, também mais acessibilidade para os leitores que visitam cada vez mais a Livraria Alelo. Francisca Pedro Pinto, da direção da Alelo, explica como é que vai ser esta nova ala desenhada pelo arquiteto Cisa Vieira.
8: Somos uma livraria com 200 metros quadrados, mas recebemos o mundo inteiro aqui. É mais de 1 milhão de visitantes de mais de 200 nacionalidades. E, portanto, tínhamos que crescer para continuar a receber a Porto com apoios de casas de banho, espaços de apoio, bancos, um auditório para programação cultural permanente. Precisávamos de receber também aqui de outra forma um elevador que permita acesso. Vamos melhorar as necessidades de mobilidade dentro da livraria, portanto a acessibilidade foi também uma das grandes preocupações. Projeto este que é assinado pelo grande Pritzker, o arquiteto mais premiado do mundo, o grande Cisa Vieira, e que vai então marcar o arranque do Babel, será esta expansão.
7: Uma nova ala da Livraria Alelo que vai ser inaugurada à boleia deste festival, Babel, que arranca hoje. Às 9 vamos estar na Praça dos Leões, no Porto, onde já se prepara o arranque deste festival. E vamos também estar junto dos vizinhos do Dona Maria II, que a partir de hoje se mostra ao público, depois de 3 anos e meio de obras, reabertura no Rossio, para apresentar mais logo a programação e começar a abrir o teatro às visitas guiadas da cidade.
9: 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Bom dia, são 8h17, altura de olharmos para o trânsito desta manhã. Mónica Amaral, como estão as coisas a esta hora?
10: Ainda com dificuldades, Miguel. Começamos então na zona do Porto, à 28, no sentido Viana do Castelo Porto. Um acidente em Esposende, junto ao nó da Apúlia e da A11, ainda está a deixar o trânsito condicionado e com alguma lentidão à passagem. Já na VCI, no sentido Freixo Rábida, ainda por resolver a avaria, a seguir à Ponte do Freixo, está a deixar o trânsito também com alguns condicionamentos. No centro do país, atenção à zona de Coimbra, o trânsito está então cortado na Estrada Nacional 225, está cortado na zona de Pardais, em Vila Viçosa, devido a um acidente com um pesado que originou também um incêndio e por isso mesmo o trânsito está cortado nos dois sentidos. Já por Lisboa, também cortado o trânsito na A12, no sentido Montijo-Setúbal, ainda está cortado no nó de Palmela, na ligação com a A2, devido então a um pesado que esteve a arder, está a afetar as saídas para Palmela e também para a Marateca. Segunda circular, no sentido Benfica-Aeroporto, para-se das Torres Lisboa até às Calvanas. Aeroporto Benfica entre a Encarnação e as Calvanas também. Na A1, há intensidade de São João da Talha para Sacavém e há A5 com filas da área de serviço de Oeiras até ao Estádio Nacional e depois de Monsanto para as Amoreiras. Calçada de Carris com filas a partir do Senhor Roubado para a Avenida Padre Cruz. Ainda se para no eixo norte-sul entre Telheiras e Sete Rios. E C19, as filas estão a partir de Terceira até Amadora e depois de Alfragide para a segunda circular. E para a Ponte 25 de Abril, ligação à Almada, Lisboa, há filas a partir de Corroios, acessos preenchidos.
9: 821-0101, mantém-se ligado, o número é gratuito. Para mais informações de trânsito, bom dia, boa viagem. Continuamos a ligar Portugal nesta manhã de quarta-feira. Este é o programa da manhã.
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9: Daqui a pouco, o regresso do Teatro Nacional Dona Maria II ao seu edifício. Para já, olhamos para o desporto e, claro, o destaque hoje vai mesmo para a vitória de Portugal no Mundial 2026. Mário Silva da Costa.
11: 5-0 ao Uzbequistão na segunda jornada do grupo. Ouvimos mais daqui a pouco Cristiano Ronaldo, Nuno Mendes e também Roberto Martínez. Carlos Queiroz destaca a exibição da seleção do Ghana frente à Inglaterra. Vítor Bruno apresentado no Anderlecht e ainda o Mundial de Handball de Praia.
9: Tudo para ouvir depois das 8h30.
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9: São 8h19.
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9: Está de regresso ao Rossio, após obras de requalificação, o Teatro Nacional Dona Maria II. Assinalamos esse facto hoje no Ponto Central, Eduardo Maio.
7: Foram 3 anos e meio de obras e se obrigou precisamente a encerrar as portas. O teatro não parou, a atividade continuou pelo país, fomos dando conta disso ao longo destes anos. Mas hoje é o início do regresso, porque na verdade o teatro começa a funcionar em pleno em setembro, quando a nova programação arrancar, mas ela vai ser apresentada esta tarde. Há muita curiosidade para perceber o que é que vai acontecer nos próximos meses no teatro, o que é que ele terá para oferecer à cidade e ao país, mas vão também começar uma série de visitas guiadas em que se vai retomar o contacto do teatro, das equipas do teatro, de quem trabalha no Teatro Dona Maria II com os públicos, com o público, com a cidade, e haverá com certeza visitas muito interessantes para fazer, para perceber o que é que aconteceu na requalificação deste teatro. A minha convidada desta manhã é Maria João Brilhante, professora e investigadora. Esteve à frente da administração do Teatro Dona Maria II durante alguns anos, entre 2008 e 2011, mas muito mais do que isso, ela é especialista em estudos teatrais, conhece bem este teatro, a história deste teatro e do teatro português de uma forma geral. Maria João Brilhante, muito bom dia. Obrigada por estar connosco hoje no Ponto Central.
16: Muito bom dia, obrigada pelo convite.
7: Quando falamos hoje aqui do regresso do Dona Maria II, não estamos a falar só da abertura de um espaço. O teatro tem um valor simbólico, este teatro nacional muito importante, político e cultural. O que é que representa o regresso do Dona Maria II de portas abertas para a cidade e para o país?
16: Bom, é inevitável dizer, ou pelo menos sublinhar, que o Teatro Dona Maria II foi o primeiro, nosso primeiro teatro nacional, no momento em que, no século XIX, no momento em que os teatros nacionais começavam a ser uma realidade na Europa e tinham, de facto, uma dimensão simbólica de união e de representação, inclusivamente das identidades nacionais. Portanto, o nosso teatro seguiu o mesmo padrão, Almeida Garrett fez o possível para que tivéssemos um teatro nacional e desde então ele foi existindo numa relação com o Estado sempre muito, muito ambígua, nem sempre muito produtiva, fazendo com que, por um momento, por vezes ele entrasse em crise e de facto, a crise do Teatro Nacional já é uma longa história. Muitas vezes concessionado às sociedades de atores, outras vezes da responsabilidade direta dos governantes, do Estado, e sempre numa situação relativamente deficitária, embora por outro lado visto pela classe artística como sendo um lugar de privilégio. Portanto, era ao mesmo tempo um lugar de privilégio e quem por lá passava, desde os atores aos diretores, às companhias, sentia essa dimensão de estar num teatro que era o teatro que representava a nação. Mas, por outro lado, sempre vivendo momentos muito difíceis do ponto de vista financeiro e sobretudo, da sua manutenção. E portanto, a reabertura hoje, ou em breve, do Teatro Nacional requalificado é mais um episódio nesta longa vida dessa
7: e uma oportunidade também, esperemos nós. Ele aproveita os fundos do Plano de Recuperação e Resiliência, precisamente, para fazer esta requalificação, que era urgente também neste edifício. Já aqui nos contou a Maria João Brilhante da sua inauguração no Rocio, no final do século XIX, a meio do século XIX, 1846, na altura com o objetivo, como estava a dizer, de educar o público e afirmar a identidade nacional. Ele depois passa por uma tragédia também, não falámos dela aqui, que foi o incêndio, não é? De 64.
16: Sim, exatamente.
7: Foi totalmente destruído.
16: Incêndio, teatro. Totalmente destruído, ficou apenas a parte da recepção, do foyer, mas teve que ser todo reconstruído e de facto foi reconstruído e houve momentos muito polémicos, também as polémicas também fazem parte da história do Dona Maria, momentos polémicos sobre se iria fazer um teatro moderno ou se iria fazer um teatro à imagem daquilo que ele tinha sido antes. E na verdade, já que fala de requalificação, a grande expectativa, ou pelo menos a mim, a grande expectativa, porque conheço o teatro por dentro, é compreender se aquilo que eu percepcionei, ou a ideia que eu tive há 15 anos atrás, de que aquele teatro precisava de criar boas condições para quem trabalha lá dentro, para que quem trabalha possa desenvolver a sua atividade com conforto e com eficiência, espero que isso aconteça agora e que, graças a esse apoio financeiro de fora, da Europa, nós possamos ter este teatro e outros que vão ser intervencionados também, como São Carlos, possamos ter teatros que abandonam um bocadinho ou deixam para trás essa limitação a um conforto e de facto que era necessário ter. Sim. Para quem trabalha.
7: Também
16: é uma
7: a acessibilidade
16: máquina de fazer
7: dos
16: teatro.
7: Espectadores, por exemplo, que eu penso que foi
16: também essa. Sim, sem
7: foi
16: dúvida.
7: Feita, é? Muito importante.
16: Claro,
7: também.
16: Exatamente, isso também é muito importante. Mas digamos que eu colocaria a tónica nessa outra dimensão.
7: Sim.
16: Porque os espectadores não veem o que
7: claro,
16: está por trás.
7: Claro,
16: não é?
7: Claro. Então, é muito importante ter esse espaço de conforto para as equipas trabalharem dentro do teatro. E depois é importante, já passou aqui por esse lado a questão da gestão. Já nos falou de vários modelos de gestão que foram ao longo da história do teatro sendo usados muitas vezes com muito pouco sucesso. Mas a minha questão tinha a ver, há um novo modelo de gestão, aliás, desde o início deste século, que não sei se é deficitário também, a Maria João poderá dizer-nos, mas o que eu queria falar aqui é que aquilo que seria o objetivo de um Teatro Nacional criado por Almeida Garrett a meio do século XIX é muito diferente daquilo que é a função, ou deve ser hoje, o papel de um Teatro Nacional, não é? Que tem que, para além da criação, não sei, estimular o debate social, o debate artístico, a ter uma outra envolvência com o meio. O que é que deve ser hoje o papel de um teatro destes?
16: Sim, mudou e mudou, obviamente que mudaram os objetivos e a razão de ser de um teatro nacional, Mas apesar de tudo, há um regulamento, não é? Há estatutos que explicam muito claramente o que é que se espera, o que é que o poder espera de um teatro nacional que subsidia, melhor ou pior, mas que é financiado pelo Estado. E como diz, e muito bem, não se limita, o Teatro Nacional não é apenas uma montra, digamos assim, de espetáculos com uma qualidade artística que deve ser bem acima da média, mas deve ser também o lugar para onde se chama a sociedade e a sua diversidade, na sua diversidade, através precisamente da discussão ou da apresentação, representação das questões que são as questões que atravessam a sociedade num determinado momento. Portanto, um Teatro Nacional tem essa obrigação, que é de poder ser um lugar onde se convocam as pessoas, todas as pessoas, portanto, sem diferenças, sem exclusões, para que elas possam ouvir e falar e debater. Sim. Em contextos que são criados próprios para isso, debater as questões fundamentais, as questões da atualidade e as questões também de uma certa memória, não é? De uma memória do que é a nação. É? Exatamente. Sim.
17: Maria João Brilhante, foi um gosto conversar consigo. Muito obrigada por ter vindo este bocadinho aqui ao Conselho.
16: Nada, obrigada.
17: Falarmos sobre o teatro
16: da
17: Dona Maria II num dia tão especial que é este, mas também sobre o que é a importância de um teatro nacional e o papel que ele desempenha ou pode desempenhar hoje, no contexto em que está inserido, neste caso Lisboa, mas também a chegar a todo o país, como é o caso do Teatro Nacional Dona Maria II, que logo à tarde abre as portas para apresentar a nova programação e vai trazer-nos novidades também. E a seguir haverá visitas, quem está em Lisboa é convidado nos próximos dias a ir conhecer o Dona Maria II remodelado.
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9: Daqui a pouco com Francisco Sena Santos, um dia no mundo. Francisco, bom dia. Mais vítimas em Gaza, que continua debaixo de fogo.
18: É, Miguel, viva, bom dia. Apesar de estar em vigor há 8 meses um cessar-fogo em Gaza, há notícia de mais palestinianos abatidos todos os dias. O cessar-fogo obrigava Israel ao progressivo recuo na ocupação de Gaza. Mas uma investigação da televisão pública francesa, apresentada a noite passada, mostra que o que acontece é o contrário.
19: Graças à análise de imagens satélites, nós vamos vous montrer como Israel étend chaque jour un peu plus son contrôle sur le territoire de Gaza.
18: Israel tem domínio absoluto sobre 60% do território de Gaza. Netanyahu repete que quer a ocupação total. Temos para escutar como uma comissão internacional de investigação, mandatada pela ONU, conclui que a morte em Gaza de 20 mil crianças palestinianas é uma ação genocidária por parte de Israel.
9: Vamos ouvir mais daqui a pouco com Francisco Sena Santos no programa da manhã da RTP Antena 1, Um Dia no Mundo. Às 8h31, sabemos como vai andando o trânsito nesta manhã, Mónica.
10: Começamos então pela zona de Lisboa, no IC16, no sentido de Belas Pontinha. Há agora um acidente na rotunda Dr. Mário Soares. O trânsito está então mais demorado. Na Cril, no sentido Algés-Sacavém, houve um acidente em Sacavém. Está agora em fase de resolução. Os carros já foram desviados para a Berma, mas o trânsito ficou um pouco mais acumulado a partir de Camarate. Na A12, no sentido Montijo-Setúbal, devido a um pesado que esteve a arder, o trânsito continua cortado no nó de Palmela, na ligação com a A2. E está a afetar as saídas para Palmela e também para a Marateca. A segunda circular, sentido Benfica Aeroporto, ainda com filas das Torres Lisboa até às Calvanas. Aeroporto Benfica para-se entre a Encarnação e as Calvanas também. Na A1 ainda há alguma intensidade de São João da Talha para Sacavém. E na A5 há filas da área de serviço de Oeiras até ao Estádio Nacional e depois de Monsanto para as Amoreiras. Calçada de Carris com filas do Senhor Roubado para a Avenida Padre Cruz. Eixo Norte-Sul ainda separa entre Telheiras e Sete Rios. E no IC19 há filas de Terceira até Amador e depois de Alfragide para a segunda circular, já para a ponte 25 de Abril, ligação à Almada-Lisboa. As filas estão a partir de Correios e os acessos preenchidos. Atenção também à zona de Évora, Estrada Nacional 225. O trânsito está cortado na zona de Pardais, em Vila Viçosa, devido a um despiste de um pesado que se incendiou e ainda está tombado na via e por isso mesmo o trânsito está cortado nos dois sentidos. Já na zona do Porto, há 28, no sentido Viana do Castelo Porto, há um acidente em Espanha. Cozendes, ainda por resolver, é junto ao nó da Apulia e da A11. O trânsito está ainda um pouco mais lento à passagem pelo local. A VCI, no sentido Freixo a Rábida, ainda por resolver, a avaria a seguir à Ponte do Freixo, ainda também com alguns condicionamentos à passagem.
9: 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Bom dia, boa viagem com a RTP Antena 1. E nesta quarta-feira temos previsão de aguaceiros dispersos a partir da tarde. Podem ser localmente fortes de granizo e acompanhados de trovoada, mais prováveis no litoral norte e centro a partir do fim da tarde, com descida da temperatura na previsão. 35 graus é a máxima esperada em Bragança e em Évora. Estão previstos 34 para Vila Real, Castelo Branco e Beja. Máxima de 32 graus para Porto Alegre. 31 para Coimbra e Santarém. 30 para Viseu e Guarda. 29 para Braga. 28 graus máxima para Leiria. 27 para a Espanha Douradas. 26 para Lisboa, Setúbal, Faro e Funchal, 24 para Aveiro, 23 graus para o Porto e para Ponta Delgada, para Viana do Castelo, 22 é a máxima prevista. Agora 8h33, o principal da atualidade com Rita Soares.
20: Por cá as temperaturas estão mais amenas, mas o mesmo não pode ainda dizer-se sobre outros países da Europa. Em França, a vaga de calor não dá tréguas. Desde domingo morreram 40 pessoas, quase todas por afogamento. Em Espanha, duas pessoas morreram devido a um golpe de calor. As noites têm sido tropicais, com as mínimas na ordem dos 25 graus. O alívio do calor em Portugal ajudou. Está em fase de resolução o incêndio que ontem tinha deflagrado na freguesia do Ameixial, no concelho de Loulé. O fogo foi dominado esta madrugada, confirmou a Antena 1, o Comando Subregional de Emergência e Proteção Civil do Algarve. As chamas, numa zona de mato e pinhal, chegaram a aproximar-se de várias aldeias, mas não foi preciso retirar pessoas. Quatro bombeiros sofreram ferimentos ligeiros durante o combate a este fogo. Hoje, os colégios de educação especial estão em protesto, voltam a fazer-se ouvir esta manhã, junto ao Ministério da Educação em Lisboa. Boa. O aumento intercalar de financiamento chegou 10%, mas não é suficiente, dizem. Os colégios falam numa situação financeira dramática e afirmam que nem sequer conseguem saber por agora quantos alunos têm capacidade para receber no próximo ano letivo. Depois da festa popular do São João, o Porto acorda hoje para receber o Festival Babel, um festival que quer fazer da cidade invicta uma cidade livre, onde se cruzam várias artes. A histórica Livraria Lelo inaugura uma nova ala. A ideia é adaptar o espaço para acompanhar os projetos de crescimento do grupo e é nessa nova ala que vai ser também inaugurada uma exposição do artista chinês Ai Weiwei sobre a liberdade de expressão. O Babel é promovido pela Fundação Livraria Lelo.
9: Rita Soares e o principal da atualidade esta manhã. 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Passamos ao desporto com destaque Mário Silva da Costa para a vitória de Portugal.
11: 5-0 frente ao Uzbequistão na segunda jornada do grupo do Mundial. Cristiano Ronaldo fez 2 golos, tornou-se o jogador português com mais golos em Mundiais, chegou aos 10 e ultrapassou Eusébio. Nuno Mendes e Rafael Leão também marcaram num jogo que teve ainda um autogolo do Uzbequistão. Após o encontro, Cristiano Ronaldo reagiu assim.
21: Eu chego sempre, mais cedo ou mais tarde, eu estou lá. É continuar o meu trabalho, eu acredito muito naquilo que faço, acredito muito que quem trabalha Deus ajuda. A minha carreira foi sempre assim, não ia mudar nada. Estou muito feliz, porque para mim o principal é a equipa, estar unido com eles, estar unidos com as nossas famílias, que isso sabemos que podemos controlar.
11: Autor de um dos golos, na sequência de um livre-direto, Nuno Mendes, comentou a forma como conseguiu surpreender a equipa do Uzbequistão.
22: Está treinado, tem muitos jogadores que podem bater livres, como é óbvio, as equipas todas esperam que o Cris vá tirar todos os livres. Vi que o guarda-redes também estava um bocadinho no meio, então não foi preciso meter muita força, nem colocar muita bola, só desviar um bocadinho.
11: Já o selecionador nacional, Roberto Martínez, elogiou a exibição de Portugal depois de uma semana complicada de trabalho.
23: Foi uma semana difícil porque não conseguimos o resultado que nós trabalhamos e cria uma situação que é difícil porque há barulho, que não é justo, há barulho que são fake news, não sei em português, aspectos que são mal intencionados, mas depois também tivemos muito apoio e muita força.
11: Portugal chega aos 4 pontos, está em segundo lugar no Grupo K. No outro jogo do grupo, a Colômbia venceu a República Democrática do Congo por 1-0. Na última jornada da fase de grupos, Portugal vai medir forças com a seleção colombiana. Jogo na madrugada de sábado para domingo, à meia-noite e meia. Nos restantes jogos do Mundial, grande destaque para o Gana de Carlos Queiroz, que empatou a 0 com a Inglaterra na última noite. A seleção africana soma 4 pontos no Grupo L. No fim do jogo, o técnico português elogiou a postura da equipa ganesa dentro do campo.
1: O jogo não é só posse de bola, não é só técnica, não é só cruzamentos, não é só penetração, é inteligência estratégica. Estamos a jogar com um candidato para ganhar o Campeonato do Mundo. Estão aqui várias equipas. Eu não venho aqui para fazer passeios no parque, nem venho aqui para que as equipas adversárias que são candidatas a ganhar o Campeonato do Mundo se divirtam à custa do Gana. Não, e se querem divertir, divirtam-se com outras equipas. Nós estamos aqui para lutar por pontos, para tentar os nossos objetivos e jogar aquilo que é o futebol. Não contem comigo para vestir o fato de palhaço dentro dos campos.
11: No outro jogo do Grupo L, a Croácia venceu o Panamá por 1-0. Inglaterra e Gana nos dois primeiros lugares do grupo com 4 pontos. Croácia tem 3 pontos e é a terceira classificada. Hoje tem início a última jornada da fase grupos do Mundial. Às 8 da noite, os jogos do Grupo B, Suíça, Canadá e Bósnia-Catar. Às 11 da noite, as partidas do Grupo C, Escócia, Brasil e Marrocos-Haiti. E por último, às 2 da manhã, os encontros do Grupo A, Chequia-México e África do Sul, Coreia do Sul. Vítor Bruno é o novo treinador do Anderlecht. O antigo técnico do Futebol Clube do Porto regressa assim ao ativo. Nas primeiras declarações como treinador do Anderlecht, Vítor Bruno assumiu o que pretende neste desafio na Bélgica.
2: Estou muito honrado pela forma como o projeto me foi apresentado e pela visão de toda a gente. Quero uma equipa dominante, que ganhe a bola o mais rápido possível, que pressione alto, que tenha as dinâmicas certas para encontrar os momentos de atacar o adversário. É tempo de trabalhar, de fazer os jogadores perceberem que representam um grande clube e que têm essa responsabilidade, porque isso não é negociável para mim. Eles têm de estar comprometidos, porque num clube desta dimensão não há outra forma de o fazer.
11: O treinador português assina por 2 anos com o Anderlecht. A seleção portuguesa entrou a vencer no Campeonato do Mundo de Handball de Praia. No primeiro jogo, a equipa das Quinas venceu os Estados Unidos por 2-0, com os parciais de 29-18 e 29-16. No segundo encontro, Portugal perdeu o primeiro set frente ao Irão, ganhou o segundo set e no shootout, o desempate, a equipa portuguesa venceu por 35-34. Hoje, Portugal joga o terceiro jogo da fase de grupos deste Mundial de Handball de Praia. É frente à Espanha às 10 da manhã.
9: Mário Silva da Costa com o desporto no programa da manhã da RTP Antena 1. 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Bom dia, estamos a 20 minutos das 9 da manhã.
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9: E agora um dia no mundo com Francisco Sena Santos. Israel mantém Gaza como território interdito. Uma comissão de inquérito mandatada pela ONU volta a denunciar intenção de genocídio. Francisco, bom dia.
3: É, Miguel, viva, bom dia. Israel não consente, desde a barbárie cometida pelo Hamas em 7 de outubro de 2023, que jornalistas internacionais entrem em Gaza. Invoca motivos de segurança para essa interdição. Grande parte dos jornalistas, que seja como for, querem entrar em Gaza para contar, reagem a essa barragem, argumentam que o que Israel quer é que não se veja, que não se saiba o que está a fazer, o que está a acontecer em Gaza. Na impossibilidade de testemunhar, resta relatar o que os outros dizem e que Israel quase sempre acusa de difamatório, mas não deixa de verificar. É o que acontece agora com o reportado por uma Comissão Internacional de Inquérito presidida pela sul-africana Navi Pillay, juíza no Tribunal Penal Internacional. A comissão escreve no relatório que acaba de publicar ter recolhido e verificado milhares de materiais, realizado entrevistas a profissionais de saúde, a advogados, a académicos, acrescenta que foram chamados para a investigação anatomopatologistas que analisaram relatórios médicos, radiografias, fotografias, vídeos e áudios. A comissão mandatada pela ONU quis confrontar as autoridades de Israel com as conclusões a que chegou. Israel não só ignorou, primeiro, os vários pedidos de acesso a documentos, como depois os pedidos de explicação e documentários.
18: A única reação israelita é a de, perante a divulgação das conclusões do inquérito, acusá-lo de difamatório. E o que a Comissão Internacional de Inquérito, designada pela ONU, conclui é grave, é gravíssimo. Contém a acusação de intenção de genocídio por parte de Israel. Afirma que Israel ataca deliberadamente crianças palestinianas. No relatório está a constatação de que não se trata de vítimas colaterais, como o governo israelita continua a alegar, numa tentativa de tornar tolerável o massacre de mais de 20 mil crianças palestinianas. As bombas lançadas sobre as crianças de Gaza não são sequer erros de cálculo, mas, lê-se nas conclusões deste relatório, ataques intencionais de que Israel tem pleno conhecimento. A Comissão documenta no relatório assassinatos a sangue frio e identifica as unidades militares israelitas responsáveis. É acrescentado nas conclusões que tanto os drones como as espingardas de alta precisão estão equipados com câmaras de alta resolução, sensores infravermelhos e visão noturna, o que, segundo o relatório, garante a identificação clara dos alvos a atingir. A Comissão Internacional de Inquérito, mandatada pela ONU, conclui que o ataque deliberado a crianças é um dos elementos-chave para estabelecer a intenção genocida das autoridades e forças de segurança israelitas em Gaza. Israel recusa a acusação e contra-ataca, tenta descredibilizar o relatório e a investigação da Comissão de Inquérito, que acusa de difamatório, mas sem apresentar evidências que refutem essas acusações sobre o que acontece em Gaza, que continua zona interdita, onde desde outubro, ou seja, desde 2 anos depois do bárbaro ataque cometido pelo Hamas, está em vigor um cessar-fogo, mas como atesta, por exemplo, o coordenador dos Médicos Sem Fronteiras, onde todos os dias há mais palestinianos abatidos, todos os dias.
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9: 16 minutos para as 9, a seguir, nem mais nem menos.
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9: E agora espaço para o comentário, nem mais nem menos. As secretas não foram avisadas das ameaças contra o Primeiro-Ministro. Rita Soares.
8: Bom dia, regressamos a um tema que tem estado em destaque ao longo destes últimos dias. O Jornal Público avançou ontem que os serviços de informação não foram alertados dos ataques que os elementos do movimento armilar lusitano, o grupo neonazi, queriam levar adiante contra o Primeiro-Ministro e contra o então Presidente da República, Marcelo Rebelo de Sousa. Também não souberam da existência de uma lista de indesejáveis onde constavam os nomes de mais de 170 pessoas. Já na sexta-feira, Luís Montenegro lamentou ter sabido que era alvo de ameaças através da comunicação social e depois, no sábado, no Congresso do PSD, o Ministro da Administração Interna, Luís Neves, admitiu que a comunicação poderia e deveria ter sido diferente porque estão em causa matérias de Estado. De resto, a Ministra da Justiça, Rita Alarcão Júdice, reuniu-se também com a Polícia Judiciária e com o Ministério Público sobre esta matéria. Bom dia, Nuno Magalhães, jurista, professor universitário e antigo deputado do CDS. Bom dia também, Paula Teixeira da Cruz, antiga Ministra da Justiça. Cumprimento ambos. Começo precisamente por si, na Paula Teixeira da Cruz. O que falhou neste processo? Falhou alguma coisa? Algum protocolo não foi seguido?
7: Bom, vamos ver. Nós conhecemos poucos factos. Eu estou a falar de factos, não estou a falar de especulações. E estamos a fazer a vontade a quem teve a iniciativa de praticar um conjunto de atos que já direi qual é o meu entender sobre ele. Na medida em que os estamos a amplificar e que lhes estamos a dar palco. E muitas vezes a razão de ser deste tipo de atividades e de atuações é de facto essa. O que não quer dizer que não exista vigilância e que não sejam tomados os cuidados e as cautelas que devem ser tomados. Agora, quem pretende, quem tem uma lista de 170 pessoas para bater, não tem intenção real de bater ninguém. Acresce que, daquilo que é público, não foi conhecido nenhum plano digno desse nome. Havia umas conversas, havia umas intenções de... Agora, um plano concreto, nunca vi isso referido publicamente.
12: Mas, portanto, por sua leitura, eu tenderia, uma amplificação exagerada?
7: Não é, eu não estou a desvalorizar. O que estou a dizer é que cada atuação deve merecer o seu tratamento. E nós não estamos a falar propriamente de tentativas de atentado, nem de tentativas de assassinato. 170 pessoas. Era preciso haver, de facto, um conjunto de atos de planificação que não existem completamente, ou pelo menos não foram transmitidos para o domínio público. E com isto eu quero dizer que, mais uma vez, estamos a dar importância a uma coisa que pode ser muito interessante discutir em circuito fechado, mas que não interessa coisíssima nenhuma para o cidadão comum, não adianta nem atrasa na sua vida, nem sequer naquilo que respeita à nossa segurança comum, que era o que podia estar em causa.
12: Mas havendo a informação sobre essas alegadas ameaças e sobre essa vontade de concretizar esses ataques, essa informação deveria ou não ter sido transmitida pela Polícia Judiciária, pelo Ministério Público, aos serviços de informação?
7: Vamos lá ver, com a consistência que nós sabemos e que é conhecida, a intenção de matar 170 pessoas, sem planos, sem... Eu acho que isso contribui para algum alarmismo. Sem planos nenhuns de um conjunto de indivíduos que aparentemente não são propriamente muito frequentáveis, para não dizer nada frequentáveis mesmo, que ignoram os próprios símbolos ou o significado dos símbolos que ostentam, mas não foi transmitido nenhum plano, nenhuma ação concreta. Ora, isto, o que é que faz? Informar que existe esta situação, o Primeiro-Ministro, a Ministra da Justiça, o Ministro da Administração Interna, com certeza que devia ter sido feito. Faz parte de um dever de vigilância até daquilo que se passa nas próprias redes sociais e que pode pôr em causa valores essenciais de uma comunidade. Daí, ao alarmismo que se segue, o que é que falhou na comunicação entre as secretas e na comunicação entre as polícias, provavelmente até nem terá falhado nada, porque provavelmente haveria muito pouco a transmitir, senão uma intenção vaga. Isto não significa que o Primeiro-Ministro não devesse ter sabido de uma intenção, ainda que absolutamente, perdoe-se-me pelo mesmo, das pessoas completamente descocada, sem sentido e própria de adultos que não crescem. E não só não crescem, também, como revelam a personalidade perversa.
12: Pergunto também a Nuno Magalhães qual é o seu entendimento, até como jurista, relativamente a esta matéria. O Bloco de Esquerda já vai pedir explicações, quer ouvir a Secretária-Geral do Sistema de Segurança Interna na Assembleia da República. Nuno Magalhães, há mais alguém que deva dar estas explicações relativamente à comunicação deste caso?
13: Bom dia. Eu percebo e concordo parcialmente com a análise da Paula. Parece-me de facto que aqui, infelizmente que assim é, há mais aqui uma tentativa da parte do grupo destas pessoas, vamos chamar-lhes assim, que é mais de dar nas vistas do que propriamente de uma real intenção de cometer o crime. Mas já não partilho tanto na consequência e na análise em relação à forma como esta questão foi tratada.
12: Efetivamente, o Primeiro-Ministro manifestou desconforto por ter sabido através da comunicação social e não pelas autoridades competentes.
13: Sim, eu compreendo o desconforto do Primeiro-Ministro, enquanto Primeiro-Ministro e enquanto cidadão. Vamos ver, aqui há aqui um conjunto de factos que nós também não podemos esquecer. Por um lado, há de facto um grupo que tinha armas na sua posse, independentemente de as usar ou não, que independentemente de conhecer ou não o que estava a fazer, a verdade é que tinha, pelo menos, alardeava intenções extremistas, alegadamente liderado por um membro de uma força de segurança, cuja primeira missão é defender-nos. Havia uma investigação, os visados não sabiam, os serviços de informação também não, eu não sei se é pior aqui, não sabiam porque não eram informados ou não sabiam porque não tentaram informar e saber, e depois há esta troca pública de acusações, porque estes recados obviamente nós todos percebemos como é que chegam à comunicação social, e portanto eu acho que perante isto não há boa explicação, independentemente da ameaça parecer mais isso mesmo uma ameaça do que propriamente uma realidade.
20: Ou seja,
13: não é?
20: E para terminar, porque temos mesmo que fechar, há ou não quem tenha ainda de dar explicações?
13: Eu creio que essas explicações podem e devem ser dadas, desde logo pela Secretária-Geral do Sistema de Segurança Interno. Não me dá grande prazer concordar com o Bloco de Esquerda, se me permite a graça, e acho às vezes até exagero em questões que são de Estado. Neste caso, não creio que seja um exagero. Acho que era bom, até para todos nós percebermos que as instituições estão a funcionar, que se calhar há uma boa explicação, que eu não consigo descortinar neste momento, mas confesso que creio que há explicações para dar, independentemente do Ministro da Administração Interna, e bem, já ter dado as explicações e assumido as responsabilidades que tinha quando exercia aquelas funções.
20: Agradeço a ambos, a Nuno Magalhães, a Paula Teixeira. Obrigado. Da Cruz, que participaram no Nem Mais Nem Menos de hoje. Bom dia.
9: Nem Mais Nem Menos.
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9: 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E a caminho das 9, Mónica Amaral, como está o trânsito?
16: Com dificuldades, Miguel. Começamos então na zona de Lisboa, segunda circular, sentido aeroporto Benfica. Um acidente no Campo Grande está a deixar mais demora a partir da Encarnação. Sentido Benfica aeroporto, para-se das Torres de Lisboa até às Calvanas. Já o eixo norte-sul, no sentido Campolide-Camarate, há agora indicação de um acidente em Telheiras. Já no sentido Camarate-Campolide, para-se do Lumiar até Sete Rios. No IC16, sentido Belas-Pontinha, ainda por resolver o acidente na rotunda Dr. Mário Soares, o trânsito está demorado. E na Cril, sentido Algés-Sacavém, está em fase de resolução o acidente em Sacavém, mas o trânsito ficou então acumulado a partir de Camarate. Na A12, no sentido Montijo, Setúbal, já está reaberto o trânsito, esteve cortado devido a um pesado que esteve a arder na ligação com a A2, já se circula, não há problemas nas saídas para Palmela e também para Marateca. Na A1 ainda há alguma intensidade, de São João da Talha para Sacavém. Na A5, no sentido Cascais-Lisboa, para-se da área de serviço de Oeiras até ao Estádio Nacional e depois de Monsanto para as Amoreiras. E no sentido de Lisboa-Cascais, também há filas entre Linda a Velha e a área de serviço de Oeiras, está a afetar a Crele. Calçada de Carriços com filas do Senhor Roubado para a Avenida Padre Cruz. No IC19, alguma intensidade de Queluz até à Amadora. Depois há filas de Alfragide para a Segunda Circular. Radial de Benfica preenchida entre Benfica e Sete Rios. Já para a Ponte 25 de Abril, ligação à Almada-Lisboa. As filas estão a partir de Corroios. Os acessos continuam preenchidos. Já no Porto, VCI, sentido Freixo Rábida, ainda está por resolver a avaria a seguir à Ponte do Freixo. O trânsito ainda com alguns condicionamentos à passagem.
9: 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Bom dia, boa viagem. A seguir entramos na Zona FIP.
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0: A Zona VIP recebe hoje uma cantora e um projeto que, num pequeno pormenor, traduzem o crescimento. A estreia fez-se com o EP Pequeno Almoço e agora chegou o almoço. Em concerto Lisboeta, marcado para amanhã, capital da Bulgária, não falhará a sobremesa com morangos. João, bom dia.
1: Bom dia. É tudo isso. Capital da Bulgária é um projeto musical que deve o nome à sua protagonista e, tanto quanto vou percebendo, à sua artista quase exclusiva, que se chama Sofia Reis. Ora, o trocadilho entre Sofia e Sófia deu direito a este nome, que, com inteira franqueza, é fácil de fixar, e até porque intriga. Aquilo que se sabe da Sofia Reis, e portanto de capital da Bulgária, é que a senhora é alentejana, vive em Sintra, tem 27 anos, é mais uma das vozes portuguesas que passou pelo extraordinário colégio ou universidade de Berkeley, nos Estados Unidos, onde estudou, por exemplo, também a Luísa Sobral, é o exemplo de que me lembro imediatamente.
0: E Amaro?
1: E Amaro, exatamente. Eu bem parecia que havia outra, estava-me a escapar. Depois, há aqui um lado muito interessante, a que os anglo-americanos chamariam o do-it-yourself, é que a Sofia, capital da Bulgária, toma conta de praticamente tudo. Ou seja, compõe, escreve, canta, toca e ainda realiza os videoclipes de apoio às canções. A música é aparentemente muito simples, até porque ela adota um tom confessional que eu acho muitíssimo interessante, e ela escreve sempre num equilíbrio entre aquilo que é o íntimo e aquilo que é passível de exposição. Digamos que a evolução tem sido constante. Ela também já passou pelo Festival RTP da Canção. O disco, o álbum que conhecemos até agora, entre os EPs, chamava-se sugestivamente Contei e Deixei que Tu Me Julgasses, que eu acho que também é um belíssimo título de resto, e é uma belíssima oportunidade de os lisboetas aproveitarem esta fase. Amanhã, na Casa Capitão, ela vai apresentar o conjunto de temas deste novo EP, que se chama Almoço. Eu trouxe uma canção chamada Morangos, porque é daquelas coisas que cai bem logo de manhã, e vão ver que é um som aparentemente levezinho, mas que nunca, nunca, nunca é leviano. E vale a pena.
0: Vale a pena, sim, senhor. João, obrigado, um abraço e até amanhã.
1: Até amanhã.

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1: Chama-se Morangos, é música de capital da Bulgária. Hoje na Zona VIP, escolha de João Goberno. 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Quanto à capital da Bulgária, amanhã há concerto em Lisboa.

0: 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Bom dia, são 9 horas no continente e na Madeira, 8 nos Açores. Sánchez já fala no Parlamento Espanhol, Eduardo Maio.
1: E rejeita que quer o PSOE, quer o Governo, estejam envolvidos numa onda generalizada de corrupção. A correspondente da Antena 1 em Madrid, Ana Romeu, está a seguir o discurso de Pedro Sánchez no Parlamento. Vai estar em direto já a seguir. A França volta a ser uma fornalha esta quarta-feira. Já lá vão 4 dias de calor em excesso, 40 mortes por afogamento nestes 4 dias e a atividade económica a ser fortemente afetada. Dos Leões, no Porto, onde arranca hoje o Festival Literário Babel, ao Rossio, em Lisboa, para um dia especial no Teatro Dona Maria II, Teatro Nacional. São reportagens para ouvir neste jornal.
0: Agora estão 19 graus no Porto, 20 em Coimbra, 21 em Lisboa, 22 graus em Faro, nas Ilhas, 18 graus em Ponta Delgada, estão 20 no Funchal. As notícias, edição de Eduardo Maio.
1: Pedro Sánchez já fala no Parlamento de Madrid. Foi ele quem se propôs a marcar presença no Congresso dos Deputados para explicar a situação política, responder também às críticas de que tem sido alvo por causa dos excessivos escândalos de corrupção que abalam o partido que lidera, o Partido Socialista Espanhol, sobretudo depois de ter sido conhecida a sentença do seu antigo Ministro dos Transportes, José Luís Ábalos, 24 anos de prisão, condenado por corrupção. Sánchez tem sido pressionado a admitir-se ou a convocar eleições antecipadas. Ana Romeu, correspondente da Antena 1 em Madrid, estás a seguir muito de perto o discurso de Pedro Sánchez. Quais foram as principais ideias que ele já deixou aos deputados?
2: Sim, bom dia. A primeira intervenção de Pedro Sánchez acaba de terminar. Agora seguem-se as intervenções da oposição e aquilo que Pedro Sánchez quis deixar aqui muito patente, muito frisado, é que divide estes casos de corrupção que afetam o seu governo em 3 situações muito distintas. Aquelas que se relacionam com os antigos dirigentes do PSOE e que estão a ser julgadas. Portanto, o que ele disse é que respeita totalmente a sentença. Não há espaço para a corrupção, seja ela qual for. Explicou também que atuaram em conformidade, expulsaram todos aqueles que estão relacionados com estes casos judiciais, colaboram totalmente com a justiça, alteraram também a direção do partido e lembra que precisamente há um ano Pedro Sánchez, o próprio governo, apresentou 15 medidas de combate à corrupção. Quanto ao caso de Zapatero, diz que pouco se pode ainda pronunciar, uma vez que é um caso que ainda está em investigação, e depois refere-se muito detalhadamente aos casos que afetam, nomeadamente, o irmão e a mulher. Nestes dois, disse claramente que há uma tentativa de manipulação por parte da justiça, deu claros exemplos de como estes dois casos, que foram, pelo menos no caso da mulher, que foi pedido o arquivamento por parte do Ministério Público, ainda segue uma instrução demasiado longa, há mais de 2 anos e meio. Portanto, estamos agora nesta fase das perguntas e respostas e aquilo que deixou também muito claro é que não vai demitir-se. Aqui este governo é essencial precisamente para combater a corrupção.
1: Pedro Sánchez, nesta altura, a ser confrontado com as perguntas dos deputados da oposição no Parlamento Espanhol, depois de ter feito a intervenção inicial, em que defendeu, como ouvimos aqui, que as questões de corrupção generalizada não envolvem o Partido Socialista Espanhol de uma forma integral, nem o governo, e a preparar-se, como percebemos, para continuar a sobreviver politicamente e a não responder às exigências de demissão ou de eleições antecipadas. Na próxima hora vamos continuar a seguir este debate no Parlamento Espanhol, onde se joga a sobrevivência política do governo atual e também de Pedro Sánchez. A França segue debaixo de uma vaga de calor que atravessa o país já há 4 dias e que fez 40 mortes nestes 4 dias por afogamento. É a situação mais difícil nesta altura na Europa, provocada por temperaturas extremas e que está a afetar também, por exemplo, a Itália.

0: e o Reino Unido. Situação esta manhã em França, ao fim de 4 dias de vaga de calor. Guilherme de Sousa.
1: A França viveu o dia mais quente desde que há registo e as previsões apontam que o calor vai continuar. Os termómetros deverão voltar a ultrapassar os 40 graus, o que torna difícil a vida dos franceses, como descreve Carlos Pereira, diretor do Lusojornal.
2: As empresas estão a mandar as pessoas para casa e fazerem teletrabalho. Os que não podem, por exemplo, trabalhar nas obras, eles começam muito cedo e acabam muito tarde depois, isto é, ficam durante o dia em casa ou a descansar. Portanto, e também há um peso económico importante, já que as empresas têm de se adaptar.
1: Carlos Pereira afirma que muitos municípios por toda a França estão a adaptar horários e a abrir espaços onde a população se possa refrescar.
2: Há bibliotecas, por exemplo, em horários mais alargados, as piscinas estão abertas em horários mais alargados, de forma a permitir as pessoas irem se refrescar. Os centros comerciais estão cheios de gente porque estão refrigerados. Existem também zonas, salas que as câmaras vão abrindo, de forma aos que não têm um sistema climático em casa.
1: Casas que não estão preparadas para fenómenos meteorológicos como esta onda de calor, um problema que a França já começou a debater.
2: É necessário muito investimento, a França está muito endividada, como sabe, e portanto é necessário recorrer aqui a fundos de forma a reestruturar isto e a renovar equipamentos.
1: Uma adaptação necessária em França num momento em que a população sente diretamente o efeito das alterações climáticas.
0: Em França, e uma urgência também para todos os países da Europa, Itália e Reino Unido também a viverem dias de muito calor, assim como Espanha, onde o calor excessivo também já fez vítimas mortais. Regresso à correspondente da Antena 1 em Madrid, Ana Romeu, que nos faz um retrato da situação com o calor em Espanha nesta altura.
3: Duas pessoas morreram, um homem de 90 anos num lar de idosos em Biscaia, outro mais novo por um golpe de calor. A Cantábria e o País Basco permanecem hoje com alerta vermelho por altas temperaturas superiores a 40 graus e outras regiões de Espanha ainda estão sob aviso laranja e amarelo. O calor tem sido asfixiante e não dá tréguas, sobretudo por causa das noites tropicais. As temperaturas mínimas são superiores aos 25 graus durante a madrugada. Só amanhã, quinta-feira, o tempo vai arrefecer, com descidas até 10 graus.
0: A Espanha também a sufocar com o calor em várias regiões do país. É na Praça dos Leões, no coração do Porto, com a Livraria Lelo, ali a 2 passos, que vai arrancar hoje o Festival Babel, um novo festival literário e cultural de âmbito internacional. Diz-se que este festival há de transformar o Porto numa cidade livre ao longo de 6 dias. Cláudia Aguiar Rodrigues é uma das repórteres da Antena 1 que vai mergulhar neste festival ao longo dos próximos dias. Cláudia, o que é que avistas daí a breves horas do arranque do Babel no meio do nevoeiro que envolve nesta altura a cidade?
4: O nevoeiro, ou a conhecida orvalhada de São João, conhecida no Porto, mas é um nevoeiro que não esconde estas duas realidades diferentes que aqui acontecem. Uma é a do festival que se ergue.

0: a tinta fresca com o velho edifício, o velhinho edifício da Lelo Centenário. Aqui há um púlpito instalado, já foi testado o som, as cadeiras estão cobertas por um toldo e uma espécie de biombo está aqui montado. É um biombo decorado com hortênsias azuis, de plástico, e faz assim uma espécie de concha que delimita toda esta área onde vai ser feita a apresentação. Muitas caixas estão ainda empilhadas dentro do novo espaço branco que vai ser hoje inaugurado. São caixas que provavelmente terão livros dentro. E um artista desenha nesta altura com uma caneta de cor branca milhares de olhos numa das janelas. Aqui ao lado, na Praça dos Leões, aqui a dois passos, ainda está a ser montada uma estrutura. Deverá ser uma tenda, está muito num estado inicial e que vai abrigar as centenas de eventos previstos ao longo do Festival Literário Babel. Está uma manhã onde os orvalhos de São João não faltaram, vão deixar-se ficar, muito possivelmente, para o ato inaugural da Babel, que promete transformar o Porto numa cidade livre, numa cidade da palavra. Nesse ato inaugural vão estar, e que está marcado para o final da manhã, vão estar presentes o Presidente da República, António José Seguro, a Ministra da Cultura, Margarida Balseiro Lopes, vão estar também os elementos do Conselho de Administração da Livraria Lelo, Rui Coceiro, Comissário do Babel, o Jorge Sobrado, da Cultura da Câmara Municipal do Porto, e também o autarca, o Presidente da Câmara Municipal do Porto, Pedro Duarte.
1: É dos nossos olhos, Cláudia Aguiar Rodrigues, aí na Praça dos Leões. Vamos voltar às 10 para saber mais novidades deste festival, o Babel, que arranca hoje e que se estreia na cidade do Porto. Agora seguimos para o Rossio, para Lisboa. Depois de 3 anos e meio de obras de requalificação, o Dona Maria II, o Teatro Nacional Dona Maria II, vive hoje um dia especial. Vai apresentar a nova programação que há de arrancar em setembro. Também começar a mostrar os espaços requalificados do edifício. Edifício ao longo de quase um mês, com visitas guiadas ao Dona Maria II, também projetos artísticos que vão ser mostrados, leituras na envolvente do Rossio, até uma exposição fotográfica que vai acontecer ao ar livre. E a repórter Oriana Barcelos andou já ao redor do teatro a falar com os vizinhos.
2: Abílio Coelho trabalha há 54 anos na Rua das Portas de Santo Antão, nas traseiras do Teatro Dona Maria II. Nunca viu lá um espetáculo.
3: Parece impossível, mas é verdade.
2: Talvez agora tenha oportunidade. O teatro esteve fechado mais de 3 anos para obras, reabre em setembro, mas a partir de hoje e durante quase um mês tem um programa de pré-abertura, o suficiente para fazer crescer ainda mais o movimento na rua e na centenária loja de ginginhas onde trabalha.
4: Mais movimento na rua.
3: Sim.
4: Mais gente a entrar.
3: É a realidade.
4: E a pedir ginginhas.
3: É isso.
2: No restaurante ao lado, também há mais agitação em dias de espetáculo.
5: Trabalhamos bem.
2: Filipe Silva, ou Fifi para os amigos, diz que o impacto do fecho temporário do Dona Maria II foi relativo.
5: Mas não há problema, temos o Coliseu em frente.
4: Ah, então uns compensam os outros.
5: Exatamente, dá para todos.
2: É para este Rossio que o Teatro Dona Maria II regressa agora, numa baixa lisboeta onde os espaços com história estão a dar lugar a hotéis e a lojas de cara lavada.
6: As mudanças às vezes são de facto preocupantes.
2: Por Pedro Peninho, diretor artístico do teatro, quer trazer a vizinhança ao Dona Maria II. A temporada abre daqui a 3 meses, já sabe que ela vai ser mais longa.
6: Neste momento estamos a atravessar uma fase de alguma festivalização das temporadas em que os espetáculos ficam 3, 4 dias. E depois é muito difícil fazer vingar aquela ideia de, se não for o Teatro Nacional a fazê-lo, é muito difícil.
2: Então, as produções próprias vão circular pelo país e vai haver espaço para tudo, para os clássicos.
6: Acho que esta casa também tem essa obrigação.
2: E para o teatro experimental.
6: Para que se possa criar justamente à medida daquilo que são as ansiedades dos artistas, sem censura, sem filtros.
2: Antes disso, há um prólogo. A pré-programação do teatro começa hoje. Hoje é uma porta aberta para redescobrir o Dona Maria II em Lisboa.
1: Um Dona Maria II renovado que a partir de hoje se começa a revelar e começa a ser devolvido a Lisboa e ao país.
7: Edição de Eduardo Maio, simultâneo RTP Antena 1 com a RTP Antena 1 Açores, Madeira e também RTP Mundo. 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Agora são 9h14.

0: nesta manhã tem estado um bocadinho difícil o trânsito. Vamos saber se continua difícil ou não. Mónica Amaral, conta lá.
1: Sim, ainda com algumas dificuldades, principalmente na zona de Lisboa, eixo norte-sul, sentido Campolide Camarate. O acidente em Telheiras está a ocupar a via direita e já está a deixar o trânsito mais demorado. No sentido, agora entretanto foram desviados para a Berma, mas ainda assim mantém-se a demora. E no sentido Camarate Campolide, há filas do Lumiar até a Sete Rios e depois de Campolide até à saída para a Avenida de Ceuta. No IC16, no sentido Belas Pontinha, ainda está por resolver o acidente na rotunda Dr. Mário Soares, o trânsito está demorado. E na Cril, no sentido Algés-Sacavém, ainda em fase de resolução, o acidente em Sacavém. Os carros estão na berma, mas o trânsito ainda acumulado a partir do túnel do Grilo. Na A12, no sentido Montijo-Setúbal, o trânsito está reaberto, esteve cortado na ligação com a A2 devido a um pesado que ardeu, mas já se circula sem problemas e não há também problemas nas saídas para Palmela e para a Marateca. Na segunda circular, sentido Benfica-Aeroporto, ainda há filas de Benfica até às Calvanas, Aeroporto Benfica para Centro Encarnação e a Escola Alemã, e na A1 há filas da Bobadela para Sacavém. Na A5, sentido Cascais-Lisboa, filas da área de serviço de Oeiras até ao Estádio Nacional, depois de Monsanto para as Amoreiras. Lisboa-Cascais também separa entre Linda a Velha e a área de serviço de Oeiras, está a afetar a Crel e a Calçada de Carris, com filas do Senhor Robato para a Avenida Padre Cruz. Já no IC19, há intensidade entre Queluz e Amadora, depois mais demora de Alfragide para a segunda circular, radial de Benfica ainda com filas entre Benfica e Sete Rios, e para a Ponte 25 de Abril, ligação à Almada-Lisboa, as filas estão agora a partir do Feijó, os acessos preenchidos. Atenção ainda à zona de Évora, Estrada Nacional 225, o trânsito está cortado nos dois sentidos, na zona de Pardais, em Vila Viçosa, devido a um despiste de um pesado que se incendiou e está tombado na via. Já no Porto, a esta hora, na VCI, no sentido Freixo Arrábida, ainda está por resolver a avaria, a seguir à Ponte do Freixo, a deixar alguns condicionamentos à passagem pelo local, mas é de resto a única dificuldade na zona do Porto.
0: Está então conferido o andamento do trânsito, 821-0101, mantém-se ligado, o número é gratuito para mais informações de trânsito. Bom dia, boa viagem. A Ligar Portugal, consigo desse lado. Até às 10 no programa da manhã.
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0: Mais à frente nas contas do dia desta quarta-feira, olhamos para o preço da habitação em Portugal. E agora, Feeling So Nice, Maru.

0: É a faixa 4 para o álbum So Much Has Changed, do mais novo de Maro, já de 2026. Ouvimos aqui Feeling So Nice.
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0: São 9h20, o sentimento é bom, até porque Portugal entrou a ganhar ontem no Campeonato do Mundo, Mário Silva da Costa.
2: Depois da vitória sobre o Uzbequistão, Roberto Martínez elogia o controle das emoções da seleção portuguesa, mas daqui a pouco ouvimos também o selecionador da Colômbia já antever o jogo frente a Portugal. Já a seguir olhamos também para a agenda do dia no Campeonato do Mundo, no arranque da última jornada da fase de grupos e ainda o dia dos tenistas portugueses em Wimbledon.
0: O Mário Silva da Costa conta tudo daqui a pouco depois das 9h30.
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0: A seguir temos as contas do dia desta quarta-feira.
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0: E vamos nós para as contas do dia desta quarta-feira com a Clara Teixeira. Clara, bom dia.
8: Olá, Miguel, bom dia.
0: Falamos hoje do preço da habitação. As casas em Portugal nunca estiveram tão caras, mas pela primeira vez em 2 anos, o ritmo da subida dos preços parece que abrandou, embora de forma ainda muito ligeira, o número de habitações vendidas também caiu. Clara, é desta que os preços das casas vão finalmente baixar ou não?
8: Olha, Miguel, baixar, eu não diria, pelo menos para já. Mas também é verdade que pela primeira vez nos últimos 2 anos houve mesmo uma desaceleração na subida dos preços das casas em Portugal neste primeiro trimestre do ano. O que é que isto significa? Os preços não caíram, continuaram e muito provavelmente continuam a subir, a aumentar, mas agora menos a um ritmo inferior àquilo que vinha acontecendo desde há quase 2 anos, desde o início de 2024. Portanto, isto foi uma sequência de 7 trimestres seguidos em que o mercado da habitação apresentou valores, quer dizer, que em muitos casos nós percebíamos que eram completamente irracionais, pelo menos do ponto de vista de quem estava à procura de casa para comprar, não é? Estes dados vêm do Índice de Preços de Habitação do INE, que foi ontem divulgado, e que mostra que entre janeiro e março deste ano os preços das casas subiram 17,8% quando comparados com o mesmo período do ano passado. Este foi o segundo maior crescimento de sempre nos preços das casas, pelo menos desde que há registros, desde o ano 2009, mas aqui o fator novidade é que pela primeira vez nestes 2 anos ficou aquém daquilo que tinha acontecido no trimestre anterior. Portanto, no último trimestre de 2025, os preços tinham subido 18,9% em termos homólogos e agora, em comparação, ficaram 1,1 pontos percentuais abaixo. Portanto, isto ainda é uma descida, não é? Ou melhor, não é uma descida, não é? Mas ainda é um abrandamento ainda muito...
0: Muito moderado, não é?
8: Exatamente, muito moderado como muito. Mas de qualquer modo pode estar aqui a refletir uma tendência, não é? Agora, de facto, que os preços continuam a aumentar, continuam, e pela primeira vez o valor médio de venda das habitações em Portugal ultrapassou os 260 mil euros, e isto mostra que as casas nunca foram tão caras em Portugal como estão neste momento, não é?
0: E a pergunta que eu e muitos ouvintes farão é, afinal, porquê é que o valor das casas subiu tanto nos últimos anos e já agora também porquê é que estão a desacelerar neste momento?
8: Bom, vamos primeiro concentrar mesmo nas razões de tanta subida, exatamente, nos últimos anos. E são várias, eu vou tentar ser muito breve. Em primeiro lugar, constroem-se menos casas em Portugal. Porquê? Não há terrenos disponíveis e os que há são caros, sobretudo nas cidades. A construção foi dos setores mais afetados pela última crise, pelo tempo da Troika, não é? Muitas empresas tiveram que abrir falência e há também uma enorme falta de mão de obra em Portugal para a construção. Além disso, a inflação faz-se sentir bastante no custo dos materiais de construção. Há mesmo quem diga que neste momento faltam cerca de 300 mil casas em Portugal para se conseguir equilibrar a oferta e a procura. Depois temos um segundo fator, a população residente cresceu, ainda esta semana soubemos que já somos 11,4 milhões de habitantes em Portugal, temos 1,6 milhões de estrangeiros a viver entre nós, 14% do total, uma parte são muito pobres, a outra parte é bastante rica e fizeram, de facto, disparar tanto a procura como o preço das habitações. E depois temos também mais famílias, não é? Neste momento a demografia alterou-se muito, temos menos pessoas por agregado familiar, mas temos mais famílias e muitas delas são, porque muitas delas são monoparentais. Por último, eu acho que esta aceleração dos preços tornou-se também muito visível e muito sentida, quando em meados de 2024 o Governo lançou a garantia pública que permite aos jovens comprarem casa sem terem de dar um único euro de entrada e além disso ainda têm benefícios fiscais no IMT, no Imposto de Selo. Portanto, pois também há outros fatores que explicam porque é que há tantas casas vazias em Portugal que não estão no mercado, mas isso vamos deixar para outro programa, porque são mesmo muitas razões.
0: Portanto, então, e rapidamente para concluir, o que é que leva a este ligeiro abrandamento do valor do preço das casas?
8: Ou seja, porque é que há estes sinais de abrandamento? Porque as famílias começaram a adiar decisões de compra. Os preços subiram tanto que as pessoas deixaram de conseguir comprar casa. Há um desfasamento cada vez maior entre os preços das casas e os salários que as pessoas ganham em Portugal. Como todos mais sabemos, não é? Ou seja, não ganhamos o suficiente para comprar estas casas tão caras que estão no mercado. Depois, também há outros fatores internos e externos. Subida dos juros, por efeito da guerra no Médio Oriente, para quem tem que contrair empréstimo à habitação é uma preocupação. Há também um aperto nas condições do crédito bancário determinado pelo Banco de Portugal. Temos também alguma redução da imigração, portanto, se calhar algum abrandamento na procura, e temos também a oferta de habitação nova, ainda a crescer em termos insuficientes, mas enfim, a crescer um bocadinho. Portanto, ou seja, pode vir mesmo aí um ajustamento no mercado que não é elástico e que de facto se tornou incomportável para a classe média, não é? Portanto, os preços vão provavelmente continuar a crescer, mas talvez mais devagar, talvez os consigamos apanhar.
0: Vamos ver. Então, ficamos hoje por aqui. Clara, obrigado. Bom dia.
8: Bom dia.
0: Clara Teixeira, nas contas do dia, sempre disponíveis também em RTP Play.
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0: 9h29, hoje é dia de consulta pública, depois das 10 da manhã e até ao meio-dia, vai falar-se e refletir-se sobre a pobreza em Portugal. Consulta pública hoje com António Jorge.
9: Portugal tem mais de 1,7 milhões de pessoas em situação de pobreza. Depois de 3 anos de descida, as previsões do Eurostat apontam para uma nova subida da taxa de pobreza em Portugal e, ao mesmo tempo, o país tem mais residentes, mais emprego e uma economia maior do que tinha há uma década. No entanto, persiste este aparente paradoxo. Como é que ele pode ser explicado? Na consulta pública de hoje analisamos os dados oficiais, o impacto da habitação, dos salários e das transferências sociais e discutimos também as estratégias em curso para combater a pobreza, incluindo a proposta de prestação social única. O que está a funcionar, o que deve ser corrigido e que desafios trazem as mudanças demográficas dos últimos anos.
0: Para ouvir depois das 10 e até ao meio-dia com a moderação de António Jorge, consulta pública. São 9:30 em ponto, vamos ao trânsito a esta hora. Mónica Amaral, como se está a andar ou a parar?
10: Por Lisboa ainda se para no IC16, no sentido Belas Pontinha. Um acidente na rotunda Dr. Mário Soares ainda está a deixar demora. Acril, no sentido Algés-Sacavém, em fase de resolução o acidente em Sacavém, por isso mesmo o trânsito ainda acumulado a partir do túnel do Grilo. No eixo Norte-Sul, sentido Camarate-Campolide, ainda se para de Campolide até à saída para a Avenida de Ceuta. E no sentido Campolide-Camarate, um acidente em Telheiras deixou o trânsito um pouco mais demorado à passagem. Ainda também na segunda circular, sentido Benfica-Aeroporto, há filas de Benfica. Fica até às Calvanas, aeroporto Benfica, há paragens na Encarnação e depois há passagem pelo Campo Grande e na A5, no sentido Cascais-Lisboa, ainda se para de Monsanto para as Amoreiras. Já no sentido Lisboa-Cascais, entre Linda Velha e área de serviço de Oeiras, está a afetar a Crel. Na A1 há filas da Bobadela para Sacavém, calçada de Carris ainda se para entre o Senhor Roubado e a Avenida Padre Cruz. No IC19, mais intensidade entre Queluz e Amadora e depois há filas de Alfragide para a segunda circular, radial de Benfica para Centro Benfica e Sete Rios e para a Ponte 25 de Abril, ligação à Almada-Lisboa, ainda há filas a partir do Feijó, os acessos também ainda com alguma demora. Atenção à Estrada Nacional 225, na zona de Évora, o trânsito está cortado nos dois sentidos, na zona de Pardais, em Vila Viçosa, devido então a um despiste de um pesado que se incendiou e está tombado na via. No Porto, a VCI, sentido Freixo Arrábida, ainda por resolver a avaria a seguir à Ponte do Freixo e por isso mesmo há alguns condicionamentos à passagem.
0: Está para já visto o trânsito, 821-0101 para mais informações. Bom dia, boa viagem. É uma quarta-feira com muitas nuvens no céu. São esperados aguaceiros dispersos a partir da tarde. Podem ser localmente fortes de granizo e acompanhados de trovoada, mais prováveis no litoral norte e centro a partir do fim da tarde de hoje. Há também neblina ou nevoeiro no litoral oeste. Pode persistir essa nebulosidade até ao meio da tarde na faixa costeira e há ainda uma previsão de descida da temperatura. 35 graus é a máxima prevista para Bragança e para Évora, 34 para Vila Real, Castelo Branco e Beja, 32 para Porto Alegre, 31 para Coimbra e Santarém, 30 para Viseu e Guarda, 29 para Braga, 28 graus de máxima para Leiria, 27 para as Penhas Douradas, 26 para Lisboa, Setúbal, Faro e Funchal, 24 para Aveiro, 23 para o Porto e para Ponta Delgada, Viana do Castelo hoje com 22 graus de máxima. 9:32, vamos ao essencial da atualidade agora com Rita Soares.
11: Pedro Sánchez fez esta manhã já a primeira intervenção no Parlamento Espanhol. O presidente do governo assegurou desde já que não se demite, porque, entende, este executivo é essencial precisamente para combater o problema da corrupção. Sánchez dividiu a comunicação aos deputados em três partes. Primeiro, abordou a questão dos antigos dirigentes do PSOE que estão a ser julgados, garantiu que não há espaço para a corrupção e que o partido colaborou e vai sempre colaborar com a justiça. Depois, referiu o caso do antigo presidente do governo, José Luís Zapatero, para dizer que ainda muito pouco se sabe, porque o processo está a ser investigado e, por fim, mencionou os casos que envolvem o irmão e a mulher para sublinhar que há uma tentativa de manipulação da justiça. No que à mulher diz respeito, Sánchez defende que as medidas aplicadas a Begoña Gómez, como a apreensão do passaporte, ultrapassaram os limites. Agora segue-se no Parlamento a fase de perguntas e respostas. São afirmações que não se baseiam em factos. O coletivo de profissionais de saúde contra a discriminação critica as declarações da ministra Ana Paula Martins no Congresso do PSD no fim de semana. A ministra da Saúde colocou na imigração e nas redes de tráfico a responsabilidade pelo elevado número de pessoas em Portugal que ainda não têm médico de família. Ouvida esta manhã pela Antena 1, Ana Logrado, deste coletivo, entende que as palavras de Ana Paula Martins são uma tentativa de mascarar as falhas no setor, ainda hoje vai seguir uma nota de repúdio para o Ministério da Saúde. Em França, foi ontem batido o recorde de temperatura máxima. A vaga de calor está a deixar o país numa situação muito difícil. Desde domingo morreram 40 pessoas, quase todas por afogamento. As escolas estão fechadas. Os trabalhadores da construção civil começam muito cedo, param ao meio-dia e depois retomam ao final da tarde. Em Espanha, também duas pessoas morreram devido a um golpe de calor. As noites têm sido tropicais, com as mínimas na ordem dos 25 graus. Por cá, 7 distritos estão sob aviso amarelo do Instituto Português do Mar e da Atmosfera, não por causa do calor, o tempo hoje está mais fresco, mas por causa de previsões de trovoada e de aguaceiros fortes durante a tarde. São os distritos de Viseu, Aveiro, Coimbra, Porto, Vila Real, Viana do Castelo e Braga. 70 condutores foram detidos esta madrugada por excesso de álcool. Depois dos festejos do São João no Porto, a GNR montou uma operação especial de fiscalização, detetou quase 300 condutores com álcool no sangue, 71 foram então detidos. No total, a Guarda Nacional Republicana controlou mais de 4 mil condutores.
0: São as principais linhas da atualidade desta manhã, com a jornalista Rita Soares. Informação atualizada em permanência em noticias.rtp.pt. E é o Campeonato do Mundo que está em destaque no desporto hoje, Mário Silva da Costa.
2: Depois da vitória sobre o Uzbequistão, Roberto Martínez elogia o controle das emoções por parte da seleção nacional. A equipa portuguesa venceu por 5-0 com um bis de Ronaldo e com golos de Nuno Mendes, Rafael Leão e ainda um autogolo. Após o encontro, Roberto Martínez elogiou as melhorias no comportamento da equipa em relação ao primeiro encontro.
12: Controlar as emoções. Na estreia, no primeiro jogo, marcamos o golo e já perdemos o controle do jogo naquilo que nós queríamos fazer, a disciplina, as nossas posições, trabalhar com o marcador. Hoje foi, acho que, tudo aquilo que aconteceu durante o primeiro jogo, os jogadores utilizaram muito bem a intensidade, continuamos até o intervalo com uma clareza naquilo que nós precisamos de fazer, chegamos ao último terço e depois também poder fazer isso na segunda parte.
2: Roberto Martínez destacou também a forma como a equipa portuguesa superou as críticas.
12: Foi uma semana difícil porque não conseguimos o resultado que nós trabalhamos e cria uma situação que é difícil porque há barulho que não é justo, há barulho que são fake news, não sei em português, aspectos que são mal intencionados, mas depois também tivemos muito apoio e muita força.
2: Portugal chega aos 4 pontos, está em segundo lugar no grupo K. No outro jogo, a Colômbia venceu a República Democrática do Congo por 1-0 na derradeira jornada da fase de grupos. Portugal vai defrontar precisamente a Colômbia. O selecionador colombiano Néstor Lorenzo já está a pensar nessa partida.
13: Vamos enfrentar a um grande equipo.
14: Vamos defrontar uma grande equipa, uma candidata ao título mundial. Será um jogo muito importante para nós. Vamos tentar utilizar recursos diferentes para poder competir contra um adversário tão formidável.
13: Desse tremendo rival, não?
2: Portugal-Colômbia, jogo na madrugada de sábado para domingo, à meia-noite e meia. Arranca hoje a última jornada da fase grupos do Mundial. Às 8 da noite, os jogos do Grupo B, Suíça-Canadá e Bósnia-Herzegovina-Catar. Depois, às 11 da noite, as partidas do Grupo C, Escócia-Brasil e Marrocos-Haiti. Já durante a madrugada, às 2 da manhã, têm lugar os encontros do Grupo A, Chequia-México e África do Sul. Coreia do Sul. Nos restantes jogos de ontem, destaque para o Gana de Carlos Queiroz, que empatou a 0 com a Inglaterra, partida do Grupo L. No outro jogo deste grupo, a Croácia venceu o Panamá por 1-0. No ténis, Jaime Faria e Francisca Jorge jogam hoje as meias-finais da fase de qualificação para o quadro principal do torneio de Wimbledon. Na vertente masculina, Jaime Faria joga esta tarde diante do francês Luka Pavlovic. Já na prova feminina, Francisca Jorge defronta Lina Georgescu da Macedónia do Norte. Ainda no ténis, destaque para Nuno Borges, que está nos quartos de final do torneio ATP 250 de Maiorca. O português venceu ontem o alemão Jan Lennart Struff em 2 sets. Nuno Borges joga amanhã os quartos de final, em frente ao italiano Luciano Darderi.
0: O Desporto com o Mário Silva da Costa no programa de manhã da RTP Antena 1. Temos edição alargada ao meio-dia e meio no Jornal do Desporto com José Pedro Pinto. Informação desportiva atualizada em desporto.rtp.pt. E agora ficamos a 21 minutos das 10 da manhã. Daqui a pouco há cinema de animação em destaque.
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0: Mas primeiro falemos de conversa. Conversa à hora de jantar. Foi com mais de 30 anos que lhe diagnosticaram primeiro a perturbação de hiperatividade e déficit de atenção e posteriormente autismo. Mas há muito que Marisa Liz percebeu que tinha uma forma muito particular de estar na vida e onde a música exercia um papel muito importante.
15: 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Portanto, a falta dessa definição daquilo que eu era foi sendo um percurso. Eu não consigo sequer definir que eu sou isto agora. Obviamente não, a essência está lá. Eu continuo a ser a mesma miúda, entre aspas, com os mesmos valores, felizmente, né? E que tive malta à minha volta que, olha, que quando eu não me portava bem vinha ao rock and roll.
16: Exato.
15: E eu acho que isso também do rock e da alma é isso, é quase transformar em música aquilo que nós somos, e nem sempre eu sou uma balada, né?
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0: Está no ar o espaço dedicado a todas as artes no programa da manhã da RTP Antena 1, o anfiteatro que hoje recebe cinema de animação. Estão connosco a Alice S. Guimarães. Bom dia, Alice.
28: Bom dia.
0: Olá, bom dia. E também o Cláudio Sá. Bom dia, Cláudio.
29: Bom dia.
0: São dois representantes de cinema de animação no festival, no prestigiado Festival de Annecy, em França. De resto, vamos começar, se calhar, pela Alice. A Alice tem curta Porque Hoje é Sábado. Tem um título sugestivo. Já foi também bastante premiada essa curta. Qual a importância desta história, desta curta no Festival de Annecy? Quer dizer, já sabemos qual a importância, é muito importante. Mas o que é que significa para si, Alice, a sua presença nesta mostra?
28: Bem, em primeiro lugar, pode-se dizer que significa esta entrevista, porque o Festival de Annecy é certamente o maior festival de animação da Europa, talvez até do mundo, onde se encontram todas as pessoas que trabalham na indústria da animação, tanto a nível das longas-metragens e dos trabalhos americanos de Hollywood, como também a nível europeu, que agora tem filmes muito bons e trabalhos muito diferentes e muito criativos. Por isso o Festival da Annecy é um espaço onde posso dizer que o meu filme vai ser visto por muita gente e que vai ter outra dinâmica e outra presença no público em geral.
0: Vai ter outra divulgação, portanto, logo aí à partida também uma forma de mostrar o seu trabalho. Alice, esta história fala de uma mulher, não é, que se debate aqui com uma certa dificuldade. Chega o fim de semana, é sábado, porque hoje é sábado, é o título da curta. Pensa que vai descansar, vai aproveitar, finalmente é sábado, mas afinal de contas há uma série de acontecimentos que dificultam realmente esse principal objetivo, não é?
28: Sim, é verdade. O filme chama-se Porque Hoje é Sábado, é um verso roubado a Vinícius de Moraes, ao poema O Dia da Criação, porque para mim esse poema é realmente sobre um dia em que se pode ultrapassar a rotina, o quotidiano, uhum. e criar uma ligação mais profunda com o seu próprio ser. E esta mulher, na verdade, como tem esta dupla jornada, que penso que é comum a muitas mulheres, trabalha durante a semana e depois durante o fim de semana tem filhos pequenos e tem que compensar todo o trabalho que é preciso fazer em casa, e infelizmente, acho que também é uma coisa comum a muitas mulheres, ainda se sente a principal responsável por esse trabalho.
0: Uhum. E que é uma vida bem difícil, lá está, e comum a muitas mulheres portuguesas e pelo mundo fora, não é? Portanto, têm encargos com filhos, com uma série de afazeres, e quando chega o fim de semana, afinal de contas, o tempo para se dedicar, digamos, ao lazer também já não é muito. Entretanto, falou-me portanto, da participação no Festival de Annecy. Quando é que vai ser mostrada esta curta?
28: O filme é apresentado todos os dias, porque a Annecy tem esta política de apresentar o filme mais possível ao público. Uhum. Por isso tive a premiere foi ontem, de manhã, foi muito interessante. Estive com os outros realizadores que estiveram na minha sessão também, e depois no fim há sempre um contato com o público, com as pessoas que se mostraram mais sensibilizadas pelo filme e quiseram também partilhar a sua experiência, que é uma coisa que me tem agradado imenso no filme. Sempre tenho algum medo de como é que o público vai reagir. Uhum. Porque é realmente um filme um bocadinho ativista, é assumidamente feminista, mas sempre as pessoas que vêm ter comigo sentem-se representadas e dizem-me tipo, obrigada por estás a mostrar este trabalho invisível e de mostrar como é importante essa conexão que todos temos de ter connosco próprios e que devemos transformá-la numa prioridade e ao mesmo tempo estar a mostrar as dificuldades inerentes à maternidade, uhum. que às vezes é mostrada de uma forma um bocadinho cor-de-rosa. E hoje em dia já se fala bastante de como é preciso, de certa forma, ter uma aldeia. Tipo, não, as mães não têm que sacrificar completamente pelos filhos. Está-se um bocado a trabalhar essa ideia de sacrifício total para uma relação mais saudável com a maternidade.
0: É bem verdade. Alice falou no papel ativista. No fundo, a arte tem essa vertente, não é? Portanto, a arte tem a vertente ativista, mexer com a consciência das pessoas, mobilizá-las de alguma forma, ajudá-las a refletir também, não é? Portanto, disse-me que a curta é apresentada todos os dias, portanto, o festival tem essa política, o que é bom, portanto, todos os dias há uma nova oportunidade para muita gente conhecer, não é? E em termos de equipa que a ajuda, portanto, ou que a ajudou, portanto, na criação desta curta, quem é que gostaria de destacar, Alice?
28: Portanto, a animação é um trabalho muito laborioso que ocorre durante anos. Eu posso dizer que para este filme demorei mais ou menos 5 anos, desde a primeira ideia até conseguir o financiamento, até conseguir ter uma equipa que me ajudou a fazer o filme até ao produto final. E em Portugal tive a ajuda de duas produtoras do Porto, a Animais, a ABPL e os filmes do Pinguim. E uma série de pessoas que estiveram a pintar, a desenhar, a animar. E depois tive também uma coprodução com um estúdio espanhol da Catalunha, que é uhum. o Estúdio Quinchi, que fez também a música. A música é de uma rapariga catalã, Gisela Fula Silvestre, que fez um trabalho espetacular, gostava de realçar isso. E também tenho uma produtora francesa, Claire West. Pode parecer muito, mas os filmes de animação são realmente um trabalho manual. E muito caro, no fundo, porque envolve o trabalho de muitas pessoas.
0: E muito caro, sobretudo, em tempo também, não é? Porque apesar de estarmos a falar de uma peça que tem pouco mais de 10 minutos, há aqui muito trabalho envolvido.
28: Sim, sim, porque, na verdade, embora seja feito através de computador, por isso é animação digital, já não usamos papel, são 12 desenhos por cada assunto. Por isso, para 10 minutos, consegue-se fazer essa relação pois. Entre cenários, personagens, etc. E depois mais a música, os efeitos sonoros, mas realmente a parte do desenho é aquela que demora mais tempo e que implica pessoas com capacidades extraordinárias sempre uhum. de desenho.
0: Alice, se me permitir, passo agora ao Cláudio Sá, que tem estado a ouvir com atenção a sua prestação, a sua apresentação aqui da curta. Cláudio, mais uma vez, bom dia. Cláudio está de parabéns, de resto, porque o filme foi distinguido, portanto, aí em França. É o único português premiado até ao momento com um filme criado em inteligência artificial?
3: Penso que sim, porque é uma competição em conjunção com o Festival de Annecy e é promovido por uma das maiores plataformas de inteligência artificial. Portanto, eu penso que sim, a cerimónia foi ontem. E eu, sim, era o único português. Eram outros dois vencedores. Um um chinês e um americano.
0: Escusado será perguntar-lhe qual a importância deste prémio, não é? Portanto, um prémio é sempre um ponto de partida para algo maior, portanto, para a continuação do desenvolvimento do seu trabalho. Falemos da história do seu filme. Esta ideia para The Nose, do que é que fala a história, Cláudio?
3: O The Nose é uma adaptação de um livro, de um conto surrealista do Nikolai Gogol, que foi escrito há cerca de 200 anos atrás. Mas a temática é extremamente atual, porque fala de aparência social, dignidade, e é uma sátira absurda, porque basicamente este homem perde o nariz e acorda um dia sem o nariz. E então ele anda à procura do nariz e encontra o nariz que tem uma vida própria e que tem um estatuto superior ao dele. E então é sobre essa busca por, é mais do que faltar uma parte do corpo, é a busca por, pelo estatuto, porque ninguém o reconhece sem o nariz. E então também mostra quão burocrática é a sociedade quando realmente alguém precisa de ajuda. E a temática é basicamente isso. E é essa recriação deste conto de Nikolai Gogol, escrito em 1836.
0: Trabalhando esta história através da inteligência artificial, é um ponto de partida para mais trabalhos, para mais adaptações, ou já fez algum?
3: Eu já fiz algum, isto é parte de um trabalho de pesquisa que tem vindo a ser desenvolvido, e de research que temos vindo a fazer na Pistachio Studios. E já fiz outras curtas com a forma híbrida, porque é assistido por inteligência artificial, não é necessariamente gerado. Há aqui um processo tradicional também, ou seja, os desenhos, os storyboards, há a modulação 3D, há bases de animação 2D, e eu uso essa experiência que eu tenho de cerca de 17, 18 anos a fazer animação. E trago essa tecnologia, agora pegando nesta tecnologia, incorporo dessa forma, ou seja, para de facto tornar mais rápido, mais eficiente, e porque será sem dúvida o futuro.
0: É importante realçar isso, não se trata de escrever uma mera prompt, não é? Como se costuma dizer, um mero comando para gerar, portanto, a animação é uma ferramenta, e já agora pessoalmente, é a forma como eu entendo a inteligência artificial e o recurso a ela, como uma ferramenta e não como a solução para todas e quaisquer questões, não é?
3: Sem dúvida. Eu acho que essa é a parte mais importante. É realmente usarmos a inteligência artificial, mas usar com critério e pensar como é que a estamos a usar. Não deixar que ela pense por nós, certo? E então acho que essa é a base de tudo isto. Mas usar quase como um assistente.
0: É isso mesmo.
3: Claro que aqui é mais complexo, mas eu acho que é transversal a tudo, às outras áreas que todos nós hoje em dia temos que necessariamente quase usar a inteligência artificial.
0: Muito bem, foi um gosto recebê-los aos dois, Alicessa Guimarães com a curta Porque Hoje é Sábado, e o Cláudio Sá com a curta já premiada também no Festival de Annecy, The Nose. Vieram aqui mostrar um bocadinho daquilo que fazem, mostrar em termos sonoros, não é? Portanto, divulgar através da rádio o trabalho que fazem, que muitas das vezes passa um bocadinho ao lado, mas é um trabalho que está a ser feito, é também uma das muitas vertentes da arte que merece destaque também aqui no programa da manhã. Parabéns e continuação de bom trabalho aos dois. Alice, Cláudio, foi um gosto, até à próxima.
28: Obrigada, até à próxima.
0: Bom dia, até à próxima. Faltam 7 minutos para as 10 da manhã. Vamos ainda saber do trânsito antes das 10, já a seguir, como se anda de norte a sul.
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0: Ainda com acidentes a esta hora, Mónica?
4: Sim, ainda com dificuldades. Começamos então na Estrada Nacional 1. Um acidente junto à rotunda de saída para o Hospital de Vila Franca de Xira está então a deixar muita demora. É um acidente que envolve um pesado. Há muita demora nos dois sentidos. Está também a afetar a reta do cabo em direção à Vila Franca de Xira. Também no IC2, um acidente em Moscavide, com demora para quem segue em direção à Praça José Queiroz. A segunda circular, no sentido Benfica-Aeroporto, ainda separa de Benfica até às Calvanas. Na A5, sentido Cascais-Lisboa, há filas de Monsanto para as Amoreiras. E no sentido Lisboa-Cascais, para-se à passagem pelo nó da Crel e está a afetar a Crel. A Cril, no sentido Algés-Sacavém, ainda com filas entre Camarate e Sacavém. Eixo Norte-Sul, há filas entre Telheiras e Sete Rios. E depois de Campolide até à saída para a Avenida de Ceuta. Já para a Ponte 25 de Abril, ligação à Almada-Lisboa, ainda há filas a partir do Feijó. E atenção também à Estrada Nacional 225, em Évora. O trânsito está cortado nos dois sentidos na zona de Pardais, em Vila Viçosa, devido a um despiste de um pesado que se incendiou e ainda está tombado na via.
0: 821-0101 para mais informações de trânsito. Bom dia e boa viagem.
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0: E agora música com Lady Gaga e Bruno Mars, antes das 10 e das notícias. Die with a Smile. Depois das 10, há consulta pública.

0: Lady Gaga e Bruno Mars em final de hora na RTP entre um dia de aguaceiros dispersos a partir da tarde. Podem ser localmente fortes de granizo e acompanhados de trovoada, mais prováveis no litoral norte e centro a partir do fim da tarde. Também desce a temperatura. Aguaceiros em geral fracos na Madeira, mais frequentes nas terras altas. Chuva e aguaceiros fracos também no arquipélago dos Açores. Máximas previstas para hoje: 35 graus para Bragança e Évora, 34 para Vila Real, Castelo Branco e Beja, 32 para Porto Alegre, 31 para Coimbra e Santarém, 30 para Viseu e para a Guarda, 29 para Braga, 28 para Leiria, 27 para as Penhas Douradas, 26 para Lisboa, Setúbal, Faro e Funchal, 24 para Aveiro, 23 para Porto e Ponta Delgada, 22 para Viana do Castelo.
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0: Bom dia, são 10 horas no continente e na Madeira, são 9 nos Açores. Sánchez em modo sobrevivência no Parlamento Espanhol, Eduardo Maio.
2: O chefe de governo, líder dos socialistas, sacode a ideia de corrupção generalizada, quer no Partido Socialista Espanhol, quer também no governo, mas o líder da oposição, Núñez Feijó, insiste na exigência de eleições antecipadas. Os colégios de educação especial estão em protesto junto ao Ministério da Educação e exigem mais ajuda do Estado para responder à situação dramática das escolas. Daqui a pouco, a reportagem de Teresa Correia. O Festival Literário Babel vai arrancar hoje no Porto, cerimónia de abertura ao fim da manhã na Praça dos Leões, onde está a repórter Cláudia Aguiar Rodrigues. Daqui a pouco vamos em direto ao encontro dela.
0: Agora estão 19 graus no Porto, 22 em Coimbra e em Lisboa, 23 em Faro, nas Ilhas, 19 graus em Ponta Delgada, 21 no Funchal. Notícias, edição de Eduardo Maio.
2: Pedro Sánchez rejeitou esta manhã que haja corrupção generalizada no governo e também no Partido Socialista Espanhol. É uma sensação, diz Sánchez, que a oposição tenta criar, mas que não corresponde à realidade. E rejeita demitir-se. O chefe do governo espanhol está no Parlamento de Madrid para discutir a situação política do país e responder às críticas e pressões de que tem sido alvo por parte das oposições, mas também de alguns históricos do Partido do Poder, do PSOE, como é o caso de Felipe González. Sánchez garantiu esta manhã que está tranquilo, mas já ouviu do líder do PP, Alberto Núñez Feijó, a exigência de que convoque eleições antecipadas.
3: O governo não ha mejorado a vida da gente.
4: O seu governo não melhorou a vida das pessoas, melhorou a vida de quem está próxima do governo que lidera. A única coisa que se espera é que dissolva o Parlamento e vamos votar. Senhoras e senhores, nada do que ouvimos mudou a realidade.
3: Nada de lo que hemos escuchado ha cambiado la realidad.
2: Feijó querer a demissão do governo, eleições antecipadas, a dissolução do Parlamento. Sánchez garante que, por enquanto, não se demite e que o governo continua a ter todas as condições para gerir o país, apesar dos casos de corrupção que envolvem quer o PSOE, quer também o Executivo espanhol. O Paquistão anunciou há pouco que as negociações técnicas entre os Estados Unidos e o Irão vão ser retomadas na próxima semana. O Paquistão é um dos países mediadores nestas negociações para o acordo de paz no Médio Oriente. As conversações devem regressar terça-feira, informou o porta-voz do Ministério Paquistanês dos Negócios Estrangeiros. Foi conhecida há instantes a informação de que a França registou o primeiro caso de ébola no país. Trata-se de um médico que regressou de uma missão humanitária na República Democrática do Congo. A informação é avançada, sem mais detalhes nesta altura, pelo Ministério Francês da Saúde. Os colégios de educação especial estão em protesto a esta hora junto ao Ministério da Educação, preocupados com o futuro por causa da falta de apoios do Estado. É lá que está a repórter Teresa Correia. Teresa, primeiras notas deste protesto dos colégios de educação especial.
5: É um protesto muito barulhento, há pais, professores e funcionários. Estão aqui a pedir mais financiamento. Em janeiro, o Ministro da Educação atualizou as verbas de apoio a estes 5 colégios de ensino especial, atualizou em 10%, mas reconheceu que era pouco e prometeu um reforço ao longo do ano letivo, ou que sei, em abril. Esse reforço não chegou, os colégios precisam de preparar o próximo ano letivo e estão com muitas dificuldades.
6: O
5: sobre essas dificuldades que vou perguntar a Henrique Borges, representante da Associação de Estabelecimentos do Ensino Particular e Cooperativo. Conseguem preparar o próximo ano letivo se esse financiamento suplementar não chegar?
6: Não, neste momento as escolas estão paradas e não têm perspectivas de poder preparar o ano letivo. Estamos muito preocupados com os pais também, que há uma indefinição do que será o próximo ano letivo, e todas as equipas que trabalham nos colégios estão neste momento sem saber com o que poderão contar. Foi-nos prometido que no próximo ano letivo teríamos um financiamento estabilizado. Houve várias reuniões com o Ministério da Educação, mas até então não temos qualquer indicação qual será o valor, quando será, e perante esta instabilidade, que é não saber com o que contar, os colégios estão neste momento muito preocupados, em especial as famílias que não sabem o que reserva o futuro para os seus filhos.
5: Estamos a falar de quantos alunos no total dos 5 colégios, mais ou menos?
6: Estamos a falar de 487 alunos, aproximadamente, vai variando, e por isso mostra que não é uma questão orçamental. O valor de que se fala não tem impacto quase nenhum no próprio orçamento do Ministério da Educação, e por isso também não se percebe o facto de não haver respostas para estes colégios.
5: Obrigada, Henrique Borges. Pais, professores, funcionários estão aqui frente ao Ministério da Educação a dizer que o ensino especial não é um luxo e que subfinanciamento é a exclusão e não inclusão.
2: Um protesto muito barulhento dos colégios de educação especial, reportagem em direto de Teresa Correia, junto ao Ministério da Educação, onde os colégios que hoje fecharam as portas protestam, os colégios de educação especial protestam junto ao Ministério para dar conta ao Governo de que os apoios que estão a receber para cuidar da educação das crianças e dos jovens que precisam do apoio do ensino especial não chegam para manter este papel importante que os colégios têm na educação especial. E agora vamos até ao centro do Porto, em pleno dia de São João. O Porto está para receber um novo festival literário, o Babel. Ele vai ter cerimónia de abertura ao fim da manhã, na Praça dos Leões. É onde está a repórter Cláudia Aguiar Rodrigues, aqui em direto. Cláudia, conta-nos mais sobre este festival.
7: É a cor azul que inunda aqui o centro do Porto, aqui frente à Livraria Lelo. Vemos um cartaz gigante onde se lê Babel e, no fundo, frases e palavras que resumem este festival que vai prolongar-se até segunda-feira. Lemos escritores, exposições, território, poesia na rua, colóquios, cidade, cultura, livro, livrarias e música. E é junto a este cartaz que me encontro com o arquiteto deste festival, o comissário do Babel, Rui Coceiro. No fundo, este festival não é só um festival literário.
8: É muito mais do que isto. É um evento de natureza literária, sim, mas é um evento de cariz cultural. É um evento que cruza com a literatura outras formas de expressão artística associadas à palavra. E quero confessar que estamos muito entusiasmados porque estamos a ver isto nascer. Trabalhámos muito tempo, mais de um ano, para que isto acontecesse, e agora está a nascer aqui à nossa frente, em tons de azul.
7: O Rui tem um ar cansado, visivelmente cansado. Vimos ao longo da manhã toda a equipa para lá e para cá, num lufa-lufa, organizar estes últimos pormenores. Existem algumas surpresas e algumas diferenças neste festival. Vamos ter nomes que são laureados com o Prémio Nobel. Qual é o conjunto destes nomes e a importância de os ter cá no Porto?
8: Eu diria que o mais importante é dizermos que recuperamos aqui o espírito da Porto 2001 Capital Europeia da Cultura, no sentido em que este é um evento de dimensão internacional. E, portanto, temos aqui grandes escritores vindos de várias paragens e artistas de renome internacional. Temos, como a Cláudia disse, dois vencedores do Prémio Nobel, o Laszlo Krasznahorkai, Prémio Nobel do ano passado, e Olga Tokarczuk, Nobel em 2018. Temos a Margaret Atwood, o Salman Rushdie, o Byung-Chul Han, temos o Javier Cercas, temos o Julian Barnes, temos uma série de grandes escritores de várias nacionalidades que de facto distinguem o Babel. Mas depois há outras coisas que fazem deste evento um evento único. Há 30 anos o Centro Histórico do Porto foi distinguido como Património Mundial da Humanidade pela Unesco. E portanto nós quisemos que o Babel acontecesse nas ruas e nas praças pela Unesco. E portanto nós quisemos que o Babel acontecesse nas ruas e nas praças da cidade. E é isso que de facto vai acontecer. Já estamos aqui a ver uma

0: justamente no modelo da livraria Lelo, que faz com que as pessoas tenham de ir às livrarias, e isso de facto é uma coisa que nos anima muito. Sabemos que mais de 70% dos jovens portugueses nunca entraram numa livraria. Então temos uma grande rede de livrarias, mais de 50 livrarias da cidade, que são a nossa bilheteira. Para se aceder às sessões do Babel é preciso comprar um livro, independentemente do preço. Pode ser um livro comprado por um euro num alfarrabista. Todos esses livros dão acesso a uma senha. A senha tem um código alfanumérico que pode ser convertida num bilhete no site do Babel.
1: Obrigada, Rui Coceiro, a dar aqui as últimas linhas daquilo que vai acontecer até segunda-feira. Fica assim o convite à cidade para juntar-se a esta cidade das palavras, a este Festival Literário Babel.
2: Reportagem em direto de Cláudia Aguiar Rodrigues, no centro do Porto, na Praça dos Leões. Hoje a cultura toma o centro das notícias, além do Festival Literário Babel, que está quase a arrancar no Porto. Em Lisboa, o Rossio prepara-se para ter de volta o Teatro Nacional Dona Maria II, que logo à tarde vai apresentar a sua programação. Portas quase todas abertas, há visitas guiadas. Há muito para ver nos próximos dias neste regresso do teatro à cidade. Os vizinhos, Mariana Barcelos, já esperam por ele.
3: Abílio Coelho trabalha há 54 anos na Rua das Portas de Santo Antão, nas traseiras do Teatro Dona Maria II. Nunca viu lá um espetáculo.
4: Parece impossível, mas é verdade.
3: Talvez agora tenha oportunidade. O teatro esteve fechado mais de 3 anos para obras, reabre em setembro, mas a partir de hoje e durante quase um mês tem um programa de pré-abertura, o suficiente para fazer crescer ainda mais o movimento na rua e na centenária loja de ginginhas onde trabalha.
5: Mais movimento na rua.
4: Sim.
5: Mais gente a entrar.
4: É a realidade.
5: E a pedir ginginhas.
4: É isso.
3: No restaurante ao lado, também há mais agitação em dias de espetáculo.
6: Trabalhamos bem.
3: Filipe Silva, ou Fifi para os amigos, diz que o impacto do fecho temporário do Dona Maria II foi relativo.
6: Mas não há problema, temos o Coliseu em frente.
5: Ah, então uns compensam os outros.
6: Exatamente, dá para todos.
3: É para este Rossio que o Teatro Dona Maria II regressa agora, numa baixa lisboeta onde os espaços com história estão a dar lugar a hotéis e a lojas de cara lavada.
7: As mudanças às vezes são de facto preocupantes.
3: Por Pedro Peninho, diretor artístico do teatro, quer trazer a vizinhança ao Dona Maria II. A temporada abre daqui a 3 meses, já sabe que ela vai ser mais longa.
7: Neste momento estamos a atravessar uma fase de alguma festivalização das temporadas em que os espetáculos ficam 3, 4 dias e depois é muito difícil fazer vingar aquela ideia porque as pessoas quase nem se apercebem que o espetáculo está em cena. Se não for o Teatro Nacional a fazê-lo é muito difícil.
3: Então, as produções próprias vão circular pelo país e vai haver espaço para tudo, para os clássicos.
7: Acho que esta casa também tem essa obrigação. É uma casa de memória, portanto precisa de pôr em prática aquilo que são os tesouros, não é? Da dramaturgia nacional e da dramaturgia internacional também.
3: E para o teatro experimental?
7: De encontrar aqui um espaço de segurança também, para que se possa criar justamente à medida daquilo que são as ansiedades dos artistas, sem censura, sem filtros.
3: Antes disso, há um prólogo, a pré-programação do teatro começa hoje, é uma porta aberta para redescobrir o Dona Maria II em Lisboa.
2: Ficamos à espera dessa programação, que vai ser conhecida logo à tarde, e até que ela comece em setembro, há no Teatro Nacional Dona Maria II visitas guiadas ao edifício renovado, há leituras no Rossio, uma exposição de fotografia ao ar livre e ainda um filme dedicado aos 180 anos do Dona Maria II.
8: Foi a informação com Eduardo Maio, notícias em simultâneo com a RTP Antena 1 Madeira, Açores e RTP Mundo. A informação está também em noticias.rtp.pt. Muito bom dia, quarta-feira, 24 de junho, daqui a pouco o programa Consulta Pública. Para já, informação de trânsito em direto ao Serviço de Trânsito. Bom dia, Sandra Pereira.
9: Olá, muito bom dia, Augusto Fernandes. Começamos com esta informação para a Estrada Nacional 225, em Évora. O trânsito está cortado nos dois sentidos, na zona de Pardais, em Vila Viçosa, devido a um despiste de um caminhão que se incendiou de seguida e ainda está tombado na via, e por isso mesmo o trânsito trânsito com estes condicionantes. Depois, para a zona de Lisboa, a Estrada Nacional 1, um acidente junto à rotunda de saída para o Hospital de Vila Franca de Xira, que envolve um caminhão. O trânsito está com muita demora em toda a zona envolvente, a afetar a reta do Cabo e também a A1 em direção à Vila Franca de Xira. Nos restantes acessos,

0: Segunda circular está com muita demora. Temos indicação de um acidente junto à Escola Alemã. Entre a Escola Alemã e o Campo Grande há muita demora neste momento a partir de Benfica e depois no IC19 de Sintra para Lisboa. Tivemos também agora indicação de um acidente na zona de Pinamanique e que está a provocar também alguma demora, portanto máxima prudência com esta situação. Ainda na A5 no sentido Cascais-Lisboa, para-se no Alto de Monsanto em direção às Amoreiras, o eixo norte-sul no sentido Camarate-Campolide, há filas entre Campolide e a saída para a Avenida de Ceuta. Quanto ao Porto, atenção ainda para a VCI no sentido Freixo-Rábida, ainda com uma avaria por resolver. A seguir à Ponte do Freixo está a ocupar a via direita, portanto cuidado e prudência.
1: Votos de um muito bom dia e uma ótima viagem também.
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1: Vai começar o programa Consulta Pública, moderação do jornalista António Jorge.

0: Para todos, muito bem, bom dia. Bem-vindos a mais uma edição de Consulta Pública. Hoje em debate a pobreza em Portugal, porque continua a atingir mais de 1,7 milhões de pessoas. Convidados desta emissão, Elizabeth Santos, socióloga da Rede Europeia Antipobreza, Luísa Loura, diretora da PORDATA, Base de Dados Portugal Contemporâneo, Carla Teixeira, integra o Conselho Local de Cidadãos do Porto, um fórum colaborativo que promove a participação institucional de entidades e cidadãos para combater a pobreza e promover a coesão social na cidade, Susana Peralta, especialista em Economia Política e Economia Pública, professora associada na Nova School of Business and Economics, José António Pinto, assistente social na Junta de Freguesia de Campanhã no Porto, mestre em Sociologia pela Faculdade de Letras da Universidade do Porto, Francisco Branco, professor na Faculdade de Ciências Humanas da Universidade Católica e membro da Direção da Ordem dos Assistentes Sociais. Obrigado a todos por terem aceitado o convite e aqui estarem esta manhã. Bom dia. Há um número indicativo do qual partimos. Em Portugal há mais de 1,7 milhões de pessoas em situação de pobreza. O Eurostat prevê uma inversão da tendência de descida observada nos últimos anos. As regiões com maiores taxas de pobreza são os Açores, depois o centro do país e o Alentejo. Os Açores lideram vários indicadores de pobreza em Portugal. Segundo um estudo publicado em 2025, Portugal, Balanço Social, há quem não consiga assegurar uma alimentação digna ou que fique privado de cuidados de saúde. O trabalho de proximidade das instituições de caráter social tem sido procurado e mesmo as de dimensão local têm sentido o aumento das dificuldades, como é o caso do projeto Porta da Misericórdia, na Ilha Terceira, que a jornalista Eduarda Mendes foi conhecer.
1: Nos Açores, mais de 17% da população é pobre. É a segunda maior taxa do país, apenas ultrapassada pelo Alentejo. Mas a região insular lidera em vários indicadores. Há açorianos que não conseguem assegurar uma refeição digna, outros sem acesso a cuidados de saúde. No entanto, há instituições que tentam fazer face às dificuldades. Nestes casos, a proximidade é uma vantagem, como é o caso do projeto Porta da Misericórdia em Angra do Heroísmo, na Ilha Terceira.
2: Temos a vantagem nas paróquias, nas freguesias, de conhecermos as pessoas porta a porta. E isso permite ir ao encontro dessas situações, porque, de facto, os interlocutores locais são as pessoas mais importantes, porque quem vem de fora, quem está numa grande responsabilidade regional, por vezes não conhece o tacto do dia-a-dia.
1: Um projeto que nasceu em 2016, pela mão do Centro Pastoral da Sé de Angra, com o objetivo de diminuir a privação alimentar, explica o padre Hélder Miranda Alexandre.
2: O que nós fazemos é assistir mensalmente cerca de mais de 20 famílias, reunimos um cabaz e entregamos essas famílias que são mais necessitadas. Por trás das portas, por trás das casas, há muitas situações de dificuldades, não digo de miséria, mas de dificuldades, e às vezes de onde menos se pensa.
1: E as dificuldades têm batido à porta daqueles que, mesmo a trabalhar, não conseguem suportar as despesas.
2: Sobretudo para casais novos, está-se a tornar uma sobrecarga muito grande. Os salários não são suficientes para fazer face a tanta despesa, educar os filhos, e vejo há um esforço e as famílias estão sobrecarregadas. Vejo a classe média a ser sobrecarregada, e isso nota-se muito. Não digo que são situações de miséria, mas muitas vezes tem que se cortar, e às vezes cortar no básico e no essencial. E se não for o auxílio, muitas vezes, da família, ou dos pais, ou dos avós, os mais jovens, por vezes, não conseguem. A solução, muitas vezes, é emigrar. E é o que se vê. Vê-se também uma freguesia envelhecida, e os novos vão procurar noutros lugares onde têm melhores oportunidades.
1: O maior esforço financeiro está relacionado com os aumentos das rendas e dos créditos à habitação. Quem colabora no projeto Porta da Misericórdia trabalha para que, pelo menos, não falte o essencial.
0: A reportagem na Ilha Terceira, de Eduarda Mendes. Convidada esta manhã, já lhe disse o nome dos convidados que estão aqui connosco até ao meio-dia, mas vai estar connosco apenas na primeira parte, Carla Teixeira, integra o Conselho Local de Cidadãos do Porto, que já disse também é um fórum colaborativo que promove a participação institucional de entidades e cidadãos para combater a pobreza e promover a coesão social na cidade. Trabalha hoje no setor do comércio, numa grande superfície, tem 53 anos. Bom dia, Carla. Agradeço-lhe também estar aqui connosco esta manhã, neste dia, depois da Festa Grande no Porto, em que a cidade se deitou muito tarde. Já viveu uma situação de pobreza? Como é que começou esse processo?
3: Sim, eu nasci numa família pobre. Não é? No fundo, o meu processo foi sempre na situação de pobreza, não extrema pobreza.
0: Nasceu fora do Porto?
3: Sim, eu não sou daqui, sou de uma aldeia a 55 km mais ou menos daqui, e que vivi lá até aos 47 anos.
0: Uhum.
3: Trabalhei sempre na área do calçado. Aos 47 anos a minha vida pessoal...
0: Que é um setor forte na sua localidade,
3: sim,
0: em Felgueiras.
3: Exatamente, fui trabalhar com 11 anos. Aos 47 anos a minha vida pessoal deu uma volta muito grande, que me trouxe até ao Porto. Me trouxe até ao Porto sozinha, depois de um processo complicado na minha vida, sozinha e com o subsídio de desemprego.
0: Uhum.
3: Em que eu cheguei aqui ao Porto, eu só conhecia o calçado e a vida diária, não é?
0: Claro, a rotina da fábrica, do chão de fábrica.
3: Exatamente, e então eu disse assim, o que é que vai ser da minha vida agora aqui numa grande cidade que não há a minha área de calçado, o que eu conhecia sempre desde os 11 anos até aos 47.
0: Uhum.
3: E então eu dirigi-me até ao centro de emprego e que queria mais, queria estudar, porque eu só tinha o sexto e foi feito nas novas oportunidades, porque eu também sempre lutei.
0: Uhum. Nunca baixou os braços.
3: Exatamente, eu sempre tentei ir mais longe. Por acaso foi um... já estava em mim, eu queria ser mais. E então fui dirigir-me ao Fundo de Desemprego, à
0: IAP. Ou seja, passou pelo processo todo para ter aquilo que é possível da parte do Estado em termos de prestações sociais para encontrar um apoio para a sua vida difícil aos 47 anos numa cidade grande depois de uma vida toda numa aldeia.
3: Exatamente, correto. E então, num mundo desconhecido. E então eu fiz o nono ano, tirei um curso de geriatria complementando com o nono ano. No fundo do processo já estava no RSI, o que acabou fazer...
0: O rendimento social de inserção.
3: Exatamente, que acabou fazer com 230 e poucos euros, que era na altura, e se não fosse o meu companheiro atual, eu teria estado debaixo da ponte, que não conseguia sobreviver.
0: Uhum.
3: E ele ajudou-me imenso. E então depois surge-me o projeto CLIX.
0: O que é o Projeto CLIX? É o Conselho Local de Cidadãos do Porto?
3: Não.
0: Então?
3: O Projeto CLIX eu até deixava para a Elizabeth explicar melhor, porque faz parte da IAPN.
0: Já vamos ouvi-la então a seguir sobre esse projeto.
3: Exato. Eu acho que é um projeto muito importante, que muita gente desconhece, e quando chega a casa uma carta para uma reunião com o CLIX, as pessoas põem a carta no lixo e não dão importância.
0: E não devem fazer isso.
3: Não devem fazer.
0: Assim ajudou-a muito.
3: Eu sou uma experiência disso.
0: É uma prova viva.
3: Exatamente. Então eu muito desconfiava, fui pesquisar o que era o CLIX. E naquela altura o CLIX havia aqui em Gaia, Porto e Vila Real, em que eram convocadas 90 pessoas, mas só destas 90 pessoas eram selecionadas uma X.
0: Uhum.
3: E eu senti-me privilegiada. Não, eu vou ver o que é o Projeto CLIX, se eu fui selecionada. E então fui à Junta de Freguesia de Paranhos, que era onde é que ia decorrer a reunião. E eu já tinha um projeto em vista para um trabalho.
0: Uhum.
3: Mas não era bem aquilo que eu queria. Então eu abri as portas ao Projeto CLIX, e o CLIX abriu umas portas a mim, em que fiz uma preparação de 3 meses. Naqueles 3 meses nós somos, ajudam-nos, não é? Somos, ajudam-nos a ir para o mercado de trabalho, a saber estar numa entrevista, somos entrevistadas várias vezes.
0: Teve acesso a um conjunto de ferramentas que não tinha, um mundo novo que se abriu para si nessa altura e que lhe permitiu ter agora uma vida mais estável, longe desse processo muito difícil de situação de pobreza. Porquê é que a Carla tem agora esta veia em si muito presente de querer dar testemunho público daquilo que passou? Porquê é que faz questão disso?
3: Para as pessoas acreditar que é possível. Acreditem que é possível
0: dar a volta.
3: Exatamente, têm que acreditar nelas próprias e crer, muito importante, crer. E dar oportunidade às oportunidades que vão surgindo. Nem tudo é mau, Eu sou o exemplo disso. E então, se receber, é como eu digo, se receberam uma carta para ir a uma convocatória, não perdem nada, vão. Uhum. Gostam, ficam. Se não gostarem, não são obrigadas. Eu não era obrigada a estar naquela convocatória.
0: O que é que foi para si mais difícil? A falta de dinheiro ou a perda de autonomia? E a esperança já vi que não perdeu em momento algum. Nunca baixou os braços.
3: Não. Eu acho que nisso tudo, eu acho que... Pronto, eu, o desânimo, o que é que eu vou fazer aqui? Será que eu vou andar para trás na minha vida? Mas aquela esperança. E depois eu acredito muito no destino. Eu disse, não, algo está guardado para mim melhor. Eu mereço, depois de tudo o meu processo de vida, eu mereço algo melhor. E então eu acreditei, agarrei-me, acreditei e fui atrás. E deixei as oportunidades que me foram surgindo e eu fui atrás ver o que é esta oportunidade que me estão a dar. E então, para dar um exemplo, eu depois do clique fui três meses fazer um mês a fazer estágio numa empresa grande,
0: sim,
3: comercial, entendimento ao público, em que eu tive no fim do estágio uma avaliação maravilhosa.
0: Não estava à espera?
3: Quer dizer, eu sabia o meu valor,
0: mas não imaginava que não. Ele fosse percepcionado e tão bem acolhido por quem estava a avaliá-la.
3: Exato. Não. Aliás, eu nunca me apercebi que estava a ser avaliada.
0: Certo.
3: E então, essa grande empresa, no fim do estágio, faz-me uma proposta para fazer, cobrir férias, que
0: e
3: era
0: daí,
3: 3 meses.
0: E deixa-me de adivinhar, foi fazendo as férias daqueles que faltavam, daqueles que estavam efetivamente de férias e hoje está a trabalhar nessa empresa.
3: No fim destes 3 meses foi-me feita a proposta para efetivar, uhum, na mesma empresa, mas noutro local. Eu efetivei com 50 anos. Eu tenho um orgulho enorme de ser efetivada com 50 anos.
0: Nem todos podem dizer o mesmo. Carla, diga-nos uma coisa que eventualmente já terá passado pelo seu pensamento e que tem a ver com o seguinte. O que é que gostaria que os políticos, os decisores políticos, compreendessem melhor sobre a pobreza?
3: Eu até convidava os políticos a irem passar, eu dizia só uma semana, a casa de uma família pobre. Acho que ia ser muito benéfico para eles. Acho que eles que iam crescer muito pessoa, iam ver as pessoas pobres de outra maneira, porque nós temos muito valor. Nós somos muito valiosos. Nós somos muito valiosos para os políticos, nós somos muito valiosos para a sociedade, porque nós temos muito para ensinar. Eu costumo dizer, nós estivemos lá no fundo, se voltar a cair, para nós não é novidade, nós conseguimos nos levantar novamente. Mas aquelas pessoas que nunca estiveram lá no fundo, quando caem, não conseguem. Eu até convidava os políticos a ir àquela casa de familiares, por exemplo, com 5 filhos.
0: Que é raríssimo. Ainda hoje temos a informação de que o número de elementos nas famílias portuguesas está a reduzir cada vez mais.
3: Claro. Como é que se consegue ter filhos com, da maneira que está o país? O país está a pôr as pessoas ainda mais pobres. O país está a desacreditar as pessoas. As pessoas estão a desacreditar, estão a baixar os braços. Por isso é que há mais suicídios, por isso é que há mais pessoas a viver debaixo da ponte. Eu, se não acreditasse, se não lutasse, porque o trabalho, eu tive orientadores, mas o trabalho foi feito por mim. Eu também podia ser uma pessoa a viver debaixo da ponte, mas eu acreditei e lutei. Mas nós estamos a ver, acho que há 9 mil e qualquer coisa, não sei muito bem dos números deixo para a Elizabeth, de pessoas em situação de pobreza.
0: E há outros, muito mais.
3: Mas há a pobreza, há a extrema pobreza, sim, não é? E há aqueles meios pobres. E esses meios pobres são aqueles que eram ricos.
0: A classe média que desapareceu, está a desaparecer.
3: Exatamente. E eles estão numa situação que não sabem como é que vão sair daquela situação, porque eles nunca subiram daquela situação. Ao contrário de nós.
0: Ok, já percebemos bem a sua mensagem, Carla. Voltamos já a falar. Bom dia, Luísa Loura, da Pordata. Obrigado também por estar connosco. O que nos dizem os dados mais recentes sobre a pobreza em Portugal? Sabemos que houve um aumento da população, de acordo com as estimativas, a população residente de 2025, as estimativas apresentadas esta segunda-feira pelo Instituto Nacional de Estatística, dizem que temos uma população superior a 11 milhões e 400 mil, sendo que 14% já são estrangeiros. Estes novos dados, Luísa Loura, podem influenciar a leitura dos rendimentos per capita e dos indicadores de bem-estar?
4: Sim, podem influenciar e influenciam principalmente aqui, neste contexto que estamos hoje, os números da pobreza, não é? Porque, por um lado, a população somos mais, não é? Quando dizemos que temos 1,7 milhões de pobres, era com base numa população que agora aumentou.
0: Portanto,
4: em número, não é?
0: Estão desatualizados em relação à pobreza.
4: Estão, e eu vou aqui rapidamente, talvez, chegar ao novo número.
0: Ao retrato atual.
4: Exatamente, porque, para além disso, a taxa de pobreza entre a população estrangeira é o dobro da taxa de pobreza na população de nacionalidade portuguesa. E como este aumento populacional foi principalmente na população estrangeira, a minha estimativa é de que tenhamos mais 250 mil pobres do que aqueles que estavam contabilizados com os números anteriores, não é?
0: Ou seja, quase 2 milhões.
4: Ah, muito perto dos 2 milhões neste momento, de certeza. E, principalmente, só entre os estrangeiros deve ser mais 250 mil.
0: E isso é um número que deve entrar rapidamente no discurso político?
4: É um número que tem de entrar rapidamente, principalmente porque há aqui um perfil de população que estava de algum modo escondida, esse perfil estava escondido nos diversos perfis com que se analisa a pobreza. E agora ele tem muito peso, é um grupo muito significativo, não é? Que é este grupo da população estrangeira que vive com baixos salários, muitos deles, com certeza, e principalmente nas condições de habitabilidade e tudo. Portanto, há que olhar agora, que refazer muitas contas e muitos cálculos, não é? E tentar perceber como é que as medidas de política podem agora olhar com um pouco mais de cuidado para este grupo.
0: Susana Peralta, perante estes números, bom dia, obrigado também por estar connosco, evidentemente. O aumento da população residente pode contribuir para uma redução do rendimento per capita, não. Ponto 1. E ponto 2. Pode ajudar ou dificultar o combate à pobreza?
5: Então, eu vou discordar aqui um bocadinho da Luísa Loura nesta questão dos 250 mil pobres. Ou seja, os números que nós temos da pobreza são baseados num inquérito, que é o inquérito às condições de vida e rendimento. São números, é uma estimativa com base numa amostra de mais ou menos 10 mil famílias, para dizer números redondos. Esta amostra é conduzida pelo INE com base nos dados dos censos. E esta amostra, de facto, já tem uma prevalência de população estrangeira. Depois assim já vou buscar o número para trazer quando voltar a intervir. Por outro lado, a população estrangeira, nem toda ela, é verdade que nós temos taxas de pobreza superiores à população portuguesa na população estrangeira que não é europeia, mas temos taxas de pobreza inferiores na população estrangeira que é oriunda da União Europeia, e eu acho que isto nem vale a pena estar aqui a explicar muito bem porquê, porque a maior parte das pessoas, enfim, ao andar na rua percebe exatamente do que é que eu estou a falar, sobretudo se viverem nas zonas mais gentrificadas do país, no litoral, todo o litoral, na verdade, e também nas grandes cidades. E, portanto, é possível naturalmente. Portanto, o que é que vai acontecer? O INE tem estado a trabalhar numa nova forma de contabilizar a população. Portanto, tipicamente o que o INE faz é de 10 em 10 anos faz os censos e aí vai bater a todas as portas e tem de facto um retrato muito completo da população já agora que vive em casas, que vive naquilo que nós chamamos agregados domésticos privados. Portanto, não apanha pessoas em instituições nem pessoas que vivem na rua, mas pronto, digamos, é o retrato mais completo da população portuguesa, da população, perdão, residente em Portugal, e depois, a partir daí, constrói as tais amostras. Por outro lado, as estimativas anuais da população residente são feitas normalmente com base enfim, nos fluxos de entradas e saídas, nos nascimentos, etc. Aqui o que o INE está a fazer é criar uma infraestrutura de dados mais estruturada, mais robusta, que vai efetivamente beber às várias bases de dados, por exemplo, do Instituto de Registro e Notariado, e que no fundo vai conseguir ir tendo uma estimativa da população mais robusta anualmente, que se aproxima muito de uma ideia de censos, porque de facto nós, quando mudamos de casa, etc., temos de comunicar ao IRN. E portanto agora o INE vai agora redesenhar.
0: Para contrastar a sua perspectiva em relação ao que disse a Luísa Louro, como?
5: O que eu queria dizer é que vai haver uma agora, o INE vai ter que redesenhar as suas amostras com base nestas novas, enfim, com base na informação nova que tem, e é possível, naturalmente, que isto vá mexer um pouco nas estimativas de pobreza. Agora lá está, é preciso termos em conta que esta população, quer dizer, que nós não sabemos também de que maneira é que isto vai mexer na amostra em termos da população portuguesa, portanto, da população. É preciso termos um bocadinho aqui de cuidado com os conceitos, não é? Porque há pessoas portuguesas, por exemplo, que nasceram no estrangeiro, portanto, imigrante, estrangeiro, português, são coisas que não são exatamente a mesma coisa, mas enfim, para aqui usar os conceitos de uma maneira se calhar um bocadinho menos precisa, a amostra destes inquéritos às condições de vida e rendimento e de outros inquéritos feitos regularmente pelo INE, como o inquérito ao emprego, por exemplo, vão ter que ser revistas, e vão ter que ser revistas com base naquilo que se aprendeu com estes novos dados, e portanto isso vai buscar certamente mais população portuguesa. Essa população portuguesa pode até ter ficado mais rica, ou seja, nós sabemos que o salário médio tem vindo a aumentar muito acima da inflação, e portanto isso também quer dizer que de facto estes setores com mais baixos salários têm vindo a ser ocupados maioritariamente por população imigrante, mas o redesenho da amostra quer dizer que vamos certamente buscar pessoas portuguesas que agora estarão com mais rendimento, e depois, de facto, na população estrangeira há também os outros, os europeus, que são até menos pobres do que os não estrangeiros. Portanto, eu não tenho nenhuma, não tenho qualquer, não tenho coragem para avançar nenhum número, porque me parece que de facto o contexto é de grande incerteza. Aliás, o próprio INE deixou isso claro na sua comunicação, disse atenção que isto agora vai aqui exigir uma revisão das estimativas. Pronto, portanto, isso relativamente à pobreza. Agora, é claro, isto não invalida que não haja algum aumento da pobreza, mas não me parece é que vá haver um aumento que nós possamos, se quisermos, extrapolar a partir das percentagens de pobres que conhecemos hoje em dia com as amostras existentes, as percentagens de pobres entre portugueses e estrangeiros, e extrapolar para este aumento da população estrangeira que se observa. Pronto, depois, relativamente ao PIB per capita, bom, é preciso também nós percebermos que o PIB per capita tem uma relação com a pobreza, mas não é uma relação, vamos dizer, linear ou muito direta, porque de facto as pessoas que são pobres muitas vezes ou estão fora do mercado de trabalho, depois também têm rendimentos que não são necessariamente, ou a maior parte deles não são rendimentos de mercado, portanto há muito aqui a questão dos apoios sociais, tem uma, portanto é difícil fazer uma relação muito direta e imediata entre o PIB per capita e as taxas de pobreza. É verdade que desde ontem que não se fala de outra coisa, como se fosse haver quase um efeito mecânico de contas de merceeiro neste aumento da população, que isso se vai refletir no PIB per capita de maneira assim muito direta. O próprio INE já disse que ia ter que rever as próprias estimativas do PIB, porque a população é uma das variáveis que o INE tem em conta para estimar o PIB. E por outro lado, pois enfim, não vou agora alongar-me nesta minha primeira intervenção, mas é preciso percebermos que era se o nosso PIB per capita, ou seja, quando entram imigrantes numa economia, é verdade que eles vão ocupar os salários, enfim, muitas vezes, e um certo tipo de imigrantes, os postos de trabalho com salários mais baixos, e isso é verdade, e certamente é verdade na economia portuguesa em larga medida, mas eles também permitem, têm aquilo que nós chamamos em economia uma complementaridade com os salários, com as pessoas mais, com níveis de educação mais elevados, e portanto com os salários mais elevados. E portanto isso também pode, muitas vezes essa população imigrante leva a um aumento dos salários mais elevados, e portanto nós não podemos de facto é fazer estas contas que foram feitas ontem, que eu repito, eu vou dizer a expressão de merceeiro, e ter imediatamente uma conclusão de que o PIB per capita vai baixar na proporção exata do aumento da população, até porque esse aumento da população, entre outras coisas, também faz com que o nosso PIB, ou seja, o numerador desta expressão, não é, deste rácio, seja mais elevado.
0: Nós temos que dizer uma coisa aos ouvintes, Susana, é que nós estamos uns no Porto, outros em Lisboa, portanto não estamos a ver-nos olhos nos olhos, mas fica já feito o convite a todos aqueles que estão nos estúdios da rádio, se quiserem participar sem que seja chamada a vossa intervenção, estejam completamente à vontade. Francisco, bom dia, obrigado também por estar connosco, Francisco Branco. Sobre estes números, alguma perspectiva para acrescentar ao que já foi dito deste início de programa?
6: Quais números é que se está a referir? Às últimas
0: Vários.
6: Notícias
0: ou
7: aos números do ICOR?
0: Não, estou a falar dos números que associam aquilo que a Susana estava a dizer, que são contas de merceeiro, por um lado o PIB, mas também a questão dos números da pobreza e da questão da influência dos imigrantes na leitura social que devemos fazer do país.
6: Não, desse ponto de vista acompanho aquilo que já foi dito pela Susana Peralta. Portanto, julgo que temos que esperar pelas novas estimativas, pela recomposição das amostras, pelo novo ICOR. Naturalmente que isso vai ter influência, não é? Não sabemos exatamente qual é o grau de influência que isso vai ter. Embora saibamos hoje que a população estrangeira, como já foi dito pela Luísa Loura, tem uma prevalência de pobreza muito superior à população nacional, não é?
0: Do Portanto, seu ponto de vista, Francisco Branco, os indicadores que temos medem adequadamente a vulnerabilidade das populações imigrantes ou não?
6: Quer dizer...
0: Está a hesitar bastante.
6: Não, vamos lá ver. O que nós estamos a discutir, o que nós estamos a avaliar aqui, ou pelo menos o que estamos a analisar, é um indicador de pobreza monetária, não é? Portanto, estamos a falar de pobreza monetária. Podemos falar, para nós analisarmos a questão da vulnerabilidade, também a podemos analisar de um ponto de vista eminentemente económico. Aliás, no trabalho do Portugal Balanço Social, ultimamente publicado, é feita uma análise do ponto de vista de uma eventual estimativa da vulnerabilidade para além da pobreza, portanto, do ponto de vista económico. Mas, obviamente, a questão da vulnerabilidade é algo de mais complexo do que de estritamente económico, porque envolve dimensões de natureza social, de natureza psicológica, de natureza emocional. Portanto, há muitas dimensões. Evidentemente, se quisermos cingir-nos à dimensão da vulnerabilidade económica, há outras estimativas possíveis. Aliás, como acabei de dizer, é feita, por exemplo, uma medida que é, em vez de medir a pobreza, a pobreza monetária por 60% do rendimento mediano, utilizar outros indicadores, por exemplo, a 50%, a 40%, que permitem perceber, portanto, ou a 75%, para perceber exatamente como é que, com estes diferentes indicadores, nós temos um crescimento ou um agravamento dos indicadores de pobreza. Portanto, isso é feito, é possível, está feito e, portanto, está disponível e, portanto, a vulnerabilidade é muito superior, obviamente, do ponto de vista estritamente económico, da vulnerabilidade económica, àquilo que são os indicadores da pobreza. Temos muito mais gente nessa situação de risco e de vulnerabilidade, porque a qualquer momento podem cair para baixo da linha de pobreza por qualquer evento que pode acontecer na sua vida, de desemprego, de doença, de divórcio, de rupturas familiares, aliás, ou pela
0: aqui,
6: acumulação...
0: A concordar com tudo que está a dizer.
6: Ou pela acumulação dessas circunstâncias, não é? Portanto, essa espiral de vulnerabilidade é uma coisa que pode afetar a vida das pessoas em qualquer momento. E, portanto, quando falamos de vulnerabilidade, na minha perspectiva, não nos devemos cingir apenas à dimensão económica, e ela seja uma expressão fundamental, inquestionável, das condições de vida das pessoas.
0: Elizabeth Santos, é preciso fazer esta distinção entre os diferentes graus que a pobreza pode ter?
8: Sim, mas primeiro, se me der licença, vou falar um pouco, entrar um pouco nesse debate sobre até que ponto os dados que nós temos estão a refletir de fato a realidade que temos, a realidade social.
0: Elizabeth Santos é da Rede Europeia Antipobreza.
8: Sim. E bom dia.
0: E bom dia, claro.
8: De facto, a pobreza multidimensional. Não podemos olhar apenas do ponto de vista da pobreza monetária. Uhum. Mas mesmo do ponto de vista da pobreza monetária, os dados atuais não medem, porque o custo de vida está a aumentar, sobretudo o custo com a habitação. E nós temos um outro indicador que olha para o rendimento, podemos dizer, o rendimento residual. Ou seja, retirando o custo, aquilo que pagamos com a habitação, quanto é que nos sobra? E até que ponto estamos ou não em situação de pobreza? E para ter uma ideia, a taxa de pobreza que é de 15,4%, passa para 26,8% quando descontamos o custo com a habitação. Por isso, de fato, a pobreza é muito mais, é muito superior àquela, mesmo a pobreza monetária, àquela que estamos a falar atualmente, quando falamos de 15,4%, quando falamos de 1 milhão e 600 mil pessoas.
0: Carla, para por si, outro lado... deixa-me só interromper aqui por um instante, já voltamos a si, Elizabeth. No seu caso pessoal, a habitação é o maior problema? É a sua conta mensal mais complicada?
3: Sim, aqui no Porto era impensável eu sozinha conseguir pagar. Nem um quarto eu conseguia pagar. Na minha aldeia, sim.
0: É mais fácil.
3: É mais fácil. Embora que agora que também já está difícil.
0: Com o seu salário a trabalhar numa grande superfície comercial?
3: Não, com o meu salário que eu tenho aqui, lá eu conseguia fazer uma vida razoável. Aqui com o meu salário sozinha, se não tivesse alguém ao meu lado, eu não conseguia.
0: Elizabeth, o que é que ia acrescentar?
8: Sim, só ia acrescentar que esta noção de que os dados neste momento não olham para a realidade real das condições de vida não é dita só por nós e não é só em Portugal, é a nível europeu, ao ponto de que a estratégia europeia de combate à pobreza, que foi aprovada agora no dia 6 de maio, tem a parte da monitorização e um dos objetivos é rever os indicadores de combate à pobreza, acrescentar dimensões, até 2026 vão ser negociadas novas dimensões, para olhar para dimensões como os créditos, olhar para dimensões como o acesso a serviços.
0: Os créditos que também estão a aumentar em Portugal nos últimos meses.
8: Exatamente. Por isso, olhar, ter uma melhor capacidade de monitorizar o aumento ou não, ou a estagnação ou a redução da pobreza, como é que as condições estão a evoluir. E penso e tenho expectativas de que haja aqui uma melhoria a partir de 2028 e também uma melhor capacidade de olhar para os territórios, porque de fato os Açores é um território muito vulnerável.
0: Como já ouvimos aqui o caso concreto.
8: Mas, por exemplo, a região norte, que diminuiu muito, é uma região muito heterogênea,
0: sim,
8: não é?
0: Muito estamos diferente.
8: Muito diferente. Estamos
0: não
8: a falar...
0: podemos olhar para ela apenas de uma perspectiva.
8: Não.
0: Viver em Felgueiras ou no Porto é completamente diferente.
8: Completamente diferente. Ou em Bragança ou em Vila Real.
0: Certo.
8: E as médias escondem várias bolsas de pobreza, grandes bolsas, grandes territórios que em princípio, ou provavelmente terão taxas de pobreza muito maiores, mas que estão escondidas através de médias.
0: Nas grandes cidades é fácil, José António Pinto, bom dia, assistente social em Campanhã, na zona oriental da cidade, sempre mais ou menos estigmatizada ao longo destas últimas décadas. Nesta zona da cidade há muitas bolsas de pobreza ainda. Como é que descreve a atualidade nesta área da cidade do Porto?
9: Muito bem. Bom dia a todos, muito obrigado pelo convite. Um pequeno apontamento, muito breve, é verdade que só esta necessidade da gente combater as políticas da direita, da extrema-direita e combater esta perseguição ideológica aos pobres é que nos pode levantar no dia de São João e estar nos estúdios da Antena 1. Mas acho que vale a pena este combate e no Porto nós estamos habituados a resistir. Bem, eu queria dizer-vos que este debate pode ser muito interessante. A minha preocupação é que ele se torne demasiado técnico e depois os nossos utentes ouçam este programa e dizem, epá, estavam lá pessoas espetaculares, falavam coisas muito bonitas, mas o que é que isto tem a ver com a nossa vida?
0: Bem, o testemunho da Carla foi muito claro.
9: Exatamente, sim. Sobre a Carla, até podemos começar já por aqui. Queria dizer uma coisa. É verdade que o esforço individual, o querer, o acreditar, o lutar, esse trabalho de valorização da autoestima é muito importante, claro que é, mas atenção, Carla, há causas estruturais, ok, que estão que explicam porque é que de facto as pessoas, mesmo tendo muita vontade, mesmo tendo muita força, muita motivação, muita autoestima, uma batalha, uma luta permanente, não conseguem.
3: Sim, é verdade. Isto conheço algumas
9: pessoas. Atenção, é preciso ter muito cuidado, porque quando estes senhores que governam o país destroem o mundo do trabalho. Quando estes senhores privatizam bens essenciais, como a água, a eletricidade, as telecomunicações, os transportes, a habitação, quando estes senhores têm uma cegueira sobre as orientações de Bruxelas por causa do déficit e dessas políticas públicas, é verdade que nós podemos ter muita autoestima, nós podemos ter muita motivação, podemos fazer um esforço pessoal permanente, podemos acreditar, podemos muito querer, mas de facto, se não houver justiça na repartição... Mas
5: posso acrescentar, desculpa...
0: Pois com certeza, Susana.
5: Não, acho que é muito importante dizer o seguinte também, e até agradecendo à Carla Teixeira o seu testemunho, ou seja, é verdade exatamente o que o José António Pinto disse, por outro lado, esta coragem e este privilégio de estarmos aqui todos a falar com a Carla também ajuda a que pessoas que estejam a passar por situações difíceis que também vejam estes exemplos positivos, são muito importantes para mostrar às pessoas que há um caminho para sair das situações mais difíceis.
0: Isto é um caminho, mas que depende das questões infraestruturais.
5: Não, depende. Sim. Também, mas também depende destes exemplos e de pessoas como a Carla terem esta voz e estarem aqui na rádio a falar.
9: Sim, eu estou de acordo com isso.
5: Sei,
9: isso.
5: Imagino que está.
9: O nosso trabalho também no atendimento, nas visitas domiciliárias, nos projetos de intervenção comunitária, na articulação institucional, também é muito de motivar estas pessoas, de fazer com que elas acreditem que é possível mudar a sua vida. Mas também tem que existir consciência de que tem que se organizarem e têm que lutar de forma coletiva para mudar a sua vida, porque ninguém se salva individualmente.
0: José António, porque é que considera que com as novas regras, se a prestação social única for aprovada, ela vai ser discutida hoje na especialidade, já podemos detalhar um pouco mais o que é que vai acontecer do ponto de vista político, porque ela baixou a especialidade sem votação na generalidade, ao abrigo de um acordo PSD da AD, se quiserem, chega. Ventura anunciou, no entanto, que o PSD aceitou 6 das 7 exigências do partido, a sétima continua por sem ter solução para já, ou seja, a tal proibição que o Chega quer para os imigrantes que nunca tenham descontado em Portugal recebam a prestação. Bom, já podemos aprofundar um pouco mais isto, mas porque é que considera, José António Pinto, que as regras de acesso à PSU vão fazer disparar os números da pobreza e exclusão social?
9: Bem, nós podemos fazer esta avaliação e esta análise da prestação social única, que será mais até unificada, não é? Porque ela pretende unificar várias prestações.
0: 13,
9: sobre várias dimensões. Tinha aqui dois ou três apontamentos muito rápidos. O primeiro é que, de facto, os objetivos iniciais desta proposta foram completamente desvirtuados. O objetivo era calibrar o valor das prestações, e calibrar era, de facto, aproximar o mais baixo do mais elevado. Portanto, nada disto vai acontecer. Por exemplo, nós não sabemos se o subsídio parental, que agora é de 429€, vai subir, vai descer ou se vai manter. Se vai para os 247,56 do RSI, não sabemos isto. Não sabemos se a pensão social de viuvez, que agora é de 157, também vai subir, vai descer ou vai diminuir. Portanto, o objetivo inicial, que era calibrar, foi completamente desvirtuado. Simplificar o acesso e reduzir a burocracia e tornar as prestações sociais mais eficazes no combate à pobreza também foi completamente desvirtuado, ok? Outra dimensão da análise, a metodologia, como é que isto foi construído? De costas voltadas para todos, ou seja, ninguém foi escutado.
0: Durante um dia foram ouvidas 24 entidades na Assembleia, no Parlamento, mas poucas associações que trabalham diretamente com
9: aqui
0: a pobreza.
9: Não. António Jorge, as universidades não foram, os centros de imigração não foram, os peritos não foram. Os
0: bem, mas mesmo esses que foram ouvidos, nem todos estavam de acordo, com vários aspectos. Mas
8: isto só um apontamento, foram ouvidos agora. Exato. Já depois de ser feita a proposta, não foi antes de construir a proposta. Mas...
5: E sobretudo não ouviram os conselhos de cidadãos da Rede Europeia Antipobreza, não é? Não,
9: exatamente.
5: Não responderam àquele convite fantástico da Carla Teixeira, dos políticos irem passar uma semana com uma família na pobreza.
9: Exatamente. Mas isto revela, deixa-me só dizer, que esta postura, o que é que revela? Uma enorme falta de sensibilidade social, uma falta de cultura democrática, arrogância no exercício do poder político e desvalorização total por estas pessoas. Ou seja, este governo diz assim, merece respeito institucional quem trabalha, quem dá lucro, quem produz riqueza. O resto é lixo. Pronto. E depois, António Jorge, mais dois minutos para vos dizer que, de facto, a forma como isto foi construído, e também encontramos aqui uma falta de consistência teórica para compreender o fenómeno da pobreza e da exclusão social. A condição de pobreza não é da responsabilidade, ou não é só da inteira responsabilidade individual. Existem causas estruturais que contribuem para a desigualdade social. Os baixos rendimentos, as políticas públicas desajustadas na área da saúde, da educação, do emprego, da habitação, a falta de negação de direitos, a igualdade de oportunidades, a falta de acesso aos recursos escolares, tudo isto explica a situação em que as pessoas se encontram. De facto, o governo despreza esta análise quando acha que, de facto, o problema das pessoas serem pobres é da sua inteira responsabilidade.
0: Deixa-me só ouvir aqui a Carla Teixeira. Já percebeu exatamente o que é que se quer com esta prestação social única, Carla?
3: Não, eu acho que eu não percebi e muita gente não percebeu. Eu acho é que os políticos querem que cada vez mais pobres. Da maneira que isto está a caminhar, é para, eu já digo, no final do ano, haver uma percentagem muito grande de pessoas em situação de pobreza. E digo também de pessoas que estavam numa situação média de vida. Porque isto, eles aumentam o salário, não é? Mas o aumento do salário é 25 euros, nem que seja 50, mas o cabaz de compra aumenta para 100. Como é que nós vamos conseguir baixar a pobreza? A renda de casa está horrível. Os jovens estão desanimados, estão a voltar para os pais. Como é que se vai combater a pobreza?
0: Francisco Branco, eu gostava de ouvir também sobre a perspectiva que tem sobre esta proposta de prestação social única, tal qual a conhecemos inicialmente. Já há mudanças nas últimas 24 horas. Sabemos que o AD diminuiu a ideia de querer ter, ou pelo menos aquilo que pedia ao Chega, dos 5 anos que fosse acolhida essa ideia. O Governo cedeu basicamente em 6 das 7 condições de Chega, mas esta perspectiva de juntar todas as prestações sociais numa única pode, do seu ponto de vista, simplificar o sistema ou corre o risco de eliminar respostas adaptadas a diferentes situações de vulnerabilidade?
6: Ora bem, inicialmente, quando esta questão foi colocada na agenda pelo governo do Partido Socialista, eu tive a oportunidade de participar numa consulta que a OCDE fez, uma vez que foi pedida à OCDE para realizar um estudo para o governo que fundamentasse as opções que viriam a ser tomadas. E nessa altura eu tive a oportunidade de exprimir as minhas dúvidas sobre, digamos, a
0: mantainas.
6: Em vários aspectos sim, mas digamos, o essencial talvez nem sequer seja essa a minha dúvida inicial. A dúvida inicial tinha a ver com o facto, como disse, que as prestações que estão em causa têm naturezas, públicos e propósitos diferentes, não é? E portanto não era fácil este exercício. Mas uma vez que ele está assumido e que deve ser concretizado até do ponto de vista dos interesses mais gerais do país, vamos dizer assim,
0: ou seja, tendo em conta do PRR,
6: exatamente, tendo em conta esses milhões todos do PRR, a questão é se nós vamos fazer isso bem e na perspectiva de melhorar a eficácia e o combate à pobreza, ou se vamos, pelo contrário, tomar medidas que tenderão a agravá-la. E é curioso que há um... curioso que há um clamor, não é?
0: Digamos... Deixa-me só dizer, Francisco, que são 11 horas em Portugal continental, também na Madeira, menos ou menos Açores, é bonito, é a rádio à moda antiga. Estamos a fazer mais uma edição da Consulta Pública, hoje estamos a discutir a questão da pobreza em Portugal.
6: Eu estava a dizer que é curioso, como que uma espécie de levantamento cívico que tem acontecido nos mais diversos segmentos e setores da cidade portuguesa relativamente aos termos em que esta proposta está a ser apresentada. Desde, e para falar, por exemplo, achei de interessantíssimo o editorial do Caderno de Economia da penúltima edição do Expresso, onde é dito de uma forma, numa coluna, o que é que está em causa. E terminava desta maneira: vamos ter que esperar pelos próximos dados para verificar que a pobreza vai aumentar e que o Governo não está a entender o impacto que esta medida vai ter. E porquê? Resumidamente, em 2 ou 3 minutos. Primeiro, a forma como vai ser avaliado os rendimentos que permitem às pessoas ter acesso a essa prestação social única vão ser particularmente agravados. Não conheço os últimos desenvolvimentos das negociações, mas aquilo que está em cima da mesa é que vão ser particularmente agravados, porque há muito mais pessoas que não vão ser elegíveis para ter esse benefício devido aos rendimentos patrimoniais que vão ser considerados. Portanto, esse é um primeiro aspecto. Em segundo lugar, a própria forma como vai ser calculada, não é, essa prestação, com aquilo que na linguagem técnica não queria abusar muito disso, das chamadas escalas de equivalência, portanto, que é como é que numa família típica vão ser considerados os adultos, o segundo adulto, as crianças, etc. Isso foi agravado, a manter-se será agravado, e até porque aquilo que era hoje a própria escala que era utilizada, por exemplo, no RSI e noutras prestações sociais, vai ser modificada de um ponto de vista mais gravoso. Não é? Portanto, há toda uma série de aspectos que logo à partida vão ter consequências na eficácia desta medida. E depois há o outro problema que para nós, que trabalhamos na área do serviço social e nas áreas do trabalho social e comunitário, que é a forma como a questão daquilo que era a ideia de apoiar as pessoas que estão nestas medidas, do ponto de vista de projetos e de apoios que potenciassem a sua integração social, a sua remontada na sua vida, como aliás no exemplo que foi dado pela Carla, quer dizer, isso vai ser altamente prejudicado pela ideia do Governo de obrigar toda a gente que vai ser beneficiada destas medidas, desde as pessoas idosas, embora haja exclusões, as exclusões são muito limitadas e há muitas pessoas que estão nesta condição que não vão ser excluídas do tal atividade de solidariedade social, não é? Em que a única preocupação é que as pessoas cumpram determinado número de horas nessas instituições, mas não que seja construído com elas um projeto que lhes permita superar a sua condição de vulnerabilidade e de pobreza. E, portanto, a ser concretizada a proposta, eu tenho as maiores dúvidas e as maiores preocupações do impacto que isso vai ter relativamente à situação de pobreza e de vulnerabilidade desta população.
0: Luísa Loura, este tem mais um aspecto que tem a ver com aquilo que dizia no início do programa, Luísa Loura da Pordato, ou seja, a mudança nos números pode ter uma influência determinante até na aplicação desta eventual prestação social única, se vier a concretizar-se.
4: Principalmente as implicações que vão ter depois no cálculo do rendimento das famílias e se as escalas de contagem das pessoas nas famílias também forem alteradas, claro que tudo isso tem impacto. Também aqui só aqui uma ressalva, porque as contas que fiz no início foram simplistas, digamos, mas eu não me estava a referir ao futuro, eu estava-me a referir porque os dados do INE...
0: Ao período, são de 2021 e 2024.
4: Exatamente, porque em 2024 a população estrangeira, a estimativa do INE já era de 1 milhão e 500 mil, mais de 1 milhão e 500 mil. E é esse 1 milhão e 500 mil que difere muito daquilo que entrou nos cálculos da pobreza para 2024. Portanto, o futuro logo veremos. Não acho que pode haver aqui muitas alterações. É claro que o salário mínimo aumentou bastante e isso vai fazer com que na distribuição dos rendimentos, que também entra tudo muito aqui nestes cálculos, também pode fazer com que a franja dos que se consideram pobres, porque isto, o considerar-se pobre, tem a ver com o vizinho do lado, ou seja, os pobres, uma pessoa que é pobre no Luxemburgo está aqui mais do que
0: na classe média alta,
4: quase, não alta, é? Portanto, claro. Isto tem a ver aqui com o jogo, não é bem, com o jogo de forças, ou o jogo de os equilíbrios na distribuição da riqueza em Portugal. E isso é um problema grande, que está a ser um bocadinho reduzido com o aumento do salário mínimo. Isso vai ter aqui algum impacto. Eu gostava de trazer aqui também uma coisa de que falou a Carla. E que tem a ver com algo, para sair aqui um bocadinho da parte tão técnica, tem a ver com o cabaz de compras, não é? Com o poder de compra.
0: A subir sempre por causa dos preços da energia.
4: Exatamente. O cabaz de compras, um mesmo cabaz, o preço aumenta, não é? O mesmo cabaz com as mesmas coisas, o preço está a aumentar. E principalmente, o cabaz de compras em Portugal. Um cabaz custa 100 euros em Portugal. Vou aqui dar um exemplo. Isto são dados de 2024, não tem.
0: Um exemplo já, não está que atualizado. Corresponde àquela ideia que o José António Pinto provocou aqui no início. Exatamente. Quem nos está a ouvir perceba bem.
4: Exatamente. Um cabaz de compras que custa 100 euros em Portugal custa os mesmos produtos num determinado cabaz. Custa 100 euros, custa 140 na Alemanha, na Áustria, na Holanda, na Bélgica, ali na Europa, nessa zona da Europa. Só que, por cada cabaz que em Portugal se consegue comprar, uma família consegue comprar, nesses países conseguem comprar dois. Está bem? Portanto, pois quando claro. Nós olhamos para o rendimento, certo rendimento per capita das famílias, e vemos quantos cabazes é que conseguem comprar, é que nós compramos metade. Portanto, Portugal é um país, na Europa, é um país pobre. É um país Exato. Que não consegue comprar as coisas, não consegue ter o mesmo nível de vida com o rendimento que vai tendo mensalmente. E isso, nós estamos aqui a discutir se vamos ter mais pobres ou menos pobres. Nós somos todos muito mais pobres do que a generalidade dos nossos congéneres e nossos irmãos, digamos, da União Europeia.
0: Por isso é que dizia o responsável pelaquela instituição na Ilha Terceira, nos Açores, que os jovens vêm-se forçados a emigrar. É uma das causas também da imigração, obviamente. É a falta de rendimentos em Portugal.
4: Exatamente. Sim, isso. Mas,
6: quer dizer...
5: Desculpa. Não, força, Francisco, força. Depois
6: não, eu vou discordar. Eu acho que esta ideia é importante, mas também é preciso ter em conta, do meu ponto de vista, o seguinte, quer dizer, temos que olhar, se nós olharmos para o nosso país, quer dizer, a desigualdade é enorme, a desigualdade social é enorme, a desigualdade de rendimentos é enorme, e há muitas pessoas, muitos cidadãos portugueses, cerca de 1 milhão e 800 mil portugueses, não é? Que deste ponto de vista são atingidos por esta condição de rendimento insuficiente que nós caracterizamos como pobreza. E atenção que nós não estamos a falar, aliás já hoje já foi aqui falado, mas depois se tiver a oportunidade gostava de falar de um trabalho em que eu participei sobre o chamado rendimento adequado, o rendimento adequado, em que nós introduzimos uma noção diferente daquela que é apenas falar em termos da pobreza. Mas o que eu queria dizer, há uma parte importante da nossa comunidade, não é? Dos nossos concidadãos, eu não estou incluído felizmente nisso, eu sou um privilegiado, vamos dizer assim, que estão privados de condições básicas de existência, não é? E, portanto, isso significa, portanto, que obviamente isto é um fenómeno, é uma dimensão que tem que suscitar a nossa reflexão e o nosso empenhamento e a nossa, digamos, mobilização, porque efetivamente é uma desigualdade muito grande, que há pessoas que estão privadas de participar naquilo, como dizia Marshall, desculpem-me a nota erudita, não é? Quer dizer, de facto, o mínimo, não é? Módico nível de cidadania, que no fundo aquilo que é comum, aquilo que já está adquirido como sendo um padrão de vida comum na sociedade portuguesa. Todos têm portanto, direito a participar portanto, desse mínimo comum. Não é?
0: Deixe-me só fazer uma pergunta um pouco simplista, mas para tentar ficar.

0: pobreza. Porque a pobreza é o resultado de várias coisas que interagem, não é? Portanto, em primeiro lugar, como é que funciona o mercado de trabalho, como é que são pagos a retribuição do trabalho, não é? E, portanto, o que é que as pessoas conseguem retirar do chamado rendimento de mercado, não é? Digamos assim. Por outro lado, as condições das famílias, quer dizer, o número de dependentes, portanto, os cuidados que têm que prestar, digamos, o número de trabalhadores, portanto, efetivos dentro da família, portanto, toda uma série de fatores que afetam as circunstâncias da família, para além daqueles que têm estado aqui focados, dos custos, sim, não é? E, por outro lado, as políticas públicas. Como é que as políticas públicas ajudam a compensar o desequilíbrio que resulta entre aquilo que se obtém pelo trabalho e aquilo que são as necessidades das famílias? E, portanto, a pobreza resulta disto, não resulta de uma coisa, apenas de uma dimensão, quer dizer, tem que ser vista nestas diferentes dimensões.
1: Essas perspectivas. Susana Peralta, a prestação social única pode ser eficaz, mas há qualquer coisa que ainda gostava de dizer?
2: Sim, eu queria dizer algo relativamente a esta questão do que é que nós estamos a medir quando medimos a pobreza. Portanto, realmente nós, quando medimos a pobreza pelo lado do rendimento e quando falamos destes 15,4% de pessoas pobres, estamos a falar relativamente aos tais 60% da mediana do rendimento disponível, com a tal correção para a composição do agregado familiar em termos de adultos e crianças, também já foi aqui abordada. Mas depois nós temos, e isso é de facto, é uma medida que tem, como todas as medidas estatísticas, tem as suas virtudes e os seus problemas, e um dos problemas é que, de facto, ela mexe-se com o rendimento mediano de um país. E, portanto, um pobre na Suécia e um pobre na Roménia são duas coisas muito diferentes, são duas situações económicas muito diferentes. Mas também é por isso que o Eurostat, quando criou este instrumento de recolha de informação acerca das condições de vida e rendimento das famílias na União Europeia, enfiou um módulo daquilo que nós chamamos a privação material e social, em que vai perguntar diretamente às pessoas se consegue ou não consegue comer refeições com proteínas animais ou vegetais em dias alternados, consegue ou não consegue manter a casa adequadamente aquecida ou adequadamente arrefecida, enfim, dependendo da época do ano, consegue ou não substituir móveis usados, fazer face a despesas inesperadas. Portanto, há uma série de indicadores que são, há muitos mais, mas os que são considerados para este indicador da privação são 13, que são mais comparáveis, se quisermos, entre países. Porque, quer dizer, uma pessoa que come proteínas em dias alternados, na Roménia, ou as come ou não as come, e na Suécia a mesma coisa, ou come ou não come. Portanto, isto já não tem a ver, bom, mas um pobre no Luxemburgo, como no Luxemburgo o rendimento mediano é muito elevado, etc. Pronto. E nesse contexto, quer dizer, eu queria aqui também combater um bocadinho esta ideia de que Portugal é um país assim tão desgraçado no contexto da União Europeia, porque, de facto, nós, quando olhamos para a taxa de privação material e social severa na União Europeia, ou seja, são pessoas que não, pessoas que vivem em famílias que não conseguem assegurar pelo menos 7 de um conjunto de 13 categorias, eu já aqui enumerei algumas, que são aquelas que o Eurostat considera que, no fundo, caracterizam uma vida digna e com um nível de conforto. Por exemplo, tem aquela questão de uma semana de férias por ano fora de casa, portanto, com um nível de conforto compatível, por assim dizer, com uma vida normal num bloco económico rico, que é o caso da União Europeia. Portugal tem uma taxa de privação material e social severa de 4,3% e está a meio da escala da União Europeia. Aliás, ela está abaixo da média e a meio da escala, não é? E, portanto, nós até temos em Portugal um nível de conforto deste medido por estas, digamos, por acesso a este conjunto de itens, até bastante razoável no contexto da União Europeia. Claro que isto depois esconde grandes diferenças entre pobres e ricos. Portanto, as pessoas que vivem na pobreza, as pessoas que têm baixo rendimento, têm muito menos dificuldade em assegurar estes itens essenciais do que as pessoas que têm baixo rendimento. Mas quando nós nos comparamos na União Europeia, nós não estamos assim tão mal. E, por outro lado, só mais uma nota.
1: Até quando... porque temos que nos despedir da Carla.
2: Sim. A Carla é mais importante do que eu para este assunto, mas muito longe. Mas quer dizer, quando nós olhamos para o PIB per capita na União Europeia, corrigindo pelas paridades do poder de compra, Portugal tem 81% da média da União Europeia. A média da União Europeia está extremamente inflacionada pelo Luxemburgo e pela Irlanda, que tem 239% e 237%, respectivamente, da média. Mas, por exemplo, quando nós vamos aqui à Espanha, a Espanha tem 92% da média da União Europeia. Portanto, quer dizer, outra vez, vale a pena também dizer que a nossa economia, os países mais pobres da União Europeia são a Bulgária, Bulgária, a Roménia, a Grécia, deste ponto de vista, têm realmente privações muito maiores. Pronto, se calhar, não sei se é,

0: se é o momento de dar ou não a palavra à Carla e depois voltar à prestação social única.
1: Vamos dar a palavra à Carla, porque temos eu presumo voltar, que ela quer mesmo. Voltar. Temos de voltar à prestação social única, até porque a Elizabeth falta. Também quer falar sobre isso, mas a Carla claro. Tem de sair. O que é que gostava que mudasse ainda este ano em Portugal, que houvesse uma medida do governo que fizesse muita diferença na sua vida? É uma pergunta muito difícil. Eu sei que exige algum tempo para pensar, para
2: sim,
1: dar uma
2: é um
1: resposta
2: bocadinho
1: mais,
2: complicado. Para dar, uma, surpresa.
1: Para dar uma resposta mais ou menos coincidente com o seu pensamento. Mas
2: eu vou
1: talvez,
2: ser muito sincera.
1: Diga.
2: Eu já não peço para mim.
1: Tudo isto. Então.
2: Eu já não peço para mim.
1: A Carla tem filhos?
2: Tenho. Eu peço para os jovens. Eu peço para a minha e para os outros. Colhem, os jovens são o futuro da manhã. E os jovens que são o futuro estão desacreditados. Eles, por exemplo, eu falo pela mim, eu lutei muito para ela ter um mestrado, ela tem um mestrado, ela entrou há um ano na área que estudou e está a ganhar mais 100 euros que eu. É inacreditável, eu gastei 50 mil euros a trabalhar, trabalho forçado para formar a minha filha e ela agora está a ganhar 1.100 euros. Como é que é possível ela com 1.100 euros fazer uma vida orientar-se? Criar um alicerce para o futuro. Ela tem 31 anos, como é que ela vai ser mãe? Então temos que, se os jovens são o futuro, nós temos que apostar mais neles. Neste momento eu peço, olhem para os jovens, apostem mais nos jovens, porque os jovens é o futuro médico, o futuro político, o futuro advogado, o futuro sapateiro, porque também é preciso, o padeiro, que também é preciso. Não são só os advogados, são precisos. Nós, falo por mim, de onde eu venho, somos a raiz do futuro. Então, concentrem-se mais, não esquecendo tudo o resto, que tudo o resto precisa de ajuda, mas os jovens são o futuro da manhã.
1: Carla, muito obrigado por ter vindo aqui a este programa da Antena 1 esta manhã. Ela integra o Conselho Local de Cidadãos do Porto, deu aqui um testemunho vivo de um percurso difícil, mas vencedor. E ela falou no programa Clique, não foi, Elizabeth?
3: Sim, sim falou, mas queria não só falar do programa Clique, mas do próprio programa dos Conselhos Locais de Cidadão. O objetivo dessa estrutura, que é uma estrutura que faz parte da própria EPN, da Rede Europeia de Pobreza, é dar voz às pessoas. É a noção de que quem vive situações de pobreza conhece melhor do que ninguém o que é essa experiência e conhece melhor do que ninguém qual é o impacto das políticas e aquilo que pode ser alterado.
1: Isso deve ser música para os ouvidos de António Pinto.
3: E é importante darmos voz. Nós temos, obviamente, o exemplo da Carla, que é um exemplo de sucesso, porque neste momento está integrada no mercado de trabalho e se calhar já não estará ou poderá não estar em situação de pobreza, porque há muitas pessoas que estão integradas no mercado de trabalho e estão em situação de pobreza. Mas temos também no Conselho Local de Cidadão pessoas que não estão, têm muita dificuldade, mas têm um contributo extremamente válido quando falamos de pobreza e quando falamos de políticas que podemos implementar para combater a pobreza. E ouvir essas pessoas é importante também para combater a discriminação e combater o estereótipo que existe sobre essas pessoas. A ideia de que essas pessoas não têm voz, não sabem, não conhecem, não querem saber, não querem trabalhar. E aqui passo para o PSU, se me der a licença. Porque quando criamos uma medida como o PSU, em que fala na inserção do laboral, em que diz que as pessoas têm que entrar no mercado de trabalho, mas que reforça o estereótipo sobre as pessoas, qual é a empresa que contrata essas pessoas? Nós, se queremos inserção no mercado de trabalho, temos que combater o estereótipo e, por isso, não pode ser através de medidas de obrigar as pessoas a entrar a trabalho voluntário, como se essas pessoas não quisessem trabalhar, e criando canais de denúncia, como se essas pessoas fossem, por princípio, pessoas que fraudulentas e pessoas que não sabem cumprir as regras. Não é assim que combatemos a pobreza e não é assim que inserimos as pessoas no mercado de trabalho.
1: Como é que seja no Porto, a propósito das denúncias, José António Pinto, aquele que quer dizer que o outro está a usufruir indevidamente, por exemplo, do RSI.
4: Exatamente. Voltando
2: peço
4: então.
2: Peço desculpa, António, eu só me quero despedir de vocês. Sim. Uma continuação de um bom dia e espero por um novo convite que eu tenha mais tempo para conversar, que há muita matéria aqui para nós conversar.
1: Eu é que fui mal educado, porque eu devia ter dito bom dia e obrigado por ter vindo. Não sei se disse, já não me lembro. Então,
2: não faz mal. Muito obrigada a todos.
0: Posso acrescentar aqui alguma coisa? Porque também a Elizabeth também falou desta. De facto, este projeto dos Conselhos de Cidadãos da Rede Europeia Antipobreza. É um projeto absolutamente essencial. Obrigada, Carla Teixeira, foi um prazer ouvi-la. E é de facto muito importante que haja mais vozes de pessoas como a Carla e as outras pessoas que a Elizabeth aqui trouxe, que não conseguiram necessariamente sair da situação de pobreza. É muito importante dar voz a estas pessoas, até porque nós não conseguimos desenhar boas políticas públicas dirigidas às suas situações sem ouvirmos o que elas têm para nos dizer.
4: Muito bem. Bem, eu sempre considerei que a estratégia é aproximação às pessoas. Muito antes do professor Marcelo Rebelo de Sousa ser Presidente da República, nós já considerávamos que o afeto era uma boa ferramenta de trabalho. Aproximação, informação, consciencialização, politização e, evidentemente, organizar estas pessoas para perceberem, para elas perceberem quais são os seus direitos e perceberem que se lutar de forma organizada podem mudar a sua vida. Agora, António Jorge, eu queria muito voltar à PSU. Eu queria muito voltar à PSU porque esta medida é desenhada pelo Governo exatamente sem esta falta de consciência teórica para compreender o fenómeno da pobreza e partindo do princípio que, de facto, não consideram estas causas estruturais, evidentemente que o juízo que fazem é que, de facto, és pobre, então a culpa é tua. E se a culpa é tua, vai haver diminuição de direitos e vai haver diminuição de cidadania. É exatamente esta filosofia que está subjacente ao desenho desta medida. Ninguém sai da pobreza sozinho, é preciso explicar isto ao Governo, e eles acham que, de facto, isto, as pessoas podem sair da pobreza sozinhos. Não, de respeitaram por completo os estudos da OCDE que dizem que as nossas prestações não têm capacidade para combater a pobreza de forma eficaz.
1: O RSI há 15, 20 anos que já não tira as pessoas da pobreza.
4: No seu papel, não são eficazes, são miseráveis. Os próprios salários, como dizia aqui a colega Elizabeth, mesmo gente a trabalhar, não consegue, não é? Há 10% da população empregada em Portugal que está em risco de pobreza, não é? Pronto. E também não perceberam a questão da inserção profissional, exatamente. O que dizia a colega, e o que nós temos vindo a perceber da nossa experiência, é que o próprio rendimento social de inserção já previa na sua lei e na sua regulamentação os contratos de inserção. Ok, como é que isto se fazia? Fazia-se com negociação, com contratualização entre o técnico e o beneficiário. Não se faz de forma autoritária, não se faz com castigo, não se faz com obrigação. Ok, ou seja, o Estado diz, eu dou-te esta esmola e agora tu tens que fazer trabalho voluntário sem remuneração. O teu conteúdo funcional vai ser completamente humilhante, ok? Não é isto, não é desta forma que se resolve o problema da inserção profissional. É com capacitação, é com mais competências, é com mais aptidões, com salários justos, com direitos, com segurança profissional, com uma inserção profissional plena. É isto que todos querem. Até os utentes querem isto. Não querem castigos, não querem o aumento do estigma. Do ponto de vista das consequências desastrosas, António Jorge, eu queria só roubar aqui mais um minuto. Claro que vamos ter mais dificuldade de acesso, porque os critérios vão ser muito mais duros, muito mais restritivos. As prestações, o valor vai ser muito mais reduzido. Não tenho mínima dúvida que o Governo vai poupar na questão social para ter mais dinheiro para a defesa, para a segurança, ok? Não tenho a mínima dúvida. A direita, quando governa, faz sempre isto. Corta na questão social para aumentar o armamento. Gente expulsa, muito mais gente que vai ser expulsa porque não vai cumprir a regulamentação. O clima de desconfiança e de denúncia permanente nestes territórios, onde nós temos é que ter união, organização coletiva, para as pessoas lutarem sobre os seus problemas, não é desconfiança, nem a denúncia, né, para dividir, as pessoas não podem estar divididas, não é? O desespero dos técnicos.
1: Sim.
4: Falta aqui um pormenor que é muito importante.
1: Qual
4: os
1: é
4: técnicos.
1: Pormenor?
4: Como é que vai ser? Os técnicos vão lidar com esta medida de que forma? Neste momento, com a prestação social de inclusão, têm mais de 300 processos em cima da mesa para definir planos e para encontrar soluções para os problemas. Como é que vão ser? Vão ser técnicos ou ser os bufos do sistema? Vão se sentir bem a fazer este trabalho diminuído de denúncia, de dizer, olha, desculpe, nós estamos aqui para criar condições para se autonomizar pelos projetos ou pela denúncia, ou seja, ou pelo castigo. Isto é digno do trabalho? Como é que vai ser este trabalho? Vai ser completamente desprestigiante. Vão ter condições para cumprir, para ir bater à porta das pessoas e dizer, olha, desculpe lá, é uma estratégia de luta contra a pobreza ou é uma estratégia de luta contra os pobres? Ok? O que é que vai acontecer? E da ofensa individual. Eu já tenho falado com muitos utentes sobre isto e dizem-me, epá, desculpem lá, se eu vou cumprir este conteúdo funcional, se eu não vou ser remunerado. Ok? E neste, é porque, de facto, eu não presto. A minha identidade é completamente esfarrapada. Não sou capaz, a culpa é minha. E, do ponto de vista simbólico, isto é muito duro. Depois dizem assim, por favor, não toquem no meu agregado. O meu agregado já é prejudicado por eu ainda não ter conseguido emancipar. Ainda vivo lá em casa. E agora vêm sobre os rendimentos do meu agregado. E vão existir consequências para o meu agregado. Bem, isto é uma das coisas completamente... É mesmo, como dizia a professora Fernanda Rodrigues, a nossa bastonária, é preciso mesmo um sobressalto cívico para acabar com isto. Depois das incoerências, ou seja, este governo, com esta medida, apresenta aqui um conjunto de incoerências. Está sempre disponível para acatar as decisões da Europa, de Bruxelas. Tudo que Bruxelas diz, ok, respeitoso, vamos lá respeitar isto religiosamente.
1: No caso da PSU, a proposta foi feita, como quase todos devem saber, pelo
4: exatamente, mas
1: anterior primeiro-ministro António Costa. Propunha 8 prestações sociais numa unificação, mas com características diferentes desta proposta. Agora apresentada.
4: Sim, sim, estão sempre disponíveis para cá.
1: José António, deixa-me só dizer que convidamos a Secretária de Estado da Segurança Social e da Inclusão, sim, Clara Marcos Mendes, e também Susana Moura Lima, Secretária de Estado da Segurança Social, para estarem neste programa, mas ambas declinaram o convite, não mostraram disponibilidade.
4: Certo, mas destas incoerências que eu dizia, portanto, estão sempre disponíveis para acatar as decisões de Bruxelas. É preciso a despesa do déficit, acatamos. É preciso aumentar a defesa em armamento, respeitamos. É preciso privatizar a TAP, aumentamos. É preciso os correios. Mas agora, nesta matéria, é exatamente o contrário do que recomenda a própria estratégia que a colega Elizabeth falava. A estratégia de luta europeia contra a pobreza, que por acaso foi redigida por um eurodeputado português, diz exatamente que o que o governo está a fazer é exatamente o contrário. Ou seja, a OCDE está a dizer que as nossas prestações sociais são fracas, são insuficientes e ineficazes para combater a pobreza. E a prestação social única vem exatamente torná-la ainda mais fraca, ainda mais insuficiente, e ainda mais ineficaz.
1: Elizabeth, o que é que quer acrescentar?
3: Sim, quero acrescentar várias coisas, se puder. Em primeiro lugar, exatamente isso, ou seja, não vai ser essa PSU que vai aumentar a pobreza, vai aumentar a intensidade da pobreza e as condições, claro, piorar as condições de vida, porque de fato o nosso sistema contributivo quase não tem impacto na redução da pobreza. Nós somos o pior país da Europa a esse nível, em que temos menor impacto das prestações do sistema não contributivo na redução da pobreza. Depois, a segunda questão que eu queria chamar a atenção é que, quando criamos uma medida desta com o objetivo de integração, não só ouvimos os parceiros, coisas como que não aconteceu, mas também baseamos em avaliações. A Estratégia Nacional de Combate à Pobreza tinha como uma das medidas avaliar o rendimento social de inserção e fazer medidas de melhoria dessa prestação. Não foi feito. E não se aprendeu com os erros que se cometeu, por exemplo, na Troika, onde também havia esse trabalho voluntário, obrigatório, e onde não se sabe qual foi o efeito positivo na integração.
0: Mas sabe-se que houve... voluntário e obrigatório... São António.
3: Pois, exatamente. Tem toda a razão.
4: Voluntário forçado.
3: Exatamente. Por exemplo, um dos efeitos perversos dessa medida, somos regidos por pessoas que vivem em Lisboa e não têm noção do país, é que a implementação dessa medida em determinados territórios onde não há transporte obrigavam as pessoas a saírem de manhã das suas casas para irem para a sede do município prestar trabalho voluntário, obrigatório, sem subsídio de almoço, porque essas instituições também estão estranguladas financeiramente e por isso não vão pagar subsídio de almoço se não for contemplado na medida, por isso vão colocar menos horas de trabalho, vão colocar 3 horas, 3 horas e meia para não ter que pagar o subsídio de almoço, e essas pessoas depois ficam até o fim do dia, quando tem transporte para regressar. E ficam onde? Sentados na beira da estrada, no jardim, no café, reforçando estereótipos sobre as pessoas que não querem trabalhar. Isso porque são feitas medidas sem falar com as pessoas e sem perceber o impacto que tem. Outra questão que queria chamar era aquilo que o Xalana falava do contrato de inserção.
1: Xalana é alcunha pelo qual a gente conhece.
3: Desculpa, eu não conheço o nome oficial, só conheço esse.
4: É carinhoso.
0: É um bom nome. Mas estamos na altura do Mundial, portanto, é um nome que além de tudo tem...
4: Xalana, afintar a pobreza.
0: Exatamente.
3: Quando falamos de contrato de iniciação, é extremamente importante aquilo que ele falava sobre o processo de negociação. O contrato de iniciação
5: desapareceu,
3: não está em nenhum...
5: Desapareceu
3: completamente. Desapareceu. O que existe é passar por escrito as obrigações.
0: Claro.
3: E o acompanhamento que existe é verificar se as pessoas estão a cumprir as obrigações. Isso não é iniciação profissional. Isso não é um contrato de iniciação. Não dá aqui direitos e não há aqui perceber, espaço para perceber quais são os obstáculos na inserção para criar as condições dessas pessoas saírem da situação de pobreza. Só mais um apontamento, que é essa questão dos rendimentos patrimoniais, que agora vai ser colocado, e não se percebe também o efeito perverso. Imagina uma pessoa que depende do carro para trabalhar e fica com um problema de saúde durante um ano. Fica sem qualquer rendimento.
5: Primeiro, para depois ser elegível para a medida
0: de... Exatamente, estamos de volta aos ladrões de bicicletas do Vitório de Chica. Incrível.
3: Vão comer o dinheiro do carro e depois, quando tiverem condições de voltarem a entrar no mercado de trabalho, não podem, porque não têm carro para trabalhar. Por isso, há aqui efeitos que são extremamente perversos na inclusão social e que não foi pensado e que tem que ser, de fato, reavaliada esta medida, porque, tal como ela está, vai reforçar estereótipos piorar a condição de vida.
0: Muito bem,
4: Isabel. Eu só para fecharmos este capítulo, queria vos dizer uma coisa.
1: Não, não vamos já fechar este capítulo.
5: Eu gostava de dizer algumas coisas.
1: O Francisco, e depois já voltamos.
4: Ok, obrigado.
5: Não, mas se o Silano, se quiseres fazer mais alguma finta, podes avançar.
4: Quero fazer uma finta, quero marcar. Eu quero marcar fora da área.
5: Mas
4: dizer que desta há uma expressão da minha querida amiga Sandra Monteiro, que é diretora do Le Monde Diplomatique, e ela escreveu uma coisa chamada Processo de Demolição Social, o PDS. É a diretora do Le Monde Diplomatique. E neste processo de demolição social, queridos colegas, nós também podemos encontrar aqui uma oportunidade positiva, uma janela de luta, uma oportunidade para dizer aos pobres agora no atendimento: continuem a votar neste senhor, que eles são muito vossos amigos. Grande oportunidade para percebermos agora quem destrói por completo as vossas
2: grande
4: vidas.
2: Finta.
4: Primeiro ponto, grande finta. Segundo, uma oportunidade para demonstrar quem verdadeiramente vive à custa do Estado. Porque aí já no capítulo das mentiras, a argumentação da senhora ministra de dizer: ah, nós estamos aqui a cometer a fraude, isto gasta-se aqui um balúrdio, então vamos lá ver quem é que gasta. As isenções fiscais, as parcerias público-privadas, os resgates financeiros dos bancos, ok? Também pode ser uma excelente oportunidade para a gente mostrar isto. E depois, outra excelente oportunidade para ver de que lado é que vão ficar agora os técnicos, de que lado é que eles vão ficar, se vão ter uma oportunidade para esclarecer, consciencializar e politizar estes beneficiários, ou se vão ficar do lado do sistema. Também as organizações, a Ordem dos Assistentes Sociais, a Rede Europeia, as universidades, os observatórios, que para já estão a ter uma postura muito importante. Agora, deixem-me só dizer do capítulo das mentiras.
1: Se parece uma fogueira de São João.
4: De São João. A primeira mentira: o Estado gasta um dinheirão com o RSI. Bem, queridos amigos, o RSI representa 0,3% da despesa pública da Segurança Social para apoiar 156 mil famílias. Ok. Segunda mentira: ficam, preferem receber subsídios do que trabalhar. Bem, quero-vos dizer que os meus utentes morreriam à fome se vivessem só da RSI
1: e não
4: articulassem com os biscates. 10% da população portuguesa trabalha, está em risco de pobreza e, mesmo a trabalhar, não deixam de ser pobres. Terceira mentira: a fraude com esta medida prejudica o Estado em milhões. O Estado são as isenções fiscais. Vou-vos dar 3 exemplos para terminar. O que prejudica o Estado são os 225 milhões que não recebeu do imposto de IMI da venda das barragens da EDP. Alguém se levantou aqui para fazer trabalho comunitário, voluntário, estes senhores que não pagaram o IMI, que compraram as barragens, quero ver, queria saber se eles já pagaram ou não. Bem, não vejo nenhuma medida para ir buscar estes milhões. 4,5 milhões do grupo hoteleiro Sana, em Lisboa, que ainda não pagou, sabem porquê? Cedência do Quartel da Graça, estão a construir um hotel. Já pagaram os 4,5 milhões, zero. A SONAI em 2022 teve 342 milhões de lucro líquido. 342 milhões. Sabem quanto é que recebeu do Estado? 450 mil euros de apoio estatal para compensar o aumento de salário mínimo dos trabalhadores das caixas do continente e do modelo. É aqui que nós temos que ir buscar o dinheirinho e não é na perseguição ideológica aos povos.
1: Francisco.
5: Bem, depois destas fintas, eu gostava, no entanto, de retomar dois aspectos. Vamos lá ver, De facto, um dos aspectos gritantes desta proposta tem a ver, está baseado numa clara visão preconceituosa das pessoas pobres. Portanto, não há outra forma de compreender o teor, e aliás a linguagem, eu já tive a oportunidade de dizer na audição da Assembleia da República, a linguagem do diploma é absolutamente esclarecedora da visão que existe sobre isso. Quer dizer, portanto, quem se der ao trabalho de verificar vai comprovar isto mesmo. A linguagem que é utilizada, portanto, as obrigações, o cumprimento, quer dizer, tudo aquilo que era a ideia de construir projetos de inserção, de apoiar as pessoas na construção de trajetórias de inclusão e de integração no mercado de trabalho e de mudar a sua vida, foi completamente banida deste projeto. O segundo aspecto, quer dizer, um aspecto essencial era fundamental para isto, era a melhoria, aliás o Xalanda disse isso num artigo da Opinião do Público, portanto o investimento público devia ter sido feito na melhoria das medidas de apoio ao emprego e à promoção do emprego e à formação profissional, aquilo que se chama as chamadas políticas social ativas. Muitas das pessoas são apanhadas nesta armadilha porque, de facto, não têm remunerações adequadas complementares, por exemplo, ao subsídio de desemprego ou ao subsídio social de desemprego e, portanto, isto que tem um potencial enorme, que é manter estas pessoas sem degradar as suas competências de inserção no mercado de trabalho, portanto, teria que haver um investimento significativo. Porque posso lhe dizer, num estudo que nós fizemos para a Fundação Francisco Manuel dos Santos sobre a pobreza em Portugal, e ouvindo os depoimentos de mais de 900 pessoas no nosso país, o que nós concluímos, por exemplo, para as pessoas que estão em situação de desemprego, é que estas medidas são completamente ineficazes e pouco incentivadoras à sua efetiva inserção no mercado de trabalho. Portanto, esta é uma das áreas que necessariamente, do ponto de vista das políticas públicas, teria que ser melhorada de uma forma bastante substantiva. E para terminar, gostava de colocar uma questão que não foi aqui ainda aflorada, que é a questão da pobreza na infância. A Carla falou muito dos jovens, e eu estou de acordo em relação àquilo que
1: muito
5: ela disse.
1: Muito a pensar na filha dela, de 31 anos.
5: Exatamente, 31 anos, que não é propriamente, já não é uma criança. Mas, quer dizer, a pobreza na infância tem consequências absolutamente dramáticas em termos daquilo que é a transmissão intergeracional. Os estudos provam, não é? Portanto, claramente que nós não estamos a conseguir reverter a transmissão intergeracional da pobreza. E isso tem a ver com a aposta nas crianças, portanto, na educação, portanto, no desenvolvimento de capitais culturais, simbólicos e de autoestima nestas crianças, que permitam efetivamente enfrentar, como a Carla enfrentou, momentos difíceis da sua vida. Se esse investimento não for feito, o risco de que estas pessoas reproduzam a pobreza dos seus pais e das suas origens é aquilo que vai acontecer e está a continuar a acontecer em Portugal, porque todos os estudos mostram, aliás um dos relatórios do Portugal Balanço Social faz essa análise da transmissão intergeracional e prova claramente que nós estamos a falhar nessa matéria, nós não estamos a conseguir reduzir a transmissão intergeracional da pobreza.
1: Senhora Peralta, a ideia de prestação social única tem alguma virtude, do seu ponto de vista?
0: Então, eu acho que poderia ter. Portanto, eu acho que a ideia da simplificação e da... no fundo, o que é que acontece? As pessoas que vivem na pobreza, que também têm muitos problemas para resolver, ou seja, aliás, isso também está demonstrado em estudos, até mais da área da psicologia, que demonstra que a pobreza ocupa imenso espaço mental. E ocupa imenso espaço mental porque há muitas coisas que, para pessoas como nós, os privilegiados que estamos aqui a esta mesa da Rádio Pública, acontecem naturalmente, que é ter comida na mesa, pagar a casa, ter a certeza de que se uma pessoa da família tiver um problema de saúde, que não vamos ficar privados de médico. É óbvio que nós em Portugal temos um Serviço Nacional de Saúde, mas nós sabemos que há problemas de acesso e, aliás, estes dados de privação também mostram isso, as dificuldades que as pessoas têm a ter acesso a alguns cuidados de saúde. Portanto, é tudo isto que nós ocupa-nos, obviamente, ocupa-nos, digamos, o espírito, mas de maneira muito vaga, não é? Para as pessoas na pobreza ocupam um espaço enorme e, portanto, e nós temos um espaço, enfim, eu não sou economista, não sou psicóloga, sou um bocado incompetente para estar aqui a falar disto, mas é o que dizem os estudos que eu li, que nós temos, de facto, uma capacidade, uma energia mental e uma capacidade capacidade de atenção, que é obviamente limitada, portanto nós não somos infinitos, nossos recursos mentais não são infinitos, e as pessoas na pobreza têm de facto uma parte substancial ocupada pelos problemas inerentes à sua condição de pobreza. Ora, nós o que fazemos quando temos uma miríade de apoios é que lhes ocupamos, no fundo nós obrigamos a mergulhar num universo extremamente complexo, burocrático, sem prejuízo, obviamente, do trabalho dos assistentes sociais, e temos aqui o nosso Xalana e temos aqui também o Francisco, que podem falar sobre isso, mas quer dizer, as pessoas vivem num mundo, além disso, muito mais complexo do ponto de vista da burocrática e também do ponto de vista destes problemas que têm, bem, mas eu tenho ou não tenho direito àquele apoio, e se eu agora arranjar aqui este emprego, será, está bem, por exemplo, o rendimento social de inserção tem regras que permitem que uma pessoa, quando encontre emprego, esse rendimento não seja imediatamente descontado no cálculo da prestação, para evitar que as pessoas façam estas contas, que são humanas e que não têm nada a ver com estes malandros que não querem trabalhar, que é pensar, bem, eu agora vou arranjar este emprego e se eu perder o equivalente na minha prestação, isso obviamente, além depois de muitas vezes das complicações que são a trabalhar para pessoas que vivem, mesmo para as pessoas que vivem nas áreas metropolitanas, os acessos são um problema. Nós temos, por exemplo, áreas metropolitanas com muito más infraestruturas de transportes, portanto as pessoas muitas vezes têm cuidados de maiores ou de menores na sua família, têm dificuldades de acesso, e depois, se nós juntarmos a isso tudo uma penalização no que recebem de apoios sociais cada vez que encontram um emprego, isso, digamos, dificulta ainda mais a tal inserção social e no mercado de trabalho destas pessoas. Mas dizia eu que, por exemplo, o rendimento social de inserção já tem esta regra de contar apenas metade do que a pessoa ganha quando a pessoa encontra emprego, mas as outras prestações não têm necessariamente. E depois há como cada prestação é calculada da sua maneira, e cada prestação tem condições de acesso que são diferentes, dependendo do nível de rendimento, dependendo da composição familiar, etc. As pessoas estão permanentemente a encontrar aquilo que nós chamamos de armadilhas de pobreza, que no fundo não são mais do que estes altos apoios que, pela complexidade do sistema, acaba por se criar na vida das pessoas uma situação em que, bem, eu agora de repente arranjei um emprego e, olha, se eu perder os apoios, por exemplo, às refeições dos menores nas escolas, e se perder aqui mais um complemento qualquer, e se baixar de escalão do abono de família, isto de facto cria armadilhas de pobreza. E, portanto, a ideia da simplificação, de colocar tudo numa prestação com regras mais claras, é uma ideia que é virtuosa, pelas várias razões que eu já aqui elenquei. Agora, quais é que são os riscos? Em primeiro lugar, o montante. Se nós simplificarmos muito e dermos 50 euros a cada um, claro que eu estou a pecar por excesso, não estou a dizer que o Governo tem esse número em mente, nem pouco mais ou menos, estou para exemplificar, não estamos a resolver problema nenhum. E o Governo ainda não nos disse qual é o montante que tem em mente para esta prestação social única. Se isto for uma maneira de poupar dinheiro à Segurança Social, então vai resolver o problema realmente da complexidade, mas vai retirar pelo outro lado, porque uma das coisas que ajuda as pessoas na pobreza é não terem que andar permanentemente a pensar para que lado é que puxam a manta. Porque isso também lhes liberta espaço mental para investirem um bocadinho mais na educação dos menores, dos agregados familiares, para investirem um bocadinho mais em si, para ter alguma paz mental, olha, nem que seja para encontrarem aqueles recursos emocionais que a Carla Teixeira encontrou, felizmente, no caso dela, para, enfim, dar um salto para a frente. Portanto, há um problema que é realmente o problema do montante. Por outro lado, depois há aqui todas estas questões que já foram aqui trazidas, ou seja, a ideia da obrigatoriedade do trabalho de solidariedade, já agora está escrito no projeto de lei que é para estas pessoas irem fazer tarefas no âmbito das instituições de solidariedade social ou públicas que as acolham, que não fazem parte dos quadros de pessoal habituais, ou seja, que são tarefas secundárias no âmbito daquelas instituições. Portanto, as pessoas vão perceber que estão ali só porque realmente, olha, vão-me meter aqui a fingir que há alguma coisa para eu fazer. Portanto, é uma situação perfeitamente humilhante, perfeitamente estigmatizante. O Governo está a confundir deliberadamente, quanto a mim, várias regras deste tipo que existem em diferentes apoios sociais pelo mundo dos países ricos, ou seja, há de facto regras que têm a ver com a pessoa estar inscrita no centro de emprego, no âmbito de um contrato de inserção, que tem de sempre ser empoderador, ou seja, a pessoa, outra vez, a Carla Teixeira já saiu daqui, mas vamos ouvir esta pessoa, vamos perceber que tipo de interesse é que ela tem, pronto, portanto, no âmbito de um contrato desse tipo, realmente, que as pessoas sejam induzidas a participar em programas de formação, que sejam porventura que tenham regras de aceitarem emprego, enfim, a partir de um determinado número de ofertas. Quer dizer, isso é uma coisa. Outra coisa ainda é o trabalho social pago ao salário mínimo, que também há países onde o setor público se organiza para providenciar alguns empregos pagos a um montante equivalente ao salário mínimo, ou mesmo que fosse um bocadinho abaixo, num limite que já seria estigmatizador. Outra coisa é dizer às pessoas que, porque recebem o rendimento social de inserção é uma média de 150 euros por indivíduo e 300 e poucos euros por agregado familiar, porque recebem isso, vão trabalhar de graça, tendo em conta o que aqui já foi dito, designadamente pela Elizabeth, e depois neste contexto em que nem sequer vão preencher funções que de facto existam e que façam parte do conjunto da atividade daquela organização ou instituição. E, portanto, o governo, isto é uma coisa perfeitamente penalizadora e que tem uma visão da pobreza que queres mesmo abusar dos nossos abusos, dos nossos apoios sociais, queres viver à conta, não é? Dos portugueses que trabalham, então vejo aqui trabalhar, no fundo, para desencorajar as pessoas de ir à procura desses apoios. Ora, estes apoios são absolutamente necessários para as pessoas poderem sobreviver. Estamos a falar de apoios que vêm apenas suprir necessidades muito básicas e, como disse o Chalana, e bem, se as pessoas não fizessem os pescados à parte, nem sequer conseguiam essas necessidades básicas. Portanto, e já agora, há outra coisa muito perniciosa também na prestação social única, que também lá está e que também é grave, que é a obrigatoriedade do tratamento para as pessoas que têm dependências. Ou seja, o que preconizam as melhores práticas internacionais é que, obviamente, há uma grande correlação, infelizmente, entre comportamentos de dependência de substâncias aditivas e de pessoas que vivem na pobreza, por um conjunto de razões que acho que a maior parte das pessoas percebe, e o que preconizam as melhores práticas é que, obviamente, deve ser oferecido o apoio necessário a essas pessoas, psicológico e médico, para procurar que elas saiam desses comportamentos de dependência. Mas não se deve obrigar, nós não vamos dizer a ninguém que tem uma dependência qualquer de substâncias psicoativas, dizer, olha,
5: uma nota histórica, e se recupera um debate histórico que existiu quando se criou o RMG, que no fundo havia a ideia de que as pessoas com problemas de dependência de substâncias psicoativas não podiam ser beneficiários desta prestação. E chegou a ser defendido, não é? Felizmente, na altura, o governo não prevaleceu. Essa tese não prevaleceu, mas portanto, está a ser retomada.
0: Claro, é
5: portanto,
0: isso.
5: Há muitos aspectos que estão agora a ser retomados, que no fundo vão buscar as dimensões mais perniciosas da maneira de lidar com problema destas pessoas.
0: Isso é uma máquina de criar exclusão social. Dizer a uma pessoa que tem uma situação de dependência, uma coisa lá está é induzi-la, é ajudá-la, é propor-lhe a ajuda, mas nunca retirar-lhe o dinheiro, porque são as pessoas mais excluídas que vivem numa situação de enorme exclusão. E o que nós estamos a dizer, olha, então realmente tu que és o mais desgraçado dos mais desgraçados, é exatamente aquele a quem a sociedade vai falhar, porque ou tu te curas, entre aspas, aqui numa perspectiva completamente punitiva, porque as pessoas também têm percursos de vida que infelizmente as levaram a esse tipo de situações, e portanto nós, é como se fosse uma coisa de, ó malandro, é outra vez ó malandro, não é? Ó malandro anda aqui a trabalhar de graça, ó malandro anda aqui a curar-te. E portanto isto é, todas essas dimensões da peça, infelizmente, desvirtuam as vantagens que ela poderia ter outra vez, se nós soubéssemos quais são os montantes que o governo tem em mente.
3: Só aqui um apontamento, é que tudo isso ocorre quando se retira toda a dimensão de prevenção. Ou seja, de fato, as pessoas que vivem em situação de pobreza têm problemas de saúde mental. Não poderia ser de outra forma. Elas vivem o estresse diário de não saber como viver. E é normal que tenham problemas de saúde mental, de depressão profunda. Qual é o apoio psicológico que é dado a essas pessoas? Não é dado à população em geral, mas especificamente a essas pessoas ainda menos. Como é que vamos combater todo um problema de dependência, obrigando as pessoas, reforçando os estereótipos que essas pessoas são incapazes, não querem, não conseguem, sem sequer tentar trabalhar questões de prevenção em termos de saúde. Seja saúde mental, seja todas as outras dimensões, porque muitas dessas pessoas vivem em casas que não têm as melhores condições, nascem com problemas de respiratórios, que leva a faltas continuadas na escola, e os pais com dificuldade de iniciação profissional, porque uma mãe que falta constantemente em determinadas alturas do ano.
1: Que o Francisco relatou aqui, ou sublinhou aqui, a questão da pobreza nas crianças.
3: Exatamente. A pobreza na infância é a pobreza nas famílias com crianças, são os grupos mais vulneráveis à pobreza. E muitos são pessoas trabalhadoras, porque um salário não permite garantir as condições de vida para toda uma família, sobretudo quando é uma família monoparental e só tem uma pessoa que pode estar inserida no mercado de trabalho, ou quando tem um número mais elevado de filhos e, por isso, este rácio entre adultos que podem estar no mercado de trabalho e as pessoas que têm que ser que fazem parte do agregado é menor. Por isso...
1: Diria que o problema em Portugal é o montante dos apoios sociais ou o sistema complexo dos apoios sociais?
3: O problema não é sequer só dos apoios sociais. O problema da pobreza é um problema do modelo de sociedade. Perguntava se é pobreza ou desigualdade. Quando olhamos para a pobreza, olhamos para o problema, ou a nossa perspectiva passa a ser muito o problema individual. Quando olhamos para a desigualdade, olhamos para a perspectiva da sociedade. E a questão da pobreza é um problema da sociedade, da forma como está construída. É um problema de salários baixos. É um problema de prestações sociais com mínimos sociais muito baixos e que não retira as pessoas da pobreza, nem previne, quando elas caem, situações de pobreza. É um problema de acesso aos serviços, serviços de saúde, habitação, educação, justiça, conseguir regularizar os documentos para conseguir trabalhar e conseguir ter acesso ao subsídio de desemprego, porque um imigrante pode estar a trabalhar, faz descontos para a segurança social e, se entrar numa situação de desemprego, não tem acesso se estiver numa situação irregular. Por isso, é um problema da sociedade. E é por isso que sempre defendemos que uma estratégia nacional de combate à pobreza tem que ser orientada e coordenada ao máximo nível, ao nível da presidência dos ministérios, porque tem que ser envolvido o Ministério da Economia, o Ministério das Finanças, todos os ministérios.
5: Convém sublinhar as decisões que o Governo tomou, que foi retirar exatamente a coordenação da Estratégia Nacional de Pobreza da Presidência, claro, do Conselho de Ministros, para a colocar na esfera da Segurança Social, para reduzir a questão, de facto, às prestações sociais.
1: Isso permite inferir uma ideia que é o seguinte.
3: Só que uma dimensão é que não só saiu do Ministério, mas agora vai entrar no Instituto de Segurança Social, que é um instituto que executa medidas. Não negocia políticas com os outros ministérios, ainda menos do que o próprio Ministério.
5: É isso que eu queria sublinhar, exatamente.
4: António Jorge, a pobreza, evidentemente, que tem causas estruturais, que só são resolvidas com políticas públicas. Isto tem exatamente a ver com os governos e com a ideologia. Ou seja, desta prestação social única, há objetivos políticos claros aqui. Três objetivos muito rápidos. O primeiro, agradar à extrema-direita e ganhar votos eleitorais através do populismo. Ok, primeiro, poupar na proteção social, gastar mais com defesa e segurança, mas também dar aqui um sinal claro à comunidade e à população do que é que o governo pensa sobre o Estado Social. Para este governo, o Estado Social é muito simples. Dificultar ao máximo o acesso às prestações, atribuir prestações miseráveis, fiscalizar, criminalizar e castigar quem não cumpre. Ou seja, é como eu disse logo no início do programa, tem valor quem cria riqueza, quem dá lucro, quem trabalha, e é isso que deve ser valorizado. Ou seja, há dinheiro para as esmolas, destinadas aos pobres que se portam bem, os chamados pobres bons, ok? Há dinheiro para essas esmolas mínimas, miseráveis, não há dinheiro para garantir direitos de cidadania. Ou seja, agora o discurso da iniciativa liberal e da direita é: acabou-se o tempo dos direitos adquiridos. Isto terminou. Não há recursos para isso. Claro que há recursos, mas é esta a narrativa. Portanto, é um objetivo. Claro que esta prestação social única tem este objetivo muito claro. E o que pode vir aí, atenção, não sabemos, não é? Não sabemos qual vai ser o valor, não sabemos quais vão ser os critérios para encontrar esses cálculos. Não sabemos, por exemplo, se as pessoas com cancro vão ter que prestar esse trabalho.
1: Apesar de tudo, ontem, José Luís Carneiro, o secretário-geral do Partido Socialista, deu um sinal de que pode viabilizar a ideia de prestação social única se o governo deixar cair a desumanidade.
4: Pois, a desumanidade é que pessoas com capacidade inferior a 80% no multiuso ter que fazer trabalho, pessoas com cancro ter que fazer trabalho, sim, mas sobretudo este canal das denúncias.
5: Deixa-me lá só dizer uma coisa, a Elizabeth também já falou sobre isso, é que essa questão de que primeiro, obviamente, tudo isto é preciso questionar a ideia, a ideia do trabalho, das atividades de solidariedade. Mas quer dizer, mesmo desse ponto de vista, a maneira como estão construídos os critérios de exclusão para essa obrigatoriedade são altamente questionáveis. Porque por esses critérios oficiais de sabermos como é que funcionam esses mecanismos, quanto tempo é que levam, as pessoas que têm, por exemplo, problemas de saúde mental, como por exemplo a Elizabeth falava, são consideradas elegíveis nesse contexto. É claro que não vão ser, porque são considerados e são pessoas que não querem trabalhar e encontram desculpas, digamos, portanto, para as suas ausências ou para a sua incapacidade temporária para o trabalho. Portanto, nada disso vai ser considerado.
1: Claro. Nós estamos praticamente a concluir o programa.
4: António Jorge, que isto seja uma oportunidade para os técnicos se organizarem e serem mais solidários. Espero que seja uma oportunidade para as organizações também se levantarem e espero também que a gente possa consciencializar e informar os utentes do que está em causa. Pode ser uma excelente oportunidade para a gente tentar lutar de forma organizada e estruturada.
1: Estamos quase a concluir o programa, faltam 5 minutos para o meio-dia. Ouvimos aqui já o Francisco Branco a falar na questão das crianças, sublinhou esse aspecto. Eu não sei, Luísa Loura, se há dados suficientes e capazes de nos dizer a resposta a esta pergunta. Quem são hoje em Portugal os mais vulneráveis? As crianças, os idosos, os desempregados ou os trabalhadores pobres?
6: Os mais vulneráveis são todos aqueles que têm um rendimento baixo e famílias grandes. Portanto, isso acaba por afetar principalmente as crianças e há relativamente pouco tempo estive a analisar os dados das crianças com menos de 12 anos, porque os dados globais, os que a partir primeiro são crianças até um bocadinho mais tarde, mas é principalmente nas crianças com menos de 12 anos que a taxa de pobreza mais afeta, digamos, porque essas famílias há uma correlação, digamos, entre ter baixos rendimentos e ter famílias maiores, não é? E depois, da forma que a conta é feita, que é, olha para a distribuição do rendimento que entra na família, por toda a gente que está na família, e depois ficam todos pobres, não é? Portanto, e isto está a fazer com que essa incidência de pobreza nas crianças é de facto mais elevada. E acaba por, quase que é, o facto de existir crianças na família arrasta toda aquela família para a pobreza. E isso custa-nos muito, porque não estamos a ter crianças em número suficiente, não é? Para substituir gerações. E pelos vistos, as crianças, as poucas que vamos tendo, uma grande parte vai ter uma infância difícil, com condições de vida difíceis em tudo. A Susana há pouco falava na outra avaliação da pobreza, que tem a ver com o que é que as famílias conseguem comprar, se conseguem comprar roupa e se conseguem fazer umas férias ou se conseguem...
1: Sempre
6: a esticar a manta de um lado para o outro, e quando há crianças isso fica mais difícil, significa que essas crianças não têm acesso a essas condições que outras crianças têm e de facto e são o bem mais precioso que Portugal pode ter neste momento, sem dúvida.
1: Mesmo para rematar,
5: a maneira como as políticas públicas ponderam as necessidades das crianças é completamente subavaliada. Por exemplo, a escala de equivalência 0,3 para as necessidades, a avaliação das necessidades de uma criança na família, dos estudos em que eu participei sobre o rendimento adequado, é metade daquilo que nós apurámos através de estudos empíricos. Portanto, o que significa, se é para combater a pobreza na infância, devia haver uma majoração e uma valorização de facto das crianças no seio dos agregados familiares e não ao contrário do que está previsto.
0: Eu queria acrescentar rapidamente
1: a todos, mesmo para terminar.
0: Não, é que este 0,3 isto quer dizer que, no fundo, em termos de políticas públicas, nós consideramos que uma criança necessita apenas
5: 30%
0: dos recursos de um adulto numa família. Aliás, do primeiro
1: Susana,
0: adulto.
1: Muito obrigado.
0: E nós fizemos um estudo aqui
1: já
0: há tempos.
1: Temos que sair. Expulsam dos estúdios. Obrigado à Susana Peralta, ao José António Pinto, Francisco Branco, à Elizabeth Santos, a Luísa Loura, Moura e também à Carla Teixeira, que esteve connosco no início do programa. Consulta Pública teve produção de Rita Soares, pós-produção de Andréia Brito, reportagem de Eduarda Mendes, com o som cuidado por Paulo Martins, Filipe Pinto e João Carrasco.
7: Moderação, António Jorge.

0: Muito boa tarde, meio-dia em Portugal Continental e na Madeira, 11 horas da manhã nos Açores. Os títulos do Jornal do Meio-Dia.
1: As contas do Estado não resistiram às tempestades e à guerra no Médio Oriente. Portugal fechou o primeiro trimestre do ano com um déficit de 0,7% do PIB. A diretora da base de dados Pordata avisa, o número de pessoas em situação de pobreza em Portugal vai aumentar com a revisão dos dados do Instituto Nacional de Estatística. Luísa Loura diz que o país terá cerca de 2 milhões de pessoas nesta situação, em vez das 1,7 milhões consideradas até aqui. França registrou o primeiro caso de ébola, associado ao surto na República Democrática do Congo. A pessoa infectada é um médico que regressou de uma missão humanitária no país africano.
0: As notícias com edição de João Vaz.
1: Portugal arrancou o ano com um déficit orçamental de 0,7% do PIB. É o que mostram os dados divulgados esta manhã pelo Instituto Nacional de Estatística. O saldo das administrações públicas no primeiro trimestre de 2026 fixou-se em menos 510 milhões de euros, correspondendo a menos 0,7% do produto interno bruto. Os cofres do Estado ressentem-se num início de ano marcado por tempestades e pela guerra no Médio Oriente. Em direto nesta edição está o comentador de Economia da Antena 1, Pedro Sousa Carvalho. Viva Pedro, bom dia. Há razões para estarmos preocupados com este valor de déficit? É um sinal de que o país poderá mesmo fechar o ano com as contas no vermelho, como já tem sido antecipado por algumas instituições?
2: Não necessariamente. Eu recordo, João, que a última vez que o Governo atualizou as previsões foram já depois do primeiro trimestre, foi em abril, quando o Governo enviou um relatório a Bruxelas com a atualização dos números da economia portuguesa, e foi nessa altura que Joaquim Miranda Sarmento, o Ministro das Finanças, passou a prever um saldo nulo para este ano nas contas públicas. Ou seja, ele quando fez essas contas já tinha na sua posse, porque o trimestre já tinha fechado, portanto, a situação orçamental do país no primeiro trimestre do ano, e ele, portanto, sabendo desse número, mantendo as previsões para um saldo orçamental nulo, eu diria que, ou seja, sendo um valor negativo, já está, digamos assim, incorporado nas contas do Ministério das Finanças.
1: Mas não há razão para alarme o facto de o primeiro trimestre do ano ter fechado com um déficit de menos 0,7%, um déficit de 0,7% do PIB?
2: Eu creio que não, sobretudo porque estamos a falar, como dizias muito bem há pouco, estamos a falar de um efeito extraordinário. Uma grande parte disto naturalmente tem a ver com o comboio das tempestades, e é preciso ver que o comboio das tempestades tem um duplo efeito a nível do saldo das contas públicas. Tem um impacto negativo a nível da despesa. Não nos podemos esquecer que o Governo, logo a seguir às tempestades, lançou um pacote de 3,5 mil milhões de euros para ajudar a economia. É verdade que há uma grande parte desse pacote, que são linhas de crédito, que não têm um efeito direto a nível do déficit orçamental, poderá eventualmente ter no futuro se as empresas não devolverem esse dinheiro, mas há uma parte que é dinheiro a fundo perdido, que é dinheiro que foi dado a agricultores, que é o tal apoio dos 10 mil euros para a reconstrução das casas, a isenção de pagamento da segurança social. Esse tipo de apoio a fundo perdido naturalmente tem um impacto no déficit e obviamente terá contribuído para que a despesa aumentasse mais do que previsto. E já agora também é preciso dizer que este comboio das tempestades também acaba por ter um efeito negativo a nível da receita, porque naturalmente estamos a falar de uma produção menor de riqueza naquela região centro, e não nos podemos esquecer que aqueles cerca de 70 municípios que estiveram em situação de calamidade representam quase 15% da riqueza produzida em Portugal. E se eles obviamente estiveram a trabalhar a meio gás, naturalmente produziram menos e naturalmente pagaram menos impostos.
1: Obrigado, Pedro. Pedro Sousa Carvalho, comentador de Assuntos Económicos da Antena 1, aqui numa análise aos dados divulgados esta manhã pelo Instituto Nacional de Estatística. Os cofres do Estado ficaram no vermelho no primeiro trimestre de 2026. Portugal registrou um déficit de 0,7% do PIB. Portugal terá cerca de 2 milhões de cidadãos em situação de pobreza em vez dos 1,7 milhões considerados até aqui. Luísa Loura, diretora da base de dados Pordata, diz que a revisão dos indicadores que o Instituto Nacional de Estatística vai fazer, depois de ter apresentado esta semana um retrato atualizado do número de pessoas no país, vai alterar os dados que existem sobre quem vive em situação de pobreza.
3: Este aumento populacional foi principalmente na população estrangeira. A minha estimativa

0: é de que tenhamos mais 250 mil pobres do que aqueles que estavam contabilizados com os números anteriores, não é?
1: Ou seja, quase 2 milhões.
0: Ah, muito perto dos 2 milhões neste momento, de certeza. E, principalmente, só entre os estrangeiros...
1: E isso é um número que deve entrar rapidamente no discurso político?
0: Há que olhar agora, que refazer muitas contas e muitos cálculos, não é? E tentar perceber como é que as medidas de política podem agora olhar com um pouco mais de cuidado para este grupo.
2: Luísa Loura, diretora da Pordata, aqui à conversa com o jornalista António Jorge no programa Consulta Pública de hoje, que esteve a debater a pobreza no país, depois do Instituto Nacional de Estatística ter divulgado que no final de 2025 residiam no país 11,4 milhões de pessoas e que 14% dos residentes em Portugal são estrangeiros. A diretora da Pordata afirma que serão cerca de 2 milhões os cidadãos em situação de pobreza. Susana Peralta, especialista em economia política e economia pública, que também participou no programa, afirma que não é lícito dizer que com estes novos dados do INE o PIB em Portugal vai descer.
3: Quando entram imigrantes numa economia, é verdade que eles vão ocupar os salários, enfim, os postos de trabalho com salários mais baixos, e isso é verdade, e certamente é verdade na economia portuguesa em larga medida, mas eles também permitem, têm aquilo que nós chamamos de economia, uma complementaridade com os salários, com as pessoas mais, com níveis de educação mais elevados e, portanto, com os salários mais elevados. E, portanto, isso também pode, muitas vezes, essa população imigrante leva a um aumento dos salários mais elevados. E, portanto, nós não podemos, de facto, é fazer estas contas que foram feitas ontem, que eu repito, eu vou dizer a expressão de merceeiro, e ter imediatamente uma conclusão de que o PIB per capita vai baixar na proporção exata do aumento da população. Até porque esse aumento da população, entre outras coisas, também faz com que o nosso PIB seja mais elevado.
2: Susana Peralta. Elizabeth Santos, socióloga da Rede Europeia Antipobreza, afirma que a pobreza já é hoje mais elevada do que mostram os números, devido sobretudo às despesas com a habitação.
4: Tirando o custo, aquilo que pagamos com a habitação, quanto é que nos sobra e até que ponto estamos ou não em situação de pobreza? E para ter uma ideia, a taxa de pobreza, que é de 15,4%, passa para 26,8% quando descontamos o custo com a habitação. Por isso, de fato, a pobreza é muito mais, é muito superior àquela, mesmo a pobreza monetária, àquela que estamos a falar atualmente quando falamos de 15,4%, quando falamos de 1 milhão e 600 mil pessoas.
2: Elizabeth Santos, socióloga da Rede Europeia Antipobreza, ecos do programa Consulta Pública da Antena 1, que hoje esteve a debater a pobreza no país. Os colégios de educação especial estão concentrados junto ao Ministério da Educação em Lisboa desde as 10 da manhã de hoje. Decidiram sair à rua para contestarem os apoios que recebem do Estado. Consideram que, se esses apoios não forem reforçados, o futuro destas instituições pode estar em risco. Apesar desta concentração estar a acontecer há cerca de 2 horas, o protesto ainda está vivo. Teresa Correia.
5: O protesto ainda está vivo e já teve como efeito ser chamado o presidente da associação que representa estes colégios privados de ensino especial, foi chamado pelo secretário de Estado adjunto e da Educação. Os colégios dizem que estão com a corda na garganta, precisam, o Ministério comparticipa com 700 euros por aluno, por mês, mas cada aluno custará a cada colégio cerca de 1.200 euros. Os colégios dizem que têm colmatado esta diferença com baixos salários e também com endividamento e que não é possível manter esta situação, estando o próximo ano letivo ameaçado. Tenho aqui comigo Isabel Beirão, ela é diretora de um destes colégios de ensino especial, e pergunto-lhe se o colégio que dirige é um dos que pode fechar portas. Qual é a situação do seu colégio?
6: Sim, eu acho que estamos todos na mesma situação. Estamos todos em risco de não poder assumir mais um ano letivo sem haver aumentos. Isto é uma luta de anos. Nós temos tido um subfinanciamento crónico. Portanto, é uma situação que se repete, com pequenos ajustes. Foi feito um em 2022 e agora o outro de 10% em janeiro de 2026, totalmente insuficiente face aos custos que temos. Estes alunos são alunos que nos vêm e que nos chegam através do Ministério da Educação, portanto são alunos que frequentam as nossas escolas numa resposta pública. Apesar de sermos escolas privadas, os alunos frequentam através do contrato de cooperação. Portanto, é o Estado que nos encaminha aos alunos e tem que nos dar condições adequadas e ajustadas às necessidades destas crianças. Os casos que atendemos são casos muito complexos, precisam de respostas muito individualizadas e que não se compadecem com esta falta de financiamento. Não é possível manter equipas sem um vencimento justo. E, portanto, é esse grito de alerta que hoje estamos aqui a dar. Não é possível esperar mais. Nós temos de saber com o que contamos, senão não sabemos como é que nos vamos organizar para o próximo ano letivo. E o risco de encerrar é, de facto, real.
5: Agradeço a Isabel Beirão. O protesto continua. Estamos também a aguardar que saia então o diretor executivo da Associação dos Estabelecimentos de Ensino Privado para sabermos se tem resposta por parte do Ministério da Educação, sendo que os pedidos de audiência feitos por estes colégios

0: acordo. Recordo que este diploma para a criação da prestação social única é votado amanhã em plenário. França registrou o primeiro caso de ébola associado ao surto na República Democrática do Congo. A pessoa infectada é um médico que regressou de uma missão humanitária no país africano. O Ministério da Saúde francês esclarece que este médico está em isolamento e que as autoridades estão a acompanhar os seus contactos, acrescentando que o risco para a população europeia em geral é baixo. De acordo com a Organização Mundial de Saúde, o surto de ébola no Congo, na República Democrática do Congo, provocado pela variante do vírus Bundibugyo, infectou mais de 1000 pessoas, provocando a morte a 267. Pedro Sánchez recusa a ideia de que haja corrupção generalizada no governo e no Partido Socialista Espanhol e rejeita admitir-se. O chefe de governo de Espanha esteve a responder esta manhã no Parlamento de Madrid às críticas e pressões de que tem sido alvo, quer por parte da oposição, quer por parte de alguns históricos do partido no poder, o PSOE, como Felipe González. Foi lá que voltou a recusar abandonar o cargo de primeiro-ministro, acusando a oposição de tentar criar uma sensação de que há corrupção generalizada no PSOE e no governo.
1: É importante compreender que, por detrás desta enxurrada de manchetes, fugas de informação e especulações, existem três questões distintas, três assuntos de natureza e escalas diferentes que certos atores políticos e mediáticos estão a tentar misturar para confundir as pessoas, para criar uma sensação de corrupção generalizada que, digo-vos, senhoras e senhores, simplesmente não existe.
0: O líder do PP, Alberto Núñez Feijó, não ficou satisfeito com estas explicações de Pedro Sánchez e pediu eleições antecipadas.
2: O seu governo não melhorou a vida das pessoas, melhorou a vida de quem está próxima do governo que lidera. A única coisa que se espera é que dissolva o Parlamento e vamos votar. Senhoras e senhores, nada do que ouvimos mudou a realidade.
3: Nada de lo que hemos escuchado ha cambiado la realidad.
0: Alberto Núñez Feijó, líder do PP, a pedir a Pedro Sánchez que renuncie. O primeiro-ministro espanhol e líder do PSOE está debaixo de fogo devido aos diversos casos judiciais que têm surgido envolvendo pessoas que lhe são ou eram próximas. Esta semana, o antigo ministro dos Transportes de Espanha, José Luis Ábalos, foi condenado a 24 anos de prisão por corrupção num processo relacionado com a compra de máscaras durante a pandemia.
4: Foi a edição do Meio-Dia com João Vasco. 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Muito boa tarde e uma boa viagem também, é aquilo que nós desejamos. A esta hora, como é que está a circulação automóvel, Sandra?
5: Bom, neste momento ainda temos algumas situações. Neste momento, para a Estrada Nacional 1, praticamente resolvido o acidente junto à rotunda de saída para o Hospital de Vila Franca de Xira, que envolveu um caminhão. O trânsito esteve bastante demorado em toda a zona envolvente e neste momento já circula, já sem muitas preocupações. Depois, a Estrada Nacional 225, em Évora, o trânsito mantém-se cortado na zona de Pardais, em Vila Viçosa, devido ao despiste de um caminhão que se incendiou e que ficou tombado na via, portanto a circulação aqui mais condicionada. Entretanto, na segunda circular, no sentido Benfica-Aeroporto, para saída na zona do Campo Grande, quanto à 5 no sentido Cascais-Lisboa, há trabalhos a decorrer na zona do Estádio Nacional e o trânsito também mais demorado e também com paragens à chegada às Amoreiras. No Porto, a circular sem problemas.
4: 821-011-01, grátis nacional para informações de trânsito. 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
7: Eu estava longe lá.

0: Chama-se Felicidade, é a nova canção de Luísa Sobral. Primeira amostra do álbum Cartas de Desamor, o seu 8º disco no qual, digamos, se aproxima da música tradicional portuguesa. 23 graus no Porto, 24 em Lisboa, 25 em Faro, 27 graus em Coimbra a esta hora da tarde. Estamos prontos para ouvir o episódio de hoje do Portugalex daqui a um minuto.
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4: O governo está a preparar um novo Código da Estrada, que promete fazer mudanças significativas para os condutores em geral e o Tiago Grila em particular.
5: As mudanças incluem o agravamento de multas e é delas que vamos falar no fórum de hoje. Acha que o governo quer apenas diminuir a sinistralidade ou aumentar a caça à multa? A partir deste momento podem começar a ligar.
4: E parece que o primeiro ouvinte em linha é precisamente o influencer Tiago Grila. Ora viva!
6: Boas! Era só para vos contar um segredo. Ontem atropelei um grupo de escuteiros em frente ao Bingo da Amadora. E olhar para o telemóvel e ouço um estrondo e a pré! Depois vi que eles se levantaram. Atenção, hein? Calma! Mas partiram-me o vidro com aqueles paus com que eles andam para construir cabanas ou lá o que é. Sai cavalinho, por cima dos que andam, aos que voam. Quem tem limite é o cartão de crédito. Tá bueno.
4: Obrigado pela partilha e não te preocupes que o segredo não sai daqui. Temos agora em linha o ouvinte Anacleto Silveira, que é agente da Brigada de Trânsito da PSP e tem algumas novidades, não é assim?
7: Correto e afirmativo. Posso adiantar que, além de multarmos os condutores que ultrapassem os limites de velocidade, vamos autuar os que ultrapassem os limites do humor e os limites do mau gosto. Alguém que vá fazer piadas com a Spino Viva ou os chinelos Birkenstock, com meias, por exemplo, é multado. Ah, e além do colete refletor, vamos começar também a exigir colete acolchoado da Agrobeto e colete de Campino.
4: Os condutores vão ser obrigados a ter esses coletes todos no carro, porquê?
7: Para os podermos multar se não tiverem. O colete de Campina é fundamental para o caso de aparecer um touro à frente do carro e ser preciso fazer uma pega. Mas atenção, isto não é caça à multa.
4: Claro que não, obrigado. Tempo ainda para ouvir o ex-presidente da República, Marcelo Rebelo de Sousa. Muito bom dia.
8: Bah, eu ouvi dizer que vão passar a controlar o nível de Fortimel no sangue por causa daquela vez em que eu me esbardalhei contra uma coluna a fazer marcha atrás no Palácio da Cidadela de Cascais. Bom, confesso que tinha misturado Fortimel com Muscatel. E as misturas são sempre uma desgraça. Vou ter mais cuidado, ok? Bah.
4: Obrigado pela sua participação, que encerra o fórum de hoje. Para a próxima, vamos perguntar se não acha estranho que a Proteção Civil emita alertas sobre o calor e não sobre catástrofes, como o Pedro Sampaio no Rock in Rio a cantar o Cavalinho para cerca de 100 mil pessoas.
9: Olá, eu sou o Pedro Santana Lopes e voltei ao PSD e vou voltar ao Rock in Rio para abanar o capacete ao som de uma banda nova que anda aí chamada Dire Straits. Este festival está sempre na crista da onda. Money for nothing and shakes for free. 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Aí os Dire Straits não vêm. Porquê? Porque eu não gosto tanto. Não gosto muito. Até um cão a grito no fim. Gosto muito.
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0: Onde a música conta 7. Venham mais 7. Título desta canção de Euclides.

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2: Já cá está, Let Me Show You Love. Primeiros acordes desta canção, de Cassius Culpepper.

0: quarta-feira com a RTP Antena 1. Uma ótima viagem. Esta hora, qual é o ponto de situação, Sandra?
1: Muita atenção à Estrada Nacional 225. Em Évora, o trânsito mantém-se cortado na zona de Pardais, em Vila Viçosa, devido ao despiste de um caminhão que acabou por se incendiar e que está tombado na via. Quanto a Lisboa, há 5 de Cascais para Lisboa, há trabalhos a decorrer entre o Nó da Crel e o Estádio Nacional. Mais à frente, para-se do Alto de Monsanto para as Amoreiras. A segunda circular com intensidade nos dois sentidos entre a Escola Alemã e a zona das Calvanas. Já no Porto, a circulação está tranquila e sem demoras.
0: Uma ótima viagem, boa tarde.
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0: Jornal de Desporto, títulos desta edição, José Pedro Pinto.
3: CR7, um fenómeno de 41 anos difícil de explicar. Já a seguir, Carlos Diniz, primeiro selecionador da carreira do Madeirense e o porquê da esquizofrenia lusa no Mundial. Colômbia atenta à explosão de Cristiano, mas com mensagem clara. Contra Portugal, foco na vitória. Neste jornal fazemos as contas à caminhada da seleção. Segundo lugar no grupo, pode dar 16 avos com Inglaterra, Croácia ou Gana de Carlos Queiroz. Ele que deu show após empate com os britânicos. Mercado, Sporting prestes a fechar Altimira com o Betis e Premier League suspira por Sheldrup. Na canoagem, para escutar José Ramalho antes dos europeus de maratonas, seleção de handball de praia falha pleno de vitórias no Mundial.
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3: O bicho está de volta. Pela voz de Fernando Eurico, o primeiro dos dois golos de Cristiano Ronaldo na manita, sem resposta aplicada ao Uzbequistão, que tornam o capitão das esquinas no único jogador na história do futebol a marcar em 6 mundiais e no segundo mais velho a faturar em fases finais de campeonatos do mundo. Aos 41 anos, o fenómeno continua a deixar muitos com dificuldade em encontrar adjetivos. É o caso de Carlos Diniz, primeiro selecionador da carreira de Cristiano e que nos sub-15, há 25 anos, lhe abria uma porta que não mais se fechou.
4: É algo que transcende qualquer imaginário que pudéssemos ter naquele tempo, não é? Que ele começou na Seleção Nacional de Sub-15. E é um fenómeno de popularidade, é uma marca inacreditável, realmente, que continua a existir. Mas dentro de campo, apesar de muitas críticas e obviamente que o andar dos tempos e a idade não perdoa, naturalmente, e vamos, todos perdem capacidades, mas o que é facto é que ele ainda mantém ainda aquela alma de querer conquistar coisas e estar lá no sítio para também marcar.
3: Carlos Diniz, uma referência nas seleções de formação do nosso país, aqui na rádio, consegue explicar, isso sim, o porquê da esquizofrenia de toda uma seleção diante de República Democrática do Congo e Uzbequistão. Tem tudo a ver com a planificação de Roberto Martínez.
4: Fundamentalmente, a atitude da equipa e a forma como encaramos o jogo e, fundamentalmente, depois de termos marcado o primeiro e até o segundo, a atitude de conquista manteve-se, algo que não conseguimos no primeiro jogo. No primeiro jogo parece-me que era quase impossível exigir aos jogadores daquilo que fizeram desta vez. Fomos muito tarde e a adaptação do corpo não me parece que tenha sido a melhor. E os jogadores, na minha perspectiva, não conseguiram no primeiro jogo ser tão eficazes como conseguiram desta vez. Temos que continuar a ter os pés bem assentos na terra, porque realmente o adversário não era assim tão poderoso quanto isso, naturalmente. Mas a equipa, obviamente, na minha perspectiva, vai evoluir com o andar da competição.
3: Ou seja, a seleção foi tarde para a América do Norte, mas não tarde demais. Ainda que, para confirmar pergaminhos de candidata a um inédito título mundial, a equipa tenha de esperar pela confirmação da passagem à fase eliminar.
4: Talvez ainda seja um pouco precoce termos ainda uma perspectiva daqueles que serão verdadeiros candidatos, não é? Porque às vezes começa-se muito bem e depois nem sempre esses indicadores se conseguem manter. Obviamente, a partir dos 16 avos de final, as coisas são um pouco diferentes. É iluminar e isso muda alguma coisa. Talvez seja muito cedo para determinarmos quem possam ser os grandes candidatos.
3: Carlos Diniz, entrevistado pelo jornalista José Carlos Lopes, no dia seguinte ao grito de revolta de Cristiano, dentro e fora de campo.
5: Foi uma semana difícil, uma semana que a crítica foi muito forte, principalmente a mim, mas isso, como vocês sabem, há 23, 24 anos de carreira, já consigo suportar bem. Na crítica surge sempre uma oportunidade de melhora. Foi aquilo que aconteceu. Treinamos bastante bem esta semana, bastante focados. E o que conta é os que estão cá dentro, é as nossas famílias, porque sabemos que o exterior foi muita coisa má e não podemos controlar. Por isso, estou muito satisfeito, consegui fazer dois golos, que era um objetivo que eu queria bastante, mas o mais importante foi a equipa, foi a resposta que a equipa deu, a equipa jogou bastante bem.
3: E sobre as críticas, falou também Roberto Martínez.
6: Uma semana difícil, porque não conseguimos o resultado que nós trabalhamos e cria uma situação que é difícil, porque há barulho que não é justo, há barulho que são fake news, não sei em português, aspectos que são mal intencionados, mas depois também tivemos muito apoio e muita força.
3: Ficou por clarificar devidamente o que entende o selecionador quanto a fake news da generalidade da comunicação social portuguesa. Hoje, dia de folga em Palm Beach para amanhã arrancar a Operação Colômbia. Sobre a recuperação do coletivo Luso, mas com enfoque natural no ressurgimento de CR7, falou já Néstor Lorenzo, selecionador cafetero, último adversário de Portugal neste Grupo K e que de madrugada sofreu para derrotar a República Democrática do Congo por 1-0.
7: Cristiano é um grande jogador, não podemos subestimá-lo. É um dos melhores finalizadores do mundo. Teremos que ter muito cuidado para não o deixar em situações de finalização, especialmente perto do golo. Mas penso que Portugal é uma equipa completa em todos os sentidos. Não se trata de podermos ou não marcar apenas o Cristiano. Eles têm ótimos jogadores em todas as posições.
3: Na madrugada de sábado para domingo, a disputa pela vitória no grupo entre estas duas seleções.
7: Vamos defrontar uma grande equipa, uma candidata ao título mundial. Será um jogo muito importante para nós. Vamos tentar utilizar recursos diferentes para poder competir contra um adversário tão formidável.
3: Na partida com os congoleses, Soares do Sporting titular, o avançado saiu tocado com lesão num ombro, Rios do Benfica suplente utilizado e golo solitário de Daniel Munhoz. O potente lateral direito do Crystal Palace deixa a garantia. Contra Portugal é para ganhar e vencer o grupo.
8: Obviamente não vamos querer empatar. Vamos jogar com seriedade, vamos competir, porque aqui todos temos fome demais. E o jogo com Portugal é quase de quartos, de meias finais ou até de final. Sabemos a importância que este jogo tem. Amanhã vamos trocar o chip, concentrar-nos em Portugal. E certo é que vamos dar o nosso melhor.
3: Ora, há uma linha bem vincada que separa os caminhos da seleção via primeiro ou segundo lugar nesta fase de grupos do Mundial. Quer nos 16avos, fase na qual pode haver reencontro com Carlos Queiroz, quer mais adiante, o grau de dificuldade será totalmente distinto. João Alves Mingos.
8: A matemática ainda não o permite fechar, mas na teoria, o apuramento de Portugal para os 16avos de final do Campeonato do Mundo está assegurado. Com a última jornada da fase de grupos à porta, a seleção começa a olhar para o futuro no torneio. Se Portugal vencer a Colômbia, no jogo que segue, garante o primeiro lugar do Grupo K, o que permite à equipa orientada por Roberto Martínez ter um alinhamento à partida mais favorável. Desta maneira, nos 16avos de final, a seleção encontra um dos melhores terceiros classificados. E assim, apenas nos quartos, Portugal defronta um adversário de calibre mais elevado, com grande possibilidade de ser a Argentina de Messi. Se a seleção não fechar o grupo com uma vitória, o segundo lugar é posição praticamente garantida. E aí tudo se complica. Ronaldo e companhia cruzam dessa maneira com o segundo classificado do Grupo L, que pode ser Inglaterra, Gana ou Croácia. E nos oitavos de final será quase certo um duelo ibérico. A Espanha, campeã da Europa e grande favorita a vencer o Campeonato do Mundo.
3: E a propósito desse tal Grupo L com o qual pode cruzar Portugal, da última noite vem o sensacional travão que o Gana colocou à Inglaterra com um nulo que teve rescaldo absolutamente imperdível de Carlos Queiroz na sala de imprensa. Das críticas ao VAR, passando pela recusa em ser bobo da corte dos europeus, mas sobretudo começando com a irresistível tentação de dizer o que lhe vai na alma em bom português, o que se segue é para escutar com toda a atenção.
9: Post-bola is not football. It's not only football. We don't play football only com a posse de bola. Tu jogas futebol com mente positiva, de defender quando é necessário, atacar quando é possível, quando é necessário jogar o jogo que está à frente de ti, com toda a determinação. Uma coisa, tu viste, sim, eles tiveram posse de bola, mas tiveram pela frente uma equipa que todos os jogadores, a cada momento, só tinham uma coisa na cabeça, magoá-los, encontrar a forma de chegar à frente e fazer um golo. E foi isso que nós fizemos. Já vimos jogos de Champions League com com grandes equipas, com 80% de posse de bola, e não ganham. Essa é a realidade do futebol moderno. O jogo não é só posse de bola, não é só técnica, não é só cruzamentos, não é só penetração, é inteligência estratégica. A postura tática da minha equipa hoje, admitindo que estamos a jogar com um candidato que é só o candidato, um dos candidatos para ganhar o Campeonato do Mundo. Eu não venho aqui para fazer passeios no parque, nem venho aqui para que as equipas adversárias que são candidatas a ganhar o Campeonato do Mundo se divirtam à custa do Gana. Não, e se querem divertir, divirtam-se com outras equipas. Nós estamos aqui para lutar por pontos, para tentar os nossos objetivos e jogar aquilo que é o futebol, que é ganhar pontos e ir para a frente. Não contem comigo para vestir o fato de palhaço dentro dos campos. A celebração é porque fizemos pontos contra uma equipa que é candidata a ganhar o Campeonato do Mundo e não perdeu porque o VAR estava de férias. Entrou de férias durante a segunda parte. Se o VAR não tivesse ido tomar café, tinha marcado o penalti e se calhar nós tínhamos ganho o jogo.
3: Nada ficou por dizer. No outro jogo do grupo de Gana e Inglaterra, a Croácia venceu o Panamá por 1-0. Hoje arranca a última jornada da fase de grupos. 8 da noite, jogos do grupo B, Suíça, Canadá e Bósnia-Catar. 11 da noite, grupo C, Escócia-Brasil e Marrocos-Haiti. E já às 2 da manhã da próxima madrugada, fecho do grupo A, Chequia-México e África do Sul-Coreia do Sul. Já na madrugada de sexta para sábado, Cabo Verde tem pela frente o maior desafio da sua história. Estreantes em campeonatos do mundo, os Tubarões Azuis podem bem colocar a cereja no topo do bolo se as contas do desfecho do duelo com a Arábia Saudita saírem bem, é certo, sempre dependentes daquilo que aconteça no Espanha-Uruguai. O avançado Hélio Varela já olha para essa final, para muitos inesperada, frente aos sauditas.
10: Esperamos um jogo igualmente difícil. No Mundial estão as melhores seleções do mundo e vai ser um jogo igualmente difícil, como foi contra a Espanha, como foi contra o Uruguai. É uma seleção que tem muitos jogadores de qualidade, que tem muitos jogadores que têm feito história nos clubes onde jogam, e esperamos entrar com a mesma vontade e com a mesma energia que entramos tanto contra a Espanha quanto o Uruguai.
3: Varela, que marcou um dos históricos golos de Cabo Verde no empate com o Uruguai.
10: Não tenho palavras, ainda tentei raciocinar um pouco daquilo, mas não encontro palavras para descrever esse momento, não só por ter sido no Mundial, mesmo se fosse um jogo amigável, marcar um golo por esta seleção é sempre especial, por isso não importa o palco, vai ser sempre especial marcar um golo por Cabo Verde.
3: A emoção de todo um país com um caminho aberto para os 16avos do Mundial, quem haveria de dizer? Porque há mercado com Benfica e Sporting em direções opostas. Com Palhinha praticamente perdido, os vice-campeões nacionais estão perto de fechar Sérgio Altimira junto do Real Betis. O Diário Desportivo Record avança que a operação custará aos cofres leoninos 20 milhões de euros no total, 18 à cabeça e 2 por objetivos. Os leões antecipam-se assim à concorrência do Leipzig e vão oferecer contrato de 5 anos ao médio espanhol de 24 anos. Para os lados da luz, aperta-se o cerco a Shell Group com a entrada em cena da Premier League. Há também interessados na Série A italiana e Rui Costa já fixou etiqueta no norueguês, 40 milhões, fasquia mínima. Na Bélgica, e para surpresa de muitos, Vítor Bruno foi apresentado como novo treinador do Anderlecht. Um ano e meio depois de ter saído do Futebol Clube do Porto, o técnico português assinou por duas épocas com o emblema de Bruxelas.
11: Estou muito honrado pela forma como o projeto me foi apresentado e pela visão de toda a gente, que era uma equipa dominante, que ganha a bola o mais rápido possível, que pressione alto, que tenha as dinâmicas certas para encontrar os momentos de atacar o adversário. É tempo de trabalhar, de fazer os jogadores perceberem que representam um grande clube e que têm essa responsabilidade, porque isso não é negociável para mim. Eles têm de estar comprometidos, porque num clube desta dimensão não há outra forma de o fazer.
3: Vítor Bruno em busca de sucesso na Bélgica. Entretanto, há duas árbitras portuguesas nomeadas para o Mundial Feminino de Sub-20. A FIFA nomeou Catarina Campos como VAR e Andreia Sousa como árbitra assistente. Esta última integrará a equipa liderada pela espanhola Marta Huerta. Quanto a Catarina Campos, será a primeira VAR portuguesa numa competição da FIFA. Neste Mundial participará também a Seleção Nacional de Sub-20. Portugal vai defrontar Coreia do Norte, Colômbia e Costa Rica na fase de grupos. O Campeonato do Mundo decorrerá entre 5 e 27 de setembro. Terá lugar na Polónia. Confirmado, entretanto, ao final da manhã, o fim de ciclo no basquetebol do Benfica. Depois de anunciada ontem a saída de Norberto Alves do comando técnico da equipa masculina, os encarnados anunciaram que não irão renovar o contrato de Eugénio Rodrigues, timoneiro artilheiro da formação feminina. Em 6 épocas, o treinador conquistou 5 títulos de campeão nacional, bem como 4 taças de Portugal e 2 supertaças. Canoagem. É já amanhã que arrancam os europeus de maratonas em Pitești, na Roménia. Seleção nacional comandada por Rui Câncio, munida de 14 elementos e com destaque para a expectativa que recai sobre o experiente José Ramalho, ele que vai participar no desafio curto, mas também longo.
12: Os objetivos são sempre as medalhas, é para isso que trabalho, e carregar essa responsabilidade, porque sempre tive medalhas nos campeonatos da Europa e já vão muitos anos. Estamos a trabalhar para isso e acho que estou capaz de lutar pelas medalhas.
3: Ramalho à Lusa, confiante em recolher medalhas para Portugal e com vontade de repetir a prestação do ano passado.
12: Consegui os 3 pódios, uma medalha de cada cor, um bronze, uma prata e um ouro. Por isso é que vou fazer as 3 competições, porque sei que posso disputar a liderança da prova e por isso vou estar lá, de alma e coração, para trazer o melhor resultado.
3: José Ramalho. Agora ao ténis. Jaime Faria e Francisca Jorge decidem hoje passagem às respectivas finais do qualifying para o Wimbledon. Na vertente masculina, Faria defronta esta tarde o francês Luka Pavlovic. No feminino, Francisca terá pela frente Lina Gheorgheșcu, da Macedónia do Norte.
13: Muito contente com a minha vitória de ontem. Estava com expectativas baixas, até porque não costumo jogar muito neste piso. E sabia que tinha uma jogadora difícil pela frente. Fiz a minha parte, esforcei-me, lutei pelo jogo. Fui à procura fazer as coisas bem, fazer as coisas que eu melhor sei fazer e acho que fiz bem, fui feliz também e hoje é mais um jogo, mais uma oportunidade para mostrar que quero estar aqui.
3: A confiança de Francisca Jorge. Já no ATP 250 de Maiorca, Francisco Cabral em pares à procura dos quartos de final, joga daqui a pouco juntamente com o austríaco Lukas Midler, diante do alemão Konstantin Frentzen e do neerlandês Robin Haase. Fechamos com handball de praia. A seleção masculina concluiu esta quarta-feira a primeira fase do Mundial no segundo lugar do Grupo A, depois de perder durante a manhã no shootout com a Espanha. Apesar da derrota, Portugal segue em frente ao ter vencido os 2 primeiros desafios diante de Estados Unidos e Irão.
0: Jornal de Desporto, a edição foi de José Pedro Pinto. 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
14: Mas quando foi o Portugal-França, eu estava a fazer o transmongoliano, perdi os jogos quase todos, mas estava em Pequim no dia da final.
15: Foi, disse-me, queres ir para um destino da África? Disse, Uzbequistão, sem saber África, muito bem para um dia.
16: Não vejo muitos jogos sem ser a seleção, mas eu sinto que é como a música, um país para.
17: Comer o quincalha é uma forma de arte. Pronto, sim, tem de virar, comer com mãos, sim, e fazer um buraquinho. Não somos nós que
18: soamos todas iguais. Muitas vezes este tipo de momentos são também importantes para virar a página daquilo que são as páginas mais negras da nossa civilização.
19: Hoje a nossa emissão mundial dá de facto a volta ao mundo.
20: Milhões de corações a baterem ao mesmo ritmo.
21: É Nuno Mendes, bateu, golaço!
22: Cancelo cruzou, golaço!
19: Dá falta, faz o leve, atinge João Cancelo no momento em que, em que se dá a perda de bola.
22: Ronaldo na área para marcar, bateu, gol! Rafael, gol! Rafael, o mesmo nome, Portugal, gol!
20: Mais um marcador. Olha lá ele a brilhar.
22: Portugal
20: 5,
22: Uzbequistão
20: 0.
22: A vitória não cansa. Essa é a questão.
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4: Regressamos a esta hora às informações de trânsito para novo ponto de situação, Sandra.
5: Ainda se mantém para resolver a Estrada Nacional 225, em Évora, o trânsito cortado na zona de Pardais, em Vila Viçosa, devido a um despiste de um caminhão que se incendiou e que ainda está tombado na via, portanto, cuidado e prudência nesta situação. Já por Lisboa, a segunda circular com paragens nos dois sentidos, entre o Campo Grande e as Calvanas, há cinco Cascais de Lisboa para-se na zona do Estádio Nacional, e depois no Alto de Monsanto para as Amoreiras. Quanto ao Porto, neste momento a circulação também está muito tranquila e sem grandes demoras.
4: Então até amanhã, Sandra.
5: Até amanhã, Augusto.
4: Recebemos agora a cantora brasileira Tainá com uma canção que, digamos, reflete a travessia e vivência entre Brasil e Portugal. Chama-se Sabiá.

Nasceu em Bath, Inglaterra, 24 de junho de 1961. Completa hoje 65 anos. Músico, intérprete dos Tears for Fears, Kurt Smith. Bom, aqui com o seu amigo Roland Orzabal, na dupla Tears for Fears, em 1985. Álbum Songs from the Big Chair. Claro, o clássico Everybody Wants to Rule the World. Feliz aniversário, Kurt Smith.

0: Hoje é dia de celebrar o aniversário do baixista e cantor dos Tears for Fears, Kurt Smith, completa nesta quarta-feira 65 anos. Aproveitamos para recordar os Tears for Fears e, claro, dar-lhe os parabéns por este dia. E agora, a nossa palavra do dia.
1: A palavra do dia é pecado. O termo pecado deriva do latim de peccatum, que por sua vez vem do verbo pecare, que significa tropeçar, dar um passo em falso ou ainda cometer um erro. A raiz remonta a pes, em latim, que significa pé, referindo-se literalmente a um tropeção ou a um passo em falso. Historicamente, o conceito de pecado foi adotado pelos primeiros cristãos para descrever o ato de se desviar literalmente do caminho, ou seja, da vontade divina.
0: A palavra do dia sempre disponível em RTP Play. A edição é de Mafalda Lopes da Costa. 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
0: Vêm as notícias. Uma hora da tarde no continente e na Madeira, é meio-dia nos Açores. E agora os títulos desta edição.
3: O número de pessoas em situação de pobreza em Portugal vai aumentar com a revisão dos dados do Instituto Nacional de Estatística. O alerta é da diretora da base de dados Pordata. Luísa Loura diz que o país terá cerca de 2 milhões de pessoas nesta situação, em vez das 1 milhão e 700 mil consideradas até aqui. O PSD não descarta um entendimento com o PS para aprovar a prestação social única. O líder parlamentar do PSD e o líder parlamentar do PS estiveram reunidos esta manhã na Assembleia da República para debater o tema e os sociais-democratas pediram o adiamento das votações na especialidade. Neste Jornal à Uma, espreitamos também o arranque do Festival Literário Babel, que vai juntar no Porto, nos próximos dias, muitos autores famosos, incluindo vencedores do Nobel da Literatura.
0: As notícias com edição de João Vasco.
3: Portugal terá mais 250 mil cidadãos em situação de pobreza do que os que têm sido considerados até aqui. Luísa Loura, diretora da base de dados Pordata, diz que a revisão dos indicadores que o INE vai fazer, depois de ter apresentado um retrato atualizado do número de pessoas residentes no país, vai alterar os dados que existem sobre quem vive em situação de pobreza.
4: Este aumento populacional foi principalmente na população estrangeira. A minha estimativa é de que tenhamos mais 250 mil pobres do que aqueles que estavam contabilizados com os números anteriores, não é?
5: Ou seja, quase 2 milhões.
4: Ah, muito perto dos 2 milhões neste momento, de certeza. E, principalmente, só entre os estrangeiros...
5: E isso é um número que deve entrar rapidamente no discurso político?
4: Há que olhar agora, que refazer muitas contas e muitos cálculos, não é? E tentar perceber como é que as medidas de política podem agora olhar com um pouco mais de cuidado para este grupo.
3: Luísa Loura, diretora da Pordata, aqui à conversa com o jornalista António Jorge no programa Consulta Pública de hoje, que esteve a debater a pobreza no país, depois do INE ter divulgado que no final de 2025 residiam em Portugal 11,4 milhões de pessoas e que 14% são estrangeiros. A diretora da Pordata diz que haverá cerca de 2 milhões de pessoas em situação de pobreza, em vez das 1 milhão e 700 mil consideradas até agora. O PSD pediu o adiamento com o caráter obrigatório da apreciação na especialidade da proposta de lei do Governo que cria a prestação social única. O debate irá decorrer agora depois do plenário desta tarde na Assembleia. O líder parlamentar do PSD, Hugo Soares, e o líder parlamentar do PS, Eurico Brilhante Dias, estiveram reunidos esta manhã no Parlamento. A deputada do PSD, Carla Barros, garante que o Governo nunca excluiu ninguém das negociações.
6: O Partido Social Democrata e o Governo da AD nunca, naturalmente, colocaram de fora nenhum partido que queira dialogar sobre a proposta. Aliás, as reuniões estão a decorrer entre os líderes parlamentares e, portanto, nós vamos aguardar por uma questão de prudência o melhor fecho das negociações para que possamos votar a proposta no final do dia de hoje, cumprindo assim os prazos para que ela entre no guião de votações para ser votada durante o dia da manhã.
3: o PSD a não descartar o entendimento com o PS para aprovar a prestação social única. A criação da PSU também esteve em destaque no Consulta Pública de hoje, dedicado à pobreza, como lhe disse há pouco. Todos os intervenientes criticaram as mudanças previstas, afirmando Alexandra Sofia Costa que, tal como está, este apoio vai acabar por prejudicar quem mais precisa.
7: José António Pinto, assistente social na Junta de Freguesia de Campanhã, está convencido que as novas regras de acesso à prestação social única vão fazer disparar os números da pobreza e da exclusão social e também fazer com que muitos imigrantes regressem a casa. Tudo isto, diz, significa que este governo não percebe o que é a pobreza.
8: O que é que revela? Uma enorme falta de sensibilidade social, uma falta de cultura democrática, arrogância no exercício do poder político e desvalorização total por estas pessoas. O Estado diz, eu dou-te esta esmola, o teu conteúdo funcional vai ser completamente humilhante. Não é isto, não é desta forma que se resolve o problema da inserção profissional.
7: A mesma opinião tem Elizabeth Santos, socióloga da Rede Europeia Antipobreza. Ela diz que o trabalho voluntário vai afastar ainda mais as pessoas do mercado de trabalho.
9: Em que diz que as pessoas têm que entrar no mercado de trabalho, mas que reforça o estereótipo sobre as pessoas, qual é a empresa que contrata essas pessoas.
7: Já Susana Peralta, especialista em economia política e pública, fala mesmo numa situação estigmatizante.
10: As pessoas vão perceber que estão ali só porque realmente, olha, vão-me meter aqui a fingir que há alguma coisa para eu fazer, portanto é uma situação perfeitamente humilhante, perfeitamente estigmatizante. O governo está a confundir deliberadamente, quanto a mim, várias regras deste tipo que existem em diferentes apoios sociais pelo mundo, enfim, dos países ricos.
7: Já Francisco Branco, da Ordem dos Assistentes Sociais, diz que esta proposta de lei está escrita de uma forma discriminatória.
11: A linguagem do diploma é absolutamente esclarecedora da visão que existe sobre isso.
7: Todos contra a proposta de alteração apresentada pelo Governo da Prestação Social Única.
3: As críticas dos protagonistas que participaram no Consulta Pública a esta intenção do Governo de criar a prestação social única, mas incluindo diversas condições. O tema está em debate nesta altura na Assembleia da República. A votação na especialidade que devia ter ocorrido esta manhã foi adiada para esta tarde. A Conferência de Líderes agendou para o final da próxima semana, dia 3 de julho, a reapreciação pedida pelo Chega do decreto que cria uma pena acessória da perda de nacionalidade. A decisão foi tomada na reunião de hoje da Conferência de Líderes, depois de, em maio, o Presidente da República ter devolvido ao Parlamento o decreto que criava a figura da pena acessória no Código Penal. De recordar que o Tribunal Constitucional já tinha considerado inconstitucionais várias normas do diploma, depois de o PS ter pedido a fiscalização preventiva da proposta, o decreto que determina a pena acessória de perda de nacionalidade para quem tenha cometido crimes em Portugal vai agora voltar a ser apreciado na sexta-feira da próxima semana. Para o mesmo dia fica marcada a nova votação para o cargo de Provedor de Justiça. Luísa Neto, atual Presidente do Instituto Nacional de Administração, volta a ser o nome proposto pelo PS, após ter sido chumbada no passado dia 12 de junho. De acordo com o PSD, o nome de Luísa Neto, proposto pelo PS, reúne consenso entre os sociais-democratas. As contas do Estado não resistiram às tempestades e à guerra no Médio Oriente. Portugal fechou o primeiro trimestre do ano com um déficit de 0,7% do PIB. É o que mostram os dados divulgados esta manhã pelo Instituto Nacional de Estatística. O saldo das administrações públicas no primeiro trimestre de 2026 fixou-se em menos 510 milhões de euros, o que corresponde a menos 0,7% do produto interno bruto. Apesar deste valor de déficit, o comentador de economia da Antena 1, Pedro Sousa Carvalho, considera que não há para já razão para alarme.
12: Eu creio que não. Estamos a falar de um efeito extraordinário. Uma grande parte disto naturalmente tem a ver com o comboio das tempestades, e é preciso ver que o comboio das tempestades tem um duplo efeito a nível do saldo das contas públicas. Tem um impacto negativo a nível da despesa. Não nos podemos esquecer que o Governo, logo a seguir às tempestades, lançou um pacote de 3,5 mil milhões de euros para ajudar a economia. É verdade que há uma grande parte desse pacote, que são linhas de crédito, que não têm um efeito direto a nível do déficit orçamental, poderá eventualmente ter no futuro se as empresas não devolverem esse dinheiro, mas há uma parte que é dinheiro a fundo perdido, que é dinheiro que foi dado a agricultores, que é o tal apoio dos 10 mil euros para a reconstrução das casas, a isenção de pagamento da segurança social. Esse tipo de apoio a fundo perdido naturalmente tem um impacto no déficit e obviamente terá contribuído para para que a despesa aumentasse mais do que previsto.
3: A leitura do comentador de economia da Antena 1, Pedro Sousa Carvalho, aos dados divulgados hoje pelo Instituto Nacional de Estatística. Está oficialmente aberto o Festival Literário Babel. Nos próximos 6 dias, a cidade do Porto recebe diversas figuras da literatura mundial num festival sob a assinatura da Livraria Lelo. A cerimónia inaugural do Babel, que se realizou precisamente em frente a esta livraria centenária, contou com os discursos do Presidente da República e da Ministra da Cultura. António José Seguro e Margarida Balseiro Lopes destacaram o papel que este festival vai ter, Cláudia Aguiar Rodrigues, nos hábitos de leitura e na vida da cidade.
13: Esses discursos acabaram há pouco e foi o Presidente da República, António José Seguro, que começou por dizer e começou por citar Jorge Luís Borges sobre o livro como a mais surpreendente ferramenta da humanidade. Falou também da importância dos escritores no antigamente, em que eram necessários para reforçar o poder das monarquias. Apelou à leitura para confirmar sonhos e ilusões. Seguro diz que a sociedade dos média devora parte da autenticidade atribuída ao livro e que a revolução da literacia foi uma das mais importantes na nossa história moderna. Lembrou também os vários festivais literários que acontecem em todo o país e que devem ser exemplo e também são resultado do esforço das autarquias e promotores que sempre acreditaram, diz Seguro, nos livros como antídoto contra os extremismos.
14: Uma caminhada que uniu livreiros, editores, autores, autarquias, entidades públicas e privadas que nunca deixaram de acreditar numa ideia muito simples, que a leitura e os livros podem unir as pessoas e são um antídoto contra o extremismo, o esquecimento e a exclusão.
13: O Presidente da República falou nas escolas e nos festivais e também nas famílias como importantes para a evolução da democracia. Disse o Presidente da República que, por isso, a lei do mecenato deve ser mais atrativa para que o mundo da cultura não dependa só de incentivos públicos. Rematou, dizendo que o Porto vai ser uma cidade, nestes dias, invadida pelo livro e também por autores. É uma cidade livre, sublinhou o Presidente da República. Paulo Rangel, o Ministro dos Negócios Estrangeiros, também esteve presente. Ele veio à cerimónia substituindo o primeiro-ministro Luís Montenegro, que está nos Estados Unidos. Lembrou a infância em que descobriu a livraria Lelo. Era uma infância onde era levado pelos pais e classifica o Festival Literário Babel como um dos maiores organizados em Portugal e que serve ao diálogo e à cooperação das artes. A Ministra da Cultura, Margarida Balseiro Lopes, lembrou a iniciativa que celebra os 120 anos e convidou a cidade a confirmar uma identidade através de uma relação com as palavras, com os livros. A multiplicação de informação em tendência para o imediato, diz a ministra, lembra uma necessidade de criar espaço para esse diálogo. A comunicação. A importância da leitura deve ser um ato partilhado.

0: Foi a informação com João Vasco, notícias em simultâneo com a RTP Antena 1 Madeira, Açores e RTP Mundo. 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
6: Hoje, no Converso com a ERSE, a entidade reguladora dos serviços energéticos, vamos voltar a falar de práticas enganosas na venda de energia. Isto muito a propósito da recente campanha Censos Sénior da GNR, em que a ERSE também participou. Temos connosco a Eugénia Alves, que também acompanhou esta operação no terreno. Eugénia, já no ano passado tivemos algumas surpresas e este ano, que histórias é que pode contar?
7: Deixe-nos salientar aqui o trabalho notável e a dedicação dos militares da GNR que visitam regularmente uma extensa lista de idosos que vivem sozinhos, em locais isolados, no interior do nosso país. E é um privilégio para a ERSE ser parceira e acompanhar de perto esta atividade. Este ano vamos até ao Distrito de Coimbra acompanhar no terreno a atuação destes militares.
6: Nesta visita encontraram idosos que tratam dos contratos, da luz, por exemplo?
7: Na verdade, conhecemos pessoas que nos disseram logo, ai, são os filhos que tratam dessas vidas todas. Mas também encontramos alguns em que têm um contrato de eletricidade em nome deles, tratam diretamente o pagamento das faturas e até querem saber se podem pagar menos pela luz, têm direito à tarifa social, etc.
6: Ora, Eugénia, que tipo de conselhos podemos dar a estas pessoas, que provavelmente também nos estão a ouvir a esta hora?
7: Olha, desde logo, por razões de segurança, como é referido frequentemente pelos militares da GNR, não devemos abrir a porta a estranhos. Ainda mais pessoas mais vulneráveis como os idosos. Mesmo que digam que são da empresa da luz, que vêm ver o contador, que precisam de ver a fatura, ou até que vêm trazer um prémio ou um reembolso, não devem sentir-se pressionados de maneira nenhuma. Se puderem, contactem mesmo um familiar, um amigo, ou até a própria GNR ou a PSP, consoante o local, caso sintam algum tipo de perigo que possa estar ali iminente.
6: Apesar destes alertas, sabemos que algumas pessoas acabam mesmo por assinar contratos ou dar-se dados pessoais e bancários. O que é que há a fazer se quiserem voltar atrás?
7: Nos contratos porta a porta, a lei diz que podemos desistir do contrato no prazo de 30 dias, que é até um prazo ainda bastante razoável. Se for um contrato que tenha resultado um telefonema por parte da empresa, este prazo é de 14 dias. Em qualquer uma das situações, é sempre mais seguro contactar a empresa por escrito, seja uma carta, um e-mail, etc., e não é preciso darem qualquer justificação para desistir do contrato neste prazo. Mas o mais importante é que as pessoas não se precipitem, não assinem nada, não forneçam dados pessoais ou bancários e, em vez disso, peçam para ficar com os papéis, para lerem mais tarde e pensarem.
6: Obrigada, Eugénia. Lembramos que, se tiver mais dúvidas sobre este tema ou outros assuntos relacionados com a eletricidade, o gás ou a mobilidade elétrica, converse com a ERSE através do WhatsApp. O número é o 963-816-698.
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0: Está a começar o Portugal em Direto, edição para esta quarta-feira, dia 24 de junho. Vamos agora conhecer os temas em destaque no programa.
8: A Confederação Nacional de Agricultura juntou-se ao final da manhã aos agricultores do Baixo Mondego, que continuam sem receber as comparticipações que o Governo prometeu para compensar os prejuízos provocados pelas tempestades do início do ano. Leiria quer ser uma região piloto na implementação da reforma da modernização do Estado e já fez chegar essa intenção ao Executivo. Portugal recebe pela primeira vez o Congresso Mundial do Carrilhão. Vêm carrilhanistas dos quatro cantos do mundo nos próximos quatro dias. Os espetáculos têm lugar no Palácio Nacional de Mafra, que abriga um dos maiores carrilhões históricos do mundo. Quarta-feira é dia de GPS da cultura. Daqui a pouco ouvimos propostas e sugestões no Portugal em Direto,
0: que começa agora com a edição de Nuno Amaral.

0: À espera dos apoios prometidos, os agricultores afetados pelas tempestades do início do ano continuam sem receber as comparticipações que o Governo prometeu para compensar os prejuízos, os atrasos na análise, aprovação e pagamento das candidaturas submetidas estão a causar muitas dores de cabeça aos homens que trabalham a terra. A Confederação Nacional da Agricultura, a CNA, juntou-se ao final da manhã aos agricultores do Baixo Mondego e Horácio Antunes, agora em direto nesta edição, estes agricultores dizem-se cansados de tanta demora.
1: Os agricultores e quem os representa. É uma espera que desespera. Os agricultores afetados pela tempestade de Cristina no início do ano dizem que continuam à espera de receber os apoios prometidos pelo governo e continuam então sem saber o que já receberam e o que foi pago. A maioria não recebeu, diz João Filipe, do Conselho Nacional da CNA, a Confederação Nacional de Agricultura.
2: No início de junho, das aproximadamente 7.500 candidaturas apresentadas, no valor de cerca de 550 milhões de euros, cerca de 800 e pouco estavam resolvidas, estavam avaliadas, analisadas. E os agricultores não sabiam o que é que estava a passar. Não sabiam porque é que as candidaturas ainda não estavam resolvidas e também não sabiam porque é que já tinham recebido determinados montantes, porque não há qualquer dado estatístico relacionado com os valores pagos.
1: Destas mais de 7.500 candidaturas, João Filipe diz que só 800 é que já foram pagas, que representa apenas 1%.
2: O que nós queremos dizer é que 800 foram analisadas. E quantas foram pagas? Segundo os dados que nós temos, cerca de 1%. Portanto, que fique bem claro. Fique bem claro, 800 candidaturas são as que correspondem às candidaturas analisadas, não às candidaturas pagas.
1: 800 dessas 7.500 que entraram.
2: 800 dessas 7.500.
1: João Filipe diz que há falta de transparência em todo o processo e que a CCDR não comunica e não diz o que é que está a pagar.
2: Quando recebe um valor que não corresponde a esses orçamentos, ele quer saber porque é que só lhe foi pago aquele valor, certo? E nós estamos a falar de candidaturas simplificadas. Foram anunciadas como simplificadas até ao valor de 10 mil euros.
1: Estamos em Formoselha, no concelho de Montemor-Velho, um dos concelhos mais afetados. Vemos os campos já semeados, o milho e o arroz está a crescer, algumas culturas já quase a produzir e prontas para a colheita. O que foi feito foi custeado pelos agricultores. Vítor Marques é agricultor aqui em Formoselha, teve prejuízos nos anexos, o apoio à exploração e refere que a CCDR fez um cálculo de 4 mil euros e apenas lhe pagou 2.100 e agora quer saber o que é que pagou na sua declaração de prejuízos.
3: A CCDR é que fez o cálculo, eu não sei de nada.
1: E não lhe pagou o cálculo que foi feito.
3: E não pagou o cálculo que foi feito. Epá, se eles fizeram bem, se fizeram mal, se... agora diga-me porque é que me estão a pagar aquilo. Eu até agradeço aquilo que me estão a pagar. Epá, mas me expliquem porquê, epá, porque eu gosto de saber.
1: É esta explicação que falta à maioria dos agricultores, segundo a CNA, e segundo o INE, o Instituto Nacional de Estatística, foram apresentadas cerca de 7.700 candidaturas e declarações de prejuízo, correspondendo a danos declarados superiores a 550 milhões de euros em todo o país.
0: E dessas 7.500 candidaturas apresentadas por agricultores prejudicados pelo mau tempo, apenas 800 já tiveram conclusão, os agricultores já foram indemnizados. Os do Baixo Mondego esta manhã reuniram-se com a Confederação Nacional da Agricultura. Em Lisboa vai esta tarde a reunião de Câmara uma proposta para um programa específico para ajudar pessoas com mais de 60 anos a terem casa na cidade. A falta de habitação habitação e a questão de contratos tem levado a que muitos deixem de viver na capital, em especial nos bairros históricos, sobretudo os mais idosos. Outra preocupação da autarquia tem que ver com centenas de casos por resolver de ocupação abusiva de habitações municipais. Foi revelado na Assembleia Municipal que 642 processos estão ainda sem solução. Em causa estão centenas de pessoas que a Câmara quer realojar e encontrar soluções para que possam ter uma casa digna, Arlinda Brandão.
4: São centenas de pessoas que ocupam casas municipais de forma abusiva, segundo a Câmara. Muitos destes casos têm anos e anos. Vasco Moreira Rato, vereador da Habitação da Câmara de Lisboa, disse na reunião da Assembleia Municipal que já foram mais de 1000 situações identificadas. Agora são 642 processos de ocupação abusiva por resolver.
5: Neste momento, dos 642 processos por resolver, 548 estão na fase final de análise. Portanto, este é um esforço significativo também, com as regras conhecidas, a deliberação que foi aprovada na altura e que está em andamento.
4: Ainda não está fechada uma solução para 642 processos de ocupação abusiva de casas municipais em Lisboa. São muitas famílias, centenas e centenas de pessoas espalhadas pela cidade, onde é necessário, segundo a autarquia, atender a critérios sociais e de vulnerabilidade. E nesta área da habitação, este executivo da Câmara diz estar atento e a realojar as pessoas em casas com melhores condições de habitabilidade. São dados como exemplos a Vila Dias, o bairro Padre Cruz e o bairro da Boa Vista.
5: Primeiro construir, realojar os moradores para depois fazer a demolição e no terreno que fica assim liberto construir mais fogos municipais.
4: Na Assembleia Municipal, o próprio Presidente da Câmara de Lisboa, Carlos Moedas, destacou o esforço da autarquia na área da habitação e hoje mesmo vai à reunião de Câmara uma proposta para ajudar os que têm mais de 60 anos a poderem ter casa na cidade.
6: Porque esses também precisam de ser ajudados, muitas vezes indefesos, com contratos que muitas vezes não são respeitados pelo próprio proprietário. Nós queremos que eles fiquem e vamos ter uma resposta para os mais de 60 anos, com um programa específico de habitação para os mais de 60 anos, mas espero que seja votado por unanimidade.
4: O presidente Carlos Moedas lembrou também o programa De Volta ao Bairro, que prevê 700 casas para jovens. 25 foram, entretanto, entregues.
6: Hoje, aqueles jovens com mais de 35 anos que já viveram em Lisboa nos últimos 15 anos podem voltar ao seu bairro e através deste programa é isso que nós queremos, que os jovens venham para o bairro, que aqueles jovens que são lisboetas, que vêm de muitas partes do mundo, mas que viveram naquele bairro, possam voltar.
4: Resolver a questão da falta de habitação na cidade mantém-se uma das prioridades, garante o Presidente da Câmara de Lisboa.
0: E esta tarde o Executivo leva à reunião de Câmara uma proposta para um programa específico para ajudar pessoas com mais de 60 anos a terem casa na cidade. Leiria quer ser uma região piloto na implementação da reforma, da modernização do Estado e já comunicou essa intenção ao Governo. É um conjunto de novos procedimentos do Executivo para simplificar e modernizar a parte administrativa com implicações nas autarquias. Em causa está também a introdução da inteligência artificial. Ouvido pela jornalista Arlinda Brandão, o Presidente da Câmara da Comunidade, aliás, Intermunicipal da Região de Leiria, Jorge Vala, diz que espera do Governo uma resposta positiva, até porque defende que a região tem todas as condições para dar uma resposta eficaz.
7: Sermos piloto, porque temos uma diversidade de dimensão, várias dimensões de municípios. Estar um passo à frente é sempre importante. Quer inteligência artificial ao serviço da administração pública, quer, sobretudo, a eficiência do sistema para dar resposta mais rápida, mais eficaz aos nossos municípios, parece-nos que é muito importante. Também temos a consciência que temos associado aqui a algum risco, que é o risco das coisas poderem, num primeiro momento, não funcionar, mas isso faz parte de quem se disponibiliza para estar em processo piloto. E parece-nos que estamos em condições de poder dar esta resposta de parceria com o Governo.
4: E o que está em causa é a agilidade de procedimentos no licenciamento urbano, na contratação pública, na modernização administrativa.
7: são todos estes processos e, sobretudo, apontar para redução de risco operacional, de situações menos claras e, sobretudo, para a digitalização dos processos com vista a simplificá-los e a dar melhores e mais eficazes respostas aos nossos cidadãos.
0: A região de Leiria quer assim ser uma região piloto na implementação da reforma e da modernização do Estado. No Porto, a demolição de interiores de prédios históricos levou o Bloco de Esquerda a lançar um alerta. A cidade arrisca perder a classificação da Unesco por permitir a destruição de património, apesar da existência do selo Porto Tradição, um reconhecimento da autarquia da importância dos espaços. Há prédios com interiores datados do século XVIII que estão a ser destruídos. É uma acusação da deputada municipal do Bloco de Esquerda, Susana Pereira, ouvida e entrevistada pela jornalista Paula Vera.
8: Aquilo que nós temos que ter em atenção é que o Comitê do Património da Unesco tem regras claras para a monitorização de sítios em risco e não envia propriamente cartas de aviso, como foi sugerido nas declarações que o Sr. Presidente fez, entretanto, na sequência da questão que lhe foi colocada, creio que na sequência do nosso comunicado. Não é a primeira vez que acontece esta demolição de interiores de prédios na cidade do Porto. Aquilo que foi tornado público recentemente foi o da demolição desta confeitaria serrana, portanto estamos a falar do prédio da Rua do Loureiro, mas dizia eu, não é a primeira vez que isto aconteceu. O quarteirão das Cardosas já teve uma situação idêntica, nós na altura chamámos a atenção para isto, e o que é especialmente grave é que o próprio município criou este selo de Porto de Tradição, precisamente para salvaguardar edifícios históricos na cidade, e este edifício tinha esse selo e mesmo assim, enfim, sofreu esta demolição.
9: Ou seja, os proprietários apenas aproveitam as fachadas dos prédios.
8: Exatamente, é isso que o Bloco chama a atenção.
9: No fundo, o selo Porto de Tradição já não é uma salvaguarda para estes edifícios históricos no Porto.
8: Nós queremos acreditar que o selo Porto de Tradição e que o regulamento que a ele está subjacente é uma salvaguarda. O que estamos a dizer é que esse selo e esse regulamento foram, no mínimo, negligenciados neste caso. É a única explicação que podemos ter, não é? Portanto, porque se esta loja tinha este selo foi ignorado para efeitos desta decisão.
0: A deputada municipal do Bloco de Esquerda no Porto, Susana Pereira, entrevistada pela jornalista Paula Vera, a dar conta desse risco de o Porto perder a classificação da Unesco. Ora, ontem à noite o presidente da Câmara do Porto recusou essa possibilidade, diz não ter sido notificado pela Unesco e garante que quer um turismo equilibrado com a identidade local no centro histórico. Pedro Duarte assegurou que a Câmara está a acompanhar de forma muito intensa, e cito, a relação com a Unesco que está contratualizada há 30 anos. Chama-se Lima Alentejo. É um novo projeto de integração e ajuda de imigrantes que chegam a Beja para trabalhar na agricultura. O projeto é da Santa Casa da Misericórdia local de Beja. Entra em funcionamento já no próximo mês, Paulo Nobre.
10: O projeto da Santa Casa da Misericórdia de Beja acaba de ser aprovado pela Fundação Carlos Gulbenkian. Ajudar os imigrantes que chegam a Beja para trabalhar na agricultura é o objetivo deste projeto Lima, assim se chama.
11: O Laboratório de Integração e Mobilidade Agrícola, e achámos interessante ficar Lima, porque Lima também nos leva à terra e também nos leva à agricultura, não é?
10: Francisca Guerreiro, da Santa Casa da Misericórdia de Beja, está à frente deste projeto que integra outras 8 instituições. Todas vão criar uma bolsa que vai agregar empresas e trabalhadores migrantes.
11: Onde estes trabalhadores vão ter qualificação específica no contexto real de trabalho, dentro destas explorações.
10: Por um lado, as empresas vão mostrar as necessidades que têm e que tipo de mão de obra precisam. A seguir, entram as entidades formadoras, que selecionam e desenham uma formação para capacitar os trabalhadores.
11: Eu dá-me a impressão que no Olival, ou mesmo na vinha, é necessário trabalhadoras para mondar, para a poda, é necessário trabalhadores, se calhar, para a apanha. Isto são 3 tarefas e atividades específicas. E se calhar há trabalhadores que têm muito mais competências para podar do que para a monda. E isto provavelmente vai ficar definido nestes momentos de formação naquelas herdades e naquelas explorações.
10: Francisca Guerreiro explica que a ideia deste projeto nasceu da constatação da necessidade de ajudar os imigrantes que chegam a Beja.
11: Nós sentimos que os imigrantes chegam aqui com muitos objetivos e não vêm para Beja só porque é Beja, não é? Vêm com o objetivo de terem um trabalho e de melhorarem as suas condições de vida. Porque alguém lhes diz que em Beja há trabalho, porque há muitas explorações agrícolas que precisam de pessoas.
10: O problema é que muitas vezes não há trabalho ou os trabalhadores são explorados.
11: Esta pessoa chega, trabalha ao primeiro mês e traz um pé de meia e naquele primeiro mês trabalhou e depois não recebeu. A empresa desapareceu, o empresário da empresa desapareceu. Porque não trabalha diretamente para a empresa, nem a agrícola, trabalha para um intermediário. Pé de meia desta pessoa desapareceu também, não é? Porque ele teve que se sustentar. Deixa de ter dinheiro, não tem rede social nem de apoio para se conseguir organizar. É no instante que esta pessoa cai, se calhar, na rua e começa a deambular pela cidade.
10: O Projeto Lima pretende exatamente reduzir este flagelo.
11: Com este projeto temos aqui o grande objetivo de tentar reduzir isso, tentar aqui auxiliar, mas também com a ajuda dos agricultores, mas auxiliá-los a encontrar as pessoas qualificadas para poderem trabalhar com eles sem precisarem destes ditos intermediários.
10: Chama-se Lima Alentejo, um novo projeto de integração de imigrantes em Beja.
0: Que vai entrar em funcionamento já no próximo mês. Um pouco mais abaixo, o problema não é novo, mas tem vindo a agravar-se. Os produtores de laranjas do Algarve estão apreensivos com a quantidade de fruta que é roubada dos pomares. Segundo as organizações de produtores, são várias toneladas já nesta campanha e os prejuízos estão ainda por quantificar, Margo Antunes.
12: Pomares carregados, fruta madura e pronta a apanhar, e um bom valor no mercado. Os produtores citrinos do Algarve tinham tudo para estarem satisfeitos com a presente campanha. Não fosse um pequeno grande problema.
13: A laranja está em alta, portanto está no tempo dela, portanto os roubos agora são mais comuns, diretamente dos pomares. Sem qualquer controle, fitossanitário. São apanhadas sem olhar, sem respeitar os intervalos de segurança dos produtos fitossanitários. Há um risco de saúde, sim.
12: Horácio Ferreira, da QCAL, Cooperativa Agrícola de Citricultores do Algarve, diz que só esta organização já contabiliza mais de 20 toneladas de fruta roubada. É laranja que vai aparecer à venda em mercados de rua.
13: A gente está todos os dias, os nossos técnicos quando vão ao campo, estão todos os dias a apanhar sacos já prontos para saírem do mar para o comércio.
12: Sacos cheios e prontos a desaparecer dos pomares, por vezes até dão com as carrinhas e fotografam as matrículas. Podem fazer denúncia às autoridades, mas muitas vezes, quando estas chegam ao campo, já os indivíduos fugiram. Horácio Ferreira fala num sentimento de impunidade.
13: Da nossa parte, para se fazer uma queixa à autoridade, o técnico vai lá fazer a queixa sem levar em procuração do administrador. Isto é uma situação caricata. Só está a dificultar a denúncia, mas também é igual, não é? Porque haja denúncia, não haja denúncia, o resultado é o mesmo. Nós não sentimos proteção nenhuma em relação a isso aos outros. Desta forma não se resolve. Queremos dinheiro, pagam-se com dinheiro. O gajo é apanhado a roubar 30 quilos ou 60 ou 100. Paga 1000.
12: Os produtores sentem-se impotentes para travar estes constantes furtos. Há prejuízos avultados, quebras na faturação e um potencial perigo para a saúde pública. Alertam que o consumo desta fruta, que pode ser mais barata, pode ter sido recolhida durante a aplicação de tratamentos com produtos químicos, o que obriga a um tempo de espera até poder ser consumida.
0: E por isso, enquanto fica nas árvores, muitas toneladas de laranja têm sido roubadas dos pomares do Algarve. Portugal recebe pela primeira vez o Congresso Mundial do Carrilhão. Vêm carrilhanistas dos quatro cantos do mundo trocar experiências, pautas e conhecimentos. A candidatura começou em 2023 e nos próximos quatro dias Mafra torna-se o palco musical internacional. Os espetáculos têm lugar no Palácio Nacional de Mafra, que abriga um dos maiores carrilhões do mundo, mas o som do cimo das torres vai ser audível para todos, Paulo Verá.
14: E este é o som que Mafra vai escutar durante 4 dias. Portugal recebe pela primeira vez o Congresso Mundial de Carrilhão. O palco é o Palácio Nacional de Mafra, onde Abel Chaves, diretor artístico e carrilhanista residente, vai receber músicos de todo o mundo.
15: Temos inscrições de 4 continentes, Américas, Europa, Ásia e Oceania. Temos uma delegação fantástica e numerosa da Austrália. E é uma reunião onde nós falamos sobre coisas que têm a ver com a nossa profissão, o nosso universo. Neste momento nós temos 2 carrilhanistas no ativo no nosso país. Então, sou eu e a Ana Elias, que é responsável técnica também pelo carrilhão Lusitanos, o carrilhão itinerante, que é um carrilhão que não está circunscrito a um espaço, portanto a um
16: ato. Viaja.
15: Exato, pode tocar em todo lado.
14: Há concertos às 5h30 da tarde, espaços para conversas e troca de experiências e uma novidade. O público vai poder ver ao vivo a fundição de um sino.
15: Isto normalmente é feito numa fundição fechada, é um espaço apertado e por que não fazer isto no meio da rua para toda a gente ver?
14: E este sino itinerante tem um simbolismo próprio. Explica-nos o carrilhanista Abel Chaves.
15: Este sino tem também uma simbologia muito especial, porque ele também vai ser dedicado como sino da paz. Ele vai ser o sino da paz do Congresso Mundial de Carrilhão, Mafra 2026. O sino, esperemos nós que possa de certa forma amolecer o coração da humanidade.
14: Com tantos artistas internacionais e um vasto público, perguntamos ao diretor artístico que vai tocar se ainda sente aquele nervoso miudinho. A resposta de Abel Chaves é curiosa.
15: Os carrilhanistas têm esta coisa diferente dos outros músicos. O carrilhanista está sempre sozinho na torre, não vê ninguém. As palmas que possam existir, os aplausos, são assim às vezes ao longe, e então o público é algo que não nos preocupa mesmo nada, porque nós continuamos a tocar da mesma forma, não sentimos aquela pressão das pessoas estarem a olhar para nós.
0: Portugal recebe pela primeira vez o Congresso Mundial do Carrilhão em Mafra. Vêm carrilhanistas dos 4 cantos do mundo. Os espetáculos acontecem no Palácio Nacional de Mafra. Agora, uma informação que acaba de sair. A empresa Infraestruturas de Portugal iniciou hoje a empreitada para a renovação de 18 quilómetros da linha do norte entre Espinho e Valga, no concelho de Ovar. A obra tem o valor de 76 milhões de euros e deve prolongar-se por 3 anos. Na cerimónia de consignação desta empreitada, o ministro das Infraestruturas, Miguel Pinto Luz, classificou a intervenção como absolutamente essencial e apontou-a como prova de que os avanços para a construção da linha de alta velocidade não invalidam a aposta na ferrovia entre o Porto e Lisboa. Nos Açores, as lapas estão a desaparecer da costa da Ilha das Flores. Os 10 apanhadores certificados desta ilha estão divididos quanto às medidas a tomar. Metade quer continuar a apanha, a outra metade diz que é tempo de parar, a bem da sustentabilidade da espécie. Maria José Sousa.
17: A escassez de lapas na Ilha das Flores está a preocupar os apanhadores. Atualmente existem 10 profissionais autorizados para a apanha deste molusco, mas as opiniões dividem-se quanto às medidas a adotar. Enquanto alguns defendem a manutenção da atividade, outros consideram que a época da apanha deve ser encerrada temporariamente para permitir a regeneração dos recursos marinhos. Tiago Inocêncio, apanhador licenciado, afirma que a situação é preocupante e garante que neste momento praticamente não existem lapas na costa da Ilha das Flores.
18: O problema que existe aqui nas bases é que não temos lapas aqui no nossas encostas aqui, onde não é reserva. As zonas que têm reserva têm alguma vapa onde alguns apanhadores já nem sofrendo disso e já nem apanhar, e isso vai dar de cabo da criação da ilha. O que eu acho que deviam fazer era pararem a apanha das vapas ou suspendem durante uns tempos e fazerem um estudo do que é que está passando na Ilha das Flores de Vapas. No mês de maio houve uma reunião entre os apanhadores todos, em qual 5 forem a favor e 5 contra, a se fechar a época das vapas. Os 5 contra eram todos do Vato de Santa Cruz e disseram que havia muita vapa em Santa Cruz. E tem-se visto pelas cargas da volta em Santa Cruz que não há assim tanta vapa.
17: Segundo o profissional, a falta do molusco está a levar alguns apanhadores a recorrerem às zonas de reserva para conseguirem atingir os mínimos exigidos para a manutenção da licença de apanha.
18: E eles têm sofrido das zonas de reservas para irem apanhar e para irem fazer suas cotas, na qual eu estou vendo que eu não vou conseguir fazer cotas nenhumas e quero saber quem é que vai ser o responsável para eu continuar e manter a minha licença e do restante do pessoal que não vai conseguir abranger as cotas esse ano da apanha da vapa.
17: Tiago Inocêncio alerta para a necessidade de uma intervenção urgente por parte do Governo Regional, defendendo medidas que permitam proteger a espécie e assegurar a sustentabilidade da atividade no futuro.
18: Temos pouca vapa e a pouca que temos, estamos continuando a apanhar e depois vai acontecer na havia vapas na Ilha das Flores.
17: O apanhador considera que a situação deve ser acompanhada de perto pelas autoridades, de forma a evitar o agravamento da escassez de lapas nas águas da Ilha das Flores.
0: Estão divididos os 10 apanhadores certificados desta ilha. Na Madeira, o Festival de Sidra decorre na Placa Central, na Avenida Arriaga, no Funchal. Em mostra e provas estão 8 produtores. As expectativas de vendas são boas, Cláudia Ornelas.
16: É na Placa Central que Geraldo Dória representa a Associação de Produtores de Sidra da Madeira. Sobre as vendas, diz que as expectativas são boas.
19: Segundo sei, as sidras têm excelente qualidade e este é um evento facto para mostrar para os madeirenses, não só um produto que está a ser elevado e cada vez com maior consumo entre os madeirenses e os turistas.
16: Uns metros ao lado está Paulo Ladeira, que representa um projeto familiar da freguesia da Fajã da Ovelha.
20: Aproveitamos as maçãs, portanto, da família e já produzi há uns anos cedra, só que entrando era para o consumo de casa. Passei a engarrafar em partir de 2023. Por enquanto, vendemos para revenda para bares ou restaurantes e participamos nas principais feiras aqui da região. Há sítios que não é fácil das pessoas aderirem, porque é um produto natural, não é tão adocicado como outros produtos que se encontram no mercado, mas tem sido interessante o projeto.
16: Para provar no Festival de Sidra, há também gastronomia, como refere Raul Babo.
21: Nós estamos aqui a vender sandes de presunto, queijo, salpicão ou mistas, tábuas mistas com fumeiro e queijo e a nossa alheira, que é o nosso melhor produto, ou o produto mais cobiçado pelos nossos clientes, a nossa alheira. É tudo de pequenos produtores, do norte de Portugal, tudo produtos com qualidade, faça-nos uma visita.
16: 8 produtores de sidra fazem festa na Avenida Arriaga. O festival decorre até domingo na Placa Central.
0: E há muitos produtos para provar no Funchal por estes dias. A partir de sexta-feira, no Parque da Cidade do Barreiro, há concertos de jazz gratuitos. O concerto inaugural fica a cargo do trio do acordeonista João Barradas com o trompetista Peter Evans. Este festival já vai na 6ª edição, quer aproximar as pessoas do jazz, quer mostrar que este tipo de música também pode ser descontraído. O curador do festival, Jorge Muniz, explica as escolhas feitas para o cartaz deste festival.
22: Tentar ser, de certa maneira, eclético, que seja um festival eclético. Isto porque, tratando-se de um festival ao ar livre e de entrada gratuita, quando o objetivo é tentar aproximar as pessoas do jazz, tentar mostrar variedade e um jazz que não seja muito, muito difícil, digamos assim. Tento misturar, portanto, músicos já consagrados com outros ainda em ascensão. O que eu acho que há a destacar sempre é o ambiente que se cria à volta do... Ao fim e ao cabo, acaba por ser uma festa do jazz. É isso normalmente que as pessoas destacam. O ambiente descontraído acaba por ser uma festa em que se ouve jazz num parque público com concertos gratuitos.
0: De sexta a domingo, o jazz anda à solta no Barreiro, o parque desta cidade, da margem sul do Tejo, é palco da 6ª edição, com muitos concertos. Até ao próximo domingo. Está na hora de ligarmos o GPS da cultura. Todas as semanas tomamos nota daquilo que vale a pena reter nas agendas e programações culturais de norte a sul do país. Hoje seguimos as coordenadas de Paulo Longo, da organização e curadoria do Festival Salva a Terra, Ecofestival em Idanha Nova, e também de Alexandre Santos, diretor do FIM, o Festival Internacional de Música de Espinho. Boa tarde aos dois, bem-vindos ao Portugal em Direto. Eu começava por si, Paulo Longo, é um dos curadores do Ecofestival, o Festival Salva a Terra, que começa amanhã, prolonga-se até dia 28. Música, artistas, oficinas, conversas, dança, sessões de yogas. Porquê esta escolha? Obviamente que é a escolha que faz, porque é um dos curadores, não é?
1: Boa tarde. O Salvaterra tem como marca não só a sua área de expressão territorial, mas um conjunto de preocupações muito ligadas à questão do ambiente e do conhecimento destes territórios de baixa densidade onde Indanha se inscreve, Indanha é o concelho onde Salvaterra do Extremo se inscreve, e desde o princípio que a programação, ainda portanto, antes deste modelo, que se experimentou nos últimos três edições, houve sempre a preocupação de ter uma programação que permitisse às pessoas uma experiência, do ponto de vista da música, bastante diversificada, com projetos multiculturais, onde a dimensão local e regional tem um papel, muitas vezes em articulação até com outras linguagens mais contemporâneas, e ao mesmo tempo a experimentar o território, portanto, o território de Salvaterra do Extremo, fica mesmo na fronteira. Portanto, nós, de um dos palcos em particular, do Lusco Fusco, conseguimos fazer uma coisa que não é muito comum, portanto, digamos, é uma particularidade daquele sítio. Conseguimos ver a fronteira entre Portugal e Espanha, que é marcada por um rio, e estamos em cima de um planalto a ver aquela vista absolutamente fantástica, e todo esse território acaba por ser um pretexto para uma experiência ao longo destes dias absolutamente extraordinária.
0: O próprio nome diz tudo, Salvaterra Ecofestival, não é?
1: É, no fundo há aqui uma espécie de conjugação entre a vocação do festival e a própria toponímia do lugar. Salvaterra é, ou devia ser, portanto, é uma preocupação para nós, portanto, todos aqueles que fazem parte deste movimento. O Salvaterra tem uma particularidade, ainda por cima, que também não é muito comum, é um festival que é produzido por três entidades, portanto há três parceiros que desde o início estiveram sempre juntos nesta realização: a União de Freguesias de Monfortim e Salvaterra, o município de Zenha Nova e a Quercus, sendo que um dos objetivos do festival é precisamente angariar fundos para melhorar as capacidades de resposta dos centros de recuperação de animais selvagens que a Quercus detém, nomeadamente o mais próximo, que é o Ser Castelo Branco.
0: Tem também essa vertente mais filantrópica, não é? O festival Salvaterra começa amanhã, prolonga-se até domingo. Alexandre Santos é o diretor do FIME, o Festival Internacional de Música de Espinho, que já começou, vai decorrer até 31 de julho. São seis semanas, 15 espetáculos que cruzam a tradição e a vanguarda com artistas de 12 países.
2: Sim, boa tarde.
0: Fale-nos um pouco.
2: Sim, o Festival Internacional de Música de Espinha é um dos festivais mais antigos do país, nesta área. Nasceu como um festival eminentemente de música clássica e hoje é um festival que tem uma estrutura programática bastante mais diversificada, que chega ao jazz, chega às músicas do mundo e faz este cruzamento. E, enfim, o festival efetivamente decorre até ao final do mês de julho e temos várias propostas. Eu gostaria de destacar aqui as propostas que nós temos para concertos ao ar livre. Começámos com o concerto de abertura com um programa ligado ao cinema e vamos agora ter na praça do município, vamos ter o Toninho Horta a fazer a ligação entre aquilo que é música popular brasileira e o jazz, que é já agora no dia 4 de julho, portanto um concerto ao ar livre nessas circunstâncias da entrada livre. Temos depois também, ainda no mesmo espaço, em julho, domingo, dia 12, um grande saxofonista, Joe Lovano, com a Orquestra de Jazz de Espinho, que é efetivamente um concerto que faz com que haja uma interação entre os músicos portugueses desta orquestra, que tem feito um trabalho artístico notável, e um grande saxofonista, um histórico do jazz, portanto, Joe Lovano, com a Orquestra de Jazz de Espinho. E neste mesmo espaço, em 31 de julho, fechamos com um acordeonista finlandês, Kimmo Pojonen, que é também um conhecido acordeonista, não é da área do clássico, mas vai tocar aqui com a Orquestra Clássica de Espinho, que é outra das estruturas que acompanha, em termos de programação, o festival.
0: E assim encerra o FIM, o Festival Internacional de Música de Espinho. Ora, Paulo Longo, da organização do Festival Salvaterra Ecofestival, tem como segunda sugestão a 26ª edição 26 da Feira Rayana e Danha Nova, está a decorrer, vai terminar na próxima sexta-feira. Que feira é esta, Paulo Longo?
1: A Feira Rayana, que vai para a 20ª edição, vai acontecer no próximo mês de julho, portanto, no fim do mês de julho. E é um certame transfronteiriço, portanto, desde o seu início.
0: 22 a 26 de julho, desculpe-me o lapso.
1: Julho,
0: 22
1: sim.
0: A 26 de julho.
1: E decorre este ano em Idanha Nova. e é um marco em termos das relações transfronteiriças entre Portugal e Espanha. Nos últimos anos, portanto, consolidou a sua articulação entre duas profissões em particular, a Idanha Nova e a profissão vizinha de Moraleja, na Extremadura espanhola. Portanto, e este ano, portanto, de sua 20ª edição, portanto, é um evento que também tem o apoio do projeto de Geografia Criativa Festival da Paisagem da Naturtest, portanto, que é um parceiro desta iniciativa este ano, e tem uma programação extensíssima, portanto, ao longo destes dias, portanto, com um programa de concertos muito alargados, exposições, workshops, show cooking, imensas atividades para o público se deslocar à Idanha, portanto, durante este tempo. Para destacar alguém seria sempre um bocadinho complicado, mas eu diria que, pronto, os calemas seriam imperdíveis, e o concerto final, por exemplo, com Fava de Belém e Filarmónica Idanhense, portanto, um daqueles cruzamentos que faz com que a música local ganhe outro tipo de asas, são, de facto, dois momentos a ter em conta neste evento.
0: Alexandre Santos, fez-nos como segunda sugestão uma proposta para amanhã às 8h30 da noite, na magnífica, são palavras suas, histórica Igreja da Colegiada de Nossa Senhora da Oliveira, em Guimarães. O Ludwig Ensemble apresenta a Missa em Si Bemol de Bach. É uma obra com mais de 300 anos, mas que terá aqui uma, não digo nova roupagem, mas uma nova abordagem, como é óbvio.
2: O Ludwig Ensemble é um dos agrupamentos portugueses que se dedica à interpretação da música antiga, chamada música antiga, nomeadamente nos séculos XVII e XVIII, e que é liderado por o Fernando Miguel Jaloto, um cravista português também, e é um grupo, o Ludwig, que tem mais de 20 anos e, de facto, apresenta neste concerto uma obra que é considerada um dos grandes monumentos da história da música, porque é, efetivamente, uma obra colossal que Bach trabalhou nela mais de duas décadas e que nem sequer viu estreada na sua íntegra enquanto viveu, e ele morreu em 1750, e é de facto um momento especial para poder ouvir esta obra, que é muito pouco executada nos palcos portugueses, e de facto é um momento que é marcante, digamos, para, digamos, o percurso do Ludwig Ensemble e também para a oferta de música nesta altura. Aliás, devo referir que no dia seguinte ela será interpretada no Festival Sister Música em Alcobaça, e portanto creio que é um momento muito importante para referir neste contexto.
0: Paulo Longo, vamos à última sugestão, até porque o tempo, como na vida em rádio, foge. A exposição As Mulheres no Jazz em Portugal, fotografia de Márcia Lessa, no Centro Cultural Raiano, em Idanha Nova, patente até 19 de julho. Agora não me enganei, não troquei o L pelo N.
1: Idanha está criativa de música da Unesco desde 2015, e no contexto desta rede global, a celebração do Dia Internacional do Jazz, a 30 de Abril, é, portanto, quase um compromisso que foi assumido pelo coletivo. A exposição de fotografia da Márcia Lessa vem na sequência das comemorações deste ano e tem por objetivo chamar um pouco a atenção para um universo que por vezes passa um bocadinho despercebido. Portanto, o universo do jazz continua a ter ainda uma predominância no masculino, e é interessante, portanto, para nós foi um desafio interessante retratar quem são as mulheres, portanto, que estão no jazz em Portugal, que trabalham no jazz em Portugal, indo além de um dos contextos que acaba por ser o contexto mais visível, que é o contexto da voz. Portanto, há mulheres que são compositoras, há mulheres que são instrumentistas, há mulheres que desempenham outros papéis dentro deste contexto, e este retrato, que nós pretendemos que possa ser partilhado noutras situações, neste momento está ainda até 19 de julho, foi um projeto, portanto, encomendado pelo Centro Cultural Real Município de Idanha Nova à Márcia Lessa, que o fez de uma forma, portanto, fantástica, e que traz um pouco de traz um maior conhecimento sobre este outro lado, portanto, do jazz, e desconta um bocadinho aquelas questões que batem sempre na questão do género, quando às vezes falamos de certos contextos.
0: Para ver no Centro Cultural Raiano As Mulheres do Jazz em Portugal, em Idanha Nova, até 19 de julho. Alexandre Santos, como última sugestão, porque são apenas três, não é que não tivesse mais, imagino que tivesse variadíssimas sugestões, fala-nos do FEST, o New Directors and New Film Festival, em Espinho também, de 20, já começou, até 28 de junho, até domingo, mais de 200 sessões, conferências, workshop, masterclasses, enfim, em suma.
2: É um festival que se tem afirmado nos últimos anos e tem, de facto, um trajeto também muito importante nesta área do cinema. É um festival que aposta muito naquilo que é, como diz o próprio nome, os novos realizadores, novos filmes. Tem categorias específicas para estas entradas, digamos assim. Tem, inclusivamente, secções académicas, de filmes académicos, longas-metragens e curtas-metragens. É, de facto, um festival muito dinâmico, que permite também fazer networking e, digamos, conhecimento daquilo que são os trabalhos que se vão realizando um pouco por todo o mundo neste contexto. E é recomendável. Tem também uma secção dedicada à música para o cinema, que é também muito relevante e traz muitos dos compositores e dos produtores da atualidade. Portanto, de facto, é uma sugestão que merece ser acolhida e visitada por quem gosta de cinema.
0: A dada altura diz que durante 8 dias Espinho transforma-se num centro global de criatividade, inovação, colaboração. Isto porque é quase como que um caldeirão de manifestações culturais, não?
2: Sim, se juntarmos o FEST com o Festival Internacional de Música de Espinho, temos de facto aqui muita oferta, e de facto este caldo de oferta cria de facto uma dinâmica absolutamente entusiasmante em Espinho.
0: Eu agradeço aos dois convidados do GPS da Cultura de hoje, sugestões, coordenadas culturais aqui neste GPS da Cultura. Eu agradeço ao Paulo Longo, da organização e curadoria do Festival de Salva a Terra, Ecofestival, em Ideia Nova. Também a Alexandre Santos, diretor do FIM, o Festival Internacional de Música de Espinho. Obrigado a ambos. Boa tarde. É tudo por hoje. O Portugal em Direto volta amanhã depois das notícias da 1 da tarde. Até lá.
3: Boa tarde, Nuno Amaral, no Portugal em Direto desta quarta-feira.
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1: Estamos a um minuto exatamente das 14h, daqui a pouco há notícias. Queria só dizer-lhe que amanhã vamos ter um dia cinzento, há previsão de aguaceiros que ao longo do dia têm tendência a diminuir, a temperatura vai descer. Máximas para amanhã 20 graus para a Guarda, 23 para Viseu, 24 previstos para Viana do Castelo, Aveiro, Lisboa, Setúbal e Faro. Se está no Porto ou em Coimbra, amanhã pode contar com máxima de 25 graus, 26 previstos para Vila Real, Castelo Branco, Leiria e Porto Alegre, 27 para Bragança, Braga e Santarém, e as cidades mais quentes devem ser Évora e Beja, que amanhã podem chegar aos 28 graus. Estamos a chegar às 2, vêm aí as notícias.
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1: Boa tarde, são 14h no continente e na Madeira, 13h nos Açores. Está na hora de conhecermos as notícias que marcam esta quarta-feira, João Vasco.
2: Com as negociações com o Chega num aparente impasse, o PSD tenta um entendimento com o PS para aprovar a prestação social única. Os líderes parlamentares de PSD e PS estiveram reunidos esta manhã na Assembleia da República e os sociais-democratas pediram o adiamento das votações na especialidade. O ministro dos Negócios Estrangeiros confirma que a ativista portuguesa Ana Batista, que esteve detida na Líbia no último mês, depois de ter sido detida juntamente com outros ativistas quando ia a caminho da faixa de Gaza, foi libertada, já está na Turquia. Regressará em breve a Portugal. Tiago Margarido é o novo treinador do Vitória de Guimarães.
1: Notícias às 14h, a edição é do jornalista João Vasco.
2: O PSD não descarta um entendimento com o PS para aprovar a prestação social única. O líder parlamentar do PSD, Hugo Soares, e o líder parlamentar socialista, Eurico Brilhante Dias, estiveram reunidos hoje no Parlamento para discutir o tema. Pouco depois de se saber deste encontro, Teresa Borges, os sociais-democratas pediram o adiamento das votações na especialidade.
3: O Grupo Parlamentar do PSD pede o adiamento putestativo deste ponto para reunião após o plenário.
4: O pedido surge quase no arranque dos trabalhos e depois de se saber que os líderes parlamentares do PSD e PS já tinham estado reunidos para tentar chegar a um acordo a horas da votação em plenário. Carla Barros, do PSD, confirma que as negociações decorrem e garante que o partido nunca fechou portas.
5: Nunca, naturalmente, colocaram de fora nenhum partido que queira dialogar sobre a proposta. Aliás, as reuniões estão a decorrer. Entre os líderes parlamentares e, portanto, nós vamos aguardar por uma questão de prudência o melhor fecho das negociações.
4: Mas Jorge Pinto, Livre, critica as negociações de bastidores.
6: Quero deixar claro que com o Livre ninguém, absolutamente ninguém, está a dialogar.
4: Sem maioria absoluta no Parlamento, o Governo está dependente de uma abstenção do Chega ou PS para aprovar o diploma. O socialista Miguel Cabrita insiste nas exigências.
7: Parece-nos que opções que venham restringir o acesso a esta prestação e diminuir os valores das prestações são evoluções negativas, que são evoluções indesejáveis.
4: O Chega, Felicidade Vital, com críticas ao Governo.
8: Esta pressa em resolver esta questão tem a ver claramente com o facto de ela não ter sido apresentada a tempo e não ter sido planeada.
4: As negociações prosseguem em contrarrelógio.
2: A criação desta prestação esteve em destaque no programa Consulta Pública de hoje aqui na Antena 1, que foi dedicado à pobreza esta quarta-feira. Todos os intervenientes criticaram as mudanças previstas, afirmando Alexandre Sofia Costa que, tal como está, este apoio vai acabar por prejudicar quem mais precisa.
9: José António Pinto, assistente social na Junta de Freguesia de Campanhã, está convencido que as novas regras de acesso à prestação social única vão fazer disparar os números da pobreza e da exclusão social e também fazer com que muitos imigrantes regressem a casa. Tudo isto, diz, significa que este governo não percebe o que é a pobreza.
10: O que é que revela uma enorme falta de sensibilidade social, uma falta de cultura democrática, arrogância no exercício do poder político e desvalorização total por estas pessoas. Os Estado diz, eu dou-te esta esmola, o teu conteúdo funcional vai ser completamente humilhante. Não é isto, não é desta forma que se resolve o problema da inserção profissional.
9: A mesma opinião tem Elizabeth Santos, socióloga da Rede Europeia Antipobreza. Ela diz que o trabalho voluntário vai afastar ainda mais as pessoas do mercado de trabalho.
11: Em que diz que as pessoas têm que entrar no mercado de trabalho, mas que reforça o estereótipo sobre as pessoas, qual é a empresa que contrata essas pessoas.
9: Já Susana Peralta, especialista em economia política e pública, fala mesmo numa situação estigmatizante.
12: As pessoas vão perceber que estão ali só porque realmente, olha, vão-me meter aqui a fingir que há alguma coisa para eu fazer, portanto é uma situação perfeitamente humilhante, perfeitamente estigmatizante. O governo está a confundir... deliberadamente, quanto a mim, várias regras deste tipo que existem em diferentes apoios sociais pelo mundo dos países ricos.
9: Já Francisco Branco, da Ordem dos Assistentes Sociais, diz que esta proposta de lei está escrita de uma forma discriminatória.
13: A linguagem do diploma é absolutamente esclarecedora da visão que existe sobre isso.
9: Todos contra a prestação social única.
2: As críticas de personalidades que estudam o tema da pobreza ao diploma do Executivo, que está agora em discussão na Assembleia da República. A Conferência de Líderes Parlamentares agendou para o final da próxima semana, dia 3 de julho, a reapreciação pedida pelo Chega ao decreto que cria uma pena acessória de perda de nacionalidade. A decisão foi tomada na reunião de hoje. Depois de, em maio, o Presidente da República ter devolvido ao Parlamento o decreto que criava a figura da pena acessória no Código Penal. De recordar que o Tribunal Constitucional já tinha considerado inconstitucionais várias normas do diploma, depois do PS ter pedido a fiscalização preventiva da proposta. O decreto que determina a pena acessória de perda de nacionalidade para quem tenha cometido crimes em Portugal vai agora voltar a ser apreciado na próxima sexta-feira, dia 3 de julho. Para o mesmo dia, fica agendada nova votação para o cargo de Provedor de Justiça. Luísa Neto, atual Presidente do Instituto Nacional de Administração, volta a ser o nome proposto pelo PS. Após ter sido chumbada no passado dia 12 de junho. De acordo com o PSD, o nome de Luísa Neto, proposto pelo PS, reúne consenso entre os sociais-democratas. Já foi libertada a ativista portuguesa Ana Batista, que esteve presa na Líbia no último mês, depois de ter sido detida juntamente com outros ativistas quando ia a caminho da faixa de Gaza. A informação, que tinha sido adiantada nas últimas horas pela flotilha humanitária Global Sumud, foi confirmada ao início da tarde pelo Ministro dos Negócios Estrangeiros, Paulo Rangel.
14: Está sem salva em Istambul, aterrou hoje por volta das 11h30 ou até um pouco antes. O estado de saúde, do ponto de vista físico, foi sempre bom. Do ponto de vista, obviamente, anímico, psicológico, se quiser, enfim, estavam presos, com muito poucas notícias, inicialmente não tinham qualquer possibilidade de falar com as famílias, com certeza uma experiência muito dura. Em rigor não é uma flotilha porque é uma operação terrestre, não é? Feita num país para o qual é totalmente desaconselhado que se viaje hoje em dia por não haver um controlo total do território, estamos na parte que nem sequer é controlada pelo governo líbio, evidentemente que os riscos são enormes.
2: A caravana onde iam estes ativistas foi interceptada no passado dia 18 de maio, partiu da Mauritânia e foi bloqueada num posto de controlo próximo da cidade de Sirte, na Líbia. Agora estes ativistas foram finalmente libertados. Ana Batista e os outros ativistas já estão na Turquia. A ativista portuguesa deve regressar ao país em breve. O governo francês garante estar a acompanhar as consequências da onda de calor que afeta o país e a responder a todas as solicitações. No final da reunião do Conselho de Ministros, a porta-voz do Executivo sublinhou que todo o governo está mobilizado para responder às emergências. Maud Brejion explicou aos jornalistas quais foram as prioridades determinadas por Emmanuel Macron durante a reunião.
15: O presidente sublinhou a necessidade de avançar em duas frentes, mitigação por um lado e adaptação por outro. Obviamente, ele pediu aos seus ministros para continuarem mobilizados nos próximos dias e semanas, tanto nas questões de saúde, seca e, em particular, nos incêndios, como nas consequências nos setores mais expostos. Nós continuaremos a estar ao lado do povo francês para apoiar os setores e o sistema de saúde nos próximos dias e semanas, tanto quanto necessário.
2: As temperaturas elevadas em França provocaram um pico de consumo de eletricidade que levou a vários cortes. A porta-voz do governo francês confirmou que esta manhã eram ainda 68 mil os franceses sem luz em casa, mas disse que a situação se deve resolver em breve.
15: A rede deverá ser restabelecida à tarde, digo isto, claro, de forma condicional, mas é o feedback que temos das equipas da empresa responsável pela reparação. A normalidade deve ser restaurada muito rapidamente. 68 mil franceses estão ainda sem eletricidade esta manhã e isso é 0,1% da população. Não estou a minimizar o que isto representa para o povo francês que está preocupado. Têm toda a minha solidariedade. No entanto, repito, temos uma rede sólida em França, uma rede na qual investimos.
2: As explicações da porta-voz do governo francês, ela garante que a rede francesa é sólida. As altas temperaturas provocaram um pico de consumo de eletricidade que levou a vários cortes. A vaga de calor em França também já provocou vítimas mortais, tal como em Espanha. Esta onda de calor atinge vários países da Europa, incluindo o Reino Unido e Itália. A ministra da Cultura anunciou esta tarde a extensão do prazo de utilização do programa Cheque Livro. Os beneficiários vão agora poder utilizar os vouchers até ao próximo dia 31 de agosto, em vez da data anteriormente prevista, que era o final deste mês, dia 30 de junho. Um anúncio feito por Margarida Balseiro Lopes na cerimónia de abertura do Festival Literário Babel na cidade do Porto.
16: Uma medida que nesta segunda edição já permitiu a emissão de mais de 40 mil cheques e cujo prazo será agora prorrogado até ao dia 31 de agosto, permitindo assim que mais jovens possam descobrir o prazer da leitura.
2: Margarida Balseiro Lopes, Ministra da Cultura, criado ainda pelo Ministério da Cultura de Pedro Adão e Silva no último governo liderado pelo PS, o programa Cheque Livro integra a política pública de incentivo à leitura e ao acesso à cultura, dirigida sobretudo ao público jovem, promovendo a compra de obras em livrarias físicas e espaços culturais aderentes em todo o país. O programa consiste na atribuição de um voucher digital no valor de 30 euros, destinado exclusivamente à compra de livros não escolares. Podem beneficiar desta medida os jovens residentes em Portugal nascidos em 2007 e 2008. A apresentação de um manifesto abre hoje simbolicamente a celebração do centenário do nascimento do músico José Afonso, marcado para 2029. Este manifesto, que vai ser apresentado esta quarta-feira na Casa Capitão, em Lisboa, às 18h, com concertos de Ana Lua Caiano e Couple Coffee, é assinado por mais de uma centena de personalidades, como explica o historiador João Madeira, da Associação José Afonso.
17: É certo que as expressões de natureza cultural hoje podem ser e são diferentes, mas também percebemos que há um legado, que é um legado que estabelece um fio de continuidade entre aquilo que era a realidade em tempos antigos e aquilo que é a realidade hoje.
2: As comemorações dos 100 anos de José Afonso em 2029 terão um cunho popular forte, explica nesta declaração à Agência Lusa o historiador João Madeira. Entre outras iniciativas a desenvolver, depois de estabelecidas parcerias, estão concertos, exposições, tertúlias, a publicação ou reedição de projetos editoriais e recolha e a preservação de documentação e testemunhos relacionados com o músico.
17: Terá necessariamente expressão em iniciativas muito diversificadas, que passam pela realização de espetáculos, até exposições, publicações, enfim, iniciativas com estas características. Espetáculos, até exposições, publicações, enfim, iniciativas com estas características. Claro que no final, em 2029,

0: oriundo do Nacional da Madeira, sucede assim a Gil Lameiras, que orientou a equipa principal vitoriana nas últimas jornadas da última época. Tiago Margarido, como lhe referi, treinou o Nacional da Madeira nas últimas temporadas. Agora assina com o Vitória de Guimarães por uma época.
1: Edição das 14h com João Vasco, num simultâneo com a RTP Antena 1 Madeira e RTP Mundo. A informação, já sabe, está em permanência em noticias.rtp.pt. Ora viva, boa tarde. Passam 13 minutos das 14h. Vamos retomar as informações de trânsito agora com o Paulo Galvão para saber se está tudo mais ou menos bem, mais Olá, ou menos mal. Boa tarde, Paulo.
2: Tudo
1: como é que estão
2: ou
1: as
2: menos
1: coisas?
2: Bem. A cidade do Porto com feriado e a recuperar do São João hoje com pouco ou nenhum movimento. O mesmo para o Conselho de Braga, também com o mesmo retrato. Na região de Lisboa também não há grandes dificuldades. A Nacional 115, a norte de Lisboa, está cortada na zona da Serra de Montejunto, entre Vila Verde dos Francos e a zona do Vilar, com um acidente no Alentejo. Continua cortada desde esta manhã a Nacional 225 entre o Alandroal e Vila Viçosa, com pesado despistado. A alternativa é assinalada pelas autoridades.
1: Obrigada, Paulo Galvão, no Serviço de Trânsito da Antena 1. Vamos acreditar que vai ser um dia mais tranquilo, estaremos atentos. Se tiver outras informações para partilhar connosco, já sabe, é só ligar 800-21-0101. O importante é que faça uma boa viagem. Bom trabalho para quem é de trabalho, bom feriado para quem puder.
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1: Já cá estou, até às 4 vai ser assim, ao som do Duas de Prosa, hoje também com o João Carrasco e o Filipe Pinto. A produção é da Bárbara Almeida, a coordenação da Rita Roque, e do lado da música convidamos Noble, é o primeiro a cantar por aqui. Call You Again, seja bem-vindo.

0: começa aqui.
1: Está ainda tudo por contar, 17 minutos depois das duas, até às quatro vai ser assim. Já a seguir, como sempre, abrimos o almanaque de ouvido. Todos os caminhos vão dar a Roma. Porquê? É o que nós queremos saber e é já a seguir.
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1: Vamos lá então, está na hora. Abrimos aqui o almanaque de ouvido, como sempre com a Mafalda Lopes da Costa. E hoje, Mafalda, vamos tentar olhar para uma expressão que é muito comum, ouvimos muito, já dissemos muito, que é todos os caminhos vão dar a Roma. Por que razão é que nós dizemos isto, Mafalda?
5: A expressão todos os caminhos vão dar a Roma surgiu, obviamente, no Império Romano, quando a cidade de Roma era o centro do mundo ocidental. E para ligar todas as províncias à capital, os romanos construíram uma gigantesca rede de mais de 80 mil quilómetros de estradas. E o monumento miliário de ouro, colocado no Fórum Romano pelo Imperador Augusto, servia como ponto de partida e de convergência de todas essas rotas, ou seja, todas essas rotas iam dar a Roma. E com o tempo, o sentido literal da malha de estradas transformou-se na famosa expressão que hoje usamos e que significa que diferentes métodos, alternativas ou soluções conduzem invariavelmente ao mesmo objetivo ou resultado final, ou seja, todos os caminhos vão dar a Roma.
1: Nem mais, é isso. Obrigada pela explicação, Mafalda Lopes da Costa, no Almanaque de Ouvido, sempre aqui a esta hora e sempre disponível também na RTP Play.

0: Chama-se Pedra Quente, esta canção que trouxe o Salvador Sobral aqui à nossa rádio.
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0: Não sei o que é que vai fazer logo à noite, mas nós temos uma sugestão por Mesa para Dois, com Marisa Liz. 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Mas há muito que a Marisa Liz percebeu que tinha uma forma muito particular de estar na vida e onde a música exercia um papel muito importante.
2: Eu, ouvir música, já me estava a expressar. Só o facto de ouvir música. 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Obviamente, não, a essência está lá. 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
0: Este é um excerto da conversa que vai poder ouvir mais logo depois das 8 da noite no Mesa para Dois. Marisa Liz, à conversa com a Noémia Gonçalves, depois das notícias das 8, já disponível também em antena1.rtp.pt, na Radio Player e, claro, nas plataformas de podcast.
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0: Agora, olhamos para a ciência com os habituais 90 segundos de ciência e hoje com Carla Sacoto. Isto porque investigadores da Universidade do Porto estudaram a posição e postura dos reanimadores e a sua importância no suporte de vida. Vamos saber mais agora.
5: Olá, sou a Carla Sacoto, sou investigadora na Faculdade de Medicina da Universidade do Porto e membro integrado do Rise Health. Quality CPR foi um projeto que tentou avaliar a qualidade das compressões torácicas e a fadiga do reanimador, tendo por pressupostos diferentes posicionamentos e a postura do reanimador. Para fazermos isto, o que fizemos foi expor um conjunto de profissionais de saúde a diferentes settings, ou seja, diferentes posições e diferentes ângulos de braços, de forma a que pudéssemos avaliar se estes posicionamentos e estes diferentes posturas tinham uma influência na fadiga e, obviamente, na qualidade das compressões torácicas. Portanto, o que nós observamos foi que posicionamentos mais elevados, por exemplo, estar sobre uma plataforma, promove menor fadiga e compressões mais eficazes, enquanto que posicionamentos mais instáveis, como, por exemplo, estar de joelhos em cima da cama ao lado da vítima, promove uma maior fadiga e uma fraca qualidade nas compressões. Portanto, foi um projeto que foi muito interessante porque, como foi multicêntrico e em três países, trouxe aqui desafios acrescidos, mas, por outro lado, trouxe um conhecimento que de outra forma não teríamos. Conseguimos envolver profissionais de saúde com diferentes backgrounds, profissionais de saúde que não temos em Portugal, por exemplo, os paramédicos, e, portanto, foi o balanço muito positivo, no sentido em que tivemos diferentes culturas, diferentes perspectivas e diferentes conhecimentos agregados num único projeto, com este foco principal de avaliar a eficácia das compressões, sabendo que tenha um papel fundamental na reanimação, seja em pré-hospitalar, seja no ambiente intra-hospitalar.
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0: As muitas e boas notícias que a ciência nos vai dando passam por aqui nos 90 Segundos de Ciência diariamente. Fica tudo disponível também para ouvir quando quiser na RTP Play.
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0: Estamos a chegar já às 2:30 da tarde, vamos espreitar o trânsito numa tarde, diria eu, difícil, habitualmente, mas que hoje é muito complicado, muito, muito fácil,
6: muito
0: não é?
6: Mais tranquila.
0: Muito, sim, mais tranquila.
6: Pelo menos no Porto e em Braga, onde não há ocorrências agora, o trânsito também é muito residual. Há filas em Lisboa em dois locais, na A5, porque há trabalhos depois do estádio, para quem vem de Cascais para Lisboa, com filas na reta da área de serviço de Oeiras. Também na segunda circular há para-arranca nos dois sentidos, para atravessar o Campo Grande. Não há demora para a ponte 25 de Abril, nos dois sentidos. Há uma ocorrência com um pesado na Estrada Nacional 117 em direção à Amadora. Está parado na via mais à direita em direção à reta dos supermercados e, portanto, está com o trânsito muito condicionado nesta zona. A Ponte Vasco da Gama também não tem problemas. Mantemos no Alentejo o corte nacional 225 entre o Alandroal e Vila Viçosa, com um pesado que se despistou esta manhã, seguido de incêndio. A alternativa é indicada pelas autoridades. E a Norte de Lisboa mantemos o corte na zona da Serra de Montejuto da Nacional 115, entre Vila Verde dos Francos e a zona do Vilar, também com um acidente.
0: Paulo Galvão, no Serviço de Trânsito da Antena 1, bem sabemos que estas informações mudam cada segundo. Pode estar tudo bem agora e daqui a pouco já não estar, ou vice-versa, e portanto precisamos muito da sua ajuda. Se vai na estrada, se tem outras informações e se quiser partilhá-las connosco, é só ligar 800-21-0101. Combinado? Uma boa tarde e boa viagem.
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0: Este é um clássico que gostamos muito, muito, muito de ouvir e por isso queria trazê-lo também esta tarde para a Antena 1. Vamos cantar juntos com Elis Regina,

É ou não é uma extraordinária canção e uma belíssima recordação para esta tarde aqui no Duas de Prosa. Elis Regina e as Águas de Março. Olhando aqui para as previsões da meteorologia para o dia de amanhã, o que salta à vista é que vamos ter chuva, portanto são as águas de junho a iniciar este verão. É mais ou menos isso, vá-se preparando. Já a seguir, vamos até Anadia. 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
1: Já vamos voltar à música, por agora temos outra proposta.
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1: E hoje vamos então até Anadia, essa terra de paixões, como é conhecida, e para conhecer um projeto muito especial. Chama-se Anadia Impact Fashion. Queremos perceber como é que um desfile de moda pode ter um caráter social, comunitário e inclusivo. E ainda por cima, ajudar na autoestima dos participantes, que são de várias idades e com diferentes percursos de vida. O João André Oliveira foi espreitar como está a correr esta iniciativa. Olá João, viva, boa tarde. Imagino que haja muita azáfama por aí.
2: Bem, bastante azáfama, desde logo porque houve aqui uma alteração de última hora. Nós estamos em Anadia, precisamente, mas aquilo que era inicialmente um desfile previsto para a Praça do Município, o espaço aberto, sofreu aqui uma alteração de última hora devido a uma previsão de eventual problema em termos meteorológicos, exatamente. Uhum. E, portanto, tudo se está a alterar à última da hora aqui para o pavilhão de desportos. É bem perto, mas, se calhar, começamos já por aí, porque mal eu cheguei vi muita azáfama, muita confusão, muita reorganização e, portanto, Paulo Moisés é um dos responsáveis, o responsável pela organização deste evento. Como é que está a ser mudar tudo aqui à última hora?
3: É sempre muito complicado porque toda a montagem já foi feita no dia de ontem e já estavam a montar toda a estrutura de som e luz e, de repente, mudar toda a estrutura para um pavilhão e começar a do zero é muito complicado, até por causa dos ensaios. Sendo um desfile inclusivo, nós temos várias pessoas que é a primeira vez que vão desfilar, temos pessoas com várias idades e é sempre muito complicado esta parte de recursos humanos, que nem a nível de locomoção das próprias pessoas, mas nada que não se faça e nada que não se consiga ultrapassar.
2: Pareceu-me que já estava tudo a entrar aqui nos eixos, e falemos então desse lado inclusivo, social. Quando falamos, quando pensamos num desfile de moda, a maior parte das pessoas pensa em supermodelos, pensa em coisas inacessíveis. O objetivo de uma proposta como esta é precisamente a oposta, não?
3: Sim, acho que é democratizar o mundo da moda. A ideia aqui deste projeto é nós desconstruirmos aquele conceito que nós temos de moda, que são pessoas com 1,80m, ou com medidas 86, 60, 86, e aqui a ideia, e em colaboração aqui com a senhora vereadora que vai falar a seguir também, foi trazer estes movimentos para dentro das cidades, para darmos a oportunidade àquelas pessoas que, se calhar há uns meses não imaginavam que iam fazer, mas sempre tiveram um sonho de uma passarela, de um palco. E então o município de Anadia está a dar a oportunidade destas pessoas, deste povo, destas gentes, também poder usufruir desse momento, desse carinho que é ter pessoas a assistir a elas com roupas novas, a terem palminhas e a, no fundo, realizar sonhos, que muitos sempre tiveram um sonho de desfilar e então está a ver a oportunidade deles desfilarem.
2: Vou seguir precisamente essa dica e falar também aqui com a Cristina Azevedo, vereadora da Cultura de Anadia. Como é que surge a ideia de Anadia se associar a uma proposta como esta?
4: Esta é mais esta noite, bom dia, boa tarde a todos. Esta é mais uma noite integrada aqui num evento que nós temos na cidade, que é a Feira da Vinha do Vinho, e que este ano construímos aqui um novo modelo e o objetivo era, durante 3 dias, tirar a feira do recinto da feira e trazer para a cidade. O Anadia Impact Fashion é um desses eventos e obviamente para nós é um gosto enorme poder receber um evento destes, que é efetivamente inclusivo, como disse o Moisés, e acabamos por aqui integrar não só as nossas escolas, mas também a nossa comunidade e as nossas IPSS, por isso temos modelos de todas as idades, e eu acho isso que é fantástico, né, podermos dar efetivamente esta oportunidade à comunidade de participar num momento destes. E eu dizia em conversa outro dia ao Moisés que já valeu a pena todo o percurso que fizemos até agora. Estamos a trabalhar neste projeto já há mais de 2 meses, com um grande envolvimento da comunidade, com castings, com workshops de maquilhagem, pronto, enfim, no fundo acabamos por trazer um bocadinho daqui disto que é moda, não é? Que é impactante, não é? Mas com esta possibilidade de todos nós participarmos, e o feedback tem sido muito positivo da nossa população, e por isso hoje é o culminar de todo este trabalho que temos feito, com pena de não ser no centro da nossa cidade. porque o objetivo era que fosse nesta praça do município, mas eu acredito que será igualmente glamouroso e fantástico aqui dentro do nosso pavilhão de desportos.
2: Ou seja, há aqui um processo, não é simplesmente hoje chegaram aqui pessoas e do nada vão desfilar. Houve uma preparação e houve aqui uma integração e acredito que também por aí tem sido muito interessante oferecer a estas pessoas esta possibilidade de certa forma entrarem no mundo da moda, não simplesmente aparecerem nele, mas realmente entrarem.
4: Exatamente, é mesmo isso, é aparecerem nele, entrarem e no fundo terem esta experiência, que eu, é como tudo na vida, acho que as experiências são sempre muito positivas, e esta de desfilar numa passarela com uma roupa, não é, num determinado contexto, acho que obviamente é uma experiência. Para além disso, conseguimos envolver, e isto que também é muito importante para nós, o nosso comércio tradicional, porque o evento é também dirigido a eles, demos aqui a oportunidade a quem quis participar de poder trazer os seus produtos, seja produto, seja comércio, seja serviços, de poderem estar com a maquilhagem, com roupa de criança, vestidos de noiva. No fundo, damos aqui a oportunidade também de envolver o nosso comércio, que efetivamente, e bem sabemos, não é, que o comércio tradicional merece ser ajudado, porque acaba por dar aqui muita vida às cidades, são eles os responsáveis por dar alguma vida às cidades, e por isso o objetivo também é este, é não só envolver a comunidade local, toda ela, né, nesta lógica inclusiva, como disse o Moisés, mas também envolver aqui o nosso comércio tradicional, dando-lhes aqui no fundo esta vontade de continuar a trabalhar, porque vale a pena.
2: Moisés, gostaria de perceber aqui como é que se faz este trabalho de lidar com pessoas que estão pela primeira vez a ter a experiência, ou seja, quem já não está integrado. Eu acredito que seja bastante diferente de chegar a um desfile de moda como outro qualquer e lidar com quem já fez 200, 300, 400 desfiles. Como é que se faz essa transição e como é que se ajuda uma pessoa como outra qualquer a chegar e a preparar-se para isto?
3: Primeiramente nos castings, as pessoas que nós abrimos castings no município, e as pessoas que gostam desta área ou perspectivam fazer um desfile deste, inscrevem-se. Já por aí há uma seleção de pessoas que gostam desta área. Depois, os workshops são fundamentais para as pessoas terem a primeira experiência antes mesmo do dia do evento, terem a experiência de ensaiar com profissionais que lhes vão dar ali umas dicasinhas para eles se sentirem mais. Agora, ninguém está preparado. Isto é quando chega a altura. É claro que quem vem assistir a um desfile destes tem que compreender que é um desfile que nós temos, hoje vamos ter várias senhoras acima dos 90 anos. É normal que nós não podemos exigir um nível de profissionalismo a uma pessoa de 90 anos, a uma pessoa de cadeira de rodas. Ou seja, as pessoas compreendem muito bem, aceito também por esta solidariedade que há também com os... Claro que vamos ter marcas nacionais aqui, como a Freddy Perry, vamos ter marcas de lojas de comércio local, são 17 lojas, e dar os parabéns a essas 17 lojas que entraram nesta iniciativa. Vamos ter também animações, vamos ter alguns grupos de dança que entre os desfiles vão animar um bocadinho toda esta produção. E como é que se convence a pergunta? Primeiro, como é que se convence uma mulher? É deixar andar e usufruir, porque nós saímos da nossa zona de conforto, é um risco, é sempre risco, e às vezes há riscos que vale a pena, e este vale a pena.
2: Cristina, e acredito que seja realmente esse o grande objetivo. Obviamente foi uma experiência, foi um processo, estiveram aqui uns meses a preparar-se para este evento, mas a ideia é que se tire algo daí, e esse algo, talvez isso de sair da zona de conforto e ter uma ligação constante também com outras coisas que não só a rotina, que é bem necessária.
4: É isso mesmo, e acho que sair da zona de conforto é essencial para a gente poder crescer, não é? E como disse há pouco, acho que realmente nós fomos ouvindo testemunhos ao longo de todo este processo. Temos uma colega que vai desfilar e que disse: eu já me sinto muito mais capaz de falar em público. Eu acho que isto é tudo um processo, não é? Ou seja, vale a pena a gente podermos, nós, município, poder ajudar ou contribuir para este crescimento das pessoas, enquanto pessoas, de autoestima, não é? Porque no fundo falamos de uma valorização pessoal em todos os aspectos. E mesmo estes workshops foram momentos muito bonitos, muito bons de partilha entre todos, onde descobriram ali pequenas técnicas de manter uma postura mais correta. Quer dizer, que isto fica para a vida, mesmo que nunca mais desfilem, não é? Acho que quem aprendeu aquelas técnicas vai acabar por usá-las para o resto da vida, mesmo na sua própria postura, não é? Pronto, por isso é com muito gosto, obviamente, que o município tem este gosto de poder estar a trabalhar com a comunidade local e, obviamente, envolver aqui todo o nosso comércio local, que a iniciativa é um bocadinho também para eles. é muito para eles também, para se poderem dar a conhecer, incentivar no fundo aqui à compra no comércio local, e o objetivo de tudo isto é um bocadinho este, não só da nossa comunidade, mas como disse há pouco, também de envolver aqui o nosso comércio local.
2: E é isso mesmo que vai acontecer. Cristina Azevedo, Paulo Moisés, muito obrigado. Mais logo então, aqui, não na praça do município, precisamente por causa da hipótese de chuva, mas sim no pavilhão de desportos, bem perto da praça do município de Anadia, estará este desfile, 9 da noite, pessoas de todos os tipos, pessoas que têm as suas vidas comuns, virem hoje desfilar, que passaram por este processo, que envolve, claro, um caráter comunitário, um caráter social e também uma saída de zona de conforto, que, Filomena, acredito, é uma das coisas mais importantes da vida.
1: Nem mais. João, obrigada. João, André, Oliveira e Ana Dia a acompanhar então os preparativos para este desfile, que não é só um desfile de moda, é muito mais do que isto, tem este caráter social, tal como dizíamos, inclusive também há pessoas com 80 e tal anos que vão desfilar. Tal como dizia o João, então, não vai ser na Praça do Município, como estava inicialmente previsto, mas no Pavilhão dos Desportos, a partir das 9 da noite, estão todos convidados.
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1: Falta um quarto para as 3. Vamos olhar para o trânsito outra vez. Paulo Galvão, é contigo.
16: Começar em Lisboa, houve acidente no cruzamento de Alcântara, com trânsito demorado em todos os acessos, principalmente para quem vem na Avenida de Ceuta, é uma zona a evitar. Temos também filas no alto de Monsanto para as Amoreiras, para quem vem de Cascais para Lisboa na A5. Há também trânsito a acumular na segunda circular entre a zona do Eixo Norte-Sul em Telheiras e o Campo Grande, e C19 sem problemas, ponte Vasco da Gama e ponte 25 de Abril também com luz verde. Temos no Alentejo o corte nacional 255, ligação do Alandroal a Vila Viçosa, com pesado que se despistou esta manhã. Temos também corte da Nacional 115 aqui a norte de Lisboa, na zona da Serra de Monte Junto, entre Vila Verde dos Francos e o Vilar, também devido a um acidente. Na cidade do Porto tem apenas trânsito acumulado na Marginal, com filas para quem vai da Ponte Infante em direção à zona da Alfanga.
1: 821-0101, este é o número de telefone que está disponível até às 8 da noite para troca de informações de trânsito. Pode ser uma boa ajuda se vai na estrada. Se tiver outras informações, pode partilhá-las connosco e esta é a melhor forma de o fazer utilizando este nosso número, que é nacional e grátis. Boa tarde, boa viagem.
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1: Continuamos ligados. Siga a música.

Aí está mais um nome a fixar, Miles Smith. É uma das canções que fazem parte deste disco de estreia, My Mess, My Heart, My Life. Tal como ele diz, é um álbum que é tudo. É amor, é ódio, é alegria, é medo também, alguma ansiedade. É um álbum que fala de arrependimento, de felicidade, de euforia. São lágrimas de dor e lágrimas de alívio. É empolgação, é diversão e é isso tudo. E naturalmente é para ouvir mais vezes por aqui. 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

0: ti.
1: Convém não esquecer isso. A tua vida às vezes precisa de ti. São Pedro a cumprir a tradição por aqui também.
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1: Já vamos voltar à música para ouvir a Bárbara Tinoco e também a Mari Frois, isto porque estamos a 6 minutos das 3. Antes disso, queria dizer-lhe que hoje, depois das 3 da tarde, vamos assinalar os 50 anos que passam sobre a primeira eleição presidencial com o Cravo ao Peito, ou de Cravo ao Peito. O novo episódio do podcast de Mário Galego já está disponível. Vamos ouvir também aqui, depois das 3, esse episódio que fala das primeiras eleições presidenciais. Se estiver com muita vontade de conhecer mais, então fique connosco, porque vai ser logo a seguir às notícias das 3 da tarde com De Cravo ao Peito, de Mário Galego, as primeiras eleições presidenciais. Agora, estava prometido, vamos lá então, Bárbara Tinoco com Mari Frois, chama-se Tem Lá Uma Tristeza e é para ouvir agora.
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O português de Bárbara Tinoco e este português com açúcar de Mari Frois, juntas nesta canção, tem lá uma tristeza a caminho das 3 da tarde. 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
1: A música há de voltar mais à frente nas nossas emissões, sim. Por agora, estamos a pouco mais de um minuto das 3 da tarde, antes das notícias à hora certa. Queria relembrar que amanhã o dia vai ser mais cinzento. Esperam-se aguaceiros que têm tendência a diminuir ao longo do dia, sobretudo à tarde. Está prevista também uma descida da temperatura, em especial no interior norte e centro. Ora, temperaturas previstas então. 20 graus para a Guarda, vai ser a cidade mais fresca. 23 para Viseu, 24 é a temperatura máxima prevista amanhã. Para Viana do Castelo, para Aveiro, Lisboa, Setúbal e também para Faro. Se está no Porto ou em Coimbra, amanhã pode contar com 25 graus. Esperam-se 26 para Vila Real, Castelo Branco, Leiria e Porto Alegre. 27 para Bragança, Braga e Santarém, e as cidades mais quentes devem ser Évora e Beja, que amanhã podem chegar aos 28 graus. Estamos a chegar às 3, há notícias, não tarda nada. Depois das 3, vamos pôr o cravo ao peito com as primeiras eleições presidenciais. É um programa, um podcast com assinatura de Mário Galego. Mantenha-se por aí. Boa tarde. Boa viagem.
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1: Boa tarde, são 3 horas no continente e na Madeira, 2 da tarde nos Açores. Vamos conhecer as notícias que marcam esta quarta-feira, João Vasco.
2: Os agricultores afetados pelas tempestades do início do ano continuam sem receber as comparticipações prometidas pelo Governo para compensar os avultados prejuízos que tiveram. A denúncia é da Confederação Nacional da Agricultura, que assegura que só 1% dos pedidos feitos já foram pagos. Israel continua a desafiar a paz no Médio Oriente. O exército israelita confirmou esta tarde ter levado a cabo um novo ataque no Líbano e o ministro da Cultura e Desporto israelita confessa que o acordo celebrado por norte-americanos e iranianos pode colocar em causa o relacionamento entre Washington e Tel Aviv. O diretor-geral da Organização Mundial da Saúde anuncia que estão prestes a ser testados 2 novos medicamentos destinados a combater a variante de Ébola, responsável pelo surto que atinge a República Democrática do Congo.
1: Notícias às 3, a edição é do jornalista João Vasco.
2: A Confederação Nacional da Agricultura lamenta que quase 5 meses depois das tempestades, os agricultores que sofreram prejuízos continuem à espera dos prometidos apoios do Executivo. Os atrasos na análise das candidaturas, Horácio Antunes, estão a causar muitas dores de cabeça a quem trabalha a terra.
3: É uma espera que desespera os agricultores que continuam sem receber os apoios. João Filipe, da CNA, Confederação Nacional da Agricultura, refere que até ao início de junho só 800 candidaturas foram analisadas e só 1% foram pagas.
4: Aproximadamente 7.500 candidaturas apresentadas, de cerca de 550 milhões de euros, cerca de 800 e pouco estavam resolvidas, estavam avaliadas, analisadas. 800 candidaturas analisadas, não as candidaturas pagas.
3: A 15 de junho houve mais um pagamento, mas João Filipe diz que não há clareza nos processos de candidaturas e os agricultores não sabem o que estão a receber.
4: Porque não há qualquer dado estatístico relacionado com os valores pagos. Alguns receberam o valor que propuseram, que são muito poucos, mas não sabe a que corresponde essa verba. E nós estamos a falar de candidaturas simplificadas.
3: Vítor Marta é agricultor em Formoselha, concelho de Montemor-Velho, um dos mais afetados pela tempestade Cristina e pelas cheias. Teve água até ao teto no anexo de apoio à exploração. Diz que não sabe o que lhe estão a pagar e quer clareza no critério.
5: Era que fez o cálculo, eu não sei.

0: nada e não pagou o cálculo que foi feito. Eu até agradeço aquilo que me estão a pagar. Mas expliquem porquê, pá, porque eu gosto de saber.
1: Segundo o Instituto Nacional de Estatística, foram apresentadas cerca de 7.700 candidaturas e declarações de prejuízo, correspondendo a danos declarados superiores a 550 milhões de euros na região centro, em Lisboa e Val do Tejo e no Alentejo.
2: A indignação dos agricultores com a demora na atribuição destes apoios. O PSD não descarta um entendimento com o PS para aprovar a prestação social única. Os líderes parlamentares socialista e social-democrata estiveram reunidos hoje no Parlamento para debater o tema. Pouco depois de se saber do encontro, Teresa Borges, o PSD pediu o adiamento das votações na especialidade.
3: O Grupo Parlamentar do PSD pede o adiamento putestativo deste ponto para reunião após o plenário.
4: O pedido surge quase no arranque dos trabalhos e depois de se saber que os líderes parlamentares do PSD e PS já tinham estado reunidos para tentar chegar a um acordo a horas da votação em plenário. Carla Barros, do PSD, confirma que as negociações decorrem e garante que o partido nunca fechou portas.
3: Nunca, naturalmente, colocaram de fora nenhum partido que queira dialogar sobre a proposta. Aliás, as reuniões estão a decorrer. Entre os líderes parlamentares e, portanto, nós vamos aguardar por uma questão de prudência o melhor fecho das negociações.
4: Mas Jorge Pinto Livre critica as negociações de bastidores.
5: Quero deixar claro que com o Livre ninguém, absolutamente ninguém, está a dialogar.
4: Sem maioria absoluta no Parlamento, o Governo está dependente de uma abstenção do Chega, ou PS, para aprovar o diploma. O socialista Miguel Cabrita insiste nas exigências.
6: Parece-nos que opções que venham restringir o acesso a esta prestação e diminuir os valores das prestações são evoluções negativas, que são evoluções indesejáveis.
4: O Chega, Felicidade Vital, com críticas ao Governo.
7: Esta pressa em resolver esta questão tem a ver claramente com o facto de ela não ter sido apresentada a tempo e não ter sido planeada.
4: As negociações prosseguem em contrarrelógio.
2: As votações em sede de especialidade devem acontecer ao final do dia de hoje para que amanhã seja possível realizar a votação final global em plenário. A Ministra da Cultura anunciou esta tarde a extensão do prazo de utilização do programa Cheque Livro. Os beneficiários vão poder utilizar os vouchers até ao próximo dia 31 de agosto, em vez da data anteriormente prevista, que era já o dia 30 de junho, final deste mês. Anúncio feito por Margarida Balseiro Lopes na cerimónia de abertura do Festival Literário Babel, na cidade do Porto.
8: Uma medida que nesta segunda edição já permitiu a emissão de mais de 40 mil cheques e cujo prazo será agora prorrogado até ao dia 31 de agosto, permitindo assim que mais jovens possam descobrir o prazer da leitura.
2: Este programa consiste na atribuição de um voucher digital no valor de 30 euros, destinado exclusivamente à compra de livros não escolares. Podem beneficiar desta medida os jovens residentes em Portugal nascidos em 2007 e 2008. Em pleno cessar-fogo, o exército israelita confirmou ter levado a cabo um novo ataque a dois combatentes do Hezbollah, no Líbano. Num comunicado, os militares afirmam que os combatentes estavam perto da zona de segurança que Israel determinou no sul do Líbano e, por isso, representavam uma ameaça imediata para os soldados israelitas. O exército israelita garante que vai continuar a operar para eliminar ameaças imediatas, situação que pode colocar em causa um memorando de entendimento entre os Estados Unidos e o Irão. Israel parece estar cada vez menos interessado em respeitar os pedidos de contenção feitos por Washington. Esta manhã, o ministro da Cultura e Desporto israelita afirmou que o acordo dos norte-americanos com o Irão pode fazer com que em breve Estados Unidos e Israel se encontrem numa rota de colisão. Já foi libertada a ativista portuguesa Ana Batista, que esteve presa na Líbia no último mês, depois da caravana onde seguia rumo à faixa de Gaza ter sido interceptada na cidade líbia de Sirte. A informação, que tinha sido adiantada nas últimas horas pela organização Flotilha Humanitária Global Sumud, foi confirmada ao início da tarde pelo ministro dos Negócios Estrangeiros português. Paulo Rangel diz que Ana Batista já está na Turquia.
9: Está sã e salva em Istambul. Aterrou hoje por volta das 11h30 ou até um pouco antes. O estado de saúde, do ponto de vista físico, foi sempre bom. Do ponto de vista, obviamente, anímico, psicológico, se quiser, enfim, estavam presos, com muito poucas notícias. Inicialmente não tinham qualquer possibilidade de falar com as famílias, com certeza uma experiência muito dura. Em rigor não é uma flotilha, porque é uma operação terrestre, não é? feita num país que, para o qual é totalmente desaconselhado que se viaje hoje em dia, por não haver um controlo total do território, estamos na parte que nem sequer é controlada pelo governo líbio, evidentemente que os riscos são enormes.
2: Paulo Rangel, ministro dos Negócios Estrangeiros português, a caravana onde iam estes ativistas foi interceptada no passado dia 18 de maio. O diretor-geral da Organização Mundial de Saúde anunciou esta tarde que vão começar os testes de dois novos medicamentos destinados a combater a variante de ébola responsável pelo surto que atinge a República Democrática do Congo. Até agora não havia vacinas nem medicamentos para lidar com esta variante que está na origem do surto, que já provocou a morte a mais de 260 pessoas, mas há pouco Tedros Ghebreyesus anunciou que dois dos medicamentos que estão em fase de desenvolvimento vão poder começar a ser testados.
10: Os preparativos para o ensaio de dois medicamentos na República Democrática do Congo devem começar na próxima semana. O ensaio irá avaliar se dois antivirais podem ajudar a reduzir a mortalidade em doentes infectados com o vírus Bundibugyo, isoladamente ou em combinação. Juntamente com os nossos parceiros, vamos anunciar mais informações na próxima semana. Estamos também a trabalhar para garantir que as comunidades possam ter acesso aos medicamentos caso eles se revelem seguros e eficazes.
2: Nesta conferência de imprensa, o diretor-geral da OMS afirmou também que os esforços de combate e contenção da doença estão a dar resultados, mas sublinhou que ainda há muito a fazer na região. Tedros Ghebreyesus diz que, em termos globais, o risco de contágio continua a ser muito baixo.
11: The risk to the rest of the world remains.
10: O risco para o resto do mundo continua a ser baixo. A resposta coordenada ao surto está a começar a ganhar força, mas é preciso mais. O rastreio de contactos ainda não está ao nível necessário. A capacidade nos centros de tratamento e isolamento é insuficiente. Funerais seguros e dignos continuam a ser um grande desafio. O sistema de saúde está sob pressão. O encerramento das fronteiras continua a dificultar a resposta. Foram reportados múltiplos incidentes de segurança e a área afetada está sujeita a uma crise humanitária que dura há décadas, além de que o apoio financeiro continua a ser insuficiente.
11: Humanitarian crisis and financial support is still insufficient.
2: O diretor-geral da OMS pediu ainda aos países que têm cidadãos envolvidos em missões humanitárias no Congo para monitorizarem o estado de saúde dessas pessoas, depois de ter sido confirmado o contágio de um cidadão francês que trabalhava numa missão humanitária no Congo. Já a seguir a este noticiário, assinalamos os 50 anos da primeira eleição presidencial depois do 25 de Abril. Na transição, a escolha manteve-se no militar, o general Ramalho Eanes. Concorreram às primeiras presidenciais Otávio Pato, Otelo Saraiva de Carvalho, Pinheiro de Azevedo e Ramalho Eanes, que recebeu os apoios, que recebeu apoios à esquerda e à direita, Mário Galego.
12: A campanha eleitoral arrancou no dia 12 de junho.
13: Campanha eleitoral para a Presidência da República.
12: Quatro candidatos estavam na corrida.
14: Vamos cantar, Eanes vai ganhar, Eanes vai ficar.
12: Ramalho Eanes foi o primeiro presidente da República Portuguesa eleito por sufrágio direto e universal.
15: Este ato de investidura de um presidente da República, que apenas deve este cargo ao sufrágio dos seus concidadãos, culmina um longo e penoso caminho de resistência do povo português à opressão e é um marco decisivo na institucionalização da democracia.
2: As primeiras presidenciais é um novo episódio do programa de Cravo ao Peito, da autoria de Mário Galego, que passa já a seguir aqui na rádio. Ficará também depois disponível em podcast.
4: 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Ora viva, boa tarde. Passam 12 minutos das 3. Vamos olhar para o trânsito. Quem está atento ao que se passa de norte a sul do país é o Paulo Galvão.
16: Vamos começar pela cidade de Lisboa, evitar o cruzamento da Alcântara, principalmente para quem vem da Avenida de Ceuta. Está cortado o acesso à Ponte 25 de Abril com um incêndio numa carrinha e, portanto, quem puder deve optar pelos acessos da A5 ou então das Amoreiras ou então pelo eixo Norte-Sul, uma vez que o trânsito está cortado e com demora. Temos também filas na Avenida Ribeira das Naus para quem vem do Cais do Sodré em direção à zona do Terminal de Cruzeiros de Lisboa. Se vão circular lenta para atravessar atravessar o Campo Grande, no sentido Benfica-Aeroporto, 69 compacto na

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4: São praticamente 3:15. Ora, no próximo sábado passam 50 anos sobre a primeira eleição presidencial depois do 25 de Abril. Da transição, a escolha manteve-se no militar, General Ramalho Eanes. Quatro candidatos concorreram às primeiras presidenciais, a saber, Otávio Pato, candidato do PCP, Otel Saraiva de Carvalho, com apoios da UDP, MES, FSP e PRP, Pinheiro de Azevedo, como independente, e Ramalho Eanes. O vencedor recebeu apoios à esquerda e à direita. As primeiras presidenciais é o novo episódio do programa De Cravo ao Peito, da autoria de Mário Galego. Já está disponível em podcast e que ouvimos agora na RTP Antena 1.
5: Era uma vez um país onde entre o mar e a guerra...
6: Aqui, posto de comando do movimento das Forças Armadas.

0: 1976, depois das legislativas, Portugal votou pela primeira vez em democracia para eleger o Presidente da República. Na transição, a escolha manteve-se num militar. De cravo ao peito, voltamos às urnas, no ano de 1976, ano das três eleições em democracia. No dia 27 de junho, os portugueses escolheram o Presidente da República. Depois de Costa Gomes, a escolha do Conselho da Revolução recaiu no general Ramalho Eanes. Era general de 4 estrelas, foi chefe de Estado-Maior do Exército, logo após a ação que desenvolveu no 25 de novembro, venceu as primeiras eleições presidenciais com o apoio de partidos à esquerda e à direita.
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0: A campanha eleitoral arrancou no dia 12 de junho.
2: Campanha eleitoral para a Presidência da República.
1: Tempos de emissão atribuídos por lei às candidaturas.
0: Quatro candidatos estavam na corrida. O general Eanes, apoiado por PS, PSD, CDS, MSD, PSDI, o MRPP e a AOC.
3: Conto com uma colaboração não sectária e esclarecida e patriótica dos partidos políticos como elementos fundamentais da democracia.
0: O almirante Pinheiro de Azevedo, candidato independente.
4: Estou desde a primeira hora completamente responsabilizado com o 20 de Abril e se esse movimento, por qualquer circunstância, tem falhado, pois a minha cabeça era das primeiras a rolar.
0: Major Otelo Saraiva de Carvalho, apoiado pela UDP, MES, FSP e PRP.
5: O povo trabalhador da norte a sul do país, combatendo as tentativas de dividir artificialmente o norte e o sul, o continente e as ilhas, ou o campo e a cidade, e recusando a sobreposição de interesses particulares ou de grupo aos interesses coletivos dos explorados e oprimidos.
0: E Otávio Pato, candidato e dirigente do PCP, o único civil nesta corrida a Belém.
6: Vamos, pois, camaradas e amigos, contribuir para a consolidação, estabilidade e prosseguimento do processo.

Otávio Pato foi desde muito novo militante do Partido Comunista. Esteve preso pela PIDE, foi torturado e espancado. Depois do 25 de Abril, foi eleito deputado na Assembleia Constituinte e a seguir para a Assembleia da República.

0: com o vosso apoio,
1: à candidatura comunista, dareis um inestimável contributo para a vitória sobre as forças da reação, para a formação de um governo de unidade das forças democráticas e de esquerda, que corresponda à vontade popular e assegure a consolidação, a estabilidade e o prosseguimento do processo democrático rumo ao socialismo.
2: Igualmente à esquerda, Otelo Saraiva de Carvalho, militar com 3 comissões na guerra em África, contestatário do regime de Marcelo Caetano. Foi um dos principais dinamizadores do Movimento dos Capitães, que mais tarde viria a transformar-se no Movimento das Forças Armadas. Otelo foi um dos estrategas do 25 de Abril de 1974.
3: Contando com as nossas próprias forças, podemos vencer. Podemos impor a reforma agrária. Podemos impedir as nacionalizações. Podemos impedir o regresso ao fascismo. Podemos fazer avançar as organizações populares de base.
4: O povo do Nazaré, e em especial os pescadores, têm uma razão muito forte para apoiarem a candidatura de Otelo Saraiva de Carvalho. Toda a gente sabe que a praia dos pescadores de Nazaré, por falta de um porto, tem de namorar aos poucos. Há alguns anos havia aqui corrente de traineiras para a pesca da sardinha. Hoje não há nenhuma.
2: Outro militar concorreu às presidenciais de 76, o almirante Pinheiro de Azevedo. Também esteve na Guerra de África. Foi comandante dos fuzileiros navais e no pós 25 de Abril fez parte da Junta de Salvação Nacional. Assumiu também funções como primeiro-ministro do 6º Governo Provisório.
5: Com a garantia de ser livre, terá de votar em Pinheiro de Azevedo, o almirante sem medo, o candidato independente do povo português.
6: Para a frente, sem medo, Pinheiro de Azevedo.
7: Não há poderes militares, não há figuras carismáticas, nem ninguém tem o consenso das Forças Armadas. Eu nunca baseei as minhas posições políticas na contagem das G3 nem das Chaimites. Todos sabem que a força que possuo é uma força moral, de coerência com os meus princípios, e continuarei, como sempre, batendo-me com a razão, e a razão vence sempre.
2: Um outro militar, que foi destacado para várias comissões nas antigas colónias, foi também candidato presidencial. O então tenente-coronel do Exército, Ramalho Yanes, ganhou protagonismo quando liderou as operações militares que neutralizaram a crise de 25 de novembro. O Conselho da Revolução escolheu-o para candidato às primeiras eleições presidenciais. Disse, naquela altura, que não era o candidato das Forças Armadas nem dos partidos, assumindo um compromisso com o povo português.
8: Nós diremos não como já dissemos, e diremos não com a força e com as armas que for necessário, de tal maneira que este país se construa, em termos definitivos e definitivamente também, seja um Portugal de portugueses definitivamente livres, definitivamente irmãos na paz, na justiça, na tranquilidade, no bem-estar. Vamos cantar.

0: As eleições para a Presidência da República realizaram-se no dia 27 de junho de 1976. Ramalho Eanes foi o primeiro Presidente da República Portuguesa eleito por sufrágio direto e universal. Os resultados finais foram anunciados pela Rádio Pública.
1: Os resultados finais das eleições presidenciais não vieram introduzir qualquer alteração. Ramalho Eanes é, portanto, o 14º Presidente da República Portuguesa, tendo sido eleito com uma maioria muito confortável e à primeira volta. E a propósito, relembramos os resultados apenas em matéria de percentagem. Ramalho Eanes, 61,54%. Seguidamente, o Telo Saraiva de Carvalho, com 16,52%. Pinheiro de Azevedo, com 14,36%. E, finalmente, Otávio Pato, com 7,58%.
2: Isto, portanto, são os resultados finais em percentagem.
3: Aqui estamos a responder diretamente de um dos auditórios da Fundação Calouste Gulbenkian, onde tudo está preparado para a anunciada conferência de Ramalho Eanes, primeiro presidente eleito da 2ª República Portuguesa.
0: Um dia depois da eleição, o vencedor deu uma conferência de imprensa.
4: Não serão por isso tolerados quaisquer poderes paralelos que contrariem a Constituição, nem será permitido qualquer tipo de atividade de caráter insurrecional, venha ela de onde vier. Aqueles que sonham com o regresso a 24 de abril de 74 ou a 24 de novembro de 75 estão à partida condenados pelas leis feitas pelos representantes legítimos do povo e pela opinião pública claramente expressa nas eleições livres, que até agora permitiram conhecer a vontade do povo português.
0: E na tomada de posse, Ramalho Eanes lembrou que esta eleição pôs fim a um longo caminho de resistência do povo português.
5: Calorosa salva de palmas, sublinhou o discurso do Presidente da Assembleia da República, Dr. Vasco da Gama Fernandes. Vai usar da palavra o General Ramalho Eanes, Presidente da República de Portugal.
6: Senhor Presidente, senhores deputados, portugueses, este ato de investidura de um Presidente da República, que apenas deve este cargo ao sufrágio dos seus concidadãos, culmina um longo e penoso caminho de resistência do povo português à opressão e é um marco decisivo na institucionalização da democracia. Ao mesmo tempo, este ato de investidura de um Presidente da República que acaba de jurar a Constituição, livremente elaborada pelos legítimos representantes do povo, consagra a derrota das minorias que se opuseram às transformações políticas, económicas, sociais e culturais, agora traduzidas num projeto de vida coletiva, baseado na justiça, na igualdade, no respeito pelas liberdades e no progresso partilhado por todos. Foi um duro e difícil caminho de resistência até o 25 de Abril, em que as Forças Armadas restituíram a este povo o seu próprio país, a este país do seu lugar no mundo e a si próprias a sua verdadeira função social. Foi um movimento de juventude e de renovação, enraizado nas lutas do meio século, que não cedeu à tentação fácil de usar o poder em proveito próprio, antes soube devolver aos cidadãos a escolha do seu destino e a definição do seu futuro.
0: No discurso de tomada de posse, o primeiro presidente eleito, do pós-25 de Abril, disse várias vezes a palavra liberdade e garantia que se iniciava um novo período da vida da pátria, legitimamente constituídos os diversos órgãos de soberania que caracterizam um Estado de Direito.
6: Apresentemos aos portugueses com o compromisso solene de cumprir a Constituição. Não como um quadro de referência, mas como um projeto de vida coletiva, apontando para metas concretas e estabelecendo como caminho o respeito permanente pela vontade do português, livremente expressa. Hoje, jurei perante o país e o mundo defendê-la. E ao fazê-lo, mais uma vez me comprometo a assegurar e desenvolver as condições que hão de garantir o primado do Estado de Direito Democrático e as bases de uma sociedade socialista.
0: Estávamos no dia 14 de julho de 1976, dia da tomada de posse do general Ramalho Eanes como primeiro presidente eleito depois do 25 de abril.

0: António dos Santos Ramalho Llanos iniciou o primeiro mandato enquanto Presidente da República no dia 14 de julho de 1976. Era um militar, mas escolhido pelos eleitores portugueses. Chefiou o Estado-Maior General das Forças Armadas e presidiu ao Conselho da Revolução. A experiência de Llanos foi decisiva para apaziguar os ânimos nos quartéis, que se mantinham turbulentos desde o 25 de abril de 74. Para lá chegar, Ramalho Llanos fez comissões na Índia, 1958, mas já não assistiu à invasão de Goa da mão Idiu pelas forças indianas. Esteve em Macau, 1962, e já em plena guerra colonial foi para Moçambique, depois Guiné e Angola, onde estava quando se deu o 25 de Abril. A vida em África até podia ter sido outra.
1: Mas dizem, eu não tenho memória muito precisa disso, que é miúdo, e eu pretendia seguir uma vida eclesiástica e, em princípio, em África. Isso depois passou-me, creio que até por interferência da minha mãe. E julgo que a carreira militar aconteceu um pouco por esse apelo da África.
2: Tinha antecedentes na família de carreira militar?
1: Não. Tinha antecedentes na carreira eclesiástica. Uhum. Tive um parente já afastado que foi, que esteve em África.
0: O general Ramalho Llanos fez um longo retrato de si mesmo e da história de que fez parte, numa entrevista ao historiador Fernando Rosas, no programa da Antena 2, Era Uma Vez um Milénio, transmitido em 1998. A guerra em África é um capítulo dessa história biográfica com um peso maior.
1: Eu recordo que quando as coisas se complicaram, por exemplo, na Guiné, quando o pai GC começou a ter mísseis Estrela, que abatiam, enfim, os aviões com grande facilidade, é de novo o fantasma Goa que se perfila.
2: Claro.
1: O que significa que ele não tinha desaparecido, o que significa que ele tinha feito, enfim, na consciência ou no subconsciente dos militares, um percurso de anos. Uhum.
2: O seu general, antes ainda de chegar à Guiné, vai passar, tanto quanto eu sei, ainda por Moçambique e Macau, pelo menos.
1: Eu, antes de chegar a Moçambique, estive um ano com uma companhia de canções especiais em Macau, e nessa mesma comissão, um ano em Moçambique. Eu saí de Macau para Moçambique. Macau foi outra experiência extremamente interessante. Extremamente interessante, primeiro, porque permitiu um novo contacto cultural. E eu julgo que um dos grandes problemas dos portugueses é viverem num espaço muito pequeno, não haver distanciação física suficiente para eles se perceberem.
2: É interessante que o senhor foi se aproximando da periferia para o centro do império, digamos.
1: É verdade. Mas estava eu a dizer que, não havendo essa distanciação suficiente, os portugueses nem sequer conseguem olhar-se uns aos outros em toda a sua dimensão. Acabam por ser motivados pelas pequenas coisas, e as pequenas coisas, infelizmente, não são as melhores. Normalmente não é ambição, é inveja, não é racionalização, é emoção, etc. Mas estive também, como lhe disse, um ano, e estive na Ilha de Coloane com uma companhia de portugueses de todas as regiões, e eu digo todas as regiões, enfim, com sentido profundo, porque entendi que cada um dos homens de cada área tinha realmente o seu perfil, a sua personalidade. E o homem de Trás-os-Montes era inteiramente diferente do homem da beira. E era necessário conhecer essas diferenças, não para as manipular, mas para as respeitar, fazendo com que eles dessem o máximo.
0: A primeira comissão de Llanos, durante a guerra colonial, foi cumprida em Moçambique, mas não em combate. Voltaria mais tarde, e aí, sim, combates, minas, mortes.
1: Voltei depois ao norte de Moçambique, à área do Niassa, à área dos Ajolas. E aí sim, uma área de combate, era a área onde tinha pontificado o célebre Régulo Mataca, que, como sabe, aniquilou uma coluna militar dita de ocupação e pacificação comandada pelo Tenente Valadim. E aí as coisas foram realmente complicadas, muito complicadas. Chegámos a um lugar de Valadim a Vila Cabral e eram 100 e tal quilómetros, 8 dias. E quando não havia combates, havia minas em grande profusão. Foi realmente um tempo difícil, com algumas baixas, mas também um tempo, obviamente, de aprendizagem, aprende-se com tudo.
2: Não passou por Angola? como, enfim, como em comissão de serviço.
1: Estive em Angola, estranhamente, de janeiro de 74 a maio de 74.
2: Portanto, estava aí, estava em Angola durante, no 25 de Abril.
1: Estava no norte de Angola no 25 de Abril.
2: De qualquer maneira, a Guiné foi o, enfim, um teatro de guerra com quem é mais normalmente identificado na sua carreira militar, sobretudo porque é um homem que trabalha próximo do general Spínola e num setor de alguma inovação em termos militares, que era a chamada psicossocial, enfim, uma espécie de orientação dos meios de comunicação, da mensagem a dar à população, etc. Eu gostava de fazer uma pergunta acerca disso. Acha que o general Spínola tinha uma boa ideia para a Guiné, digamos assim?
1: Bom, eu já tinha alguma experiência de ação psicossocial, chamada ação psicossocial, em Macau. Estávamos em Cluane, e na ilha de Cluane tinha que haver uma relação muito estreita, aliás, por indicação, por diretiva do próprio comando, com as autoridades civis e com a população civil. E havia, portanto, uma programação tendente a conseguir resultados positivos nesse contacto. Na Guiné, realmente, enfim, a minha tarefa foi fundamentalmente essa, porque estive, como sabe, numa secção de rádio, televisão e imprensa, portanto, em termos claros, numa secção de propaganda e contra-propaganda durante algum tempo, e depois numa área a que se chamava, na altura, de esforço socioeconómico, a área Manjaca, onde se procurava a promoção social como meio de afastar as pessoas do centripetismo do país de si.
0: Chegado a 1973, Yanes aproxima-se de um certo movimento de militares que começavam a inquietar-se com a guerra em África e a questionar a legitimidade que o poder político exercia sobre as Forças Armadas.
1: Não, na primeira fase a reivindicação era meramente corporativa e procuravam-se encontrar respostas. Começa a haver alguma dúvida de que ela pudesse ser satisfeita já, julgo que numa reunião que se fez em... agora não me recordo o nome.
2: Alcácer?
1: Do litoral.
2: Ah, do litoral.
1: Era uma reunião a que eu estava para assistir, o local de concentração para o meu grupo era na Academia Militar, e eu cheguei ligeiramente tarde e não fui. Mas creio que nessa reunião as coisas, isso foi já portanto nos finais de 73, se começaram de alguma maneira a configurar de maneira diferente. Eu depois, nos últimos meses, nos meses de novembro e dezembro, deixei de assistir a reuniões, porque entendi que não era razoável participar em reuniões, participar em decisões que iam ser realizadas, porque nessa altura já era muito claro que o movimento tinha um cariz político.
2: Sim.
1: E que acabar-se-ia necessariamente num pronunciamento.
2: Mas no fim do ano de 73 falava-se em pronunciamento?
1: Não se falava em pronunciamento, mas, enfim, já as considerações que se faziam, pelo menos em grupos restritos, levavam a crer que não haveria outra solução.
2: Sim.
1: Porque o poder persistia em arranjar soluções que eram soluções conjunturais, que não iam resolver o problema geral, que o problema geral ao fim e ao cabo era o problema da guerra. E eu, como assim mais disse, enfim, fiquei perfeitamente esclarecido quando em dezembro de 74 tive, enfim, por mero acaso, uma conversa com o professor Marcelo Caetano.
2: Uhum.
1: Eu estava na altura em Santa Margarida a preparar um batalhão para ir para...
2: O general estava nessa altura em major, se não estou em erro.
1: Era major. Uhum. E não sei se recorda que em 73 houve aquela festa, não, aquela homenagem ao professor Marcelo Caetano, uhum, feita pelos alunos.
2: Uhum.
1: A minha mulher tinha sido aluna dele e tem dele a melhor opinião, não apenas enquanto professor, mas enquanto pedagogo.
2: Uhum.
1: Não, e não só isso, e até enquanto homem com uma grande preocupação para relações humanas. Não?
2: Uhum.
1: De maneira que ela...
2: Também fui aluno dele.
1: A minha mulher tem, como digo, uma grande consideração. E a minha mulher disse-me que havia uma homenagem e que é homenagem. Eu disse-lhe que sim, senhora, não havia inconveniente nenhum. E ela pediu-me que eu fosse também. E eu disse-lhe, não, isso não posso fazer porque ando a conspirar contra o homem e contra o poder e agora vou a uma festa de lei, isso não é um contrassenso. Bom, ela insistiu, eu expliquei que não e ela disse que não ia. Mas creio que depois ficou e ficou incomodada com ela mesma por facto de não ter ido. E então resolveu escrever-lhe e queria que eu lesse a carta. Eu disse também, não, enfim, não leia uma carta. De um aluno para um professor, embora a aluna seja mulher, não quer ler a carta. Bom, e não li a carta, ainda hoje não sei o que a carta tem. O que sei é que eu estava em Santa Margarida e um senhor que é aqui, o secretário dele, telefonou para Santa Margarida a marcar-me uma entrevista com ele. Eu indelicadamente expliquei que não era possível ter a entrevista. E o que era verdade, porque o comando de batalhão já tinha seguido para Angola e eu estava substituído, não havia, portanto, nenhum comando, mais comando. E estávamos em esses finais. Bem, eu disse que não podia, mas também não tinha nada de especial a dizer. E ele, simpaticamente, foram umas horas depois a perguntar quando é que eu podia. Bom, e eu tive que dizer quando é que podia e tive uma conversa com ele.
2: Ele sabia que o senhor general andava nas movimentações dos capitães?
1: Ele sabia, sobretudo, que eu era um homem próximo do general Spínola. Uhum. Durante toda a conversa, ele falou da Guiné. Enfim, desenvolveu um pouco a teoria da corrente. Quando a corrente é frágil, por água puxa-se. Quando se parte um L, pronto, não há corrente. E eu lá lhe expliquei, eu lá tentei explicar-lhe que, enfim, na Guiné tinha havido uma oportunidade única, que era o movimento de guerrilha sentar-se à mesa sem condições, e havia um homem que, sendo guineense, era portuguesíssimo, que era o Amílcar Cabral, e que não, isso não se tinha feito, e ele lá voltava à sua posição. Depois falámos no Exército, e numa obra que ele tem, em que ele já critica muitas Forças Armadas, mostrando que tem por elas uma incompreensão, é quando as Forças Armadas se reorganizam e discutem durante muito tempo se a organização deve ser ternária, se quaternária. Ele, como jurista, racionalista, cartesiano, não percebia isso muito bem. Bom, e eu percebi que ele estava perfeitamente... Ele, em determinada altura, falou-me de um exército, eu expliquei-lhe que havia dois exércitos naquela altura, um que tinha feito imensas comissões, e outro que estava aqui. Uhum. E que era natural, que se criavam mentalidades diferentes, mas eram dois exércitos e possivelmente havia alguma falta de esclarecimento da parte dele. Bom, aquilo demorou muito, eu só percebi à saída porque é que tinha demorado, não era por nada, ele estava à espera que ele pedisse alguma coisa, com certeza. Uhum. E à saída perguntou-me se eu não precisava de nada, e eu disse-lhe que não, eu lhe expliquei que eu estava ali certamente porque a minha mulher lhe tinha escrito e ele me tinha chamado lá certamente por causa disso. Ele perguntou-me ele comentou, já sei que o senhor vai para Angola, major, disse, terceira comissão, terceira, não? E eu disse, não, quinta comissão, senhor presidente. Portanto, ele não sabia que um tipo da minha idade,
2: já podia. Há
1: poucos anos já ia na quinta comissão. Mas naquela altura eu percebi que ele próprio estava enredado numa situação que não conseguia sair.
0: Nesta entrevista ao historiador Fernando Rosas, Ramalho Llanos recordou também o pós-25 de Abril e a presidência da RTP.
1: Eu estive primeiro como diretor de programas, o que não era fácil, porque eu não tinha preparação para ser diretor de programas, obviamente. Eu era uma espécie de comissário político. Não é?
2: Claro.
1: Eu agora era um comissário político que não tinha feito escola, não era meu RPP. Era um comissário político complicado. E procurei levar para a direção de programas um pouco daquilo que é o modelo de funcionamento militar. Há uma missão, vamos cumpri-la da melhor maneira, com o máximo de eficiência e com o máximo de isenção. Bom, quem aparece na televisão naquela altura a dizer uma coisa destas parece assim um paraquedista ou um indivíduo que veio de Focotão de um outro planeta, não é? Para já não se acreditava muito bem que aquilo fosse verdade. E depois pensava-se como é que este marciano vai fazer isto. Bem, eu tive problemas de toda a ordem. É evidente que fiz também aquilo que se costuma fazer em circunstâncias dessas. Acabei por arranjar um grupo de pessoas que eram uma espécie de assessores, através dos quais eu aprendia aquelas matérias e me preparava para depois fazer face aos indícios que ali representavam não os interesses da televisão, nem os interesses da programação, mas interesses político-partidários muito marcados. Bem, eu tive grandes dificuldades e grandes problemas, mas devo confessar que com algum sucesso. Fui acusado na altura de pretender fazer da televisão uma BBC. Eu nunca tive essa pretensão, porque era uma pretensão que excedia largamente a minha capacidade e as possibilidades disponíveis. Mas não deixou de ser interessante dizer isso. Mas foi dito isto para dizer que uma divisão dessas, que procurava ser imparcial e isenta, contraria à revolução. A televisão devia ser um instrumento de revolução. E eu já naquela altura entendia que a televisão devia ser sobretudo um instrumento de informação da opinião pública, porque, enfim, a minha curta reflexão histórica tinha-me levado à conclusão que os grandes dramas em Portugal foram nunca existir uma classe média que pudesse constituir-se em sociedade civil organizada, que soubesse exigir do poder aquilo que ele é. Uma estrutura, um sistema social. E o poder em Portugal acaba por se sacralizar. E o pior é que aqueles que o detêm acabam por se auto-sacralizar também, num autismo que é perverso e que leva a rupturas. Portanto, eu pretendia, de alguma maneira, evitar que essa situação se repetisse, e nessa perspectiva, quem me acusava de estar a tentar boicotar a revolução era verdade, porque eu não estava a tentar que a revolução se fizesse.
0: Um dos episódios de que Yanes é um dos rostos principais é o 25 de novembro de 1975. Mas nesta história há outros protagonistas, no entender do general.
1: Pacito Santos, Jaime Neves, Mel Antunes e várias outras pessoas. Mas uma pessoa que teve mérito foi o Otelo. Porque se o Otelo
2: recusou-se a assumir o comando da...
1: Se o Otelo tem assumido o comando, as coisas não seriam tão simples que... Porque eles fizeram a primeira operação e ali no Copcon, e são depois informações que vêm do Copcon, a posição era euforia e de grande frustração. Euforia porque a operação dos paraquedistas foi extremamente bem desenvolvida e bem sucedida, de frustração porque eles não têm comando.
2: Exato, isso era uma questão que eu queria perguntar. No grupo dos nove havia um comando claro e havia um plano de operações claro e havia responsabilidades atribuídas. Para o historiador que se debruçou sobre o período, do outro campo há uma ausência. Onde está o comando? Onde está a inteligência militar nas operações do 25 de novembro do outro lado? No entanto, eles movimentam tropas, tomam disposições defensivas, vê-se que há a execução de algum raciocínio militar, mas temos dificuldade em encontrar o Estado-Maior, a inteligência, de onde vêm as ordens, quem manda, uma vez que o Otelo, como sabe, abandona o Copcon e recusa-se a tomar o comando. Qual é a sua leitura da organização do outro campo, digamos?
1: O Otelo tinha um Estado-Maior e que funcionava. E eu julgo que era um Estado-Maior que tinha elementos militares e alguns civis, mas funcionava bem. E como lhe disse, a ocupação das bases, a velocidade, o efeito e o
2: deixar... Foi comandada do Copcon a ocupação das bases?
1: Sim. Isso, quando se lêem os documentos, chega-se a essa conclusão. Eu, pelo menos, não tenho dúvidas nenhuma sobre isso. E que aquilo é bem planeado, que há ali realmente uma definição de um propósito muito claro e muito ajustado estrategicamente, é que eles ocuparam todas as bases, com exceção da Cortagaça, tal como nós tínhamos previsto. Naquele jogo nós sabíamos que aquela era a solução logicamente mais razoável para uma operação que iria continuar. Portanto, ele tinha um Estado-Maior e um Estado-Maior eficiente.
0: Nesta conversa, finalmente... A Presidência da República. Ter-se-á arrependido da indigitação para ser candidato?
1: Sabe, essa é uma pergunta que eu mesmo tenho repetido, frequentemente feito a mim mesmo. E, enfim, quando a faço, tenho procurado responder-lhe seriamente. Devo confessar que nunca encontrei uma resposta que me satisfizesse. Porque já tentei, inclusivamente... contabilizar aquilo que foram os ganhos e os prejuízos, os benefícios, quer a nível pessoal, quer a nível familiar, quer a nível do país. E o que posso dizer é que a nível pessoal, a nível familiar, os custos foram muitos. Um dos custos que é conhecido é que eu acabei por ser um prisioneiro no meu país. Não tenho privacidade. Quando contabilizo os custos e inconvenientes para o país, bom, julgo que apesar da minha impreparação e inexperiência que aliás existia em quase toda a classe civil, eu consegui alguns grandes objetivos. Há um grande objetivo que eu não consegui. E disso tenho pena, tenho dito muitas vezes, é que eu acho que devia ter sido mais operacional. Não é apelar à classe civil para que ela se assumisse, porque eu hoje reconheço que isso foi um pouco gratuito, um pouco cânido. Eu o que devia era ter imposto ações e medidas para que ela organizada tivesse que atuar. E eu isso não fiz, e quando olho para o passado, acho que nos primeiros 2 ou 3 anos eu tive possibilidade de fazer isso. Eu tive possibilidade de impor medidas que obrigassem a essa dinamização e que fizessem com que o poder não voltasse aos seus velhos maus hábitos, que é ele pode tudo, ele faz tudo, ele distribui, e as populações têm que estar muito agradecidas. E o grande problema é quando elas não estão muito agradecidas, estão muito revoltadas, e não é uma relação de agradecimento ou de revolta que resolve os problemas. O que resolve os problemas é uma relação de sistemática exigência, de sistemática clareza, de sistemática visibilidade, de sistemática e recíproca responsabilização. Uma das coisas que a mim me confrange agora é, por exemplo, ouvir dizer que os políticos são todos os malandros, são todos não sei o quê, o que querem a taxa, etc. E eu fico preocupadíssimo porque isto revela que esta relação não se estabeleceu. Uhum. Que os políticos são, como o senhor sabe melhor que eu, uma simples amostra da sociedade portuguesa. Eles não são nem melhores nem piores que a sociedade. Ou se calhar são melhores porque, apesar de tudo, ainda são selecionados. Mas a gente não procura saber o que é que eles fazem, porque fazem, a gente procura apenas criticar. E se me permite acabar, se me empenhei depois de me ter retirado nesta luta atual, é porque eu entendo que um escalão intermédio tem que ter visibilidade. Nas decisões, nas opções, nos critérios, nas desculpas, nas exigências, e ter visibilidade é de alguma maneira provocar a sociedade civil. E ela tem que se assumir. E ela não pode continuar a olhar para os políticos como santos ou demónios. Sacraliza-os quando espera que eles deem tudo, sobretudo os primeiros ministros, os presidentes da República, depois a seguir diaboliza-os. E ela, eu repito, ela devia fazer aquilo que é razoável. Os políticos são eleitos por ela, são seus funcionários. É o Rui Proença que dizia isso. E como seus funcionários nomeados por um determinado período, ela tem que estar atenta, tem que perguntar, tem que se interrogar, tem que perceber, tem que julgar. E é um julgamento que é moral e politicamente de uma extrema importância, porque nos outros julgamentos é sempre possível haver um recurso. Bom, aqui é uma eleição e quem é condenado está arrumado, pelo menos temporariamente, porque a memória dos portugueses infelizmente também é um pedaço curto.
0: Ramalho Eanes foi eleito Presidente da República em 1976, voltou a candidatar-se e a vencer em 1980, também à primeira volta das eleições. No mesmo dia em que os portugueses votaram pela primeira vez para a Presidência da República, também os Açores e a Madeira escolheram as respectivas Assembleias, tornando-se autónomas. Nos Açores, venceu o PPD, com maioria absoluta, liderado por Mota Amaral, que tinha já definido medidas para as ilhas.
3: O problema do desemprego, que nos Açores tem certos aspectos estruturais, mas que ultimamente se tem verificado de forma mais aguda e, portanto, exige medidas conjunturais, nomeadamente um programa de obras públicas espalhado pelas várias ilhas que possa dar postos de trabalho àqueles que neste momento por eles ansiam.
0: Foram eleitos 43 deputados, 27 do PPD, 14 do PS, 2 do CDS. A Assembleia Legislativa, na cidade da Horta, Ilha do Faial, abriu no dia 4 de setembro de 1976, com a presença do Presidente da República recém-eleito, Ramalho Eanes.
4: A democracia que estamos a construir é uma conquista que exige o empenho de todos os cidadãos e que cada dia se aperfeiçoa no seu exercício. A situação do real do país e a grandeza dos problemas que hoje resolver exigem um clima de concórdia e tranquilidade cívicas que atende na convergência dos objetivos essenciais do que depende da viabilidade da nossa democracia. Este clima exige o respeito intransigente pelas diferenças de opinião e de opção e não pode cortar o exercício dos direitos de reunião e de associação que, sendo para nós uma conquista do 25 de abril, pertencem ao património da humanidade. A democracia promove-se com processos democráticos, entre os quais o uso da força para a defesa do direito.
0: Também na Madeira, venceu o PPD e, igualmente, com maioria absoluta, elegendo 29 dos 41 deputados. O PS elegeu 8, CDS 2 mandatos, APU 1 deputado, a UDP também conseguiu um mandato. O primeiro governo regional da Madeira foi chefiado por António Ornelas Camacho.
5: Cumprirei com lealdade as funções que me são confiadas.
6: No primeiro dia do mês de outubro do ano de 1976, pelas 12 horas, compareceu perante Sua Excelência o Ministro da República para a Região Autónoma da Madeira, Coronel Piloto Aviador Lino Dias Miguel, o Engenheiro Jaime de Ornelas Camacho, nomeado Presidente do Governo Regional da Região Autónoma da Madeira, a fim de tomar posse do referido cargo. E, depois de ter prestado a declaração de compromisso de honra por Sua Excelência, o Ministro da República, foi conferida a posse.
0: A tomada de posse do primeiro governo regional madeirense ocorreu no dia 1 de outubro de 1976, com a presença de Carlos Azeredo, que era o governador militar do arquipélago e representante do Presidente da República.
7: O caminho que vos espera não é fácil, mas é possível. Os homens escolhidos que vós sois não devem ser feitos para as coisas fáceis. Tenho esperança e sei que o amor à vossa terra e à vossa gente será um seguro penhor de exigência no vosso trabalho. Que nesta casa um sentimento de grandeza consiga sempre sobrepor-se às implícitas e necessárias lutas partidárias, de modo que os interesses dos madeirenses, o seu bem-estar, uma efetiva e mais larga justiça social e um progresso económico e moral alicerçado na paz e no trabalho sejam as linhas de força da vossa atuação.
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9: Estamos a 4 minutos das 4 da tarde. Daqui a pouco há notícias na Antena 1. Por agora vamos tirar dúvidas de português na ponta da língua com a Sandra Duarte Tavares. Ó Sandra, marcámos reuniões semanais a fim de trocarmos impressões. Esta é a frase para hoje. E a pergunta é, como é que se escreve este a fim de? É a fim de, três palavrinhas, ou a fim, uma palavrinha só, de?
12: Esta, Filomena, é uma dúvida muito, muito frequente. Separadamente, a separado de fim, separado de, e perguntarão os nossos ouvintes.
9: Mas porquê?
12: Porquê? Então, mas a palavra afim não existe junta. Existe. Existe. Mas quando nós escrevemos afim juntinho, significa afinidade. E não se usa com a preposição de. Se calhar até começamos por aí. Se eu disser, fui comprar várias coisas ao supermercado relacionadas com produtos de limpeza e afins, produtos do género. Aí não é afim de.
9: Uhum.
12: Produtos semelhantes. Afinidade é o afim junto. O afim separado é finalidade. E, portanto, na frase que tu apresentas, com o objetivo de, Filomena, com a finalidade de, então é separado. A fim de, com o propósito de, com a intenção de, com a finalidade de. Sempre que tivermos a ideia de finalidade, objetivo, intenção, é o afim sempre separado.
9: Que é o caso. Muito
12: é
9: bem.
12: O caso. Eu tenho uma dica. Sempre que eu tenho o de, a fim de, o de, Eu tenho o afim separado, porque o afim junto nunca tem o de.
9: Pronto, está explicado. Obrigada. Gostamos muito dessas dicas, porque depois na prática, na hora de escrever ou de, neste caso é escrever, lembramos-nos disso e pronto, e tiramos as dúvidas. Obrigada. Sandra Duarte Tavares na Ponta da Língua, sempre aqui a esta hora e sempre disponível também para ouvir quando quiser na RTP Play.
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9: E posto isto, falta pouco mais de um minuto para as 16h, ainda antes das notícias à hora certa. Queria relembrar que amanhã o dia vai ser mais cinzento, há previsão de aguaceiros que têm tendência a diminuir ao longo do dia. A temperatura vai descer, em especial no interior norte e centro. Ora, máximas para amanhã. 20 graus para a Guarda, 23 para Viseu, 24 é a temperatura prevista amanhã para Viana do Castelo, Aveiro, Lisboa, Setúbal e também para Faro. Se está no Porto ou em Coimbra, conte com 25 graus. Máxima de 26 para Vila Real, Castelo Branco, Leiria e Porto Alegre, 27 para Bragança, Braga e Santarém, Évora e Beja podem chegar amanhã aos 28 graus, vão ser então as cidades mais quentes. Eu estou de saída, vou passar o testemunho à Karina Jorge, que se junta ao Nuno Rodrigues, vem aí o programa da tarde, que vai seguir até às 8. Mantenha-se connosco, se vai na estrada, uma boa viagem, boa tarde também, já a seguir às 4 em ponto há notícias. Eu volto amanhã, depois das 2. Boa tarde.
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13: Olá, boa tarde. São 4 horas no continente e na Madeira, 3 nos Açores. E está a começar este programa da tarde. Comigo está também o Nuno Rodrigues. Olá, bem-vindo.
14: Olá, Karina, viva.
13: No topo da atualidade, o que temos a esta hora?
14: No ano passado, mais de metade da população adulta em Portugal tinha excesso de peso ou obesidade. O Inquérito Nacional de Saúde do Instituto Nacional de Estatística mostra-nos um país que faz pouco exercício físico e que come poucos legumes e saladas. O recurso à inteligência artificial na área da saúde continua em destaque ao longo desta semana, no programa da tarde. Hoje vamos conhecer um sistema de fisioterapia à distância, que está a fazer sucesso no interior do país e que em breve estará também disponível noutras regiões. O Fundo Monetário Internacional acredita que a prestação social única vai incentivar o trabalho em Portugal. A medida ainda não tem aprovação garantida no Parlamento. A votação na especialidade deve acontecer ainda esta tarde.
13: A esta hora, 20 graus em Ponta Delgada, 23 no Porto, 25 em Coimbra, Lisboa, Faro e Funchal, 29 em Lisboa. 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
14: Não gostamos muito de exercício físico e os legumes e as saladas nem sempre vão à mesa no dia-a-dia. São tendências identificadas no Inquérito Nacional de Saúde de 2025 do Instituto Nacional de Estatística. Os dados revelados ao início da tarde mostram-nos que no ano passado mais de metade da população adulta em Portugal, Alexandre Madeira, tinha excesso de peso ou obesidade.
15: Com a idade vai-se ganhando uns quilitos, é o que se diz, mas peso a mais nos jovens é uma realidade expressa nos dados estatísticos. Acima dos 18 anos e até aos 24, são 20 em cada 100 em pré-obesidade com excesso de peso notório. E há mais de 6% dos residentes em Portugal que estão mesmo com a doença. Os valores mostrados na balança agravam-se com o correr dos anos. A pré-obesidade atinge mesmo 3 milhões e 800 mil pessoas, mais homens que mulheres, ao contrário da obesidade detectada em mais mulheres do que homens. Ao analisar os hábitos alimentares dos inquiridos, um dado de realce é que menos de metade das pessoas têm nas refeições frutas ou legumes. E quanto ao que se bebe, mostra que quase 7 milhões de pessoas ingeriram bebidas alcoólicas ao longo de todo o ano. Há 4 milhões que o dizem fazer com regularidade e 1,5 milhão de pessoas têm nas bebidas com álcool um consumo de todos os dias. Álcool e tabaco fazem muitas vezes parceria, sendo que dos inquiridos, mais de 8 milhões afirmam não fumar e 6 milhões que nunca pegaram num cigarro. Vamos à prática de exercício físico. É realidade arredada da vida de muitos. São menos de 10 em cada 100 que afirmam praticar desporto regularmente.
14: Alguns dos dados hoje divulgados pelo Instituto Nacional de Estatística, o Inquérito Nacional de Saúde de 2025, diz-nos que o excesso de peso e a hipertensão arterial estão entre os principais problemas de saúde no país. As dores lombares foram a principal doença crónica em Portugal, afetaram quase um terço da população. São dados que conhecemos nesta semana dedicada à inteligência artificial na área da saúde, no programa da tarde. Hospitais e centros de investigação recorrem cada vez mais a novas ferramentas que facilitam o diagnóstico e ajudam a encontrar respostas personalizadas para várias doenças. Por estes dias estamos a conhecer alguns desses exemplos. Hoje vamos ao interior do país, onde um sistema de fisioterapia à distância, Paulo Brás, está a fazer sucesso nos concelhos da Covilhã, Fundão e Belmonte.
16: Após prescrição médica e consulta de avaliação, o doente recebe em casa um dispositivo médico idêntico a um tablet. Depois é só seguir as indicações para ser feita a sessão de reabilitação com inteligência artificial. Célia Dias é uma das utentes encaminhada pela ULS Cova da Beira.
17: Ele viu o stress andar com as deslocações, não chateámos muito a entidade patronal.
16: A ULS Cova da Beira foi uma das primeiras instituições a implementar esta solução que melhora o acesso dos doentes a tratamentos de fisioterapia. A proposta é da unicórnio portuguesa Sword Health, que já tratou 1 milhão de pessoas um pouco por todo o mundo e que agora está disponível em Portugal. André Eiras, cofundador da empresa.
18: Eu sou operado hoje. Vou fazer até as minhas primeiras sessões de fisioterapia dentro do hospital, mas depois tenho que ser reencaminhado para fora do hospital e espero 3 meses. Eu perdi a minha janela de oportunidade daquilo que é a recuperação ótima. Isto não pode acontecer e, portanto, o que estamos aqui a falar é trazer tecnologia para modernizar, para no final do dia reduzir as listas de espera para zero. Nos tempos de redução que nós estamos a dar são 97%. Isto é altamente significativo.
16: Na ULS Cova da Beira, o tempo médio de espera passou de 2 anos para 10 dias. Tânia Churro, fisioterapeuta no Hospital da Covilhã.
19: Já que tínhamos muitos utentes também em lista de espera, não conseguimos ter resposta para todos eles, e então surgiu como alternativa para melhorar o nosso fluxo de doentes. Além disso, porque sendo em casa, evitava deslocações dos utentes à instituição. Pessoas que, por vezes, aqui têm uma grande distância a chegar ao nosso serviço e, felizmente, as pessoas estão a aderir.
16: Esta tecnologia vai, a partir de agora, expandir-se a todas as ULS do país através de uma convenção que foi assinada com o Ministério da Saúde.
14: Este novo sistema de fisioterapia à distância, que ainda vamos conhecer mais adiante no programa da tarde, vai chegar a outras regiões do país. É essa a promessa deixada pelo Governo, que vê na inteligência artificial, Joana Carvalho Reis, um caminho de futuro.
20: A Ministra da Saúde não deixa margem para dúvida.
21: A entrada da inteligência artificial na saúde é uma realidade que já está em Portugal.
20: Até aqui, a tecnologia foi chegando ao Serviço Nacional de Saúde com projetos pontuais e dispersos. A parceria que arrancou esta semana com a empresa Sword Health vem inaugurar um novo caminho.
21: Não mais continuaremos a debater interminavelmente projetos ou ideias, porque esta é uma realidade que já existe.
20: Para já são 9 unidades locais de saúde a utilizar um sistema de fisioterapia à distância e com recurso a um assistente virtual. Mas os planos do Governo vão muito para além disso. Na cerimónia de anúncio desta parceria, o Ministro da Reforma do Estado foi deixando pistas.
22: Hoje a tecnologia e a inteligência artificial permite-nos fazer muito mais com o mesmo. A decisão última é sempre do ser humano, mas acelera a decisão, auxilia a decisão. A decisão é mais rápida, mais fácil, mais rigorosa e libertamos pessoas para fazer tarefas de maior valor acrescentado.
20: E como é que isso se faz? A Ministra da Saúde dá como exemplo a triagem no INEM.
23: Não há recursos humanos que cheguem para mais de 5.200 chamadas. Tem que haver um sistema digital com uma triagem com inteligência artificial associada. E posso-vos dizer que a própria Sword já está neste momento também a iniciar trabalhos com o INEM, como outras empresas se juntarão, porque nós precisamos de todo o talento para colocar ao serviço do cuidado das pessoas.
20: A transformação está em curso, garante o Ministro da Reforma do Estado, e já no próximo mês chegam novidades.
22: Iremos apresentar no próximo mês de julho uma reforma completa e consistente do Ministério da Saúde, capaz de transformar o modo como prestamos os cuidados de saúde aos portugueses. Isso passa, obviamente, também pela utilização de tecnologia.
20: Com a inteligência artificial no centro.
14: Inteligência artificial ao serviço da saúde é tema em destaque ao longo da semana no programa da tarde. Estamos a perder fôlego. O Fundo Monetário Internacional voltou a rever em baixo a estimativa de crescimento da economia portuguesa este ano. A estimativa passou de 1,9% em abril para 1,7%, valor que fica também abaixo da previsão do governo, que aponta para um crescimento do produto interno bruto de 2% este ano. O Fundo Monetário Internacional também acredita que o país vai chegar ao final do ano com um saldo orçamental nulo. Em abril apontava para um déficit de 0,1% do PIB. Além destas estimativas divulgadas ao início da tarde, no caso de Portugal, os responsáveis do FMI defendem que devem ser retirados os apoios aos jovens para a compra da primeira casa. Eles olharam também para os possíveis efeitos da prestação social única, medida que promete juntar várias prestações sociais e que ainda aguarda luz verde do Parlamento. Acredita o FMI, Alexandre David, que a polémica PSU, que o Governo quer implementar, pode incentivar o trabalho no país.
1: E dê para onde der, o Governo acaba por ter aqui um apoio de peso, diz o Fundo Monetário Internacional, que a prestação social única não só vem simplificar os apoios, como até pode aumentar a participação no mercado de trabalho. Mas, ainda mais, o FMI acha que vem trazer uma melhor proteção às pessoas que estão em situação mais vulnerável no mercado de trabalho. No longo documento, agora tornado público, com mais de 70 páginas, também é escrito: o nosso entendimento é que o objetivo é melhorar a eficiência do sistema de prestações sociais e que espera que seja, de modo geral, neutra. O chefe da missão do FMI em Portugal reconhece, no entanto, que não têm posições particularmente fortes sobre este tema. Não é uma questão que tenham discutido em profundidade com as autoridades. No entanto, na medida em que contribui para simplificar a burocracia e facilitar o acesso das famílias às prestações sociais, vemos mérito nesta abordagem. O responsável do FMI admitiu que muitas destas reformas não são fáceis de implementar em nenhum país, mas quando o panorama político é mais fragmentado, a situação fica ainda mais complicada. Também não há boas notícias para os mais jovens, pelo menos aqueles que tentam comprar a primeira casa. Diz este documento do FMI que os apoios aos jovens para a compra de primeira casa acabaram por aumentar a procura e agravar os desequilíbrios no mercado e, por isso, devem ser retirados.
14: Ideias defendidas ao início da tarde pelo Fundo Monetário Internacional. O organismo acredita que a prestação social única vai incentivar o trabalho no caso português. A medida ainda não tem aprovação garantida no Parlamento. A votação na especialidade deve acontecer ainda esta tarde. O PSD pediu o adiamento da votação da proposta para depois do plenário, que começou há pouco, às 15h. Nesta altura não se sabe como estão as negociações com o Chega. Esta manhã estiveram reunidos representantes do Governo, do PSD e do PS também, para falar sobre este tema. Ainda no Parlamento vai a debate amanhã uma proposta do CDS-PP para duplicar a dedução em IRS das famílias com 3 ou mais filhos. Estará também em debate uma recomendação para a criação de uma estratégia para a natalidade. O líder parlamentar do partido, Paulo Núncio, explica o que está em causa.
2: Propomos manter o acréscimo à adoção do segundo filho e duplicar o acréscimo à adoção para o terceiro filho e seguintes. Com esta proposta do CDS, as famílias portuguesas vão passar a poder deduzir 1.200 euros por ano pelo terceiro filho e pelos filhos seguintes. Para assegurar a sustentabilidade das contas públicas, propomos que a duplicação deste acréscimo para o terceiro filho e seguintes faça de uma forma gradual, ou seja, 50% já no próximo ano e 100% a partir de 2028.
14: Propostas do CDS que vão a debate amanhã na Assembleia da República. O Governo decidiu prolongar até ao final do mês de agosto o prazo de utilização do Cheque Livre, um programa de apoio à leitura que está já na segunda edição e que já permitiu emitir cerca de 40 mil cheques. A medida vai agora ser alargada por mais 9 semanas. Esta decisão foi conhecida hoje, dia em que foi também inaugurado um novo espaço da Livraria Lelo, no Porto, no primeiro dia em que começa o Festival Literário, que junta várias artes ao longo dos próximos dias, o Babel. A Lelo, que é a fundadora do projeto, aproveitou a oportunidade para abrir portas a uma nova casa, Cláudia Aguiar Rodrigues, onde cabe, por exemplo, a livraria mais pequena do mundo.
3: Cerca de 1000 metros quadrados fazem um espaço que Magda Cruz, responsável pela comunicação na Lelo, diz compensar o que o velho edifício da livraria já não conseguia dar.
4: Oferecendo um elevador, cacifos, temos mais pontos no final da visita para pagar os livros que os visitantes querem levar.
3: A modernidade desenhada por Álvaro Siza Vieira e aproveitada pelo norte-americano Mike Perry para transformar um dos espaços num pequeno postigo de afirmação artística.
4: É a mais pequena livraria do mundo que apenas vende um livro. Que livro é esse? 1984, de George Orwell, que vai puxar pelos nossos sentidos. Apenas vende um livro. Que livro é esse? 1984, de George Orwell, que vai puxar pelos nossos sentidos.

0: de exibir uma folha branca. Portanto, além da escultura, temos, portanto, também uma bicicleta.
1: Junto a uma janela que se abre para a varanda da imaginação.
0: E uma vista desafogada para o Porto, assim que subamos as escadas. Uma visita também para o Douro, que também nos inspira todos os dias no trabalho da Livraria Lelo, de inspirar o mundo a ler, que também é esse o nosso trabalho.
2: Novo espaço da Livraria Lelo, que abriu portas neste dia, que foi também de abertura do Festival Literário Babel, no Porto.
3: Nuno Rodrigues, nesta edição das 4, no programa da tarde, também em simultâneo com a RTP Mundo e em permanência online em noticias.rtp.pt. E já cá estamos, prontos para saber como está a estrada neste momento com o nosso Paulo Galvão. Olá, Paulo.
4: Olá, Carina Jorge. Boa tarde para ti. A esta hora estamos no Alentejo, ainda com corte da Nacional 255 entre o Landroal e Vila Viçosa, com trabalhos para resolver o despiste de um caminhão que aconteceu esta manhã. A alternativa está a ser ainda assinalada pelas autoridades na região de Lisboa para a ponte 25 de Abril, cortado o acesso da Avenida de Ceuta ao tabuleiro, com uma carrinha que se incendiou no cruzamento da Alcântara. Há demora e deve ser evitada esta zona. Os restantes acessos para a ponte estão a acumular. Melhor, talvez, o das Amoreiras. A esta hora temos na região do Porto feriado, portanto há menos movimento. Há filas apenas na ligação de Gaia ao Porto para a ponte do Infante e depois a Marginal também ali com algum movimento entre a ponte do Infante e a zona da Alfândega do Porto. E no Norte de Coimbrões, para quem vai de Valadares para o Porto, também há alguma resistência com o trânsito a acumular em direção à Ponta Rábida.
3: Para já ainda tudo um pouco calmo. O Paulo Galvão regressa por volta das 4h30. A linha verde está então disponível até às 8. É o 800-21-0101 para dar ou receber informações sobre o trânsito aqui na Antena 1.
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0: Começa bem com Ed Sheeran, A Little More, a esta altura. Boa tarde, divirta-se, sinta-se em casa. Estamos aqui para si até às 7 da tarde e também para viajarmos consigo até Mafra, já de seguida.
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0: Um carrilhanista, dois carrilhanistas, três carrilhanistas. Vão estar, e dizer isto assim, meu Deus, vão estar todos juntos, Nuno Rodrigues, a partir de hoje, em Mafra.
14: É um facto, vêm dos quatro cantos do mundo para trocar experiências, pautas e conhecimentos. Portugal recebe pela primeira vez o Congresso Mundial de Carrilhão. É no Palácio Nacional de Mafra, não é por acaso, ele abriga um dos maiores carrilhões históricos do mundo. Além do Congresso, há concertos e do Cimo das Torres, Paula Verã, sons para todos.
15: E este é o som que ecoa das torres do Palácio Nacional de Mafra, que recebe os maiores carrilhanistas do mundo. Abel Chaves é o diretor artístico.
16: Temos inscrições de quatro continentes, Américas, Europa, Ásia e Oceania. Temos uma delegação fantástica e numerosa da Austrália. E é uma reunião onde nós falamos sobre coisas que têm a ver com a nossa profissão, o nosso universo. Neste momento nós temos dois carrilhanistas no ativo no nosso país. Então, sou eu e a Ana Elias, que é responsável técnica também pelo carrilhão Lusitanos, o carrilhão itinerante, que é um carrilhão que não está circunscrito a um espaço, portanto a um
15: ato. Viaja.
16: Exato, pode tocar em todo lado.
15: Mafra está no centro das atenções mundiais nestes 4 dias do Congresso Mundial de Carrilhão, que pela primeira vez é realizado em Portugal. Uma candidatura que começou há 3 anos, explica o autarca de Mafra, Hugo Moreira Luís.
17: Uma candidatura que fizemos em 2023 e concretizou-se, de facto, trazermos este grande encontro para Mafra agora em 2026. É essa a expectativa que temos de um conjunto de congressistas, de um conjunto de visitantes, de profissionais também da música e do carrilhão, e de facto esperemos que Mafra seja o centro da Europa nos próximos dias relativamente ao carrilhão.
15: Há concertos às 5:30 da tarde, grandes espetáculos de abertura e encerramento e muitas conversas e trocas de experiências entre os músicos. Abel Chaves é carrilhanista residente do Palácio e fala-nos da novidade: ver ao vivo a fundição de um sino.
16: Isto normalmente é feito numa fundição fechada, é um espaço apertado, e por que não fazer isto no meio da rua para toda a gente ver?
15: E este sino vem carregado de simbolismo.
16: Este sino tem também uma simbologia muito especial, porque ele também vai ser dedicado como sino da paz. Ele vai ser o sino da paz do Congresso Mundial de Carrilhão, Mafra 2026. O sino, esperemos nós que possa de certa forma amolecer o coração da humanidade.
15: A música une.
16: A música une. O sino ainda tem algo, se pode dizer, que se calhar até é algo místico, de vibração que entra dentro de nós e que opera um efeito às vezes inexplicável. Isso é, aliás, algo que é transversal em todas as culturas neste planeta. Por exemplo, os monges tibetanos têm um sino que é uma taça virada ao contrário, mas não é mais do que um sino, e que serve para meditação. E isso é o correspondente ao Ocidente ao nosso sino, não é? E é essa a ideia, portanto, que o sino depois seja usado. Ele não vai só ser usado no Congresso, mas também queremos que depois possa entrar na rede mundial de sinos e carrilhões da paz, e que depois em eventos especiais possa também soar, e que a paz também possa soar desde Mafra para o mundo.
15: Com anos de experiência, a música de Abel Chaves vai ouvir-se nas torres do Palácio Nacional de Mafra. Perguntamos se ainda sente aquele friozinho na barriga quando atua. A resposta é curiosa.
16: Os carrilhanistas têm esta coisa diferente dos outros músicos. O carrilhanista está sempre sozinho na torre, não vê ninguém. As palmas que possam existir, os aplausos, são assim às vezes ao longe. E então o público é algo que não nos preocupa mesmo nada, porque nós continuamos a tocar da mesma forma, não sentimos aquela pressão das pessoas estarem a olhar para nós.

0: De Mafra para o mundo, Carrilhão é rei no Palácio, congresso e concertos de hoje até domingo.
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2: E ligamos também ao dia de amanhã, novamente, até porque o Portugal-Uzbequistão trouxe-nos muitas emoções fortes, mas também nos trouxe muitos bons momentos, com o especial Antena 1, chamado Operação Um Sonho Americano. Ontem foi assim.
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8: Muitas vezes este tipo de momentos são também importantes para virar a página daquilo que são as páginas mais negras da nossa civilização.
9: Hoje a nossa emissão mundial dá de facto a volta ao mundo. E...
10: milhões de corações a baterem ao mesmo ritmo.
11: É Nuno Mendes, bateu, golo!
12: Cancelo cruzou, golo!
10: E é o golo do... Uzbequistão.
9: Dá falta, faz o leve, atinge João Cancelo no momento em que, okay, em que se dá a perda de bola.
12: Ronaldo na hora para marcar, bateu, gol! Rafael, gol! Rafael, o mesmo nome, Portugal, gol!
10: Mais um marcador. Olha lá ele a brilhar.
13: Portugal
10: 5,
13: Uzbequistão
10: 0.
13: A vitória não cansa. Essa é a questão.
2: Foi assim ontem e assim será mais uma vez também na próxima Operação Sonho Americano. E agora a Operação Trânsito com Paulo Galvão. Conta-nos tudo a esta hora.
14: A cidade do Porto e também a cidade de Braga estão a recompor-se da noite de São João. É feriado, o trânsito regular, sem grandes dificuldades, apenas lento na Ponte do Infante, com trânsito acumulado de Gaia para o Porto, também na marginal do Porto, na zona da Ribeira e também no Nó de Coimbrões, em direção à Ponta da Rábida. É para quem vai de Valadares para o Porto, na região de Lisboa para a Ponte 25 de Abril. As filas estão em Campo Lido, em direção à Almada. Acessos preenchidos, o de Alcântara continua cortado porque houve um incêndio numa carrinha há cerca de uma hora e está cortado este acesso da Avenida de Ceuta para Almada e, portanto, os outros já estão também a acumular na A5 no Alto de Monsanto, a Moreiras também preenchido e no eixo Norte-Sul a partir de Campo Lido. Há uma ocorrência nos túneis de Benfica, sentido Algés-Sacavém, da Cril, com trânsito a acumular, segundo circular no Pararranca entre as Torres de Lisboa e o Terminal 2 do aeroporto nos dois sentidos. A entrada na Cril está também a acumular no Nó de Sacavém, com filas também o final do eixo norte-sul de Camarate para o túnel do Grilo.
2: 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Viagem também ao dia de amanhã, quarta-feira, com um dia cinzento, aguaceiros que vão diminuir ao longo do dia e também uma ligeira descida da temperatura que se vai notar em especial no interior norte e centro. Por isso, aguarda. Amanhã chega aos 20 graus, Viseu 23, Viana do Castelo, Aveiro, Lisboa, Setúbal e Faro 24, Porto e Coimbra 25, Vila Real, Castelo Branco, Leiria e Porto Alegre 26, Bragança, Braga e Santarém 27 e, por fim, vamos até ao Alentejo, Évora e Beja com 28 graus de máxima.
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2: Voltamos à atualidade com Susana Barros. É hora de síntese de notícias.
15: Mais de metade dos adultos portugueses tinha excesso de peso no ano passado. O Inquérito Nacional de Saúde do INE, hoje divulgado, mostra que mais de 5 milhões de pessoas, principalmente homens, sofriam de pré ou mesmo obesidade. O inquérito revela também que o país faz pouco exercício físico e não é fã de legumes. As dores lombares surgem como a principal doença crónica em Portugal, afetando quase um terço da população. Apesar de apresentar um cenário cenário positivo. O FMI revê em baixa o crescimento da economia portuguesa de 1,9% para 1,7% este ano e defende políticas e reformas para aumentar a produtividade e tornar o mercado de trabalho mais flexível. O Fundo Monetário Internacional divulgou esta tarde um relatório com a avaliação anual do país, mais de 70 páginas, onde se defende, por exemplo, o fim dos apoios aos jovens para a compra da primeira casa e a revisão das pensões de sobrevivência. A prestação social única que o Governo procura aprovar no Parlamento é entendida como um reforço dos incentivos ao trabalho. PSD e PS reuniram-se esta manhã no Parlamento para discutir esta nova prestação. Por causa disso, foram adiadas para o final da tarde as votações na especialidade, para depois do plenário, que decorre nesta altura, sobre regionalização. E amanhã é discutido e votado também um projeto do CDS na Assembleia da República que prevê que o Orçamento do Estado para o próximo ano vá contemplar a duplicação da dedução fiscal a partir do terceiro filho. Feitas as contas, o CDS quer que a dedução pelo terceiro filho no próximo ano seja de 1.050 euros e nos anos seguintes de 1.200 euros.
2: E no desporto, o campeão tem dia marcado para o regresso aos treinos, Walter Madureira.
16: O Porto regressa ao trabalho no próximo dia 1 de julho e já definiu o plano de preparação para a temporada 26-27, que inclui um estágio em Inglaterra entre os dias 13 e 18 de julho. Os Dragões revelam que a equipa orientada por Francesco Farioli vai trabalhar no Centro de Treinos da Federação Inglesa de Futebol, considerado um dos mais modernos complexos desportivos da Europa. Antes da partida para Inglaterra, o Porto inicia os trabalhos no Olival, onde os jogadores vão ser submetidos aos habituais exames médicos. A FIFA anunciou a equipa de arbitragem que vai dirigir o jogo entre Portugal e Colômbia na terceira e última jornada. O grupo K do Campeonato do Mundo, Alireza Fagani, é o árbitro escolhido para dirigir a partida marcada para a meia-noite e meia, de sábado para domingo, no Hard Rock Stadium em Miami. Hoje a seleção portuguesa faz trabalho de recuperação no hotel e aos 41 anos o fenómeno continua a deixar muitos com dificuldade em encontrar adjetivos. Falamos de Cristiano Ronaldo. É o caso de Carlos Diniz, ele que foi o primeiro selecionador na carreira de Cristiano e que nos sub-15, há 25 anos, já abria a porta que não mais se fechou no futebol de seleções.
17: É algo que transcende qualquer imaginário que pudéssemos ter naquele tempo, não é? Que ele começou na seleção nacional de sub-15. E é um fenómeno de popularidade, é uma marca inacreditável, realmente, que continua a existir. Mas dentro de campo, apesar de muitas críticas e obviamente que o andar dos tempos e a idade não perdoa, naturalmente, e vamos, todos perdem capacidades, mas o que é facto é que ele ainda mantém ainda aquela alma de querer conquistar coisas e estar lá no sítio para também marcar.
16: Carlos Diniz, uma referência nas seleções de formação de Portugal, consegue explicar o porquê da esquizofrenia de toda uma seleção diante da República Democrática do Congo e também o Uzbequistão, e tem tudo a ver com a planificação de Roberto Martínez.
17: Fundamentalmente a atitude da equipa e a forma como encaramos o jogo e fundamentalmente depois de termos marcado o primeiro e até o segundo, a atitude de conquista manteve-se, algo que não conseguimos no primeiro jogo. No primeiro jogo parece-me que era quase impossível exigir aos jogadores daquilo que fizeram desta vez. Fomos muito tarde e a adaptação do corpo não me parece que tenha sido a melhor. E os jogadores, na minha perspectiva, não conseguiram no primeiro jogo ser tão eficazes como conseguiram desta vez. Temos que continuar a ter os pés bem assentos na terra, porque realmente o adversário não era assim tão poderoso quanto isso, naturalmente. Mas a equipa, obviamente, na minha perspectiva, vai evoluir com o andar da competição.
16: Carlos Diniz, entrevistado pelo jornalista José Carlos Lopes. Hoje arranca a última jornada da fase grupos, 8 da noite, jogos do grupo B, Suíça-Canadá e Bósnia-Catar, 11 da noite, grupo C, Escócia-Brasil e também Marrocos-Haiti. Já às 2 da madrugada, o fecho do grupo A, Chequia-México e também o África do Sul, Coreia do Sul. Há duas árbitras portuguesas nomeadas para o Mundial de Futebol Feminino de Sub-20. A FIFA nomeou Catarina Campos como VAR, Andreia Sousa como árbitra assistente. Esta última vai integrar a equipa liderada pela espanhola Marta Huerta. Quanto a Catarina Campos, será a primeira VAR portuguesa numa competição da FIFA. Em declarações à Antena 1, Luciano Gonçalves, presidente do Conselho de Arbitragem da Federação Portuguesa de Futebol, destaca a importância deste momento.
18: É com grande alegria, com grande satisfação que recebemos mais esta nomeação de duas grandes árbitras, Andreia Sousa como árbitra assistente, Catarina Campos como VAR, para estarem presentes no Mundial de Sub-20 feminino. É um reconhecimento não apenas pelo trabalho de excelência que elas têm feito, mas também a todas as outras colegas que de uma forma e de outra também têm a sua parte nesta caminhada.
16: Neste Mundial participará também a Seleção Nacional de Sub-20. Portugal vai defrontar a Coreia do Norte, a Colômbia e a Costa Rica na fase de grupos. O Campeonato do Mundo vai decorrer de 5 a 27 de setembro na Polónia.
2: O desporto em síntese com Walter Madureira na RTP Antena 1, também na RTP Mundo e em permanência em desporto.rtp.pt. E está de regresso mais uma edição do Escolhidas a Dedo.
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2: Esta semana com alguém da casa, com Luís Osório, o autor do Postal do Dia, que também já foi diretor de vários órgãos de comunicação social, também é autor de diversos programas de televisão, é jornalista e também escritor. Conta com um vasto leque de publicações da sua autoria. E no que toca a escolher canções, também não está nada mal. O desafio para Luís Osório hoje é uma canção para escritores.
20: Uma canção para escritores. Esta canção do Jacques Brel, Amsterdam, foi a última canção que Brel cantou e foi a última canção que cantou no último espetáculo da sua vida numa pequena cidade francesa e a última canção que cantou quando nos Açores, na ilha do Faial, entrou no Peter, cheio de marinheiros, e pediram-lhe tanto para cantar uma canção que Brel, que não queria cantar, que tinha prometido nunca mais cantar na vida, que estava farto dos aplausos, resolveu cantar então, e cantou Amsterdam, que é uma canção literária, é uma canção trágica, é uma canção de vencidos, de prostitutas e marinheiros, e a literatura é o único território em que os vencedores não interessam para nada, só os vencidos é que interessam.

0: É indiscutível, é sempre bom ouvir Berrel mais uma vez. Luís Osório a escolher uma canção para escritores. Chama-se Amsterdam e amanhã está de volta com mais um Escolhidas a Dedo, mas fica também disponível, atenção, na RTP Play e à antena1.rtp.pt. E agora pegamos nos livros, porque daqui a pouco no anfiteatro abrimos as portas ao Edgar Canelas para visitar com ele a Biblioteca Municipal de Olhão, que pelos vistos, e já vamos ouvir uma história muito curiosa, que não começa pelos livros.
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0: E no anfiteatro de hoje rumamos muito rapidamente ao sul. Vamos conhecer a Biblioteca Municipal de Olhão com o Edgar Canelas. Olá Edgar, bem-vindo.
5: Carina Jorge, boa tarde.
0: Olá.
5: Estamos em Olhão e vamos visitar daqui a instantes, através de uma breve conversa, a Biblioteca Municipal, que começa por uma história que já vamos contar, que não é a história original da biblioteca. Vamos começar por um hospital. Já lá vamos, Carina.
0: Certo.
5: Não te assustes.
0: Não.
5: Eu vim mesmo a uma biblioteca. Temos a Ria Formosa aqui relativamente perto de nós, portanto com o tempo que está aqui no Algarve, como imaginas, não é? Uhum. Seria um convite para irmos até à praia, mas como eu tenho esta bandeira que tu também já conheces, que o Algarve não é só sol e mar,
0: verdade.
5: Estamos aqui na Biblioteca Municipal de Olhão com a nossa guia nesta viagem breve, a Margarida Telmo, que é a bibliotecária. Margarida, já vamos aqui falar de biblioteca, mas temos que começar a falar de um hospital. Como é que começa esta história?
6: A biblioteca foi inaugurada a 16 de junho de 2008, uhum. Mas está instalada no antigo hospital da Nossa Senhora da Conceição, que teve a sua construção iniciada, até temos uma placa lá fora na rua, no dia 1 de julho de 1884. Pronto, depois houve aqui várias vicissitudes e as obras não terminaram logo e foram-se prolongando no tempo, não é? Até aconteceu que acabou só por ser inaugurado a 24 de junho de 1918. Uhum.
5: Portanto, não estava combinado, mas hoje estamos a ter esta conversa no dia de aniversário do edifício inicial do Hospital de Olhão.
6: Exatamente. Este hospital foi construído com apoio, com dinheiros do Compromisso Marítimo, uhum, e doações de particulares.
5: Para quem não sabe o que é o Compromisso Marítimo, é uma espécie de associação de apoio.
6: Sim, era uma espécie de associação de mariantes,
5: sim,
6: e pescadores, não é? Que davam apoio às famílias dos pescadores. Portanto, era uma espécie de assistência social.
5: Exatamente. E, portanto, este hospital, quando foi construído, fazia parte desse apoio.
6: Exato, foi construído com esse dinheiro, uhum, com esse apoio dessa instituição. E com doações que foram feitas e depois também com doações de particulares. Temos até aqui um busto de um senhor que deu parte do dinheiro também para a construção, para adquirir o terreno, e também depois no início da construção também deu dinheiro para os primeiros materiais. O edifício teve devoluto durante algum tempo e depois então em 2002 é que se iniciaram as obras de reabilitação do edifício, portanto, para ser transformado na biblioteca. Eu acho que é maravilhoso um espaço, um hospital que trata da saúde das pessoas, e depois a seguir temos aqui uma biblioteca que eu acho que também trata da saúde das pessoas, não é?
5: Exatamente, exatamente.
6: Portanto, acho muito bonito esta.
5: A Margarida conhece muito bem a arquitetura, ainda quem conhece ou tem a indicação do Hospital Antigo, ainda se percebe aqui o Hospital Antigo ou a transformação foi muito grande?
6: Na fachada, sim. A fachada foi mantida, claro, tem a fachada que dá para a rua, sim. Todo o interior, já não. Já foi construído também um piso menos zero, que não havia, onde há uma sala polivalente, uma galeria. Temos aqui um pátio exterior, apesar de no antigo hospital haver um pátio exterior também, com os claustros, com as arcadas, também lindíssimas, e tinha um jardim. Tinha, era muito engraçado.
5: E depois temos o momento de nascimento da biblioteca.
6: Exatamente, que a biblioteca foi inaugurada em 2008, mas as obras de requalificação começaram antes, começaram por volta de 2002.
5: Ainda não trouxemos para aqui um nome importante, acho que não o referimos ainda, José Mariano Gago. Esta biblioteca é a Biblioteca Municipal de Olhão, José Mariano Gago, um senhor grande na nossa cultura, especificamente da área da ciência.
6: Sim, sim.
5: Como é que aparece aqui este nome a juntar-se ao nome da Biblioteca Municipal de Olhão?
6: A decisão de dar o nome do José Mariano Gago à biblioteca surge depois. Isto surge depois numa reunião extraordinária da Câmara Municipal, a 12 de dezembro de 2018, portanto, em que eles decidiram dar então o nome, porque o Mariano Gago tinha raízes no concelho de Olhão. E, portanto, quiseram fazer aqui uma homenagem a alguém que, não tendo nascido na terra, tinha raízes e acho que estava ligado também. Ele vivia ali na zona de Peixão e tem familiares ali. E, portanto, ele foi um divulgador da cultura, da educação. Ele criou, foi ele que fez os centros de ciência viva, que é uma coisa que temos ainda, que é maravilhoso.
5: Numa visita breve, esta biblioteca, o que é que oferece do ponto de vista de estruturas, de espaços?
6: Esta biblioteca é uma biblioteca que tem diferentes espaços para diferentes públicos, apesar de qualquer pessoa poder andar e circular à vontade, e isso acontece. Temos às vezes adultos que vão lá para cima ou para o primeiro andar no setor infantil e vão para trabalhar.
5: E tem uns espaços bastante amplos aqui, muito apelativos, para trazer para aqui outras iniciativas, as chamadas exposições temporárias.
6: Sim, nós temos uma sala especificamente para o efeito, lá em baixo, que é uma galeria, que é um espaço que foi mesmo construído para acolher exposições, mas também este espaço é tão amplo, com tanta luz, que acabamos por ter também exposições aqui, como temos num momento.
5: Falemos desta, exatamente, que é uma exposição muito interessante,
6: sim,
5: que está de portas abertas, não sei se vai cruzar o verão.
6: Não, vai sair no fim do mês, mas portanto ainda podem vir a ver, que é uma exposição que é 10 mulheres, 10 percursos, 10 retratos, que foi uma coisa da Rede Europeia Antipobreza que nos desafiou a receber esta exposição, que são, tem aqui figuras de mulheres ciganas e que foram as próprias que construíram, e no âmbito desta exposição temos aqui um mês recheado com uma série de atividades também, com vários grupos e com várias associações, e vamos também comemorar hoje, dia 24 de junho, o Dia Nacional Português do Cigano Roma. E portanto temos vindo a ter desde o início da semana uma série de atividades, e agora à tarde está a decorrer um teatro de fantoches feito por mulheres ciganas da Horta da Areia, e depois vamos ter também uma conversa em que elas vão falar com o público, convidámos, neste caso foi adultos e público idoso, e que vão conversar um bocadinho sobre o percurso destas mulheres e também para desmistificar preconceitos e para aproximar as pessoas. E esta semana vai ser assim.
5: E a biblioteca vai à praia, por exemplo, aqui às magníficas praias de Olhão, estava a lembrar-me disso.
6: Exatamente, era isso que eu ia dizer. Nós temos também, tentamos, não é? Ter aqui um programa um bocadinho descentralizado, e este executivo também está a apostar muito nisso, em descentralizar as atividades. E nós temos, já vai no quarto ano, que a biblioteca vai para a praia. Nós vamos para a Ilha da Armona e ficamos na sede da Associação da Laia, e temos ali um pequeno fundo documental. Abrimos só julho e agosto, são assim os meses, e fazemos empréstimo, fazemos a hora do conto, e as pessoas, temos também internet gratuita, temos jornais e revistas, e as pessoas podem aproveitar quando vão à Ilha da Armona, e até podem requisitar um livro, levam para a praia e quando voltam devolvem um livro, ou depois vêm devolver à biblioteca. Nós aqui tentamos, mesmo que as pessoas não sejam nossas leitoras, nós confiamos nas pessoas, e elas levam um livro, e muitas vezes as pessoas estão de férias na praia e vão lá buscar livros e não são nossos leitores aqui, mas é para fomentar também e aproximar-nos das pessoas.
5: Carina Jorge, eu estava a fazer esta pergunta à Margarida Telmo, mas já sabia a resposta, porque eu sou um privilegiado e frequentador da Ilha da Harmona,
0: das
5: outras ilhas, e já vos vi por lá, e é um trabalho muito, muito meritório. Continua só de bom trabalho.
6: Muito obrigada.
5: Carina Jorge, e olha, se vieres a Olhão, já sabes, põe no teu roteiro passar aqui na biblioteca, certo?
0: Certo,
5: combinado.
0: Certíssimo.
5: Podes ir depois comer, antes ou depois, um arrozinho de lingueirão, um xarém de conquilhas, mas
0: maravilha.
5: Se tiveres um livrinho ao lado ou nos tempos livres, portanto, juntas o útil ao agradável, que é alimentar a alma, o espírito e alimentar o corpo.
0: Sem dúvida, parece-me tudo muito bem. Obrigada por esta visita guiada, Edgar Canelas, à Biblioteca Municipal de Olhão, no anfiteatro de hoje.
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0: Humor, delicadeza e inquietação. Já daqui a pouco é a música que entra diretamente para a Liga dos Quarentões de hoje. Vamos até a 86, mais uma vez com o Jorge Alexandre Lopes. Mas antes, paramos aqui um pouquinho no semáforo vermelho, porque temos de saber como está o trânsito com o Paulo Galvão.
7: Vamos a isso. Começamos na região de Lisboa. Há acidente na Avenida de Berna para a Praça de Espanha, com demora. Filas para a ponte 25 de Abril em todos os acessos, menos de Alcântara, porque está cortado com um incêndio numa carrinha na Avenida de Ceuta. Trânsito sujeito a demora. Quem puder deve optar pelas outras saídas de Lisboa para Almada, uma vez que este problema está ainda por resolver, com demora em todos os acessos de norte para sul e com corte no acesso de Alcântara. Há um acidente na Cril, nos túneis Benfica, no sentido Algés-Sacavém. A segunda circular está preenchida, mais para quem vai de Benfica para o aeroporto, junto às Torres de Lisboa, em direção à zona de saída para a Alta de Lisboa. Trânsito lento na entrada na Cril do Norte de Sacavém, também no final do eixo Norte-Sul para o túnel do Grilo, também na zona de Pedrossos, na Marginal, no sentido Cascais, no sentido Lisboa-Cascais. A cidade de Lisboa está assim. A cidade do Porto não tem problemas. A esta hora há registro de trovadas e chuva forte em zonas como a Nazaré ou Rio Maior, a pedir, enfim, cuidados extra, se vai ao volante e atenção às condições de circulação.
0: É isso mesmo. A linha verde também está disponível. É o 821-0101. Até às 8 da noite pode dar e receber informações sobre o trânsito. Boa viagem. Boa viagem também até 86 com Jorge Alexandre Lopes, hoje com uma entrada direta de alguém que acabou de fazer 70 anos. Ora, ouça com atenção.
8: Junho. 1986.
9: Hoje damos entrada a um dos momentos em que a pop portuguesa pareceu brilhar com a lógica do mundo e, ao mesmo tempo, falar de algo profundamente humano. Uma música construída sobre uma sucessão de imagens absurdas e deliciosamente improváveis. O mar azul a ficar lilás, os caranguejos a deixar de andar para trás, a Mona Lisa com rugas ou a lebre a correr menos que a tartaruga. Tudo a parecer fora do lugar, como se a realidade tivesse sido virada do avesso. O mundo sobrevive a algo tão subversivo? O contraste sugere que o mundo pode mudar, desarrumar-se, contrariar todas as expectativas, mas que, ainda assim, podemos encontrar um ponto de serenidade. Algo que, de certa forma, acabou por ser a vida da intérprete do tema. Filha de um lendário futebolista e irmã de um outro também conhecido futebolista, ambos jogadores de seleção, cresceu rodeada de glória e multidões. Enquanto o irmão marcava golos, ela reinventava a pop portuguesa com uma energia elétrica. Nos anos 80 era impossível ignorá-la, uma voz luminosa, inquieta, cheia de personalidade. Viria depois a ser mãe, aos 19 anos, ainda muito jovem, num Portugal a atravessar as suas próprias convulsões políticas e sociais. Continuou a gravar, a cantar, a encher salas. viria a afastar-se dos centros mediáticos, trocou Lisboa pelo campo, aproximou-se da natureza, dos animais e de uma vida mais simples. Quando tudo parecia apenas memória do passado, regressou mais recentemente com uma segunda juventude artística e apareceu ao lado de um escritor exímio de canções como Pedro da Silva Martins, dos de Olinda. Apareceu pela primeira vez a uma geração que não era sequer nascida, quando o tema que hoje entra na Liga foi apresentado, qual terra prometida de uma carreira solo. Sabemos que o tempo muda tudo, corpo, modas e caminhos, mas algumas coisas ficam. As canções, as vozes e o sentido das coisas, mesmo quando tudo parece ao contrário. No fim, como se costuma dizer, pode acabar por ficar tudo bem. Hoje, na Liga, Lena D'Água, há 40 anos.

0: Uma coisa é certa, está sempre tudo bem cada vez que ouvimos a voz e a música de Lena D'Água com este sabor maravilhoso. Anos 80 na Liga dos Quarentões, entrada direta com Tudo Bem. E está mesmo. E olhamos também para o dia de amanhã, traz dia cinzento, aguaceiros e descida da temperatura, uma quarta-feira com 20 graus de máxima na Guarda, 23 em Viseu, 24 em Viana do Castelo, Aveiro, Lisboa, Setúbal e Faro, 25 no Porto e também em Coimbra, 26 em Vila Real, Castelo Branco, Leiria e Porto Alegre, 27 em Bragança, Braga e Santarém, 28 em Évora e Beja.
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0: Cinco horas no continente e na Madeira, 4 nos Açores. E voltamos às temperaturas. As atuais neste momento apontam para os 20 graus em Ponta Delgada, 23 no Porto e 25 em Coimbra, Lisboa, Faro e Funchal. Estamos prontos também para voltar à atualidade com Nuno Rodrigues. Quais são os principais títulos a esta hora?
2: Expectante, o Primeiro-Ministro pede responsabilidade aos partidos na votação da proposta que pretende criar a prestação social única. Luís Montenegro acredita que tanto o Chega como o Partido Socialista podem votar a favor. O Fundo Monetário Internacional acredita que a polémica PSU, que promete unir vários apoios sociais num único subsídio, pode incentivar o trabalho em Portugal. No ano passado, mais de metade da população adulta no país tinha excesso de peso ou obesidade. O Inquérito Nacional de Saúde do INE, hoje conhecido, mostra-nos um país que faz pouco exercício físico e que come poucos legumes e saladas.
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2: O Primeiro-Ministro apela ao sentido de responsabilidade dos partidos na votação da proposta que pretende criar a prestação social única. A votação na especialidade deve acontecer ainda esta tarde. Não se sabe como estão as negociações com o Chega e esta manhã representantes do Governo e do PSD estiveram também reunidos com o PS. Luís Montenegro acredita que qualquer um destes partidos pode dar luz verde à medida.
3: A minha expectativa é que os partidos políticos possam, no fundo, anuir a estes princípios e a esta proposta, e faço mesmo um apelo para que possa imperar o sentido de responsabilidade, o sentido verdadeiramente político na dimensão em que cada um terá de ceder talvez um pouco da sua posição inicial para podermos chegar a um acordo.
4: O que é que acha que é mais provável, o PS ou o Chega votarem nesta?
3: Eu diria que há condições para os dois poderem votar, francamente, porque o nível de articulação e de cooperação tem sido grande, e acho que há essas condições, mas para o país era muito importante que os dois maiores partidos da oposição se pudessem rever nesta legislação.
2: Declarações do Primeiro-Ministro Luís Montenegro há pouco em Nova Iorque, depois das reuniões desta manhã com o PS. O PSD pediu o adiamento da votação sobre a prestação social única para depois do plenário, que começou por volta das 3 da tarde. Também há momentos aí no Parlamento, Inês Ameixa, agora em direto. André Ventura garantiu que, por agora, ainda não há acordo com o Chega.
5: Isso mesmo quis dizer André Ventura. O líder do Chega convocou os jornalistas para uma declaração nos Passos Perdidos aqui no Parlamento, mas sem grande novidade. E digo que é sem grande novidade porque continua sem existir esse acordo para a criação da prestação social única. O diploma desceu à especialidade para ser discutido ponto por ponto e para o PSD tentar alcançar um acordo, seja com o Chega ou com o Partido Socialista. Ora, a esta hora não é público que exista um entendimento, pelo menos com o Chega. E foi isso que quis adiantar aqui esta tarde o líder do partido, André Ventura.
6: Não foi ainda possível, devido a vários pontos que direi de seguida, ter-se alcançado qualquer entendimento ou acordo em matéria da denominada PSU. O debate aqui está entre uma versão do PSD, que pretende restringir este debate à questão da residência, e uma valoração do Chega, que pretende que quem quer receber subsídios vindo de fora do país tenha que ter contribuído e não apenas residido em Portugal.
5: Na prática, o Chega continua sem abdicar dessa exigência de que um imigrante em Portugal só pode receber subsídios se tiver contribuído para a segurança social no nosso país, e André Ventura não responde diretamente sobre se dá essas negociações por perdidas. André Ventura que desafiou também o Governo a ter coragem para fazer esse acordo, caso contrário tudo seria deixado nas mãos do Partido Socialista. Foi isso que defendeu André Ventura, que acrescentou também que o Partido Socialista teve 8 anos para resolver os problemas do país e que não o fez. Importa ainda referir que a discussão na especialidade foi adiada esta manhã para no final do plenário, que acontece a esta hora na Assembleia da República. O plenário ainda decorre, depois sim haverá essa discussão da PSU na especialidade, pelo menos aí saberemos se há ou não algum acordo para a criação da prestação social única, sendo que as propostas de alteração vão ser votadas ponto por ponto mais logo. Entretanto,
2: não sabemos, Inês, que com o Chega ainda não há acordo, resta saber como estão as negociações com o PS. A votação na especialidade está marcada ainda para esta tarde, como escutámos na reportagem da jornalista Inês Ameixa, e a votação final deve acontecer amanhã. Esta é uma medida que pretende unir, juntar 13 apoios sociais, como o rendimento social de inserção, num único subsídio. O objetivo é simplificar o acesso aos apoios, diz o Governo, mas várias associações do setor social acreditam que a medida pode penalizar os mais pobres. Os beneficiários da nova prestação podem vir a ser obrigados a fazer trabalho social. É um dos aspectos mais polémicos previsto na proposta do Governo já aprovada em Conselho de Ministros. Entretanto, esta tarde, Alexandre David, o Fundo Monetário Internacional veio dizer que acredita que esta polémica PSU, que o Governo quer implementar, pode incentivar o trabalho no país.
7: São argumentos da instituição internacional que podem muito bem ser repetidos na Assembleia da República nos próximos dias. Luís Montenegro deve ter gostado muito de ler o FMI escrever que a prestação social única não só vem simplificar os apoios, como até pode aumentar a participação no mercado de trabalho. Mas ainda mais, o FMI acha que vem trazer uma melhor proteção às pessoas que estão em situação mais vulnerável no mercado de trabalho. O Fundo Monetário Internacional também diz que a prestação social única vem trazer uma melhor proteção às pessoas que estão em situação vulnerável. O chefe da missão do FMI em Portugal reconhece, no entanto, que não tem posições particularmente fortes sobre este tema. Não é uma questão que tenha sido discutido em profundidade com as autoridades. Reconhece, no entanto, na medida em que contribui para simplificar a burocracia e facilitar o acesso das famílias às prestações sociais, vemos mérito nesta abordagem, diz o FMI. O responsável do Fundo Monetário Internacional admitiu que muitas destas reformas não são fáceis de implementar em nenhum país, mas quando o panorama político é mais fragmentado, a dificuldade aumenta. Descrito este cenário, o Fundo Monetário Internacional deixa uma espécie de apelo aos partidos da oposição com esta frase: esperamos que os partidos consigam reconhecer os benefícios desta reforma.
2: Algumas das posições assumidas pelo Fundo Monetário Internacional, que entretanto voltou a rever em baixa a estimativa de crescimento da economia portuguesa este ano. A estimativa passou de 1,9% em abril para 1,7%, valor que fica abaixo da previsão do Governo, que aponta para um crescimento do Produto Interno Bruto de 2% este ano. Em Nova Iorque, o Primeiro-Ministro, que já ouvimos há pouco, reagiu também aos dados do INE, o Instituto Nacional de Estatística, dados que indicam que Portugal começou o ano com um déficit de 0,7%. O Primeiro-Ministro lembra que os primeiros meses do ano foram marcados pelas tempestades, também pela guerra no Médio Oriente, e acredita que a situação vai, entretanto, melhorar.
3: Estamos ainda claramente a tempo de poder chegar ao fim do ano com as contas públicas equilibradas. E se não for com um superávit, que seja com uma situação nivelada, e mesmo, já tive a ocasião de o dizer, se tivéssemos um pequeno déficit de 0,1% ou de 0,2% do PIB, também não seria isso que seria dramático, nem sequer considerado um desequilíbrio.
2: Primeiro-Ministro Luís Montenegro, em declarações há pouco em Nova Iorque, registadas pela correspondente da Antena 1. Não gostamos muito do exercício físico e os legumes e as saladas nem sempre vão à mesa no dia-a-dia. São tendências identificadas no Inquérito Nacional de Saúde de 2025. Os dados revelados ao início da tarde pelo Instituto Nacional de Estatística mostram-nos que no ano passado, Alexandre Madeira, mais de metade da população adulta em Portugal tinha excesso de peso ou obesidade.
8: Com a idade vai-se ganhando uns quilitos, é o que se diz, mas peso a mais nos jovens é uma realidade expressa nos dados estatísticos. Acima dos 18 anos e até aos 24, são 20 em cada 100 com excesso de peso notório e mais de 6% com obesidade. Os valores mostrados na balança agravam-se com o correr dos anos. A pré-obesidade atinge mesmo 3 milhões e 800 mil residentes em Portugal, a obesidade 1 milhão e 700 mil. Ao analisar os hábitos alimentares dos inquiridos, um dado de realce é que menos de metade das pessoas têm nas refeições frutas ou legumes. E quanto ao que se bebe, mostra que quase 7 milhões de pessoas ingeriram bebidas alcoólicas ao longo de todo o ano. Há 4 milhões que o dizem fazer com regularidade e 1,5 milhão de pessoas têm nas bebidas com álcool um consumo de todos os dias. Álcool e tabaco fazem muitas vezes parceria, sendo que dos inquiridos, mais de 8 milhões afirmam não fumar e 6 milhões que nunca pegaram num cigarro. Vamos à prática de exercício físico. É realidade arredada da vida de muitos. São menos de 10 em cada 100 que afirmam praticar desporto regularmente.
2: Alguns dos dados que ficámos hoje a conhecer, o Inquérito Nacional de Saúde diz-nos que o excesso de peso e a hipertensão arterial estão entre os principais problemas de saúde no país. As dores lombares foram a principal doença crónica, afetaram quase um terço da população. Dados que conhecemos nesta semana, dedicada à inteligência artificial na área da saúde, no programa da tarde. Hospitais e centros de investigação recorrem cada vez mais a novas ferramentas que facilitam o diagnóstico e ajudam a encontrar respostas personalizadas para várias doenças. Por estes dias estamos a conhecer alguns desses exemplos. Daqui a pouco, no programa da tarde, vamos ao interior do país, onde um sistema de fisioterapia à distância está a fazer sucesso nos concelhos da Covilhã, do Fundão e também em Belmonte. Este novo sistema vai chegar a outras regiões do país. Entretanto, é essa promessa deixada pelo Governo, Joana Carvalho Reis, que vê na inteligência artificial um caminho de futuro.
9: A Ministra da Saúde não deixa margem para dúvida.
10: A entrada da inteligência artificial na saúde é uma realidade que já está em Portugal.
9: Até aqui, a tecnologia foi chegando ao Serviço Nacional de Saúde com projetos pontuais e dispersos. A parceria que arrancou esta semana com a empresa Sword Health vem inaugurar um novo caminho.
10: Não mais continuaremos a debater interminavelmente projetos ou ideias, porque esta é uma realidade que já existe.
9: Para já são 9 unidades locais de saúde a utilizar um sistema de fisioterapia à distância com recurso a um assistente virtual. Mas os planos do Governo vão muito para além disso. Na cerimónia de anúncio desta parceria, o Ministro da Reforma do Estado foi deixando pistas.
11: Hoje a tecnologia e a inteligência artificial permite-nos fazer muito mais com o mesmo. A decisão última é sempre do ser humano, mas acelera a decisão, auxilia a decisão. A decisão é mais rápida, mais fácil, mais rigorosa e libertamos pessoas para fazer tarefas de maior valor acrescentado.
9: E como é que isso se faz? A Ministra da Saúde dá como exemplo a triagem no INEM.
12: Não há recursos humanos que cheguem para mais de 5.200 chamadas. Tem que haver um sistema digital com uma triagem com inteligência artificial associada. E posso-vos dizer que a própria Sword já está neste momento também a iniciar trabalhos com o INEM, como outras empresas se juntarão, porque nós precisamos de todo o talento para colocar ao serviço do cuidado das pessoas.
9: A transformação está em curso, garante o Ministro da Reforma do Estado, e já no próximo mês chegam novidades.
11: Iremos apresentar no próximo mês de julho uma reforma completa e consistente do Ministério da Saúde, capaz de transformar o modo como prestamos os cuidados de saúde aos portugueses. Isso passa, obviamente, também pela utilização de tecnologia.
9: Com a inteligência artificial no centro.
2: Inteligência artificial ao serviço da saúde é tema em destaque já a seguir no programa da tarde.
0: 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E às 5 da tarde, Paulo Galvão, como é que rola o trânsito?
13: Cidade do Porto ainda a recompor-se da noite de São João, sem grandes dificuldades, apenas a Ponte do Infante está sujeita à demora para entrar no Porto. A Marginal do Porto também tem trânsito acumulado nos dois sentidos, entre a Ponte do Infante e a zona da Alfândega, e o Norte de Coimbrões, para quem vem de Valadares em direção à Ponta Rábida, está também com trânsito acumulado na A44. Na região de Lisboa, esta hora temos a Ponte 25 de Abril, Lisboa-Almada, com filas em todos os acessos. No eixo norte-sul, a partir de Campolide, em Alcântara, esteve cortado o acesso à ponte com incêndio numa viatura. Agora já circula, mas com trânsito demorado. Norte-sul de Sacavém, em hora de ponta para entrar na Cril, há 5 e 19, praticamente sem paragens. Nacional 249-4, com trabalhos na abóboda, Cascais, na Cril, há 5 e 19, praticamente sem paragens. Nacional 249-4, com trabalhos na abóboda, Cascais, estão demorados e afetam também a

0: 17 minutos, praticamente 18 depois das 5, está na altura de darmos a volta ao Largo e com o verão a pedir idas à praia. No Largo hoje, espreitamos como andam os ânimos dos tubalenses lá para o lado da Arrábida com Afonso de Sousa.
1: Não foram todos, mas houve quem tivesse levado um cravo na lapela. E combinou, ali em frente ao portão do Palácio da Herdade da Comenda, em plena Serra da Arrábida, cerca de 300 pessoas manifestaram-se no passado domingo contra a vontade dos proprietários em privatizarem 5 praias. O processo está em tribunal e os novos donos da Herdade invocam uma aquisição de 1864 para cortarem o acesso ao povo que sempre frequentou aqueles lugares das praias da Rasca, Comenda, Rainha, Maria Esguelha e Albarquel, todas as que estão mais próximas da cidade de Setúbal. Foi ali também que se ouviu a grândola Vila Morena. Ora, muitas daquelas pessoas sempre frequentaram com as famílias as praias em causa e ali, em liberdade, criaram memórias de verão e inverno, riram-se e choraram, amaram, aprenderam a nadar ou viveram simplesmente descansos merecidos. Os setubalenses, e não só, têm do lado deles o Ministério Público e a APA, a Agência Portuguesa do Ambiente, que da vara do Tribunal também se opõem à privatização das 5 praias numa zona onde já são muitos os condicionamentos a outras praias. Neste arranque de época balnear e com os nervos em franja por causa dos futebols americanos, a utilização dos areais com cadeiras ou chapéus de sol em frente, de lado ou atrás das concessões privadas, com estacionamentos pagos em muitos locais, estão a aumentar as indefinições dos trabalhadores nacionais que quererão tirar uns dias para bronzear a pele e favorecer o espírito antes que os euros digitais façam desaparecer o dinheiro por completo. Terão agora que consultar o guia do IPMA e não só para perceber se a sua praia de sempre ainda está como estava o ano passado. O meu vizinho reformado do Exército disse-me esta manhã que este ano não vai

0: vai de férias, porque ainda corre o risco de estar esparramado na toalha e vir alguém levá-lo sem mais nem menos. E também me disse que não me admirasse que qualquer dia, da maneira que isto vai, há de haver imobiliárias de Norte a Sul para alugar lugares na praia. A manifestação na Arrábida acabou no largo do Parque de Merendas da Comenda, que também já chegou a estar interdito, mas reabriu há 3 anos.
1: 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Já a seguir, voltamos à informação.
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1: Inteligência Artificial na Saúde é o tema em destaque no programa da tarde, mas já lá vamos, Nuno, até porque há novidades sobre a prestação social única.
9: O Governo e o PS chegaram a um entendimento com o Partido Socialista. O Governo e o PSD chegaram a um entendimento sobre esta matéria com o PS. É isso que acaba de anunciar o líder parlamentar socialista, Eurico Brilhante Dias, numa declaração há pouco no Parlamento. Recordo que esta manhã representantes do Governo e do PSD tinham estado reunidos com o PS, que parece agora disponível para dar luz verde a esta proposta. Em que condições? Diz Eurico Brilhante Dias que o Governo deixa cair a proposta de criação de um canal de denúncias como forma de combate à fraude no recebimento da nova prestação. O PS diz também que o trabalho social deixará de ser obrigatório para os beneficiários da nova prestação social que pretende precisamente juntar, unir mais de uma dezena de prestações sociais. Daqui a pouco também o PSD fará uma declaração no Parlamento a propósito deste tema. Fica para já sublinhada a notícia de um entendimento entre o Governo e o PSD e o Partido Socialista para aprovar a prestação social única. A votação na especialidade está marcada ainda para esta tarde e a votação final deve acontecer amanhã. O Primeiro-Ministro que escutar há pouco, na edição das 5 da tarde, tinha deixado um apelo ao sentido de responsabilidade dos partidos, sublinhando que tanto o PS como o Chega poderiam dar luz verde a esta proposta.
1: E voltamos então ao tema em destaque no programa da tarde. A inteligência artificial está cada vez mais presente na área da saúde no nosso país. Esta semana estamos a conhecer alguns exemplos, Nuno. Até onde vamos?
9: Há muito que os especialistas têm vindo a destacar o papel da inteligência artificial na área da saúde e com esses avanços vão naturalmente surgindo novas ferramentas que facilitam o diagnóstico e ajudam a encontrar respostas personalizadas para várias doenças. E para responder à tua pergunta, Karina, hoje vamos ao interior do país onde um sistema de fisioterapia à distância está a fazer sucesso, Paulo Brás, nos concelhos da Covilhã, Fundão e Belmonte.
10: Após prescrição médica e consulta de avaliação, o doente recebe em casa um dispositivo médico idêntico a um tablet. Depois é só seguir as indicações para ser feita a sessão de reabilitação no conforto de sua casa com um inovador programa de fisioterapia digital com inteligência artificial.
11: Perfeito, está tudo pronto para começar a sua sessão. Neste exercício, eleva os braços e a direita mente à sua frente, mantendo as costas e os cotovelos esticados. Comece.
10: que Célia Dias é uma das utentes encaminhada pela ULS Cova da Beira. Célia trata da dor cervical associada à má postura e faz toda a diferença, até porque não precisa de se deslocar.
12: Aliviou o stress andar com as deslocações, não chateamos muito a entidade patronal e é uma mais-valia para toda a gente que faz online. Em casa é diferente porque fazemos manhã e à noite e à noite relaxamos mais e vamos descansar. E eles também querem é que a gente descanse bem, tente deixar a medicação. Nós podemos repetir os exercícios que estão para fazer, porque eles fazem dois por dia, mas eu posso fazer mais, posso repetir os exercícios, talvez. Pronto, é uma diferença entre estar a ver televisão e estar a fazer um bocadinho de exercício físico. Isto é como se fosse um bocadinho de exercício físico, eles ao fim temos um bocadinho de exercício físico. E é bom.
10: A proposta é da unicórnio portuguesa Sword Health, que já tratou 1 milhão de pessoas um pouco por todo o mundo e que agora está disponível em Portugal e que assegura a qualidade e a segurança do processo, como explica André Eiras, cofundador da empresa.
13: Portanto, quando se fala num tablet, não estamos a falar num tablet. Isto é um dispositivo médico certificado que é enviado para a casa da pessoa e que é com esse dispositivo que depois a pessoa consegue fazer a sua ação de reabilitação, tem o seu feedback em tempo real porque segue o modelo com aquilo que foi a prescrição definida pela equipa clínica, portanto, tudo o que ela está a fazer, amplitudes de movimento, que tipo de exercícios, número de repetições, etc., é tudo prescrito por uma equipa clínica e a partir desse momento, quando termina a sua sessão em casa, essa mesma equipa clínica vai rever tudo aquilo que foi basicamente a sessão da pessoa e vai alterar essa sessão e vai comunicar com a pessoa. Portanto, é assim que funciona o fluxo num traço geral.
10: O ULS Cova da Beira foi uma das primeiras instituições a implementar esta solução que melhora o acesso dos doentes a tratamentos de fisioterapia, evitando listas de espera e grandes deslocações, como destaca Tânia Churro, fisioterapeuta no Hospital da Covilhã.
14: Já que tínhamos muitos utentes também em lista de espera, com condições crónicas, com dor crónica, e que não conseguimos ter resposta para todos eles, e então surgiu como uma alternativa para melhorar o nosso fluxo de doentes e para darmos uma alternativa aos utentes. Além disso, também pensámos nisso, porque sendo em casa, evitava deslocações dos utentes à instituição e pessoas que, por vezes, aqui têm uma grande distância a chegar ao nosso serviço, podia ser benéfico para eles e, felizmente, as pessoas estão a aderir. Não será para todas as situações, como é óbvio, nem todas as situações podem enverdar para esta fisioterapia digital, mas determinadas situações em que realmente o exercício, o acompanhamento do exercício, a educação sobre a importância do exercício é fundamental para a melhoria da dor, é, sem dúvida, uma solução.
10: Uma revolução transformadora e positiva na utilização de inteligência artificial com acesso rápido a cuidados de saúde. Na ULS Cova da Beira, por exemplo, o tempo médio de espera para estes casos passou de 2 anos para 10 dias.
13: Eu sou operado hoje. Vou fazer até as minhas primeiras sessões de fisioterapia dentro do hospital, mas depois tenho que ser reencaminhado para fora do hospital e espero 3 meses. Eu perdi a minha janela de oportunidade daquilo que é a recuperação ótima. E, portanto, isto não pode acontecer. E, portanto, o que estamos aqui a falar é trazer tecnologia para modernizar, para no final do dia reduzir as listas de espera para zero. Nós estamos a falar que nos tempos de redução que nós estamos a dar são 97%. Isto é altamente significativo. E dar acesso à qualidade de serviços de saúde às pessoas e aos utentes. Porque é para isso que todos pagamos impostos, para ser muito sincero, não é? Portanto, ou seja, acho que temos que olhar para isto como uma revolução, mas uma revolução transformadora e positiva, porque no final do dia o utente vai ter acesso à terapia e isso é que realmente é o que mais importa.
10: André Eiras, da Sword Health, diz que esta é uma terapia que pode ir connosco para todo o lado, mesmo em tempo de férias.
13: Porque, efetivamente, a terapia não para e a terapia não tem horas. O que é que eu quero dizer com isto? Se uma pessoa, por questões de vida profissional, só consegue realizar a sua sessão às 10 da noite ou 11 da noite, porque tem que ir buscar os seus filhos, deitar os seus filhos, etc., a pessoa vai conseguir fazer, da mesma forma que uma pessoa que vai de férias consegue fazer. Portanto, é disponível 24/7 e isso é que torna também a eficácia da terapia, porque a pessoa consegue fazer de uma forma muito mais regular, sem interrupções.
10: Esta tecnologia vai, a partir de agora, expandir-se a todas as ULS do país através de uma convenção que foi assinada com o Ministério da Saúde.
9: Este novo sistema de fisioterapia à distância vai chegar a outras regiões do país. Em breve, é a inteligência artificial ao serviço da saúde em Portugal. Conhecemos outros exemplos ao longo da semana no programa da tarde.
1: E dia, vamos aos principais sinais vermelhos a esta hora, Paulo Galvão.
15: Vamos começar pela região oeste, pela A8, quilómetro 105, no sentido Lisboa-Leiria, um despiste mal assinalado depois da saída para São Martinho do Porto, onde chove agora com grande intensidade e, portanto, é preciso atenção redobrada nesta zona. Na região de Lisboa, há também acidente na Crel, no sentido Alverca-Estádio, à entrada do túnel de Carenque. Via direita ocupada, trânsito a acumular. Há também acidente no final da A8, na chegada a Lisboa, à zona de Olival Basto, com três viaturas envolvidas, com trânsito a complicar-se, sobretudo na Cril, já a partir do túnel do Grilo, segunda circular preenchida nos dois sentidos, entre o Estádio da Luz e os Olivais, filas para a Ponte 25 de Abril, praticamente em Sete Rios, com acessos preenchidos. Há um acidente por resolver nos túneis de Benfica, sentido Algés, Sacavém, também com trânsito a acumular na zona de Alfragido, e IC19 está completo de Pinamanique para a reta dos comandos. Temos esta hora A5 apenas no Pararranca, na zona de Caselas para o estádio. Evitar a saída da A5 para a Abóbada e para São Domingos de Rana. Há trabalhos, o trânsito está muito demorado. Nacional 9 também evitar nos dois sentidos da reta de Ral no concelho de Sintra. Trabalhos na A1 na zona da Alhandra, com filas compactas para quem vem de norte para sul. Cidade do Porto apenas com trânsito lento na ligação da Ponte Infante ao Porto e também na Marginal nos dois sentidos com trânsito acumulado. 9 Coimbrões para o Porto também com filas para quem vai de Valadares.
1: Para si que está no trânsito, boa tarde, boa viagem.
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1: Está na hora do Diário do Mundial com Walter Madureira.
16: A goleada de Portugal contra o Uzbequistão já faz parte do passado e em Palm Beach já começou a Operação Colômbia, com foco, ainda assim, Fernando Eurico, centrado na recuperação física dos jogadores.
17: Portugal repete a rotina, mas desta vez com um sorriso nos lábios, depois da goleada 5-0 frente ao Uzbequistão em Houston. No hotel, em Palm Beach, onde a seleção está a estagiar, os titulares fizeram hoje recuperação ativa, enquanto os suplentes utilizados e os que não foram a jogo por Roberto Martínez treinam no relevado. Tomás Araújo, condicionado fisicamente desde a partida com a República Democrática do Congo, volta a ser integrado amanhã, dia em que a equipa das esquinas começa a preparar verdadeiramente o jogo com a Colômbia, partida que vai determinar o vencedor do Grupo K. Às 3 da tarde está prevista a conferência de imprensa com um dos jogadores da seleção portuguesa, depois 15 minutos abertos de treino à comunicação social.
16: Tomás Araújo, que falhou o segundo jogo deste Campeonato do Mundo, esta quinta-feira já deve trabalhar integrado com os 27 convocados por Roberto Martínez. Oceano Cruz, internacional português por 54 vezes, sublinha a necessidade de ser uma equipa intensa no próximo jogo de Portugal. Isto porque vencer é o objetivo principal. Vencer o jogo e chegar também ao final da primeira fase, no primeiro lugar.
18: Tem intensidade. Eu acho que a melhor forma de derrotar esta Colômbia é pondo muita intensidade no jogo, muita intensidade nos velhos, nos duelos, uma reação rápida à perda de bola, ou seja, não dar tempo aos jogadores colombianos pensarem, porque são tudo grandes executantes, são todos jogadores com uma grande técnica individual, e se nós dermos tempo e espaço para eles pensarem e executarem, vamos ter problemas. Agora, se nós aumentarmos a intensidade do jogo, se formos uma equipa pressionante, como fomos durante muito tempo contra o Uzbequistão, podemos vencer o jogo.
16: O objetivo é vencer a Colômbia para que Portugal termine esta primeira fase no primeiro lugar. Antigo médio Oceano Cruz, ouvido pelo jornalista João Santos Correia. A FIFA anunciou, entretanto, a equipa de arbitragem para o encontro entre Portugal e Colômbia da terceira e última jornada, o Grupo K. Alireza Faghini foi o árbitro escolhido para dirigir esta partida, marcada para madrugada de sábado para domingo, à meia-noite e meia, no Hard Rock Stadium, em Miami. Marcar em 6 mundiais distintos é um feito que apenas Cristiano Ronaldo atingiu e, por isso, a Nike não deixou passar o momento em claro. Horas depois do apito final no duelo Portugal-Uzbequistão, com 2 golos de CR7, a marca mostrou oficialmente as novas chuteiras, uma edição especial dedicada ao avançado português. Em tom dourado, apresentam a inscrição CR7 na zona lateral traseira e na palmilha, melhor de todos os tempos, com o autógrafo do craque no centro. Apesar do preço, 259,99€, já estão quase esgotadas. Carlos Diniz, uma das referências nas seleções de formação de Portugal, um dos treinadores que trabalhou logo no início das seleções com Cristiano Ronaldo, na altura tinha Ronaldo, ou pertencia Ronaldo à seleção de sub-15, fala na rádio para lançar já os próximos objetivos da seleção portuguesa. Diz Carlos Diniz que Portugal só é candidato a partir dos 16avos de final.
19: Talvez ainda seja um pouco precoce termos ainda uma perspectiva daqueles que serão verdadeiros candidatos, não é? Porque às vezes começa-se muito bem e depois nem sempre esses indicadores se conseguem manter. Obviamente, a partir dos 16avos de final as coisas são um pouco diferentes. É iluminar e isso muda alguma coisa. Talvez seja muito cedo para determinarmos quem possam ser os grandes candidatos.
16: Portugal ainda não é um dos candidatos, mas pode ser lá mais para a frente neste Campeonato do Mundo. Isto depois de Cristiano Ronaldo ter marcado 2 golos aos 41 anos. O fenómeno continua a deixar muitos com dificuldade em encontrar adjetivos. É o caso de Carlos Diniz.
19: É algo que transcende qualquer imaginário que pudéssemos ter naquele tempo, não é? Que ele começou na Seleção Nacional de Sub-15. E é um fenómeno de popularidade, é uma marca inacreditável, realmente, que continua a existir. Mas dentro de campo, apesar de muitas críticas e obviamente que o andar dos tempos e a idade não perdoa, naturalmente, todos perdem capacidades, mas o que é facto é que ele ainda mantém ainda aquela alma de querer conquistar coisas e estar lá no sítio para também marcar.
16: Carlos Diniz, entrevistado pelo jornalista José Carlos Lopes. Hoje arranca a última jornada da fase grupos, 8 da noite, jogos do grupo B, Suíça-Canadá e Bósnia-Catar. 11 da noite, grupo C, Escócia-Brasil e Marrocos-Haiti. E já às 2 da manhã de madrugada, o fecho do grupo A, Chequia-México e também África do Sul-Coreia do Sul. O futebolista Jeremy Doku está de regresso a Washington, onde a seleção belga se instalou para o Mundial, depois de se ausentar por 2 dias para ir a Londres, acompanhar a mulher no nascimento do primeiro filho. O avançado do City falhou o jogo da Bélgica frente ao Irão 0-0. No dia em que completa 39 anos, Leo Messi está mais uma vez com a seleção argentina. Tem sido assim nos últimos 20 anos, seja em campeonatos do mundo ou em contexto de Copa América, sendo esta a 13ª vez que tal acontece. O jogador partilhou um vídeo nas redes sociais, a treinar no ginásio, a realizar exercícios de força no centro de treinos de Kansas, horas depois do triunfo por 2-0 sobre a Áustria, que garantiu a segunda vitória consecutiva da equipa na fase grupos e o primeiro lugar no grupo J. Um detalhe que não passou despercebido aos argentinos foi a escolha musical para este vídeo. Tierras de Campeones, uma canção que se tornou um hino para a atual geração da seleção argentina.

0: É gira que se farta. 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E agora a hora do jantar, que ainda está longínqua, mas já podemos começar a pensar no menu. E hoje com uma convidada muito especial. Foi com mais de 30 anos que lhe diagnosticaram primeiro a PHDA, a perturbação de hiperatividade e déficit de atenção, e posteriormente autismo. Mas há muito que Marisa Liz percebeu que tinha uma forma muito particular de estar na vida e onde a música exercia também um papel muito importante.
1: Eu ouvir música já me estava a expressar. Só o facto de ouvir música, porque estava a fazer com que o meu cérebro e o meu coração trabalhassem em conjunto e questionassem uma data de coisas e que me deixassem desconfortáveis. Portanto, a falta dessa definição daquilo que eu era foi sendo um percurso. Eu não consigo sequer definir que eu sou isto agora. Obviamente não, a essência está lá. Eu continuo a ser a mesma miúda, entre aspas, com os mesmos valores, felizmente, né? E que tive malta à minha volta que, olha, que quando eu não me portava bem vinha ao rock and roll.
2: Exato.
1: E eu acho que isso também do rock e da alma é isso, é quase transformar em música aquilo que nós somos, e nem sempre eu sou uma balada, né?
0: Marisa Liz estará então à conversa com a Noémia Gonçalves no Mesa para Dois de hoje, que vai poder ouvir durante a hora de jantar, depois das 8 da noite, mas também já está disponível, o que quer dizer que também pode ouvir agora em antena1.rtp.pt, na RTP Play, na Radio Player e também nas plataformas habituais de podcast. Bom jantar! E estamos mortinhos por sair de casa. O Rui Alves de Sousa chega já a seguir.
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0: Olá Karina, olha, hoje começo com o inglês com problemas. Quer dizer,
1: a career spanning six decades, over 30 albums, and yet to the world she's still just Mick Jagger's ex-girlfriend.
0: Isto é um filme curioso chamado Broken English, um filme sobre e com Marianne Faithfull. É um filme realizado por Ian Forsythe e Jane Pollard. Estreia amanhã nos cinemas. Não quer ser mais um documentário sobre uma figura decisiva para a música popular nos últimos 60 anos. Quer também trazer um trabalho de cinema muito particular sobre essa figura. Tem as participações de outros grandes da música, Nick Cave, Courtney Love, Warren Ellis, Beth Orton, entre outros. Mas a dupla de realizadores quis fazer um retrato único e singular em que Marianne Faithfull também participa, como uma espécie de despedida a rememorar toda uma vida que se tornou mais mito do que realidade. Este Broken English tenta mostrar que há muito mais para lá de Marianne Faithfull do que aquilo que sabíamos, e portanto Broken English estreia amanhã nas salas de cinema. E amanhã ainda, por falar em cinema, começa o Cine Conchas em Lisboa. Até 11 de julho há muitos filmes para ver ao ar livre, com entrada livre, na Quinta das Conchas, sempre a partir das 21h45. Primeira semana, filmes entre amanhã e 27 de junho, são respectivamente Foi Só um Acidente, Jafar Panahi, filme vencedor da Palma de Ouro em Cannes, e um retrato um pouco autobiográfico do regime iraniano. Nuremberg, a mais recente recriação dos julgamentos que foram o culminar, um dos pontos mais importantes do pós-Segunda Guerra Mundial. E no dia 27, um filme de animação, Goat, o maior de todos. Sessões sempre às 21h45 do Cine Conchas, e há mais até 11 de julho. Para saberem tudo é irem a cineconchas.pt. E de hoje a dia 29 há a primeira edição do Babel, uma celebração dos livros no Porto, iniciativa da Fundação Livraria Lelo, que vai trazer muitos autores nacionais e internacionais à cidade, como Margaret Atwood e Salman Rushdie. Há conversas, leituras, poesia na rua, música, exposições e muito mais. Este festival tem uma particularidade, é que para assistir às sessões do Babel é preciso comprar um livro em qualquer uma das livrarias aderentes. Depois recebe-se uma senha para reservar para uma sessão, e é preciso também, além do bilhete para essa sessão, é preciso estar sempre acompanhado de um livro. Para amanhã, o Babel propõe, por exemplo, a inauguração da exposição Colapso, de Silvestre Pestana, às 10 da manhã na Galeria Municipal do Porto, e às 11 da exposição, outra exposição a ser inaugurada, Gestures of Love, de Kelly Santos, na Biblioteca Municipal Almeida Garrett. Ainda há mais exposições no Museu Nacional Soares dos Reis, no Centro Português de Fotografia e no Mosteiro de São Bento da Vitória. Depois também há cinema às 19h15 no Batalha Centro de Cinema, uma adaptação de uma obra de Milton Atum, Retrato de um Certo Oriente. Sim, é o GNR, mas efetivamente com extra às 21h30, concerto GNR e Pedro Brunhosa, com artista surpresa na Avenida dos Aliados. Para este concerto é preciso então obrigatório o livro bilhete, e o Babel continua então até dia 29 no Porto. Saibam mais em Babel, com dois L's, babel.fundaçãolivrarialelo.pt. Ainda no Porto, Porto Blues Fest, de regresso ao Palácio de Cristal, com grandes nomes hoje e amanhã na Concha Acústica dos Jardins do Palácio de Cristal, dois dias dedicados ao blues. Depois de 8 edições, esta nova do Porto Blues Fest continua a querer trazer artistas nacionais e internacionais, como os britânicos 10 Years After, a marcarem então estes dois dias de Porto Blues Fest, concertos principais às 21h30 e 23 horas de hoje e de amanhã. E termino com este som. Eu sei que tu gostas deste tipo de coisas, Karina. A partir de amanhã até dia 27, o Hipódromo Manuel Pessoa, em Cascais, recebe o Festival Internacional do Cavalo Lusitano. Tem mais de 3 décadas de existência este festival, que se diz ser o mais importante do mundo dedicado ao cavalo lusitano. Há concursos, campeonatos e também um espetáculo equestre no dia 27 às 21h30, com várias apresentações. Se quiserem ver o cavalo lusitano em todo o seu esplendor, com várias coisas a acontecer, é irem então ao Hipódromo Manuel Pessoa em Cascais entre amanhã e dia 27 para verem o Festival Internacional do Cavalo Lusitano, e a entrada é livre. E por hoje é tudo, Karina. Amanhã tenho mais ideias. Até lá.
2: Maravilha, cá estaremos. Estamos sempre mortinhos por sair de casa com o Rui Alves de Sousa.
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2: Em qualquer lugar, com o Paulo Galvão. Como está tudo a esta hora?
4: Vamos começar pela região de Lisboa. Temos na A8 um acidente à chegada à capital, com três viaturas na zona de Olival Basto. Está a complicar a circulação na Cril, a partir do túnel do Grilo. A Cril também tem acidente, um despiste na zona de Belas, no sentido do Alverca Estádio, à entrada do túnel de Carenco. O trânsito está sujeito a demora. Na Cril também houve acidente nos túneis de Benfica e há trânsito lento para quem vai de Algés para Sacavém. A ponte de Vasco da Gama tem agora sinal vermelho também à saída de Lisboa, com um acidente na zona de Sacavém e com trânsito a acumular. Segundo a circular, está a preencher entre o Estádio da Luz e os Olivais em ambos os sentidos. A A5 a marcar passo das Amoreiras para Carnaxide. Estrada Nacional 10 sujeita à demora do Casal do Marco para a Quinta do Conde. A Nacional 249-4 tem trabalhos na abóbada. Estão demorados e afetam a saída da A5 e C19 para entrar em Lisboa. Tem acidente em Piramanique e filas a começarem na Amadora. Para sair de Lisboa e C19 está lento de Piramanique para a reta dos comandos da Amadora. A ponte 25 de Abril, Lisboa-Almada, tem filas em Sete Rios, com todos os acessos preenchidos. A cidade do Porto não tem problemas.
2: 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Faça boa viagem. Daqui a pouco, a Fotofinish com Paulo Sérgio, que hoje... Bom, que hoje fala sobre competência. Houve competência no relvado ontem, no jogo entre Portugal e o Uzbequistão no Mundial de Futebol. Por isso, fique por aí. Vai valer a pena ouvir. É logo a seguir ao Edmundo Inácio.

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2: Ora, ontem vimos uma seleção nacional incrível em campo. Tudo mudou no Mundial. Paulo Sérgio, olá, boa tarde, bem-vindo.
3: Muito boa tarde, Karina Jorge. Vamos começar por fazer um pequeno ponto de ordem à mesa. A seleção portuguesa não era a pior equipa do mundo quando empatou com a República Democrática do Congo. Nem passou a ser a melhor depois de vencer a formação do Uzbequistão. Vamos ser claros para que não restem dúvidas. A seleção de Portugal, treinada por Roberto Martínez e constituída por alguns dos melhores jogadores do mundo, é muito melhor que os dois adversários e devia ter ganho ambos os jogos, mas não o conseguiu porque, frente aos africanos, não foi suficientemente competente. Podem dar as voltas que quiserem. Podem dizer que há quem não queira que a seleção ganhe, podem queixar-se do ruído que vem de fora, podem dizer o que quiserem. Para mim esta é a realidade, e a realidade é sempre indesmentível. No jogo com o Congo, a seleção portuguesa foi incompetente. Ontem, frente à formação da Ásia Central, os jogadores portugueses fizeram bem o seu trabalho, fizeram aquilo que sabem fazer, nem mais nem menos. E como não podia deixar de ser, quando isso acontece, o desfecho acabou por ser o normal e natural. Portugal ganhou, chegou aos 4 pontos e está apurado para a fase seguinte, tal como era expectável. Ontem a seleção nacional foi uma equipa rápida, focada, pressionante e a reagir rapidamente à perda da bola, ao contrário do que tinha sido no jogo de abertura com os congoleses. Até parecia que estávamos a ver o jogo de um outro conjunto de jogadores, mas não. Eram os mesmos, até porque o treinador de Portugal limitou-se a fazer apenas duas alterações. Ruben Dias, já recuperado de um problema físico, jogou no lugar de Tomás Araújo, também tocado. E João Félix rendeu Bernardo Silva por questões estratégicas. O que mudou? A forma como os jogadores abordaram o jogo. Apenas isso. Desta vez não recorreram permanentemente aos irritantes passos para o lado a uma velocidade de tartaruga. Quiseram jogar para a frente. E quando assim é, tudo se torna mais simples. Na ressaca do jogo da semana passada, ficamos também a saber que os jogadores não gostam de ser criticados. Pois ninguém gosta. Eu fico furioso quando alguém diz mal de mim e do meu trabalho. Fico doente. Odeio cometer erros. Mas há que lidar com isso quando acontecem, porque incha, desincha e passa. Aos jogadores de Portugal, se me permitirem e não ficarem aborrecidos, deixo o mesmo conselho. É saber lidar e seguir em frente. Uma última nota para a prestação de Cristiano Ronaldo, que ontem voltou aos golos pela seleção após 10 jogos, repito, 10 jogos sem marcar em grandes torneios internacionais. O último tinha sido no Mundial do Qatar há quase 4 anos, quando fez o terceiro golo de grande penalidade na vitória frente ao Gana por 3-2. De bola corrida, teremos de recuar até ao Europeu de 2020, que se realizou no ano seguinte por causa da Covid-19, quando CR7 marcou em Munique frente à Alemanha numa derrota por 4-2. Ontem vimos o capitão, com letra grande, a ser isso mesmo, capitão, a movimentar-se e a dar linhas de passe aos seus companheiros, a jogar e a fazer jogar, porque a qualidade não tem idade e ele continua a ser um dos melhores de sempre. Mas tem de o provar em todos os jogos, tal como todos nós o temos de fazer diariamente nas nossas profissões. Isto não tem nada a ver com gratidão ou admiração. E agora? Agora temos de manter este nível exibicional e ganhar à Colômbia, porque se formos segundos no Grupo K, vamos jogar em Toronto, no Canadá. E o mais certo é termos de defrontar a Croácia na primeira eliminatória da fase seguinte e depois nos oitavos de final temos uma forte possibilidade de jogarmos com a Espanha. E isso ninguém quer, pelo menos para já. Até amanhã, Karina Jorge.
2: É literalmente força nas canetas. Vamos a isso. O Foto Finish regressa amanhã, sempre com o olhar atento de Paulo Sérgio, aqui no programa da tarde.
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2: Amanhã é quinta-feira, chegamos a um dia mais cinzento, bem, tal como hoje. Hoje o sol também não esteve muito amigo. Bom, aguaceiros que chegam também amanhã e que vão diminuindo ao longo do dia, vai também descer a temperatura, vai notar-se bem, em especial no interior norte e centro. E a ronda começa pela Guarda, que amanhã chega aos 20 graus. Depois de todo este calor, Viseu 23, Viana do Castelo, Aveiro, Lisboa, Setúbal e Faro 24, Porto e Coimbra 25, Vila Real, Castelo Branco, Leiria e Porto Alegre 26. Se estiver por Bragança, Braga ou Santarém, pode contar com 27 graus de máxima e chegando ao Alentejo, Évora e Beja chegam aos 28. E nós estamos a chegar às 6 da tarde. Há notícias para atualizar. Há

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1: E já são 6 horas no continente e na Madeira, 5 nos Açores. É o regresso à atualidade com Nuno Rodrigues. Quais são os principais títulos?
2: O PS vai votar a favor da prestação social única para chegar a um entendimento com os socialistas. O governo deixa cair o trabalho obrigatório e o canal de denúncias para combater a fraude na atribuição deste novo apoio. Ainda vamos a tempo, depois de um início de ano, com as contas públicas no vermelho. O primeiro-ministro lembra os efeitos das tempestades e promete equilíbrio até ao final do ano. O recurso à inteligência artificial na área da saúde continua em destaque. Ao longo da semana, no programa da tarde. Hoje estamos a conhecer um sistema de fisioterapia à distância que está a fazer sucesso no interior do país e que em breve estará também disponível noutras regiões.
1: Estão 20 graus em Ponta Delgada, 23 no Porto, 25 em Coimbra, Lisboa, Faro e Funchal. Informação às 6 da tarde com Nuno Rodrigues na Antena 1.
2: O Governo e o PS chegaram a um entendimento para aprovar a prestação social única, medida que pretende juntar 13 apoios sociais, como o rendimento social de inserção, num único subsídio. Antes da votação na especialidade, prevista para esta tarde, o líder parlamentar socialista Eurico Brilhante Dias anunciou um acordo bom para o PS e para o país, com o Governo a deixar cair o trabalho obrigatório para beneficiários da nova prestação e também o canal de denúncias que estava previsto para combater a fraude na atribuição do novo apoio.
3: O trabalho dito obrigatório deixará de ser obrigatório e estará enquadrado num plano individual personalizado de inserção. O segundo aspecto, para nós particularmente importante, é a queda do canal de denúncias. Infelizmente foi possível, com um acordo, sem prejuízo do reforço dos mecanismos de combate à fraude e ao abuso, foi possível remover esse canal de denúncias da proposta do Governo. Terceiro, particularmente importante para nós, foi a alteração substantiva da condição de recursos, garantindo que o acesso, e em particular o acesso das pessoas mais vulneráveis, continue a ser possível sem a restrição que foi apresentada pelo Governo.
2: No acordo entre o PS e o PSD está ainda a garantia de que o montante da prestação social única não será, em termos globais, mais desfavorável em comparação com o regime que está nesta altura em vigor. Eurico Brilhante Dias diz que essa será uma matéria sujeita à fiscalização.
3: O princípio é a PSU não será globalmente mais desfavorável do que o regime anterior e, portanto, isso está fixado. Sendo que o Governo terá que fazê-lo a partir de um decreto-lei, e não de uma portaria, e ao fazê-lo a partir de um decreto-lei, ele poderá ser escrutinado, não só pelo Parlamento, mas, como primeira instância, pelo Sr. Presidente da República. São muito diferentes e, por isso, o processo é particularmente complexo. O que quisemos garantir é que não seria mais desfavorável. E isso está conseguido.
2: Condições que levaram a um entendimento entre o PSD e o PS. Depois das reuniões desta manhã com os socialistas, o PSD tinha pedido o adiamento da votação sobre a prestação social única para depois do plenário desta tarde. O entendimento foi agora confirmado pelos socialistas e também pelo líder parlamentar do PSD, Hugo Soares.
4: Ninguém, a partir de agora em Portugal, ganhará mais com um subsídio do que a trabalhar. E, por outro lado, traz um contributo daqueles que são os beneficiários, nos termos da atividade de solidariedade social, para que possam também essas pessoas poderem dar um contributo, na medida em que recebem esta prestação social única, e ao mesmo tempo ter aqui uma alavanca para a sua inserção social. Foi um acordo muito negociado com o Partido Socialista, mas que creio que demonstra bem a capacidade de diálogo do Governo, dos grupos parlamentares e que, mais uma vez, se conseguem alcançar uma reforma muito importante para o país.
2: O líder parlamentar do PSD esclarece também que o acordo com os especialistas mantém a atividade de solidariedade social como obrigatória.
4: A atividade social solidária, ou se quiserem, a atividade de solidariedade social, não cai e não deixa de ser obrigatória. Aquilo que acontece, que foi sempre a nossa intenção, é que essa atividade, 3 horas, como sabem, por dia, 15 horas por semana, passa a estar, como foi sempre a nossa intenção, embora não estivesse escrito na letra da lei, que fizesse parte de um plano de inserção individual para aquele indivíduo em concreto e atendendo ao seu agregado familiar. Ela não se torna facultativa, porque não voltam a existir os contratos de inserção social. Esses, sim, aqueles que existiam no passado, dependiam da vontade das duas partes. Ela não é facultativa, ela vai existir mesmo e vai existir para que as pessoas possam, a partir desta atividade, procurarem sentirem-se úteis e, ao mesmo tempo, darem um contributo a uma sociedade que também os está a ajudar num momento difícil e que, para o PSD, quer sempre que seja passageiro.
2: O PSD confirma assim o entendimento com os socialistas a propósito da prestação social única. Ainda antes de ter sido anunciado este acordo, o líder do Chega, André Ventura, em declarações também esta tarde no Parlamento, desvalorizava já um eventual acordo com o PS.
0: Eu sei o trabalho que foi feito até aqui, o Chega sabe o trabalho que foi feito até aqui. Agora, depende do Governo se tem a coragem de chegarmos até ao fim disto, ou se não tem a coragem e vai deixar isto nas mãos do PS. Repara, o PS teve 8 anos para fazer isto. Manteve sempre exatamente tudo igual, no mesmo nível de subsídio à dependência, de descontrolo de imigração, de caos na habitação. O que é que vai resolver fazer uma lei com o Partido Socialista? Provavelmente nada, porque se já tiveram 8 anos para resolver e não resolveram, o que é que vão fazer agora?
2: André Ventura, esta tarde no Parlamento, foi também, ainda sem a confirmação da notícia de um acordo com o Partido Socialista, que o Primeiro-Ministro deixou esta tarde um apelo à responsabilidade dos partidos. Em Nova Iorque, Luís Montenegro adiantava que tanto o Chega como o PS estavam em condições de aprovar a proposta.
5: A minha expectativa é que os partidos políticos possam, no fundo, anuir a estes princípios e a esta proposta, e faço mesmo um apelo para que possa imperar o sentido de responsabilidade, o sentido verdadeiramente político na dimensão em que cada um terá de ceder talvez um pouco da sua posição inicial para podermos chegar a um acordo.
6: O que é que acha que é mais provável, o PS ou o Chega votarem nesta?
5: Eu diria que há condições para os dois poderem votar, francamente, porque o nível de articulação e de cooperação tem sido grande e acho que há essas condições, mas para o país era muito importante que os dois maiores partidos da oposição se pudessem rever nesta legislação.
2: Declarações do Primeiro-Ministro esta tarde em Nova Iorque, ainda antes do anúncio de um acordo com o PS. A votação na especialidade da proposta para a criação de uma prestação social única está marcada ainda para esta tarde e a votação final deve acontecer amanhã. Nestas declarações que escutámos em Nova Iorque, o Primeiro-Ministro reagiu também aos dados do INE, o Instituto Nacional de Estatística, que indicam que Portugal começou o ano com um déficit de 0,7%. O Primeiro-Ministro lembra que os primeiros meses ficaram marcados pelas tempestades, também pela guerra no Médio Oriente, mas acredita que a situação vai melhorar e o país vai conseguir uma situação de equilíbrio até ao final do ano.
5: Estamos ainda claramente a tempo de poder chegar ao fim do ano com as contas públicas equilibradas e, se não for com um superávit, que seja com uma situação nivelada. E mesmo, já tive a ocasião de o dizer, se tivéssemos um pequeno déficit de 0,1% ou de 0,2% do PIB, também não seria isso que seria dramático, nem sequer considerado um desequilíbrio.
2: Primeiro-Ministro, numa leitura aos dados do Instituto Nacional de Estatística, num dia em que o Fundo Monetário Internacional também decidiu rever em baixa a estimativa de crescimento da economia portuguesa este ano, a estimativa passou de 1,9% em abril para 1,7%, valor que fica abaixo da previsão do Governo, que aponta para um crescimento do Produto Interno Bruto de 2% este ano. O Fundo Monetário Internacional também acredita que o país vai chegar ao final do ano com um saldo orçamental nulo. Em abril apontava para um déficit de 0,1% do PIB. No Parlamento, a proposta de regionalização do PCP foi chumbada esta tarde com votos contra de PSD, Chega e CDS e com a abstenção da Iniciativa Liberal e do Partido Socialista. Madalena Salema.
7: O PCP volta a colocar em cima da mesa a regionalização com um calendário. Até ao final do ano a pergunta seria aprovada, com a realização do referendo até julho de 2028. Paulo Raimundo defende que é tempo de avançar para um novo referendo.
8: É tempo de voltar a sério e com responsabilidade à discussão sobre a regionalização. É tempo de olhar para um país diferente de há 30 anos e onde a regionalização é ainda mais urgente e mais necessária.
7: Pelo PSD, Andreia Neto pede tempo para que se avalie a descentralização.
9: Porquê é que o PCP, senhor deputado, defende que o país deve avançar para a criação destas regiões administrativas antes mesmo, senhor deputado, de conhecer plenamente os resultados do processo de descentralização?
7: Pedro Pinto, do Chega, garante que o debate não serve para nada.
10: Os senhores não aceitaram o resultado do referendo há 30 anos atrás. A voz popular, a voz do povo, foi referendado e os senhores não querem aceitar.
7: Já o LIVRE, pela voz de Jorge Pinto, acusa a direita de ficar de fora da transformação que o país precisa.
11: Num assunto que pode representar uma transformação profunda da nossa realidade, PSD, CDS, IL e Chega não têm nada, rigorosamente nada, a dizer sobre ele.
7: O socialista André Rijo desafia o PSD a vir a jogo na regionalização.
12: A regionalização não deve ser encarada como a criação de mais um nível burocrático de poder, mas como uma oportunidade para tornar o Estado mais inteligente, mais eficaz.
7: Filipe Sousa, do JPP, defende o novo referendo, enquanto o CDS não vê razão para voltar a fazer nova consulta sobre a regionalização.
2: Tema que voltou esta tarde ao debate na Assembleia da República. Há muito que os especialistas têm vindo a destacar os benefícios da inteligência artificial na área da saúde. Isso é já também uma realidade em Portugal. Hospitais e centros de investigação recorrem cada vez mais a novas ferramentas que facilitam o diagnóstico e ajudam a encontrar respostas personalizadas para várias doenças. Ao longo da semana, no programa da tarde, estamos a conhecer alguns desses exemplos. Hoje vamos ao interior do país, contigo, Paulo Brás, onde um sistema de fisioterapia à distância está a fazer sucesso.
13: Após prescrição médica e consulta de avaliação, o doente recebe em casa um dispositivo médico idêntico a um tablet. Depois é só seguir as indicações para ser feita a sessão de reabilitação com inteligência artificial.
14: Neste exercício, eleva os braços diretamente à sua frente.
13: A Célia Dias é uma das utentes encaminhada pela ULS Cova da Beira.
15: Ela viu o stress andar com as deslocações, não chateámos muito a entidade patronal.
13: A ULS Cova da Beira foi uma das primeiras instituições a implementar esta solução que melhora o acesso dos doentes a tratamentos de fisioterapia. A proposta é da unicórnio portuguesa Sword Health. Já tratou 1 milhão de pessoas um pouco por todo o mundo e agora está disponível em Portugal. André Eiras, cofundador da empresa.
16: Eu sou operado hoje. Vou fazer até as minhas primeiras sessões de fisioterapia dentro do hospital, mas depois tenho que ser reencaminhado para fora do hospital e espero 3 meses. Eu perdi a minha janela de oportunidade daquilo que é a recuperação ótima. Isto não pode acontecer e, portanto, o que estamos aqui a falar é de trazer tecnologia para modernizar, para no final do dia reduzir as listas de espera para zero. Os tempos de redução que nós estamos a dar são 97%. Isto é altamente significativo.
13: Na ULS Cova da Beira, o tempo médio de espera passou de 2 anos para 10 dias. Tânia Churro, fisioterapeuta no Hospital da Covilhã.
17: Já que tínhamos muitos utentes também em lista de espera, não conseguimos ter resposta para todos eles, e então surgiu como alternativa para melhorar o nosso fluxo de doentes. Além disso, porque sendo em casa, evitava deslocações dos utentes à instituição, pessoas que por vezes aqui têm uma grande distância a chegar ao nosso serviço, e felizmente as pessoas estão a aderir.
13: Esta tecnologia vai, a partir de agora, expandir-se a todas as ULS do país, através de uma convenção que foi assinada com o Ministério da Saúde.
2: Inteligência artificial na área da saúde é tema em destaque ao longo da semana no programa da tarde. Escutámos o excerto de uma reportagem mais alargada que já ouvimos no programa de hoje. Terminamos com a notícia de que os Estados Unidos e o Irão devem voltar a sentar-se à mesa nos dias 29 e 30 deste mês. Portanto, já nos próximos dias, foi essa a indicação deixada há pouco pelo secretário de Estado norte-americano Marco Rubio, dando conta de uma nova reunião técnica a propósito das negociações para acabar com a guerra no Médio Oriente.
1: Edição das 6 com Nuno Rodrigues na Antena 1, também em simultâneo com a RTP Antena 1 Açores e RTP Mundo, em permanência em noticias.rtp.pt. 14 minutos depois das 6 da tarde, voltamos a ti, Paulo Galvão. Quais são os principais sinais vermelhos a esta hora?
18: Na região de Lisboa temos alguns. Vamos começar pela Ponte Vasco da Gama. Já tinha acidente à saída de Lisboa, na zona de Sacavém, com trânsito a acumular e com a via esquerda ocupada no tabuleiro principal, mas da Alcochete para Lisboa há também acidente e demora. É uma carrinha despistada na subida para o tabuleiro principal, só se passa pela direita e já há alguns quilómetros de fila. Na Crele também mantemos o despiste na zona de Belas, à entrada do túnel de Carenque, o trânsito a parar no sentido Alverca Estádio e pedir atenção à velocidade. Na A8 mantemos também um acidente que está a ocupar a via esquerda à chegada a Olival Basto, à entrada em Lisboa. Está a complicar sobretudo a Crile, com filas a partir do túnel do Grilo. A segunda circular está preenchida entre as Torres de Lisboa e o Relógio. Temos também trânsito acumulado para a ponte 25 de Abril, praticamente em Sete Rios, com acessos norte-sul todos preenchidos. Na

0: O 01 já sabe que pode contar com ela para dar e receber informações. Disponível até às 8 da noite. Faça boa viagem com o programa da tarde.
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0: Excelente para um bom regresso a casa. Se está no trânsito, faça boa viagem. Acabamos de ouvir Teddy Swims. What more can I say? Entretanto, vamos só regressar ao dia de ontem, até porque há todo um filme, operação, um sonho americano para recordar por aqui.
1: Mas quando foi o Portugal-França, eu estava a fazer o transmongoliano, perdi os jogos quase todos, mas estava em Pequim no dia da final.
2: Foi, disse-me, queres ir para um destino da África? Disse, Uzbequistão, sem saber África, muito bem para um dia.
3: Não vejo muitos jogos sem ser a seleção, mas eu sinto que é como a música, um país para.
4: Comer o que encalha é uma forma de arte. Pronto, sim, tem de virar, comer com mãos, sim, e fazer um buraquinho. Não somos nós que
1: somos todas iguais. Muitas vezes este tipo de momentos são também importantes para virar a página daquilo que são as páginas mais negras da nossa civilização.
5: Hoje a nossa emissão mundial dá de facto a volta ao mundo.
6: Milhões de corações a baterem ao mesmo ritmo.
7: É Nuno Mendes, bateu, golá!
6: Cancelo cruzou, golá!
5: Dá falta, faz o leve, atinge João Cancelo no momento em que, okay, em que se dá a perda de bola.
6: Ronaldo na hora para marcar, bateu, gol! Rafael, gol! Rafael, o mesmo nome, Portugal, gol! Mais um marcador, olha lá ele a brilhar.
8: Portugal
6: 5,
8: Uzbequistão
6: 0.
8: A vitória não cansa, essa é a questão.
0: Emoções fortes para dar e vender, foi assim ontem e assim continuará também nesta operação Sonho Americano na Rádio que Liga Portugal. Mais daqui a pouco no programa da tarde, olhamos para o que fica deste dia das notícias. Há um acordo, isso é certo.
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4: A prestação social única é o que fica deste dia, Nuno, à luz verde à vista no Parlamento.
5: É essa consequência prática, ao que tudo indica, do entendimento anunciado esta tarde entre o PSD e o PS. Os dois partidos chegaram a um acordo para dar luz verde a esta medida, que pretende juntar mais de uma dezena de apoios sociais num único subsídio. Em declarações esta tarde, aí no Parlamento, Inês Chameixa, agora em direto, o líder parlamentar socialista garantiu que, com este acordo, o PSD e o Governo, na prática, recuam numa das questões mais polémicas, o trabalho social obrigatório, mas o PSD já veio esclarecer que não é bem assim.
6: Sim, na prática são duas interpretações diferentes de dois partidos que chegaram a um acordo. Trata-se de uma nuance, de uma questão de linguagem, de interpretação sobre esse ponto polémico que é a obrigatoriedade de fazer trabalho social para aceder à prestação social única. A notícia do acordo foi dada pelo líder da bancada parlamentar do PS, Eurico Brilhante Dias, esta tarde em conferência de imprensa. Ele começou por anunciar, por exemplo, que cai a criação de um canal de denúncias de acesso indevido a apoios sociais e cai também, diz o Partido Socialista, esse trabalho social obrigatório para aceder à PSU. Vamos começar por ouvir essa explicação do líder parlamentar socialista Eurico Brilhante Dias.
7: O trabalho dito obrigatório deixará de ser obrigatório e estará enquadrado num plano individual personalizado de inserção. O segundo aspecto, para nós particularmente importante, é a queda do canal de denúncias. Infelizmente foi possível, com um acordo, sem prejuízo do reforço dos mecanismos de combate à fraude e ao abuso, foi possível remover esse canal de denúncias da proposta do Governo.
6: Ora, canal de denúncias cai, há um entendimento na forma como se diz essa proposta da parte do PSD e do Partido Socialista. No que toca ao trabalho social obrigatório, para o Partido Socialista essa questão cai depois deste acordo alcançado, mas Hugo Soares, líder parlamentar do PSD, prefere explicar que não se trata de deixar de ser obrigatório. Vamos ouvir.
8: A atividade social solidária, ou se quiserem, a atividade solidariedade social, não cai e não deixa de ser obrigatória. Aquilo que acontece, que foi sempre a nossa intenção, é que essa atividade, 3 horas, como sabem, por dia, 15 horas por semana, passa a estar, como foi sempre a nossa intenção, embora não estivesse escrito na letra da lei, que fizesse parte de um plano de inserção individual para aquele indivíduo em concreto e atendendo ao seu agregado familiar. Ela não se torna facultativa, porque não voltam a existir os contratos de inserção social. Esses, sim, aqueles que existiam no passado, dependiam da vontade das duas partes.
6: O líder parlamentar dos social-democratas aqui sobre a questão do trabalho social obrigatório, ele diz também que o acordo alcançado com o Partido Socialista demonstra a capacidade de diálogo do governo e diz também que esta é uma reforma muito importante para o país. Isto depois de semanas em que parecia estar mais perto um acordo do PSD com o Chega e não com o Partido Socialista sobre essa questão, e recorde-se que há uma semana falhou um acordo sobre o pacote laboral, precisamente com o Chega. Hugo Soares, sobre esta questão, sobre esse possível acordo que estaria a ser feito com o Chega no que toca desta vez à prestação social única, diz-se que o partido, na hora da verdade, portanto o partido Chega, na hora da verdade, decide recuar.
8: Parecia que estávamos mais perto do entendimento com o Chega na prestação social única. A verdade é que o Chega, que continua a proclamar mudanças, veja bem, o deputado André Ventura é extremamente vocal a dizer que quer acabar com a subsídio-dependência. É extremamente vocal a dizer que quer acabar com a fraude no acesso aos subsídios. É extremamente vocal ao dizer que quem recebe subsídios deve dar um contributo. Na hora da verdade, deixe-me utilizar esta expressão que eu creio que todos os portugueses vão perceber, não é a mais bonita, mas creio que é ilustrativa. Voltou a borregar. Voltou atrás.
6: O Chega voltou a borregar, disse o líder parlamentar do PSD, que acrescenta também que o partido nunca saiu do centro moderado e confirma assim esse acordo entre PSD e Partido Socialista para englobar numa só 13 prestações sociais não contributivas. Recorde-se que esse era um imperativo para que Portugal tenha acesso a 600 milhões de euros do PRR, o Plano de Recuperação e Resiliência. Como escutávamos aqui também o Soares, não houve acordo com o Chega cai assim para um segundo plano, não faz um acordo com o Governo, havia exigências fundamentais, por exemplo, André Ventura dizia que nenhum imigrante poderia receber a prestação social única se não contribuísse para a segurança social do nosso país. Essa linha vermelha não foi ultrapassada nas conversações com o Governo, o desfecho é de resto conhecido e antes mesmo de ser tornado público esse acordo entre PSD e Partido Socialista, André Ventura já desvalorizava esse possível entendimento e perguntava de que é que vai servir fazer uma lei com o PS? Nada, dizia já André Ventura.
9: Eu sei o trabalho que foi feito até aqui, o Chega sabe o trabalho que foi feito até aqui. Agora, depende do Governo se tem a coragem de chegarmos até ao fim disto, ou se não tem a coragem e vai deixar isto nas mãos do PS. Repara, o PS teve 8 anos para fazer isto. Manteve sempre exatamente tudo igual, no mesmo nível de subsídio à dependência, de descontrole de imigração, de caos na habitação. O que é que vai resolver fazer uma lei com o Partido Socialista? Provavelmente nada, porque se já tiveram 8 anos para resolver e não resolveram, o que é que vão fazer agora?
6: O Chega fica assim de fora de um entendimento sobre a prestação social única. As propostas de alteração na especialidade vão ser votadas ainda esta tarde, mas o essencial é já conhecido. A proposta vai ser mesmo viabilizada em sede de especialidade, a criação da PSU, que é votada amanhã, neste caso já em votação final global. Vai mesmo ser criada essa PSU que, quanto aos imigrantes, mantém-se 1 ano de residência para acederem a este apoio e não os 2 anos que o PSD acabou por propor para se tentar aproximar do Chega, Nuno.
5: Inês Ameixa, a repórter da Antena 1, que acompanhou na primeira fila uma tarde particularmente agitada no Parlamento, depois de negociações com o Chega, o PSD chegou a acordo com o PS para aprovar a prestação social única, medida que pretende juntar mais de uma dezena de apoios sociais num único subsídio. A votação na especialidade está marcada ainda para hoje e a votação final desta proposta está prevista para o dia de amanhã.
4: Estamos a caminho das 6h30 pelas estradas fora com o Paulo Galvão também a esta hora.
10: Vamos começar na região de Lisboa. A ponte Vasco da Gama tem 2 acidentes, um em cada sentido no tabuleiro principal, já com alguns quilómetros de fila em cada um destes acidentes. A ponte 25 de Abril está também com trânsito parado de Lisboa para Almada. Há acidente já do lado da Almada, na zona do Pragal, com trânsito demorado no tabuleiro e filas para sair de Lisboa em 7 Rios, com os restantes acessos também demorados. Na Crel, houve um despiste na zona de Belas, sentido Alverca Estádio, à entrada do túnel de Carenco, também condicionado. Na A8, daqui a 3 minutos, estará resolvido o acidente à chegada ao Olival Basto, com o trânsito ali acumulado na Cril, a partir do túnel do Grilo. Segunda circular preenchida e C19 lento de Alfragide para a reta dos comandos da Amadora. A A5 não tem dificuldades. Na região do Porto, a Marginal está no para-arranca entre a zona da Ponte Luís I e a zona da Alfândega do Porto, nos dois sentidos. O Norte Coimbrões, para quem vem de Valadares para o Porto, tem ali trânsito lento junto à entrada da A1 em direção à Ponta Rápida.
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4: 6h30 em ponto, é hora de síntese de notícias com Susana Barros.
12: É a notícia da tarde, já há acordo para a criação da prestação social única, única. PS e PSD entenderam sobre a nova prestação, que vai reunir mais de uma dezena de apoios do Estado. O anúncio foi feito no Parlamento pelo líder da bancada socialista, Eurico Brilhante Dias, registou o recuo do PSD nas propostas de trabalho social obrigatório e de criação de um canal de denúncias como combate à fraude no acesso às prestações sociais. Mas logo a seguir, o líder parlamentar do PSD, Hugo Soares, afirmou que a atividade social não cai e vai ser obrigatória, passa, no entanto, a estar prevista num plano de inserção individual, não é uma moeda de troca da prestação. O Chega ficou fora deste acordo. Apesar de apresentar um cenário positivo, o FMI revê em baixa o crescimento da economia portuguesa, de 1,9 para 1,7 este ano, e defende políticas e reformas para aumentar a produtividade e tornar o mercado de trabalho mais flexível. O Fundo Monetário Internacional divulgou esta tarde um relatório com a avaliação anual do país, mais de 70 páginas, onde se defende, por exemplo, o fim dos apoios aos jovens para a compra da primeira casa e a revisão das pensões de sobrevivência. Portugal começou o ano com um déficit de 0,7, segundo os dados divulgados hoje pelo INE. Em Nova Iorque, o primeiro-ministro justificou este resultado com as ajudas extraordinárias face às tempestades e à crise dos combustíveis resultante da guerra no Médio Oriente. Mas Luís Montenegro mostrou-se confiante no equilíbrio das contas públicas até ao final do ano.
4: Uma ronda rápida pela atualidade.
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4: Jornal de Desporto, títulos desta edição.
13: Jogadores de Portugal em recuperação. Oceano Cruz pede intensidade contra a Colômbia. Messi faz anos e volta a assinalar a data num estágio da seleção argentina. Há duas árbitras portuguesas nomeadas para o Mundial Feminino de Sub-20. Reação do Conselho de Arbitragem à Antena 1. O campeão nacional de futebol revela programa na pré-temporada. No ténis, Jaime Farias está na terceira e última ronda antes de entrar no quadro principal do Wimbledon. No handball de praia, Portugal passou e está na ronda principal do Campeonato do Mundo.
4: Jornal do Desporto com edição de Walter Madureira.
13: Portugal tem de ser uma equipa intensa no jogo com a Colômbia para cumprir o objetivo de terminar a primeira fase no primeiro lugar. O pedido é feito por Oceano Cruz.
14: Tem intensidade. Eu acho que a melhor forma de derrotar esta Colômbia é pondo muita intensidade no jogo, muita intensidade nos velhos, nos duelos, uma reação rápida à perda de bola, ou seja, não dar tempo aos jogadores colombianos pensarem, porque são tudo grandes executantes, são todos jogadores com uma grande técnica individual, e se nós dermos tempo e espaço para eles pensarem e executarem, vamos ter problemas. Agora, se nós aumentarmos a intensidade do jogo, se formos uma equipa pressionante, como fomos durante muito tempo contra o Uzbequistão, podemos vencer o jogo.
13: Oceano Internacional Português, por 54 vezes, sublinha a necessidade de descer à terra. Depois da depressão à euforia, terem passado apenas 90 minutos.
14: Em Portugal, quase se entrou em depressão com o empate sobre o Congo. E agora, da depressão para a euforia, também vai um passo. Se calhar, esses 5 gols vai pôr muita gente eufórica. Mas o que eu digo sempre é o Mundial é uma prova de regularidade. Portanto, normalmente as equipas têm que ir se preparando e quando chegar à fase de eliminar tem que estar o mais forte possível. Portanto, não vamos entrar em fria por causa dos 5-0, pés assentos no chão, continuamos com a nossa trajetória, continuamos a depender só de nós próprios, agora é pensar na Colômbia, ganhar o jogo, ficar em primeiro no grupo, para ter um caminho que não vai ser mais fácil, porque não há caminhos mais fáceis para chegar o mais longe possível, mas podemos ter um caminho melhor como vitória sobre a Colômbia.
13: Sem colocar Portugal entre os favoritos ou candidatos, a ideia é que a equipa das esquinas tem uma boa seleção.
14: Nos jogos do Mundial não há favoritismos, logicamente que nós temos uma seleção que tem todas as possibilidades de ganhar o jogo à Colômbia, mas para isso temos que pôr todas as nossas armas ao serviço da equipa, ou seja, a intensidade, a circulação rápida de bola, pôr a qualidade técnica dos nossos jogadores também ao serviço da equipa. Se nós conseguimos controlar o jogo, controlar a intensidade, não dando tempo nem espaço à Colômbia de pensar o jogo, temos mais possibilidades de ganhar o jogo.
13: O antigo médio e também antigo selecionador de sub-20, em declarações registadas pelo jornalista João Santos Correia. Ao contrário do que chegou a ser noticiado, Oceano Cruz não teve qualquer convite para continuar na Federação Portuguesa de Futebol. O técnico que levou Portugal à vitória no último torneio de Toulon termina contrato este mês e não foi convidado para ficar. A goleada contra o Uzbequistão já faz parte do passado e em Palm Beach já começou a Operação Colômbia, com o foco, ainda assim, Fernando Eurico, centrado na recuperação física dos jogadores.
15: Portugal repete a rotina, mas desta vez com um sorriso nos lábios, depois da goleada 5-0 frente ao Uzbequistão em Houston. No hotel, em Palm Beach, onde a seleção está a estagiar, os titulares fizeram hoje recuperação ativa, enquanto os suplentes utilizados e os que não foram a jogo por Roberto Martínez treinaram no relevado. Tomás Araújo, condicionado fisicamente desde a partida com a República Democrática do Congo, volta a ser integrado amanhã, dia em que a equipa das esquinas começa a preparar verdadeiramente o jogo com a Colômbia, partida que vai determinar o vencedor do Grupo K. Às 15h está prevista a conferência de imprensa com um dos jogadores da seleção portuguesa, depois 15 minutos abertos de treino à comunicação social.
13: Tomás Araújo, que falhou o segundo jogo deste Mundial, esta quinta-feira já deve trabalhar integrado com os 27 convocados por Roberto Martínez. A FIFA anunciou a equipa de arbitragem para o encontro entre Portugal e Colômbia. A Alireza Fagani foi o árbitro escolhido para dirigir esta partida, que está marcada para a madrugada de sábado para domingo, à meia-noite e meia, no Hard Rock Stadium em Miami. Da tristeza do primeiro jogo à euforia após a goleada contra o Uzbequistão, Portugal já aponta a fase a eliminar, mas Nuno Matos, os adeptos querem consistência nas exibições.
16: Muito boa tarde, Walter. Os portugueses estão naturalmente satisfeitos com a vitória da seleção portuguesa, 5-0 diante do Uzbequistão. A seleção acabou por limpar a face e, após a entrada em falso neste Mundial, conseguiu uma boa vitória e, para já, o apuramento para a próxima fase. Falta saber agora se fica em primeiro, se fica em segundo ou se fica em terceiro lugar. Estou com um grupo de amigos portugueses que vieram de onde?
17: Malveira.
16: E o que é que tem a dizer a esta exibição e a esta vitória de Portugal?
17: Foi muito bom, muito bom, muito bom. Agora não podemos ser do 8 e do 80, não estudávamos nada e agora somos os melhores, estamos aqui com calma.
16: Há pouco falávamos do facto de estarem poucos portugueses nas bancadas. É um estádio com capacidade para quase 70 mil espectadores. Houve uma redução para 68 mil. O que lhe parece isso?
18: Aquilo que eu realmente não percebi, e os portugueses devem ter noção disto, é que Portugal e aquilo que se diz da seleção, e principalmente Cristiano Ronaldo, as pessoas que não têm a noção de vir ver e acompanhar um campeonato do mundo, aqui percebemos perfeitamente a dimensão global que tem o Cristiano e do carinho que toda esta comunidade mundial lhe dá. Para mim fiquei extremamente sensibilizado. Portugal penso que poderá fazer melhor, mas efetivamente para mim o que ficou na retina e para sempre é a dimensão mundial do Cristiano.
16: Muito obrigado e bom regresso a Portugal. Penso que vão regressar a Portugal em breve ou vão até a ver o jogo da Colômbia, até Miami.
17: Não, vamos ver o NASA, vamos à NASA ver vamos sexta-feira para Lisboa.
16: Muito obrigado e bom regresso.
13: A reportagem de Nuno Matos, um dos enviados especiais da Antena 1 a este campeonato do mundo. Hoje arranca a última jornada da fase de grupos, 8 da noite. Jogos do grupo B, Suíça-Canadá e Bósnia-Catar. Amar Dedito está em dúvida para o jogo entre Bósnia e Catar. O lateral direito do Benfica falhou o último treino de preparação para este desafio. Às 11 da noite, grupo C, Escócia-Brasil e também Marrocos-Haiti. Já às 2 da madrugada, o fecho do grupo A, Chequia México e também África do Sul, Coreia do Sul. No dia em que completa 39 anos, Lionel Messi está uma vez mais com a seleção argentina, tendo sido assim nos últimos 20 anos, seja em mundiais ou em contexto também de Copa América, sendo esta a 13ª vez que isso acontece. O jogador partilhou um vídeo nas redes sociais, a treinar no ginásio, a realizar exercícios de força no centro de treinos de Kansas, horas após o triunfo por 2-0 sobre a Áustria, que garantiu a segunda vitória consecutiva da equipa na fase de grupos e o primeiro lugar do grupo J. Um detalhe que não passou despercebido também aos argentinos foi a escolha musical para este vídeo, Tierra de Campeones, uma canção que se tornou um hino para a atual geração da seleção argentina. Há duas árbitras portuguesas nomeadas para o Mundial Feminino de Sub-20. A FIFA nomeou Catarina Campos,
19: como VAR e Andreia Sousa como árbitra assistente. Esta última vai integrar a equipa liderada pela espanhola Marta Huerta. Quanto a Catarina Campos, será a primeira VAR portuguesa numa competição FIFA. Em declarações à Antena 1, Luciano Gonçalves deseja muitas felicidades às árbitras nomeadas para esta competição.
20: Deixar uma palavra de felicidades para elas, que desfrutem ao máximo daquela competição, e nós é continuarmos a trabalhar para termos nas futuras competições mais Catarinas, mais Andreias, porque é para isso que nós trabalhamos todos os dias, tanto o Conselho de Arbitragem como a Direção Técnica Nacional.
19: O Presidente do Conselho de Arbitragem da Federação destaca ainda a importância deste momento.
20: É com grande alegria, com grande satisfação que recebemos mais esta nomeação de duas grandes árbitras, Andreia Sousa como árbitra assistente, Catarina Campos como VAR, para estarem presentes no Mundial de Sub-20 feminino. É um reconhecimento não apenas pelo trabalho de excelência que elas têm feito, mas também a todas as outras colegas que de uma forma e de outra também têm a sua parte nesta caminhada.
19: Satisfação pelo trabalho da estrutura, sublinha o Presidente do Conselho de Arbitragem da FPF, Luciano Gonçalves, em declarações à Antena 1. Neste Mundial participa também a seleção de sub-20. Portugal vai defrontar Coreia do Norte, Colômbia e Costa Rica na fase de grupos. O Campeonato do Mundo decorre de 5 a 27 de setembro na Polónia. O Porto regressa ao trabalho no próximo dia 1 de julho. Já definiu o plano para a pré-temporada. Inclui um estágio em Inglaterra entre os dias 13 e 18 de julho. Na nota oficial, os Dragões revelam que a equipa orientada por Francesco Farioli vai trabalhar no Centro de Treinos da Federação Inglesa de Futebol, considerado um dos mais modernos complexos desportivos da Europa. Antes da partida para a Inglaterra, o Porto inicia os trabalhos no Olival, onde os jogadores vão realizar os habituais exames médicos. Em Wimbledon, ténis. Jaime Faria passou a segunda ronda, está na terceira e última, antes de entrar no quadro principal. Vitória por 2-0. Francisco Cabral, ao lado do austríaco Lucas Midler, foi eliminado na primeira ronda de pares do torneio de Maiorca. No handball de praia, Portugal apurou-se para a ronda principal com 2 pontos do Campeonato do Mundo, que decorre em Zagreb. Portugal vai agora jogar contra a Dinamarca, Tunísia e Hungria. O primeiro jogo da Main Round é amanhã frente à Hungria. E para o capitão Ricardo Castro, o objetivo é claro.
21: Na primeira fase conseguimos apurar para o Main Round, era o grande objetivo. Vamos com pontos, vamos com 2 pontos. As equipas que estão em primeiro no Main Round, o máximo que têm neste momento são 4 pontos. Portanto, no Main Round o grande objetivo é ganhar os 3 jogos que temos pela frente. São 3 equipas que conhecemos bem, 3 equipas bastante fortes. Portanto, o objetivo para este main round é acabarmos o main round em primeiro lugar. Ganhando esses 3 jogos, pensamos que poderá ser possível.
19: Os objetivos do handball de praia da seleção portuguesa. No handball de pavilhão, o lateral direito português Joaquim Nazaré assinou um contrato até 2029 com o Benfica, clube ao qual regressa após 8 temporadas. Referência também para o basquetebol no fecho desta edição. O Imortal não vai participar na próxima edição da Liga Betclic, cujo prazo para a entrega de candidatura junto da Federação termina esta quarta-feira. A mesma decisão acontece na Liga Feminina e também com a equipa de Sub-23, que estava na Proliga, adianta o jornal O Jogo.
4: Walter Madureira nesta edição do Jornal de Desporto, em simultâneo com a RTP Antena 1 Açores, RTP África e RTP Mundo e online em desporto.rtp.pt. 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

0: há um tira-teimas nesta seleção natural. David Marçal, olá, bem-vindo.
1: Olá, Karina, obrigado.
0: Vamos lá saber, afinal de contas, de quem é a culpa de ficarmos velhinhos?
1: Bom, isso é que é a grande questão.
0: Ficarmos velhinhos, de envelhecer.
1: Alguém há de ter culpa.
0: Alguém tem.
1: E há um novo relatório sobre este tema do Oxford Longevity Project que acendeu este debate de quem é a culpa. E para entrarmos no tema, eu trago uma música que, por trás de uma batida animada, tem uma letra surpreendentemente filosófica sobre isto mesmo: o desejo de ficar jovem para sempre e a consciência de que isso é impossível.

0: E toda a gente adora esta música. É impressionante, eu não conheço ninguém que não sinta esta música de alguma forma, não é?
1: Toda a gente quer ficar jovem, como Forever Young dos Alphaville. Portanto, o novo relatório sobre a longevidade foi publicado no mês passado, em maio, pelo Oxford Longevity Project, o projeto de longevidade de Oxford, que é uma iniciativa interdisciplinar dedicada à promoção do envelhecimento saudável através da prevenção, do estilo de vida e de uma visão sistémica de biologia e medicina. Ele foi escrito por um painel de especialistas, entre os quais Dennis Noble, que é uma figura histórica da biologia de sistemas. E o que é a biologia de sistemas? É uma abordagem que estuda os organismos vivos olhando para as interações entre genes, células e ambiente como um todo, em vez de tentar explicar as partes isoladas. Foi este Dennis Noble que, nos anos de 1960, construiu o primeiro modelo matemático do ritmo cardíaco. Também assinou um relatório um outro especialista em saúde pública, Muir Gray, e mais alguns colegas ligados à medicina e à educação. O que é que os autores defendem? Que pelo menos 80% da responsabilidade pela má saúde na velhice está na forma como vivemos, não nos genes, mas é nossa a culpa. Portanto, eles apontam o dedo a questões como dormir bem, comer melhor, fazer exercício, reduzir o stress, manter relações...
0: E reduzir o spread também, que era o que... Isso era um lado falhado.
1: Reduzir,
0: isso foi incrível,
1: reduzir o spread, isso devia estar no relatório, manter relações sociais, evitar o álcool, o tabaco e os alimentos ultraprocessados. Eles dizem que isso pesa mais do que aquilo que herdámos nos pais, mas o relatório vai mais longe do que isso e em alguns momentos parece quase um manifesto contra uma medicina demasiado centrada em tratar doenças e pouco focada em evitá-las. E aqui há duas camadas diferentes, uma que é extremamente consensual do ponto de vista científico e outra que é bastante mais controversa. Aquilo que é mais consensual é a importância de coisas como o exercício físico e o sono. O consenso é enorme, a atividade física regular reduz o risco cardiovascular, o risco de diabetes, a fragilidade, o declínio cognitivo e a mortalidade em geral. Mas é na questão genética que o relatório se torna mais polémico. E um dos capítulos, escrito precisamente para esse Dennis Noble, ataca aquilo a que chama gene-centrismo. Ou seja, a ideia popularizada nos anos 70 por autores como Richard Dawkins, já falámos aqui do gene egoísta, de que os genes controlam o nosso destino biológico. O Noble argumenta que a biologia do século XXI já ultrapassou essa visão e que os genes não funcionam isoladamente. O ambiente, o estilo de vida e até o próprio organismo influenciam como os genes se expressam. Isto até aqui continua bastante alinhado com o consenso científico atual.
0: Sim.
1: O problema é o salto seguinte, que é usar essa matização genética para justificar o número dos 80%, 80% de responsabilidade. E por isso eles foram sujeitos a várias críticas, uma delas, por exemplo, de uma epidemiologista da Universidade de Harvard, Nancy Krieger, que apesar de reconhecer o mérito do relatório em rejeitar o determinismo genético, apontou que ele ignora os fatores estruturais de saúde, ou seja, questões como as condições de trabalho, a pobreza, a poluição, a qualidade da habitação e das políticas públicas. E a culpa destas coisas não é realmente nossa. Nós não somos culpados de ser pobres ou da poluição. Mas os autores do relatório defenderam-se, referindo estudos com gêmeos, ou seja, é um método clássico para tentar separar o que é genético do que é ambiental. Como gêmeos idênticos têm a mesma sequência de ADN, comparar a sua longevidade com a de gêmeos não idênticos ou ver como a vida de cada um se desenrola consoante o ambiente em que cresce, ajuda os cientistas a estimarem quanto da nossa saúde se deve aos genes e quanto se deve à forma como vivemos.
0: Isso é muito interessante.
1: É muito interessante. Portanto, é, digamos, um tema polémico. Ninguém está a dizer que os genes não contam para nada. A questão é saber até onde é que se pode esticar essa percentagem, até quando é que conta o estilo de vida, para deixar de ser uma constatação útil. Obviamente nós podemos influenciar a nossa longevidade e passar a ser uma simplificação enganadora da ideia que nós temos um enorme controle sobre a nossa longevidade, quando isso pode ser bastante enganador, tendo em conta que a longevidade de uma certa forma é hereditária. As famílias com muitos centenários têm tendência a ter mais centenários. E desse debate sai aqui uma ideia que é menos glamourosa, mas também mais útil, é que envelhecer continua também a depender muito de coisas aborrecidas, básicas, tal como dormir, mexer o corpo, comer comida a sério, tentar sobreviver ao stress e ao spread.
0: Era o que eu ia dizer, excelente. Não, foi o melhor momento. Foi realmente esse teu ato falhado, fugiu-te a boca para a verdade, na verdade, não é?
1: Ora, é verdade.
0: Até à próxima.
1: Até à próxima.
0: A próxima será já na próxima sexta-feira. Fica sempre disponível em podcast na RTP Play, antena1.rtp.pt e nas plataformas habituais de podcast, esta Seleção Natural com David Marçal. E agora, com Paulo Galvão. Algum stress na estrada também, ou não?
2: Sim, temos tido uma tarde difícil na região de Lisboa, principalmente nas duas pontes. Pela ponte 25 de Abril já foi resolvido um acidente há alguns minutos do lado da Almada, com o trânsito a começar a escoar, mas com o trânsito demorado a partir do Jardim Zoológico em direção ao Tabuleiro, com todos os acessos completos para sair de Lisboa, o mesmo pela ponte Vasco da Gama. Para sair de Lisboa tem um acidente no tabuleiro principal, ali na zona de Sacavém, com filas a partir do túnel do Grilo em direção ao Alcochete. Quem vem do Montijo para Lisboa pela ponte Vasco da Gama vai encontrar vários quilómetros de trânsito parado, com um acidente também na subida para o tabuleiro principal em direção à capital. E, portanto, estes dois acidentes provocam demora para entrar, mas também para sair de Lisboa a esta hora. Deixam também a Avenida Infante do Henrique, na zona do Parque das Nações, parada, em direção à Ponte Vasco da Gama. O mesmo para quem está na segunda circular, a partir da zona dos Olivais. Entrada no túnel do Grilo, com filas na zona do Alto do Lumiar, no final do eixo Norte-Sul. Trânsito lento no IC19 de Alfragide para a reta dos Comandos da Amadora. Na A5 de Caselas para o Estádio, na Marginal, entre a Torre de Belém e a zona do Aquário Vasco da Gama. A segunda circular está demorada, mais para quem está de Benfica para o aeroporto. Há trânsito acumulado para entrar no IC19 no final da Radial de Benfica e também na segunda circular na zona de Benfica. Atenção à Autoestrada do Norte. Há um acidente esta hora no sentido Porto-Lisboa, em Vila Franca de Xira. Trânsito demorado. Quem quiser pode optar pela A10 a partir do Carregado. Na região do Porto há apenas trânsito compacto junto ao Nó de Coimbrões para entrar na A1, há aí uma ocorrência em direção à Ponta Rábida, apenas com 2 minutos de espera.
0: E se vai na estrada, boa viagem. Pode contar com a linha verde até às 8 da noite, nacional, gratuita, 821-0101.
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0: Já daqui a pouco, Luís Osório leva-nos à única casa assombrada que conhece.
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0: Confesso que já tinha saudades. Mimi Cat com Ai Coração, e é mesmo caso para dizer Ai Coração, porque hoje no Postal do Dia vamos a uma casa assombrada com o Luís Osório.
1: Quando tinha a obsessão de emagrecer e de ficar outra vez novo, corria dia sim, dia não, no Parque das Conchas e dos Lilazes, no Lisboeta, bairro do Lumiar. Ia pela fresquinha, quer fosse no princípio da manhã ou no início da noite. Deixei de ir quando o meu corpo se eriçou, como se tivesse visto ou ouvido um fantasma. Na verdade, ninguém me tira da cabeça que ouvi mesmo uma alma penada na última vez que lá fui, há uns 2 anos. Não sabia de nenhuma história, isso foi a posteriori. No dia em que o meu coração saltou do peito, estava descontraído nos meus passos e respiração, quando nitidamente, como se fosse absurdamente real, escutei um lancinante grito vindo de dentro de uma casa abandonada. Um grito e um longo gemido, uma voz de mulher, que não era bem uma voz, vinha do fundo da terra, não sendo também bem isso. Atrevi-me a parar para perceber o que se passava. O palacete estava em ruínas. Não se via nada, mas um outro gemido tornou a arrepiar-me dos pés à cabeça. Pirei-me o mais rápido que pude. Procurei o guarda e contei-lhe o que ouvira, que talvez alguém precisasse de ajuda. O vigilante desdramatizou. Não ligue. O palacete Francisco Mantera é uma casa assombrada. De vez em quando ela aparece, eu não vou lá. Fui pesquisar e percebi que não fui o único. Que há muitos relatos que nos dias das estranhas aparições até os cães se afastam do lugar com o rabinho entre as pernas e o xixi preso. Que ao que se sabe, o dono da propriedade, um dos homens mais ricos do final do colonialismo português, dono de roças em São Tomé e depois Cabinda, trouxera uma mulher negra de África. Diz que era sua amante, talvez tenha sido sua escrava, não faço ideia. Diz também que o senhor da terra a prendeu numa jaula durante mais de 30 anos, gaiola onde acabaria por enlouquecer e morrer. Francisco Mantero, o rei do café e do cacau, foi-se em 1928 e Henrique, seu filho, tornou-se único herdeiro. Não teve descendência e deixou tudo à Santa Casa da Misericórdia de Lisboa, quem sabe se para remissão dos pecados do pai. Não acredita em bruxas, fica bem afirmá-lo, mas aqui que ninguém nos ouve, ficando isto só entre nós, que as há mesmo.
0: Fica só entre nós. 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Continuamos a ligar Portugal também através da previsão do tempo. Amanhã, quinta-feira, é um dia cinzento com chuva, que vai diminuir também ao longo do dia. Vai descer a temperatura também, em especial no norte e centro, no interior norte e centro. Assim é que é. Começando a ronda pelas temperaturas máximas, Guarda chega amanhã aos 20 graus, Viseu 23, Viana do Castelo, Aveiro, Lisboa, Setúbal e Faro 24, Porto e Coimbra 25, Vila Real, Castelo Branco, Leiria e Porto Alegre 26. Por Bragança, Braga e Santarém, os termómetros chegam aos 27, Évora e Beja mais quentes, com 28 graus. E pensar que ainda ontem estava um calor de ananases. Atualizamos as notícias às 7 em ponto na Antena 1. Até já!
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0: E já são 7 horas no continente e na Madeira, 6 nos Açores. De volta às temperaturas, as atuais estão 20 graus no Porto e também em Ponta Delgada, 21 em Coimbra, 23 em Lisboa, Faro e Funchal. De volta à atualidade com Nuno Rodrigues, principais títulos a esta hora.
3: A prestação social única tem aprovação garantida, ao que tudo indica. Governo e PS chegaram a um entendimento. Os socialistas garantem que cai o trabalho obrigatório. O PSD diz que não é bem assim. A Renault quer cortar cerca de 800 postos de trabalho em França, meta até ao final do próximo ano. Irão e Estados Unidos devem voltar a sentar-se à mesa nos próximos dias na Suíça. Donald Trump garante que o regime iraniano está a fazer grandes cedências para se chegar a um acordo de paz no Médio Oriente.
0: Edição das 7 no programa da tarde com Nuno Rodrigues.
3: Depois de semanas de negociações com o Chega, o Governo e o PSD acabaram por chegar a um entendimento com o PS para aprovar a prestação social única. A medida que vai juntar mais de uma dezena de apoios sociais numa única prestação. Para garantir este entendimento, o PS diz que o Governo deixou cair o polémico trabalho social obrigatório para beneficiários da nova prestação. O PSD, Inês Ameixa, esclarece que não é bem assim.
4: Fumo branco na criação da prestação social única com um acordo entre PSD e Partido Socialista, mas há divergências de interpretação no que toca ao trabalho solidário e social obrigatório para aceder à PSU. Para Eurico Brilhante Dias, líder parlamentar do PS, o acordo é claro.
5: O trabalho dito obrigatório deixará de ser obrigatório e estará enquadrado num plano individual personalizado de inserção.
4: Mas o que Soares, presidente do grupo parlamentar do PSD, diz que o trabalho obrigatório não caiu, apenas se torna direcionado para cada pessoa.
6: Não cai e não deixa de ser obrigatório. Aquilo que acontece, que foi sempre a nossa intenção, é que essa atividade de 3 horas, como sabem, por dia, 15 horas por semana, passa a estar, como foi sempre a nossa intenção, embora não estivesse escrito na letra da lei, que fizesse parte de um plano de inserção individual para aquele indivíduo em concreto e atendendo ao seu agregado familiar.
4: O trabalho social não se torna facultativo, esclarece Hugo Soares, passa sim a ser enquadrado num percurso individual e na definição das condições do agregado e do beneficiário para um trabalho em concreto. Mantém-se as 3 horas por dia, num máximo de 15 horas por semana, mas fica escrito nesse acordo com o PS que o trabalho social consta do plano de inserção individualizado.
3: Mantém-se a atividade de solidariedade social como obrigatória para os que estiverem em condições de a realizar, é esse o entendimento do PSD. O líder socialista José Luís Carneiro, em declarações há instantes à margem de uma iniciativa em Sines, adiantou que, pelo que sabe e pelas informações que tem nesta altura, o trabalho obrigatório cai mesmo na sequência do acordo hoje anunciado.
7: Essa ideia, a informação que tenho é que caiu essa medida, portanto, ou seja, o acompanhamento individualizado não está nesse ponto. Ou seja, os termos em que agora vai ser feito, será feito em termos de decreto-lei. O Governo queria fazer por portaria, o que significava que tirava à Assembleia da República a possibilidade da Assembleia da República fazer o controlo, se o quiser, das medidas que venham a ser adotadas. O Governo deixou cair. Agora, parece-me bem que o Governo tenha cedido, ou seja, parece-me de bom senso, parece-me do mais elementar bom senso que nós pensemos, por um lado, naturalmente em garantir o controlo, a transparência, o rigor na aplicação das prestações sociais, mas que o façamos de modo a incluir as pessoas do ponto de vista social e a utilizarmos as prestações sociais para combater a pobreza, as desigualdades ou para acompanhar as pessoas que momentaneamente possam estar a viver situações de vulnerabilidade.
3: O secretário-geral do PS, José Luís Carneiro, em declarações há momentos, à margem de uma iniciativa em Sines, além da questão do trabalho social e para garantir um entendimento com o PS, o Governo deixou cair a proposta que previa a criação de um canal de denúncias para combater a fraude na atribuição da nova prestação. Eurico Brilhante Dias acrescenta também que no acordo entre o PSD e o PS está a garantia de que o montante da prestação social única não será, em termos globais, mais desfavorável em comparação com o regime que está atualmente em vigor.
8: O princípio é a PSU não será globalmente mais desfavorável do que o regime anterior e, portanto, isso está fixado. Sendo que o Governo terá que fazê-lo a partir de um decreto-lei e não de uma portaria, e ao fazê-lo a partir de um decreto-lei ele poderá ser escrutinado não só pelo Parlamento, mas como primeira instância pelo Sr. Presidente da República. São muito diferentes e, por isso, o processo é particularmente complexo. O que quisemos garantir é que não seria mais desfavorável. E isso está conseguido.
3: Uma matéria que estará sujeita à fiscalização, diz o líder parlamentar do PS. Do lado do PSD, Hugo Soares, garante que nenhum trabalhador vai ganhar menos do que um beneficiário da nova prestação.
6: Ninguém, a partir de agora, em Portugal, ganhará mais com um subsídio do que a trabalhar. E, por outro lado, traz um contributo daqueles que são os beneficiários, nos termos da atividade de solidariedade social, para que possam também essas pessoas poderem dar um contributo na medida em que recebem esta prestação social única e ao mesmo tempo ter aqui uma alavanca para a sua inserção social. Foi um acordo muito negociado com o Partido Socialista, mas que creio que demonstra bem a capacidade de diálogo do Governo, dos grupos parlamentares e que, mais uma vez, conseguem alcançar uma reforma muito importante para o país.
3: Acordo fechado, ao que tudo indica, a prestação social única será aprovada no Parlamento com votação hoje na especialidade e votação final desta proposta marcada para amanhã. Ainda antes de anunciado este acordo entre o PSD, o Governo e o Partido Socialista, o Primeiro-Ministro tinha apelado esta tarde em Nova Iorque à responsabilidade dos partidos. Nessa altura, o Primeiro-Ministro adiantava que tanto o Chega como o PS estavam ainda em condições de aprovar a proposta. O líder do governo português comentou também os dados mais recentes do INE, que apontam um déficit orçamental de 0,7% nas contas públicas nos primeiros meses deste ano. Luís Montenegro lembra que os primeiros meses foram marcados pelas tempestades e que o país ainda vai a tempo de garantir um equilíbrio das contas.
9: Estamos ainda claramente a tempo de poder chegar ao fim do ano com as contas públicas equilibradas e, se não for com um superávit, que seja com uma situação nivelada, e mesmo, já tive a ocasião de o dizer, se tivéssemos um pequeno déficit de 0,1% ou de 0,2% do PIB, também não seria isso que seria dramático, nem sequer considerado um desequilíbrio.
3: O déficit não será dramático no final do ano, ainda assim o Primeiro-Ministro acredita que ainda estamos a tempo de garantir uma situação de equilíbrio nas contas públicas. Também esta tarde o Fundo Monetário Internacional voltou a rever em baixa a estimativa de crescimento da economia portuguesa este ano. A estimativa passou de 1,9% em abril para 1,7%, valor que fica abaixo da previsão do Governo, que aponta para um crescimento do produto interno bruto de 2% este ano. O Fundo também acredita que o país vai chegar ao final do ano com um saldo orçamental nulo, quando em abril apontava para um déficit de 0,1% do PIB. Alguns hospitais do país já ativaram o nível mais baixo dos planos de contingência devido ao calor. As equipas dos serviços de urgência também foram reforçadas, em especial nas regiões mais atingidas pelas altas temperaturas. Foi essa a informação deixada esta tarde pela Ministra da Saúde, Ana Paula Martins.
10: Em todos os distritos que já foram, que são identificados, e temos vários e continuaremos a ter ao longo do verão, imagino eu, com as ondas de calor, nós já ativámos o nível de contingência 1, que tem muitas medidas que estão em articulação naturalmente com as outras entidades e com a Proteção Civil, debaixo daquilo que é a coordenação da Proteção Civil, a Direção-Geral de Saúde e a Direção Executiva, e há uma maior procura das urgências. Nós temos estado a conseguir dar essa resposta neste momento, mas eu queria dizer que, obviamente, as ondas de calor, tal como as ondas de frio, têm grande impacto na mortalidade.
3: Os serviços estão a responder ao que garante a Ministra da Saúde, numa altura em que alguns hospitais já ativaram planos de contingência por causa do calor. O INEM já fez saber que no mês de junho, este mês, recebeu cerca de 6 mil chamadas a mais em comparação com o mesmo mês do ano passado, um aumento que está associado aos efeitos das altas temperaturas e também ao agravamento de doenças crónicas e situações de doença aguda. A Renault está a contar cortar 800 postos de trabalho no Departamento de Engenharia em França até ao final do ano, até ao final de 2027. Foi esse o número avançado esta tarde pelo diretor de Recursos Humanos da empresa. A Renault quer reduzir a folha de pagamentos. Tem, nesta altura, cerca de 5.500 funcionários. Quer afastar alguns através de rescisões voluntárias. Estes cortes estão alinhados com os esforços da empresa para competir com a concorrência chinesa. O Irão e os Estados Unidos devem voltar a sentar-se à mesa nos próximos dias, ao que tudo indica na próxima semana, na Suíça. O secretário de Estado norte-americano Marco Rubio anunciou esta tarde uma nova reunião técnica entre as partes para tentar chegar a um acordo definitivo que possa acabar de vez com a guerra no Médio Oriente. Já o presidente dos Estados Unidos, Donald Trump, garantiu também esta tarde que o regime iraniano está a fazer grandes cedências neste processo.
0: É o fecho do programa da tarde de hoje, mas voltamos amanhã.
3: À hora de sempre. Até amanhã.
0: Até amanhã. Nuno Rodrigues, nesta edição das 7 na Antena 1, em simultâneo com a RTP Antena 1 Madeira, também com a RTP Mundo e em permanência em noticias.rtp.pt. E qual é o cenário a esta hora no trânsito, Paulo Galvão?
11: Na cidade do Porto não há dificuldades, é um dia muito tranquilo, é feriado. Na região do Ribatejo temos a Nacional 243 com demora de Gugan para a Chamusca, com dificuldades para a ponte da Chamusca. Na região de Lisboa há acidente no IC19 de Lisboa para Sintra, via esquerda ocupada na reta dos comandos da Amadora e trânsito parado a partir do Estado-Maior da Força Aérea. Trânsito a acumular também esta hora para a ponte Vasco da Gama. Mantemos um acidente no início do tabuleiro de Lisboa para o Montijo, na zona de Sacavém, no tabuleiro principal. Está a deixar também a Avenida Infante do Henrique parada na zona do Parque das Nações e a zona circular difícil para o norte de Sacavém a partir da zona dos Olivais, a afetar também o eixo norte-sul a partir do alto do Lumiar em direção a Acrilo. Acrilo está também preenchida entre a zona do túnel do Grilo e o local deste acidente de que estamos a falar. Na zona circular há trânsito compacto nos dois sentidos, entre as Torres de Lisboa e o Terminal 2 do aeroporto em direção ao Campo Grande. A ponte 25 de Abril está bastante demorada, a partir das Laranjeiras, com todos os acessos norte-sul preenchidos. A marginal entre a Fundação Chapalimó e a zona do Dafundo, há 5, esta hora não tem problemas.
0: Posto isto, a linha verde continua disponível até às 8 da noite. Não se esqueça, nacional e gratuita, 821-0101. Boa viagem a descobrir mais um inventário pessoal com Mafalda Anjos, já de seguida.
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0: Já lhe atiraram insultos, já lhe atiraram copos e até já lhe atiraram pedras, mas ele pegou nelas e construiu um castelo digital. Se o nome Francisco Soares não lhe diz nada, é provável, muito provável, que já tenha ouvido falar do Kiko is Hot. É que ele tem mais de 1 milhão de seguidores entre o TikTok e o Instagram e é, certamente, uma das figuras mais carismáticas das redes sociais nacionais. O Kiko começou em 2011, com apenas 16 anos, a fazer vídeos no YouTube sobre maquilhagem, sobre roupas, sobre temas variados. Sentia-se perdido porque achava que faltava um homem que não tivesse medo de exprimir o seu lado feminino. A sua individualidade, que diz estar numa linha ténue entre o icónico e o psicótico e que assume e expõe sem preconceitos, tornou-se o seu maior trunfo, juntamente com o seu enorme humor. Aos 31 anos, Kiko é hoje um grande comunicador e também DJ, influencer, ativista pelos direitos sociais e por temas como a identidade e a autoaceitação. Acaba de lançar um livro que é um retrato íntimo de quem recusou desistir e defende que ser bondoso é o novo punk, uma excentricidade nos dias que correm. Eu sou a Mafalda Anjo, sou jornalista e neste programa Inventário Pessoal, também disponível em antena1.rtp.pt e nas plataformas de podcast habituais, falo com pessoas notáveis, com muito para partilhar. Fiquem connosco. Obrigada, Kiko.
1: Uau! Posso levar para todo lado?
0: Para fazer esta introdução.
1: De eu entrar num sítio.
0: Mas é um gosto enorme. Obrigado. Receber-te aqui na RTP Antena 1. É mesmo bom ter-te connosco. Sabes que este programa começa sempre da mesma forma. Pedimos aos nossos convidados para nos trazerem um objeto.
1: Um objeto.
0: Qual é
1: o
0: teu?
1: Eu vi o Miguel Sousa Tavares a tirar uma espada.
0: Uma espada
1: não
0: enorme.
1: Não é tão dramático, mas é o meu livro.
0: Porque é muito importante para ti.
1: Neste momento acho que deve ser o objeto mais importante que eu tenho em casa. Porque simboliza muita coisa, sabes? Simboliza a forma como eu consegui transformar tanta coisa má e negativa e conto aqui a minha história mesmo de uma forma que nunca contei antes, eu acho. E transformei isso numa coisa bonita, que é este livro, e então gosto muito disso.
0: É o tal castelo que eu dizia no início, que tu pegaste em tudo o que sofreste, todo o bullying de que foste alvo, que contas neste livro, e conseguiste transformar numa coisa extraordinária, que serve de exemplo para os outros, porque esse livro pode ser bastante inspirador para quem esteja num lugar desses.
1: Eu acho
0: difícil.
1: Que esse foi realmente a minha vontade, foi... Quando eu era adolescente era impensável eu ver este livro à venda. Então dá-me muito prazer e muito gosto sentir que estamos a comprar à venda. Então dá-me muito prazer e muito gosto sentir que estamos a conseguir quebrar barreiras e que se calhar a pessoa, o meu eu de 16 anos, pode haver agora alguém de

0: também não tinha assim tantos amigos. Ou seja, eu acho que o meu canal do YouTube serve quase como um grito, como um eu estou aqui e tenho coisas para dizer e coisas para partilhar. Ou seja, eu com 16 anos acho que sou alguém que precisa muito ser validado, digamos assim. Acho que é isso.
1: E até chegares lá tinhas tido experiências muito negativas, já sabias o que eras? Já tinhas encontrado um lugar de autoidentidade ou ainda não?
0: Olha, eu acho que esse lugar da autoidentidade está sempre em construção. Eu ainda não sei bem quem é que eu sou, sabes? Ou seja, sei melhor, mas acho que está sempre a mudar. E acho que isso é que é a beleza da vida.
1: E podemos ser muitas coisas ao longo da vida.
0: Sabes? Tipo, eu acho que hoje em dia há quase uma pressão de o que é que tu és, ou estás aqui, ou estás ali, ou estás nesta caixa, estás naquela caixa, e eu ainda me estou a descobrir. Acho que estamos sempre a descobrir-nos, estamos sempre em desconstrução. Portanto, eu com 16 anos ainda sabia menos, obviamente, aquilo que eu era, mas já tinha lá os valores no sítio, sabes? Eu olho para trás e eu penso, o ódio todo que eu recebi na altura digital e na escola e etc, realmente era muito despropositado, porque eu não fazia mal a ninguém. Eu olho para trás e agora com este livro tive que revisitar muito esse sítio, esses vídeos e esse passado. Pai, eu era uma criança adorável, sabes? Eu agora olho para trás, eu até me emocionei várias vezes a escrever o livro quando estava a ver esses vídeos, que eu pensei, fogo, esta criança era tão pequenina, era tão indefesa.
1: Não merecia ser maltratada.
0: Não, porque eu não fazia mal a ninguém, sabes? Eu não rebaixava ninguém, eu não estava a tirar a liberdade de ninguém, eu não estava apenas a exprimir-me sendo como eu era, e acho que isso foi muito mal recebido na altura. O país também era um sítio muito diferente. Por isso é que eu hoje em dia também sou tão ativo politicamente, porque eu não quero voltar a esse sítio, sabes? Eu sei que sítio é esse, eu sei como é que o país já foi. E acho que temos feito um trabalho interessante de desconstrução e de aprendizagem, e eu não quero voltar a esse sítio, sabes? Custa muito ver que existe uma camada de pessoas que quer voltar aí.
1: Claro. Sabes que quando li o teu livro, que se lê muito bem, uma das coisas que mais me impressionou e com a qual empatizei foi o facto de dizeres que o teu primeiro bully foi o teu pai.
0: Uhum.
1: E isso deve ser especialmente difícil porque é dentro de casa.
0: Yeah. É especialmente cruel, eu acho. É especialmente duro, porque acho que a casa é sempre suposto ser aquele sítio que nós nos sentimos abrigados, não é? E aceites. E no meu caso não foi. No meu caso foi um sítio, foi um campo de guerra, onde eu estava sempre a ter que comprometer quem eu era. Para ele não tecer comentários ou para ele não gozar comigo, eu tinha que, pá, lembro perfeitamente eu saía de casa dele, às vezes para ir sair, e eu preparava-me no elevador. Ou seja, eu chamava o elevador.
1: Mudavas a roupa no elevador para ele não ver.
0: Mudava a roupa, metia um eyelinerzinho, ia para o piso 4, ficava lá parado um bocadinho e depois descia a ver se não me cruzava com ele. Ou seja, isto é muito duro. Hoje em dia eu olho para trás e penso, fogo, mais uma vez, que mal é que eu estava a fazer a alguém? Não estava a fazer mal a ninguém. Claro que eu levo sempre comigo, porque acho que é uma coisa importante de levarmos sempre, é a empatia. Portanto, eu também, mesmo assim, tenho empatia por ele. Mesmo assim, sei que
1: ele carregava séculos de preconceitos, uma educação.
0: Ele é uma pedra emocional, como tantos homens daquela idade são.
1: Claro.
0: Não foram ensinados também a lidar com os sentimentos ou as coisas mais desconfortáveis. E eu sei que se eu experimentasse aquilo, no fundo, o que ele queria era que eu não fosse gozado. Apesar que a maneira dele foi gozar antes, portanto também não sei se foi muito útil. Mas sim, tenho uma relação complicada com o meu pai, hoje em dia não falo com ele.
1: Tu contas também uma coisa de filme,
0: um plot twist
1: enorme, que na verdade depois vieste a descobrir que afinal não é o teu pai biológico.
0: Não é o meu pai. É uma história engraçada, por acaso, eu nunca partilhei isto, é muito pessoal, mas a minha mãe até tentou abortar na altura. Isto foi muito duro para mim durante anos lidar, porque eu pensei, claro, quando nós sabemos isto é tipo, uau, quer dizer que ela não me queria, quer dizer, agora já fiz uma desconstrução e percebo que ela estava noutro sítio, e ela, quando eu nasci, ela amou-me logo, e é aquela coisa muito maternal que eu acredito que existe. Mas, ou seja, eu fui uma criança, já desde aí, já foi complicado, porque, ou seja, ela já sabia que eu não ia ser filho, ou seja, ela já estava a trair o meu pai com este homem, que era amigo da minha mãe, que era um homem que às vezes me vinha buscar à escola, às vezes...
1: Tu conhecias?
0: Eu conhecia. E até agora, recentemente, até lhe mandei uma mensagem. Estive aí numa viagem, porque lá está, engraçado, nós... Nós podemos ter 30 anos, mas ainda continuamos a ser crianças em certos aspectos. E então eu, há uns tempos atrás, fiquei tipo, vou encontrá-lo, vou tentar achá-lo, porque se calhar, como ele é mesmo o meu pai biológico, cara, era...
1: Vai haver aqui uma ligação.

0: Uma
1: sabes,
0: química.
1: Se calhar se fritando com o outro pai, porque este é que era suposto ser o meu pai, desiludiu-me também.
0: Não, nem por isso.
1: Não, mandei-lhe uma mensagem, encontrei o LinkedIn dele, mandei-lhe uma mensagem super respeituosa, dizer que sabia que tinham passado muitos anos, mas gostava de beber um café e não sei o quê. Ele não se mostrou muito interessado nisso, disse, e eu também não lhe queria desarrumar a casa, no fundo, passado tantos anos. Portanto, a minha ligação com homens é complicada desde muito cedo, sim.
0: E achas que isso deixou uma marca para a vida? Nós carregamos sempre todas as cicatrizes das coisas que nos foram acontecendo no passado, não é? Achas que isso pode, por exemplo, moldar a tua personalidade e a forma como te relacionas com os outros?
1: Tenho a certeza. E apesar de estar a fazer um trabalho em terapia já há muitos anos e a tentar desconstruir isso, estou sempre a tentar, ou seja, o meu eu mais natural e espontâneo é esse eu magoado. Ou seja, tenho que estar sempre a contrariá-lo. Tenho que estar sempre a...
0: Kiko, deixa-me dizer-te que faz um excelente trabalho a contrariá-lo. Porque, na verdade, quando nós te vimos e quando nós te ouvimos, nós percebemos que carregas um fardo difícil, mas que deste completamente a volta a ele.
1: Eu acho que teorizei muita coisa e sei muita coisa a... Ou seja, consigo definir muito bem aquilo que eu sinto, onde é que eu vim, para onde é que eu estou a ir, mas às vezes não sei se também não teorizo demais, vou ser muito honesto. Uhum. Às vezes eu sou uma pessoa que habituou-se muito a dar sentido às coisas, e eu preciso dar sentido às coisas e exprimo muito bem. Eu acho que essa é uma das grandes valias que eu tenho, é a comunicação e é a forma como eu consigo exprimir mesmo as coisas mais difíceis, mas ao mesmo tempo há uma distância. Ou seja, quando eu falo destas coisas todas, mesmo no livro, mesmo aqui contigo, há sempre uma distância emocional. Ou seja, há quase
0: uma distância de segurança.
1: É. Que eu quero quebrá-la. Porque acho que me priva de muitas coisas.
0: No fundo, criaste, se calhar, uma carapaça à tua volta e esse escudo depois é difícil de ser perfurado, claro.
1: É. Ou seja, ninguém me magoa, mas também não sei se alguém chega suficientemente perto para me amar. Portanto, essa é a dualidade, eu acho, destes muros que eu criei, que salvaram uma certa altura, porque tive que os criar. Mas depois, de outra forma, hoje em dia, começa a querer tirar assim algumas pecinhas, sabe? Deixar passar a luz um bocadinho, porque é preciso.
0: Claro. Mas como dizias, nós podemos ser muita coisa ao longo da vida e claro. Só tens 30 anos. Deixa-me dizer-te isto de quem já tem 50.
1: Ai, que bom.
0: Tens tanta vida pela frente. Uma das coisas que tu fazes, que é muito evidente para quem te segue, é que tu és muito autêntico. Podes aparecer acabado de acordar, super maquilhado. Mas com muita autenticidade. Se for preciso, pedes desculpa, se cometeste algum erro. Essa é a tua forma de estar, porque é a única que te faz sentido. Como é que chegaste aqui?
1: Acho que cheguei aí um bocado com uma desconstrução do ego. Ou seja, cheguei aí a não me levar demasiado a sério, a não sentir que tinha as respostas todas do mundo, a achar que sei mais que toda a gente. Acho que cheguei aí também rodeando pessoas que querem pouco saber aquilo que eu faço. A mim isso é uma coisa positiva. Os meus amigos mais próximos às vezes nem sabem o que é que eu ando a fazer. Ou... Mantém-me os pés assentos na terra. E acho que é muito fácil... Sei lá, acho que a minha área é muito fácil tu ganhares um ego extremo e achares que não podes errar. E eu tento contrariar isso.
0: Uma das coisas que eu acho interessantes é que tu não és só, eu coloco umas grandes aspas neste só, naturalmente, um ativista LGBTQIA+. Tu és uma ativista social mesmo, porque falas sobre muitos temas, muitas vezes temas políticos, temas sociais. Porquê que escolheste este caminho? Que é mais difícil?
1: Sim. Durante muitos anos, eu acho que aquilo que eu fazia nas redes sociais não era bem aceito pelas marcas. Ou seja, eu via muitos colegas meus a conseguirem fechar parcerias e a fechar... Porque isto é uma indústria, não é? E eu não conseguia fechar essas parcerias e não conseguia chegar a esses sítios. Então eu habituei-me a isso não ser uma coisa que eu me preocupasse. Como é que eu ia ser visto ou se isto me ia impactar de forma negativa. E é engraçado, porque a coisa depois parece que deu a volta. Parece que a indústria é que se adaptou um bocadinho a mim. Eu acho que as pessoas hoje em dia até gostam para que as pessoas na esfera pública tenham opiniões e que se posicionem e que digam aquilo que pensam.
0: E tu na tua vida tentaste sempre não te colocar numa caixinha?
1: Eu acho que as caixas a mim limitam-me. A mim eu não me sinto confortável nelas porque, lá está, como eu disse, eu acho que estamos sempre em desconstrução, estamos sempre a aprender. E acho que as caixas fazem sentido para as especiarias. Acho que, não, acho que faz sentido. Nós sabemos que aquilo é canela, aquilo é pimentão doce.
0: Isto é um ótimo
1: título. Para as pessoas, eu acho que é limitador. Eu acho que não faz sentido.
0: Sim, tu chegaste a pensar, por exemplo, ao longo neste teu percurso, serias uma mulher trans. E depois pensaste, não, se calhar não é isto. Ou eu não tenho que me encaixar em qualificativo
1: Sim,
0: nenhum.
1: Sim, claro. Eu acho que a comunidade trans é uma comunidade super discriminada e é uma comunidade muito afetada negativamente pelos preconceitos. Portanto, eu quando falo da minha experiência tenho sempre cuidado, porque isto foi a minha experiência. A minha experiência foi, eu achei realmente que era uma mulher trans. Depois percebi que se eu fizesse aquela transição, que é duríssima, que as pessoas às vezes nem têm noção, que acham que é só uma coisa que a pessoa acordou um dia e decidiu fazer. Há consultas, há tratamento hormonal, há operações super invasivas. E, então,
0: e há um processo psicológico,
1: há um processo
0: muito
1: psicológico
0: duro.
1: Muito duro. E então, quando eu me imaginei a fazer isso, eu pensei, eu acho que não quero fazer isto. E depois pensei, o meu segundo pensamento foi, ok, eu estou a querer ir por este caminho para me encaixar numa caixa, para as pessoas, para ser mais confortável para as pessoas olharem para mim e dizerem, ah, ok, feminino, mulher trans, conseguimos aceitar isso.
0: Meter-te uma etiqueta.
1: É. E então eu percebi que eu aí, eu gosto muito pouco de dar o meu poder aos outros, em geral. Em qualquer pessoa que seja. Então aí, tal, por isso que é porque eu também não... Quando alguém me chama, alguém me diz, ah, ele, ela, não sei, eu digo, tanto faz para mim.
0: Chama o que quiseres.
1: Chama o que quiseres porque eu não vou, porque já não é uma ofensa para mim ser tratado por uma mulher, ser tratado por ela ou ser tratado por ele. Ser um homem ou uma mulher não é uma ofensa para mim. E depois, o que seria eu ficar ofendido com a forma que tu me vês? Eu sei quem sou. Eu não preciso da tua permissão. Tu não tens o poder de me ofender com a tua linguagem. E isso é uma coisa, é uma desconstrução que eu faço cada vez mais e que acho que ajuda imenso.
0: Como é que tu chegaste a esse lugar de grande autoestima? Porque só uma pessoa que está muito autoconfiante é que consegue dizer isso. Tipo, chama-me o que quiseres, vê-me como quiseres, porque eu não quero saber, eu estou bem comigo.
1: Exato. Olha, não sei, acho que foi crescer, sem dúvida, mas acho que há uma coisa meio... Eu se me olhar de fora... E olhei muito de fora quando escrevi este livro.
0: Pois, esse livro ajuda a fazer esse exercício, não é?
1: Eu olhei muito de fora e pensei, como é que eu tinha esta coragem toda aos 16 anos? E é quase uma experiência, é quase uma out of body experience.
0: Sim.
1: Porque eu nem sei de onde é que veio. Sei que sempre tive comigo. Houve momentos em que eu me fui mais abaixo, obviamente. Mas não sei, nunca senti que havia outra solução. Nunca senti que havia, que era uma solução para mim esconder-me ou não mostrar quem eu era. Eu lembro-me de estar a receber ameaças de morte aos 16 anos e de pessoal a chamar-me imensos nomes. Eu já com 16 anos eu lembro-me de achar, mas isto não é verdade. Se isto não é verdade, não pode afetar. Porque eu sei que não são estas coisas todas que me estão a dizer. Portanto...
0: Mas ameaças de morte aos 16 anos, isso é... Quer dizer, é difícil para toda a gente em qualquer idade, aos 16 anos, quando estamos a construir uma personalidade, quando estamos no meio daquele turbilhão hormonal e tudo isso. Como é que lidaste com isso? Não tiveste medo sequer, porque como nós bem sabemos, em Portugal mata-se pessoas gay,
1: é verdade,
0: trans,
1: é verdade.
0: Isto acontece.
1: Senti algum medo, lembro-me que houve uma altura até que descobriram a minha escola e na altura quiseram até... Estavam a dizer num fórum que iam lá e não sei o quê e faziam isto e aquilo. Como é que eu ia dizer isto? Eu acho que quando já foste tão magoado, chega a um ponto que já não dói. Então eu sinto que eu já estava nesse ponto. Sabes? Já eu sinto que só agora recentemente é que estou a pegar os fragmentos do chão e que estou finalmente numa fase da minha vida onde eu sinto felicidade de acordar, de trabalhar, de estar com as pessoas, etc. Eu acho que durante muito tempo eu vivi em escuridão total e é por isso que eu falo tão abertamente sobre saúde mental e sobre ter recorrido à medicação, porque eu estive num sítio muito mau e estive num sítio muito mau durante muito tempo e chega a um ponto que já nem distingues quando é que sabes, estás no escuro há tanto tempo, já nem sabes quando é que é dia, quando é que é noite, estás só ali naquela escuridão. Então as coisas param de te afetar. Tu meio que dissocias da dor. Isto é bem triste dizer, mas só agora é que eu estou a reconhecer que mereço ser feliz. E que pode haver uma felicidade. E para mim. E que...
0: Porque tu davas o sofrimento como adquirido. Pronto, era aquilo.
1: E hoje em dia, eu acho que é tão difícil para mim às vezes aceitar as coisas boas. Eu falo muito disto em terapia, com a minha terapeuta. que é, às vezes eu estou sempre, ah, isso correr mal, isso correr mal. E nós já chegámos à conclusão que o meu medo é se correr bem. Porque eu não estou habituado.
0: Porque estás habituado a que corra mal.
1: Exato. Eu estou habituado a que corra mal. Isso é a minha familiaridade. Ou seja, agora, às vezes as coisas estão a correr bem. Eu noto, apanho-me a mim próprio a querer boicotar. E a querer, quer seja relações, quer seja com... sei lá, sair à noite
0: mais,
1: assim,
0: ou...
1: pronto,
0: claro.
1: Tento estragar, tento desarrumar a casa, porque eu não estou habituado a ter a casa arrumada. Então é curioso, esse tem sido a minha maior dificuldade hoje em dia.
0: Como é que tu saíste daí e chegaste a esta pessoa super plena, bem disposta, alegre, apesar disso que tu dizes?
1: Claro.
0: Foi com medicação, foi com terapia?
1: Claro que essas coisas ajudaram muito, a terapia, a medicação, mas foi com muita resistência, eu acho. E foi quase como uma... Mesmo na escuridão, mesmo quando eu estava naquela escuridão toda, eu sabia que ia haver uma luz lá ao fundo.
0: Uhum.
1: E se calhar esse é o meu lado mais espiritual, foi que eu sempre soube que a minha vida não podia ser aquilo. Ou seja, agarrei-me a uma esperança que às vezes era mínima, era uma coisa mínima, mas eu tinha, ainda tinha. E hoje em dia conheço imensos jovens e revejo-me imenso neles. E por isso é que eu também escrevi este livro. E por isso é que eu sou visível. Porque eu acho que se eu quisesse ser visível para dar festinhas ao meu ego, eu já me tinha fartado. Ou seja, eu agora sou visível porque sei que isso é um farol para muita gente. Porque a mim faltou-me esse exemplo ao crescer. Ainda agora conheci uma, eu estou sempre a falar dela, uma rapariga chamada Mariana na Feira do Livro.
0: Eu vi esse vídeo, assim.
1: Sabes? E eu olhei para ela
0: e tu
1: e vi-me,
0: viste ali.
1: Vi-me a mim próprio e quem me dera, estavas a falar dos jovens que nos ouvem e não só, pá, quem me dera, isto é a coisa que eu mais queria, era conseguir meter na cabeça das pessoas, mesmo. Eu tenho a certeza, quem me está a ouvir, eu tenho a certeza que por muito pior que as coisas estejam, vai melhorar. Vai mesmo. Tem de melhorar. É tudo um ciclo. E às vezes eu acho que até olho para isto de uma forma como eu acho que também sofri tanto, tive num sentido tão mau, agora até vai ter o outro lado da moeda, vai ser tão bom. Sabes? Eu acho mesmo que é um balanço.
0: Tens aí essa espiritualidade, esse yin e yang quase dentro de ti.
1: É,
0: ou seja, isto é um ciclo, já foi mau, mas agora vais dar a volta por cima.
1: Tenho a certeza.
0: Vamos fazer uma brevíssima pausa para saber do trânsito, mas voltamos já a seguir para este inventário pessoal com o Kiki Hot. Não saiam daí.
2: Estamos a 26 minutos das 8. Esta hora temos dificuldades em direção a Lisboa na Autoestrada do Norte, com um acidente em Vila Franca de Xira, com 3 km de trânsito parado. Quem quiser evitar esta demora deve entrar na A10 no carregado em direção a Lisboa. Temos já luz verde para a ponte de Vasco da Gama. Quem está parado junto ao túnel do Grilo vai retomar a marcha a partir de agora com maior velocidade, uma vez que já foi resolvido o acidente no início do tabuleiro. Está a escoar o trânsito na Cril, mas também na Avenida Infante Henrique, com demora em direção à ponte, e também na Segunda Circular, a partir da zona dos Olivais para o nó de Sacavém. A Segunda Circular vai no Pararranca, mais para quem vem de Benfica para o aeroporto, e 19 com acidente a ser resolvido na reta dos comandos da Amadora, no sentido Lisboa-Sintra, com fila junto ao Estado-Maior da Força Aérea. A ponte 25 de Abril está também com trânsito demorado em todos os acessos para sair de Lisboa, no eixo norte-sul, junto ao Jardim Zoológico de Lisboa, para o tabuleiro. Temos esta hora a cidade do Porto com um final de tarde sem problemas. O 821-0101 é o número grátis e nacional do Serviço de Trânsito da RTP Antena 1, livre até às 8.
0: Estamos de volta para a segunda parte do Inventário Pessoal com o Kiki's Hot. Uma das coisas que ainda não falámos foi da tua mãe, que foi um elemento de muita força presente na tua vida. Isso ajudou-te? Sentes que te ajudou nesse percurso?
1: Super. Eu acho que a minha relação com a minha mãe hoje em dia é tão complicada e difícil porque ela esteve lá. E porque, ou seja, isto é tão injusto, não é? Tipo, nós às vezes somos tão duros com as nossas mães porque às vezes elas têm que fazer o papel da mãe e do pai. Que foi o que aconteceu aqui. Portanto, hoje em dia, com outra maturidade, olho para ela como uma inspiração, sem dúvida. Como uma mulher de armas, como uma mulher...
0: Que é uma mulher forte.
1: Uma mulher forte, uma mulher que...
0: Como é que foi o percurso dela?
1: Imagina, ela sempre foi uma pessoa que nunca ficou em relações que não a serviam. Ou seja, nós somos 4 irmãos, somos todos pais diferentes. Ela nunca teve pai virado assim, ah, já não estou bem aqui, já não estou bem. Eu gosto disso, acho que isso é uma coisa. Acho que a sociedade tenta muito meter vergonha na cabeça das mulheres quando elas ou chamá-las de promíscuas, ou dizer
0: culpa,
1: que andam com todas,
0: aquela ideia da culpa. E ela não carregava isso.
1: Ela não carregava isso e isso é uma das coisas que eu gosto muito nela. E sem dúvida que ela foi, ou seja, o Kiko está aqui hoje só existe porque comecei um bocadinho mais à frente. Ou seja, tive esse apoio dela. Porque eu acho que este Kiko não existia se o meu pai fosse terrível e a minha mãe fosse terrível. Eu acho que seria outra pessoa completamente diferente. E é por isso que eu acho que muitas vezes falo para jovens, mas muitas vezes também quero falar para os pais.
0: Sem
1: dúvida. Porque nós às vezes nem nos apercebemos a quantidade de experiências dessa altura que nos definem para o resto da vida. Pá. E não há regras, não há um livro. Não quero ser duro demais com os pais, porque eu acho que toda a gente vai errar. E essa é a condição humana, errar. Mas acho que temos que estar atentos aos sinais e temos que... Por exemplo, a minha mãe, eu não me assumi para ela. Ela perguntou-me.
0: Uhum.
1: Olha que diferença que isto é.
0: Ela perguntou-me se eu era
1: gay. E isso eu lembro que na altura...
0: E com normalidade.
1: Com normalidade. Tipo, eu tinha chegado a casa super perturbado porque tinham gozado comigo na escola. Ela começou a perguntar várias coisas e começou assim por coisas gravíssimas. Ela assim, o que é que estás metido em algum problema? Estás metido com drogas? E eu dizia sempre, não. E ela depois perguntou, és gay? Eu disse que sim. E eu lembro que foi tipo um peso que me saiu de cima. E ela disse, tá tudo bem, não há mal nenhum nisso. E isso foi tão importante para mim. Uma pequena coisa como, se os pais às vezes, eu ouço muito isto, não, eu sabia, eu sempre soube. Se sabem, façam um caminho. Façam vocês o caminho. Façam vocês uma cama confortável para a criança poder assumir-se.
0: Porque essa validação é muito importante.
1: Pelo menos deixar dando pistas. Dando tipo, olha, sabes que há pessoas que gostam, há homens que gostam de homens, está tudo bem, não sei o quê, até conhecer alguém. Vão dizendo, vão inserindo. Porque a coisa não nos aparece nós ignorarmos. Não é uma coisa... que vai passar, não é uma fase, digamos assim.
0: É, e mais do que isso, eu acho que todos os pais devem fazer isso para filhos homo ou hetero, porque
1: claro,
0: os heteros têm que perceber desde pequenos que o mundo é assim, com esta
1: claro,
0: diversidade
1: completamente,
0: toda.
1: Completamente, completamente. E às vezes são mini-ataques que quase
0: claro,
1: que a pessoa nem tem noção, mas que é, okay, se for um miúdo pequeno, é, então e as namoradas? Isto era uma coisa brutal para mim, ao ouvir, já sabendo quem eu era, era tipo... mandava-me mais um bocadinho para dentro do armário, sabes?
0: Uhum.
1: Coisas pequenas, a linguagem, que nós às vezes lá está, não fazemos por mal, mas é...
0: Claro.
1: Não é inclusiva.
0: E tens alguma memória de uma frase importante que a tua mãe tenha dito? Uma mensagem importante que tenha servido assim de farol?
1: Olha, eu lembro-me, quando eu me comecei a exprimir de forma mais alternativa e feminina, eu comecei a usar eyeliner com 16 anos, com 17 anos, mais não, 16 ou 15.
0: Quando começaste os vídeos já tinhas
1: tinha
0: eyeliner.
1: Portanto, eu acho que fui para aí aos 14 ou aos 15, foi muito precoce.
0: Já sabias pôr.
1: Já sabia. Discutível.
0: Porque há muitas mulheres não conseguem.
1: Discutível, acho que não sabia. Mas fazia uma melhor. Eu lembro-me que ela, lá está, isto é uma coisa que às vezes é difícil para mim de aceitar. Eu sei que ela fez o melhor que pôde e ela na altura disse uma frase que me ficou na cabeça que foi, olha, eu nunca te vou proibir de seres aquilo que és. Podes te exprimir como tu quiseres, mas as pessoas vão gozar contigo.
0: Ela queria alertar-te para,
1: ou seja,
0: a dureza do que vinha aí.
1: Ela alertou-me para a dureza da vida.
0: Uhum.
1: Ou seja, talvez eu olhe para trás e precisasse um bocadinho mais de colo.
0: Sim.
1: Acho que ela não o conseguia dar. Não o conseguiu dar na altura. Já desculpei por isso. Mas acho que foi uma frase importante. É uma frase que eu levo para muita coisa na minha vida hoje em dia. De, ok, realmente as coisas vão ser difíceis e a vida é assim e mais vale estar preparado para isso, sabes?
0: Percebo bem. Tu chegaste ao mainstream completamente. Eu tenho 4 filhos. A pequenina ainda é muito nova, mas os outros 3 são todos teus fãs. E têm idades muito diferentes. E eu perguntei a um deles, que é mesmo muito teu fã, e que vem de uma, esta parte é importante explicar, vem de um contexto bastante preconceituoso.
1: Sério?
0: Jogador de rugby, seleção nacional, um contexto com muitos amigos conservadores. E eu perguntava-lhe, porquê é que gostas do Kiko? Porquê é que gostas dele? E ele disse-me uma frase que eu achei muito interessante. Ele disse-me, mãe, não é só porque ele tem muita graça, mas é pela pessoa que ele é e pela enorme coragem que ele tem.
1: Uau.
0: E isto Coragem é muita coisa, não é? Coragem não é só andar dentro de campo à pancada. Coragem é tu assumir-te quem és sem vergonha nenhuma, sem preconceito nenhum e fazer isto nas redes sociais.
1: Completamente.
0: Com a dureza que as redes têm hoje, com o hate todo que as pessoas são alvo. Notas muito isso, que é preciso ter coragem para dispor desta forma.
1: Talvez agora eu já sinta menos isso, porque lá está, é o meu hábito. Para mim partilhar é uma coisa natural em mim, mas percebo que requer coragem e interessante isso que ele disse, porque eu acho que isso que as pessoas apreciam em mim muitas vezes não tem nada a ver com a sexualidade, não tem nada a ver com a minha expressão, não tem nada a ver. Ou seja, a coragem é um termo muito abrangente. E é uma coisa que as pessoas conseguem notar noutras pessoas e isso inspira-as para elas também poderem ser. Eu acho que essa é que é a importância da visibilidade e de eu ser quem sou abertamente, é que as pessoas podem levar isso e ele se calhar é um jogador de rugby e nunca vai meter maquilhagem, etc. Nunca vai ser como eu, nunca se vai exprimir como eu. Mas ele pensa, se ele tem coragem, eu também se calhar vou ter coragem de exprimir os meus sentimentos numa relação. Ou se calhar eu vou ter, ou seja, existe esta porta que se abre de uma forma muito bonita e que vai a todo lado. E hoje em dia isso tem sido, pá, isso tem sido as maiores maravilhas que eu tenho percebido. Os sítios que eu estou a chegar, uhum, que eu nunca imaginei. Nunca imaginei. Em mil anos eu sempre me habituei a eu vou ter o meu nicho, eu vou ter aquele conjunto de pessoas que pensa como eu e que se relaciona comigo e está tudo bem, está tudo certo, é o meu público, é este. Pá, e hoje em dia a forma como o meio se abriu, eu tenho desde senhoras do talho com de 60 anos, desde taxistas, desde todo o tipo de pessoas que eu nunca na vida podia imaginar que iam sequer ter contacto comigo, não só têm contacto comigo, como isso as inspira também e levam isso com elas. E isso para mim é, acho que é a mudança à grande escala que eu nunca pensei que podia ter.
0: É
1: muito recompensador.
0: E é a mudança de preconceito.
1: Paradigma.
0: De facto, de paradigma.
1: O país mudou. É claro para mim. Isso é um dado adquirido. Por mais que queiram voltar atrás agora, por mais que queiram ter valores conservadores e discriminatórios agora de novo na berra e queiram trazer essa agenda
0: andar para trás.
1: Andar para trás. Não vai andar para trás. A população portuguesa é uma população empática. É uma população
0: tolerante. É verdade.
1: Não vai, isso não vai colar aqui.
0: Também
1: não
0: acho.
1: Cola.
0: Olha, e a propósito do taxista e da senhora do talho, como é que está o carteiro?
1: Opa,
0: temos de explicar às pessoas,
1: sim,
0: que nos ouvem.
1: Estou explicada na pior. Eu quando vivia na minha casa antiga, eu tinha o senhor carteiro, que era o senhor dos CTTs, que me enviava, que me dava
0: levava a correspondência.
1: Gostava de fazer o trabalho dele, no fundo, coitado. E eu romantizei toda aquela situação.
0: E porque está um filme.
1: Comecei a sentir que havia um clima, na minha cabeça. Aí é a parte psicótica, entre icónico e psicótico, está aí o psicótico.
0: Portanto, tiveste um crush pelo carteiro.
1: Tive uma crush por ele. Comecei a achar que ele também gostava de mim, porque ele ligava-me às vezes para saber onde é que eu estava, e se eu não estivesse em casa, ele passava lá depois, e eu pensei, ele não deve fazer isto com toda a gente, de certeza. Então pronto, comecei a ficar um bocado louco na cabeça. Eu é que era parvo, e meio por piada,
0: claro,
1: alimentei esta narrativa,
0: claro,
1: do,
0: claro,
1: carteiro. Pá, e as pessoas não sei porque adoraram isso. Acharam super piada e acho que é aquela coisa muito de filme, sabes?
0: Certo.
1: O carteiro, o senhor carteiro.
0: Portanto, agora que mudaste de casa...
1: Pronto, era isso que eu ia dizer. Nós vamos ter todos que superar isto. Porque eu já mudei de casa, já não é ele. Portanto, essa história eu
0: e
1: acho...
0: E o novo carteiro não tem a mesma graça.
1: Não quer saber de mim. Se eu não estou em casa, deixa lá a aviso e pronto.
0: Sabe lá ele o que perde.
1: Exato. Exato.
0: Mas um grande momento foi esse da compra de casa, não
1: Sem
0: é?
1: Dúvida.
0: Porque sentiste... Bem, hoje em dia é, como todos sabemos, impossível comprar,
1: sim,
0: uma casa.
1: E
0: tu chegaste lá. Sentiste que isso foi chegar ao cimo do Everest?
1: Quase. Quase. E se calhar é uma coisa tão simples para tanta gente, mas do contexto que eu venho, por exemplo, a minha mãe ainda aluga casa, ou seja, era quase um sonho que eu nem sequer achei que podia ter. Pá, quando a compra de casa para mim simbolizou um, eu estou no caminho certo.
0: Uhum.
1: Alguma coisa deve estar a fazer bem para isto estar a acontecer.
0: Percebo isso. Olha, e tu, de vez em quando, ainda tens momentos em que sais da tua persona, que é o Kiki Sot, que não sei, é uma persona ou és tu já?
1: Olha,
0: e voltas a ser o Francisco Soares?
1: Eu acho que já está tão embrenhado. Ou seja, o que eu costumo dizer é, claro que as pessoas quando veem vídeos meus estão a ver uns segundos do meu dia, não é? Ou seja, não têm acesso a quem eu sou. E claro que é quase uma caricatura em mim, ou seja, é quase uma versão minha exagerada nas redes sociais. Mas eu acho que... Mas eu já não tenho assim essa... Já foi maior essa diferença do quem é que era o Kiko, quem é que era... Francisco não, porque eu sempre fui Kiko, mas quem é que era o Kiko Isote e o Kiko. Isso já foi muito mais diferente. Hoje em dia está cada vez mais próximo. O que me leva à conclusão que realmente quando nós somos realmente quem somos, isso atrai pessoas. Atrai, ou seja, assim, eu acho que não conseguia manter esta personagem tanto tempo. Não era sustentável para mim, sabes?
0: Ninguém consegue estar sempre a fingir.
1: Não, não.
0: E tens dias em que te sentes uma valente treta. Pronto, para usar esta palavra, porque estamos numa rádio pública.
1: Sim.
0: Como toda a gente.
1: Sim.
0: Mas não tens medo de os expor?
1: Não, e tento. E hoje em dia não só tenho medo de os expor, como até já combato às vezes. Minha casa antiga, eu, por exemplo, era uma coisa tão simples como... Eu lembro que os meus stories estragaram-se há uns meses. Fiquei para aí 3 meses sem stories. Estavam sempre para baixo. Isso é muito simbólico do sítio onde eu estava. Não só não arranjei, não só sucumbi a montes de vezes àquela escuridão. Agora, avançando para a minha nova casa, eu não meti stories na
0: sala. Estás sempre com luz.
1: Estou sempre com luz. Meti uns cortinados, só para coisinha. Não estou na escuridão. Ou seja, são essas coisas pequenas, mas que eu sinto que já estive nesse sítio e acho que vou estar de novo.
0: Uhum.
1: Porque acho que a vida é isso. A vida não são
0: claro.
1: Só coisas boas. Mas se calhar não tenho medo e hoje em dia até aceito mais quando estou. Não fico com com tanta vontade de fugir deles.
0: Percebo.
1: Sabes?
0: E quando olhas para o mundo, o que é que te irrita muito hoje?
1: Acho que me irrita a forma simplista com que olhamos para certos assuntos. No sentido de... Sempre que há um assunto, quer seja social, quer seja político, quer seja socioeconómico, o que for, talvez por vivemos num mundo tão rápido, é esperado que estás contra ou a favor disto. E perdeu-se a ambiguidade das coisas. Perdeu-se as áreas cinzentas.
0: As várias camadas.
1: As várias camadas. E eu acho que isso é uma consequência direta de um... sistema capitalista tardio, de uma coisa rápida, as redes sociais, tudo mastigado, tudo rápido, manda vir o barito, manda vir o... Ou seja, estamos todos tão rápidos, estamos numa velocidade tremenda que não há tempo para pensar sobre as coisas, não há tempo para ver e reconhecer que há áreas cinzentas. E é por isso que são tão complicados estes assuntos, muitos deles, políticos, económicos, etc. Portanto, eu acho que irrita-me um pouco esta forma como ou estás a favor ou estás contra. E esta polarização que estamos a ver hoje em dia, eu acho que é resultado disso. Esta coisa de que tu vês que há pessoas que se agrupam em grupos e pensam todas da mesma maneira sobre todos os mesmos assuntos.
0: Porque os algoritmos também nos ajudam nisso, não é? Colocam-nos em bolhas, só nos servem as ideias iguais às nossas.
1: Exato.
0: E de repente as pessoas olham para o mundo e acham que o mundo é só como elas o veem. E tu tens assim alguma máxima, alguma regra de ouro na vida, Kiko?
1: Há uma... que eu levo muito a sério, que eu digo sempre isto, que é, eu levo muito a sério a minha gargalhada. Isto para mim não é discutível, não vou comprometê-la, não me vou tornar uma pessoa séria,
0: sisuda.
1: Que só no outro dia vi o documentário das Patrocínio, das Irmãs Patrocínio. Adoro isso, é leve, é engraçado. Vamos, calma, não precisa de ser tudo tão sério, não precisa de ser tudo tão... Ou seja... Continuar a conseguir rir-me, continuar a conseguir ser leve.
0: O direito à gargalhada.
1: O direito à gargalhada.
0: Eu acho que é uma ótima máxima na
1: Sabes?
0: Vida, para tudo.
1: É isso.
0: E não te levares muito a sério também?
1: Nunca. Jamais levar-me a sério. Jamais. Eu acho que a condição humana é ser também ridículo. É esse direito de ser ridículo. E hoje em dia fala-se muito do cringe. O que é cringe? E cringe, eu acho que cringe para mim é uma prisão.
0: É, completamente.
1: É uma prisão.
0: E na interação com os outros? Procuras seguir alguns caminhos, coisas que aprendeste,
1: eu antigamente levava tudo muito a peito quando as pessoas me criticavam, etc. Às vezes eu pensava, mas porquê é que ela está a ser má comigo? E uma coisa que eu aprendi é, muitas vezes tem a ver com a pessoa. Isso mudou imensa coisa em mim. Ou seja, quando às vezes há pessoas que nos criticam, muitas vezes elas estão mal. Ou seja, o problema...
0: Isto não é sobre mim, não. O problema é da pessoa.
1: Parece uma coisa simples, mas muda tudo. Tudo. Se nós conseguirmos, no momento presente que está a acontecer uma coisa dessas, pensar nisso, de onde é que esta pessoa vem? Como é que é a vida desta pessoa em casa? O que é que esta pessoa está a passar? Isso já nos retira aquele peso todo. Ou seja, o problema que as pessoas têm connosco é problema delas, não é meu. Não é o meu problema.
0: É um exercício muito difícil, mas de facto muda muito. Porque se tentares perceber quem é aquela pessoa e a sua circunstância, se calhar justifica algumas das coisas que a pessoa está a fazer. Não quer dizer que justifique tudo, mas pelo menos percebemos.
1: Damos um sentido.
0: Damos um sentido à coisa.
1: Exato.
0: Sem dúvida. Valores. Valores inegociáveis tens?
1: Zero tolerância à discriminação. E quando eu digo discriminação, não é só... Não é só, mas também, não é só, e também racial, orientação sexual, identidade de género, muitas vezes tem a ver também com condição económica, com pessoas de todas as áreas da vida. Acho que é super importante nós olharmos para as pessoas como pessoas e não como, como uma superioridade. Tipo, eu tenho mais, ou seja, só porque eu cheguei aqui, os outros agora são menos do que eu. Isso para mim não faz sentido nenhum.
0: Infelizmente a nossa conversa já vai longa e eu tenho que te perguntar, onde é que tu imaginas o Kiko daqui a 20 anos, assim com 50?
1: Olha, não sei, e ainda bem que não sei.
0: E é tão bom não saber.
1: Não quero fazer planos. Sempre que eu fiz planos, a coisa correu mal. Se eu me focar no próximo passo, não preciso me focar lá em cima, até onde é que eu vou chegar. Acho que é passinho a passinho, a coisa vai-se construindo.
0: E com que música vamos terminar este programa, Kiko is Hot?
1: Então, eu adoro uma música, acho que fala muito sobre esta vontade que eu tenho de quase não me deixar contaminar com o ódio todo que existiu à minha volta. Portanto, é uma música da Lana Del Rey que se chama Gods and Monsters. Há uma parte da letra: In the land of gods and monsters, I was an angel. E falo, a mim dá-me um bocado esta ideia que eu gosto muito de pensar sobre, que é, foi tão violento para mim manter o meu lado soft, sabes? Demorou, foi uma violência gigante para eu conseguir ser gentil, para eu conseguir, apesar de tudo, ser uma pessoa gentil. Eu podia ter ido para outro sítio, podia me ter deixado contaminar e, portanto, mesmo rodeado de tanta coisa negativa, eu ter conseguido manter o meu espírito gentil, empático, etc., para mim é uma das coisas que mais me orgulha.
0: Bem, verdade. Ótima sugestão para terminarmos este programa.
1: Obrigado.
0: Muito obrigada, Kiko Isoto.
1: Adorei.
0: Adorei a nossa conversa. Este programa teve a produção de Rui Alves de Sousa, cuidados técnicos de Tiago Vaz, sonoplastia de César Martins, e eu sou a Mafalda Anjo. Se gostou, não se esqueça de seguir o Inventário Pessoal na sua plataforma de podcast preferida. Para a semana, estamos de volta com mais um episódio de Inventário Pessoal e um convidado com muito para partilhar. Fiquem bem.

0: Lana Del Rey a fechar este inventário pessoal de Kiko is Hot com Gods and Monsters. 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
1: Amanhã teremos uma quinta-feira cinzenta com aguaceiros que vão diminuindo, vá lá, ao longo do dia. Há também descida da temperatura, em especial no interior norte e centro. E a ronda começa na Guarda, que chega aos 20 graus de máxima amanhã. Viseu 23, Viana do Castelo, Aveiro, Lisboa, Setúbal e Faro 24. Porto e Coimbra 25, Vila Real, Castelo Branco, Leiria e Porto Alegre 26. Se estiver por Bragança, Braga ou Santarém, pode contar com 27 graus e Évora e Beja mais quentes com 28.
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1: Oito horas no continente e na Madeira, sete nos Açores. Estamos de regresso à atualidade com Susana Barros. Quais são os principais títulos a esta hora?
2: Um acordo, duas leituras, PSD e PS anunciaram um entendimento para aprovar a nova prestação social única, mas fizeram discursos diferentes sobre o trabalho social obrigatório. Devido ao calor, alguns hospitais decidiram ativar os planos de contingência no nível mais baixo, com reforço das equipas de urgência. A Renault vai avançar com 800 rescisões voluntárias em França até ao próximo ano.
1: 20 graus por esta altura no Porto e também em Ponta Delgada, 21 em Coimbra, 23 em Lisboa, Faro e Funchal. Edição 18 com Susana Barros.
2: O PSD chegou a acordo com o PS para aprovar a prestação social única, a nova prestação que vai reunir numa só mais de uma dezena de apoios sociais do Estado. Nesta altura, os deputados estão em comissão a votar as propostas de alteração ao diploma na especialidade. O PS adiantou que o governo deixou cair a criação de um canal de denúncias para abusos relacionados com apoios sociais e também o trabalho social obrigatório, mas o PSD garantiu que este continua a estar previsto no diploma à medida de quem o recebe. Inês Ameixa.
3: Fumo branco na criação da prestação social única, com um acordo entre PSD e Partido Socialista. Mas há divergências de semântica no que toca ao trabalho solidário e social obrigatório para aceder à PSU. Eurico Brilhante Dias, líder parlamentar do PS, começou por anunciar assim o que prevê o acordo.
4: O trabalho dito obrigatório deixará de ser obrigatório e estará enquadrado num plano individual personalizado de inserção.
3: Mas Hugo Soares, presidente do Grupo Parlamentar do PSD, diz que o trabalho obrigatório não caiu, apenas se torna direcionado para cada pessoa.
5: Não cai e não deixa de ser obrigatório. Aquilo que acontece, que foi sempre a nossa intenção, é que essa atividade de 3 horas, como sabem, por dia, 15 horas por semana, passa a estar, como foi sempre a nossa intenção, embora não estivesse escrito na letra da lei, que fizesse parte de um plano de inserção individual para aquele indivíduo em concreto e atendendo ao seu agregado familiar.
3: O trabalho social não se torna facultativo, esclarece Hugo Soares, passa sim a ser enquadrado num plano de inserção social individualizado e atendendo às condições de cada beneficiário e do seu agregado familiar. Ao contrário da proposta inicial do Governo, fica claro que não é possível, por exemplo, um beneficiário com deficiência ou cancro desempenhar determinados trabalhos para aceder à PSU. O acompanhamento será feito de forma especializada e numa lógica de inserção no mercado de trabalho.
2: Fora do Parlamento, ao final da tarde, José Luís Carneiro, secretário-geral do PS, questionado sobre se as 15 horas de trabalho social semanal caíam, respondia assim.
6: Essa ideia, a informação que tenho é que caiu essa medida, portanto, ou seja, o acompanhamento individualizado não está nesse ponto, ou seja, os termos em que agora vai ser feito, será feito em termos de decreto-lei. O Governo queria fazer por portaria, o que significava que tirava a Assembleia da República a possibilidade da Assembleia da República fazer o controlo, se o quiser, das medidas que venham a ser adotadas. O Governo deixou cair. Agora, parece-me bem que o Governo tenha cedido, ou seja, parece-me de bom senso, parece-me do mais elementar bom senso que nós pensemos, por um lado, naturalmente em garantir o controlo, a transparência, o rigor na aplicação das prestações sociais, mas que o façamos de modo a incluir as pessoas, do ponto de vista social, e a utilizarmos as prestações sociais para combater a pobreza, as desigualdades, ou para acompanhar as pessoas que momentaneamente possam estar a viver situações de vulnerabilidade.
2: José Luís Carneiro, sobre o trabalho de solidariedade social obrigatório previsto para que um cidadão possa aceder à prestação social única. Com o acordo entre PS e PS, o Chega fica fora do entendimento, depois de várias semanas em que estaria mais próximo um entendimento entre o Governo e André Ventura. O líder parlamentar social-democrata, Hugo Soares, acusou o Chega de não querer mudar nada na hora da verdade.
5: Parecia que estávamos mais perto do entendimento que o Chega na prestação social única. A verdade é que o Chega, que continua a proclamar mudanças, veja bem, o deputado André Ventura é extremamente vocal a dizer que quer acabar com a subsídio-dependência. É extremamente vocal a dizer que quer acabar com a fraude no acesso aos subsídios. É extremamente vocal ao dizer que quem recebe subsídios deve dar um contributo. Na hora da verdade, deixe-me utilizar esta expressão que eu creio que todos os portugueses vão perceber, não é a mais bonita, mas creio que é ilustrativa. Voltou a borregar. Voltou atrás.
2: A acusação de Hugo Soares, o líder parlamentar do PSD, através da rede social X. André Ventura já reagiu ao acordo entre o PSD e o PS, acusando os dois partidos de não quererem combater a fraude e a subsídio-dependência. Que vergonha de centrão, pode ler-se na publicação do líder do Chega, ele que, antes de ser confirmado o acordo, criticou o governo por eventualmente fazer o entendimento com os socialistas.
7: Eu sei o trabalho que foi feito até aqui, o Chega sabe o trabalho que foi feito até aqui. Agora, depende do Governo se tem a coragem de chegarmos até ao fim disto, ou se não tem a coragem e vai deixar isto nas mãos do PS. Repare, o PS teve 8 anos para fazer isto. Manteve sempre exatamente tudo igual, no mesmo nível de subsídio à dependência, de descontrole de imigração, de caos na habitação. O que é que vai resolver fazer uma lei com o Partido Socialista? Provavelmente nada, porque se já tiveram 8 anos para resolver e não resolveram, o que é que vão fazer agora?
2: André Ventura, antes mesmo de ser anunciado o acordo entre o PS e o PSD, os partidos mais à esquerda mantêm, apesar deste entendimento, reservas, mas o Bloco de Esquerda e o Livre notam ligeiras melhorias na proposta. À boleia do entendimento entre o PSD e o PS, João Alexandre.
8: É uma versão mais suave do que a inicialmente apresentada pelo Governo. É o entendimento de Rui Tavares, o co-porta-voz do Livre, que aponta avanços, mas ainda assim mantém algumas dúvidas.
9: Nós tivemos uma primeira proposta e um sentido de negociações que ia completamente ao arrepio daquilo que o país precisava, num sentido até que para o Livre nos repugnava. Portanto, desse ponto de vista, é uma notícia importante e, à partida, boa que o Governo não esteja a negociar com o Chega, mas sim com o PS.
8: Passos registados também por Fabián Figueiredo, deputado único do Bloco de Esquerda, que lembra, no entanto, as primeiras posições que foram colocadas em cima da mesa pelo Governo da AD.
10: Pelo que sabemos, vai haver uma ligeira alteração e vai-se aplicar a regra do RSI a todas as prestações sociais. Nós não acompanhamos esse entendimento, mas assinalamos como positivo o facto do PSD ter pelo menos desistido de piorar a lei tal como ela tinha entrado na Assembleia da República. Tornava a lei ainda mais restritiva e ainda mais cruel.
8: Crítica feita também por Alfredo Maia, do PCP, pouco otimista com o entendimento entre socialistas e sociais-democratas.
11: Quer o PSD, quer o PS estão de acordo no tratamento deste assunto. Apesar da enorme gravidade que ele reveste, o PSD e o Governo tiveram dois anos para preparar uma proposta de lei, já agora uma proposta de lei decente.
8: Com a esquerda à esquerda do PS, ciente de que, apesar do acordo, muito há ainda por decidir sobre a prestação que vai reunir mais de uma dezena de prestações sociais.
2: E nesta altura, as propostas de alteração à proposta inicial do Governo para criar a prestação social única estão a ser votadas ponto a ponto em comissão parlamentar. Alguns hospitais do país já ativaram o nível mais baixo dos planos de contingência devido ao calor. A Ministra da Saúde, Ana Paula Martins, revelou esta tarde que as equipas dos serviços de urgência foram reforçadas nas regiões mais afetadas pelas altas temperaturas.
12: Em todos os distritos que são identificados, e temos vários e continuaremos a ter ao longo do verão, imagino eu, com as ondas de calor, nós já ativámos o nível de contingência 1, que tem muitas medidas que estão em articulação naturalmente com as outras entidades e com a Proteção Civil, debaixo daquilo que é a coordenação da Proteção Civil, a Direção-Geral de Saúde e a Direção Executiva, e há uma maior procura das urgências. Nós temos estado a conseguir dar essa resposta neste momento, mas eu queria dizer que, obviamente, as ondas de calor, tal como as ondas de frio, têm grande impacto na mortalidade.
2: A Ministra da Saúde, esta tarde, à margem de um almoço em Lisboa, o INEM já tinha avançado também que este mês recebeu cerca de 6 mil chamadas a mais do que no ano passado, um aumento associado aos efeitos do calor, ao agravamento de doenças crónicas e situações de doença aguda. A Renault anunciou hoje um plano de 800 rescisões voluntárias até ao próximo ano em França. Vai afetar, sobretudo, engenheiros. Trata-se de uma medida que faz parte do processo de reorganização do grupo automóvel. O objetivo é tornar a empresa competitiva face aos fabricantes chineses. Foi essa a justificação do grupo, que conta com 5.500 engenheiros em França e quer avançar com este plano de 800 rescisões voluntárias até ao final de 2027. Anúncio feito hoje em Paris, em conferência de imprensa. Luís Montenegro atribui a várias contingências, o déficit de 0,7% com que Portugal começou o ano. Os dados foram divulgados hoje pelo Instituto Nacional de Estatística. Em Nova Iorque, o Primeiro-Ministro justificou este resultado com as ajudas extraordinárias face às tempestades e à crise dos combustíveis resultante da guerra no Médio Oriente. Mas Luís Montenegro mostra-se confiante no equilíbrio das contas públicas até ao final do ano.
13: Estamos ainda claramente a tempo de poder chegar ao fim do ano com as contas públicas equilibradas e, se não for com um superávit, que seja com uma situação nivelada, e mesmo, já tive a ocasião de o dizer, se tivéssemos um pequeno déficit de 0,1% ou de 0,2% do PIB, também não seria isso que seria dramático, nem sequer considerado um desequilíbrio.
2: Mas o Primeiro-Ministro mantém-se confiante no equilíbrio das contas públicas até ao final do ano. No Mundial de Futebol, há instantes começou a terceira jornada da fase de grupos. A esta hora jogam a Bósnia-Herzegovina com o Qatar. Ao mesmo tempo decorre o Suíça-Canadá. Os encontros estão, para já, empatados a zero.
14: Termina aqui esta edição com Susana Barros. 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Passam 11 minutos das 20. Olá, Paulo Galvão.
15: Olá, Jorge Afonso.
14: E o trânsito a esta hora?
15: Já está praticamente com luz verde no tabuleiro da ponte Vasco da Gama, apenas com trânsito acumulado no final do tabuleiro até à entrada na A33, em direção ao Montijo. Filas para sair de Lisboa e com demora pela ponte 25 de Abril estão em 7 rios. Todos os acessos para chegar à Almada estão preenchidos. Na segunda circular há acidente junto às Torres de Lisboa, no sentido Benfica-Aeroporto, com trânsito a parar. Mais à frente, 50 metros mais à frente, um outro acidente, também com trânsito condicionado. Não há demora no IC19 e tampouco na A5 a esta hora para chegar a casa. É tudo. Boa viagem para todos. Um abraço para ti e até amanhã.
14: Bom descanso. Até amanhã. Preparei mesa em nome de Noémia Gonçalves. Bom serão connosco.
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0: convidada de hoje do Mesa para Dois tem um vozeirão incrível, é uma mulher de grande magnetismo e que, apesar da sua estatura mais, chamemos assim, petit, impacta todos os sítios onde chega. Marisa Liz, bem-vinda. É com um enorme gosto que tenho aqui no Mesa. Uma mulher, como disse, com grande voz, com grande presença, uma mulher de causas. Vamos aqui falar sobre todos estes percursos e todo este percurso que te leva até aos dias de hoje. E começando por o episódio mais recente, que é o teu novo disco. Um disco que tu já disseste que era o mais cru da tua carreira. Porquê?
1: Olá, e obrigada pelas suas palavras. Se calhar porque estou mais velha.
0: Estamos todos.
1: Mas porque abordei de forma, até por estar mais velha, vamos abordando, acho eu, evoluindo, espero eu, de formas mais profundas em relação a algumas coisas. E é um disco que veio através da confusão. E então a confusão que eu sentia levou-me ou obrigou-me a ir para um caminho mais cru, mais, eu não quero chamar de básico, mas tive que retirar tempo novamente.
0: E a essência, voltar à essência.
1: Eu nunca fugi dela, mas andei, estava ali um bocadinho adormecida por vários fatores exteriores e alguns meus, de não perceber um monte de coisas, ou continuar a não perceber um monte de coisas no mundo, na música, em mim, os meus diagnósticos, os propósitos, qual era o propósito, aquelas crises existenciais que... acontecem de vez em quando. Eu tenho uma tendência

0: tua carreira musical começa muito cedo, eras criança e passaste por uma série de momentos que todos nós nos lembramos, nomeadamente os Onda Shock.
1: Sim.
0: Que impacto é que participar num grupo desses pode ter para a construção de uma carreira musical profissional?
1: Teve um impacto para mim muito saudável. Estávamos noutra altura, portanto.
0: Sim, sem redes sociais, sem
1: não havia redes sociais, não havia notícias sobre a vida privada
0: Sim.
1: da malta, não havia, portanto, nós éramos um grupo de crianças que nos juntávamos todos os domingos no Fofó, em Benfica, para treinarmos as danças, para juntas aprendermos músicas novas. Foi um processo que naquela altura não foi quando eu percebi o que é que era isto, o que era
0: claro,
1: efetivamente
0: não.
1: trabalhar.
0: Mas à distância, quando olhas para trás, se calhar percebes que ali começou a construir-se
1: Completamente.
0: e a definir aquilo que tu serias no futuro.
1: Não, eu acho que é isso. Eu acho que essa minha busca por definição foi o que me levou à confusão. É porque eu nunca me definia. É muito há variações, né? Eu estou bem onde eu não estou. Eu, portanto, os Onda Shock foram uma fase como tudo o que eu fui fazendo. E quando eu já sabia aquilo que eu já sabia, era quando me davam estes. Olha, quase parecem os sintomas da menopausa. Davam-me estes fogos cá dentro de.
0: Os afrontamentos e as coisas todas.
1: De querer saber mais, de querer aprender mais. E cada fase foi muito importante. E nos Onda Shock eu tive a oportunidade, e nas Popline, para estar à frente de um público, mas de forma totalmente diferente do que foi, por exemplo, quando eu comecei a cantar em bares.
0: Claro.
1: Porque a minha idade já era outra, porque a intenção de cantar as músicas foi-se alterando, a percepção das próprias letras também.
0: A responsabilidade perante o público também era diferente, já, provavelmente.
1: Pois, isso foi uma coisa que eu fugi sempre.
0: Foi?
1: Foi, porque das vezes me custaram mais em toda a minha carreira foi quando eu me preocupei com isso. Porque quando tu começas a cantar, e quando eu comecei a cantar, é uma necessidade de expressão. Eu não tinha grande facilidade em outro tipo de comunicação. E então.
0: Cantar era o teu porto seguro.
1: Era cantar e ouvir música, não só o cantar, mas a música em si. Não estava tão focado. Eu ouvir música já me estava a expressar. Só o facto de ouvir música. Porque estava a fazer com que o meu cérebro e o meu coração trabalhassem em conjunto. E questionassem uma data de coisas e que me deixassem desconfortáveis. Portanto, a falta dessa definição daquilo que eu era e que muitas vezes acredito que toda a gente sentiu estranho neste planeta, foi sendo um percurso. Eu não consigo sequer definir que eu sou isto agora. Obviamente não, a essência está lá. Eu continuo a ser a mesma miúda, entre aspas. Com os mesmos valores, felizmente, né? E que tive malta à minha volta que, olha, que quando eu não me portava bem vinha ao rock and roll.
0: Exato.
1: E eu acho que isso também do rock e da alma é isso, é quase transformar em música aquilo que nós somos, e nem sempre eu sou uma balada, né?
0: Por outro lado,
1: que definir uma pessoa é das coisas assim mais difíceis que
0: Por outro lado,
1: existe.
0: ser um performer como tu és, com muita intensidade, às tantas é mais desgastante do que se conseguisse ser aquele cantor que chega a palco, faz aquilo que tem para fazer e vai à sua vidinha, não é?
1: Não sei, porque há malta que, olha, e eu tenho pegado AI e tenho autismo, porque há malta que está muito sossegadinha, mas aquilo na cabeça não para.
0: Pois.
1: Eu acho que eu não tenho a capacidade
0: De estar quieta.
1: desse controle. Acho não, não tenho. É mais forte que eu, essa expressão, porque a música também vibra pelo meu corpo e eu, se a tentar controlar,
0: Já não vai ser a mesma coisa.
1: nem vai ser a mesma coisa. É dos poucos sítios onde, na verdade, é aceitável seres livre. É quase tens permissão para. Então.
0: Já vamos também falar sobre essa tua luta pela liberdade de várias formas. Já aqui tinha dito há pouco que és também uma mulher de causas. É inevitável quem te conhece ou quem te segue não perceber também isso. Mas antes, isto é um programa que se chama Mesa para Dois e inevitavelmente vamos jantar. Imagino que tu, meia alface está feito, portanto.
1: Mais ou menos, sim.
0: É uma meia folhinha de alface, não é? Mas se fôssemos jantar agora, qual seria a tua sugestão em termos de prato?
1: Pronto, olha, isso é outra coisa que para mim é logo estranha esta definição do pequeno almoço, do almoço, do jantar.
0: Não tens horários.
1: Não, não é só não ter horários, é o

0: que ter fome àquela hora. Porque às vezes não tenho, às vezes tenho depois, então lá está, para mim no meu cérebro estas definições é que são normais. Mas acho que a sociedade, né? Nós temos que ter horários, não sei se temos.
1: Não, mas eu acho que já todos chegámos, interiorizámos, já pensámos nessa questão de marcarmos um jantar para as 8, mas se calhar não tenho fome às 8, só que não verbalizamos.
0: E pois, pois.
1: Mas sim, de facto. Mas pronto.
0: Mas pá, o que é que nós íamos comer?
1: Sim.
0: Se a minha mãe pudesse cozinhar para nós,
1: qualquer coisa,
0: feito,
1: era,
0: qualquer coisa. Ainda hoje estava a falar no carro disso, de ervilhas com ovos escalfados.
1: Ai, adoro, pode ser, paramos já por aí.
0: Bora, ervilhas com ovos escalfados.
1: Sabe a casa?
0: Com pão, mas pão bom.
1: Sabe a casa?
0: Você é aquele pão congelado. Pão congelado é uma tristeza.
1: Vamos nos ovos escalfados, as ervilhas dos ovos escalfados.
0: Tu nunca podes fazer esta entrevista, tipo, ao meio-dia. Ou não?
1: Depende.
0: A malta começa aqui a...
1: Depende.
0: A passar mal para ir comer.
1: Sim,
0: lá
1: sim,
0: está,
1: lá está.
0: Por causa dos horários.
1: Dos horários, não é? Há pessoas que almoçam às 11 da manhã, há pois, outras que.
0: Nem almoçam.
1: Assim sendo, jantarinho escolhido, vamos à banda sonora, Marisa, porque um jantar implica também uma música como deve ser para nos acompanhar. Qual é a primeira sugestão?
0: A primeira sugestão, e pronto, e quando me perguntaste quais é que eram as sugestões, seria muito raro num jantar eu mostrar-te alguma coisa minha.
1: Pois.
0: Porque sou uma pessoa envergonhada nesse sentido. Mas estou tão orgulhosa deste disco que se calhar vou começar a mudar de atitude nesse sentido. E dizer, pá, olha, queres ouvir isto? Para ouvir em conjunto.
1: Então vamos ouvir em conjunto?
0: Vamos ouvir em conjunto. A primeira canção, que não é minha, nem é do disco, portanto tudo o que eu disse antes não faz sentido nenhum, que é do Paulinho Mosca, que foi uma das pessoas que mais compôs, que compôs 4 canções para mim e para este disco, depois de várias horas de conversa. Uma pessoa que me desconstruiu a confusão que eu tinha na cabeça. E quando eu achava que ele estava num sítio estranho e que eu não conseguia bem ver onde é que eu tinha que ir, foi ele que me disse que na verdade que eu não tinha que saber essa resposta, era continuar a andar. E que a confusão então seria um caminho e não um problema.
1: Uhum.
0: Esta canção é de um disco chamado Mobili. Foi aqui que eu me apaixonei por este compositor, de uma forma até pouco saudável. Porque cada canção, cada arranjo, cada letra foi um presente de epá, e que valida a nossa existência. Para mim, que é quando tu tens presentes que vêm de outros cérebros, de outros corações e que te fazem sentir que tu pertences aqui.
1: Vamos então ouvi-lo.

0: Marisa Liz, voz da música nacional, que já foi a Marisa dos Amor Eletro, mas que muito rapidamente, e isto nem sempre acontece, muito rapidamente ganhaste nome próprio. E nem sempre as vozes se descolam da banda.
1: Certo.
0: Mas isso aconteceu com uma certa naturalidade contigo.
1: Pois não sei, para já não foi uma decisão minha fazer uma carreira a solo. A minha intenção, e acho que a intenção de todos nós em Amor Eletro, era estarmos juntos até ao final das nossas vidas.
0: Mas mesmo quando eram banda, tu já eras a Marisa Liz.
1: Eu acho que para isso ter acontecido, e que foi uma procura, e lá está uma dedicação de autoconhecimento enquanto cantora e compositora, e para isso enquanto pessoa, que foi muito ajudada pelas pessoas que me rodeavam e que me deram, mais uma vez, a liberdade de descobrir e de ser eu e de ir descobrindo isso. Acho que demos isso uns aos outros em Amor Eletro, na verdade. Foi uma viagem de conjunta, de admiração profunda por aquilo que cada um era, e celebrávamos mutuamente a personalidade, o talento, a criatividade, o sentido de humor de cada um. E depois também tive uma mãe que me pôs nesse sítio. Não era um sítio superior. Aliás, eu lembro quando estava nos Onda Choque, houve ali, minha pai, uns 15 anos, que eu entrei em casa meio assim, nariz empinado.
0: Eu sou a estrela.
1: E levei logo na cabeça. E acabou logo aí a confusão de, sim, olha, não há aqui seres especiais. Exato. Somos todos, não é? Não desta forma, de outras. E tive sempre o exemplo e a sorte, mas também a atenção, de escolher pessoas à minha volta que celebram a autenticidade e essa descoberta neles e nos outros.
0: Tu, ao longo destes anos, e na área da intervenção na sociedade e das causas, portanto, tu és embaixadora da Unicef, tu não hesitas quando te pedem a tua participação social nestas causas?
1: Não hesito sempre que eu tenho tempo para o fazer e a dedicação certa para o fazer. Eu não gosto de fazer coisas a meio gás. Eu gosto de escolher e de perceber como é que cada sítio funciona, a intenção, e depois então dedicar-me a isso, porque se eu me for dedicar a tudo, eu não me estou a dedicar a nada, efetivamente. Eu, para conhecer a causa, tenho que conhecer mais do que a causa, não é? Quem é que trabalha com ela, quais são as ideias, os objetivos. E tenho tido, desde sempre, uma tentativa de chegar ao maior número de sítios possíveis para poder ajudar, mas chegou uma altura que foi avassalador. Porque infelizmente há muita gente a precisar de ajuda. E isso foi uma das coisas que me fez entrar na confusão. E eu, de tempos a tempos, vou postando coisas de causas que eu acredito, e depois há alturas que eu me recolho, porque
0: precisamos também de algum distanciamento e tratar de nós para podermos combater outras lutas, não é?
1: Não, e porque começa a ser... Tu não tens mãos a medir, tu não... Começas a ficar feliz, ok, consegui ajudar aqui, consegui ajudar aqui, mas efetivamente é muita coisa, estamos muito, muito atrasados, na minha opinião, emocionalmente e com a visão que temos de nós e dos outros, e parece difícil isto ficar melhor. E cada vez mais.
0: Na realidade, acho que essa é a nossa maior questão, não é? Nós crescemos a achar que o mundo vai tornar-se num sítio melhor, e passados tantos anos olhamos e percebemos que se calhar foi só um sonho. As notícias não refletem muito isso, portanto há aquele...
1: Depende de nós, não é?
0: Aquela manifestação de podia ter sido tão diferente.
1: Se dá trabalho, tentar fazer diferente e aceitar que os erros são necessários. Obviamente que eu cheguei a esse sítio, que é fogo, pá, não pensava que o mundo era assim, ou não me tinha caído a ficha da realidade, mas eu também faço parte disso.
0: Sim,
1: não é?
0: Claro.
1: Eu também faço parte desse mundo.
0: Todos os dias contribuímos para o bem ou para o mal.
1: Para o bem ou para o mal.
0: Para essa condição em que a humanidade está. Uma das tuas causas também é a liberdade, e mais no lado feminino.
1: Dos dois, na verdade.
0: Todos. Mas lá está, mais uma daquelas questões que às vezes parece que estamos a andar para trás.
1: Estamos a viver momentos assustadores.
0: Olhamos para os nossos filhos e às tantas é quase inevitável não estarmos a olhar, não verbalizando, às vezes só com os nossos pensamentos, de em que mundo é que eles vão crescer. Quer dizer, era suposto, lá está mais uma vez, era suposto estar a ser bem diferente.
1: assim era, suposto tantos caminhos que a gente pode escolher, já termos escolhido um que ainda não escolhemos, né? Que é irmos juntos. Já escolhemos tantos
0: juntos
1: fora desse contexto.
0: Somos mais fortes.
1: Exato. Mas já escolhemos tantos caminhos fora desse contexto e claramente não está a funcionar. E a informação é muito importante. A comunicação é muito importante e estamos a viver momentos de informação tóxica, de informação que não é real.
0: A transmissão através dessa informação do sentimento errado, da raiva em vez da empatia?
1: Eu acho que de todos esses sentimentos nós temos e não podemos fugir deles. E escolher um ou outro, eles vêm-nos bater de uma forma ou de outra. Eu acho que é aprender a lidar com aquilo que nós temos efetivamente, em vez de fechar os olhos de ai não, eu não sou essa pessoa. Ai não. Não é? Epá, todos nós sentimos uma data de coisas, há malta que se controla mais, há malta que nem é o controlar, é o fazer querer, que é uma coisa diferente, porque dá trabalho. É muito mais fácil estar a culpar toda a gente do que...
0: Pelo mal do mundo,
1: que, né? Do que tentarmos, efetivamente, mudar alguma coisa. Mas não é fácil mudar alguma coisa num contexto onde, às vezes, muita gente não quer mudar nada. E é aqui que vem esta dualidade do que é que a gente faz, né? E o teu cérebro fica... Se eu fizer alguma coisa, não dá para fazer tudo o que é necessário. Então, mais vale fazer um chatão no meu cérebro, não fazer nada, mas não ser essa pessoa. Mas isso dá, para não ser essa pessoa e não fazer nada. E este questionamento faz com que a malta fique confusa. Pai, eu acho mesmo que devíamos todos ficar muito confusos com aquilo que está a acontecer. Eu não sei bem para ir para onde, mas pelo menos para dedicar, já dedicámos tempo a tanta coisa, à tecnologia, ao consumo, a tudo e mais alguma coisa. Acho que era mesmo positivo dedicar-nos a trabalhar e a descobrir aquilo que nós somos e também aquilo que nós podemos ser. E como eu escrevi numa cena, às vezes até acreditar que podemos ser o nosso melhor.
0: Sim, senhora. E ficamos exatamente com essa frase para passarmos à segunda canção deste mês, que é Um Vício.
1: Que é um vício difícil. Foi uma canção que o Paulinho Mosca escreveu e compôs para mim depois de muitas conversas. E está na letra. Acho que não é preciso explicar.

0: Marisa Liss, voz, vozeirão, gosto tanto, tanto de ouvi-la. E está aqui no Mesa, numa altura em que há um coração, há um relato de coração confuso no mercado. E já aqui teve nesta conversa o nome de Paulinho Mosca. E por as palavras que tens aqui soltado, imagino que vocês esmifraram este disco até... Ao segundo, até
1: a tudo. Até às células.
0: Sim, sabes, como é que foi a construção deste disco?
1: É
0: quase uma luta, não é? Aquela coisa de... é quase a insatisfação.
1: Não era bem uma luta, porque eu não sabia quem é que era o inimigo. Sabes, a revolta toda que eu sentia... E que eu sentia, porque há seres humanos que não sei quem, que eu também sou ser humano, então era comigo, era pronto. E eu só tinha o título do disco, Relatos de um Coração Confuso.
0: Já agora porquê? Surgiu como?
1: Porque, olha, surgiu como, sei lá, nem te consigo explicar.
0: Não é bem normal o disco partir do título? Ou sim?
1: Não sei, eu tenho.
0: Tens um processo? Não
1: tenho
0: tens?
1: Um processo de conceito, do que é que. O que é que eu quero dizer e efetivamente não consigo entrar naquela baliza de que passaram 12 anos, eu tenho que gravar um disco ou passar. Eu tenho que saber porque é que eu vou gravar um disco. O que é que.
0: É como se sentisse, está na altura certa e agora.
1: Não, porque eu tenho que precisar de gravar um disco. E eu, para precisar de gravar um disco, tenho que ou tenho que parar um bocado para aprender, porque senão eu vou fazer o que eu já sabia. E o aprender às vezes não é só técnico, não é? O aprender, eu tive que estar confusa, portanto eu tinha o nome do disco que me foi ecoando na cabeça. Andei com conversas, quem é que podia produzir, quem é que não podia, não... E cheguei ao ponto que estava mesmo confusa e até pus em causa se ia gravar um disco. E porquê? Porque tinha que me fazer sentido eu ter canções, como sempre me fez, que eu ia cantar nos próximos 2-3 anos, ou se calhar o resto da minha vida. E eu não estou a dizer que tinham que se identificar com aquilo que eu sou, porque as canções que eu fiz há 2 anos eu já não me identifico. Em parte, eu já sou outra Marisa.
0: Claro.
1: E falei com o Paulinho Mosca e disse, eu preciso de ajuda. Eu tenho o nome deste disco, não tenho mais nada e não tenho... Tomei a decisão consciente que não queria compor tanto. E pronto, tenho 3 temas sempre em parceria. E ao falar com o Paulinho, ele diz-me, eu acho que tu tens o teu disco, Marisa. O não saber é um caminho. A confusão está instalada, portanto, confunde-te. Bora falar sobre isto. Bora falar sobre o que é que tu não sabes. E o que é que. E as emoções todas que estavam associadas a isso, ao facto de eu não saber. O que é que eu queria fazer aos 43 anos e isso tornar os outros confusos. E sentir quase uma vergonha de como é que eu não sei o que é que eu quero.
0: Acho que ninguém
1: não
0: sabe.
1: Não é isso. Pois, só que ninguém sabe. Só ninguém que efetivamente diz. Ninguém diz. E eu não consigo estar calada. E então chegou ali uma altura que tu até tens ali um tempo, pá, que estás confuso durante 2 meses. Pai, já estava a passar um ano, já estava a passar outro e eu já a pensar, só que estou com um problema. O problema é meu. De eu não saber, é assim tão mau eu não saber. E o Paulinho Mosca disse, não, está tudo tranquilo. O não saber é o teu disco.
0: Exato.
1: E começámos, epá, foram horas, primeiro, ele no Brasil e eu em Portugal, de videochamada. Depois fui ter com ele ao Brasil e tornaram-se tardes que eu ia do Uber para a casa dele. Só às 2 da tarde e saía de lá às 4 da manhã, 5 da manhã.
0: Sem sentir o tempo a passar.
1: Sem sentir o tempo a passar e a falar de música, mas a maior parte das horas que tivemos nem foi efetivamente a treinar ou a ensaiar ou ele a mostrar-me as coisas. Foi a viver, a falar sobre as questões dele, as minhas. Tanto que ele me contou e depois contou em entrevistas, por isso é que eu digo. E eu não sabia, portanto eu vinha com o coração confuso e não queria comprar tanto. E ele vinha de um sítio que me disse, Marisa, eu quero-te ajudar, isto antes de eu começar a conversa toda, só quando eu lhe pedi ajuda. E antes de começar a explicar o meu coração confuso, ele dizia-me, eu quero ajudar-te, pá, mas eu desde a pandemia que não consigo compor. Que não me está a sair, pá, aquilo que eu faço não está...
0: Não está a fluir-se.
1: Não está, e eu, ok, e ele, mas bora. Mostra lá o teu coração. E começa.
0: E ajudaram-se um ao outro.
1: E ajudámos, salvámos-nos um ao outro. Eu acho que o disco dele ficou pronto, mais rápido que o meu. Dos quatro temas que ele fez para mim, três vão entrar no disco dele. E nisto ele estava, andava a compor para mim e a dizer: pá, estou a fazer temas para o meu disco, queres ouvir? E eu, por amor de Deus, eu ouço este homem há 20 anos. Uhum. É uma referência. E estar lá a ouvir um relato dele para o disco dele, onde ainda não era uma canção produzida, era um desabafo. E poder fazer parte, ele. E então foi mesmo uma ligação de. Não foi uma ligação unilateral. Olha, eu preciso disto e então coisa. Não.
0: Mas agora essa ligação.
1: Aliás, acho que ligações unilaterais.
0: Não existem?
1: Não deveriam existir.
0: Não fazem sentido.
1: Não fazem sentido.
0: Aliás, são tão frágeis que normalmente terminam rapidamente, não é?
1: Fecho.
0: Essa ligação tão umbilical vai depois para palco, Portugal, Brasil, sei lá, os dois? Como é?
1: Adorava. Estamos a tentar. Adorava. Nem sempre é fácil gerir as coisas todas e são países, são dois países que estamos muito próximos em muita coisa, mas efetivamente na distância há uma distância grande.
0: Considerável, sim.
1: Considerável, mas isso está em cima da mesa, certamente, e poder cantar também com o Rio Veloso, com o Camané, com os Monobloco, com a orquestra do maestro Martim Sousa Tavares. Poder juntar novamente a malta toda que fez parte disto, todos os músicos que fizeram parte e que fazem parte da malta com quem eu toco ao vivo, Ricardo Anini na bateria, Filipe Neves no baixo, o Vasco Duarte na guitarra, o Zé Nuno agora que vai entrar também na guitarra, nos teclados e outras coisas, o Gui Salgueiro, que é um dos produtores do disco, e o Tiago Paes Dias, fizemos os três esta viagem, e que sem eles eu não teria tido este disco, tinha tido outro. Mas a abertura que eles tiveram de entender aquilo que eu não sabia que eu queria foi realmente especial. E toda a gente que se envolveu a fazer isto.
0: Olhando para aquilo que está também aqui retratado no disco, eles foram uma espécie do teu espelho?
1: Eu acho
0: nesse processo?
1: Esse processo foi um bocadinho mais individual, mas eles foram uma espécie de eles foram outra raquete, sabes? Eu não estava a jogar sozinha e estava a aprender a jogar. Eu não sabia qual era o jogo que eu queria jogar.
0: Olha, mas saiu um jogo absolutamente extraordinário, estes relatos de um coração confuso, que nasce de uma pergunta: e se a confusão fosse o caminho? E que bela confusão que tu armaste, mas que belo caminho traçaste também com este novo disco.
1: Obrigada.
0: Depois irá a palco também.
1: Vamos começar já em junho, com a nova tour, novo cenário, novas mensagens. Obviamente que vou ter canções que tive do primeiro disco e do EP e coisas que
0: claro,
1: lançaram.
0: Claro, até porque as pessoas não te perdoariam se não fossem alguns dos velhos êxitos, não é?
1: Sim.
0: Faz parte do
1: certo
0: jogo.
1: Fora Amor Eletro, que eu não canto Amor Eletro,
0: claro,
1: ao vivo, sem ser que sou Amor Eletro. Mas sim, até porque é uma história, né? E acho que. Quando tu vais para palco, é o mesmo que tu estares a apresentar a alguém. Olha, é um jantar. E olá, eu sou a Marisa e esta é a pessoa que eu sou. E isso, e tu tens as coisas conversas, falamos da infância, falamos não sei o quê. Ali está através da música algumas partes da minha vida.
0: Que pode ser a salvação também para este caos que é o mundo.
1: A arte, totalmente, eu acho que sim. Não sei se o meu disco, mas acredito que. Tudo o que nos faça ser mais do que ter, nos aproxima mais do conceito, se calhar errado, que nós temos do que é ser feliz.
0: Recomeçar começa na confusão? Ou a confusão provoca um novo início?
1: Acho que recomeçar recomeça em todos os sítios. E ontem, por acaso, tu pensas nestas coisas nos pormenores e depois pensas assim às vezes. Ninguém vai topar. E ontem recebi uma mensagem do mestre Martim Sousa Tavares a dizer-me: bonito o teu disco acabar com a palavra recomeçar. Portanto, a confusão, ela certamente irá voltar. Até já disse em outras entrevistas, escrevi-lhe uma carta, meio que uma carta, a pedir-lhe que se ela voltar, que volte um bocado mais abruptamente, para eu não demorar tanto tempo a perceber que os alarmes nem sempre são maus. E que às vezes são mesmo um alarme, que é acorda que se calhar não estás no caminho que devias estar.
0: Voltamos ao início com um pé no rock e outro na alma. Obrigada, Marisa. Que grande disco este. E obrigada pelo jantar. Já tinha saudades de ervilhas com ovos escalfados.
1: Boa. Facto, qualquer dia trago-te mesmo.
0: Uma comida que a minha mãe fazia muito. Sim, portanto, é a comida de conforto, sabes? Aquela comida rápida, quando toda a gente está atrasada e a mãe vai e arranja qualquer coisa, pronto. Era
1: e aí tu voltas sempre, não é? À parte emocional, não há aquilo que te impressionou. Não, tu não voltas à parte do carrão que ninguém...
0: Ai, não, já ninguém se lembra. São estes pequenos momentos, não é?
1: É isso.
0: É tal simplificar da vida. Vamos deixar-se também quem está a ouvir na rádio com um coração confuso.
1: Sim. Uma letra, música do Márcio, é do Mundo, que tem uma banda chamada Cordel. Para mim, dos compositores que mais me chega ao coração, letristas e... E de compositores como eu ouvia a palavra e a função de um compositor, como o Paulinho Mosca e como a malta com quem eu trabalhei neste disco, que é, nenhum deles me disse, olha, tinha aqui esta música na gaveta, vê lá o que é que achas. Com o Márcio também foram 2 horas de conversa, ou mais, onde ele me mandou uma canção, talvez das mais... Essa sim, talvez das mais íntimas que eu tenho no disco, e que não foi gravada em estúdio. Foi gravada, acho que no último dia que nós estivemos na Casa Cósmica. Fomos para uma casa em Sintra que chamámos de Casa Cósmica. E no último dia não tínhamos produção dessa canção. E foi uma gravação feita comigo e com o Gui, livre, e muito sinceramente de ressaca. E a voz estava cansada. O meu coração estava a chegar a um sítio diferente.
0: Mas é tudo real.
1: Mas acho que, na verdade, foi a melhor maneira de eu conseguir cantá-la.
0: Obrigada, Marisa.
1: Obrigada.
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1: Governo e PSD chegaram a acordo com o PS para aprovar a prestação social única, mas não se entendem quanto ao que foi acordado sobre o trabalho social. Vaga de calor leva vários hospitais a ativarem planos de contingência.
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1: Governo e PSD chegaram a acordo com o PS para aprovar a prestação social única. A medida reúne mais de uma dezena de apoios sociais, incluindo o rendimento social de inserção. O acordo agora alcançado deixa cair a criação de um canal de denúncias para abusos relacionados com apoios sociais, mas Governo e PS têm leituras diferentes sobre o trabalho social obrigatório, Inês Ameixa.
2: Fumo branco na criação da prestação social única, com um acordo entre PSD e Partido Socialista, mas há divergências de semântica no que toca ao trabalho solidário e social obrigatório para aceder à PSU. Eurico Brilhante Dias, líder parlamentar do PS, começou por anunciar assim o que prevê o acordo.
3: O trabalho dito obrigatório deixará de ser obrigatório e estará enquadrado num plano individual personalizado de inserção.
2: Mas Hugo Soares, presidente do grupo parlamentar do PSD, diz que o trabalho obrigatório não caiu, apenas se torna direcionado para cada pessoa.
4: Não cai e não deixa de ser obrigatório. Aquilo que acontece, que foi sempre a nossa intenção, é que essa atividade, 3 horas, como sabem, por dia, 15 horas por semana, passa a estar, como foi sempre a nossa intenção, embora não estivesse escrito na letra da lei, que fizesse parte de um plano de inserção individual para aquele indivíduo em concreto e atendendo ao seu agregado familiar.
2: O trabalho social não se torna facultativo, esclarece Hugo Soares, passa sim a ser enquadrado num plano de inserção social individualizado e atendendo às condições de cada beneficiário e do seu agregado familiar. Ao contrário da proposta inicial do Governo, fica claro que não é possível, por exemplo, um beneficiário com deficiência ou cancro desempenhar determinados trabalhos para aceder à PSU. O acompanhamento será feito de forma especializada e numa lógica de inserção no mercado de trabalho.
1: E ao final da tarde, José Luís Carneiro, questionado sobre se as 15 horas de

0: trabalho social caíam, respondia assim.
1: Essa ideia, a informação que tenho é que caiu essa medida, portanto, ou seja, o acompanhamento individualizado não está nesse ponto, ou seja, os termos em que agora vai ser feito, será feito em termos de decreto-lei. O Governo queria fazer por portaria, o que significava que tirava à Assembleia da República a possibilidade da Assembleia da República fazer o controlo, se o quiser, das medidas que venham a ser adotadas. O Governo deixou cair. Agora, parece-me bem que o Governo tenha cedido, ou seja, parece-me de bom senso. Parece-me do mais elementar bom senso que nós pensemos, por um lado, naturalmente em garantir o controlo, a transparência, o rigor na aplicação das prestações sociais, mas que o façamos de modo a incluir as pessoas do ponto de vista social e a utilizarmos as prestações sociais para combater a pobreza, as desigualdades ou para acompanhar as pessoas que momentaneamente possam estar a viver situações de vulnerabilidade.
0: As diferentes leituras sobre o que fica do trabalho de solidariedade social obrigatório. Com este acordo, o Chega fica de fora de um entendimento. Depois de várias semanas em que esteve mais próximo de um acordo entre Governo e André Ventura, Hugo Soares, líder parlamentar social-democrata, acusa o Chega de não querer mudar nada na hora da verdade.
2: Parecia que estávamos mais perto do entendimento com o Chega na prestação social única. A verdade é que o Chega, que continua a proclamar mudanças. Veja bem, o deputado André Ventura é extremamente vocal a dizer que quer acabar com a subsídio-dependência. É extremamente vocal a dizer que quer acabar com a fraude no acesso aos subsídios. É extremamente vocal ao dizer que quem recebe subsídios deve dar um contributo. Na hora da verdade, deixe-me utilizar esta expressão que eu creio que todos os portugueses vão perceber, não é a mais bonita, mas creio que é ilustrativa. Voltou a borregar. Voltou atrás.
0: André Ventura já reagiu nas redes sociais, acusa PSD e PS de não quererem combater a fraude e a subsídio-dependência. À esquerda, o acordo entre Governo e PS continua a gerar ceticismo, João Alexandre.
3: É uma versão mais suave do que a inicialmente apresentada pelo Governo. É o entendimento de Rui Tavares, o co-porta-voz do LIVRE, que aponta avanços, mas ainda assim mantém algumas dúvidas.
4: Nós tivemos uma primeira proposta e um sentido de negociações que ia completamente ao arrepio daquilo que o país precisava, num sentido até que para o LIVRE nos repugnava. Portanto, desse ponto de vista, é uma notícia importante e, à partida boa, que o Governo não esteja a negociar com o Chega, mas sim com o PS.
3: Passos registados também por Fabián Figueiredo, deputado único do Bloco de Esquerda, que lembra, no entanto, as primeiras posições que foram colocadas em cima da mesa pelo Governo da AD.
5: Pelo que sabemos, vai haver uma ligeira alteração e vai-se aplicar a regra do RSI a todas as prestações sociais. Nós não acompanhamos esse entendimento, mas assinalamos como positivo o facto do PSD ter pelo menos desistido de piorar a lei tal como ela tinha entrado na Assembleia da República. Tornava a lei ainda mais restritiva e ainda mais cruel.
3: Crítica feita também por Alfredo Maia, do PCP, pouco otimista com o entendimento entre socialistas e sociais-democratas.
6: Quer o PSD, quer o PS estão de acordo no tratamento deste assunto, apesar da enorme gravidade que ele reveste. O PSD e o Governo tiveram dois anos para preparar uma proposta de lei, e já agora uma proposta de lei decente.
3: Com a esquerda à esquerda do PS, ciente de que, apesar do acordo, muito ainda por decidir sobre a prestação que vai reunir mais de uma dezena de prestações sociais.
0: E neste momento as propostas de alteração à proposta inicial do Governo estão a ser votadas ponto por ponto em comissão parlamentar. A Iniciativa Liberal acusa o Governo de fazer anúncios que não passam do papel e quer que o Ministério do Ambiente explique o que é que já foi feito depois da apresentação há mais de um ano da Estratégia Nacional para a Gestão da Água, uma iniciativa que prevê investimentos de cerca de 5 mil milhões de euros até 2030. As dúvidas e questões dos liberais já seguiram para o gabinete da Ministra Maria da Graça Carvalho. Ouvido pela Antena 1, o deputado Jorge Miguel Teixeira avisa que o escrutínio público não pode ser bloqueado pelo Governo.
7: Há coisas que vão sendo anunciadas que, pelos vistos, eram ideias que já existiam para o PS e o Governo agora adota, e depois vem o PS e queixa-se que o Governo está simplesmente a assumir compromissos que já vinham de trás, e depois anuncia-se coisas mais do que uma vez. Portanto, aquilo que nós gostaríamos é que houvesse clareza. Tudo bem, o Governo quer implementar este programa, que apresente um calendário que diga claramente o que é que já foi executado, ou seja, que obra é que já está a decorrer, que obra é que foi lançada mas ainda não começou, o que é que já foi concluído, alguma coisa a ter sido concluída, e exatamente quem é que vai ser o responsável político e também técnico pela execução de todo este programa. Queremos simplesmente clareza e queremos ter uma maneira de poder acompanhar a execução deste programa, porque assim o escrutínio é muito mais difícil.
0: Depois do anúncio no ano passado, o Governo aprovou esta semana o regime jurídico que atribui à ADP Água, empresa do Grupo Águas de Portugal, a responsabilidade pela gestão e coordenação da estratégia Água que une, que pretende reforçar a segurança hídrica e a adaptação às alterações climáticas. Por causa do calor, vários hospitais ativaram um nível mais baixo dos planos de contingência. A Ministra da Saúde adianta que as equipas dos serviços de urgência foram já reforçadas nas regiões mais afetadas pelas altas temperaturas.
8: Em todos os distritos que já foram, que são identificados, e temos vários e continuaremos a ter ao longo do verão, imagino eu, com as ondas de calor, nós já ativámos o nível de contingência 1, que tem muitas medidas que estão em articulação naturalmente com as outras entidades e com a Proteção Civil, debaixo daquilo que é a coordenação da Proteção Civil, a Direção-Geral de Saúde e a Direção Executiva, e há uma maior procura das urgências. Nós temos estado a conseguir dar essa resposta neste momento, mas eu queria dizer que, obviamente, as ondas de calor, tal como as ondas de frio, têm grande impacto na mortalidade.
0: As declarações da Ministra da Saúde, Ana Paula Martins, esta tarde em Lisboa. A fechar esta edição, olhamos agora para os Jogos do Mundial, que começaram às 8 da noite. Neste momento, a Bósnia-Herzegovina vence o Qatar por 2-1. A Suíça vence o Canadá por 1-0. Às 11 da noite jogam-se o Brasil, Escócia e o Marrocos, Haiti.
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Olá, bem-vindos a Uma Noite em Forma de Assim. Nesta hora, com um companheiro da casa, Pedro Miguel Ribeiro. Amanhã encerra um ciclo de espetáculos no Café Teatro da Comuna, em Lisboa. Gato de biblioteca. É como qualquer gato. Faz-nos acreditar que sabe qualquer coisa que nós não sabemos. À esquina das 11, temos encontro com o panfletário Pedro Tadeu. E por aqui sempre se recomenda, se puder, não olhe, escute. O que se vê é o que se ouve. Em dueto, Cabo e Maro.

0: Maria Luísa Jobim amanhã passa por cá com Rosa no Céu. O disco está no cartaz do festival Que Jazz é Este. Olá, Pedro Miguel Ribeiro, boa noite.
1: Olá, Jorge Afonso, muito obrigado por mais uma vez me receberes aqui neste teu lounge. Isto é uma maravilha.
0: Eu que agradeço ter a tua companhia.
1: Muito obrigado. Não, sério, isto tem este teu programa tem-me acontecido muito ouvir à noite, logicamente, não é? mas num regresso de trabalho, muitas vezes. Tenho estado a trabalhar.
0: É, ontem, por exemplo, estiveste em Almada.
1: Sim, estive em Almada.
0: A comemorar o São João.
1: A comemorar o São João da Almada, que é bastante engraçado, não fazia ideia, mas gosto muito, dá uma sensação exatamente de estar num lounge de um bom cafezinho de jazz.
0: Ah,
1: sabe-me bem.
0: É bom.
1: Sabe muito
0: isso. Tu és um homem de muitos talentos, Pedro Miguel Ribeiro. Eu acho que em ti tudo se resume numa palavra: comunicação.
1: Sim. É comunicação escrita. Sim. Sim. Comunicação / escrita.
0: Escrita. Sim. O ano passado estivemos aqui à conversa a propósito do teu primeiro thriller.
1: Sim.
0: A Última Ilusão.
1: Sim.
0: Eu sei que foi bem recebido.
1: Foi, felizmente. Felizmente.
0: Uma história incrível.
1: Muito obrigado. Foi
0: à volta de um mágico incrível.
1: Sim, é a história de o melhor mágico do mundo, que no seu último espetáculo faz desaparecer uma pessoa da plateia. Essa pessoa nunca mais aparece e, portanto, se querem saber o que aconteceu, têm que comprar o livro e ler.
0: Exatamente.
1: Mas foi bem recebido, felizmente.
0: E passa-se a história num teatro belíssimo.
1: No Teatro Circo, sim.
0: Braga.
1: Sim. Excelente o teatro e a recepção. E fiz uma coisa, entretanto, muito gira.
0: Conta.
1: Que quero tentar voltar a fazer. Foi muito giro. Que foi uma visita guiada lá no Teatro Circo, em que eu ia lendo os certos do livro à medida que nós passávamos pelos diferentes espaços. Foi muito giro, fiz com o guia, uma guia neste caso, de lá do Teatro Circo. Fiz com vários leitores do livro, pessoas que já tinham lido, pessoas que ainda não tinham lido, e foi muito engraçado perceber como alguns dos certos ligavam bem com as próprias histórias que ela contava sobre o teatro. Muito engraçado.
0: Portanto, foi algo imersivo.
1: Sim. E é giro fazer estas coisas à volta dos livros, cada vez mais. Eu tenho ideia que cada vez mais quando escrevemos é giro pensarmos nessas iniciativas depois,
0: claro.
1: Para lá do livro, não é?
0: Uhum. E nesta altura, Pedro Miguel Ribeiro, tens um espetáculo de stand-up.
1: Exatamente.
0: Gato de Biblioteca, que estreou que é em fevereiro.
1: Estreou em fevereiro, sim, sim. E depois já te conto as origens disto, porque isto na verdade começou com um desafio da Maria Inês Almeida, que é a escritora também, que esteve na organização do Festival Agora, ia sempre dizer Ágora. O Festival Agora foi um festival literário que começou o ano passado, muito direcionado para jovens, e eles queriam fazer um stand-up literário e desafiaram-me primeiro para moderar um painel, que gostei muito de fazer, com várias booktalkers, digamos assim. E depois queriam muito fazer um stand-up literário e duas semanas mais ou menos lançaram-me o isco para ver se eu me punha a fazer uma coisa daquelas, e eu, maluco como sou, decidi.
0: Não viras as costas
1: queria.
0: A um desafio.
1: Sim, tenho que aprender a dizer a palavra não, mas neste caso ainda bem que não a disse, porque foi um ótimo desafio e consegui compor naquele tempo recorde o espetáculo. E no dia da estreia, no Café Teatro da Comuna, que era o espaço designado pela organização do festival.
0: Foi um espetáculo solidário.
1: Foi. A casa estava cheia, composta, até porque antes tinha havido um colóquio do João Mota, e claro, estava cheia para o ver, não é? E depois o João Mota e o Carlos Paulo, etc., ficaram para ver o espetáculo. Estás a imaginar eu a suar o suficiente para alagar o Alqueva, não é? Nervoso, mais a mais, era uma estreia absoluta. Eu tinha andado a conceber o espetáculo das últimas duas semanas, quer dizer que muitas coisas podiam correr mal. Eu estava a gizar algumas piadas enquanto o João Mota estava lá.
0: Tu já sabias que eles iam assistir ao
1: Não, nem pensar, senão nem subia ao palco.
0: Momento?
1: Não, nem pensar, não fazia ideia.
0: E chego, isso é terrível.
1: Chego lá, ouço uma gargalhada muito característica e pensei, ia bem, eu Carlos Paulo, e o tipo ali na fila da frente, sabes? Mas o espetáculo correu bem, as pessoas aderiram e eu fiquei, ganhei coragem então para perguntar ao teatro.

0: como se não era uma boa ideia fazermos daquilo algo regular. Uhum. E eles aceitaram e assim foi. Em fevereiro estreámos, estreia solidária, por causa dos temporais que assolaram a região centro. Sim. Acabámos, o António Raminhos como MC, acabámos por conseguir uma boa receita para essa ação solidária e depois todos os meses fui fazendo. Amanhã é o último.
1: O gato de biblioteca tomou de assalto as quintas-feiras.
0: Sim, as últimas quintas-feiras na comuna. Amanhã é o último espetáculo deste ciclo. Depois das férias haveremos de ter mais datas, mas amanhã é o último. Portanto, amanhã dia 25, às 9h30, no Café Teatro Comuna, faço o último deste ciclo. É que o espetáculo vai sempre sendo diferente à medida que
1: pois
0: eu
1: imagino.
0: Faço.
1: Pois imagino. E tem corrido bem.
0: Tem.
1: O público tem marcado presença.
0: Tem marcado presença e tem acontecido uma coisa curiosa. Eu
1: tenho pena, porque à quinta-feira estou aqui na rádio.
0: Pois, não posso... já mais colegas nossos aqui me disseram também que gostavam de ir. Olha, o Zé Candeias, nomeadamente, que ele tem o problema ao contrário. Ele esta hora tem que estar a dormir.
1: Mas acorda cedo.
0: Ele acorda cedo. Mas lá está, é um horário certo para uma coisa destas, claro. Ideal para uma coisa deste género. O espetáculo demora 75 minutos mais ou menos, portanto as pessoas depois ainda saem a tempo para irem descansar, e sinceramente tem corrido muito bem, até porque o público adere, e é preciso que o público adira, porque é um espetáculo que chama muito a interação do público. Eu estou sempre a solicitar as pessoas para fazer alguma coisa. Uhum. Por isso é que ele também é sempre diferente.
1: Uhum. Então que gato é este e que livros procura, se é que é leitor e não bibliotecário?
0: Não é bibliotecário, é leitor.
1: Uh-huh. Então não tem gatólogos.
0: Não tem gatólogos. Mas...
1: catálogos de leitura.
0: Exato. Não, é essencial, porque este espetáculo foi concebido mais para atrair pessoas para a leitura do que necessariamente para exibir conhecimentos. Acho que tu na comédia tens aqui tens sempre uma ótima forma de seres. Eu não gosto muito desta palavra, mas é a palavra certa, didático. Uhum. E eu não gosto muito da palavra porque, infelizmente, ela tem uma conotação muito de lá vai este tipo dar uma aula. Não gosto da parte pretenciosa de estar a dizer isto do didático, porque eu não vou ensinar ninguém. Mas a verdade é que ele tem esta parte didática na medida em que pretende alertar as pessoas para o interesse da leitura e para o que estão a perder se não leem, e pretende colocar quem lê muito também a divertir-se com isso.
1: Claro. Então é um espetáculo para leitores e não leitores.
0: Exatamente.
1: Ou, pelo menos para quem lê menos.
0: Sim, foi concebido exatamente com isso. E é giro porque já tive reações de pessoas em que, por exemplo, um casal em que a mulher lê muito e o homem lê pouco, e no final estar a falar coisas dizendo precisamente isso: olha, ela veio porque lê imenso e trouxe-me a mim que não leio muito. Eu estava com medo de não achar piada, achei piada a tudo. Há um truque aqui, como há sempre na comédia.
1: Claro.
0: Porque a comédia é um género nesse aspecto muito flexível, permite vários truques, várias fintas.
1: Mas também de tantos riscos.
0: Completamente. Mas uma vez ignorando olimpicamente esses riscos, o que exige um certo grau de insanidade mental.
1: É necessário
0: mental,
1: uma dose de loucura.
0: Completamente. Ignoras esses riscos com a dose de insanidade mental que aqui se obriga. Uhum. E há o truque aqui que é: grande parte das piadas sobre livros estão ancoradas em livros que são subejamente conhecidos. E, portanto, há clichês.
1: Facilmente identificados.
0: Isso. Há clichês associados a certos
1: livros. Livros e autores.
0: Livros e autores. Estilos, por exemplo. Uh-huh. Em alguns casos, eu até nem falo provavelmente de autores em si, mas falo de estilos. Se eu estiver a fazer piadas sobre romance russo do século XIX, quem lê muito vai logo identificar os Dostoiévskis e os Tolstóis desta vida, não é? E quem não lê muito vai pelo perfume da coisa, pelas personagens sempre com três nomes, claro. Um patronímico lá no meio, um clima meio soturno.
1: Vai pela comédia.
0: Vai pela comédia. A mesma coisa acontece com, se estás a falar do realismo mágico colombiano, a mesma coisa acontece se estás a falar, por exemplo, do romance vitoriano também do século XIX. São tudo clichês dos livros com que quem lê muito vai achar a piada. Talvez até pelo lado da subtileza e da inteligência. Quem não lê muito vai achar a piada pela parte teatral e cómica da coisa. E vão-se encontrar a meio caminho. Para dar
1: percebi também que este gato da biblioteca é poliglota.
0: Tenta ser. Não se fala de livros em língua portuguesa sem fazer piadas sobre a própria língua portuguesa. Uhum. E a língua é um tema inesgotável. A língua é parte da nossa própria personalidade e, portanto...
1: E é um ser vivo.
0: Sim, e além disso, este espetáculo foi criado também em jeito de homenagem à minha mãe, que é professora de português e de francês, E, portanto, sempre me ensinou, sempre incutiu-me o gosto pela leitura, ela e o meu pai, mas sobretudo a minha mãe, porque o meu pai também é grande leitor. Mas a minha mãe...
1: E como? Obrigava-te a ler? Ou deixava estar os livros à espera que tu um dia te despertasses?
0: Não, para... não me obrigou a ler nada. Lia-nos umas coleções da Edinter, dos contos dos irmãos Grimm, mas adaptados, uh-huh. do Pinóquio e do Soldadinho de Chumbo. Eu adorava Soldadinho de Chumbo, é a minha história infantil preferida, sempre foi, e é trágica. Vê lá, tenho algo de poeta russo aqui dentro, se calhar, do Anderson, mas ela lia-nos e era em banda desenhada, e nós íamos ganhando gosto de leitura por isso. Depois,
1: na banda desenhada, desculpa interromper-te, Pedro, na banda desenhada há um salto incrível entre cada quadradinho, e entre cada quadradinho imaginamos tanto.
0: Sim,
1: é absolutamente maravilhoso.
0: Sim, aliás,
1: é um salto vertiginoso.
0: Sim, dava vontade às vezes de escrever a história nos interstícios dos quadradinhos.
1: Exatamente.
0: Não é? Porque são cutscenes.
1: E a imaginação ali a funcionar.
0: Sim.
1: Todo o vapor.
0: É o meio caminho andado para o cinema, porque também no cinema também funciona assim, cutscenes, não
1: sim,
0: é?
1: Sim.
0: O Rocky está muito mal da vida e depois numa sequência de um minuto fica logo super forte. A gente gostava que a vida fosse assim, não é? Só com cutscenes. Ah. Estás ali e seis meses de treino resumidos em dois minutos. Bom, mas estava aqui a divagar. Mas a questão é, para além da banda desenhada, depois a minha mãe passou-me alguns dos clássicos que ela lia quando era miúdo. Eu acho que o primeiro livro que eu leio estilo romance é do Branquinho da Fonseca, o Bandeira Preta.
1: Uhum.
0: E depois fomos entrando por aí, o Curica do Capitão Henrique Galvão, e fomos entrando por aí. Depois, claro, Uma Aventura, etc. E depois, acho que quando o gosto pela leitura mais me foi incutido pela minha mãe, foi claramente quando estudei os Maias.
1: Uhum.
0: Os Maias são um romance absolutamente fantástico. Mas
1: essa de Queiroz é um autor
0: todo ele.
1: Sempre atual.
0: Mas os Maias particularmente precisam de um guia. Na idade em que são dados às crianças, precisam de um guia de museu. E a minha mãe foi esse guia de museu.
1: Eu quando li os Maias no liceu, antes já tinha lido O Crime do Padre Amaro.
0: Sim. Já tinhas ido ao picante.
1: Exatamente. E o Crime do Padre Amaro mudou muito a minha relação com a vida e com um determinado tipo de assuntos e de questões existenciais. Mas mudou mesmo. E a força de um autor está aí.
0: Os Maias mudaram a minha relação com o próprio povo português, com a própria forma de pensar dos portugueses. Sim. Por um lado, dá-me uma noção quase fatalista de género. Pá, nós não deixamos
1: quando
0: ser
1: ele
0: assim.
1: Põe em contraponto a cultura inglesa com a cultura
0: francesa. Exato, e quase aquele fatalismo de género. Posso ter uma educação britânica toda muito pragmática e depois na hora da verdade a emoção vai-te levar e a tragédia vai-te levar a...
1: Sem dúvida.
0: Eu de qualquer maneira partilho desta ideia que é um romance importantíssimo ser dado na idade em que é dado. Acho é que era muito importante que, lá está, que os mais velhos, próximos dos miúdos, que tenham lido, fossem capazes de serem para eles os guias de museu que a minha mãe foi, porque foi precisamente por aí que ela foi. Foi dizendo, isto não é sobre uma família nobre portuguesa. Isto é sobre nós, é sobre quem nós somos, é sobre o facto de há tantos anos a nossa alma ser assim. Não quer dizer que vá ser sempre assim, mas estas características estão lá. E portanto, nesse aspecto foi particularmente importante. Acho que aí é que uma coisa é tu gostares de ler e teres gosto pela leitura, outra coisa é de repente teres gosto pela literatura.
1: Pois. E interpretar isto é e fazer a interpretação do próprio texto.
0: Teres gosto nisso.
1: E na dia estava aqui a ter uma conversa acerca dos Lusíadas e a interpretação dos cantos dos Lusíadas é tão importante se não fizermos uma leitura literal.
0: Uhum.
1: E que ainda hoje nos revemos naquilo que Camões em 500 escreveu, com tantas verdades acerca de nós portugueses.
0: É verdade.
1: Tantas verdades.
0: E é giro.
1: Não é por acaso que termina os Lusíadas com a palavra inveja.
0: Inveja, claro. É engraçado é que esta história de eu estar a fazer um espetáculo de comédia sobre livros também tem raiz na própria forma como a minha mãe preparava as aulas e ensinava, porque o teatro, a comédia, era um recurso que ela utilizava. Ainda agora, para explicar os Lusíadas ao meu filho, ao Afonso, ela escreveu uns contos humorísticos sobre o Adamastor e sobre a Ilha dos Amores e por aí fora. Estavas a falar do Gato Poliglota. Radica nisto. Eu vou falar neste espetáculo sobre livros portugueses e não só, vou falar sobre língua portuguesa, que é de facto muito importante, e as características que ela tem, e vou falar sobre a herança de professora da minha mãe e o ensino destas coisas. A parte da língua portuguesa é gira por comparativo. Claro que na comédia tu colocas-te às vezes numa posição de arrogância em relação à tua dama, não é? Claro que a língua portuguesa é a melhor de sempre do mundo, etc, etc. E comparo-a com outras, mas comparo às vezes com casos que já aconteceram, nomeadamente de num sarau de poesia ver poesia em vários idiomas e de repente ver poesia em croata e achar aquilo uma coisa esquisitíssima, por exemplo. Comparar com a forma como nós conseguimos aprender tão rapidamente outros idiomas, o que se deve à riqueza fonética da nossa própria língua, não é?
1: E também porque andámos por muito lado, não é?
0: Sim, sim, sim, sim. Mas
1: apanhámos esse ADN.
0: Sim, mas é uma dádiva que nós temos. Porque, por exemplo, também tens línguas muito ricas em sons diferentes, que é o caso das línguas eslavas, não é? Por alguma razão os russos, os ucranianos conseguem aprender a pronunciar.
1: Há ali algo também de latino, não é? Os romenos, por exemplo.
0: Sim, sim, completamente. Os romenos até são uma língua latina. Eu acho mais engraçado é o comparativo com os russos, porque aquilo tem muito que ver com a quantidade de sons diferentes que eles estão habituados a fazer. O alfabeto russo tem 36 caracteres, creio. Até tem lá dois caracteres que são meias letras. O Metchisnak e o Melisnak, acho que é assim que se chama. São coisas que ficam no final das frases para tu, no final das palavras, para tu dar assim um que sabes.
1: E portanto tu pegas nisso para.
0: Sim, brinco com isso brincar. Tudo. Brinco com isso tudo. Por exemplo,
1: mas gato de biblioteca porquê?
0: Porque
1: tens gatos?
0: Tenho gatos, exatamente. Tenho um gato.
1: É uma homenagem que fazes também ao teu gato.
0: Também ao meu gato.
1: Como é que se chama o teu gato?
0: Chama-se Biché. Nome completo, Biché Chulé de Pitosga Gato. Mas nós só chamamos Biché.
1: É uma certa crueldade.
0: Não. Repara, o meu filho.
1: Chulé.
0: O meu filho, quando
1: eles
0: tinha
1: que são tão limpos.
0: Sim.
1: São tão. Tem um conceito de higiene absolutamente maravilhoso.
0: Mas o gato foi para a nossa casa quando o meu filho tinha 3 anos, 4, estava a fazer 4 anos. E claro, nessa idade, os miúdos, a palavra chulé fala-os rir imenso. Okay. Chulé para aqui, chulé para ali, e ria-se imenso com isso. Pronto. E quando o gatinho chega lá a casa, então, Afonso, que nome é que queres dar ao gatinho? Chulé!
1: Ah, pronto, está aí a explicação.
0: Mas depois nós temos, não, Afonso, isso não. E depois ele lembra-se, ele é que se lembrou, pequenito, com, não, Biché. E Biché é um nome espetacular para um gato.
1: Bem,
0: e ficou, claro. A minha mulher chamava-lhe gato, eu chamava-lhe Pitosga, porque ele, coitadito, não vê bem. Então pronto, decidimos que é o nome é Biché, e se quisermos pôr um nome completo é este, cheio de nobreza.
1: Esta associação gato de biblioteca. Sim. Porque os gatos passam-nos sempre uma sensação de saber, não é?
0: Sim.
1: Que são animais que nos ensinam tanto.
0: Têm uma atitude espetacular perante a vida.
1: Nunca sabemos muito bem o que é que eles estão a pensar, mas estão a pensar alguma coisa.
0: Sim, e o gato, associas o gato à agilidade, e associas o gato a passar por entre os pingos da chuva, e associas o gato a, sobretudo isto, agilidade. O gato de biblioteca é um espetáculo, pronto, que está, no fundo, a brincar com coisas, eu não diria sérias, mas diria... institucionais, diria.
1: Os livros alimentam o gato da biblioteca.
0: Sim, sim, e portanto, imagina a figura do gato a andar pelas estantes, a derrubar os livros, estás a perceber? Curioso como ele é, tipo, quer lá saber se aquilo é uma bíblia com 400 anos para lá com a pata andar para a frente e para trás nas páginas, porque
1: e se calhar
0: cai
1: um
0: dia também faz um bocado
1: isto. De pré-monitório, não é?
0: Sim.
1: Mas eu já te ouvi dizer que é um espetáculo com muita literatura, comédia e bastante parvoíce.
0: Sim, parvoíce precisa-se.
1: Pensa. Porque... A tal dose de loucura.
0: Sim, porque a certa altura, no Gato de Biblioteca, sobretudo quando vais buscar as pessoas à plateia, tu não vais conseguir convencê-las a alinhar contigo se tu próprio não tiveres feito alguma figura de parvo antes. O bom da comédia é isso, é tu conseguires colocar-te numa posição de ridículo. É uma frase
1: e disposição também, não é?
0: Sim, sim. É uma frase do Chaplin que eu adoro. Eu permaneço uma coisa e uma coisa apenas, um palhaço, mas isso coloca-me acima de qualquer político. Eu gosto dessa frase.
1: É um belo elogio.
0: Mas lá está, o comediante, como antes de mais, pode fazer troça de si próprio e fazer um bocado de figura de parvo. A partir desse momento pode convocar as pessoas a ir ao palco com ele.
1: É que tão elas... bom que cada um consiga rir de si próprio.
0: Sim,
1: é?
0: É essencial.
1: É tão saudável.
0: É essencial. E sobretudo por causa disso eu digo que o espetáculo é uma parvoíce. Eu canto durante o espetáculo e eu não sou cantor, portanto preciso ser um bocado parvo, não é? Porque ninguém está à espera que eu afine muito. Toco piano durante o espetáculo, mas não sou pianista, portanto também tenho que ser um bocado parvo para me ousar fazer isso. Mas lá está, depois de dizer essas coisas e de estabelecer esses princípios, eu até ponho pessoas do público que nunca tocaram um instrumento a tocar piano. A tocar. E garanto que elas tocam piano.
1: E nunca sabe, sai daí uma vocação. Como é que tu trabalhaste o texto? Como é que se trabalha um texto de comédia? Que é algo que eu tenho uma curiosidade enorme, porque para já é de uma coragem absoluta estar sozinho em palco frente a um público que está ali para se divertir. E esta ideia do texto dito com tempo de comédia é algo que me ultrapassa. Explica. Como é que se trabalha um texto destes?
0: No que diz respeito à comédia teatral, assento num texto escrito, aí há um método de escrita, há um método de encenação.
1: Mas
0: um método,
1: um roteiro.
0: No caso de stand-up comedy é mais anárquico, ou seja, tens um roteiro de facto, só que esse roteiro nasce de três componentes, na minha opinião. Isto agora parece que estou a fazer aqui uma exegese do método da comédia. Não, não é nada disso. Não é nada disso. É o meu método, é a maneira como eu faço. Outros terão formas muito mais instintivas de o fazer. Mas eu vejo isto assim. Há ali três fontes de onde vêm as coisas. Uma delas é o momento, o improviso. Mas esse só vai ser possível se tu tiveres uma boa rede em baixo. E essa rede é dos outros dois sítios. Um deles é o que tu concebeste especificamente para aquele espetáculo. Uhum. Andei a ver os livros, andei à procura de fontes de inspiração nos livros, frases marcantes dos livros, sobre que livros vou falar, falo de que livros em que altura, é a parte estrutural do espetáculo. Uhum. Em que momentos é que eu canto? Que coisas é que eu canto? Que raps é que faço? Porque há batalhas rap entre poetas no espetáculo, três pelo menos, não é? Há essas coisas todas, isso é o estrutural do espetáculo. E eu estou a fazer do fim para o princípio isto. Falei do improviso, que é a última camada. Falo desta, que é a do meio. E a raiz, uhum, é tudo aquilo que eu já andei a fazer de stand-up comedy ao longo destes anos.
1: Portanto, é a tarimba.
0: É a tradição oral. Uhum. Ou seja, eu de facto tenho textos meus de stand-up comedy escritos, mas só os tenho escritos quando fazia temporadas, nomeadamente no Teatro Baltasar Dias na Madeira, e ao fim de uma semana e meia, cada vez que terminava o espetáculo, revia-o em casa, que eu filmava, e ia escrevendo o que aconteceu e adicionando os improvisos da noite, e fiquei aí com uma base de uns X espetáculos meus escritos de alto a baixo.
1: E não tens medo de uma branca?
0: Por acaso, no stand-up comedy esse medo desaparece a partir do momento em que tenhas uma quantidade suficientemente grande de material.
1: Mas tem que haver tempo de comédia, tem que haver esse ritmo.
0: Sim, sim, mas é isso que eu estava a dizer. Eu tenho sempre um alinhamento em baixo, uma cábula, mas quer dizer, nem é batota aquilo, porque são frases só, são gatilhos para eu me lembrar das piadas. E tenho tenho quatro folhas de alinhamento em baixo, é o suficiente para 2 horas daquilo. Eu não vou fazer 2 horas de espetáculo, eu faço 75 minutos. Agora, o que isto permite é uma rede ali de segurança que me permite sempre ter assunto, mas os públicos são diferentes e numa noite podem estar a querer rir-se mais sobre literatura clássica, noutro podem querer rir-se mais de literatura contemporânea.
1: Antes de começares o espetáculo, espreitas para saber que público é que vais ter a assistir ao espetáculo?
0: Quando espreitamos sempre. Uh-huh. Quando tenho um convidado para abrir, amanhã por acaso não tenho, amanhã faço o espetáculo todo.
1: Tiveste o Raminhos?
0: Tive o Raminhos, por exemplo, tive a Mónica Valdegato, tive a Ana Arrebentinha, tive o Carlos Moura, tive o Nuno Cocharro também, acho que não me estou a esquecer de ninguém destes que abriram os espetáculos, e eles todos, lá está, como estão com o compromisso de aquecer a sala, não têm essa pressão em cima, e tu vais logo percebendo pelas reações do público. Muitas vezes fazia eu para o Raminhos, quando fazíamos espetáculos, eu, o Raminhos, o Nuno Mórnio, o Carlos Moura, eu era normalmente o primeiro a atuar e eu voltava lá para os bastidores com uma leitura da sala. Ali na fila da frente há a senhora que se ri muito, há um miúdo que veio com os pais e claramente não tem idade para estar aqui, em duas filas ali mais para a esquerda. Atenção que tens um tipo que manda muitas bocas lá em cima, tal, etc. Mas veio com amigos e é um gajo porreiro que eu acho que é. Pronto. E dava-lhes essa leitura da sala. Mas tens de ler para perceber como é que o espetáculo está a correr.
1: Algo pode mudar na estrutura?
0: Pode, claro, muda sempre. Dou-te um exemplo. Eu tenho uma piada a certa altura que...
1: Quer dizer, é muito sem rede.
0: Sim. No Café Teatro da Comuna tens esta coisa porreira que muitas vezes até estás a receber as pessoas quando elas estão lá a chegar e estão a tomar um café, etc. Dá às vezes para tu passares por lá e conversas com algumas pessoas, ouves outras, tal. Dá para fazer essa leitura muito próxima. Uhum. Isso é muito giro. O Café Teatro da Comuna tem de facto um ambiente excelente.
1: Sim, sim, sim.
0: E é um cenário ótimo para este espetáculo do Gato de Biblioteca. Mas, por exemplo, se eu... houve uma noite em que eu tinha escrito umas piadas, pá, bastante giras, a gozar com certos clichês relacionados com a Alemanha. Pronto. Descubro a certa altura que há lá duas pessoas alemãs na plateia. E eu pensei...
1: Tem de ter poder de encaixe.
0: Se calhar hoje não arrisco isto. E alterei essa parte. Esta parte eu aprendi muito com um espetáculo que eu fiz na Madeira, em inglês, chamado How to Mingle with Portuguese People. Fazia o espetáculo à tarde em inglês e à noite em português. Correu muito bem, aprendi imenso com esse espetáculo. Mas lá está, eu dei por mim a pensar que ia fazer um espetáculo para um público eminentemente britânico.
1: Traduz essa frase que disseste agora em inglês.
0: Como nos misturar com os portugueses. How to mingle with Portuguese people. E eu pensava que ia fazer um espetáculo sobretudo para turistas britânicos ou britânicos que residissem na Madeira. Dei por mim a fazer um espetáculo para pessoas de todas as nacionalidades.
1: Pois é.
0: Porque os turistas,
1: claro,
0: iam turistas de todas as nacionalidades. Uma parte do espetáculo que eu pensava que ia ter um minuto tornou-se quase a principal parte do espetáculo, que era o chamado Nationality Check. Vamos perceber para quem é que eu estou a falar. Vamos fazer vamos verificar que nacionalidades são estas. Ia perguntando, alemães na sala, por aplausos, aplaudiam. Franceses na sala, aplaudiam. Espanhóis na sala, expats britânicos, britânicos de Gema, madeirenses que viveram em Jersey. E descobrir isso sobre as pessoas e ir fazendo piadas em função de cada uma destas pessoas era giro, e eu cada noite descobri uma melhor. Por exemplo, tinha escoceses na sala, dizia, ah, eu sei tudo sobre a Escócia, eu vi o Braveheart, e eles riam-se à gargalhada com isto, porque o Braveheart pode ser muito bom entretenimento, mas não acerta nada sobre a história da Escócia.
1: Claro.
0: E são piadas que era giro, porque depois as pessoas também se riam do facto deles terem rido disto.
1: Como é que tu testas as piadas?
0: Há uma parte muito importante que é o bar. Stand-up comedy em bares, em palcos alternativos, open mic. Atualmente não faço muito isto porque já fiz durante muitos, muitos anos. E fui ganhando esse património. Eu sempre tentei fazer piadas que pudessem ser relativamente intemporais. Por isso é que piadas sobre a língua, piadas sobre o uso da língua, piadas sobre o comportamento dos poetas, piadas sobre a história, essas dificilmente tu não podes voltar a ir fazendo. E eu fui ganhando essa trinva ao longo de muito tempo, porque houve uma altura em que eu, pai, durante 3, 4 anos fazia muito isso, primeiro com o Raminhos e com o Carlos Moura, depois com o Rui Xará também, ia fazendo muito isso. E depois também com os espetáculos que fazia na Madeira, as temporadas que fazia na Madeira. E atualmente eu vou ensaiando isso quando me calha fazer espetáculos para empresas. Ainda faço muitos espetáculos para empresas, e nessas alturas também dá para tirares a barriga de misérias nesse sentido. Mas é no palco que se ensaia, é no palco que se testa as piadas.
1: Tu criaste um novo conceito de humor,
0: sim,
1: empresarial.
0: Sim, o stand-up consulting. Pois
1: é. Lá está, és um homem de muitos talentos.
0: Sim, sim.
1: Estás sempre a pensar.
0: Estou. Eu outro
1: Estás
0: dia,
1: sempre a criar.
0: Eu outro dia disse uma coisa na... Saiu-me. Num painel na Feira do Livro, em que estava com o João Tordo, com a Filipe Amorim, com o Fábio Ventura e com a Anabela Lopes. E dei por mim a dizer uma coisa que é, eu antes achava que tinha síndrome do impostor. Agora eu já percebi que não tenho. Eu sou o impostor.
1: Pai.
0: Eu estou sempre a chegar aos sítios. Eu estou a fazer rádio há 4 anos. Eu nunca pensei fazer rádio na vida. Fui desafiado e entrei e vou aprendendo fazendo. Agora há um podcast que é o Saltilho Cromos 86 que eu estou a fazer. Eu nunca tinha feito um podcast na vida. Vou aprendendo fazendo.
1: Claro.
0: E o stand-up comedy é muito isso. Talvez por ser das coisas que estou mais habituado a fazer, ganhas essa coragem para não ter medo de arriscar nessas coisas. E isso ajuda.
1: Desde fevereiro estás com o Gato de Biblioteca nas últimas quintas-feiras do mês.
0: Sim.
1: Amanhã tens a última apresentação. Vais ter saudades?
0: Vou ter saudades. Vou tentar afincadamente durante as férias chatear o Teatro da Comuna para ver se tenho mais umas datas depois.
1: E amanhã vai ser assim uma noite especial.
0: Sim, sim, sim, sim. Por isso é que amanhã preferi fazer sem MC para poder tirar a barriga de misérias, ver se consigo fazer 3 batalhas rap ao longo do espetáculo, que essa é uma parte muito gira. Pá, tenho o duelo entre o Camões e o Pessoa, mas mesmo aquela batalha rap quase Eminem, sabes? Mete uma batida bem forte lá atrás e é o Camões a insultar o Pessoa e o Pessoa a insultar o Camões com versos.
1: Provocações.
0: Provocações. Tenho Sofia Melbrenner contra Alexandre O'Neill e tenho José Régio contra Cesário Verde.
1: Alexandre O'Neill, que é uma espécie de patrono deste programa.
0: Sim, sim, sim. A noite é forma de assim. E tem esse verso lá a certa altura. Uhum. Só que não é com a noite, é com outra coisa.
1: E depois, vais continuar com este gato de biblioteca?
0: Vou até porque, e isto eu não estava à espera, há bibliotecas, festivais literários que vão sabendo do espetáculo e que me desafiam. E isso é muito giro. Porque aí tu sentes que criaste uma coisa que tem, à falta de melhor palavra, utilidade.
1: Pois. E este é um espetáculo que faz sentido... em bibliotecas,
0: sim.
1: Escolas,
0: sim, sim.
1: Ainda por cima num país que lê pouco.
0: Eu acho que
1: tudo
0: essa...
1: o que seja feito para pôr as pessoas a ler,
0: sim.
1: É bom.
0: Mas olha que eu aí nesse aspecto vou armar-me em marketeer, que gosto sempre de dizer que não há problemas, há desafios.
1: Oh,
0: e que não há crises, há oportunidades.
1: Oh, e as oportunidades geram sempre complicidades.
0: E que temos que ter resiliência. Pronto, eu vou armar um bocado em marketeer, mas eu acho que de facto em relação à leitura o que nós temos é uma enorme oportunidade.
1: Claro.
0: Acho que há uma quantidade incrível de grandes autores, de ótimos autores novos em Portugal a escreverem géneros que não era habitual pensar num autor português em relação a isso, não é? Policiais, até tivemos ótimos autores portugueses, tivemos o Dick Haskins, por exemplo, etc. Mas atualmente tu tens pessoas como, sei lá, como a Filipa Amorim, por exemplo, a escrever policiais de estilo nórdico, mas que se passam em Santa Cruz. Tens o João Zamita a falar, claro, sobre o terror, mas em Guimarães e em Montalegre, a Mafalda Santos criar coisas surrealistas, o Fábio Ventura a mesma coisa, e tudo isso, géneros que não eram considerados e que digo-te uma coisa, põe um leitor agarrado aos livros portugueses.
1: Ah, sem dúvida.
0: Certeza.
1: Sem dúvida.
0: São histórias muito eficazes, pegam-te logo e estão muito bem escritas.
1: Claro. Volto ao mesmo, com tantos projetos, quantas pessoas tens aí dentro, Pedro Miguel Ribeiro? Radialista, roteirista, criador de eventos, dobrador, escritor.
0: Eu já só consigo pensar.
1: 24 horas chegam para ti.
0: Não, o problema é mesmo esse, é que não chegam. Há alturas da minha vida em que claramente eu estou a trabalhar demais, a dormir muito pouco, a ver pouco a minha família. E há profissões em que isso é uma coisa incontornável e há quase que um contrato familiar que as pessoas percebem. Nesta é
1: a
0: complicado.
1: A vida é uma espécie de um contrato social.
0: Sim,
1: não é?
0: Sim, mas nesta é um bocado grande a frase. A vida é uma espécie de um contrato social. Mas olha que qualquer dia meti isso num livro. Mas aqui é a questão é que algum deste sofrimento é auto-infligido, porque nós não conseguimos dizer que não a certos desafios.
1: Pois é.
0: E depois quando damos por nós, percebemos, epá, isto está a dar mais trabalho do que eu pensava, mas eu já aceitei e agora não vou deixar isto a meio. E o problema é quando desses desafios depois se acumulam e vêm todos ao mesmo tempo. E há alturas assim. Estou a passar uma dessas alturas agora, porque o meu segundo livro eu estou a tentar acabar de o rever, ao mesmo tempo estou a terminar este podcast de Saltilho e, portanto, são duas coisas que eu estou a ter que gerir ao mesmo tempo.
1: Mas vais concluindo projetos.
0: Sim,
1: e,
0: sim.
1: E não vais ser um velhinho com arrependimentos.
0: Não. Exige muita paciência da minha família.
1: Realizaste os teus projetos.
0: Sim.
1: És um homem corajoso, Pedro Miguel Ribeiro. Vamos lá então recordar Gato de Biblioteca amanhã, quinta-feira, no teatro, no Café Teatro da Comuna, em Lisboa. Quem quiser ter um serão bem passado é dar lá um salto. Obrigado por teres vindo.
0: Muito obrigado, Jorge Afonso.
1: Bom trabalho e quando tiveres em um novo livro, já sabes que tens a porta aberta.
0: Com certeza.
1: Voltamos a conversar.
0: Tem é que ser bom, tens que gostar dele antes.
1: Eu primeiro vou ler.
0: Claro.
1: Um abraço, obrigado por teres vindo.
0: Obrigado.

0: Beyoncé com David Bowie e Pink Martini fica fechada esta primeira parte de Uma Noite em Forma de Assim. Já volto para a segunda hora, até já.
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0: Horas 21 nos Açores.
2: Governo e PSD chegaram a acordo com o PS para aprovar a prestação social única, mas não se entendem quanto ao que foi acordado sobre o trabalho social. Vaga de calor leva vários hospitais a ativarem planos de contingência. Ainda neste noticiário, o Mundial de Futebol.
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2: Governo e PSD chegaram a acordo com o PS para aprovar a prestação social única. A medida reúne mais de uma dezena de apoios sociais, incluindo o rendimento social de inserção. O acordo agora alcançado deixa cair a criação de um canal de denúncias para abusos relacionados com apoios sociais. Mas Governo e PS têm leituras diferentes sobre o trabalho social obrigatório, Inês Ameixa.
3: Fumo branco na criação da prestação social única, com um acordo entre PSD e Partido Socialista. Mas há divergências de semântica no que toca ao trabalho solidário e social obrigatório para aceder à PSU. Eurico Brilhante Dias, líder parlamentar do PS, começou por anunciar assim o que prevê o acordo.
4: O trabalho dito obrigatório deixará de ser obrigatório e estará enquadrado num plano individual personalizado de inserção.
3: Mas Hugo Soares, presidente do grupo parlamentar do PSD, diz que o trabalho obrigatório não caiu, apenas se torna direcionado para cada pessoa.
5: Não cai e não deixa de ser obrigatório. Aquilo que acontece, que foi sempre a nossa intenção, é que essa atividade de 3 horas, como sabem, por dia, 15 horas por semana, passa a estar, como foi sempre a nossa intenção, embora não estivesse escrito na letra da lei, que fizesse parte de um plano de inserção individual para aquele indivíduo em concreto e atendendo ao seu agregado familiar.
3: O trabalho social não se torna facultativo, esclarece Hugo Soares, passa sim a ser enquadrado num plano de inserção social individualizado e atendendo às condições de cada beneficiário e do seu agregado familiar. Ao contrário da proposta inicial do Governo, fica claro que não é possível, por exemplo, um beneficiário com deficiência ou cancro desempenhar determinados trabalhos para aceder à PSU. O acompanhamento será feito de forma especializada e numa lógica de inserção no mercado de trabalho.
2: E, entretanto, terminou a votação das propostas de alteração ao diploma da PSU, com os votos favoráveis dos socialistas. Amanhã há a votação final global em plenário. Como não faz parte da nova versão que permitiu o acordo entre PSD e PS, o canal de denúncias previsto na proposta do Governo e que foi defendido pela Ministra do Trabalho, esta versão acabou rejeitada com o voto contra do próprio PSD. O Chega fica assim de fora de um acordo com o Governo, depois da proximidade demonstrada ao longo das últimas semanas. Nas redes sociais, André Ventura já veio acusar PSD e PS de não quererem combater a fraude e a subsídio-dependência. À esquerda, o LIVRE considera positiva a aproximação aos socialistas. O Bloco de Esquerda mantém as críticas ao teto da prestação social única, que entende ser baixo. Já o PCP mostra-se pouco otimista. Diz que PSD e PS tiveram 2 anos para preparar uma proposta de lei decente. O Grupo Parlamentar do LIVRE quer que o Ministro da Educação aponta uma data concreta para a conclusão das obras de reabilitação da Escola Artística de Música do Conservatório Nacional. O LIVRE quer também saber quando será afinal o regresso dos alunos e professores às novas instalações no antigo convento dos Caetanos, em Lisboa. O processo de renovação arrasta-se há quase uma década, mas os trabalhos só começaram em 2021, com a previsão de estarem concluídos em agosto de 2023. Ouvida pela Antena 1, Filipa Pinto, deputada do LIVRE, pede esclarecimentos.
6: Há vários anos que está sempre a ser adiado o fim e a conclusão deste trabalho. E, portanto, como os alunos e os professores e os pais estão preocupados e não veem a sua situação resolvida, o LIVRE quer saber exatamente o prazo, quando é que encerram as obras e também de que forma é que os alunos que estão agora numa situação precária e, portanto, num edifício que não tem condições para as aulas de música, como é que vão ser asseguradas no próximo ano letivo a lecionação das aulas e, no fundo, também perceber se o Governo está, de facto, interessado nesta questão da cultura e dos artistas, porque parece-nos que é o parente pobre deste Governo.
2: A deputada do Livre assinala ainda que, apesar dos prejuízos para alunos e professores, os relatos são de que os resultados dos alunos se mantêm positivos. As perguntas do Livre já seguiram, entretanto, para o gabinete do Ministro da Educação, Fernando Alexandre. Atualmente, as instalações provisórias do Conservatório Nacional estão na Escola Secundária Marquês de Pombal. A Iniciativa Liberal acusa o Governo de fazer anúncios que não passam do papel e quer que o Ministério do Ambiente explique o que é que já foi feito depois da apresentação há mais de um ano da Estratégia Nacional para a Gestão da Água. A iniciativa prevê investimentos de cerca de 5 mil milhões de euros até 2030. As dúvidas e questões dos liberais já seguiram para o gabinete da ministra Maria da Graça Carvalho. Escutado pela Antena 1, o deputado Jorge Miguel Teixeira avisa que o escrutínio público não pode ser bloqueado pelo Governo.
7: Tudo bem, o Governo quer implementar este programa, que apresente um calendário que diga claramente o que é que já foi executado, ou seja, que obra é que já está a decorrer, que obra é que foi lançada mas ainda não começou, o que é que já foi concluído, alguma coisa ter sido concluída, e exatamente quem é que vai ser o responsável político e também técnico pela execução de todo este programa. Queremos simplesmente clareza e queremos ter uma maneira de poder acompanhar a execução deste programa, porque assim o escrutínio é muito mais difícil.
2: O deputado liberal adianta que são várias as matérias urgentes e a precisar de andamento no terreno, desde logo a eficácia no aproveitamento por parte das autarquias.
7: Temos perdas entre 30% a 40% da água que circula nas condutas na distribuição em baixa de água e não está a ser resolvido por este programa O Água Que Une, em parte por responsabilidade nos municípios, outra parte porque não há incentivos suficientes para fazer coisas como agregar. Há muitos casos em que, havendo mais escala, há mais capacidade de pagar esse tipo de investimentos, mas fazer isso implica em enfrentar interesses locais, que é uma coisa com a qual o PSD tem muitas dificuldades, pela sua natureza e pela natureza do seu governo, mas eu quero também que o governo seja capaz de se comprometer com um calendário realista, com datas, concretamente.
2: Depois do anúncio, no ano passado, o Governo aprovou esta semana o regime jurídico que atribui à ADP Aqua, a empresa do Grupo Águas de Portugal, a responsabilidade pela gestão, coordenação e execução da estratégia Água que Une, que pretende reforçar a segurança hídrica e a adaptação às alterações climáticas. Por causa do calor, vários hospitais ativaram o nível mais baixo dos planos de contingência. A Ministra da Saúde, Ana Paula Martins, adianta que as equipas dos serviços de urgência foram já reforçadas nas regiões que estão a sofrer mais com o calor.
8: Em todos os distritos que são identificados, e temos vários e continuaremos a ter ao longo do verão, imagino eu, com as ondas de calor, nós já ativámos o nível de contingência 1, que tem muitas medidas que estão em articulação naturalmente com as outras entidades e com a Proteção Civil, debaixo daquilo que é a coordenação da Proteção Civil, a Direção-Geral de Saúde e a Direção Executiva, e há uma maior procura das urgências. Nós temos estado a conseguir dar essa resposta neste momento, mas eu queria dizer que obviamente as ondas de calor, tal como as ondas de frio, têm grande impacto na mortalidade.
2: As declarações da Ministra da Saúde esta tarde em Lisboa. O Fundo Monetário Internacional defende que o fim dos apoios a jovens na compra da primeira casa e manifesta dúvidas quanto ao pacote fiscal para a habitação. O FMI alerta que algumas das medidas do Governo para mitigar a crise no mercado da habitação já estão a ter impactos negativos, João Coraceiro.
9: No caso da garantia pública e da isenção de IMT e de imposto de selo para jovens na compra da primeira casa própria e permanente, o FMI considera que essas medidas, em vigor desde agosto de 2024, fizeram aumentar a procura e agravaram os desequilíbrios no mercado, estão a contribuir para um aumento dos preços e devem ser revertidas. O Fundo Monetário Internacional tem ainda reservas sobre a redução do IVA na construção e pede cautela porque o mais provável é as empresas aumentarem as margens de lucro em vez de a medida servir para aumentar os volumes de construção. O FMI recomenda que os entraves à oferta devem ser reduzidos com regras mais flexíveis para o licenciamento e uso do solo. Quanto à diminuição do IRS nos contratos de arrendamento até 2.300 euros, há um problema, o aumento das despesas fiscais. Despesas já elevadas, nota o FMI, que acrescenta que o benefício deve ser muito ponderado. Os peritos consideram também no relatório que deve haver um apoio bem direcionado às famílias vulneráveis, com habitação social dedicada e subsídios de habitação.
2: Os alertas e as recomendações do FMI sobre as políticas do governo em relação à habitação. A fechar este jornal, os Jogos do Mundial, Suíça e Canadá asseguraram uma presença nos 16avos de final da competição. A Suíça venceu precisamente o Canadá por 2-1, no entanto o Canadá passa no segundo lugar. A Bósnia-Herzegovina venceu o Qatar por 3-1 e fica em terceiro. Ainda assim tem hipóteses de passar como melhor terceiro. Às 11 da noite jogam-se o Brasil, Escócia e o Marrocos, Haiti.
0: Foi edição às 10 da noite com o Luís Peixoto. 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

Harry Connick Jr. tem um não sei quê de Pai Natal. Antes passou por cá Stella Starlight Trio. Aqui tudo se reúne e compreende sob a sombra da noite.

As damas da noite a deixarem por aqui aromas únicos. Passou Valérie Denise, Marietta Fafouti e já aí vem Karen Allison.

0: Depois de Tatanka, com a Orquestra Jazz de Leiria, Rod Stewart formou par com Lauryn Wild e para uma dança face a face.
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0: 8 minutos e há panfletos. Anne Kruger, na comunicação. 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

0: Com Isabel Antena, ficamos no exato ponto de encontro com Pedro Tadeu.
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2: Iris Musikor Hamburg Leitung e Hoch auf den gelben Wagen. A canção popular alemã Hoch auf den gelben Wagen, no cimo da carruagem amarela, baseia-se no poema Der Wagen rollt, o carro roda, de Rudolf Baumbach, publicado em 1878-79 e possui uma melodia composta por Heinz Hühne em 1922. A obra está historicamente associada ao Milagre de Berna, a vitória da República Federal Alemã no Mundial de 1954, por ter sido entoada pelos jogadores no autocarro a caminho da final contra a Hungria. Este tema era um dos favoritos do selecionador da equipa, Sepp Herberger, que servira sob o regime de Hitler, e foi cantado por uma equipa cujo capitão, Fritz Walter, tinha combatido na Wehrmacht e sido prisioneiro de guerra dos soviéticos. O triunfo de 1954 aconteceu no quadro da Guerra Fria contra uma seleção húngara, liderada por Frank Puskas, considerada imbatível. Vencera a equipa alemã na fase de grupos por 8-2 e vinha de uma sequência de 31 jogos sem perder, e que representava a modernidade desportiva e o prestígio do Bloco Socialista. A vitória alemã nesta final do Mundial foi interpretada como um momento em que a República Federal Alemã deixou de ser apenas um Estado criado depois da queda do nazismo e da divisão em dois países, para se tornar uma nação, simbolizando a ressurreição após a destruição da Segunda Guerra Mundial. Este ressurgimento nacionalista exprimia-se na Alemanha Ocidental com o lema Wir sind wieder wir, voltamos a ser alguém, que traduzia o estado de espírito de recuperação da respeitabilidade internacional após a derrota nazi de 1945. No próprio dia do jogo, muitos espectadores cantaram o hino nacional alemão com partes de letras que tinham sido abolidas após a derrota da Segunda Guerra Mundial. Politicamente, a canção já tinha sido anteriormente integrada em repertórios militares, conservadores e nacionalistas. Ela constava do cancioneiro de 1938, no nazismo, portanto, intitulado Querida Pátria, as mais belas canções e marchas dos soldados, publicado pela editora Richard Birnbach. No pós-guerra, a música figurou no Livro de Canções das Forças Armadas, desde 1958 até 2017, altura em que o livro foi suspenso devido a controvérsias sobre o uso de repertório tradicional. Embora o texto original não contenha conteúdo ideológico intrínseco, a sua utilização em contextos militares e conservadores conferiu-lhe uma aura de velha Alemanha. Foram mesmo registadas apropriações por grupos neonazis que alteraram a letra para fazer referências ao Führer. A popularidade da canção foi reforçada em 1973-74, quando o então presidente federal, Walter Scheer, gravou a música para fins caritativos, omitindo a quarta estrofe original, que fala sobre a morte. Esta versão associou a canção a uma imagem liberal, burguesa e anticomunista da República Federal Alemã. A letra original de Hoch auf den gelben Wagen apresenta uma viagem numa carruagem amarela como metáfora da vida. Ao longo das estrofes, o narrador observa paisagens, festas, encontros e momentos de repouso, manifestando repetidamente o desejo de ficar. Porém, o movimento da carruagem impõe-se sempre. A viagem continua, sem se deter perante a contemplação, o convívio ou a sedução do instante. Nas primeiras estrofes surgem montes, florestas, prados, música, dança e uma estalagem onde os cavalos são alimentados. Cada episódio sugere uma possibilidade de permanência, mas o refrão reafirma a passagem inevitável do tempo e a necessidade de seguirmos em frente, porque a carruagem não para de andar. A última estrofe dá sentido ao conjunto ao introduzir a figura da morte, que substitui o carroceiro e conduz o carro com uma foice e uma ampulheta. A canção termina assim como uma despedida. O narrador também gostaria de ficar, mas, conformado, aceita a nova viagem até ao fim.

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2: O programa de hoje teve cuidados técnicos de Diogo Axel e Fábio Ribeiro. Produção de Cristina Condinho. Na próxima hora, a Cláudia Lucas Schell fala com ela.

0: 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Horas 22 nos Açores.
1: Governo e PS chegaram a acordo para aprovar a prestação social única, mas têm leituras diferentes sobre o trabalho social. Hezbollah acusa Israel de violar novamente o cessar-fogo. Suíça e Canadá estão nos 16avos de final do Mundial.
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1: O Partido Socialista esclarece o acordo com o PSD que permitiu a aprovação da prestação social única esta quarta-feira. Depois de os sociais-democratas afirmarem que o trabalho social obrigatório não caiu, o PS garante agora que não existe uma condição automática e generalizada. O deputado socialista Miguel Cabrita refere no Parlamento que o trabalho social vai estar articulado em dimensões como a educação e a formação.
2: Uma questão para nós fundamental e que não é semântica é a questão do trabalho social. Não ser obrigatório, no sentido de não ser automático, nem uma contrapartida necessária, generalizada, universal, como contrapartida para receber esta prestação. Aquilo que nós quisemos sempre garantir foi que o trabalho social não existia por si só e como contrapartida automática, mas sim articulado com outras dimensões, como a educação e formação das pessoas, como a procura ativa de emprego em termos de disponibilidade. Em segundo lugar, o trabalho social está sempre integrado numa lógica de planos pessoais de inserção.
1: Palavras numa ronda de intervenções, após terem sido votadas todas as propostas de alteração ao diploma do Governo em sede de Comissão Parlamentar, a medida reúne mais de uma dezena de apoios sociais, incluindo o rendimento social de inserção, e o acordo agora alcançado deixa cair a criação de um canal de denúncias para abusos relacionados com apoios sociais. Já o Chega, pela voz da deputada Felicidade Vital, acusou o Governo de se ter ajoelhado perante os socialistas.
3: Que mais uma vez o Bloco Central se uniu e uniu-se para deixar tudo na mesma. O PSD deixou a PSU nas mãos do PS, não vai haver nenhuma reforma. O Governo, que tanto fala em reformas e que tanto precisa delas, mais uma vez vai ajoelhar-se, não vai fazer nenhuma reforma. O Governo não aceitou este acordo com o PS por convicção, mas sim por necessidade.
1: Críticas rejeitadas pelo PSD na Comissão de Trabalho e Segurança Social esta noite na Assembleia da República. Os sociais-democratas acusam o Chega de confundir solidariedade com contribuição e lembram que a PSU é um apoio social na vertente não contributiva. Recorde-se que uma das linhas vermelhas do Chega era que os imigrantes não possam aceder à prestação social única se não estiverem a descontar para a Segurança Social. O diploma que prevê a criação da PSU é votado amanhã em votação final global em plenário da Assembleia da República. Alcançado este acordo para viabilizar a prestação social única, o Presidente da Comissão Nacional de Acompanhamento do PRR acredita que o risco maior está ultrapassado para que Portugal receba de forma integral o envelope financeiro. Apesar de haver outras reformas obrigatórias, em entrevista à RTP Notícias, Pedro Dominguinhos assume que com o acordo o maior obstáculo parece estar ultrapassado.
4: Falta a votação final amanhã, falta a promulgação por parte do Sr. Presidente da República e a publicação em Diário da República, mas o risco maior está ultrapassado. Neste momento há a questão do mapeamento verde das ondas de aceleração de energias renováveis, que está em discussão pública e, portanto, em breve terminará a discussão pública, se não estou em erro, no início de julho, e depois, naturalmente, será um ato legislativo do próprio Governo para fazer.
5: Até ser mais
4: simples. E falta a última, que é também um ato legislativo para a simplificação dos benefícios fiscais, que existiu uma autorização legislativa concedida pela Assembleia da República ao Governo e, portanto, em breve deduzimos, até porque o Sr. Ministro das Finanças e o próprio Governo já o referiram, que haverá em Conselho de Ministros essa aprovação.
1: Em abril, Pedro Dominguinho já tinha alertado que o país tinha poucos meses para aprovar 4 reformas importantes. Caso não cumpra, arrisca-se a perder mais de 1.000 milhões de euros. O líder do PS acusou o Governo de não ter agenda para a economia. Foi numa visita ao Porto de Sines, local que José Luís Carneiro diz ser estratégico para Portugal. O líder socialista está a fazer uma rota pela economia do mar e afirma que Portugal não está a aproveitar os recursos e está a perder competitividade.
6: Vejo que o Governo está hoje
5: sem agenda para a economia. E isso é preocupante, porque a economia está a perder competitividade internacional. E para termos competitividade internacional, nós temos de ter inserção na economia global. A economia portuguesa está a entrar num processo de quebra. Nós perdemos competitividade em 57% dos nossos mercados externos. E temos de olhar para uma das variáveis fundamentais da nossa economia, que é a economia do mar.
1: O líder do PS foi ainda questionado sobre o relatório do FMI, que recomenda o fim dos apoios à primeira habitação para os jovens. José Luís Carneiro respondeu que a recuperação da economia de que fala permitiria ao país dispensar esses conselhos e discorda da avaliação do Fundo Monetário Internacional. O FMI veio hoje defender o fim dos apoios a jovens na compra da primeira casa e alertar para algumas medidas do governo que estão a ter impactos negativos. João Coraceiro.
6: No caso da garantia pública e da isenção de IMT e de imposto de selo para jovens na compra da primeira casa, própria e permanente, o FMI considera que essas medidas, em vigor desde agosto de 2024, fizeram aumentar a procura e agravaram os desequilíbrios no mercado. Estão a contribuir para um aumento dos preços e devem ser revertidas. O Fundo Monetário Internacional tem ainda reservas sobre a redução do IVA na construção e pede cautela, porque o mais provável é as empresas aumentarem as margens de lucro, em vez de a medida servir para aumentar os volumes de construção. O FMI recomenda que os entraves à oferta devem ser reduzidos, com regras mais flexíveis para o licenciamento e uso do solo. Quanto à diminuição do IRS nos contratos de arrendamento até 2.300 euros, há um problema, o aumento das despesas fiscais, despesas já elevadas, nota o FMI, que acrescenta que o benefício deve ser muito ponderado. Os peritos consideram também no relatório que deve haver um apoio bem direcionado às famílias vulneráveis, com habitação social dedicada e subsídios de habitação.
1: Os reparos e recomendações do FMI à política para a habitação do Governo. O Parlamento vai levantar a imunidade ao deputado Chega José Dotti, que vai responder em tribunal num processo por crime de difamação. No parecer aprovado pela Comissão Parlamentar de Transparência, refere-se que José Dotti não se opôs ao pedido do Tribunal de Santarém para que a imunidade parlamentar fosse levantada. A socialista Isabel Moreira violou mesmo o Código de Conduta dos Deputados, é o que conclui a Comissão Parlamentar de Transparência, em causa à declaração de voto sobre os projetos de PSD, CDS e Chega, que alteram o regime de mudança de sexo e de nome no registro civil. Isabel Moreira terá afirmado que as propostas ratificam o assassinato de Gisberta, o que motivou uma queixa do líder da bancada do PSD, Hugo Soares. O relatório da Comissão de Transparência, elaborado pelo deputado do Chega, José Barreira, foi aprovado com a oposição do PS e do LIVRE. O Hezbollah acusa Israel de mais uma violação do cessar-fogo. Em causa está um ataque com um drone israelita que matou duas pessoas no sul do Líbano, um dia depois de outras duas terem sido mortas por fogo israelita. O movimento xiita alega em comunicado que as vítimas foram atacadas enquanto estavam a inspecionar as próprias casas. O Hezbollah reitera que as ações de Israel constituem uma violação flagrante do cessar-fogo e garante estar a documentar todas essas violações. Suíça e Canadá estão nos 16avos de final do Mundial. Os helvéticos venceram esta noite por 2-1 a seleção canadiana, mas ainda assim as duas equipas avançam para a próxima fase. A Suíça em primeiro com 7 pontos, o Canadá em segundo com 4. A Bósnia-Herzegovina bateu o Qatar por 3-1, mas fica no terceiro lugar, apesar de ter os mesmos pontos que os canadianos. Os bósnios perdem na diferença de golos e esperam agora a passagem no lote de 8 melhores terceiros. Esta hora joga-se o Brasil-Escócia. Neste momento a seleção canarinha vence por 1-0, numa altura em que estão decorridos 7 minutos, os mesmos minutos que já se jogaram na partida entre Marrocos e o Haiti, que começou às 11 da noite, mas que continua empatada a 0. Durante a madrugada há ainda um Chequia-México e o África do Sul-República da Coreia, jogos agendados para as 2 da manhã. O Irão acusa as autoridades norte-americanas de causarem problemas ao avançado Mehdi Taremi e ao treinador adjunto Saed Alawi, atrasando a chegada da comitiva a Seattle para o jogo do Mundial contra o Egito. A Federação Iraniana não especifica os problemas em causa. O incidente ocorre dias depois dos Estados Unidos terem flexibilizado as restrições à comitiva iraniana no Mundial. Desde o início da competição, jogadores e staff do Irão estavam obrigados a chegar e partir no mesmo dia, sempre que havia jogo nos Estados Unidos, mas esta semana as autoridades norte-americanas permitiram que a equipa chegasse a Seattle 2 dias antes do jogo com o Egito na sexta-feira.
0: Foi a edição às 11 da noite com Luís Peixoto. 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
23: Mal acabou o semestre na Universidade de Évora, onde dá aulas, começou a escrever uma crónica diária no P3 do Público, como se gerisse o excedente de palavras que tem sempre dentro dela. Já são muitos os livros editados entre a poesia, os contos, a prosa poética, o ensaio, os textos para teatro. Escreve certamente por vingança à morte. Entrega à poesia as suas confissões e muitas vezes ao delírio a sua verdade. Creio que se diverte com a ideia de provocação. O batom vermelho, que gosta de usar, também escreve até o que não diz. Nesta conversa vamos conhecer melhor a Cláudia, o que a motiva para além da escrita e como deixou de forma mais militante o palco e a televisão para se entregar aos livros. Mãe feminista, podemos ver na sua escrita o ativismo. Autora de Confissão, Mal Paridos ou Fazer Festas por Entre as Grades, Cláudia Lucas Schell nasceu em Lisboa em 1978. É cofundadora, juntamente com Albano Jerónimo, da Companhia Teatro Nacional 21. Frequentou o curso de Línguas e Literaturas Modernas e concluiu o curso de formação de atores da Escola Superior de Teatro e Cinema. Estreou-se na encenação no Teatro São Luís com Poltrona, monólogo para uma mulher. Vamos descobrir se esta escritora, poeta, dramaturga ainda se sente atriz. A Cláudia Lucas Schell é a convidada de hoje do Fala Com Ela aqui na RTP Antena 1. Olá, Cláudia.
24: Olá, Inês.
23: Escreves por vingança à morte?
24: Escrevo.
23: Título por... de um livro
24: sim,
23: teu.
24: Sim, escrevo por vingança à morte. E esse, já agora explicando que isso surgiu um pouco antes, quase uma forma, eu não sou nada esotérica, nem pouco mais ou menos, mas esse título surgiu um pouco antes de uma pessoa que faleceu, que é a poeta Maria Quintanes, que era uma grande amiga. Na verdade, essa intenção de escrever contra alguma coisa que vai acabar, não é? Tentarmos registar de alguma forma a nossa passagem por aqui, eu sei que é um pouco ingênuo até esta tentativa, mas é de facto esse exercício de tentar vingar a morte, que é algo que não, é um jogo perdido, não é? Já o Bergman fez aquele exercício magnífico do Sétimo Selo, em que tem o protagonista a jogar contra a morte num jogo de xadrez, não é? Muito célebre essa cena, e que sabe que vai perder, obviamente, e eu acho que todos os gestos, e nomeadamente o gesto artístico, pode ter essa capacidade de tentar desafiar, não é? Tentar vingar a morte, embora saibamos que é um jogo à partida que vamos perder, não é? Mas eu tento que...
23: Mas enquanto jogamos, estamos a ganhar à morte.
24: Sem dúvida. sem dúvida, isso é muito importante que disseste agora. Claro, estamos pelo menos a fazer desse tempo presente.
2: Eu acho que qualquer exercício de continuidade, mesmo que conheça obviamente o seu fim, é algo contra a morte, não é?
24: Sem dúvida.
2: Continuar é sempre contra.
24: Continuar, sim.
2: E escrever. Escrever no teu caso é sempre um ato de rebeldia.
24: Eu não sei se essa pergunta às vezes fazem-me, não é? De rebeldia ou de
2: provocação.
24: Provocação. Eu acho que isso acontece de uma forma muito natural, na verdade. É a maneira como eu vejo o mundo, é a maneira como eu tento fazer perguntas sobre o mundo, que não aceito com muita facilidade uma data de normas e convenções sobre as quais nós vivemos, não é? E portanto, isso reflete-se depois na escrita. Não é propriamente uma coisa, eu agora quero ser rebelde, agora eu vou provocar com isto.
2: Ou seja, não é um esforço, é um prolongamento do que tu és.
24: É um prolongamento daquilo que eu sou, eu acho que é a minha atitude também perante o mundo. Eu gosto de não é desafiar, se calhar eu acho que nesta palavra desafiar é perguntar, questionar, isto tem de ser assim, porquê é que isto tem de ser assim? Se calhar dá para olhar de outra maneira, não é? Por exemplo, faço um exercício de escrita com os meus alunos, que eles dizem, esta professora é completamente louca. Mas que ajuda muito, uma coisa muito simples, que é escrever numa posição que não seja convencional, que não seja sentada à secretária a olhar para o teclado. Escrever, por exemplo, no canto da sala, ou deitado no chão, ou de pé, e isto não é nada inovador, não é? Houve escritores que escreveram assim, por exemplo, o Hemingway escrevia de pé, porque lhe dizia que sentia que o corpo estava mais ativo e, portanto, o cérebro também ficava mais ativo. Mas são estes pequenos gestos de tentar mudar o olhar, a perspectiva, que às vezes também parecem aos outros que são alguma provocação ou uma tentativa de desafio, mas muitas vezes não é isso, é só mesmo mostrar que há outra possibilidade de olhar. É
2: sair do formato.
24: Isso, sair de uma coisa.
2: Ainda que não seja intencional. Ou seja, sair do formato porque não é o teu.
24: Exato. Porque não é um formato que eu sinto que encaixo. Este último livro que eu escrevi, eu depois percebi que houve ali uma mancha meio torrencial em que está muitas vezes a palavra, não é a palavra, são duas, não pertenço, não pertenço, não pertenço. E foi uma coisa que foi sair de uma forma muito, muito natural.
2: És tu a sair do molde imposto.
24: Porque não sinto muitas vezes que pertenço a lado nenhum. A verdade é esta, o que às vezes é bom, mas também muitas vezes é uma inquietação constante. Porque não te dá conforto, não é? não sentes que pertences a um sítio, e isso eu acho que se revela muito na minha escrita. Não, e eu tento muito, por exemplo, mudar de formato, tanto escrevo crónicas, como escrevo contos, como escrevo poesia, e é também essa inquietação constante de eu não quero ser só isto, não quero fazer só isto. Sinto que há...
2: Mas às vezes, se calhar, forçamos um bocadinho esse sentimento de pertença para encontrar um alegado conforto, que nem sempre nos conforta, não é?
24: Uhum, sem dúvida. Eu acho que muitos também vivem nessa máscara, não é? É mentira. A palavra é mentira.
2: Ou ilusão. Às vezes não é mentira, é ilusão.
24: Às vezes é ilusão e às vezes nem sequer tem noção dessa ilusão, não é? Não é por mal, obviamente. E quando digo que é mentira, a pessoa não tem noção. Que está a viver uma coisa que não lhe é... esta palavra não é boa, não é natural, mas que não lhe é aquilo se calhar que ela queria mesmo. Mas isto também porque nós vivemos numa sociedade atualmente em que os nossos próprios desejos estão condicionados por uma data de coisas. Nós neste momento, eu acho que muitas vezes não sabemos o que desejamos realmente. Porque somos tão bombardeados por...
2: Já não estímulos falo, vários.
24: Estímulos, mas produtos, ideias dos outros. É muito difícil nós termos um espaço mental, não é? Algum espaço mental onde, e tempo para conseguirmos ter as nossas próprias ideias. O que é que nós sentimos realmente, o que é que nós desejamos. Estamos muito...
2: Nem sequer conseguimos organizar pensamento, é um bocadinho isso.
24: Muitas vezes isso. Há muita dificuldade em organizar um raciocínio com o início, meio e fim, porque nós estamos constantemente a ser bombardeados com estímulos exteriores. E isso é claro que tem início, meio e fim, porque nós estamos constantemente a ser bombardeados com estímulos exteriores. E isso é claro que depois se torna a nossa personalidade também, não é? A nossa forma de...

0: o mais perigoso, porque eu acho que isso está a acontecer, por exemplo, no ensino isto vê-se muito bem. O perigo é nós ficarmos, de certa forma, parecidos com o raciocínio da inteligência artificial. E falo, por exemplo, até no contexto literário. Porque aquilo produz um tipo de texto que cumpre a norma toda, não é? Do ponto de vista da estética, aquilo cumpre tudo. E o perigoso é se tentar. Pode haver este perigo, e se vê, eu estava a falar na questão dos alunos, por exemplo, eles acham que aquilo é um modelo bom para cumprir, e então começam não só a escrever como a inteligência artificial propõe, como também a tentar organizar e a falar como este modelo propõe. Então isto é que é assustador, que é, será que nós de repente vamos começar a imitar aquilo que a inteligência artificial nos propõe? Eu acho que isto é muito mais perigoso do que o contrário.
1: Sei que tu não o irás fazer, obviamente, tens informação, já tens idade e conhecimento, mas é muito perigoso para os mais novos, sem evidentemente,
0: dúvida,
1: não é?
0: Sem dúvida. Eu não sei, eu vejo, por exemplo, a minha filha, e eu fico destabilizada com isto.
1: Tu tens uma adolescente ou uma pré-adolescente?
0: 14 anos, adolescente, está ali na força da adolescência mesmo. E ela, muitas vezes, vai perguntar coisas ao chat GPT. Antes de falar comigo, antes de falar com o pai, ou seja, com quem for, e eu pergunto, mas se calhar não tenho a resposta para te dar, mas podíamos pelo menos falar primeiro sobre isso. Não, mas vem com a resposta do ChatGPT. E eu, por isso é que eu acho que o perigo é este, é de repente tornar as nossas respostas semelhantes àquilo que aquilo nos está a dar.
1: Um dia não vai haver ninguém para o contraditório em relação ao que o ChatGPT nos diz,
0: exatamente,
1: não é? Isso é assustador.
0: Sim.
1: Escreves desde muito cedo, Cláudia?
0: Sim, eu comecei a escrever, tenho uma entrada no diário aí com uns 10 anos, 10, 11 anos, a dizer que queria ser escritora. Um diário coitadinho, muito escrito assim, muito, com muitos erros ortográficos, com muito atrapalhada, mas pronto, eu disse realmente que queria ser escritora. E eu escrevi sempre durante a adolescência, poesia, peças de teatro, que eu já fazia teatro na adolescência.
1: Isso com quantos anos?
0: 14, a idade da minha filha, 13, 14 anos. Eu escrevia e ensinava. Ensinava as peças que escrevia. As coisas assim muito infantis.
1: Por exemplo, uma história que tenhas escrito e ensinado.
0: Eu escrevi um textinho a partir do poema do José Régio, O Cântico Negro, em que era uma mistura daquilo com a história do Patinho Feio. Isto é muito parolo. Mas que era alguém precisamente que se sentia diferente dos outros e o grande refrão do José Régio é: não vou por aí. Não sei por onde vou, mas sei que não vou por aí. E o patinho feio, coitado, que é chamado de feio, ele não é feio coisíssima nenhuma, ele simplesmente é diferente, porque ele é um pato, ele é um cisne e está a ser educado com patos, não é? Portanto, ele é diferente. E portanto, eu outra vez, misturando essas duas coisas, fiz uma história quase só de mímica, mas tinha um guião, não é? Em que eu portanto, ensinava, era a protagonista, portanto, já a megalómana,
1: Produções Cláudia Lucas Schell já, não é? Na altura, sim.
0: Muito bem, isto com 14, 15 anos. Até este eu lembro-me que foi assim o mais sonante, porque aquilo depois ganhou muita popularidade na escola e fiz muitas vezes aquele espetáculo. Então, tinha a parte do texto, que era a mistura destes dois, e depois a encenação que eu fiz também com as minhas colegas de turma de teatro.
1: Para aquele tempo esgotaste Coliseus.
0: Exato, dentro da escola secundária do Seixal, não é? Era a minha comunidade, estava lotado.
1: Quando é que percebeste que já eras uma escritora?
0: Eu não sei se nós percebemos que já somos uns escritores, na verdade. Pelo menos essa pergunta é lixada, porque...
1: Porque esperamos a validação dos outros.
0: Não, porque eu quando... Acontece-me sempre, e isto é mesmo real, acontece-me sempre, eu começo a escrever um livro, ou por exemplo, agora tenho uma encomenda de uma série, e eu quando aceito, sim, fico sempre muito entusiasmada, acho sempre que está tudo bem, vai correr tudo bem, mas depois quando começo, há sempre ali um lado meu que diz, eu acho que não sei fazer isto, eu acho que não consigo fazer isto. E depois o que acontece é que eu acho que é uma espécie de milagre de atletismo, que é, eu começo, lá está, vou correr 100 metros e depois vou acrescentando mais um bocado e depois aquilo vai acontecendo. E portanto, para mim a escrita é muito mais uma atividade, eu acho que isso também de influência da minha formação de teatro, do que propriamente dizer sou uma escritora, do que uma profissão, percebes? Sinto mais que é uma atividade, que é uma ação, do que uma questão de estatuto ou de profissão.
1: Tu retiraste o atriz aqui desta... Quando te apresentamos e dizemos escritora, poeta, sim, dramaturga, o atriz saiu.
0: Saiu. Saiu porque eu não quer dizer, fiz há 3 anos um trabalho como atriz, mas também era a autora do texto. Fiz o Orlando, né? fiz de Orlando, mas porque foi um desafio, e nesse caso foi do Álvaro Jerónimo, que disse, não, és tu que tens de fazer, e eu já não ia para palco, sei lá, há mais de 10 anos.

0: Mas eu não sinto que sou atriz de todo, de todo. Eu fui atriz durante 12 anos, talvez, fiz
1: o conservatório. O que não é pouco.
0: Foi bastante tempo, mas eu não sei muito bem, e eu, quando me pergunto, eu não tenho uma explicação, de repente, porque é que eu senti que não, está, que não era atriz, não queria ser atriz.
1: Isso, essa questão é muito interessante, porque, até porque vivemos numa época em que toda a gente quer os seus...
0: Os rótulos, não é?
1: Não, e dois minutos de fama,
0: ah,
1: pelo menos,
0: sim,
1: já não
0: sim.
1: Digo cinco, não é? Porque
0: sim.
1: É cada vez mais difícil,
0: sim.
1: Mas tu tinhas uma considerável exposição,
0: uhum.
1: Tinhas trabalho,
0: uhum.
1: E abandonaste tudo isso.
0: Foi sem querer, sabes, Inês? Porque aconteceu foi, eu quando acabei, por exemplo, quando acabei Os Morangos com Açúcar, havia a possibilidade de eu continuar para a temporada seguinte, ou fizeram uma proposta que era fazer direção de atores, portanto, para o grupo dos mais jovens, sobretudo dessa temporada. E eu, que já tinha falado sobre isso em bastidores, na altura até era a Maria Rico que estava comigo, eu disse, olha, por que não? Eu gostava de fazer esta experiência de backstage. E comecei a fazer essa experiência de direção de atores, que coincidiu, isto foi para aí em 2008, 2009, também com a fundação da nossa companhia de teatro, minha e do Albano. E eu realmente comecei a gostar de fazer direção de atores, comecei a gostar de escrever textos para a minha companhia com o Albano. Na altura o primeiro foi o Poltrona. E depois percebi, dessa experiência de direção e de encenação, pensei, e agora era giro também começar a escrever para televisão ou para teatro, com algum arcabouço, porque não tinha sequer formação nessa área. Então fui tirar a formação na altura, até com as produções fictícias. Tinha um curso incrível que deixou de existir, que era um curso de guião, com todos os que fazem parte das produções atualmente, e portanto nós passávamos por vários formadores, um curso mesmo muito bom. E depois comecei a pedinchar, foi mesmo esta a palavra, comecei a pedinchar na altura na SP Televisão, porque eu conhecia o Pedro Lopes, o diretor dos argumentistas, e disse, pá, eu gostava muito de escrever uma série ou uma telenovela. E ele, uma cara assim, olhar para mim, esta agora, esta aqui é atriz, agora está aqui a querer saltar, porque há esse, estás a ver, há esse dividir de espaços.
1: Então não lhe bastava ser atriz.
0: Exato.
1: E agora quer escrever ou dirigir.
0: E agora disse, pronto, quer fazer tudo, quer ver. Pronto, mas eu fui insistindo com muita educação, não é? O Pedro gostava mesmo, vê lá, tipo, como experiência só. E há um dia que eu acho que foi por saturação que ele disse, está bem, anda lá. E eu fui escrever uma série na altura e depois passei para uma novela também. Ou seja, isto tudo tem acontecido de uma forma muito natural. Eu não programei nada. Eu não disse, eu agora quero ser não sei o quê, eu agora quero fazer não sei o quê. As coisas foram-se
1: Foram
0: cruzando.
1: acontecendo e tu também não foste dizendo que não, não é?
0: Não,
1: Foste
0: e quis
1: aceitando.
0: experimentar as várias coisas que foram surgindo. Acho que tenho tido um percurso muito abençoado nesse sentido, porque...
1: Todos são válidos, ou seja, a escrita, um livro de poesia, um ensaio, uma peça, uma telenovela, tudo é válido para ti enquanto objeto de escrita.
0: É no sentido da própria ação, não é? Tentar fazer o melhor que eu consigo naquele momento. Pois é claro que não podemos dizer que uma telenovela, o guião, tem qualidade literária, não é? Não tem. Ou sei lá, um texto. Às vezes os textos para a imprensa que tu escreves também, às vezes é difícil nós termos controle sobre a qualidade, porque a velocidade é muita e, portanto, não há recuo. Mas, vamos olhar para textos que escrevemos, às vezes basta só 6 meses e aquilo. Portanto, o que eu encaro muito. Portanto, eu consigo distinguir a questão da qualidade, obviamente, não é? Eu não faço muita distinção entre os cânones. Ou seja, pouco me importa se eu escrever poesia, ou se é uma crónica, ou se é um ensaio, ou... Percebes? Portanto, eu...
1: Não te dá gozo, por exemplo, tu escreveste uma telenovela chamada Laços de Sangue.
0: Verdade.
1: Foste uma das.
0: Uma das, sim.
1: Deu-te gozo.
0: Sim.
1: Ou seja,
0: Deu.
1: imagino
0: Mas
1: que.
0: aquilo é uma velocidade que eu acho que as pessoas não têm noção, não é? Escrever uma novela, aquilo é velocidade de cruzeiro, por exemplo, aí não há qualquer recuo, somos muitos, aí éramos 18 ou 9, já não me lembro. Cada um de nós é responsável por um grupo de cenas nos episódios e aquilo tem que ser feito, imagina, 7, 8 cenas por dia, o que é muito. E depois aquilo tudo é misturado e daí é que depois dá o episódio, não é? Mas isso deu-me prazer, sobretudo, não só pelo grupo de trabalho, que era incrível, eram pessoas muito mais experientes do que eu e eu aprendi muito. mas porque esta experiência de escrever em coletivo também, que é muito interessante.
1: Já havia aqueles pequenos almoços com bolos e sumos de laranja?
0: Há em catering, isso é quando se está em exteriores.
1: Ah, não, mas pensei que nas telenovelas que nós importámos...
0: Ah, estás a falar nos decores.
1: Do Brasil, não é? E mesmo na primeira telenovela, provavelmente Vila Faia, já havia os pequenos almoços muito ricos.
0: Aqueles com bolos.
1: E o whisky ao final do dia.
0: Sim.
1: Coisa que nós...
0: Super português, não é?
1: Fazemos a toda
0: hora. Porquê que isso é? Eu por acaso sei daquelas coisas...
1: Isso é um modelo importado do Brasil, não?
0: Mas é do Brasil e é porque tu estás a vender um tipo, no caso da telenovela, estás a vender um tipo de produto que é um determinado sonho para as pessoas. E eu quando comecei a escrever telenovela,
1: as telenovelas foram o primeiro Instagram.
0: É o mesmo tipo de formato, precisamente. As pessoas estão ali, não é?
1: Absorvidas. A possibilidade de sonhar um pouco.
0: Sim. Mas eu acho que todos os argumentistas, quando começam a escrever e vêm de outros formatos, pensam, eu agora vou tentar que isto melhore um bocadinho, vamos tentar. Não é? Por exemplo, porquê que o rico tem que ter este pequeno almoço assim majestoso? Porquê é que não pode ser uma coisa mais à português, por exemplo? Ali uma torrada.
1: Ou beber um iogurte, vá.
0: Por exemplo, uma coisa simples. E depois, na altura, deram uma resposta que eu disse, ok, consigo perceber. Disseram-me assim, pois, mas olha, tu estás a escrever uma telenovela, não estás a escrever um filme, não estás a escrever uma série para a BBC, é uma telenovela. E a telenovela, como, sei lá, uma revista à portuguesa, tem um formato e tu tens que cumprir o formato que ali está. Portanto, por mais boa vontade, por mais trabalho que tu tenhas, não dá para fugir muito àquilo.
1: E é provavelmente o que as pessoas querem, não sei.
0: Pois, também não sei.
1: Vamos à primeira canção, já vamos voltar à conversa. O que é que escolheste?
0: Olha, eu escolhi uma coisa, nada. Depois vamos contrastar com a outra. Nada pop, mas é uma música que para mim é muito importante, que são as Variações de Goldberg, do Bach. É uma música que eu descobri há muitos, muitos anos, não sei, nem não consigo localizar quando, mas que para mim é uma espécie de banda sonora. Não tanto se calhar da minha vida, mas de como eu vejo o mundo, de forma como eu olho para as pessoas. E é isso, como eu vejo o mundo, é mesmo uma banda sonora. E é uma música que eu ouço muitas vezes, na verdade.
1: Vamos ouvir então.

0: Cláudia Lucas Schell, hoje no Fala Com Ela, escritora, poeta, dramaturga, escreveram um trunfo ou um dom mesmo antes de termos consciência disso? É uma forma de nos vermos ao espelho até quando se escolhe a ficção?
1: Muito interessante essa pergunta. Não sei, eu não vejo muito como espelho, apesar de eu escrever às vezes em autoficção
0: e em tom mais confessional,
1: sim,
0: não é?
1: Sim, mas gosto muito de aldrabar no meio disso tudo, não é? Gosto muito de ficcionar em cima disso. Vejo mais, eu gosto mais de ver a escrita como uma porta, uma janela para outro lugar, não é? Mesmo que seja a partir do nosso, mas que abra outras possibilidades. Se é um trunfo, eu não sei, eu às vezes acho que é uma praga também para algumas pessoas, como eu, porque uma coisa muito estranha que acontece, e eu já ouvi vários autores a falar sobre isto, eu escrevo praticamente todos os dias, mas quando não escrevo, há uma sensação de que estou a falhar, não sei a quê, porque não há nada, não estou a falhar a ninguém, mas eu sinto que estou a falhar. E portanto, há aqui uma coisa que é uma, não sei se, se pode dizer que seja um vício, uma necessidade.
0: Há um vínculo, ainda que seja muito no abstrato, não é?
1: Sim, é isso.
0: Há um compromisso.
1: Um compromisso, estás a ver, que nos obriga. Essa questão, pronto. E falaste aí na palavra dom. O dom é muito engraçado, porque os gregos diziam uma coisa sobre o dom que eu acho muito, muito interessante e muito, muito diferente daquilo que falamos atualmente sobre o dom. Que o dom é algo que nos possui, não é? Não somos nós que possuímos um dom. O dom é algo que nos possui. E, portanto, nós não temos qualquer privilégio ou poder sobre isso. É alguma coisa que passa por nós. Alguns que realmente podem ter essa bênção, outros que não, mas é uma ideia um bocadinho mística, não é? E mítica também, que há alguma coisa fora de ti que te dá alguma capacidade extra, não é? Porque é a questão o dom é uma capacidade extra que tu tens.
0: Há pessoas que dizem que não têm nenhum dom, não é? Não terão sido encontradas nesse momento em que o dom descia sobre elas. Eu, por acaso, acho que toda a gente tem um dom qualquer, não é? E que muitas vezes, obviamente, é subestimado ou desvalorizado.
1: Sim, ou que ninguém viu, não é?
0: Ou que ninguém viu, exatamente.
1: Não percebeu, sim.
0: A verdade tornou-se mais estimulante que a ficção. Nos dias de hoje, a verdade é mais estimulante que a ficção.
1: Eu acho que não, está pobre.
0: Está pobre?
1: Está pobre. A palavra é esta. Está pobre porque... E estou a pensar também no caso da literatura, não é? Não estou a pensar no nosso dia-a-dia. No caso, está pobre porque essa tentativa da verdade é sempre uma mentira, não é possível. Não é? A verdade é sempre uma perspectiva qualquer, portanto é sempre mentira aquilo que é verdade. E depois tornou tudo muito literal. Está tudo muito literal e parece que temos que avisar, e já ouvimos várias vezes falar sobre isto, e é verdade, temos que avisar sempre que estamos ou a mentir declaradamente, ou seja, a ficcionar, ou a ironizar sobre uma determinada coisa, tem que se fazer quase um alerta, porque senão alguém se vai ofender. Alguém vai interpretar aquilo de uma forma literal. Então parece que está pobre. Acho que está pobre.
0: Tu escreves sem avisos à navegação?
1: Sem avisos, nenhuns. Às vezes posteriores. Por exemplo, na Ode Triunfal à Cona, eu tenho uma notazinha a dizer, por favor, senhores editores, não ponham um asterisco na Cona. É a única nota posterior que eu tenho. Mas já, depois, não antes. Mas não faço alertas de todos.
0: Os livros, é muito curioso, porque os livros da Annie Ernaux passaram a ser uma espécie de linguagem unificadora entre mulheres, entre algumas mulheres, claro. Reveste nessa escrita?
1: Em determinado ponto, sim, acho que o percurso dela, os livros dela são fundamentais, claro, para um determinado escrita e para a visibilidade também das mulheres e de todos os conflitos que nós temos e todos os problemas que nós temos. Agora, o que eu sinto é que há demasiados autores e autoras, principalmente autoras, a tentar ir àquele registro. E então fica uma espécie de sucedâneos de uma coisa que já existe e que é muito boa, e porque também está datada num tempo, não é? Estamos a falar dos anos 60, anos 70, em que de facto tu não tens mulheres a falar sobre o aborto, em divórcio, em coisas...
0: O amante.
1: Exato. Não é? Por exemplo, uma paixão simples, que ela a falar sobre um amante, isso é algo que não existia de todo na literatura. E, portanto, isso tem um papel muito fundamental. Agora, o que eu sinto é que há muitos sucedâneos disto que são meros ecos. E então... Tudo bem, não é que faça mal. Eu acho que é bom que existam na mesma. Eu acho que estamos numa fase em que precisamos procurar também outras coisas. Porque isso já existe, é ótimo, é bom. Então, mas outros caminhos para nós agora também.
0: Sim, ela abriu alguns caminhos,
1: sem
0: é preciso
1: dúvida,
0: procurar outros.
1: Sem dúvida, que foram fundamentais.
0: Alguém que tenha sido uma referência para ti, a Cláudia miúda, que continua a ser agora, em termos de escrita?
1: Bom, o primeiro livro que eu li, eu tinha 7, 8 anos, e foi o Mark Twain. E achei, eu fiquei completamente deslumbrada, nunca tinha lido um livro, não posso dizer que seja uma referência, né? Foi mesmo assim a minha entrada.
0: Impactante.
1: Depois, não tanto na infância, mas ali 10, 11 anos, e eu acho que ainda se reflete muito naquilo que eu escrevo, foi a descoberta da Anaïs Nin e do Henry Miller. Foi descoberta antes do...
0: Sem asteriscos, felizmente.
1: Sim, mas foi descoberta muito... foi cedo demais, não é? Porque aquilo, de facto, é muito explícito, é muito gráfico, digamos assim, e foi muito marcante, porque eu depois queria escrever coisas daquele tipo e nem sequer tinha nem experiência, nem maturidade, nem skills para poder fazer aquilo, não é? Mas são, sem dúvida, os dois autores que eu sinto que tiveram assim um impacto maior ali. Ainda não era adolescente, eu estava ali na puberdade, 10, 11 anos. É o Henry Miller e a Anaïs Nin.
0: Que engraçado. Um escritor tem sempre bússolas, mesmo que não admita?
1: Eu acho que sim. Toda a gente tem.
0: Quais são as tuas?
1: Bom, é um mix. Deixa-me pensar, porque é um mix de várias coisas. Porque eu gosto, na verdade, gosto de misturar coisas muito diferentes, como... E nas referências musicais já vais perceber, não é? Eu disse o Bach e depois já vais ver qual é a próxima. Mas em autores... Por exemplo, na dramaturgia, um dos fundamentais em termos de estrutura e de qualidade dramatúrgica é o Shakespeare, que é absolutamente incrível, né, do ponto de vista literário mesmo, nem só teatral. Mas depois eu gosto de autores, por exemplo, como o René Polles, que é um autor que não é muito conhecido em Portugal, que é um dramaturgo alemão, em que tens um texto que é precisamente o contrário de um Shakespeare, que é fragmentado, muito mais discursivo e filosófico mesmo, portanto quase não há ação. E portanto, por exemplo, na dramaturgia eu diria que estas neste momento são duas referências assim de peso. Depois na ficção narrativa, eu adoro, por exemplo, Lobo Antunes, ou mais um autor mais jovem, o Valério Romão, que acho que é dos jovens, jovens, ele já não é jovem, dizer que é jovem, ele já tem 50 anos, mas assim dos mais recentes, que é magnífico, quem não conhece, eu faço sempre a sugestão do Valério Romão. Isto dos portugueses, portanto, gosto destes dois que de certa forma se tocam na forma, mas depois, por exemplo, uma Annie Ernaux é importante também, importante como influência.
0: És essencialmente poeta ou não interessa nada arrumar-te numa gaveta? Tu fazes tantas escritas diferentes, não é? Como tu acabaste de dizer, enfim. Sim. Podes escrever uma série, podes escrever um livro de poesia, sim, um ensaio, crónicas diárias, também já lá vamos. Se tivesses que ficar só com um tipo de escrita, qual seria? A poesia.
1: Era a poesia. A poesia. Era a poesia. Era, porque eu acho que é a base de todos os meus textos. Eu tento que seja, pelo menos.
0: O que tu fazes às vezes é estender o poema.
1: É estender ou tentar, às vezes tem que abdicar, não é? Porque, por exemplo, quando é um formato de guião, aí tenho mesmo que abdicar muitas vezes da poesia, porque não é de toda essa a linguagem, mas eu sinto que é sempre o meu motor.
0: E é também a expansão do teu feminismo, Cláudia?
1: É.
0: A poesia?
1: É
0: mais fácil expandir-te,
1: sim,
0: no
1: sim,
0: poema?
1: Sim, sem dúvida, porque eu acho que a minha poesia tem um lado muito manifesto. Muito
0: sem dúvida.
1: Manifesto mesmo, e isso depois se liga a causas que eu defendo enquanto pessoa, não é? Enquanto mulher. Portanto, é esse prolongamento, é mais claro na poesia, sem dúvida.
0: O feminismo, e voltámos felizmente a falar muito de ser feminista, e as mulheres hoje em dia têm orgulho em dizer que
1: verdade,
0: são feministas. Mas passou a ser mais do que nunca uma forma de dizermos que estamos aqui, que não temos medo. Como é que tu vês o feminismo dos dias de hoje?
1: Sim, vejo muito como essa afirmação. Tipo, nós estamos, já deixámos de ter medo dessa palavra, não é? Que durante muito tempo era uma espécie de um bicho-papão, porque se achava que era o contrário de machismo. Felizmente acho que já está mais clarificado. E portanto é uma afirmação de que estamos aqui, estamos atentas, e é um coletivo.
0: E já não deixamos passar, de certa forma, não é?
1: Epa, eu tenho receio de que voltemos a deixar passar, não é? Como tu sabes, estamos a viver tempos perigosos neste aspecto. E há uma nova educação, nova antiga educação, não é? Muito, muito retrógrada, que é perigoso voltarmos outra vez, porque eu acho que há mulheres que podem começar a deixar passar. Começam a levar novamente uma lavagem cerebral ao nível da educação, não é? De não só na casa, mas no meio social. Portanto, eu acho que quem está bem atento, então nós temos de estar mesmo atentas nesta fase, porque se sentirmos que alguém está meio a adormecer ou a tentar andar para trás, temos que agir imediatamente. Portanto, sim, esta afirmação coletiva eu acho que é muito importante.
0: Foste sempre destemida?
1: Eu acho que não sou destemida, eu acho que pareço destemida.
0: És uma falsa destemida.
1: Sou, porque eu tenho muito medo. Eu tenho muitos medos, tenho muitos receios, muitos medos. Só que escolho sempre atirar-me. Não é? Eu acho que é isso, se calhar é isso que define um destemido, ou uma destemida, não é? Não sei. Mas eu tenho muitos medos, muitos receios mesmo. Só que há um. Eu sei que se não fizer determinadas coisas também não vou estar bem comigo. Portanto, tenho que me atirar para determinadas coisas. Mas não me identifico como uma pessoa destemida de todo.
0: Já aqui contaste, dás aulas em Évora, não é? Aulas de escrita?
1: Não, dou aulas de escrita para teatro, de dramaturgia mesmo, mas já dei, por exemplo, história do teatro, agora, por exemplo, estou a dar interpretação também, que é o exercício final, estou a montar o exercício final do segundo ano, portanto, dou várias coisas, mas sobretudo dramaturgia e práticas dramatúrgicas.
0: Mas eu achei, Pedro, que tu, em mensagens que fomos trocando, adiando a esta conversa, tu acabas o semestre na faculdade e de repente pões-te a escrever uma crónica diária. E eu pensei, pronto, não tem
1: como se eu não tivesse mais nada que fazer. A questão é esta, sim.
0: Sim, do género, de facto a ideia que fica é que as palavras te sobram e tu tens que encaminhá-las para algum lugar.
1: Porque na verdade eu já escrevo praticamente todos os dias, é raro o dia que eu não escrevo. Portanto, o que eu tentei, e agora estou realmente a fazer este, que eu acho que é um desafio alto para mim, de tudo o que eu tenho feito em termos de escrita está a ser muito alto, que é essa exigência de ter sempre material, embora eu não estou a escrever todos os dias. Essas crónicas eu escrevo todas no mesmo dia.
0: As crónicas para o P3, público, sim.
1: Escrevo todas no mesmo dia e depois, claro, que vou tendo ideias durante a semana, não é? Como tu farás também, não é? Vamos apontando algumas coisas que queremos escrever. Mas se calhar sim, mas não foi consciente, se calhar inconscientemente pensei, então agora já não tenho aqui o período de dar aulas. Vou ocupar de outra maneira. E sim, isto tem sido sempre assim da minha vida. Há aqui uma...
0: E quando escreves todos os dias, como um verdadeiro escritor, não é? O que é que podes apontar em várias direções?
1: Sempre em várias direções. Sempre. A não ser lá está quando tenho textos para entregar, e aí já é, ou estou a escrever um livro, e aí já estou a escrever em continuidade, não é? Portanto, estou a escrever todos os dias já dentro do livro. Quando são, por exemplo, as crónicas ou os ensaios e não sei o quê, eu vou apontando e vou escrevendo. Eu escrevo muito no telefone, eu escrevo maioritariamente no telefone e, portanto, escrevo em qualquer lado. Eu posso estar no supermercado e estar a escrever ou parar o carro na berma da estrada para escrever durante uma
0: já
1: hora.
0: Já aconteceu?
1: Já várias vezes.
0: Qual foi o sítio mais estranho onde terás escrito?
1: Por exemplo, à beira da estrada às vezes é um bocado inusitado.
0: Sem o colete refletor.
1: Não tudo de pé, estou dentro do carro. Mas, estás,
0: mas eu gostava da imagem, sim.
1: Não me desafies, mas não estou para fazer isso. Mas imagina, não há sequer berma legal, mas eu de repente tenho... Pá, por exemplo, isto já aconteceu às vezes com os poemas. De repente aquilo aparece...
0: O poema aparece escrito, às vezes.
1: Às vezes aparece escrito, às vezes aparece a mancha. Não sei se acontece isso contigo também, que é, de repente aparece uma mancha de texto, não é?
0: E tu tens que despejá-lo.
1: Tens que apontar.
0: E pode ser na berma da estrada.
1: E pode ser na berma
0: da estrada. Ou no supermercado.
1: Ou no corredor da frutaria, onde for.
0: Pode acontecer.
1: Perfeitamente.
0: E depois não precisas também do silêncio. No meio deste corredor de palavras onde vives, nunca precisas do silêncio.
1: Eu preciso muito do silêncio. Muito mesmo. Eu, pronto, por exemplo, eu tenho a minha filha, não está sempre comigo, não é? Está alguns dias com o pai, outros comigo, e nos dias em que não está comigo, é-me fundamental, quando não estou a dar aulas ou fazer outra atividade que exige socialização, estar calada, sem televisão, sem telefone, estar mesmo no silêncio, é fundamental. É mesmo muito importante para mim, para a minha saúde. Saúde mental, sobretudo.
0: A tua filha, com o Albano Jerónimo, Francisca, adolescente, 14 anos, como é que ela está a ser educada? Também para ser uma feminista ou Quer dizer, não há direções ainda a seguir.
1: Não, ela já é uma feminista, sem
0: já
1: dúvida.
0: É.
1: Já é. É uma miúda super atenta, assim, que durante algum tempo estava encaminhada para ser atriz, já estava a querer seguir.
0: Ela queria ser atriz.
1: Queria. Agora diz que não, que quer ir para a medicina, deve ter percebido que a nossa vida é um pouco caótica. Não sei, eu vou ler qualquer coisa, não sei exatamente o quê, diz que já não tem interesse. Mas sim, ela está a ser educada.
0: Uma médica dava mais jeito neste caso.
1: Muito mais, não é? Eu e o pai já lhe dissemos, filha, caminho certo, sem dúvida. Mas ela está a ser educada com aquilo que nós somos também, aquilo que nós pensamos, embora ela tenha a sua personalidade bastante vincada e tenha as suas ideias também. E ela não liga muito ao nosso trabalho, que eu acho uma coisa maravilhosa. Acho que é uma coisa fantástica. Tipo, faz
0: não ficar deslumbrada com.
1: Nada de tudo. O meu pai faz coisas e tal, a minha mãe também, mas ela não liga muito.
0: O que é um dia bom para ti, Cláudia?
1: Então, um dia bom para mim é um dia com mar, onde eu vou dar uns mergulhos, de preferência bem acompanhada, onde eu como umas boas batatas fritas, onde leio um bom livro e é isso, ou seja, um dia com alguma tranquilidade ao nível mental e físico, já agora também, sem ter nenhuma dor. Mas é isso, um dia tranquilo é com coisas muito simples, dar uns bons mergulhos, beber um bom vinho, comer umas boas batatas fritas.
0: E o que é que vamos ouvir agora?
1: Vamos ouvir aquilo que eu estava a dizer há bocado, uma coisa que não tem nada a ver com Bach e que eu ponho muitas vezes também, quando estou assim naqueles dias mais panhonhas, digamos assim, ponho uma Britney Spears e o Work Beats.
0: Para animar.
1: Que é para animar. Que é tipo, tens de trabalhar porque senão queres ter não sei o quê, queres ter não sei o quê, vai trabalhar.
0: Muito bem, aqui na Antena 1 terminamos esta conversa, mas ainda vamos conversar mais um bocadinho no podcast.

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1: Sismo na Venezuela gera pânico em Caracas. Foi emitido alerta de tsunami para várias zonas do Caribe. Governo e PS chegam a acordo para aprovar a prestação social única, mas têm leituras diferentes sobre o trabalho social. Suíça e Canadá garantem um lugar nos 16avos de final do Mundial.
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1: Um forte sismo de 7.1 atingiu vários estados da Venezuela. Há relatos de tremores intensos na capital, Caracas, e foi mesmo emitido um alerta de tsunami, Camila Vidal.
2: Um sismo com magnitude estimada de 7.1 atingiu a Venezuela. Foi sentido com muita intensidade na capital, Caracas. Foi há cerca de uma hora, sentido também em países vizinhos e seguido de alerta de tsunami para Porto Rico e Ilhas Virgens. Extensível, no entanto, esta alerta de tsunami a uma área de até 300 quilómetros do epicentro do sismo na costa do Caribe. O epicentro terá sido na zona de Yaracuy, muito perto da capital venezuelana, a uma profundidade de 13 quilómetros, estima-se também a esta hora, com os dados disponíveis. Foi sentido na Venezuela, na Colômbia, em Curaçao e Aruba. O abalo foi detectado pelo Sistema Geológico dos Estados Unidos, que estima essa magnitude de 7.1 na escala de Richter. Trata-se de um impacto severo. De acordo com a imprensa local e os relatos nas redes sociais, também vídeos que vão circulando em Caracas. Faltam a luz e telecomunicações. Circulam já muitas imagens de edifícios a abanar ou a ruir parcial ou totalmente. Pessoas nas ruas a fugir, outras a ajudar em possíveis trabalhos de resgate que estão a ser preparados a esta hora. A população venezuelana terá recebido também notificações de alerta nos telemóveis. Não há relatos oficiais, por enquanto, de feridos ou de mortos, mas ainda é cedo para avaliar o nível de destruição, com as comunicações em falta, os bombeiros a retirar pessoas de casa e as autoridades estão ainda a avaliar os danos, a possibilidade também deste abalo se repetir e estão a decorrer esses trabalhos para colocar as pessoas em segurança depois de se sentir este sismo de 7.1 na escala de Richter.
1: Camila Vidal, com aquilo que se sabe deste sismo na Venezuela, neste momento passam 2 minutos das 7 da tarde em Caracas. Há instantes, Alberto Viveiros, conselheiro das comunidades portuguesas na capital venezuelana, descreveu os momentos que se viveram quando se sentiu o abalo em Caracas.
3: Cá o ambiente é muito tenso, as pessoas estão todas preocupadas, está todo mundo nas ruas. Foi muito forte, já tivemos 2 réplicas. A primeira foi muito, muito forte, tudo caiu no prédio, tudo reventou e estamos todos incomodados pois, com isto e alertados. Porque está começando a anoitecer. Está muito complicado a comunicação, está muito complicada, caíram os fios. As pessoas estão a tentar chamar as suas famílias e que hoje, cá na Venezuela, é um dia feriado, não? É um dia onde todas as pessoas estão em casa, não? Então isto foi pior, pois as pessoas estão todas na rua, saíram dos imóveis.
1: O relato de Alberto Viveiros, conselheiro das comunidades portuguesas em Caracas, em declarações à jornalista Paula Machado. Um forte sismo de 7.1 atingiu a Venezuela, um assunto que iremos retomar sempre que necessário ao longo das edições da Antena 1. O Hezbollah acusa Israel de mais uma violação do cessar-fogo. Em causa está um ataque com um drone israelita que matou 2 pessoas no sul do Líbano, um dia depois de outras 2 terem sido mortas por fogo israelita. O movimento xiita alega em comunicado que as vítimas foram atacadas enquanto estavam a inspecionar as próprias casas. O Hezbollah reitera que as ações de Israel constituem uma violação flagrante do cessar-fogo

0: e garante o movimento xiita estar a documentar essas mesmas violações. Por cá, o líder do Chega lamenta que o PSD tenha preferido um acordo com o PS para viabilizar a prestação social única e acusa os sociais-democratas de terem recorrido à muleta habitual em entrevista à RTP, horas depois de ser conhecido o entendimento para aprovar a PSU. André Ventura critica os dois partidos e defende que o diploma, que será votado esta quinta-feira em plenário, vai deixar tudo na mesma.
1: Antes de saber disto, que não tinha havido avanço entre o Chega e o PSD, o PS tinha dito que esta lei era desumana, que explorava os mais vulneráveis, que era uma má lei que votariam contra. Ontem, o que aconteceu foi que o partido Chega disse: nós não abdicamos daquilo em que acreditamos. O PSD não quis fazer e foi logo ter com o outro, enfim, com a muleta habitual, com o Partido Socialista, porque o CDS e a IL não chegavam. Portanto, tinha que ser ou o Chega ou o Partido Socialista. Pode perguntar, então qual é a utilidade do Chega? Olha, o Chega ficou do lado certo da história porque nós dissemos desde o início que esta era uma oportunidade histórica. E se fosse histórica, era para corrigir. O que é que acontece com esta versão da PSU, que será, em princípio, aprovada amanhã no Parlamento, com os votos contra do Chega? É que deixará tudo exatamente na mesma.
0: Na grande entrevista da RTP esta noite, André Ventura voltou a insistir que a exigência de uma carreira contributiva para o acesso de estrangeiros é um princípio fundamental, era uma das condições de resto impostas pelo Chega e que, de acordo com o partido, provocaram um impasse nas negociações sobre a PSU. O diploma que autoriza o Governo a criar a prestação social única vai a votos esta quinta-feira, em plenário, na Assembleia da República, mas a questão do trabalho social obrigatório continua a gerar uma discórdia. Na interpretação, o PSD afirma que a medida não caiu. O PS garante que agora não existe uma condição automática e generalizada. O deputado socialista Miguel Cabrita refere que o trabalho social vai estar articulado em dimensões como a educação e a formação.
2: Uma questão para nós fundamental e que não é semântica é a questão do trabalho social não ser obrigatório, no sentido de não ser automático, nem uma contrapartida necessária, generalizada, universal, como contrapartida para receber esta prestação. Aquilo que nós quisemos sempre garantir foi que o trabalho social não existia por si só e como contrapartida automática, mas sim articulado com outras dimensões, como a educação e formação das pessoas, como a procura ativa de emprego em termos de disponibilidade. Em segundo lugar, o trabalho social está sempre integrado numa lógica de planos pessoais de inserção.
0: E alcançado agora o acordo, o presidente da Comissão Nacional de Acompanhamento do PRR acredita que o risco maior está ultrapassado para que Portugal receba o envelope financeiro previsto, apesar de haver outras reformas obrigatórias. Em entrevista à RTP, Pedro Dominguinhos assume que, com o acordo na PSU, o maior obstáculo parece estar ultrapassado.
3: Falta a votação final amanhã, Sim. Falta a promulgação por parte do Sr. Presidente da República e a publicação em Diário da República, mas o risco maior está ultrapassado. Neste momento há a questão do mapeamento verde das ondas de aceleração de energias renováveis, que está em discussão pública e, portanto, em breve terminará a discussão pública, se não estou em erro, no início de julho, e depois, naturalmente, será um ato legislativo do próprio Governo para fazer.
4: Portanto, essa é mais simples.
3: E falta a última, que é também um ato legislativo para a simplificação dos benefícios fiscais, que existiu uma autorização legislativa concedida pela Assembleia da República ao Governo e, portanto, em breve, deduzimos, até porque o Sr. Ministro das Finanças e o próprio Governo já o referiram, que haverá em Conselho de Ministros essa aprovação.
0: Em abril, Pedro Dominguinho já tinha alertado que o país tinha poucos meses para aprovar 4 reformas importantes. Caso não cumpra, arrisca-se a perder mais de 1.000 milhões de euros. O líder do PS acusa o Governo de não ter agenda para a economia. Palavras durante uma visita ao Porto de Sines, local que José Luís Carneiro diz ser estratégico para o país. O líder socialista está a fazer uma rota pela economia do mar e diz que Portugal não está a aproveitar os recursos e está a perder competitividade.
5: Vejo que o Governo está hoje sem agenda para a economia. E isso é preocupante, porque a economia está a perder competitividade internacional. E para termos competitividade internacional, nós temos de ter inserção na economia global. A economia portuguesa está a entrar num processo de quebra. Nós perdemos competitividade em 57% dos nossos mercados externos. E temos de olhar para uma das variáveis fundamentais da nossa economia, que é a economia do mar.
0: O líder do PS foi ainda questionado sobre o relatório do FMI que recomenda o fim dos apoios à primeira habitação para os jovens. José Luís Carneiro respondeu que a recuperação da economia de que fala permitiria ao país dispensar esses conselhos e discorda da avaliação do Fundo Monetário Internacional, que hoje veio defender o fim dos apoios a jovens na compra da primeira casa e alertar para o impacto negativo de algumas das medidas do governo na área da habitação. João Coraceiro.
6: No caso da garantia pública e da isenção de IMT e de imposto de selo para jovens na compra da primeira casa própria e permanente, o FMI considera que essas medidas, em vigor desde agosto de 2024, fizeram aumentar a procura e agravaram os desequilíbrios no mercado, estão a contribuir para um aumento dos preços e devem ser revertidas. O Fundo Monetário Internacional tem ainda reservas sobre a redução do IVA na construção e pede cautela, porque o mais provável é as empresas aumentarem as margens de lucro em vez de a medida servir para aumentar os volumes de construção. O FMI recomenda que os entraves à oferta devem ser reduzidos, com regras mais flexíveis para o licenciamento e uso do solo. Quanto à diminuição do IRS nos contratos de arrendamento até 2.300 euros, há um problema, o aumento das despesas fiscais, despesas já elevadas, nota o FMI, que acrescenta que o benefício deve ser muito ponderado. Os peritos consideram também no relatório que deve haver um apoio bem direcionado às famílias vulneráveis, com habitação social dedicada e subsídios de habitação.
0: Os reparos e recomendações do FMI à política para a habitação do governo. Suíça e Canadá estão nos 16avos de final do Mundial. Os helvéticos venceram esta noite por 2-1 a seleção canadiana. Ainda assim, as duas equipas avançam para a próxima fase. A Suíça em primeiro com 7 pontos, o Canadá em segundo com 4. A Bósnia-Herzegovina bateu o Qatar por 3-1, mas fica no terceiro lugar, apesar de ter os mesmos pontos que os canadianos. Os bósnios perdem na diferença de golos e esperam agora a passagem no lote de 8 milhões. Melhores terceiros. Já se joga a segunda parte do Brasil-Escócia. Neste momento a seleção canarinha vence por 2-0. Também já se joga o segundo tempo no Marrocos-Haiti, que está empatado a 2. Durante a madrugada há ainda um Chequia, México e o África do Sul, República da Coreia, jogos agendados para as 2 da manhã.
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2: Olá, está na companhia do programa Eclésia. Fique desse lado para mais uma boa conversa que nos vai fazer viajar pela Europa, por África e também pela Ásia. Assim é quando recebemos um missionário que entende a sua vida como estando ao serviço. O padre Manuel Augusto, comboniano, está de regresso a Portugal depois de várias temporadas da sua vida fora. A última durou 10 anos e manteve-o em Itália, mas já esteve também na República Centro-Africana, no Quénia, nas Filipinas, conheceu a Igreja no Japão, na Tailândia, na Coreia e, como superior-geral da Congregação dos Combonianos, acompanhou a realidade de mais de 1.800 missionários. Aos 76 anos, foi designado diretor das Obras Missionárias Pontifícias em Portugal, regressando, por isso, ao seu país de origem. Vamos conhecer com que igreja sonha o trabalho escondido de homens e mulheres anónimos que lutam pela dignidade, pela educação e saúde em locais que nos são desconhecidos e onde a presença da igreja é talvez a única companhia desta população. O missionário comboniano Manuel Augusto é o convidado do programa Eclésia que escuta aqui na Antena 1 e encontra também no podcast Alarga a Tua Tenda. Olá, boa noite, Padre Manuel Augusto.
3: Boa noite.
2: É um gosto recebê-lo aqui para podermos conversar. A minha primeira viagem seria ir a Arcozelo das Maias, o local que o viu nascer. Como é que nós podemos, no início dos anos 50, como é que nós podemos olhar esta localidade do interior do país?
3: Era uma aldeia como tantas outras, na década de 50, 60. As possibilidades não eram muitas para as pessoas, fundamentalmente a agricultura. A minha, nós éramos só dois irmãos, os meus pais, o meu pai era carpinteiro e era agricultor. Aconteceu que eu fui para o seminário quando acabei a quarta classe. Aparentemente houve o interesse de uma professora, que, portanto, eu
2: não. Viu
3: altura,
2: algo em si.
3: Exatamente, eu era um bom aluno, a professora. Eu gostava da história, da geografia, também fazia muito bem as redações, portanto. Havia, a professora achou que eu que tinha possibilidades e sugeriu a um comboniano.
2: A professora, no fundo, é que o colocou em contacto com a congregação religiosa, então?
3: Foi. Em parte, não foi a única, porque os comunianos tinham chegado a Viseu, em 47, e houve receber uma doação de uma propriedade nas margens do Volga, que ficava na paróquia de Arcozelo das Maias. Era o lugar onde os seminaristas vinham durante o verão, para as férias. Portanto, nós, os jovens, já víamos, tínhamos ideia dos seminaristas e dos missionários. Nessa altura, os comunianos eram, de facto, um factor de novidade.
2: De novidade.
3: Apenas superaram os ventos do Concílio Vaticano II, logo eles assumiram, portanto as liturgias eram cuidadas, tudo em língua portuguesa, etc., os cantos. Havia uma novidade.
2: Isso vai claro, mexendo consigo.
3: Claro. No imaginário havia essa ideia do missionário como uma coisa, uma vida atraente, uma vida interessante.
2: Como é que ia sentindo esse apelo missionário?
3: O compromisso com o Instituto, a profissão religiosa comportava, de facto, a abertura. No meu caso, eu vim aqui para Lisboa, confiaram-me logo a direção de revistas
2: Alemar
3: e Audácia.
2: Que são revistas
3: depois,
2: próprias da congregação religiosa.
3: Depois eu comecei a escrever com bastante assiduidade no Expresso.
2: No jornal Expresso.
3: Sobre a atualidade da Igreja, etc. Houve amigos meus que pensavam que eu que não ia embora, que eu que ia abandonar. Mas de facto eu fui. Quando chegou a hora de eu ir, quando eu recebi a destinação à Ucrânia, eu fui.
2: Sim, sim.
3: Portanto,
2: deixe-me ainda a esse tempo das revistas Alemar e Audácia e também desse tempo de escrever no Expresso. Dado a conhecer num jornal generalista e com o peso que o semanário Expresso já tinha na altura, como é que era traduzir essa igreja?
3: A igreja vivia um momento de certa tensão e procura, porque vínhamos de um passado muito definido. A Revolução de Abril instaurou um contexto novo de reformas e havia, portanto, a reforma conciliar que estava a chegar. Portanto, que estava a chegar, havia mudanças, havia expectativas, havia sonhos, mas também havia medos, havia, eu acho que esta atitude de incerteza. Nós queríamos alguma coisa de novo, mas também não sabíamos exatamente como.

0: Não, com algum risco da minha parte em relação a avançar hipóteses ou avançar ideias, ou porque eu era jovem, portanto eu olhava para o futuro e eu lembro-me que o primeiro texto que eu escrevi foi sobre Moçambique, foi sobre a igreja em Moçambique. Eu procurava oferecer uma visão a partir da renovação conciliar e uma visão de futuro, e procurava o diálogo com a sociedade que emergia, tanto em termos políticos como culturais.
1: Faz-me pensar, que foi também o acontecimento Vaticano II que o levou a ser padre.
0: Levou-me a ser padre de uma maneira, e sobretudo o desejo de abraçar dimensões novas na missão da Igreja. Portanto, a missão era vista como anúncio do Evangelho, fundamentalmente, depois também era vista como a implantação da Igreja, era o termo que se usava na altura, portanto, procurar radicar a Igreja, criar comunidades. Mas com o concílio abriram-se dimensões novas. Por exemplo, a transformação social. Na América Latina, sobretudo, era muito forte esta tendência que procurava levar a Igreja a assumir a transformação social, a liberdade, a justiça,
1: A
0: etc.
1: participação.
0: Portanto, na América Latina eram os tempos da luta contra as ditaduras, etc. E depois, na África, também começou os movimentos independentistas, começaram, por essa altura do concílio também, mas o desejo era integrar a dimensão cultural. Como é que o cristianismo, que leva uma novidade, pode também assumir os valores das culturas e das
1: Sim,
0: religiões que
1: sim,
0: encontra.
1: sim, sim.
0: Com o andar do tempo, outras apareceram, a justiça, naturalmente, a ecologia, a defesa da criação, isso já é mais recente.
1: Sim.
0: Mas naqueles anos eram fundamentalmente estas duas
1: Nesses
0: dimensões.
1: movimentos independentistas e nessa luta contra a ditadura, o padre Manuel Augusto lia Evangelho.
0: Líamos o Evangelho e procurávamos ler as aspirações dos povos de uma maneira positiva, porque partíamos do princípio que o Evangelho tinha uma resposta positiva a dar a isso e a Igreja também a devia ter.
1: Engraçada essa diferença no uso do verbo. O Evangelho tinha a novidade a dar e a Igreja deveria ter.
0: Em relação, por exemplo, aos valores e às culturas, hoje é bastante claro, mas na altura não era. Havia a posição que fora da Igreja não havia nada de valor, nem nada de salvação. E agora estamos noutra. Andamos um longo caminho.
1: Sim, vamos às viagens que no seu percurso foram iniciadas na República Centro-Africana com um estágio.
0: Foram.
1: Como é que é pisar a África pela primeira vez nesta altura da sua vida, antes ainda de 1976?
0: Os estudantes em Roma, nessa altura, vivíamos com um grande espírito de, não só de liberdade, mas de responsabilidade. Portanto, eu lembro-me que eu pedi para ir para ver a África, já que no meu futuro eles estavam a falar de trazer-me aqui para Lisboa logo a seguir à ordenação para trabalhar nas revistas. Portanto, eu disse, bom, se eu tenho que escrever, etc.,
1: Vou conhecer a
0: é melhor
1: realidade.
0: ver. Procurei expor-me em duas situações. Fui para uma missão onde havia pigmeus, por exemplo, tentar perceber que tipo de encontro é que nós
1: Certo.
0: estávamos a fazer em relação a estes grupos étnicos. E depois também na periferia de Bangui. Eu já na altura via que a urbanização em África era uma coisa galopante e, portanto, as periferias iam de certeza determinar a face do cristianismo em África. Naturalmente, depois escrevi em, eu estava em Roma, portanto, escrevi em italiano para a nossa revista italiana. Os colegas de lá depois não gostaram. Diz, você veio tão pouco tempo e já está aqui a inquietar, etc. E afinal viu pouco, não viu nada. Mas
1: Mas viu longe.

0: era sempre uma tensão, não é? Uma procura de permanência para ajudar a população, mas sem destabilizar demasiado que pusesse em causa a permanência dos missionários no país
1: então,
0: e nas
1: então
0: localidades.
1: Ideologicamente tínhamos afirmado qualquer coisa, mas na prática tínhamos andado para trás porque tínhamos perdido
0: certo,
1: a presença.
0: Certo,
1: não é?
0: Certo. Vamos ao Quénia e esta forma de procurar inculturar o Evangelho.
1: A descoberta da humanidade foi a coisa mais consoladora, que percebi que não desaparece, mesmo em condições de ponto de vista material extremas de sobrevivência, pessoas que vinham das províncias e se acomodavam ali de qualquer maneira, a humanidade permanece. E a grandeza das pessoas, a grandeza do ânimo, a bondade, a disponibilidade, a generosidade, em todos, e eu diria particularmente nas mulheres.
0: Foram quatro anos,
1: eu pensei que iria ficar por lá, mas depois a surpresa veio quando me fizeram a proposta.
0: Exatamente, a partir daquilo que foi uma orientação saída do capítulo da congregação religiosa, abrir
1: Sim.
0: a congregação à Ásia. E surge a surpresa do padre Manuel Augusto ser designado para estar neste grupo e ser enviado.
1: A ideia era ir para Manila e em Manila desenvolver a ideia missionária, de modo que os filipinos fossem mais ativos em relação à missão na Ásia, uhum. noutros países da Ásia. E, portanto, eles tinham a ideia de fazer isso através de uma revista.
0: Revista missionária World Mission o coloca em contacto com a igreja de diferentes países,
1: Exato. Isso foi a coisa bonita. Comecei a contactar, a conhecer pessoas, missionários em vários países, a quem pedia textos ou a quem depois conseguir visitar e ver.
0: Como é que é, por exemplo, no final dos anos 80, início dos anos 90, e estava na China?
1: A questão, quando se falava da Ásia, a China era o número um, era a questão central. E os combonianos, depois de termos estado em Manila, talvez 3 anos ou 4, fizemos a opção pela China. Nessa altura, era o sonho que a China pudesse, de alguma maneira, abrir-se. E abriu-se, de facto. Nós, em Macau, era mais fácil ir, e por isso é que nós fizemos a opção por ir para lá. Assumimos a paróquia no bairro que está junto às Portas do Cerco,
0: Sim.
1: que é o bairro mais densamente populado no mundo, não é? E estabelecemos num andar em Macau uma comunidade a trabalhar só para a China. Era possível contactar, era possível obter licença para ir, viajar, visitar, estar uma semana ou duas ou um mês.
0: Era possível celebrar, por exemplo, a Eucaristia?
1: Oficialmente não era, mas na prática acabávamos por fazer isso. E sobretudo, à tarde, no fim do dia, poder encontrar grupos, leigos, irmãs, sacerdotes, e levarmos, porque a igreja na China tinha estado muito isolada, portanto, levarmos as ideias do Concílio Vaticano II.
0: Ir ao Quénia, conhecer a realidade da igreja e dos missionários nestes locais, nestes bairros de lata, junto dos grupos clandestinos na China, foi-lhe dando rostos de uma igreja escondida, mas atuante.
1: A nossa visão missionária partia de uma igreja presente nestes contextos, em que anuncia o Evangelho. Formar comunidades cristãs não é tão fácil como isso, mas é possível dar um contributo à transformação social destas pessoas e destes grupos. Favorecer uma presença missionária da igreja e uma presença que assumisse a transformação social destes grupos, nos ritmos que estes grupos decidissem imprimir.
0: Ainda hoje o desafio é esse?
1: Eu suponho que sim. A diferença, se compararmos, é talvez que hoje a Igreja deitou raízes. Agora vai-se afirmar por ele. Nós estamos de regresso, mas o Evangelho ficou e as comunidades, a Igreja como tal, há igrejas locais, nestes contextos, farão o próprio caminho. A visão também é outra, já não é forçar todos a entrar, pensando que fora da Igreja não há salvação, já estamos longe disso, felizmente, mas é estabelecer, sustentar uma Igreja que seja sinal, dê um contributo seu à transformação social e que, de alguma maneira, ilumine o caminho dos povos e existir como uma comunidade no meio de...
0: Em conjunto com outros, não é?
1: Com outras comunidades, com outras realidades, a sublinhar a dimensão espiritual do homem e a propor ainda o Evangelho de Cristo às pessoas. Já não somos nós, são eles próprios a traduzirem para a própria vida o Evangelho de Cristo.
0: Que visão é que leva quando é surpreendido com a necessidade, com a tarefa de ser superior geral da congregação?
1: A ideia que eu tinha era que eu devia, sobretudo, procurar aproximar-me às pessoas dos missionários, portanto, criar comunhão. Mas não ficar por aí, porque no renovamento, na renovação que seguiu ao Vaticano II, em vários aspectos, as coisas foram deixadas à criatividade de cada pessoa. Era difícil para um instituto missionário tomar uma orientação, antecipar-se, etc. Começando com ajudar as pessoas e potenciar as escolhas de cada um, também devia ajudar o instituto a fazer opções como tal, mas ter uma linha de instituto.
0: Depois, entretanto, regressa a Portugal, novamente para a revista Alemar, de alguma forma a sua primeira missão, mas depois, em 2015, é chamado para ir novamente a Roma para integrar o Gabinete de Investigação Histórica dos Missionários Comunianos, onde esteve lá durante 10 anos, entre 2015 e 2025. Como é que é chegar a Roma com este sopro a querer espalhar-se pelo mundo, pelo Vaticano, com renovações que o Papa Francisco queria ir implementando?
1: O dever ocupar-me da história ajudou-me a perceber o que é que aconteceu, sobretudo no século XVIII, na segunda metade, quando nasceram não só os combonianos, mas os institutos missionários nasceram todos nesta altura.
0: Certo.
1: Nós estávamos habituados a pensar que a missão da Igreja estava nas mãos das grandes ordens, o que era verdade até então. Mas, a partir dessa altura, surgem protagonistas novos. Pertencem ao clero diocesano, um ou outro é bispo, e pertencem ao laicado. A grande novidade da missão nesta altura é que são homens e mulheres que se unem para levar o Evangelho. Estava-se a descobrir o interior da África. Isto, por um lado, do ponto de vista cultural e político. Por outro, em 1870, deu-se o Concílio Vaticano I. O Vaticano I, a Igreja no Vaticano I, fechou-se, condenou a modernidade. Portanto, havia uma atitude oficial da Igreja de contraposição contra a modernidade. Ora, os fundadores amavam o Papa, e certamente, mas chegaram à conclusão de que era inútil esta atitude de contraposição. Se os europeus não estavam interessados no Evangelho, tudo bem, nós vamos levar o Evangelho a estes povos que estão a ser descobertos. E vamos mostrar que o Evangelho e a fé cristã são um elemento determinante para a transformação destas pessoas, destas sociedades.
0: O padre Manuel Augusto foi redescobrir os fundamentos da missão. Acha que foi isso que o Papa Francisco queria confirmar consigo, pedir a sua ajuda quando em abril de 2020 pede um encontro consigo?
1: De certo modo, mas eu na altura descobri que estava com um problema sério,
0: saúde,
1: canceroso,
0: sim.
1: Portanto, eu tive que, não pude aceder àquilo que o Papa me pedia.
0: Quer-me contar um bocadinho desse encontro?
1: Não sei, a coisa ficou secreta, quer dizer, ele pediu que a coisa ficasse entre nós.
0: Pronto, está respondido então. Está respondido.
1: Não,
0: mas de que forma é que encontrou caminhos para ajudar o Papa Francisco naquilo que ele estava a pedir?
1: A coisa bonita do Papa Francisco é talvez perceber que ele viu onde estavam as novas oportunidades para a Igreja hoje e para o Evangelho. E, portanto, o que ele estava a pedir é que, e o que ele está a pedir, porque a coisa permanece, é que a Igreja tenha essa capacidade de perceber as novas oportunidades para o Evangelho e de dar respostas. A Igreja em saída, quer dizer, a atitude fundamental com que a Igreja vive, portanto, as periferias, etc., todos estes conceitos estão nessa linha.
0: Reconhecendo essas oportunidades e a forma como a missão da Igreja, a Igreja em saída, ir às periferias, a Igreja numa atitude humilde, de pobreza, provisória, o que é que entrava?
1: O que pode ser dificuldade é o peso da própria instituição e das próprias instituições. E, no seu pequeno, acontece o mesmo com as congregações e os institutos. As exigências para preservarem a instituição como tal, talvez estão-nos a impedir essas atitudes mais criativas, essa capacidade de tomar risco, de arriscar. O elemento novo é pensarmos que a missão que foi conduzida por cristãos da Europa nesse século, sim, hoje vai ter que passar para cristãos de outros continentes e de outras culturas. Portanto, o que interessa é que os missionários, os leigos, sacerdotes africanos assumam a missão e a conduzam, a vivam, segundo as próprias possibilidades e características.
0: Estamos a redescobrir essa palavra fraternidade ou estamos a interromper o caminho na descoberta daquilo que a fraternidade, naquilo que o Papa Francisco nos quis desafiar com esta fraternidade?
1: Não, eu creio que estamos a descobrir, mas é um desafio constante, não é um desafio constante. Mesmo em relação às propostas do Papa Francisco, a Laudato Si parece-me que teve uma resposta muito mais abrangente e significativa do que a fraternidade. Pois não saberia dizer porquê, mas de facto é, de facto foi assim, de facto. E a encíclica sobre a fraternidade, a procura da fraternidade como contexto para vivermos a fé cristã e o diálogo com os outros é muito importante e é por aí que temos que ir. E mesmo nos institutos, também a vida, a nossa própria concepção de vida fraterna, de vida, terá que ser adaptada à medida que novos protagonistas, novos assumam.
0: Escutei numa entrevista não muito antiga do Padre Manuel Augusto a dizer que em determinada altura é importante é saber retirar-se e deixar que outros tomem parte, assumam, sejam de alguma forma protagonistas. E isso entronca também com uma homilia que eu vi agora recentemente do Cardeal de Tolentino Mendonça, em que ele dizia que na segunda parte da nossa vida nós entreguemos aos outros aquilo que aprendemos, não de uma forma prosélita ou imposta, mas que saibamos partilhar aquilo que aprendemos, a forma como amamos, aquilo que percebemos, aquilo com que crescemos.
1: Penso que em várias situações chegou a hora de nós nos retirarmos. Portanto, nós temos a responsabilidade de discernir onde convém que fiquemos. Muito bem, fiquemos, mas onde essa presença não favorece a passagem, talvez seja melhor retirar-se.
0: Mas aos 76 anos pedem-lhe para regressar a Portugal e assumir a direção em Portugal das obras missionárias pontifícias. É mais um desafio que lhe gerou alguma tensão, digamos assim?
1: Abraço isto como uma outra oportunidade que se me dá para servir sobretudo a comunhão, porque eu vejo como tarefa do Diretor Nacional das Obras Missionárias a promoção da comunhão entre as nossas igrejas e a sede apostólica, entre as comunidades e o Santo Padre, naquilo que o Santo Padre está a fazer para levar o Evangelho aos povos. Portanto, essa atitude de comunhão é fundamental e eu, o que eu puder fazer para a promover.
0: Deixe-me ir a esse abril de 2020 sem desvelar aquilo que é combinado como secreto, mas descobriu aí uma sintonia. O olhar do Papa Francisco, no seu olhar, revelou-se cúmplice.
1: Ele era um sonhador e que em algumas coisas não ia obter os resultados que ele esperava. Portanto, apreço, mas por outro, este sentido de realismo. Agora, o que prevalecia nele não era o cálculo, eu acho que era o sonho.
0: Era o sonho.
1: Era criar um contexto onde as coisas pudessem abrir-se.
0: Ver a possibilidade de abrir processos, como ele sempre quis. Padre Manuel Augusto, está há algum tempo fora do nosso país. Como é que chega ao nosso país olhando para aquilo que tem sido construído e aquilo que é possível construir na Igreja em Portugal?
1: Tenho o sentimento de surpresa, pelo lado bom, ver toda uma geração de sacerdotes, de senhores bispos, jovens, que contém uma grande promessa para a Igreja em Portugal. Portanto, sinto-me bem, sinto contentamento, alegria por ver toda uma geração nova de líderes que a Igreja tem. O contraste vem quando eu vou à minha aldeia ou quando vou e vejo o envelhecimento da comunidade cristã, vejo a diminuição das presenças. Isto é, vejo, há um problema, a Igreja ao nível das comunidades teria que procurar respostas novas. A falta do presbítero, a falta da presença do presbítero, como era antigamente, em que o presbítero se fazia parte da vida das pessoas, como fazia o médico, como fazia a professora, estas presenças
0: diluíram-se.
1: E, portanto, a presença do sacerdote é muito pontual, portanto, não vive já na paróquia, vive a 12 quilómetros, no meu caso, vem uma vez por semana ou duas à paróquia, vem ao domingo a correr para as missas, porque tem quatro. Portanto, todo esse tipo de ministério, a meu ver, não está a corresponder àquilo que deveria ser necessário fazer. Porque é preciso educar a fé, é preciso cuidar da transmissão da fé, é preciso acompanhar as pessoas, e isso está, a meu ver, um bocadinho a falhar.
0: Falou há pouco da comunhão e de entender esta missão das obras missionárias pontifícias como comunhão ao Vaticano e ao Papa, concretamente. O que é que prevê que as obras missionárias pontifícias em Portugal possam fazer?
1: O contributo que as obras estão chamadas a dar no sentido de fazer crescer a consciência missionária das nossas comunidades. Portanto, e isso...
0: Mas nós não gastamos essa palavra missionária?
1: Se calhar um bocadinho gasta, está. Mas a própria missão das obras missionárias pontifícias tem que ser de alguma maneira revista, porque, entretanto, nós construímos uma narrativa. Todos somos missionários, cada igreja é missionária, cada comunidade é missionária, e há comunidades que, entretanto, desenvolveram também iniciativas, parcerias com paróquias, com dioceses, etc. A função das obras missionárias também tem que ser revista e tem que se desenvolver, talvez, mais nessa linha da formação, para que a narrativa que estamos a construir não se fique só por palavras, mas, de facto, e que não seja anulado o carisma particular de ir, de sair da própria comunidade e levar o Evangelho a outros, etc. Portanto, estamos assim num momento de procura também aqui, acho eu. Podemos ainda crescer, podemos fazer mais, podemos dar vida, podemos concretizar iniciativas, combinando a iniciativa de uma comunidade com a iniciativa da sede apostólica. Portanto, as iniciativas não se deveriam contrapor, mas eventualmente ajustar, combinar, favorecer, etc. Uma ao serviço da outra.
0: Acho que tenho à minha frente um homem com 76 anos, também muito empenhado em abrir processos.
1: Sim, eu apanhei, essa perspectiva do Papa Francisco também, e eu apreciei por isso.
0: Padre Manuel Augusto, foi um gosto enorme recebê-lo e conversar consigo. Obrigada pela frescura dos seus 76 anos e pela inspiração à Igreja que traz agora, concretamente nesta missão, pelo menos durante 5 anos, assim será, se espera.
1: Vamos ver se eu consigo aguentar.
0: Na direção das Obras Missionárias Pontifícias em Portugal. Muitíssimo obrigada por ter estado aqui à conversa. Obrigada.
1: Obrigado eu e boa noite.
0: Obrigada. Obrigada a si também por ter estado connosco. Pode voltar a esta saborosa e inteligente conversa com o missionário comboniano Manuel Augusto. Vai poder encontrá-la no portal de informação da Agência Eclésia, também no podcast Alarga a Tua Tenda. Eu sou Lígia Silveira, terminamos aqui na Antena 1, desejando-lhe uma boa noite e uma vida sempre feliz.

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1: Entre os dias 4 e 6 de junho, na cidade de Lisboa, nas instalações da Catedral de São Paulo, teve lugar o 101º Sínodo da Igreja Lusitana Católica Apostólica Evangélica. Este evento, da maior importância para a vida desta Igreja, foi um momento de profunda comunhão e de discernimento da vontade de Deus para o seu povo.
2: A celebração do 101º Sínodo da Igreja Lusitana é já em si um marco histórico, porque mostra toda uma história sinodal que a Igreja tem, que é participada pelo clero, pelos leigos da Igreja, e encontramos-nos neste ano de 2026 no sínodo sobre este tema tão enriquecedor, extraído do livro do Apocalipse, eis que faço novas todas as coisas. Ou seja, colocamos-nos perante a mão de Deus, que é sempre uma mão transformadora daquilo que é a nossa realidade. E essa presença de Deus na história da Igreja, na história do caminhar da humanidade, é pautada sempre por uma presença atuante, de renovação, transformadora, que Deus sempre nos propõe na ação do Espírito Santo. Por isso, a escolha deste lema, eis que faço novas todas as coisas, revela em primeiro lugar uma atitude de disponibilidade para tudo aquilo que o Espírito Santo quer fazer no caminhar da Igreja Lusitana para os próximos 4, 5 anos.
1: Entre os muitos assuntos abordados, o sínodo foi marcado pelo projeto da Província Anglicana Ibérica, pela instituição da Festa da Criação, pelo desenvolvimento do trabalho com migrantes e pela presença no espaço digital.
3: O papel especificamente da nossa Igreja Lusitana tem sido de fortalecer a pessoa migrante para saber caminhar com todo este processo que estamos vivendo como país, mas de fazer também o diálogo com as pessoas de Portugal e mostrar que todo este incentivo ao ódio, a colocar culpas em quem não tem, não leva a caminho nenhum. Deus é amor, nossa Igreja tem que pregar o amor, e isso é o que a gente está tentando fazer, mostrar que o ódio não conduz a nenhum lugar, o amor sim, o amor transforma as pessoas, o amor transforma as relações.
4: Neste sínodo foi lançada oficialmente a app Igreja Lusitana. É, pois, a Igreja a caminhar com o povo do seu tempo, oferecendo também no espaço digital uma oportunidade de encontro, uma oportunidade de aprendizagem e uma oportunidade para perceber que Jesus Cristo é o Senhor do tempo e age em todo o tempo, para todos, com todos e em todos.
1: O Secretariado Juvenil da Igreja Lusitana foi também objeto de reflexão, a partir do relatório e das experiências partilhadas pelos jovens.
5: Enquanto coordenador desta faixa etária dos jovens, considero que é muito desafiante, porque para além do mundo ser e estar em constante mudança, nós também temos que procurar sempre adaptar e procurar novas oportunidades e dinâmicas para conseguir chegar aos mais novos. E aqui no Sínodo é sempre um momento de reflexão, também para nós partilharmos aquilo que temos sentido e os desafios que temos sentido, mas também para conseguirmos delinear aquilo que podemos fazer diferente e também para partilharmos com a restante Igreja e com todos os irmãos aquilo que temos vindo a fazer e também para juntos construirmos um plano para todos chegarmos a bom porto.
1: Estiveram presentes no sínodo delegados de todas as paróquias locais, os órgãos diocesanos e convidados, uma marca da sinodalidade anglicana. Como já referimos, a constituição de uma província anglicana ibérica foi um dos assuntos de destaque deste sínodo.
2: Por isso, este sínodo é um sínodo, de certo modo, kairos, porque não só celebramos o 101º sínodo, como também nos projetamos até o ano 2030. E porquê 2030? Porque em 2030 a Igreja irá celebrar 150 anos da sua Constituição e queremos também que em 2030 a Igreja possa também ter uma nova configuração orgânica, neste caso numa colaboração e união orgânica com a Igreja Espanhola Reformada Episcopal naquilo que chamamos uma província ibérica anglicana. Por isso é um sínodo celebrativo, mas é um sínodo também que nos projeta já para os próximos anos na ação do Espírito Santo.
1: É na esperança de um Deus que faz novas todas as coisas que esta Igreja, sob a orientação do Deus Trino, continuará a desenvolver o seu trabalho missionário em prol da Igreja de Cristo para o bem de toda a humanidade.
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0: 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Uma da manhã, meia-noite nos Açores.
1: Dois sismos atingem a Venezuela. Governo confirma o colapso de vários edifícios em Caracas. Acordo entre PS e Governo na prestação social única deixa tudo na mesma, acusa líder do Chega.
0: Luís Peixoto na edição a esta hora.
1: Foram afinal dois os sismos que atingiram a Venezuela há cerca de duas